0: lanche na padoca. Vai pro
1: inferno, um abraço, galera. Ao Evaristo Beluco, Horácio Zanelato, Toninho Lobo, Davi Ribeiro, Jair Pereira Lima, a Regina Farávula, Davi Ribeiro, Teio, o Eduardo Davinha,
0: o Simas,
1: CB,
0: o Thomas,
1: para, o Maurício Canuto,
0: a Paula,
1: para, o Vivaldo Junqueira, Nino Rodrigues, Zeus do Céu, Davi Ribeiro, para,
0: o Jalim,
1: e também aqui com a gente, e agora não para mais, é Flávio Reis, um abraço a você também. Alô, Toninho Lobo, valeu, Fernando Gomide, um abração para você e para todos que estão conosco, ó, registrando alguns ouvintes na nossa live do YouTube. Muito obrigado a todos vocês que estiveram conosco amanhã, 7:30 da noite, juntos mais uma vez, estamos esperando todos. Ótima noite de terça, boa chuvinha aí, bom friozinho de leve para todos. E até lá. Tchau, João.
0: Tchau, tchau, gente.
1: Lucas abraço. Bueno na produção, com Beto Rebeck na central técnica e com o Igor. Grande Igor.
0: Vai, Corinthians.
1: Vai, Corinthians. Manda um vai, Corinthians aí, Gão. Vai, vai, quero Gão. Ouvir aí. Vai, Gão. Manda aí um vai, Corinthians. Olha lá.
2: Jamais.
1: Jamais. Tchau, gente. Até amanhã.
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1: Boa noite.
2: Boa noite para você que nos acompanha em todo o país.
1: Terça-feira, 22 de setembro de 2026.
2: Vamos aos destaques do dia.
1: Contagem regressiva para o Enem.
2: Dia 8 de novembro ocorre a primeira prova para mais de 5 milhões de inscritos.
1: E hoje vamos falar sobre como se preparar melhor para o exame.
2: Além de cartilha que traz dicas de como se sair bem na redação. Pablo Mundim.
3: O material reúne orientações sobre as 5 competências avaliadas e exemplos de redações do Enem 2025, acompanhados de comentários que ajudam a entender os critérios de correção.
1: Frente fria que está no sul do país avança para estados do Sudeste e Centro-Oeste.
2: Defesa Civil reforça orientações sobre os cuidados para quem vive em área de risco. Luana Karen.
4: Na tentativa de prevenir riscos à população, a Defesa Civil emite avisos, tendo como base boletins meteorológicos.
1: Qualidade de vida e acolhimento.
2: Agentes da segurança pública contam com serviço de atendimento psicológico online, gratuito e sigiloso. Gabriela Noronha.
5: A iniciativa oferece avaliação e aconselhamento psicológico, psicoterapia e acompanhamento psiquiátrico.
1: Hoje na apresentação da Voz do Brasil, eu, Mariana Jungmann e Luciano Seixas.
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1: A Receita Federal vai liberar, a partir de amanhã, a consulta ao lote residual de restituição do Imposto de Renda.
2: Mais de 400 mil restituições vão ser pagas no dia 30 de setembro.
1: O lote residual contempla declarações transmitidas fora do prazo ou com pendências solucionadas pelos contribuintes.
6: Serão repassadas 412 mil restituições, com valor total que supera R$1,265 bilhão. O lote contempla as restituições de declarações feitas neste ano, transmitidas fora do prazo e com pendências que foram resolvidas pelos contribuintes. Também está neste lote as restituições residuais de exercícios anteriores. Os valores serão depositados no dia 30 de setembro, com prioridade para idosos, pessoas com deficiência e professores. Para consultar se a restituição está disponível, acesse gov.br/Receita Federal na aba Meu Imposto de Renda. Márcia Fernandes, para a Voz do Brasil.
2: De acordo com a Receita Federal, o pagamento da restituição é feito somente em conta bancária do titular da declaração.
1: Em caso de erro nos dados bancários, o órgão oferece serviço de reagendamento disponibilizado pelo Banco do Brasil em até um ano após a primeira tentativa de crédito.
2: E a Receita Federal divulgou um balanço com os dados de solicitações pelo Simples Nacional e pelo regime regular do IBS e da CBS.
1: Segundo o levantamento, até o dia 18 de setembro, o órgão registrou mais de 180 mil pedidos de adesão ao Simples Nacional. Já o regime regular dos novos tributos registrou 165 mil solicitações.
2: Do total de pedidos feitos pelo Simples ou para o Simples Nacional, cerca de 61 mil já foram aprovados.
1: A Receita alerta que quase 120 mil solicitações foram negadas, mas ainda estão no prazo legal de 30 dias para regularização das pendências.
2: Mais informações em gov.br/Receita Federal.
1: Profissionais de segurança pública de todo o país têm acesso ao atendimento psicológico gratuito e sigiloso pela internet.
2: O Escuta SUSP prevê a ampliação da capacidade de atendimento e reúne ações voltadas à saúde mental desses profissionais.
7: Desde 2024, agentes da segurança pública podem contar com o serviço de atendimento psicológico online, gratuito e sigiloso, o Escuta SUSP. Segundo dados do Ministério da Justiça e Segurança Pública, divulgados nesta terça-feira, mais de 50 mil atendimentos foram realizados em todo o Brasil, consolidando o projeto como uma das principais ferramentas de apoio à saúde mental desses profissionais. O coordenador clínico do Escuta SUSP, Michael Leone, explica que a iniciativa oferece avaliação e aconselhamento psicológico, psicoterapia e acompanhamento psiquiátrico.
8: A pessoa que chega nesse serviço, ela passou por uma triagem, ela foi encaminhada, ela foi instruída sobre como funciona esse serviço, e junto com esse serviço a gente tem dois outros serviços de apoio, que são a psiquiatria e o serviço de gerenciamento de terapia medicamentosa. Então todo esse arcabouço que foi construído, ele funciona de uma maneira muito complementar e ajuda a gente a compreender o paciente como um todo.
7: Foi lançado nesta terça-feira o painel Qualidade de Vida no Trabalho. A primeira publicação de dados sobre o tema reúne, entre outras informações, dados sobre o efetivo, as condições de trabalho das mulheres na segurança pública e os serviços de saúde mental e prevenção ao suicídio. Para o secretário nacional de Segurança Pública, Chico Lucas, falar sobre saúde mental entre esses profissionais é também fortalecer os serviços de proteção ao cidadão.
9: Então, a Escuta SUSP, esse projeto é fundamental porque é a primeira vez que a gente capacita também o Ministério Público para que eles tenham conhecimento de como é a rotina de verdade do policial e que a gente possa juntos combater tanto o autoextermínio, o suicídio, que é tão grave entre as fileiras das polícias, mas também a violência policial.
7: Os profissionais do Sistema Único de Segurança Pública de todo o país podem se cadastrar e iniciar o atendimento especializado diretamente pelo portal oficial do Escuta SUSP no endereço gov.br/escutaSUSP. Para o público geral ou profissionais de outros setores que estejam passando por momentos de sofrimento psíquico, o Centro de Valorização da Vida, o CVV, segue prestando atendimento gratuito e apoio emocional 24 horas por dia através do telefone 188. Reportagem Gabriela Noronha.
10: Dicas do Enem.
11: Olá, meu nome é Ana Clara de Oliveira e a minha dúvida é melhor estudar sozinho ou em grupo?
12: A professora de português, Laíssa Rodrigues, vai responder.
13: As duas possibilidades são interessantes, tanto sozinho quanto em grupo. Sozinho porque às vezes você está em casa, né, tem uma maior concentração, só que essa troca de experiência, de conteúdo, de interpretação também é excelente, né, ali para você fazer com os colegas, até mesmo em intervalo de escola.
14: Meu nome é Rodrigo Nunes e eu queria saber como eu faço para revisar os conteúdos.
12: Quem dá a dica é a professora Laíssa Rodrigues.
13: Cada pessoa, ela vai ter uma forma de revisar, né, e fixar aquele conteúdo diferente. Só que eu acredito que somos muito visuais. Então você pode fazer mapa mental, você pode colocar cartões espalhados pela casa, pelo quarto, que aí ajuda mais a fixar o conteúdo e ficar preparado na hora da prova.
12: É isso aí, se prepare e acompanhe as nossas dicas toda terça-feira aqui na Voz do Brasil e também na radiogov.ebc.com.br. Pois é, e uma das provas que fazem o estudante quebrar a cabeça é a redação.
2: E não é por acaso, ela vale 1.000 pontos e pode fazer muita diferença na nota final, ajudando o candidato a conquistar uma vaga na universidade.
12: E para ajudar quem está se preparando, já está disponível a cartilha do participante, com orientações, critérios de correção e exemplos de textos.
3: O material reúne orientações sobre as 5 competências avaliadas e exemplos de redações do Enem 2025, o Exame Nacional do Ensino Médio, acompanhados de comentários que ajudam a entender os critérios de correção. O texto deve ser dissertativo, argumentativo, ter até 30 linhas e ser elaborado a partir do tema proposto, dos textos motivadores e dos conhecimentos do participante. Cada redação é corrigida por 2 avaliadores, que atribuem até 200 pontos em cada uma das 5 competências. Para a estudante de Brasília, Beatriz Cossio, de 17 anos, a redação é uma das partes mais difíceis da prova.
15: Você tem que estudar muito, tem que se dedicar muito e, principalmente, procurar artigos, né, procurar repertórios, colocar suas ideias no papel.
3: Para ela, o caminho é praticar.
15: A questão de prática, de você procurar, ler e você já ter na sua mente de uma forma que você consiga lembrar na hora da prova.
3: Assim como Beatriz, muitos estudantes têm dificuldade para colocar no papel o que pensam na hora do exame. O professor de redação, José Aguilera, orienta sobre como aproveitar os textos de apoio e os critérios de avaliação.
16: Faça a leitura tranquila, cuidadosa, atenta dos textos de apoio. Lembre-se, o critério critério básico. As 5 competências do Enem é aquilo que vai te orientar para uma escrita formal, argumentativa, coesão, coerência e, finalmente, a proposta de intervenção baseada nos direitos humanos. Seguindo isso, tua nota vai ser excelente.
3: A cartilha também alerta para situações que podem levar a nota zero, como fuga ao tema, texto com até 7 linhas e desrespeito à estrutura dissertativo-argumentativa. O material ainda tem versões específicas para participantes com dislexia, transtorno do espectro autista e para surdos ou pessoas com deficiência auditiva. E além das orientações para os participantes, o Enem envolve uma grande estrutura de preparação e aplicação, destaca Ricardo Cardoso, presidente substituto do INEP, o Instituto Nacional de Estudos e Pesquisas Educacionais Anísio Teixeira, responsável pelo Enem.
17: A gente está falando de 5 milhões de inscritos participantes no exame, que vão estar realizando a prova em mais de 14 mil locais de aplicação, em mais de 1.900 municípios.
3: As provas do Enem 2026 serão aplicadas nos dias 8 e 15 de novembro. A redação será no primeiro dia de exame. A cartilha está disponível gratuitamente no portal do INEP, no endereço gov.br/INEP. Reportagem Pablo Mundim.
2: Samile Leão, de 21 anos, estudante de escola pública de Virginópolis, em Minas Gerais, foi aluna nota 1000 na redação e hoje cursa medicina na Federal do Estado.
1: E sabe como ela conseguiu? Estudando, fazendo simulados, inclusive durante feriados e encontros de família, como ela conta.
18: Todo mundo via o tanto que eu estudava. Às vezes eu vinha pra cá num feriado, tinha festa de família, eu ia um pouquinho e já voltava pra casa pra fazer um simulado. Todo mundo via o tanto que eu realmente abdicava de muita coisa pra poder estudar. O que eu gostaria que as pessoas lembrassem quando elas conhecessem a minha história é de que é possível realizar nossos sonhos com dedicação e paciência. Com muito amor também, se rodear por pessoas que te fazem bem e que podem tornar o processo mais leve.
2: E o Ministério da Educação lançou um guia com informações e conteúdos para ajudar os estudantes nesta reta final para a prova do Enem.
1: O espaço reúne em um só lugar vídeos, tutoriais, dúvidas frequentes, além de informações oficiais para ajudar os participantes na preparação para as provas.
2: A seção Alunos Nota 1000 traz histórias de estudantes que alcançaram a nota máxima na redação e na seção Enezeiros, os estudantes podem compartilhar rotinas de estudos.
1: O guia também conta com materiais pedagógicos produzidos pelo Ministério e disponibiliza o acesso a aplicativos gratuitos, como o MEC Enem, Idiomas e Livros.
2: Saiba mais em gov.br/MEC.
1: Empresas brasileiras afetadas pelas tarifas impostas pelos Estados Unidos ou por conflitos internacionais já podem solicitar financiamento ao BNDES, o Banco Nacional de Desenvolvimento Econômico e Social.
2: Os recursos podem ser utilizados, por exemplo, em capital de giro, compra de máquinas e equipamentos e investimentos para adaptação da atividade produtiva.
19: As empresas interessadas em obter financiamento na nova fase do Plano Brasil Soberano já podem dar entrada nos pedidos de crédito. A nova etapa do plano está atendendo empresas brasileiras que atuam em setores estratégicos para a balança comercial, além das empresas afetadas por tarifas comerciais impostas pelos Estados Unidos, por conflitos internacionais e pelo avanço de medidas protecionistas no comércio mundial. Como explica José Luiz Gordon, diretor de Desenvolvimento Produtivo, Inovação e Comércio Exterior do BNDES, o Banco Nacional de Desenvolvimento Econômico e Social.
20: São mais de 22 bilhões de reais para apoiar investimentos, para apoiar capital de giro, para quem quer exportar, aqueles empresários que estão sendo afetados pelo tarifaço, estão sendo afetados pela Guerra do Golfo, em setores estratégicos.
19: As empresas interessadas em obter crédito podem protocolar os pedidos de financiamento diretamente no BNDES ou nas instituições financeiras credenciadas. Reportagem André de Barros Lima.
1: Alface, cebola, batata e mamão ficaram mais baratos nas centrais de abastecimento do país.
2: É o que mostrou o levantamento mensal da Conab, referente a agosto.
1: E a comercialização de frutas aumentou, inclusive para o mercado externo.
0: Os preços da batata recuaram em torno de 11% em agosto nas centrais de abastecimento monitoradas pela Conab. Entre as hortaliças, as cotações da cebola e da alface também registraram queda na maior parte das capitais do país. Já os valores de comercialização da cenoura mantiveram-se estáveis em agosto. Os dados são do nono boletim hortigranjeiro divulgados pela Conab nesta terça-feira. A pesquisa também mostrou que a comercialização de frutas nas Ceasas cresceu 4,5% no último mês. O mamão ficou mais barato em 70% dos locais monitorados, com queda de quase 11% em média. Melancia e laranja também registraram um leve declínio em agosto. Já a banana, por outro lado, foi a fruta com maior incremento na média mensal. De acordo com dados do Ministério do Desenvolvimento, Indústria, Comércio e Serviços, as exportações de frutas e hortaliças nos primeiros 8 meses do ano alcançaram 789 mil toneladas, com faturamento superior a US$ 1 bilhão. Natália Koslick, para a Voz do Brasil.
2: Reforço no estoque de grãos. Na última semana foram realizados 2 leilões pela Conab que vão garantir quase 200 mil toneladas de milho nos estoques públicos.
1: O objetivo é a prevenção a possíveis impactos do fenômeno climático El Niño, que pode comprometer o abastecimento e a oferta de grãos no país.
21: São mais de 190 mil toneladas de milho para abastecer estoques do programa de venda em balcão. A aquisição do cereal pela Conab é destinada para a formação de estoques como medida de prevenção a possíveis impactos do fenômeno El Niño. Segundo a ministra do Desenvolvimento Agrário, Fernanda Machiavelli, o reforço nos estoques públicos auxilia produtores rurais e criadores de animais.
22: Do lado, garantindo a compra desses produtos pela agricultura, pelo agro brasileiro e pela agricultura familiar, e ao mesmo tempo garantindo a oferta de insumos para quem cria animais no Nordeste e alimento para as populações que possam vir a ser afetadas por esse evento climático que afeta já o mundo todo.
21: A agricultura familiar vai fornecer a maior parte do milho adquirido pela Conab, 121 mil toneladas. As outras 70 mil toneladas do cereal foram compradas em ampla concorrência, incluindo produtores rurais, cooperativas e comerciantes. Silvio Porto, diretor-presidente da Companhia Nacional de Abastecimento, destacou o acompanhamento dos preços e do fornecimento de alimentos nas capitais do país.
23: Hoje nós temos informação de todo o Brasil. Nós ampliamos, sobretudo, as capitais da região amazônica e as do Nordeste que faltavam. Então, esse é um instrumento de acompanhamento, de monitoramento, que permite a gente ter uma série histórica, que, de fato, a gente sabe como está o custo de vida, como está os preços dos alimentos em todas as capitais brasileiras, de norte a sul do Brasil.
21: A companhia também conta com um estoque de 300 mil toneladas de arroz para este ano. Para participar do programa Venda de Balcão e comprar dos estoques da Conab, o produtor deve se cadastrar no SICAM, o Sistema de Cadastro de Produtores Rurais. Os pedidos, pagamentos e agendamento de retirada

0: se mora perto de áreas de risco.
1: A Defesa Civil Nacional trabalha em articulação com as defesas civis estaduais e municipais para a emissão de alertas à população, alertas que chegam via mensagens WhatsApp, mensagens por SMS e também chegam por meio do Defesa Civil Alerta, que se utiliza da tecnologia de cell broadcast para fazer uma informação chegar até os celulares das pessoas.
0: Entre os riscos relacionados a eventos climáticos extremos estão deslizamentos de terra e inundações. A recomendação para quem mora próximo a áreas de risco é conhecer com antecedência possíveis rotas de fuga. Além das informações sobre o risco, alertas da Defesa Civil trazem dicas de autoproteção. O meteorologista do IMET, Roberto Baltazar, afirma que com o deslocamento da frente fria, estados do Sudeste e Centro-Oeste também entram em alerta.
2: Essa frente fria trouxe condições de tempestade para os estados do Rio Grande do Sul e Santa Catarina. Porém, o foco principal a partir do dia 22, hoje, terça-feira, é para a região do estado do Paraná, também trazendo condições de tempestade para o estado do Centro-Sul de São Paulo, oeste do Rio de Janeiro, estado do Mato Grosso do Sul e também as porções mais ao sul do Mato Grosso e do estado de Goiás.
0: Para receber alertas da Defesa Civil Nacional, é preciso se cadastrar pelo WhatsApp no número 61-2034-4611. As mensagens também podem chegar por SMS. Já para receber os alertas de nível severo ou extremo, não é preciso fazer cadastro. Basta estar em local com cobertura de celular. Neste caso, os avisos aparecem na tela do celular, acompanhado de uma sirene. Reportagem Luana Karen.
3: O ponteiro vira hoje às 9h05 da noite e dá início à chegada da primavera.
4: E com ela, a 20ª Primavera dos Museus, que abre espaço para todo mundo conhecer mais sobre cultura, história, ciência.
3: Museus de todo o país têm programação especial nesta semana.
4: A iniciativa reúne mais de 920 instituições e cerca de 2.700 atividades até domingo, dia 27.
3: Com o tema Museus para Todas as Pessoas, a programação busca ampliar o acesso a esses espaços com ações voltadas à inclusão, à acessibilidade e à participação dos diferentes públicos.
5: Museu também é lugar de descoberta, de encontro e de pertencimento. E esses espaços ganham uma programação especial em todo o país. É a 20ª Primavera dos Museus, promovida pelo IBRAM, o Instituto Brasileiro de Museus. Até domingo, dia 27, mais de 920 instituições participam da iniciativa. A programação busca aproximar ainda mais os museus das pessoas, como explica Fernanda Santana Rabelo de Castro, presidente do IBRAM.
6: São visitas, exposições, exibições cinematográficas que trazem a temática, mas que também trazem acessibilidade, também trazem inclusão. São atividades que constroem narrativas junto com os públicos, junto com os territórios.
5: Ao todo, são 2.700 atividades, entre exposições, oficinas, palestras, visitas mediadas e ações educativas em todo o país. O tema deste ano é Museus para Todas as Pessoas, uma oportunidade para quem já frequenta esses espaços e também para quem ainda não teve essa experiência. É o caso de Benjamin Carvalho de Souza, de 8 anos, que visitou um museu pela primeira vez. Entre tantas descobertas, uma chamou especialmente a atenção do menino, o aparelho conhecido como curvas de sino.
7: Aquele negócio que a gente bate nas bolas de vermelho versus azul, que a gente tem que bater para a gente ganhar ponto. Ele ensina coisas diferentes da sala de aula.
5: No SESI Lab, em Brasília, a experiência com estudantes mostra como a educação pode transformar a visita ao museu em uma oportunidade de descoberta. Mais do que observar objetos e exposições, a proposta é estimular a curiosidade, a participação e o aprendizado, explica Cláudia Ramalho, superintendente de cultura do SESI.
8: E aqui é um espaço que os professores também, além do trazer os seus alunos para se divertirem, é um espaço também de aprendizagem na prática daquilo que eles aprenderam, né, na teoria dentro de sala de aula.
5: A Primavera dos Museus também chama atenção para as barreiras que ainda afastam parte da população desses espaços. Acessibilidade, diversidade, representatividade e direito à memória fazem

0: parte da discussão deste ano. E participar é simples. A programação está disponível na plataforma Visite Museus, no endereço visite.museus.gov.br. É possível pesquisar atividades por estado, cidade, data e instituição. É só escolher a experiência e descobrir um museu que pode estar mais perto do público do que se imagina. Com locução de Thaís de Araújo, reportagem Pablo Mundim.
1: E essas foram as notícias do governo federal.
2: Uma realização da Secretaria de Comunicação Social da Presidência da República.
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2: Fique agora com as notícias do Poder Judiciário e do Congresso Nacional. Boa noite.
1: Boa noite, até amanhã.
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5: Presidente do STF, Edson Fachin, diz que Poder Judiciário trabalha para dar mais segurança à negociação de precatórios.
6: Flávio Dino discute com autoridades a responsabilidade na aplicação de emendas parlamentares.
5: STJ vai promover audiência pública sobre advertência de glúten em embalagens de alimentos.
6: Boa noite, eu sou Leandro Bezerra.
5: E eu sou Walter Lima.
6: O Supremo Tribunal Federal realizou hoje audiência pública para discutir aspectos relacionados ao controle, à transparência e à responsabilidade na destinação de recursos públicos por meio de emendas parlamentares impositivas.
5: O debate ocorreu sob relatoria do ministro Flávio Dino e reuniu representantes de diferentes instituições, órgãos de controle, especialistas e entidades da sociedade civil.
6: Poder Judiciário tem trabalhado para dar mais segurança e transparência à negociação de precatórios do país.
5: Agora, em setembro, o Conselho Nacional de Justiça realizou uma audiência pública sobre o tema. Em agosto, o Supremo Tribunal Federal assinou uma portaria conjunta com o Banco Central para reforçar os mecanismos de proteção na transferência de precatórios. Marcela Luiza.
7: Precatório é o dinheiro que uma pessoa ou empresa tem direito a receber do poder público depois de ganhar uma ação judicial definitiva. Agora, em setembro, o Conselho Nacional de Justiça realizou uma audiência pública com representantes de diferentes setores com o objetivo de receber sugestões para melhorar a tecnologia e a forma de controle da transferência dos créditos dos precatórios. A audiência é fruto das atividades do grupo de trabalho criado pela portaria conjunta assinada pelo Supremo Tribunal Federal e pelo Banco Central do Brasil, o Bacen, em agosto deste ano. Na ocasião da assinatura do acordo, o presidente do STF e do CNJ, ministro Edson Fachin, destacou que o objetivo é garantir mais transparência e segurança jurídica.
8: O objetivo dessa nova regulação, obviamente, não é impedir a circulação de créditos, mas sim de garantir que ocorra com transparência, segurança jurídica, rastreabilidade e proteção aos credores, especialmente aos credores em situação de vulnerabilidade.
6: O Superior Tribunal de Justiça vai realizar audiência pública para discutir se a informação contém glúten é suficiente nas embalagens de alimentos industrializados ou se deve incluir a advertência: o glúten é prejudicial à saúde dos doentes celíacos.
5: O evento será nesta quarta-feira, 23 de setembro, a partir das 14h. Fátima Uchoa.
9: Os debates vão incluir especialistas e representantes de entidades interessadas na causa celíaca e serão transmitidos ao vivo pelo canal do STJ no YouTube para qualquer pessoa acompanhar. A audiência pública foi convocada pelo relator do tema repetitivo 1343, ministro Ricardo Vilas Boas Cueva, para reunir informações que auxiliem na formação do precedente qualificado. As exposições abordarão aspectos médicos e científicos relacionados à doença celíaca, além de possíveis impactos regulatórios e econômicos da eventual exigência de advertência complementar nas embalagens de alimentos industrializados.
6: Começou nesta terça-feira no Tribunal Superior do Trabalho, em Brasília, um seminário sobre acessibilidade, inclusão e combate ao capacitismo.
5: O encontro reúne magistrados, servidores e especialistas e termina nesta quarta-feira. Simone Moura.
10: Durante o evento, foi entregue o Prêmio Justiça do Trabalho Acessível. Foram premiados 5 projetos nas áreas de atitude, gestão da acessibilidade, comunicação, tecnologia e serviços. Ao longo do dia, os debates trataram da política de acessibilidade e inclusão da Justiça do Trabalho e das barreiras enfrentadas pelas pessoas com deficiência. À tarde, a programação abordou a acessibilidade digital e documental e o papel das pessoas com deficiência na luta por direitos e inclusão. O seminário continua nesta quarta-feira com oficinas e novos debates sobre o assunto.
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6: A você uma boa noite.
5: Boa noite e até amanhã.
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11: Eu sou Humberto Pinheiro e estes são os destaques de hoje do Jornal do Senado, que começa agora. Projeto que cria a Semana do Pequeno Investidor está pronto para ser votado em comissão do Senado. Visita ao Congresso aproxima jovens do debate sobre aprendizagem profissional. Veículos de comunicação do Senado e da Câmara preparam cobertura especial das eleições. Boa noite. Está pronto para votação na Comissão de Educação e Cultura o projeto que cria a Semana Nacional do Pequeno Investidor. A proposta dedica a segunda semana de outubro à promoção de ações de educação financeira. Repórter Patrícia Oliveira.
12: O projeto que cria a Semana Nacional do Pequeno Investidor busca levar conhecimento básico sobre investimentos à população. Mostrar que qualquer pessoa pode começar a investir com segurança. Alertar contra fraudes e a complexidade do mercado de capitais e estimular o hábito de poupar e investir desde cedo. A proposta da senadora Jussara Lima, do PSD do Piauí, dedica a segunda semana de outubro para as ações educativas e foi debatida com especialistas em audiência pública no Senado. Para a economista Débora Maganha, o investidor nem sempre entende o que compra, com o risco de perdas pela ilusão de ganhos rápidos.
13: O brasileiro nunca foi ensinado a exigir duas coisas antes de colocar o dinheiro dele. A primeira é entender de onde vem o retorno e qual é o risco daquela operação. A segunda é compreender o que sustenta o investimento se tudo der errado.
12: O projeto recebeu relatório favorável dos senadores Alci Lucas, do PL do Distrito Federal, que defende a educação financeira nas escolas.
14: Quando eu era criança, a gente tinha aqueles cofrinhos para guardar as moedas, guardar na poupança. Então isso tem que estar na educação. Desde criança você tem que ensinar a poupar.
12: A proposta está pronta para votação na Comissão de Educação e Cultura.
15: Eleições 2026.
11: No dia 4 de outubro, os veículos de comunicação do Senado e da Câmara vão trabalhar de forma integrada na cobertura das eleições. Na Rádio Senado, a programação terá uma atenção especial à fase de apuração com uma transmissão independente. O sinal também poderá ser retransmitido pelas rádios parceiras em todo o país. A reportagem é de Yasmin Rodrigues.
16: A cobertura especial vai acompanhar o eleitor durante todo o domingo, desde o início da votação até a divulgação dos resultados. Rádio Senado, Rádio Câmara, TV Senado e TV Câmara, além das agências de notícias das duas casas, vão trabalhar de forma integrada com entradas ao vivo dos tribunais eleitorais e a participação de especialistas e consultores para explicar o processo eleitoral e analisar o cenário político. A cobertura também terá participação de jornalistas da Rede Legislativa de Rádio rádio e televisão, com repórteres das assembleias legislativas e das câmaras municipais de todo o país. A coordenadora-geral da Rádio Senado, Leila Herédia, explica como foi preparada essa cobertura integrada e o que o ouvinte poderá acompanhar ao longo do domingo.
17: A nossa ideia é mostrar para o eleitor, para o ouvinte, para o telespectador, tudo o que acontece durante o dia em todas as etapas da eleição. A gente vai ter entrada ao vivo de todas as regiões do Brasil, com notícias atualizadas, informações de serviços, acontecimentos, as notícias mais quentes.
16: A partir das 5 da tarde, a Rádio Senado deixa o pau de transmissão e passa a fazer uma cobertura ao vivo de forma independente, justamente quando começa a apuração dos votos. O sinal estará liberado para ser retransmitido por qualquer emissora do país.
11: Os eleitores que pretendem usar o e-título para se identificar no dia da votação devem ficar atentos ao prazo para o primeiro acesso ao aplicativo. A Justiça Eleitoral orienta que o procedimento seja feito até 3 de outubro, sábado anterior ao pleito. A reportagem é de Luísa Mello.
16: Os eleitores que pretendem usar o e-título para se identificar no momento da votação devem registrar o primeiro acesso no aplicativo até 3 de outubro, sábado anterior ao pleito. A ação da Justiça Eleitoral tem como objetivo evitar a sobrecarga do aplicativo no dia da eleição, quando o download e o primeiro acesso serão interrompidos. O ministro Cássio Nunes Marques, presidente do Tribunal Superior Eleitoral, informa que notificações já foram enviadas aos eleitores por meio do e-título para promover as atualizações.
18: A Justiça Eleitoral iniciou o envio de notificações oficiais pelo aplicativo e-título. A iniciativa busca facilitar o acesso a informações importantes para o exercício do voto, como a consulta antecipada ao local e a sessão de votação. Reforçamos, portanto, a recomendação para que eleitoras e eleitores mantenham o aplicativo atualizado, façam o primeiro acesso e confiram seus dados com antecedência.
16: Para usar a versão digital do título de eleitor com fotografia disponibilizada pelo aplicativo, é preciso apresentar o e-título diretamente na tela do celular ou no tablet ao mesário no dia da votação. Não serão aceitas capturas de tela nem documentos sem foto. O aplicativo também disponibiliza a consulta do local de votação e outras informações importantes durante o período eleitoral.
11: Nas eleições deste ano, estão aptos a votar quase 2 milhões de eleitoras e eleitores com algum tipo de deficiência, o maior número já registrado pela Justiça Eleitoral. Para garantir a autonomia desse público, são adotadas medidas de acessibilidade, como a preferência na fila no dia da votação, o direito de ingressar na sessão eleitoral com cão-guia e o auxílio de uma pessoa de confiança, que pode acompanhar o eleitor na cabine de votação. No entanto, o acompanhante não poderá estar a serviço da Justiça Eleitoral, de partido político, federação ou coligação. Na urna eletrônica é disponibilizado um sistema de áudio que orienta cada passo da votação para os eleitores com deficiência visual e a Justiça Eleitoral fornece fone de ouvido descartável. A urna tem ainda teclado em braille e intérprete de Libras exibido no canto inferior da tela. Para o senador Flávio Arnes, do PSB do Paraná, a acessibilidade durante todo o processo de votação é um direito. Na avaliação dele, é preciso garantir condições adequadas para que as pessoas com deficiência não encontrem dificuldades para votar.
19: Direito ao voto, acessibilidade, não ter problemas no local, participar do processo, é um direito fundamental de todos, todas na construção da democracia e também da pessoa com deficiência.
11: Quarenta e cinco jovens do programa Aprendiz do Futuro, de Lusiânia, em Goiás, visitaram o Congresso Nacional e conheceram de perto o trabalho de deputados e senadores. A visita aconteceu ao mesmo tempo em que o Senado analisa o Estatuto do Aprendiz, proposta que reorganiza as regras da aprendizagem profissional no país. Repórter Henrique Nascimento.
20: Conhecer onde as leis são discutidas fez parte da formação de 45 jovens do programa Aprendiz do Futuro, de Luziânia, em Goiás. Eles visitaram um congresso nacional e acompanharam de perto espaços que até então muitos conheciam apenas pela televisão ou pela internet. Para o instrutor Gabriel Fonseca, a experiência aproxima os jovens da cidadania e das decisões que fazem parte da vida deles.
21: A visita ao Congresso Nacional, ela possibilitou que os jovens compreendessem na prática que esses espaços fazem parte da vida deles e da construção da nossa sociedade.
20: No Senado, a aprendizagem profissional também está em debate. A Comissão de Assuntos Sociais aprovou o Estatuto do Aprendiz, que reorganiza as regras para a contratação e formação de adolescentes e jovens de até 24 anos. O texto mantém cotas entre 5% e 15% e dá prioridade a jovens em situação de vulnerabilidade. O senador astronauta Marcos Pontes, do PL de São Paulo, defendeu mais oportunidades para que os jovens desenvolvam habilidades ligadas às novas tecnologias.
22: E eles agora, em tempo de tecnologia, inteligência artificial, eles têm a capacidade de fazer muito mais que muito adulto aí, né? Tentando aprender inteligência artificial, você dá um negócio desse na mão de um jovem aí, ele destrincha esse negócio rapidamente.
20: O projeto ainda vai ser votado pelo plenário do Senado.
11: Com trabalhos técnicos de Eliseu Caires, o Jornal do Senado fica por aqui. Acompanhe agora as notícias da Câmara dos Deputados. Boa noite e até amanhã.
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23: Proposta prioriza métodos de ensino específicos para pessoas com autismo.
24: Mercosul aprova acordo de cooperação educacional entre países do bloco.
25: Projeto de lei obriga instalação de brinquedotecas em delegacias da mulher.
26: Boa noite. Avança na Câmara a proposta que torna obrigatória a instalação de brinquedotecas em delegacias da mulher e em fóruns. O repórter José Carlos Oliveira tem os detalhes.
27: As comissões de defesa dos direitos da mulher e da previdência social, infância e adolescência aprovaram um projeto de lei que torna obrigatória a instalação de brinquedotecas em delegacias da mulher e em fóruns do país. A proposta do deputado Marques Beltrão, do União de Alagoas, tem foco no acolhimento de mães, crianças e adolescentes vítimas de violência nos espaços investigativos e da justiça. De acordo com o texto, as brinquedotecas deverão contar com atividades lúdicas e educativas e pelo menos um profissional habilitado para monitorar e adequar o espaço às necessidades das crianças. Uma das relatoras da proposta, a deputada Laura Carneiro, do PSD do Rio de Janeiro, ampliou o alcance da medida. Além de brinquedotecas, ela também prevê que as delegacias da mulher mantenham equipe multidisciplinar para atendimento às mulheres em situação de violência, como psicólogas, assistentes sociais, advogadas e pedagogas.
28: Nós já votamos aqui em todo um arcabouço jurídico que trata das crianças vítimas e testemunhas de crimes violentos. Criamos aí a escuta especializada e toda uma tecnicidade que tem que ser utilizada no Poder Judiciário. As brinquedotecas complementam essa lei. É muito importante que a criança e a mãe cheguem num ambiente, na hora da denúncia, né, da violência sexual, por exemplo, com algum tipo de acolhimento. E a brinquedoteca pode auxiliar essa criança nesse processo de oitiva.
27: Em outra alteração no texto, Laura Carneiro inclui na Lei de Diretrizes e Bases da Educação Nacional a previsão de que filmes nacionais e de conteúdos contra a violência doméstica e familiar passem a integrar o currículo complementar das escolas, com no mínimo 2 horas mensais. O texto original e as alterações ainda vão passar pela análise das comissões de Segurança Pública e de Constituição e Justiça. Da Rádio Câmara de Brasília, José Carlos Oliveira.
15: Segurança Pública.
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0: Comissão de Segurança Pública, Alexandre Leite, do União de São Paulo, é relator do projeto que cria o Protocolo Nacional de Investigação de Crianças e Adolescentes Desaparecidos. O texto visa padronizar e agilizar as investigações desde o registro do desaparecimento.
1: O relatório de Alexandre Leite estabelece diretrizes para a atuação dos órgãos de segurança pública na busca por menores desaparecidos. A proposta também autoriza a divulgação imediata e georreferenciada de alertas em casos de risco à vida ou à integridade física da vítima.
0: Daiana Santos, do PCdoB do Rio Grande do Sul, apresentou o projeto que cria mecanismos de proteção e assistência integral às vítimas de crimes raciais. O texto prevê ações para evitar exposição indevida, constrangimentos e repetição desnecessária de depoimentos.
1: A proposta de Daiana Santos também determina que ocorrências com indícios de motivação racial sejam registradas como crimes raciais e não como crimes diversos. A iniciativa ainda assegura acompanhamento jurídico e prioridade na tramitação das investigações e dos processos.
0: Uma punição mais severa para o uso de drones em práticas criminosas é o que prevê proposta de Luiz Felipe de Orleans e Bragança, do PL de São Paulo. A ideia, segundo ele, é criar agravantes e ampliar penas em até 2/3 quando essa tecnologia for utilizada.
1: Luiz Felipe de Orleans e Bragança alerta para o avanço das facções que utilizam esses equipamentos no monitoramento policial, no transporte de armas e na entrega de insumos em presídios. Ele lembra que o texto não impõe restrição ao uso civil ou profissional dos drones.
0: Os deputados analisam o projeto de professora Marcivânia, do PCdoB do Amapá, que garante a transferência de servidoras públicas e empregadas da iniciativa privada em situação de violência doméstica para outras localidades como medida de proteção. O texto cria o Pacto Federativo de Proteção à Pessoa em Situação de Violência Doméstica e Familiar.
1: A matéria também cria um fundo nacional para custear as transferências e auxiliar financeiramente as vítimas, além de incentivos para empresas que aderirem ao programa. Professora Marcivânia explica que o objetivo é estabelecer mecanismos de cooperação entre os entes federados para viabilizar a medida.
0: A Câmara aprovou o projeto que estabelece o direito de indenização por dano moral nos casos de violência doméstica contra a mulher. A relatora do texto, Lídice da Mata, do PSB da Bahia, acredita que a medida amplia a proteção porque responsabiliza ainda mais os agressores.
2: Esse projeto, ele visa justamente fazer com que a mulher vítima da violência doméstica possa processar, ela possa ser recompensada financeiramente pelos danos morais à sua imagem. Então, ela reforça a condenação do agressor e ela reforça, portanto, a luta da vítima para combater esta violência.
1: Lídice da Mata argumenta que a violência doméstica provoca consequências que vão além das agressões físicas, atingindo a saúde mental e a dignidade das vítimas. Para ela, a proposta fortalece a Lei Maria da Penha e amplia os mecanismos de proteção às mulheres.
5: Relações Exteriores.
0: A representação do Mercosul aprovou um acordo para cooperação educacional entre os países do bloco. A repórter Maria Neves explica as medidas propostas.
6: A representação brasileira no Parlamento do Mercosul aprovou o acordo para reconhecimento de estudos e títulos de ensino superior técnico profissional, tecnológico, artístico e de formação de professores entre os países do bloco. Como ressaltou o relator, deputado Vermelho do PL do Paraná, o texto estabelece apenas princípios gerais e diretrizes para a cooperação. A implantação do reconhecimento mútuo dos diplomas ocorrerá depois que os ministros da Educação do Bloco aprovarem mecanismos como as tabelas de equivalência das disciplinas cursadas. Na opinião do deputado Vermelho, essa previsão garante mais estabilidade para a cooperação educacional entre os países.
7: Ao atribuir à reunião de ministros da Educação a elaboração das tabelas de equivalência,
3: competências, dos instrumentos de reconhecimento e do mecanismo de implementação. O acordo prestigia os órgãos especializados do bloco e institui mecanismos permanentes de atualização de seus procedimentos, conferindo maior estabilidade e previsibilidade à cooperação regional em matéria educacional.
6: Vermelho defende ainda que a cooperação educacional vai favorecer a formação de recursos humanos, fortalecer as redes acadêmicas regionais e contribuir para o desenvolvimento científico, tecnológico e social dos países participantes.
3: É a oportunidade da integração dos nossos professores, dos nossos mestres com os países membros. Tendo a oportunidade de um professor de matemática lá de Foz do Iguaçu dar aula no Paraguai, dar aula na Argentina, no Uruguai e assim vice-versa. Eu acho que isso a gente passa a uniformizar ainda mais a questão educacional do Mercosul.
6: Para o presidente da representação brasileira no Parlamento do Mercosul, deputado Arlindo Quinalha, do PT paulista, o mecanismo de cooperação educacional vai ser especialmente importante para estudantes brasileiros de medicina que se formam nos outros países do bloco. O parlamentar ressaltou que hoje, muitas vezes, esses profissionais encontram grande dificuldade para o reconhecimento do diploma estrangeiro. Da Rádio Câmara de Brasília, Maria Neves.
4: Ciência e tecnologia.
1: Adriano do Baldi, do PP de Goiás, é um dos signatários do requerimento de criação de uma frente parlamentar mista que visa fortalecer o programa espacial brasileiro, garantindo mais recursos e segurança jurídica para o setor.
7: Adriano do Baldi defende o apoio à Agência Espacial Brasileira por considerar a área estratégica para a soberania nacional e como vetor científico e tecnológico capaz de impulsionar a economia espacial e o desenvolvimento sustentável do país.
4: Educação.
1: Passou em mais uma comissão da Câmara proposta que prioriza o uso de métodos de ensino específicos para pessoas com autismo. A reportagem é de Mônica Tati.
8: O diagnóstico precoce e métodos de ensino específicos para pessoas com transtorno do espectro autista deverão ser priorizados. É o que prevê projeto aprovado pela Comissão de Educação da Câmara dos Deputados. O relator na Comissão de Educação, o deputado Tarcísio Mota, do PSOL do Rio de Janeiro, acatou a sugestão da Comissão de Defesa dos Direitos das Pessoas com Deficiência, que alertou que já existem mecanismos para reconhecer a diversidade no processo educacional na LDB, a Lei de Diretrizes e Bases da Educação. Tarcísio Mota considera que a alteração se enquadra melhor na Política Nacional de Proteção dos Direitos da Pessoa com Transtorno do Espectro Autista, que estabelece a promoção e incentivo à formação continuada dos profissionais da educação para a educação especial inclusiva. Mota também reforça a necessidade de suporte pedagógico nas salas de aula do ensino regular.
9: A Política Nacional de Educação Especial Inclusiva orienta os sistemas de ensino para garantir a escolarização de estudantes com deficiência, transtornos do desenvolvimento e altas habilidades ou superdotação em classes comuns do ensino regular, mediante suporte pedagógico adequado e práticas educacionais inclusivas. Nesse contexto, a formação inicial dos profissionais de educação constitui elemento central para a efetivação das políticas de inclusão escolar, especialmente no que se refere à adoção de metodologias pedagógicas acessíveis, estratégias de ensino diversificadas e instrumentos de apoio capazes de responder às diferentes necessidades educacionais dos estudantes.
8: O projeto que prevê métodos adequados de ensino para pessoas com transtorno do espectro autista aguarda a apreciação da Comissão de Constituição e Justiça. Se for aprovado, segue para a votação no Senado Federal. Da Rádio Câmara de Brasília, Mônica Tati.
4: Economia.
7: Rui Carneiro, do Podemos, da Paraíba, apoia a proposta que altera o cálculo do IPVA e estabelece limites para despesas da administração pública. O texto prevê que o IPVA seja calculado com base no peso do veículo e também limita os gastos com publicidade institucional a 0,1% da receita corrente líquida dos entes federados.
1: Rui Carneiro defende um teto de 1% sobre o preço de venda do automóvel para o IPVA e a criação de limites para o orçamento orçamento do Poder Legislativo e dos Tribunais de Contas. Na visão dele, a medida aumenta a previsibilidade tributária e contém os gastos públicos.
10: Valdemar Oliveira, do Avante de Pernambuco, apresentou o projeto que permite deduzir do imposto de renda despesas com assistência veterinária para animais de estimação. De acordo com o autor, a medida incentiva os cuidados com a saúde dos animais, reduz o abandono e estimula a formalização do setor.
1: A proposta de Valdemar Oliveira é estabelecer limite anual de até R$5.000 por contribuinte para o benefício. O texto prevê ainda a dedução de gastos com consultas, exames, cirurgias, medicamentos, vacinas e planos de saúde veterinários, mediante comprovação das despesas.
12: Consumidor.
10: Beto Pereira, do Republicanos de Mato Grosso do Sul, apresentou projeto que obriga as prestadoras de telecomunicações a retirar, em até 30 dias após o cancelamento do contrato, os equipamentos instalados na residência do assinante. Pela proposta, a retirada deve ser feita sem custos para o consumidor.
1: Beto Preto incluiu no texto que a rescisão contratual deverá ser processada após o prazo de 30 dias, independentemente da devolução dos aparelhos. Na visão do parlamentar, a medida busca reduzir transtornos aos consumidores e tornar mais ágil a troca de prestadoras de serviço.
12: Desenvolvimento Regional.
10: Sérgio Brito, do PSD da Bahia, considera importante ampliar o debate sobre a criação de municípios no Brasil. Ele argumenta que a discussão deve levar em conta o projeto que estabelece regras para emancipação, incorporação, fusão e desmembramento de municípios.
1: Por isso, Sérgio Brito propõe a participação de representantes do governo, de entidades municipalistas e de especialistas no tema. O deputado ressalta que o objetivo é aperfeiçoar as regras para reorganização territorial e fortalecer o desenvolvimento regional e o Pacto Federativo.
10: Projeto de Félix Mendonça Júnior, do PDT da Bahia, cria o Programa Nacional de Desenvolvimento da Cacauicultura e do Chocolate Artesanal. A proposta reduz impostos federais e simplifica regras ambientais e sanitárias para agroindústrias cacaueiras.
1: O texto cria ainda um fundo para fortalecer a cadeia do cacau e do chocolate de origem. Segundo Félix Mendonça Júnior, a medida amplia a competitividade do Brasil, hoje o sexto maior produtor mundial, no mercado global que movimenta mais de US$130 bilhões ao ano.
12: Saúde.
10: Antônio Andrade, do PSDB de Tocantins, defende a aprovação de projeto que cria o Programa Nacional de Vacinação Inclusiva para pessoas com deficiência e com autismo. A proposta prevê atendimento prioritário, ambientes adaptados e possibilidade de vacinação domiciliar.
1: Relator da matéria na Comissão de Saúde, Antônio Andrade recomenda que o programa seja incorporado às regras nacionais de imunização. O texto também prevê capacitação dos profissionais de saúde e materiais acessíveis para orientar pacientes e familiares.
12: Direitos humanos.
10: Câmara aprovou regras para a comunicação ao Conselho Tutelar de Atendimentos de Saúde à Criança. A repórter Paula Bittar nos conta como deve funcionar.
13: A Comissão de Constituição e Justiça da Câmara aprovou um projeto que exige a definição de hipóteses objetivas que obrigam a comunicação ao Conselho Tutelar por profissionais de saúde de casos envolvendo crianças e adolescentes. A medida busca evitar que a notificação dependa apenas da avaliação subjetiva do profissional. De acordo com o texto aprovado, os gestores do Sistema Único de Saúde deverão definir as hipóteses específicas em que a comunicação será obrigatória. As informações enviadas às autoridades e os prontuários e fichas de atendimento devem ser mantidos em sigilo. Atualmente, o Estatuto da Criança e do Adolescente determina que a suspeita ou a confirmação de castigo físico, de tratamento cruel ou degradante e de maus tratos contra criança ou adolescente seja informada ao Conselho Tutelar. A proposta que exige a definição de hipóteses objetivas que obrigam a comunicação ao Conselho Tutelar por profissionais de saúde de casos envolvendo crianças e adolescentes, já pode seguir ao Senado. Da Rádio Câmara de Brasília, Paula Bittar.
1: Capitão Alberto Neto, do PL do Amazonas, critica o veto presidencial à proposta que prevê a distribuição gratuita do cordão de girassóis pelo SUS. Ele argumenta que a medida garante inclusão e dignidade para pessoas com condições não visíveis.
11: Ao enxergar o cordão de girassóis, você vai ter empatia e vai entender que aquela pessoa precisa, sim, de prioridade. Isso tem facilitado, tem dado inclusão mais a essas pessoas que têm deficiências não visíveis. E o que nós fizemos, uma nova lei, que foi distribuir esses cordões de girassóis pelo SUS. E o governo federal veta essa lei, alegando questões orçamentárias. O custo é muito, muito baixo.
14: Na opinião de capitão Alberto Neto, a distribuição gratuita do cordão amplia o acesso das pessoas ao símbolo de identificação, o que, segundo ele, favorece o atendimento prioritário e a inclusão. Para o deputado, o impacto financeiro da medida é irrelevante diante do seu papel social.
16: Previdência.
1: Marreca Filho, do PRD do Maranhão, defende a aprovação de projeto que assegura a revisão humana sobre decisões automatizadas que neguem, suspendam ou reduzam benefícios de pessoas em vulnerabilidade. Autor da proposta, ele explica que a análise deve ocorrer antes de a medida produzir efeitos.
14: O texto de Marreca Filho também determina que o cidadão seja informado em linguagem simples sobre o uso da inteligência artificial e os principais critérios considerados na decisão. A matéria ainda estabelece canais acessíveis para contestação por meios não digitais.
16: Últimas notícias.
1: O jornal Câmara dos Deputados chega a Sete Lagoas, em Minas Gerais, amanhã, para mais uma gravação itinerante da Voz do Brasil nos estúdios de emissoras da Rede Câmara de Rádio.
14: Lado a lado, um âncora da Rádio Câmara de Brasília e um âncora da emissora local vão apresentar as notícias relacionadas aos deputados federais. O programa, gravado em Sete Lagoas, irá ao ar na próxima sexta-feira, dia 25.
1: Termina agora o Jornal Câmara dos Deputados, produzido pela Rádio Câmara, com trabalhos técnicos de Wellington Teles e apresentação de Val Monteiro e Luciana Vieira. Uma boa noite para você.
14: A Voz do Brasil está de volta amanhã. Boa noite.
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6: Olá, boa noite. Está começando a Band News TV na rede Bandeirantes de rádio, edição da noite. No ar, com informação, análise e opinião. Boa noite, Verusca.
7: Olá, Felipe. Olá para você que nos assiste. Mais um capítulo do Supremo Tribunal Federal. André Mendonça rebateu as acusações de Alexandre de Moraes e pediu o arquivamento da representação contra ele, no caso Master.
6: Mendonça foi além. Pediu que a conduta de Moraes seja investigada por possível abuso de autoridade.
7: Em São Luís, no Maranhão, Flávio Bolsonaro voltou a acusar o Supremo de interferir nas eleições. E o senador negou irregularidades numa emenda de quase 200 mil reais destinada a um projeto indicado por Robson Calisto, o Peixe, condenado por envolvimento no caso Marielle Franco.
6: E na tribuna da ONU, o presidente Lula falou de PIX, apostas online, escala 6x1 e outros temas que também estão no centro da disputa eleitoral no Brasil.
7: Para analisar esses assuntos, estão conosco o colunista Marco Antônio Sabino, o professor de Relações Internacionais Leonardo Trevisan e o mestre em Ciências Militares Alessandro Visacro. Boa noite a todos. Sejam bem-vindos.
6: Bom, vamos começar pelos nossos convidados. Sabino é de casa. Professor Leonardo Trevisan, pela 10ª vez, o presidente Luiz Inácio Lula da Silva foi à sede das Nações Unidas fazer o tradicional discurso de abertura, né, da sessão. e falou a respeito de diferentes assuntos, muitos deles locais, muitos deles eleitorais. O que, que o senhor, como analista internacional, viu no discurso do presidente nesta terça-feira? Boa noite, prazer tê-lo conosco aqui, estava com saudade do senhor.
4: Boa noite, Felipe, boa noite, Verusca, boa noite aos meus colegas. De alguma forma, não é, o presidente Lula fez um discurso duplo, né? Ele fez um discurso para a cena internacional, para o contexto internacional, em que ele enumerou uma série de preocupações quanto à ONU, uma série de preocupações quanto ao multilateralismo, e apresentou uma espécie de pretensão do Brasil de pertencer às potências médias, e enumerou as razões para isso. E fez um discurso voltado ao público interno brasileiro, fazendo uma espécie de prestação de contas do seu governo e por que ele pretende se candidatar, né, para uma reeleição. Há uma intenção de olhar esse discurso, tanto pelo lado internacional, e há, é claro, a ideia, com toda a cautela, parece que a diplomacia brasileira agiu nesse sentido, de evitar um confronto maior com o presidente Trump. É evidente, né, que essa cautela ela passou pelo tom do discurso, mais ou menos contida, né, mas, de algum modo, ela está presente, esse confronto com os Estados Unidos no discurso.
7: Sabino, a gente conversou mais cedo no Jornal Panorama sobre o discurso do presidente Lula e você fez aí algumas observações.
5: Boa noite para todos, boa noite professores, boa noite Verusca, Felipe. O presidente Lula usou o discurso da ONU para falar novamente sobre eleição. O presidente está fixado com esse tema. Aliás, o governo do presidente tem sido marcado por isso, mesmo no dia a dia, quando ele decide questões como o reajuste do Bolsa Família, quer dizer, até mesmo nos atos de governo como presidente, ele está pensando em eleição. E não podia ser diferente quando ele vai lá para a ONU, com grande cobertura da imprensa internacional, ele faz denúncias aqui, diz que a opção no voto para ele é a opção pela democracia. Enfim, ele fala para o público interno de maneira muito veemente. E mesmo, estou de acordo com o professor Trevisan, quando entendo que o discurso dele tem sentido para o exterior e tem sentido para o público interno, mas mesmo quando ele manda mensagens para o exterior, quando ele manda mensagens e às vezes provocações aos Estados Unidos e pessoalmente ao presidente Trump, ele também manda mensagens para o seu eleitorado e por aqueles que têm simpatia pela sua candidatura. Porque é óbvio que Donald Trump personifica hoje tudo que a esquerda não quer no mundo. Então esse discurso foi muito focado, na minha opinião, para o público interno e para as próximas eleições.
6: E conosco também o professor Visacro, porque pelo menos 14 países que fazem parte do chamado Escudo das Américas acataram uma ideia do presidente norte-americano Donald Trump nesta terça-feira e aceitaram classificar o primeiro comando da capital e o Comando Vermelho, além de outros 22 grupos de cartéis, como terroristas. Os países do bloco, todos alinhados ao presidente norte-americano, afirmam que vão combater grupos narcoterroristas. A declaração conjunta estabelece ações coordenadas entre os governos contra as organizações criminosas. Entre as medidas previstas, congelamento de ativos financeiros, cancelamento de vistos, restrições migratórias para integrantes e colaboradores. Esse acordo também prevê a responsabilização criminal de pessoas que fornecerem apoio material ou suporte logístico às facções. A ação inicial terá 24 organizações como alvo, fazem parte do Escudo das Américas, 19 países, os principais: Argentina, Bolívia, Chile, Colômbia, Costa Rica, República Dominicana, Equador, El Salvador, Guiana, Honduras, Panamá, Paraguai, Peru, algumas ilhas do Caribe, Jamaica, Bahamas, além, é claro, dos Estados Unidos. Professor Visacro, o Brasil ficou fora do Escudo das Américas. Agora tem esse acordo anunciado hoje. O que devemos olhar nessa situação da segurança? Boa noite.
8: Boa noite a todos. Boa noite, Felipe. Boa noite, Verusca. Isso é uma consequência natural da política externa brasileira. Se o populismo, em termos de política doméstica, ele é prejudicial, em termos de política externa, esse populismo se torna perigoso. Na perspectiva norte-americana, ou melhor, sob uma perspectiva norte-americana, esse esforço, essa iniciativa que reúne países da região do Caribe, da América Latina, é uma consequência natural da política de segurança nacional editada no final do ano passado pela Casa Branca, que redireciona o foco prioritário da política externa norte-americana para o hemisfério ocidental. Então, atribui a prioridade número um para a América Latina e para o Caribe. Então, essa abordagem acerca de atores armados não estatais, especificamente de grupos armados criminais ou cartéis de droga, é coerente com essa redefinição política e estratégica dos Estados Unidos.
7: Professor, eu vou continuar com você, já que o senhor é mestre em ciências militares. Eu conversei com uma fonte do governo que diz que o governo foi pego de surpresa por esses 14 países que decidiram apoiar aí os Estados Unidos em apontar PCC, Comando Vermelho, como organizações terroristas, porque o presidente Lula estava nessa Assembleia da ONU e esses países se juntaram ali sem que o Brasil soubesse assinar esse documento em que PCC e CV entram. É muito ruim para o Brasil essa situação, quer dizer, o país ser o último a saber desse documento assinado por 14 países do Escudo das Américas?
8: Verusca, vamos tentar colocar essa temática, esse tema, sob uma perspectiva geopolítica. Então, os Estados Unidos, ele considera a América Latina como a sua área de influência primária. E a questão desde o final da Guerra Fria, entre 89 e 91, o principal elemento desestabilizador da região tem sido a criminalidade de alta intensidade associada às redes de ilícitos transnacionais. Então, desde a administração Reagan, isso tem estado no radar da política externa norte-americana, passando pela administração do presidente Clinton, pela administração do presidente Obama. Repito, ao redefinir o hemisfério ocidental como a área estratégica prioritária para a política externa norte-americana, a atual administração da Casa Branca, ela só está fazendo algo que ela já tem chamado a atenção há muito tempo. Há pelo menos 10 anos, retorno até 2016, os Estados Unidos, por meio do seu comando militar regional, que é o Comando Sul, ou seja, aquele comando militar das Forças Armadas norte-americanas destinado à América Latina, ele tem na sua agenda o PCC, por exemplo. Então, se o Brasil está sendo surpreendido por essa temática, na verdade é fruto da negligência, da displicência do Estado brasileiro para um problema tão sério como as organizações criminosas, os grupos armados criminais que operam hoje dentro e fora do país. E é interessante nós observarmos que o fato de PCC, CV, eles não precisam necessariamente estarem atuando dentro dos Estados Unidos. O fato deles atuarem como desestabilizador regional já os torna alvo de interesse, né, da política externa norte-americana. Então, isso é uma causa e consequência. Se a gente voltar algumas décadas, vamos lembrar que o governo do estado de São Paulo negou a existência do PCC. Então, hoje, quando a gente, o Estado brasileiro, ele tenta minimizar essa questão, os efeitos regionais de organizações criminosas brasileiras, é fruto, por isso que eu fiz menção ao populismo, é fruto dessa extensão do populismo doméstico para a política externa brasileira.
5: Eu ia chegar, se vocês me permitem fazer uma pergunta para o professor Viscara, professor Trevisan, para ambos, exatamente nesse ponto. O Brasil andou se estranhando nos últimos tempos com alguns países, né, do ponto de vista diplomático. Com a Argentina, muito por causa da personificação ali do presidente Lula em desacordo com Javier Milei, né, com os Estados Unidos, todo mundo sabe, com Israel, até com o Paraguai aqui a gente andou se estranhando. Agora, com essa posição desses outros países, principalmente países vizinhos aqui, de novo, o Paraguai, o Peru, a Colômbia, a Bolívia, o Brasil vai se tornando, vai ficando isolado, até mesmo na América Latina, aquela liderança que o país tinha de América Latina começa a se perder por causa desses posicionamentos de política externa ou não na avaliação de vocês? Professor Trevisan, você poderia começar, por favor?
4: Eu tenho uma visão sobre isso, né, que é uma visão um pouco mais voltada para a área econômica. Né? A posição do PIB brasileiro em relação a esses países é muito alta, né, Sabino? Quando nós comparamos o PIB brasileiro com esses outros países, ele tem uma projeção muito relativa em relação ao nosso PIB. Se a gente fizer uma comparação com o maior desses países, que é a Argentina, nós vamos descobrir que o PIB da Argentina ele é menor, né, do que o PIB do estado de São Paulo. Né? Então, portanto, não há dúvida alguma que o Brasil tem um peso inconteste na América Latina pelo seu tamanho e pelo seu potencial da sua economia. Né? Ele, fora isso, né, o Brasil é, de alguma forma, detentor, né, de uma capacidade, principalmente em torno do agronegócio, que transforma o país numa espécie assim, de interesse mundial. Né? O Brasil, quando se fala em segurança alimentar passa pelo Brasil. Né? Nós temos também, recentemente, e um dado que a gente não pode deixar de ver na balança exportadora brasileira, é o petróleo. Né? O Brasil está extraindo 4 milhões e 800 mil barris de petróleo dia. Né? Para a gente ter uma ideia do que isso significa, isso no mês de agosto foi mais do que a Arábia Saudita conseguiu extrair. Né? Isso é metade, praticamente, do petróleo extraído pela Rússia. Então, portanto, é um país que tem um peso econômico muito forte. Esses demais países, eles têm um peso econômico relativo em relação ao Brasil. Eu acho que isso vai contar. Não é de hoje que nós temos problemas com indefinições ideológicas com esses outros países. Agora, do ponto de vista da comunidade internacional, o Brasil é um player para a comunidade internacional com uma relevância maior, com todo o respeito a esses demais países, do que os países da América Latina.
7: Professor Viscaro.
8: Não acredito em um isolamento absoluto. As relações, sobretudo as relações econômicas, às quais o professor Trevisan fez menção, elas são muito importantes. Mas o Brasil, ele tem, de certa forma, apoiado mais essa sua pretensão de líder regional em uma retórica. Porque qualquer esforço de liderança, ele vem acompanhado de responsabilidades. Então, quando a gente fala na política externa norte-americana para o hemisfério ocidental, o primeiro objetivo, sem dúvida alguma, é manter aquilo que os Estados Unidos considera sua área de influência primária, ou seja, o seu playground, o seu quintal, estável. Aquilo que a gente fez menção anteriormente. Agora, um outro grande objetivo é impedir a penetração de potências extra-regionais, notadamente a China. Então, é importante a gente lembrar que hoje o maior parceiro comercial da América Latina já não é mais os Estados Unidos, é a China. Então, isso numa perspectiva geopolítica norte-americana é algo inaceitável. Agora, essa penetração econômica...

0: estamos perdendo, porque tanto o Brasil quanto os Estados Unidos, quanto entre esses outros países, nós compartilhamos uma série de objetivos comuns. Dentre eles, sem dúvida alguma, está as redes de ilícitos transnacionais, porque não é algo circunscrito ao Brasil, ao Triângulo do Norte, né, aos países ali da América Central que formam o Triângulo do Norte, Honduras, El Salvador, Guatemala, ao México, à Colômbia, ao Equador. Então, isso, sem dúvida alguma, se caracteriza uma questão, um problema de segurança comum, e que a gente tem que ver isso. E o Brasil, que, como você disse, ele avoca esse papel de líder regional, ele tem que chamar para si a responsabilidade e assumir esse protagonismo. Então, os efeitos deletérios dessa criminalidade de alta intensidade, ela é muito mais sentida no Brasil, por exemplo, do que nos Estados Unidos. Então, o país que devia estar assumindo esse protagonismo nesse enfrentamento a esses grupos armados criminais e essas redes de ilícitos transnacionais era para ser o Brasil e não os Estados Unidos. Então, de certa forma, isso mostra até uma imaturidade ou uma ausência de substância, uma falta de consistência na política externa brasileira.
1: Professor Alessandro Visacro, mestre em Ciências Militares, muito obrigada, uma boa noite.
0: Noite.
2: Bom,
1: Professor Trevisan, o senhor continua com a gente, porque a gente vai analisar agora o discurso da ONU, do Lula e do Trump, né?
2: Exatamente, vamos rodar os dois para todo mundo ficar na mesma página. A gente abriu conversando com o professor Trevisan sobre isso, né? O presidente Lula discursou na abertura da Assembleia Geral da ONU em Nova York. Em suas primeiras palavras, ele fez críticas severas à atuação da ONU e no combate à guerra.
3: Dirijo-me, em particular, ao secretário-geral das Nações Unidas. Ao longo de seus dois mandatos, António Guterres foi testemunha direta dos crescentes desmandos da superpotência. Senhor presidente, essa é a décima ocasião em que abro o debate geral desta Assembleia. Desde que ocupei pela primeira vez esta tribuna em 2003, este é o momento mais crítico das Nações Unidas. O sentimento que me move hoje é o da indignação. A ONU está falhando em uma das suas missões mais elevadas, a de livrar a humanidade do flagelo da guerra. Sua credibilidade nunca esteve tão baixa. Sua capacidade de proteger os mais vulneráveis, os que não têm exército, nem arsenais, nunca foi tão pequena. Somos todos reféns do imobilismo de um Conselho de Segurança que não cumpre o seu papel. Em 1946, já na primeira sessão desta Assembleia, o Brasil alertava para o alto preço que a comunidade internacional pagaria pelo direito de veto. Esse vício deu origem da Carta da ONU, conferiu às grandes potências o privilégio da insensatez. A esse pecado original soma-se agora uma profunda crise de liderança. O ano de 2025 registrou o maior número de conflitos armados desde a Segunda Guerra Mundial. Trilhões de dólares financiam uma nova corrida armamentista. Tensões geopolíticas ameaçam transformar confrontos regionais em uma conflagração de proporções globais. Os que detêm as rédeas das decisões cruciais devem atuar com responsabilidade e sentido de urgência. Os líderes dos países que integram o Conselho de Segurança precisam se reunir. Não desconheço a realidade do poder, mas as concessões à lei do mais forte já passaram dos limites. Isto não é idealismo, é o mais puro realismo. A guerra não é a continuação da política por outros meios, é a falência total da política. No mundo interdependente, liderar é conciliar interesse da pátria com o da humanidade. Essa é a constatação de alguém que representa uma nação amante da paz e da liberdade.
1: O presidente dos Estados Unidos, Donald Trump, veio logo depois desse discurso do

0: Presidente Lula diz que acabou com diversas guerras pelo mundo e que salvou vidas em Gaza.
1: Bom,
0: a gente está com dificuldade para
1: rodar, né, rodar o Trump.
0: Mas eu acho que é até importante a gente já falar sobre isso com o Sabino, porque a gente sabe que eles não combinaram, lógico, eles nem se encontraram, mas parece que o Trump, logo depois que falou, depois do Lula, parece que o que o Lula disse sobre paz, o Trump foi exatamente na direção contrária, né, Sabino?
2: Eles têm estilos exatamente opostos, né? Eles pensam exatamente o oposto um do outro. Mas eu acho que se Trump tivesse tido a oportunidade de ter mais tempo, ele teria respondido o Lula de forma mais veemente. O Trump não deixaria passar essa oportunidade de responder algumas das provocações feitas pelo Lula.
1: Professor Trevisan.
3: Sabino tem sua razão, o Trump, de certa forma, responderia mais, mas eu acho que se a gente se ater ao discurso do Trump, nós vamos ver uma coisa curiosa, né? Ele, na prática, ele ficou restrito ao caso do Irã. Nenhuma linha para a Ucrânia, nenhuma linha para o Canadá, né? Nenhuma linha para a União Europeia, nenhuma linha para os aliados asiáticos, o Japão e Coreia, né? São aliados eternos dos Estados Unidos. Então, portanto, me parece que houve uma espécie de concentração das atenções no Irã de uma forma um pouco exagerada. Porque os problemas não estão só no Irã. Não estou dizendo que o caso do Irã é menos importante ou mais importante. Estou dizendo que ficou muito concentrado. E também, de certa forma, no caso do presidente Trump, né, ele voltou a repetir certas observações sobre o Irã que não estão batendo com a realidade. Né? O Irã não está perdendo a guerra, né? Muito pelo contrário. Né? O Irã consegue fazer a Arábia Saudita perder 2/3 da sua produção de petróleo.
1: Sobre isso,
3: quando nós vemos para essa realidade, né, nós temos, isso não está em minha, se por um acaso passou qualquer ideia de eu defender o Irã, não é nada disso. Né? O Irã é uma ditadura autoritária que matou em janeiro, pelas contas oficiais, 7 mil pessoas, porque estavam protestando contra a inflação. Pelas contas não oficiais, mais de 30 mil. Então, não há dúvida nenhuma, é uma sociedade brutal, autoritária e tudo mais. Agora, no fato real, é que no contexto geopolítico do Oriente Médio, aquilo que era um conflito local se transformou num conflito regional insolúvel. Então, esse contexto, a gente precisa prestar atenção nele para medir aquilo que 81% dos americanos, 81% dos americanos já percebeu. Que, pela pesquisa da Pew Research, a guerra do Irã talvez vá, fure o ano que vem inteiro, na opinião desses americanos. Sim. Então, quando nós olhamos para essa situação, a gente tem que, de algum modo, talvez ter pedido ao presidente Trump que ele cuidasse também do resto do mundo e não só do Irã.
1: Vamos conferir o presidente Donald Trump, então, dizendo que acabou com diversas guerras pelo mundo e que salvou vidas em Gaza, que é uma das questões que já passou aí pelo comentário do professor Leonardo Trevisan. Confira Trump na ONU.
4: Desde que eu entrei como presidente, foi uma honra para mim acabar com 8 guerras e hoje ser amigo de líderes de vários desses países. Foi uma honra fazer isso. Muitas dessas guerras aconteceram por anos e anos, outras décadas, e a razão pela qual eu consegui fazer esses acordos é por conta das minhas relações especiais até hoje. Uso de tarifas e várias outras razões possibilitaram resolver esses conflitos. Camboja, Tailândia, Kosovo e Sérvia, a República Democrática do Congo e a Ruanda, Paquistão e Índia, Armênia e Azerbaijão, e claro, a guerra em Gaza, que, como eu falei antes, incluiu o retorno de todos os reféns. Quase todos esses países me escreveram uma carta agradecendo. O primeiro-ministro do Paquistão, um homem maravilhoso, disse que o Donald Trump foi responsável por salvar 30 milhões de vidas e provavelmente muito mais do que isso. O presidente do Azerbaijão disse que o presidente Trump, em 6 meses, fez um milagre que ninguém achou que seria possível.
0: Sabino, hoje eu ouvi alguns especialistas em relações internacionais, e até estendo essa pergunta depois da sua resposta ao professor Trevisan, a ONU já não tem mais a importância que teve outrora, né? Parece que essa Assembleia da ONU fez muito barulho para nós aqui no Brasil, até porque o Brasil é o país que abre oficialmente, já é tradição, né? Abre oficialmente essa Assembleia da ONU. Repercutiu muito o que o Trump falou sobre o Irã, mas a Assembleia mesmo não muito. Então, o que é dito lá? Qual é a importância do que sai dali, da conclusão que a gente tira da Assembleia?
2: Olha, é importante dizer que, nesse caso, não sei o que o presidente, do que o professor Trevisan pensa, mas me parece que o presidente Lula acerta no discurso, mostrando o quanto a ONU se tornou desimportante pelo fracasso no enfrentamento das principais questões internacionais. E, principalmente, a reclamação no que diz respeito ao papel do Conselho de Segurança da ONU, né? Com o poder de veto das grandes potências, o que inviabiliza qualquer tipo de decisão que beneficie a paz em detrimento da guerra pelos interesses dessas potências. Então, na minha opinião, o presidente Lula acerta e faz um discurso, esse sim, nesse aspecto aí sim, um discurso para o mundo, mostrando que o Brasil está chamando a atenção para essa questão.
0: Professor Trevisan, quanto desse discurso ele tem importância para o mundo? Quanto do que o presidente disse ali ele reverbera? O discurso dele foi bastante aplaudido, acho que ele foi interrompido ali umas 4 vezes com aplausos, mas enfim, o quanto isso reverbera?
3: Olha, o primeiro ponto que a gente precisa ver, eu concordo inteiramente com a tua visão, né? O Brasil tem uma posição, porque por tradição o Brasil abre a Assembleia Geral da ONU, né? Eu concordo inteiramente com o que disse o Sabino. Nós temos aí uma organização das Nações Unidas, que a última coisa que elas são unidas. Né? Basta você ver uma situação que é bem concreta para a gente avaliar a crise de governança da ONU. Nós temos 3 candidatos para secretário-geral. Os 3 estão vetados por mais de 8 votos dos 15 votos decisivos, que são os votos do Conselho de Segurança. Então nós corremos o risco de não conseguir eleger um secretário-geral. Então, de alguma forma, isso revela a necessidade de uma reforma dos órgãos diretivos, da estrutura de governança da ONU. Revela também uma certa falência de uma visão multilateral. E isso tudo é bastante preocupante. O presidente Lula, o maior acerto do presidente Lula, talvez tenha lembrado que desde a Segunda Guerra Mundial nós nunca tivemos tantos conflitos no mundo. Nós temos 65 conflitos no mundo, não só os de Gaza, os do Oriente Médio e os da Ucrânia, que saem todos os dias nos jornais. O Sudão, por exemplo, é um conflito brutal. As mortes no Sudão são muito maiores do que as da Ucrânia e as do Oriente Médio somadas. Então, quando nós olhamos para esse contexto, sem dúvida alguma, né, a ONU precisa de uma reforma. Eu acho que ninguém cogita de imaginar um mundo sem ONU. Né? Mundo sem ONU é nós voltarmos para a pré-Segunda Guerra Mundial, que custou 60 milhões de vidas. Então, não há dúvida alguma que precisa da ONU. A pergunta concreta é que ONU nós precisamos. Essa que está precisa ser reformada.
1: Perfeito. Professor, só o olhar do presidente Lula especificamente para o Oriente, Israel, Palestina, Hamas, passou isso pelo discurso dele?
3: Passou sim. Né? Ele fez uma memória que eu acho muito interessante. Né? Ele chamou os 2 únicos que pensaram em um contexto de solução de 2 estados. Ou seja, a sobrevivência dos dois lados, palestinos e israelenses, sobrevivendo lado a lado. Ele fez uma homenagem a Yasser Arafat e a Yitzhak Rabin, que assinaram um acordo de paz, que na prática não foi levado a cabo, mas eles assinaram. Foi o último que se conseguiu esse ponto de vista. Fez uma espécie de constatação de que nós precisamos voltar, usar esse acordo como ponto de partida. É, sem dúvida nenhuma, num contexto tão dramático como é o do Oriente Médio, lembrar de um momento de paz é fundamental, não há dúvida nenhuma.
0: Professor, antes de despedir do senhor, eu queria que o senhor fizesse o Xi Jinping, o presidente chinês, não vai participar dessa Assembleia da ONU, desse encontro da ONU, mas ele visita Donald Trump em Washington, na Casa Branca, uma visita...
3: Na quinta-feira.
0: Qual a avaliação que o senhor faz da importância dessa visita, depois que Trump, inclusive, fez muitas acusações à China, inclusive de espionagem? Em que clima que Xi Jinping chega aos Estados Unidos... E o que a gente pode esperar desse encontro? O que exatamente pode sair?
3: Talvez a gente não conheça a pauta exata desse encontro e das negociações. Né? O que nós sabemos, né, concreto, é que para o jantar entre Xi Jinping e Trump, os convidados de honra são os 6 principais donos das Big Techs. Né? Então, quando nós olhamos para isso, talvez... A essência da visita de Xi Jinping para os Estados Unidos e a recepção é muito mais de um acerto em torno da evolução tecnológica daquelas duas letrinhas mágicas IA, né? Inteligência Artificial, e tudo o que isso significa do ponto de vista militar, estratégico, geopolítico e tudo mais. Né? Quando nós pensamos nos exércitos de robôs humanoides, e ver o desenvolvimento dos dois lados nisso, né? Aqueles que ainda pensam que o mundo pode viver em paz, só tem uma coisa a fazer, né? Pedir que esses dois se entendam.
0: Aliás,
3: parece um pouco difícil.
0: O Trump batizou a inteligência artificial de superinteligência.
3: Tá bom.
0: Fazer tá o quê? Bom.
1: A ausência de Xi Jinping, só voltando ao ponto anterior, a ausência de Xi Jinping na ONU mostra esse esvaziamento da ONU, que também tem recado aí.
3: O recado mais brutal é que os dois, Narendra Modi e Xi Jinping, que deveriam estar na ONU, representam 3 bilhões de pessoas. O mundo tem 8. Né? Então, os dois mais representativos não compareceram. Então, de alguma forma, isso chama atenção que a ONU não está tendo um poder de atração que deveria ter.
1: Perfeito.
0: Professor Leonardo Trevisan, muito obrigada, viu? Mais uma vez aqui na edição da noite. Boa noite.
3: Eu é que agradeço. Sabino, boa noite. Felipe, boa noite.
1: Boa noite.
3: Boa noite. Até a próxima.

0: Vamos falar de política agora, é isso?
1: Eleições, exatamente. É, Sabino, isso. Tá preparado? Bora falar, estamos na reta final aí, hein?
2: Reta final e continua a campanha das denúncias, né?
1: É.
2: Ontem foi uma denúncia da suposta relação do presidente Lula com Roberta Lutzinger. Hoje, a denúncia da emenda parlamentar do senador, então senador Flávio Bolsonaro, para um grupo ligado ao crime organizado, milicianos. Enfim, se alimenta pela denúncia dessa campanha muito mais do que pelas propostas.
3: Vamos ver então o que disse, né, Flávio Bolsonaro, que está no Nordeste, é isso?
1: Ele está em São Luís, no Maranhão, em campanha. Flávio voltou a se queixar aí do que chama de interferência do Supremo Tribunal Federal nas eleições.
4: O candidato do PL promoveu uma carreata e um comício na capital maranhense. Durante o trajeto, Flávio se emocionou ao exibir um quadro com uma imagem do pai, o ex-presidente Jair Bolsonaro. A exibição foi uma reação a uma decisão do Tribunal Superior Eleitoral, que manteve a proibição do uso de um material semelhante por um candidato a deputado federal no Rio de Janeiro.
5: Vem tomar meu quadro aqui, Terê!
4: Aos apoiadores, o candidato voltou a dizer que os ministros do STF tentam interferir nas eleições deste ano.
5: Ninguém aguenta mais. Um país em que você olha para Brasília e dá nojo da forma como as coisas são decididas na mais alta corte desse país. Aonde eles claramente tentam interferir nas eleições sob o falso pretexto de protegerem a democracia. Eles destruíram a nossa democracia. E sabe quem vai reconstruir? Eu, junto com vocês, junto com quem está aqui em cima desse trio.
4: Flávio também comemorou resultados de pesquisas de intenção de voto, que apontam empates técnicos entre ele e o principal adversário, o presidente Luiz Inácio. Em alguns levantamentos, o candidato do PL aparece à frente do petista.
6: O que o Lula está deixando aí de legado é miséria, é violência, é fome, é desesperança, todo mundo endividado. Então a gente tem uma clara noção de que o Lula é um produto vencido. Acabou o Lula.
4: O Maranhão foi o sexto estado do Nordeste visitado por Flávio Bolsonaro durante a campanha deste ano. Em comum aos demais estados da região, ele prometeu endurecer o combate a facções criminosas. Para o Maranhão, Flávio Bolsonaro defende investimentos em infraestrutura. Entre as propostas estão melhorias na BR-135 e investimento no Porto do Itaqui. Em uma rede social, o candidato lamentou a morte do cantor sertanejo Rick. Flávio usou um vídeo gravado em 2023, em que o pai aparece chorando ao lado do artista. Após o terceiro giro de campanha pelo Nordeste, Flávio Bolsonaro voltará as atenções para o Sudeste, com agendas em Minas Gerais e Rio de Janeiro.
3: Está no Nordeste, está de olho no Nordeste, terceira vez, Sabino. Está olhando as pesquisas e vendo que ali tinha um problema a ser resolvido, tinha que encostar no presidente Lula.
2: E ele não vai resolver, né? A verdade é que o Nordeste não vai mudar o seu posicionamento pró-Lula por N questões já conhecidas que vêm de outras eleições, né? Todo o assistencialismo proposto pelo governo ali naquela região, que vive basicamente desses programas sociais do governo federal. Então, a reversão total ele não vai conseguir. Se ele conseguir um voto ou outro lá, é lucro. Mas eu acredito que nessa reta final, a concentração de ambos os candidatos, tanto de Flávio quanto de Lula, será no Sudeste, né? Sempre se fala de Minas Gerais como um estado onde as coisas se definem do ponto de vista de eleição. E esse ano eu estou apostando no estado de São Paulo. Estado de São Paulo, onde já se desenha uma vitória do governador Tarcísio de Freitas no primeiro turno, mas ainda não se sabe exatamente qual será o desempenho do candidato Fernando Haddad. Fernando Haddad vem com a missão prioritária na sua candidatura ao governo do estado de fazer votos para o presidente Lula. Então, basicamente, a eleição vai fazer diferença aqui pelo número de votos que Haddad conseguirá amealhar para Lula ou não. E eu continuo insistindo, a gente tem falado aqui, Mitre, em outras terças-feiras, Mitre, Fernando Mitre e eu, que essa eleição vai para o Photoshop. ela vai para uma diferença muito pequena de votos. Eu apostaria aí, se tivesse essa oportunidade, em diferença de um ponto percentual ou qualquer coisa que o valha. Então, esse trabalho de Fernando Haddad para buscar esses votos que fazem a diferença para Lula, ele é importantíssimo em São Paulo.
1: Bom, a gente tem pesquisa mostrando Haddad, Tarcísio, também dos senadores, mas antes vamos dar uma olhadinha como foi a terça-feira de campanha dos outros presidenciáveis, porque a gente já mostrou Lula na Assembleia da ONU, mas agora vamos ver os outros candidatos.
7: Augusto Cury cancelou as agendas de campanha após a confirmação da morte de Bruno Avelar, vítima do acidente de helicóptero que também matou o cantor sertanejo Rick. O empresário era conselheiro de campanha do candidato do Avante. Em uma rede social, Cury lamentou a morte.
8: Querido Bruno, você partiu. Eu quero dizer que a vida é um grande livro. Depois que eu passei a crer em Deus, e a morte não é um ponto final, a morte é apenas uma vírgula para o texto continuar a ser escrito na eternidade.
7: Ronaldo Caiado faz campanha no interior de Goiás, mais cedo pelas redes sociais, em contraponto ao discurso do presidente Lula. Na abertura da Assembleia Geral da ONU, o candidato do PSD disse que pretende, em um eventual governo, ampliar a cooperação internacional contra facções criminosas. Renan Santos segue em caravana pelo interior de São Paulo. O candidato do Missão visitou o Santuário Nacional de Nossa Senhora Aparecida e esteve em São José dos Campos.
1: Pelo menos o Supremo não virou assunto, mas não foi o único, né, Sabino?
2: Não, o Supremo hoje é assunto não. Todos os dias, né? Tem fato, se a gente quiser rodar, tem notícia sobre o Supremo hoje, infelizmente. Mas o que eu queria colocar aqui para a gente discutir, se vocês me permitem, é algo que eu tenho ouvido muito de alguns analistas nos últimos dias e que tem me chamado a atenção. O desempenho daqueles outros candidatos, que não os dois favoritos, tem sido tão pífio, cada vez diminuindo mais o número. E esse número de Lula e de Flávio Bolsonaro, cada vez mais próximo ali dos 50%, que pode acontecer da diferença ser pequena, mas acabar no primeiro turno. Pode acontecer, e alguns analistas já falam disso. E eu não estou apostando nesse ou naquele candidato, mas uma diferença pequena.
1: A Quest trouxe isso, né?
2: Pois é, a Quest foi uma das que trouxe. Uhum. E outras pesquisas também têm mostrado isso. Então, não descartem essa possibilidade aí, só como um alerta.
3: 50,1 é vitória.
2: Então, 50,1 acabou.
3: 50,01, inclusive, é vitória. Quer dizer,
2: acabou.
3: É uma situação que pode acontecer, efetivamente, né? Quando estão tão próximos e as pessoas podem decidir. Só, já não quero deixar para daqui a... Há 15 dias, né? Não quero esperar mais 3 domingos. Ó, já vamos decidir nesse domingo. Pode acontecer. O levantamento. Vamos para as pesquisas,
1: vamos
3: porque
1: São
3: o Sabino
1: Paulo, né?
3: É o cara para falar a respeito das pesquisas.
2: Não,
3: São
2: é o
3: Paulo.
2: Mitre. O cara para falar das pesquisas é o Mitre.
3: Porque tem pesquisa para o Senado e o senhor mediou o debate do Senado.
1: Ah, mas igual o Mitre que anota tudo. Tinha aí papel.
3: O papel do O levantamento do Instituto Paraná Pesquisas, contratado pelo PL e divulgado hoje, mostra o Tarcísio de Freitas na liderança da disputa pelo governo de São Paulo.
1: No primeiro turno, Tarcísio de Freitas tem 50,7%, seguido por Fernando Haddad, com 33,3%.
3: Vera
1: Lúcia, 1,8%. Felipe.
3: Carlos Machado, 1%. Os outros candidatos somam 4,6% e tem menos de 1%. E nós citamos, tem menos de 1% cada.
1: Bom, nenhum voto, branco ou nulo, 7,2%. Não sabem, não opinaram, 3,8%.
3: Bom, é o que o Sabino tinha falado aqui, pode ter decisão no primeiro turno, Sabino.
2: Em São Paulo é o que tem se desenhado desde o início da campanha, a possibilidade de uma eleição definida no primeiro turno. Para mim será uma surpresa se a gente for para o segundo turno em São Paulo.
3: Vamos conferir os cenários para o segundo turno que foram pesquisados pela Quest. Na pesquisa, Tarcísio tem 54, Fernando Haddad 36,4, nenhum, branco, nulo 6,5, não sabe, não opinou 3,1, margem de erro de 2,5 pontos percentuais para mais ou para menos. O levantamento ouviu 1.600 eleitores de 16 anos ou mais em 70 cidades de São Paulo presencialmente entre 19 e 21 de setembro.
1: Sabino, a avaliação que você faz hoje da eleição em São Paulo, o Haddad entregou mesmo? Eu vejo entrevista, vejo ele em sabatinas, ele ainda é muito combativo, né? Ele traz os números positivos do governo, ele critica ainda muito o Tarcísio, ele não entregou de verdade, né?
2: Não, acho que longe disso, entregar, acho que não, pelo contrário, mas acho que aquele objetivo principal dele é exatamente a defesa do governo Lula, né? Acho que isso está acima, como missão que o PT e o próprio presidente Lula deram para ele, isso está acima até de uma eleição própria dele como governador. Se viesse, começasse a se destacar nas pesquisas, seria ótimo para o PT. Mas isso não se mostrou como se imaginava desde o primeiro momento. Qualquer um que disputasse uma eleição com o governador Tarcísio de Freitas teria grande dificuldade pelos índices de aprovação que o governo Tarcísio de Freitas tem em São Paulo.
3: Bom, vamos para o Senado, que o homem foi mediador do grande debate do Senado. Segundo a pesquisa, Simone Tebet lidera a disputa em São Paulo, 29,6%, seguida por Guilherme de Rich com 29,3%.
1: Marina Silva vem logo atrás, 28,3%, quer dizer, um ponto percentual a menos. André do Prado, 25%. Ricardo Salles, 10,6%.
3: Geraldo Rufino, 5,4%. Soninha Francine, 13,5%. Doutora Eliana Ferreira, 2%. Mayra de Souza, 1,8%. Guto Schiavetto, 1,2%. Márcio Alves, 1,1%. Os outros candidatos somam juntos 2,5% cada. Eles têm menos de 1%.
1: Nenhum, brancos ou nulos, 10,4%, não sabem ou não opinaram, 6,6%. Sabino, totalmente embolado ali, né? Os quatro, né? São só duas vagas, mas a gente tem quatro ali disputando voto a voto, porque está dentro da margem de erro, né?
2: Mas já não é só um domínio das candidatas de esquerda, né?
1: Não.
2: Os candidatos ligados ao governador Tarcísio de Freitas começam a encostar também. E cada vez mais, não sei, eu tenho esse hábito estranho de ouvir o horário político eleitoral, cada vez mais os dois candidatos, André do Prado e Guilherme de Rich, fazem campanha tentando colar o nome deles ao nome do governador.
3: É o
2: tempo inteiro. É o tempo inteiro.
1: E tem funcionado, porque algumas pesquisas mostram que os dois estão na frente, né?
2: Tem funcionado. E, aliás, a gente já falou isso aqui na edição da noite, que era inevitável que em algum momento isso embolasse, não ficassem disparadas aí as candidatas ligadas ao presidente Lula. Agora, se vocês me permitem, só rapidamente, o seguinte.
1: Por favor.
2: Eu sou um cético, e também me desculpem aqueles que acreditam piamente nas pesquisas, sou um cético em relação à pesquisa para o Senado. Eu acredito que elas têm muitas distorções, porque quando você pensa num candidato, você dificilmente tem de cara o seu segundo candidato. São duas vagas ao Senado. Essa segunda vaga, provavelmente, ela vai ser decidida ali nas últimas horas antes da urna. Então, eu acho que muita coisa pode mudar nesse cenário aí. Acho, por exemplo, que o número de Ricardo Salles está subestimado. Acho que ele pode entrar nessa briga aí com os outros quatro, sim, também.
3: É, porque, para quem está fora de São Paulo, acontece em outros estados. A direita lançou, a esquerda, que fechou em torno de Lula no projeto nacional, fechou nos estados, normalmente, duas vagas para o Senado, como todo mundo compôs. Em alguns estados, o PT abre mão da cabeça, de chapa para governo do estado. Caso, por exemplo, pegar o Rio Grande do Sul, Juliana Brizola é a candidata do PDT e o PT indicou o vice. Aí o PT indica Paulo Pimenta e Manuela Dávila pelo PSOL. Só que aí, pela direita, do centro para a direita, são várias as candidaturas. E aí vai tirando votos também, né? Porque vai ter aquela briga interna. Eu gosto mais desse, eu gosto mais daquele. Enquanto, nesse momento, a esquerda tem as suas candidaturas prediletas e foca nelas. Quer dizer, então, tem essa vantagem em vários estados.
2: Sem dúvida nenhuma. A gente podia falar rapidamente também da situação de Deltan Dallagnol lá.
3: Exato.
2: No Paraná, né? Porque me parece uma perseguição política que está se fazendo com o candidato Deltan Dallagnol. Pode-se concordar ou não com ele, mas é preciso que se dê a possibilidade de ele disputar uma eleição, ganhar ou perder. Mas o que está se fazendo com ele, com uma ação que corre em segredo de justiça, uma ação eleitoral que corre em segredo de justiça no TSE, Me parece um grande exagero. Aí é óbvio que lá no Paraná há muito interesse para se eleger a candidata do governo Gleisi Hoffmann. Né?
3: Quando a questão dentro do Ministério Público Federal, que deu origem a tudo, já foi solucionada pró-Deltan Dallagnol. Então você tem uma situação que vai se arrastando por muito tempo, complicando a candidatura dele.
2: Exatamente.
1: Eu não sei se foi o Estadão ou foi a Folha no final de semana, fez perguntas aos principais candidatos ao Senado aqui de São Paulo.
2: Sim, o Estadão promoveu um debate também com os candidatos ao Senado.
1: Sobre mudanças no Supremo, né? Todos eles concordaram, acho que foi no jornal mesmo, o jornal impresso, né, que a gente vê no site também, sobre o que eles fariam. Todos eles trouxeram mudanças para o Supremo e todos foram a favor de impeachment de ministro, claro que... não pregando nomes ali, né? Mas eu achei interessante, porque esse era um assunto, era um debate que a gente não tinha nem mesmo com políticos do atual governo, né? Se falasse em impeachment de ministro do Supremo um tempo atrás, seria classificado como golpe. E agora as duas principais candidatas, Marina e Simone, falam que são a favor de impeachment de ministro e propõem até mudanças. Para a escolha dos ministros, por idade, por indicação, que não seja só político, enfim. O Supremo mudou o nosso jeito de olhar as coisas, sabia?
2: Verusca, se eu sair daqui do estúdio agora e for para minha casa, eu moro aqui a uns 3 quilômetros, 4 quilômetros daqui, e em toda pessoa que eu encontrar pelo caminho, eu perguntar se ela é a favor de impeachment do Supremo, ela vai dizer que é.
1: Todo mundo.
2: Acho que é uma unanimidade nacional essa mudança que o Supremo Tribunal Federal precisa passar. Né? Hoje, do jeito que está, não dá para ficar. E alguma coisa precisa ser feita e só pode ser feita pelo Senado Federal, uma vez que o próprio Judiciário não está resolvendo seus problemas internamente. A opinião pública, tenho certeza, é unânime em reprovar tudo aquilo que tem assistido diariamente. De novo, né? Um escândalo após o outro, todos os dias. A gente não passa um dia sem ter uma notícia nova, uma briga entre ministro, uma denúncia nova, todos os dias. E tudo que a gente está vivendo no Supremo não se chama democracia. Isso precisa mudar.
3: E para piorar a situação, alguns meses atrás era 1, 2 que as pessoas estavam visando. Hoje espalhou. Hoje tem 5, 6 e tem gente que quer mais gente nesse bolo. Ou seja...
2: Fora os ministros do STJ, TST...
3: Dos tribunais regionais federais...
2: Ministério Público...
3: Então, realmente, a crença no Supremo se espalhou, ou a descrença se espalhou para outros tribunais, para outros setores, incluindo o Ministério Público Federal, Ministério Público dos Estados, porque aí pega todo mundo, né?
2: É porque a imagem que a população tem mistura um pouco tudo isso. Essa descrença se generaliza, talvez até de forma injusta, mas ela se generaliza dada a postura que esses ministros estão dando, que deveria ser o exemplo para todo o Judiciário Nacional e, quiçá, exemplo para todo o país. Né? Esses são os homens impolutos que nós temos, ou deveríamos ter.
1: Acabou de sair uma decisão agora, queria aproveitar que a gente está falando do Supremo. O ministro Cristiano Zanin foi sorteado, vai relatar o pedido para obrigar Davi Alcolumbre a instalar a CPI do Master. Não sei se você se lembra, aquele pedido do senador Alessandro Vieira foi para o Supremo e o Zanin foi sorteado, ele vai ser o relator para obrigar Alcolumbre a instalar a CPI do Master.
2: Lembrando que o ministro Zanin
1: mandado de segurança
2: é um dos que não tem denúncia nenhuma contra ele, né? Mas que está alinhado ali do ponto de vista de postura em plenário ao ministro Gilmar Mendes, ministro Flávio Dino e ministro Alexandre de Moraes. Fazem parte do mesmo grupo. Mas é bom que se diga e se ressalte. Não há nenhuma denúncia contra o ministro Cristiano Zanin até agora.
3: E essa situação envolvendo uma CPI agora, é bom lembrar o que aconteceu lá atrás, quando o Supremo foi chamado e mandou fazer CPI, mandou liberar a CPI. Agora vai mandar liberar a CPI, onde serão investigados vários do Supremo, porque aí também é o direito da minoria pegar e indicar uma CPI. Vai vir um debate bonito aí, vamos ver como é que...
2: Imagina o que seria uma CPI dessa em final de governo, aí há 3 semanas de um eventual segundo turno. O que ela poderia esquentar o cenário político ainda? Daria tempo de esquentar bem o cenário político.
3: Claro.
1: Marco Antônio Sabino, chegou o nosso...
3: Só indicação de presidente e relator, tu imagina que já seria... Fecha aí.
1: Chegamos aí, infelizmente, vamos ter que encerrar, porque chegou aí o nosso tempo, o nosso editor já nos avisou. Muito obrigada mais uma
2: vez. Obrigado
1: a vocês. Terça-feira que vem, tamo junto.
2: Estaremos aqui. Obrigado. Boa noite.
3: E tem mais Marco Antônio Sabino daqui a pouco, aqui na Band News TV, né?
2: Tem o Band News Empresas.
3: Pois é.
2: Às 11h30 da noite.
3: Então, daqui a pouco, o Sabino está aqui conosco de novo, tá certo? Obrigado a você, ouvinte da Rede Bandeirantes de Rádio. Marco Antônio Sabino, 10 da manhã, manhã Bandeirantes. Verusca Donato. Bandeirantes acontece das 3 às 5 da tarde.
1: Ele agora toda noite faz isso.
3: Ah, rapaz, o pessoal tá chique do último aqui no Edição da Noite. Então, você, ouvinte da Rede Bandeirantes de Rádio em todo o Brasil, obrigado a você pela sua companhia até aqui. A gente volta a formar uma nova rede, uma nova conexão entre Band News TV e Rede Bandeirantes de Rádio às 8 da manhã para a transmissão do Jornal Gente.
1: Daqui a pouquinho, Edição da Noite volta com mais notícias.
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0: Agora no Brasil com Z, a sua volta ao mundo semanal comigo, Sônia Blota, e com ele, Cristiano Panvec. Tudo bom, Cris?
1: Oi, Sônia, grande abraço para você e para quem está conosco aqui na Bandeirantes, juntos em mais um Brasil com Z, mais um encontro semanal aqui pelas ondas da RB, para a gente colocar o Brasil no mundo.
0: O Supremo saiu do plenário e entrou num ringue. O que o Brasil e o mundo viram foi uma cena incompatível com a mais alta corte do país. Gritos, ameaças, acusações e ministros se interrompendo, sem o menor decoro. Teve de tudo, menos serenidade para discutir o que realmente estava em jogo. Se o ministro Alexandre de Moraes deve ou não ser investigado por suas relações com o banqueiro Daniel Vorcaro, protagonista do maior rombo financeiro da história do Brasil. A imprensa internacional descreveu o episódio como uma crise sem precedentes. O espanhol El País destacou o bate-boca e a indignação de Carmen Lúcia. O britânico The Guardian falou em uma briga feroz. E a agência americana Associated Press também ressaltou a gravidade da crise internacional. Carmen Lúcia traduziu o sentimento de milhões de brasileiros ao dizer que estava envergonhada e pedir desculpas à população. Mas o Brasil precisa de muito mais do que um pedido de desculpas. Quando cada ministro parece carregar a própria Constituição na cabeça, é sinal de que o guardião da democracia também precisa ser revisto.
1: E para a gente analisar todo este contexto envolvendo o Supremo Tribunal Federal Brasileiro e o que este momento brasileiro entra em confronto ou em conformidade com o que se discute no que diz respeito ao judiciário mundo afora, a gente convidou para o Brasil com Z desta semana o professor Paulo Cazella, ele que é professor de Direito Internacional da USP, conosco aqui na Bandeirantes. Professor, seja bem-vindo, tudo bem?
2: Tudo bem, Cristiano.
1: Professor, que análise que a gente pode fazer do Supremo Tribunal Federal e essa crise vivida pela Suprema Corte Brasileira neste momento, justamente sob essa ótica que eu abordei logo no começo desse nosso papo, essa ótica internacional, como que o mundo e o direito internacional olha para a situação brasileira no momento, hein?
2: Veja, para te dar só um exemplo, na quarta-feira eu participei online de uma banca examinadora de um doutorado que eu co-orientei com um colega da Universidade de Salamanca, na Espanha. E o presidente da banca, na hora que foi fazer as suas questões ao candidato, que era brasileiro e fez o doutorado com tutela lá, lembrou a sessão do Supremo da véspera, dizendo que era um caso enorme de corrupção. E isso é uma vergonha, a gente se ver lembrado e mencionado dessa forma, porque houve uma contaminação desse escândalo do Banco Master e das práticas criminosas dos responsáveis por essa instituição, que fez um estrago enorme, contaminando inclusive o ambiente e a situação de vários dos ministros da nossa Suprema Corte, do Supremo Tribunal Federal.
1: Agora, professor, no contexto de controle da situação, como a gente observa hoje o que está acontecendo no Supremo Tribunal Federal, existe exemplos mundo afora que a gente, se não neste momento, a gente pode pelo menos começar a discutir como possibilidades e saídas para que a gente, em superando essa crise, a gente não incorra no mesmo erro?
2: Veja, temos um quadro em que há, sem dúvida nenhuma, coisas graves que têm de ser investigadas, as responsabilidades têm que ser determinadas e, eventualmente, aplicadas punições. Mas, independentemente de qualquer outra medida, o simples decurso de prazo, então nos próximos 4 anos, o Supremo terá 4 nomes que terão de ser substituídos por decurso de prazo. Então alcançam a aposentadoria compulsória e terão de ser feitas outras indicações, que depois tem que ser aprovado, e o rito que todo mundo conhece. Só esse fato de ter em 4 anos 4 novos ministros já mudará bastante o perfil da corte. Então acho que essa, independentemente de pensar em atos de força, como tem especulação, se um novo Senado poderia avançar com medidas de impedimento, de impeachment de ministros da Suprema Corte brasileira. Isso, por enquanto, fica na especulação. Mas o que a gente sabe é que só por decurso de prazo serão 4 novos nomes em 4 anos próximos.
1: Nós estamos conversando aqui na Bandeirantes, no Brasil com Z desta semana, com o professor de Direito Internacional da Universidade de São Paulo, professor Paulo Cazella. Professor, no que diz respeito à blindagem da Suprema Corte brasileira, né? E o que as evidências, enfim, do que tem sido revelado, mostram que essa blindagem e os relacionamentos que existem entre integrantes da Suprema Corte com diversos personagens da sociedade brasileira, estão longe de serem, digamos, blindadas como deveriam. Como que o senhor analisa do ponto de vista do direito e os exemplos como, por exemplo, a Alemanha coloca, né, na Constituição da Suprema Corte dela, que é muito mais isolada, parece isolada do mundo, enfim. E os próprios posicionamentos e ações dos nossos ministros do Supremo Tribunal Federal, publicamente, com participações em redes sociais, eventos e tudo mais. Como que o senhor analisa esse contexto e de que forma isso é prejudicial e poderia ser revertido aqui no Brasil?
2: Veja, como você bem lembrou, a Suprema Corte da República Federal da Alemanha tem um perfil muito mais discreto. Eles não dão publicidade de si mesmos, não aparecem individualmente como manifestações isoladas e têm um código de conduta bastante estrito, não só com relação a receber presentes, mas também em participações e atuações. Aqui no Brasil tem uma particularidade, colegas de outros países ficam muito surpresos quando sabem que as sessões do Supremo Tribunal Federal são transmitidas pela TV do próprio Supremo Tribunal Federal. Então, uma corte constitucional que é televisionada para o público que quisesse plugar naquele canal e assistir é algo que não tem paralelo e que causa muita surpresa de colegas de outros países. Essa exposição, de um lado, é positiva por suscitar debates, por outro lado, tem também uma mediatização excessiva. E é um pouco, sabe, para você fazer um evento que deu certo, você gosta de poder contar com um ministro do STF ou do STJ, e isso é muito frequente, não só em eventos do meio jurídico, na Faculdade de Direito da USP ou em outras instituições ligadas ao direito. Então, aí houve talvez uma mediatização excessiva, mas o projeto de um código de conduta, de um código de ética que ia sendo trabalhado pelo atual presidente, Fachin, parece remota a possibilidade disso ser alcançado, discutido e colocado em aplicação no momento em que o cenário está tão conturbado dentro da corte. E não esqueçamos também uma interferência descarada estrangeira no processo eleitoral brasileiro, com uma desfaçatez com que nunca se viu antes. Interferência dos Estados Unidos em países da América Latina, a gente poderia fazer uma longa lista de golpes, de agressões, de intervenções. Mas esse patrulhamento que está sendo feito pelo governo Trump sobre o processo eleitoral brasileiro é além de todos os precedentes que nós já tínhamos experimentado.
1: Professor Paulo Cazella, mecanismos de controle sobre ministros de supremas cortes do mundo não são novidades, e a gente tem exemplos mundo afora de eventualmente destituições, impedimentos de integrantes dessas cortes em outros países. Mais recentemente aqui perto da gente, no Chile, houve algo parecido, né? Quando a gente fala de impedimento aqui no Brasil de um integrante da Suprema Corte, como que o senhor analisa essa questão e por que a gente tem tanto... trata dessa forma como se fosse um tabu de fato e algo como se fosse intocável e inalcançável aqui no país, professor?
2: Veja, neste momento, como em muitas coisas da vida política e social brasileira está muito polarizada essa discussão.
1: Uhum.
2: Se formos falar em tomar medidas contra algum ministro do Supremo, de um lado nós teríamos o André Mendonça, Cássio Nunes Marques e Luiz Fux com ligações com o Banco Master, com honorários pagos a filhos de Fux e de Nunes Marques, com contratação de um instituto que faz palestras e eventos ligado ao André Mendonça. Se você for olhar do lado o contrato do escritório da mulher do Alexandre de Moraes, da Viviane Barsi, com o Banco Master, ou a questão de uma participação societária do Dias Toffoli, e daí você vê que se formos falar em processar e eventualmente punir os envolvidos, teria 3 de um lado e 3 do outro, significaria mais da metade da corte teria de ser substituída, o que me parece pouco viável.
1: Professor, analisando o nosso contexto deste, digamos, terço final do mês de setembro e o que a gente tem vivido em relação à Suprema Corte Brasileira e, noves fora, todas as confusões no próprio plenário da Suprema Corte, que cenário que o senhor traça para um desfecho dessa crise, hein?
2: Veja, eu acho que uma coisa sensata foi a ministra Carmen Lúcia se desculpando perante a sociedade brasileira pelo que estava sendo vivido pelo Senado, pelo Supremo Tribunal Federal nesta última terça-feira. Uma coisa que foi sensata que aconteceu foi o pedido de vista do ministro Flávio Dino, porque dessa forma isso deixa de ser pauta bomba nos próximos dias e semanas até o segundo turno da eleição. Então, essa questão tem que ser discutida, tem que ser avaliada, mas fazer isso na boca de urna é mais explosivo e mais conturbado ainda. Acho que essa manifestação da Carmen Lúcia e o pedido de vista do Flávio Dino, eu destacaria como dois pontos positivos de uma jornada muito penosa e complicada para a história do Supremo Tribunal Federal e da democracia no Brasil também.
1: Paulo Cazella, professor de Direito Internacional da USP, conversou conosco aqui no Brasil com Z. Professor, foi um prazer tê-lo conosco no programa desta semana. Seja sempre muito bem-vindo. Até uma próxima.
2: Com muito gosto, Cristiano. Bom trabalho. Até uma próxima.
1: Uma rápida pausa aqui no Brasil com Z. A gente volta em instantes. Até já.
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8: Nós seguimos com o Brasil com Z e ainda falando sobre o Supremo Tribunal Federal, porque dois exemplos sul-americanos envolvendo o judiciário demonstram na prática os efeitos do descaso e dos cuidados com este poder. O Sandro Barbosa, repórter da Band, tem mais detalhes pra gente.

0: e foram presos. Até mesmo a Assembleia Nacional, o Congresso venezuelano, teve o seu poder destituído e as eleições perderam a legitimidade. O ex-vice-presidente da Assembleia Nacional, Juan Pablo Guanipa, viveu o colapso da justiça venezuelana ao passar quase 9 meses preso sem ter a quem recorrer.
1: Com o Supremo Tribunal de Justiça sem funcionar, o Estado de Direito não existe no país. E por isso podiam acusar você de qualquer crime. E a decisão não era da justiça. Era uma decisão política, do Poder Executivo, que era quem dava as ordens ao Poder Judiciário.
0: No Chile, recentemente, o Judiciário tomou o caminho inverso para preservar sua credibilidade. Em pouco mais de um ano, destituiu 3 juízes da Suprema Corte por má conduta. Em 2024, a juíza Ângela Vivanco perdeu o cargo após o vazamento de áudios que revelavam troca de favores com um advogado. Hoje, ela cumpre prisão domiciliar. No mesmo ano, Sérgio Muñoz, um dos magistrados mais influentes do país, sofreu impeachment pelo Senado por repassar informações privilegiadas para beneficiar financeiramente a filha, que também é juíza. Já Diego Simpertig foi caçado pelo Senado por aceitar viagens de luxo custeadas por advogados de pessoas beneficiadas por suas decisões. Para o cientista político Fernando Schiller, a punição dos magistrados foi um recado de que a instituição está acima de interesses individuais.
2: Pessoas eventualmente cometerão desvios, né? Os seres humanos são falhos, as instituições precisam saber corrigir estas ocorrências, né? Isso que define uma boa república. O processo contra o juiz, né, Diego Simpertig, no final do ano passado, levou 28 dias no Senado Federal, apenas 28 dias entre a denúncia e a decisão final do Senado. A questão ética não deve separar, dividir esquerda e direita, governo ou oposição.
3: Queda aprovada a Constituição Constitucional.
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3: Nós estamos de volta com o Brasil com Z aqui pela Bandeirantes e vai começar mais uma Assembleia Geral da ONU. E por isso, a Adriana Weinstock, editora de Internacional da Band News TV, está conosco aqui no Brasil com Z com mais detalhes. Né, Adriana? Seja bem-vinda.
4: Oi, Cris. Oi, Sônia. Oi para os nossos ouvintes. Pois é, Lula embarca nesse domingo para Nova York, onde ele vai abrir na terça-feira o debate da Assembleia Geral das Nações Unidas. E logo depois dele, quem sobe à tribuna é o presidente dos Estados Unidos, Donald Trump. A Assembleia Geral da ONU, para quem não sabe, é o principal órgão deliberativo e de formulação de políticas da ONU. Reúne todos os 193 Estados-membros em igualdade de condições. Basicamente, uma vez por ano, cada país tem direito a um voto, independente do seu tamanho e da população. E ninguém ali tem poder de veto. Só que as decisões da Assembleia Geral são recomendações, não são vinculativas. E existe uma curiosidade interessante nessa abertura. O Brasil é o primeiro país a discursar desde 1955. Essa tradição começou ainda nos primeiros anos da ONU. Isso porque na época da Guerra Fria, quando os Estados Unidos e a União Soviética disputavam espaço e influência, o Brasil acabou sendo uma espécie de solução de compromisso para abrir o debate. Isso porque o Brasil ocupava uma posição diplomática que permitia esse papel de interlocução, uma posição de certa neutralidade. Só que o que começou como uma escolha prática acabou virando uma tradição que permanece até hoje. Bom, o discurso de Lula ainda está sendo finalizado. Segundo auxiliares, a democracia deve estar entre os temas centrais, como já aconteceu no ano passado. A expectativa também é de que o presidente faça referências à soberania brasileira e à importância do respeito às instituições. E o discurso desse ano, é importante a gente lembrar, acontece num momento especialmente delicado na relação entre Brasil e Estados Unidos. Os dois governos estão em conflito por diversos motivos. Primeiro, as tarifas impostas por Washington sobre produtos brasileiros e também nessa semana uma outra frente de tensão se escalou. Um relatório do governo Trump criticou a atuação do Brasil no combate ao PCC e ao Comando Vermelho, que são classificados como grupos terroristas pelos Estados Unidos. O relatório cobrou medidas mais firmes contra o tráfico internacional de drogas. O Brasil foi citado nominalmente. O governo brasileiro rebateu as acusações e afirmou que o país não está nem entre os principais produtores ou rotas de drogas identificadas no próprio relatório norte-americano. Lula tem feito provocações recentes a Trump, principalmente nos últimos dias. Só que tudo num bom português e dificilmente traduz o que seria uma conversa entre Lula e Trump em Nova York. O Lula, inclusive, deve tentar um encontro direto com Trump depois da Assembleia Geral. Se os líderes realmente se reunirem em Nova York, comércio, segurança e a própria relação entre os dois países devem estar entre os principais assuntos. Só que até agora não existe nenhuma reunião bilateral oficialmente confirmada. A expectativa é de que eles possam se cruzar nos corredores da ONU, como aconteceu no ano passado, quando Trump encontrou Lula e disse que eles tinham uma química excelente. Lula também vai ter um outro encontro, esse confirmado, que é com Zohran Mamdani, o prefeito de Nova York. A reunião teria sido um pedido do próprio prefeito e deve acontecer na residência do representante brasileiro na ONU. Mamdani assumiu a prefeitura nesse ano e é um opositor a Donald Trump. Ou seja, Lula chega a Nova York para um discurso tradicionalmente acompanhado pelo mundo inteiro e em um momento de forte tensão com Washington e com uma agenda, inclusive, que pode colocar no mesmo cenário Lula, Trump e o novo prefeito de Nova York. A gente vai ficar acompanhando tudo aqui, curioso para saber como é que vai ser esse discurso. Volto com vocês aí no estúdio.
3: Muito obrigado, Adriana Weinstock. Rápida pausa, a gente volta em instantes. Até já.
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3: Seguimos com o Brasil com Z aqui pela Bandeirantes. Saiu um relatório sobre a democracia no mundo. A Bruna Garcia, editora de internacional da Band News TV, tem mais detalhes aqui pra gente neste Brasil com Z. Seja bem-vinda, Bruna.
6: Olá, Cris, Sônia, ouvintes do Brasil com Z. O Instituto Internacional para a Democracia e Assistência Eleitoral publicou o relatório anual do Estado da Democracia, que mede os indicadores em 174 países desde 1975. O estudo aponta que os indicadores da democracia nos Estados Unidos caíram para os mais baixos em 50 anos, um movimento que prejudica significativamente o Estado de Direito global. O alerta é claro e vem de uma das instituições mais respeitadas no monitoramento democrático global. O declínio do Estado de Direito nos Estados Unidos deixou de ser apenas uma questão doméstica para se tornar um acelerador da instabilidade em todo o planeta. No relatório mais recente, o Instituto, com sede em Estocolmo, na Suécia, conhecido pela sigla International IDEA, descreve os Estados Unidos como o exemplo mais proeminente e a força motriz dessa regressão. Em todo o mundo, a independência judicial, eleições credíveis e a liberdade de expressão, a liberdade de imprensa e o acesso à justiça estão nos seus níveis mais baixos em pelo menos 30 anos. O documento aponta que o presidente Donald Trump concentrou o poder no executivo de forma rápida e o usou para promover objetivos pessoais e buscar retaliação contra adversários. Em um cenário marcado pelo encolhimento do espaço para a expressão pública e pelo enfraquecimento dos freios institucionais, a resistência se torna cada vez mais arriscada. Essa derrocada interna traz impactos profundos para a ordem global. Entre 2020 e 2025, 57% dos países registraram queda em pelo menos um indicador-chave de desempenho democrático. A independência do judiciário no mundo caiu ao menor patamar em 36 anos e a credibilidade das eleições atingiu o nível mais baixo em 3 décadas. Entre os pontos de maior queda nos Estados Unidos estão o acesso à justiça, a liberdade de expressão, a liberdade de imprensa e a independência do judiciário. Por fim, o estudo alerta que a erosão mais ampla da democracia traz consequências para a segurança global, constatando que algumas formas de declínio democrático estão associadas a um maior risco de conflitos violentos. O relatório da International IDEA destacou alguns desenvolvimentos positivos, inclusive no Brasil, Austrália e Síria. Em Bangladesh, Nepal e Sri Lanka, protestos populares liderados por jovens depuseram líderes de longa data. O Instituto Sueco baseia suas avaliações em 50 anos de indicadores democráticos, classificando os países em uma das 3 categorias: democracias, governos híbridos e regimes autoritários. Para saber mais e ler o estudo completo, acesse o site idea.int. Lá você pode baixar o relatório completo, que fala também sobre os índices do Brasil, de forma gratuita. Eu volto com vocês.
3: Muito obrigado, Bruna Garcia, editora de internacional da Band News TV. Mais uma rápida pausa, a gente volta em instantes. Até já.
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3: Dando sequência aqui ao Brasil com Z, a inteligência artificial está no olho do furacão no que diz respeito à atenção global e muita apreensão em relação a essa tecnologia. Nós vamos a Londres, onde está o correspondente da Bandeirantes na Europa, Felipe Kinney, com mais detalhes pra gente, porque esse foi um tema de muita discussão nessa última semana, né, Kinney? Um abraço.
10: Cris, tudo bem? Esse avanço desenfreado da inteligência artificial tem assustado muita gente, inclusive a monarquia britânica. O rei Charles reuniu nesta semana líderes de empresas de inteligência artificial nos Estados Unidos, como a OpenAI, que é responsável pelo ChatGPT, e também Anthropic, que faz o Claude, além do secretário de inteligência artificial do Reino Unido. Pois é, o Reino Unido já tem alguém dedicado exclusivamente para acompanhar o avanço dessa tecnologia. O rei Charles falou sobre o risco existencial para a humanidade, mas também reconheceu pontos positivos dessa tecnologia, como ajuda na medicina e também aumento de produção. E essa manifestação do rei da Inglaterra vem na esteira de diversos alertas que foram feitos não só por especialistas, mas também pelos próprios CEOs dessas empresas, afirmando que em alguns casos a inteligência artificial saiu de controle. E aí é importante de destacar que a gente não está falando desse chatbox, né? Que as pessoas usam no dia a dia, vai viajar com a família, pede uma dica de roteiro e aí recebe lá no ChatGPT, por exemplo. São agentes de inteligência artificial. Esses agentes recebem uma missão e tem autonomia para tomar algumas decisões. Então imagina que você contrata esses agentes para fazer o pagamento da sua empresa. E a missão desses agentes é fazer o pagamento. Eles fazem tudo para realizar essa missão. Então, por exemplo, se o dinheiro acaba na sua conta, um desses agentes pode imaginar que é ok fazer o hackeamento de um banco, roubar dinheiro para fazer o pagamento da empresa e aí terminar a missão que lhe foi dada. Então, esse é apenas um dos riscos. Mas também a Anthropic divulgou um relatório afirmando que pessoas estavam utilizando a inteligência artificial em locais fora dos Estados Unidos, como Irã, Rússia e também a China. E essas pessoas poderiam desenvolver armas biológicas com a ajuda da inteligência artificial. Porque, nesse caso, você pode usar a inteligência artificial para descobrir uma nova vacina, mas essa mesma tecnologia, esse mesmo conhecimento também pode ser usado para a fabricação de armas biológicas. Então, existe toda uma preocupação na comunidade internacional para que regras sejam feitas e que todas as empresas envolvidas respeitem, não só as americanas, como também as chinesas, porque a gente sabe que existe uma corrida entre as duas maiores economias do mundo para ver quem lidera a inteligência artificial. Eu volto com vocês.
3: Valeu, Felipe Killing, direto de Londres. Rápida pausa, na sequência tem Paralelo 49. Até já.
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4: E agora é a hora do Paralelo 49, o quadro dos brasileiros que orgulham pelo mundo direto de um café. E hoje eu tenho o prazer de receber aqui no programa a Ana T. Merger. Olha, dispensa comentários porque a plataforma dela se chama Na Provence. O resto eu deixo com você, ouvinte, a sua imaginação a esse respeito, que é uma das regiões, na minha opinião, mais lindas, não da França, do mundo. E ela é uma das pioneiras no turismo nesse local. Ana T., seja muito bem-vinda ao nosso programa.
11: Obrigada, Sônia. Um prazer te encontrar de novo. É sempre um prazer te ver, né? Você tá ótima. Obrigada. E ainda mais aqui nesse café em Paris. Realmente o lugar é super charmoso e é muito gostoso voltar a Paris depois de alguns anos para um evento muito especial.
4: Me conta tudo desse evento, é isso que a gente quer saber. Ana T.,
12: se deslocou de Aix-en-Provence, cidade maravilhosa, cidade de Cézanne, é isso, Ana?
11: Exatamente, é a cidade onde nasceu Cézanne, Paul Cézanne, né, o pai da arte moderna, e também Émile Zola, né, o escritor de Germinal, o escritor de Thérèse Roquel. Então é uma cidade lindíssima, com uma arquitetura do século XVII, XVIII, é uma cidade muito aristocrática. Dizem até que seria um dos bairros de Paris, né? Então, dizem, é o que dizem, né? É muito gostosa, tem uma vantagem de ser pequena, então a gente faz tudo a pé. Eu adoro o Aix. Quem não conhece tem que visitar.
12: A gente vale muito, muito, muito a pena. E a Ana T veio aqui porque tem um motivo muito especial acontecendo essa semana que fala muito alto ao setor de turismo. O que, que é, Ana T?
11: Exato. Então, eu estou aqui para participar do IFTM, que é a maior feira internacional de turismo da França. Então, é um evento que vai durar 3 dias e que reúne agências, operadores de turismo do mundo inteiro. Então a gente vai saber um pouquinho quais são as novidades, o que está sendo feito em relação ao turismo hoje, o turismo do amanhã, com relação à inteligência artificial, com relação à ecologia, enfim, o que a gente pode fazer para melhorar o turismo de amanhã, né? E nesse evento, eu estou aqui porque eu fui convidada na Provence, ela foi convidada como agência de viagem pelo Conselho Regional de Turismo da região da Provence. Eles selecionaram 3 agências e a Na Provence foi uma dessas agências selecionadas. Então amanhã a gente vai estar no stand do Conselho Regional de Turismo da região Provence para explicar aos agentes, aos operadores de turismo do mundo inteiro que vão estar presentes, o que é essa região, para quem ela pode interessar, o que a gente pode fazer por lá, o que a gente pode fazer por eles. Né? Então eu acredito que vai ser uma feira muito interessante, um salão muito interessante, onde a gente vai aprender e ensinar sobre a Provence.
12: Então, isso é muito bacana. Olha, gente, eu vou contar uma coisa para vocês. Aqui nos bastidores, eu estava conversando com a Ana T e a gente estava falando muito sobre inteligência artificial. E como não poderia deixar de ser, a inteligência artificial, ela chegou ao turismo. Como assim, Ana T?
11: Sim, ela já chegou ao turismo e eu acredito que, como toda ferramenta, ela pode ser muito bem utilizada ou não. Então, no caso do turismo, nós já observamos alguns aspectos da inteligência artificial. Então, um primeiro deles, alguns clientes, passageiros, agências, inclusive, entraram em contato conosco e nós sempre perguntamos, como é que vocês chegaram até a Na Provence? E essas pessoas responderam, nós fizemos uma pesquisa e a inteligência artificial fez uma lista das melhores agências e a sua estava na lista. Então, isso é muito positivo, significa que todo o trabalho que nós fazemos há anos, né, ele está sendo reconhecido, ele aparece na internet. Então, isso é muito positivo. O lado negativo é quando a gente recebe programas, roteiros que foram feitos de uma maneira muito aleatória ou muito básica ou sem observar critérios que são extremamente importantes e que são eles que vão personalizar uma viagem. Porque a mesma viagem ela pode ter padrões, perspectivas e jeitos completamente diferentes, né? A gente, vamos dizer, uma viagem para a Provence de 10 dias. Se esse grupo, for um grupo de família, onde nós temos crianças e idosos, a viagem vai ter um jeito. Se esse é um grupo de incentivo, é um grupo de profissionais que ganhou essa viagem de presente de uma empresa, então é outra situação completamente diferente. Se esse é um grupo de mulheres que quer aprender sobre aromaterapia, os poderes da lavanda, a viagem é outra. Então, quando você pede para a inteligência artificial um programa, o que eu posso fazer na Provence ou na Alsácia, e depois a gente vai falar sobre isso, você precisa ser muito preciso, explicar exatamente o que você quer fazer. Porque a inteligência artificial, ela não é como a nossa equipe, que vai realmente fazer as perguntas fundamentais para poder realizar a viagem que você merece. Então, se você fizer um prompt muito simples, bom, eu quero um programa de 5 dias para Provence, o que eu faço, onde é que eu vou, ele vai ele vai efetivamente lhe dar uma ideia. Mas será que essa ideia vai ser a melhor para você?
12: Para realizá-la, né?
11: Exatamente, porque às vezes o que que acontece? Ele até pode dar uma sugestão, mas a gente já recebeu, por exemplo, programas onde você tinha ali uma logística tão complexa e tão difícil de realizar naquele tempo dado, com tantas regiões, que até se a gente alugasse um helicóptero não seria possível fazer aquele programa. Então ele teria que ser totalmente revisto, entendeu?
12: Entendi, gente, é muita loucura, né? Quer dizer, a logística, ela tem que estar assim presente em quem é responsável para agradar quem é cliente, mas ao mesmo tempo, enfim, usar as ferramentas, mas da melhor maneira possível, né? Porque eu fico pensando naquela família, por exemplo, uma casa dos 50 anos com filhos adolescentes, cada um vai querer fazer alguma coisa, mas ao mesmo tempo todos vão estar no mesmo programa. E aí, qual o maior desafio do NaProvence?
11: O maior desafio, eu acho que é encontrar as experiências que possam realmente agradar a todo mundo, né? Eu acredito que essa é a maior dificuldade. E é por isso que a gente tenta equilibrar o programa. Então, vamos dizer, um dia tem realmente passeios mais culturais. No dia seguinte, vamos fazer um ateliê. Pode ser um ateliê de perfume, pode ser ou um voo de balão, ou um dia de bicicleta. Eu acredito que ter essa flexibilidade e ter criatividade na hora de montar a viagem é realmente o grande diferencial. Porque senão você fica fazendo a mesma viagem que todo mundo faz, né?
12: Exatamente. E por falar nisso, olha, gente, para quem não sabe, a Ana T, ela é jornalista, ela é escritora e ela escreveu um dos livros mais interessantes que eu já tive oportunidade de ler, que são Os Passos de Maria Madalena na Provence. Pouca gente sabe que ela viveu seus últimos dias na Provence, né? Isso ficou muito latente naquela época que estava bombando o Código da Vinci, mas isso é um dado histórico que faz parte da pesquisa da própria Ana T. E eu queria que você falasse um pouquinho sobre isso, que isso se tornou um passeio turístico.
11: Exatamente. Então, a trilogia Sagrados, ela usa lendas da Provence, e a principal lenda é justamente essa. No caso de Maria Madalena, nós temos pergaminhos que foram encontrados em tumbas, em sarcófagos do século II, enfim, eles foram descobertos na região de Saint-Maximin, e se chama justamente assim, né? Saint-Maximin de la Sainte-Baume. Foi encontrado o crânio de Maria Madalena, e foi encontrada também essa tumba, essa gruta. Então, Maria Madalena, ela teria vivido os 30 últimos anos nessa gruta, que se chama Sainte-Baume, ou Gruta Santa em Provençal. Ela fica a 45 minutos de Aix-en-Provence, e é uma visita extremamente energética, sabe, Sônia? Como explicar para você? Então, é uma visita muito interessante, porque não é apenas para quem é católico. Tá? É uma visita, assim, eu acho que é para todo mundo. Você vai encontrar uma floresta que é completamente diferente, geologicamente falando. A floresta, ela é totalmente diferente de uma floresta provençal. Ela não tem nada a ver. Você entra como se estivesse numa floresta do norte da França. Ela é totalmente diferente. O tipo de árvore, sabe? O clima é diferente. Então, a gente está numa floresta diferente, com uma formação geológica diferente. E essa gruta, ela é protegida por dominicanos desde o século XII. Então, a gente tem uma capelinha ali, uma fonte sagrada, sabe? Então, é algo, assim, muito emocionante.
12: Nossa,
11: só de falar já vem emoção, assim. Então, é algo que realmente as pessoas deveriam visitar.
12: Quando a gente fala, assim, numa floresta que não é padrão, você pode descrever um pouquinho pra gente, pro nosso imaginário? Assim, nós vamos, né, queridos ouvintes, nós vamos fazer essa viagem, vamos nos programar, né, e a gente quer só saber um pouquinho mais, assim, visualmente, pra você contar pra gente.
11: Tá, então, essa floresta, como eu dizia, é uma floresta muito diferente da floresta típica que a gente tem na Provence. Qual que é a floresta típica da Provence? Qual é a vegetação? São árvores menores, são oliveiras, mais baixinhas, mais tortinhas, curvas, muitos arbustos, né? A gente tem mais espaço, né? Não é aquela floresta fechada com árvores grandes. Então, quando a gente vai se aproximando da Sainte-Baume, é justamente isso que acontece. A floresta vai ficando mais fechada, as árvores maiores, a gente tem carvalhos. Carvalhos não são naturais nas florestas da Copasa. Então a gente tem os carvalhos, a gente tem árvores muito frondosas, elas vão se fechando. E a gente tem dois caminhos que permitem a chegada até a gruta. Não é possível ir de carro, tá? Não se sobe. Então a gente chega de carro até a hostelaria dos monges, onde a gente pode eventualmente fazer uma retreta, dormir, é possível dormir. Muito simples.
13: Não, mas é gostoso.
11: Tá? É uma experiência diferente, exato. E em seguida a gente sobe a montanha a pé. Então, assim, tem que estar preparado, são 900 metros de altura, mais 150 degraus para chegar até a tumba.
12: Olha que aí eu vou ver se realmente eu estou fazendo as corridas que o Ricardo Capriotti me recomendou, se eu estou com um preparo físico ótimo.
11: Exatamente. É preciso estar pelo menos bem, assim, porque não tem outro jeito de fazer essa peregrinação, não, Sônia. Tem. Não tem. Você precisa subir a montanha. São 900 metros, agora sim, não precisa sair correndo. Eu já fiz isso várias vezes, né? Então, assim, as pessoas vão cantando, vão rezando, cada uma no seu ritmo. A gente encontra oratórios do século XVIII na subida, né? E chegando na gruta, você tem ali do lado à direita, você tem um espaço monacal, né? Onde esses monges, é fechado, você não visita. E a gruta em si, onde a gente tem essa fonte sagrada, onde que dizem, né, que cura problemas nos olhos, né, uma fonte sagrada. Então é um local assim muito interessante de visitar e a descida é muito mais simples, né, muito mais fácil, né. É possível almoçar na hostelaria dos monges, né, mas tudo isso reservado com muita antecedência. A gente não pode chegar lá simplesmente para almoçar, não é um restaurante normal. É um restaurante que vai ter o sininho com o monge chegando, é o mesmo prato para todo mundo. É uma experiência muito interessante.
12: Você sabe que eu brinquei com o ouvinte, Anatê, com essa coisa? Ai, falei assim, ai não, mas a Sônia, meu Deus, que viagem, indo para a Provence aqui do Brasil, a gente aqui batalhando o pão de cada dia. Mas se investir em turismo, né, quando a pessoa investe, vir para a França está mais barato do que alguns locais no Brasil. O turismo no Brasil, agora se você me permite a crítica, o nosso Brasil ele é maravilhoso, só que nós não exploramos o potencial dele, o que o torna extremamente caro.
11: Sim, inclusive tem um detalhe que é importante, eu acho que não é nem um detalhe, foi uma surpresa que a minha colaboradora teve, porque ela trabalhou em agências no Brasil e ela percebeu que existe uma aproximação muito grande entre os órgãos do governo. Por exemplo, a gente está aqui porque nós fomos convidadas pelo Conselho Regional da Provence, né? Então nós temos um apoio muito grande dos ofícios de turismo, as secretarias locais de turismo, locais, o Diexa, do Ajaccio. Então, existe uma conexão. Quando a gente precisa de algo mais complexo tal, eles nos ajudam, a gente troca informação. Então, existe uma participação muito grande. Eles levam o turismo extremamente a sério. Existem reuniões para saber o que é que pode ser melhorado. Todo ano, por exemplo, eu já recebi agora essa semana o endereço da próxima reunião do Conselho Regional de Turismo, para saber o que a gente pode fazer para melhorar. Eles já apresentam números, olha, melhorou isso, aconteceu isso, recebemos tantas pessoas, a hotelaria melhorou assim, melhorou isso, as pessoas estão procurando isso, pararam de procurar aquilo.
12: Até Paris está mais barato que São Miguel dos Milagres, dependendo da viagem que você vai fazer.
11: Impressionante isso, né?
12: É
11: impressionante. E assim, a França realmente, ela investe muito no turismo. Outro dia eu estava vendo a questão de números, né? É o país mais visitado do mundo, né? Então, às vezes, até o brasileiro, ele pode dizer, mas o francês é meio difícil, é meio chato. Sim, tem...
12: Mas adora brasileiro.
11: Mas adora brasileiro. O francês adora brasileiro. A gente recebe o brasileiro aqui com maior carinho, maior prazer, né? Né? Então, assim... É o país mais visitado do mundo, tem muita coisa para se fazer aqui. Então, e isso nos levou também a abrir o nosso leque de ofertas e de conhecimento, de expertise, né? A nossa curadoria hoje, ela não está mais só limitada na Provence, ela vai até a Alsácia, a Normandia, a Córcega, que é a nossa mais recente região, né? Eu passei 4 dias lá em abril e fui convidada de novo para retornar agora em Ajaccio para mais um EducTour.
12: Que grandes novidades, então. Saímos de só na Provence?
11: Exatamente. Agora na Provence também está na Alsácia, na Normandia, na Córcega, na Bretanha, na Borgonha, enfim. E com uma equipe maravilhosa de profissionais brasileiros e franceses também, que falam espanhol, inglês, português, porque nós começamos a atender também clientes de outras nacionalidades e não apenas brasileiros.
12: Ana T, nossa, o papo está muito bom. Você vai ter que voltar aqui no Brasil com Z, no quadro Paralelo 49, porque você é uma brasileira que orgulha pelo mundo. Para quem quiser te localizar nas redes, como é que a gente faz?
11: Então, o site é simples, naprovence.com. E no Instagram, @na_provence. A gente diz Provence, mas se escreve Provence.
12: Esse bate-papo que fez a gente viajar a lugares incríveis foi com a Ana T. Merger, uma querida, uma brasileira que orgulha pelo mundo, jornalista, empresária, expert em turismo, que já prometeu voltar ao programa.
11: Muito obrigada, Sônia, foi um prazer te ver, muito, muito bom, espero você em Aix logo, ou quem sabe até na Córcega, né? A gente vai passear muito aí, se Deus quiser, muito obrigada.
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0: E com o Paralelo 49, ponto final nesta edição do Brasil com Z, que teve produção da Rafaela Mina e da Maria Eugênia Cotaiti, trabalhos técnicos do Paulo Marcelo Mamone, do Roger Palme, da Vitória Vermelho, do Roberto Dias, do Beto Rebeque, do Michel Lopes e também do Rafael Palmeira, edição e sonorização do Caiame Martins. A gente fica por aqui, deixando já o nosso próximo encontro marcado aqui pelas ondas da Bandeirantes em mais um Brasil com Z. Ótima semana para você pela frente, boa semana também por aí, Sônia, um abraço.
1: Tchau, Cris. Tchau, ouvintes. Até a semana que vem.

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3 minutos desta quarta-feira, 23 de setembro de 2026, está começando mais um Bandeirantes a Caminho do Sol. Eu sou o Diogo Braga e mais uma vez faço companhia para vocês nessa madrugada agora, de meia-noite até 5 horas da manhã, hora que o Pulo do Gato começa. Para quem não estava sabendo, Bandeirantes a Caminho do Sol está ao vivo agora, de todos os dias, de segunda a sábado. Vocês vão fazer companhia para mim aqui na madrugada e, claro, eu também vou fazer companhia para vocês. Comecei com essa música, claro, homenageando Geraldo Antônio de Carvalho, mais conhecido como Rick Solo, que infelizmente ontem foi confirmado a sua morte na cidade de Urubici, depois da queda que o helicóptero que ele estava sobrevoava ali a região de mata de Santa Catarina.

Ele nasceu no dia 5 de dezembro de 1966, na cidade de Monte do Carmo. Filhos, lá no Tocantins, filhos de Aldenora Cirilo de Carvalho. Teve gosto pela música por influência do pai, Vitor Antônio, que sempre cantou e compôs músicas de folia de reis. Com apenas 10 anos, Rick iniciou a carreira musical e a primeira formação de dupla foi com a irmã Dalva. E assim ficaram conhecidos como Sereno e Serenata. Porém, a dupla não durou muito tempo e depois aí ele encontrou a parceria que fez tanto sucesso com Renner, começando com o nome de Rick e Rei, inspirados nos integrantes do Menudo. A dupla durou até Rick se associar a Renner em 1986 e aí passaram a cantar nas casas noturnas. Foram 5 anos só tocando nas noites até a gravação de um CD independente em 1991, que hoje se encontra fora do catálogo discográfico. O primeiro CD considerado oficial foi lançado em 1992 pela gravadora Chantecler. Mas somente se destacariam na indústria musical em 1998 com essa música que estava tocando, Ela é Demais. Muitos sucessos gravados pela dupla Rick e Renner, que foram escritos pelo Rick e também passaram por outras vozes, né? Essa música também é muito conhecida.

Manda mensagem aqui no 11 99 04 8756, colocando qual música do Rick você mais gosta, suas homenagens, os seus sentimentos, né? Várias pessoas já mandando mensagem. O Paulo Vasconcelos, de Capanema, no Pará, também mandando mensagem. O Wagner, a todos, todo sucesso sempre, está na escuta. O Wagner mandou aqui, e Deus receba o nosso Rick no céu. O Cícero Basquiera Júnior, de Praia Grande, também mandou sucesso aqui pro A Caminho do Sol, mas hoje num dia é muito triste. Eu que sou fã da música sertaneja e tantas pessoas aí, milhões de fãs, seus familiares. O velório do Rick está marcado para amanhã em Sorocaba, no interior de São Paulo. Está previsto amanhã, não, quinta-feira, às 8 horas da manhã, e o sepultamento marcado para as 5 da tarde. É muito, muito triste, muito difícil aí para todos os familiares, amigos, muitas mensagens, postagens dos cantores de sertanejo e de outros gêneros também, que fizeram grandes e lindas homenagens ao Rick, né? A Geraldo Antônio de Carvalho, a esposa dele também, ele deixa uma esposa que foi casado há mais de 40 anos, a Geralda Carvalho deixa também filhos. Infelizmente, uma perda muito grande para a música brasileira, para a música sertaneja como um todo. Pai de 6 filhos, olha lá: Vitor Henrique e Mônica, os gêmeos Valentino e Mateu, do segundo casamento. Tem uma filha também mais nova, Lúcia, e o filho Ren, frutos de outro relacionamento. 6 filhos, o Rick deixa. Muito, muito triste essa notícia que a gente deu ao longo de toda a programação aqui da Bandeirantes. Vou deixar vocês com mais músicas do Rick aqui.

pequeno anjo que agora... Essa música, filha, foi a trilha sonora de um dos últimos shows, o último evento do Rick em vida, que aconteceu no dia 19 de setembro, agora, uma festa de debutante para a jovem Maria Bergamin, que foi justamente contratada pelo pai do aniversariante, William Bergamin, para fazer a homenagem, justamente colocando essa música Filha, que inclusive cita, né, a festa de debutante, a festa de 15 anos, muito emocionante essa música. E são muitas gravações em outras vozes, muitos sucessos. Com certeza você, ouvinte, conhece na voz de outros sucessos, mas talvez não saiba que essas músicas aqui, elas foram escritas pelo Rick.

0: quem tá chegando agora, não entende por quê, né? Estou tocando essa música porque ela foi escrita também pelo Rick. Muitas canções de diversos artistas. Manda mensagem aqui no 11 99 04 8756. Pede sua música do Rick Renner. Pergunta também, Diogo, tal artista gravou uma música do Rick? E eu respondo pra vocês com uma música aqui, tá bom? Mais de 600 composições do Rick. Então, com certeza, artistas também de outros gêneros gravaram músicas do Rick Renner. Aproveitando que estamos falando dele, vamos ao noticiário trazer atualizações do que aconteceu ao longo de todo o dia de ontem em relação às buscas do helicóptero e depois que encontraram os detalhes com a repórter Vitória Fernandes.
1: Seguem no local onde foi localizada a aeronave que levava o músico Rick da dupla com Renner. O helicóptero estava desaparecido desde a segunda-feira, quando decolou em direção a São Joaquim e foi encontrada ao meio-dia por uma aeronave do Corpo de Bombeiros Militar do estado catarinense. Eles coletam as primeiras informações que vão embasar a investigação capaz de entender o que provocou essa queda. As outras vítimas são o empresário Bruno Avelar, o videomaker Paulo Soares, o copiloto e o piloto.
0: Tá aí, então, um balanço de tudo o que aconteceu ontem nas buscas pro helicóptero e o corpo do Rick e mais 4 pessoas que, infelizmente, também todas morreram neste acidente de helicóptero. Bom dia, hoje foi um dia muito triste, Deus receba, abraços abertos, Aldélia Vido mandou aqui a mensagem. Bom dia, eu sou o Geraldo Tenório, moro no litoral sul em Peruíbe, Baixada Santista, sigo o RB desde 1957. Um bom dia ou uma boa noite para quem tá indo dormir, a todo mundo que mandou mensagem. A minha amiga também, Vitória Manfrotti, mandou mensagem aqui pedindo uma música, já eu toco ela, viu? Obrigado pela audiência, Vicky, todo mundo aqui mandando mensagem, muita gente, muito carinho. Agora, vamos continuar girando a nossa reportagem com outros assuntos e depois a gente, ao longo aqui de todo Bandeirantes a Caminho do Sol, até 5 horas da manhã, vai relembrando músicas, sucessos e muitas histórias de Rick, que infelizmente faleceu nesta terça-feira. A Polícia Federal apura uma ligação do ministro do Supremo Tribunal Federal, Cássio Nunes Marques, com o dono do Banco Master, Daniel Vorcaro. Os detalhes com Rafael Procópio.
2: O escritório Queiroga, Vieira, Queiroz e Ramos Advocacia afirma que sempre teve relação profissional mediante contrato formal e escrito com o Banco Master e que não tem qualquer vínculo com o ministro do STF, Cássio Nunes Marques. A reação vem após novos documentos apurados pela Polícia Federal mostrarem a negociação de um contrato de aproximadamente 427 milhões de reais em honorários pagos pelo banqueiro Daniel Vorcaro ao grupo, caso agissem favoravelmente para destravar cerca de 8 bilhões e meio de reais em precatórios na Justiça. Trocas de mensagens envolvendo membros do escritório e Daniel Vorcaro constam nos dados encontrados no celular do banqueiro, que vieram à tona com a quebra do sigilo dos documentos neste mês. A suspeita, motivada pelas mensagens e pela minuta de contrato, é de que o grupo agiria em nome do ministro do Supremo. Os principais nomes são de Camila Ramos e Newton Ramos. Ele é desembargador federal e ela, a esposa dele, advogada ligada ao escritório citado. Os dois são chamados por Vorcaro e pessoas ligadas ao ex-banqueiro de Turma do KN, o que seria uma referência a Cássio Nunes Marques. Todos os citados negam envolvimento ilícito no caso.
0: O presidente Lula abre a Assembleia Geral da ONU com críticas à própria organização. Márcio Rocha.
3: A Organização das Nações Unidas passa pelo momento mais crítico da história, já que a credibilidade da ONU nunca esteve tão baixa e está falhando na missão de livrar a humanidade do flagelo da guerra, de acordo com o presidente Luiz Inácio Lula da Silva. Em um discurso que durou aproximadamente 20 minutos, o presidente brasileiro, o primeiro a discursar na Assembleia Geral da Organização, afirmou que a capacidade da ONU de proteger os países mais vulneráveis nunca foi tão pequena e voltou a criticar o Conselho de Segurança, que não cumpre o próprio papel papel e que o direito de veto das grandes potências no colegiado conferiu a elas o privilégio da insensatez. Por fim, Lula também defendeu o sistema eleitoral do Brasil, criticou o que chamou de genocídio praticado pelo governo de Benjamin Netanyahu em Israel, os ataques terroristas do Hamas e também as crises no Haiti, na Venezuela e na Nicarágua.
0: O presidente dos Estados Unidos, Donald Trump, usa o discurso na Assembleia Geral da ONU para ameaçar o uso de força militar na América Latina contra cartéis de drogas. Ele comparou as organizações criminosas ao Estado Islâmico. No discurso, o líder americano também colocou o Irã diante de um ultimato, um acordo ou a aniquilação. O presidente disse acreditar que um tratado com o Irã vai vir depois das eleições de meio mandato de novembro, mas reiterou que não vai hesitar em usar poderio militar incomparável para proteger os interesses do país no hemisfério.

0: O dia dos candidatos, nesta terça-feira, Flávio Bolsonaro se pronunciou ontem e negou irregularidades sobre o envio de uma emenda parlamentar a um condenado por envolvimento na morte da vereadora Marielle Franco. Uma reportagem do jornal Estado de São Paulo revelou mensagens trocadas em 2023. As mensagens mostram uma conversa entre a secretária parlamentar do senador, Maria de Fátima Bezerra Castro, e Robson Calisto, miliciano conhecido como Peixe. Em São Luís, no Maranhão, Flávio Bolsonaro voltou a se queixar do que chama de interferências do Supremo Tribunal Federal nas eleições.
1: Ninguém aguenta mais um país em que você olha para Brasília e dá nojo da forma como as coisas são decididas na mais alta corte desse país. Aonde eles claramente tentam interferir nas eleições sob o falso pretexto de protegerem a democracia. Eles destruíram a nossa democracia. E sabe quem vai reconstruir? Eu, junto com você.

0: Querido Bruno, você partiu. Eu quero dizer que a vida é um grande livro. Depois que eu passei a crer em Deus, e a morte não é um ponto final, a morte é apenas uma vírgula para o texto continuar a ser escrito na eternidade.
1: Esse foi Augusto Cury, candidato do Avante, que cancelou as agendas de campanha ontem devido à morte do Bruno Avelar, vítima também do acidente de helicóptero que matou o cantor sertanejo Rick. Ele era conselheiro, o Bruno Avelar, de campanha do candidato Augusto Cury. Ronaldo Caiado fez campanha no interior de Goiás ontem à noite. Mais cedo, pelas redes sociais, em contraponto ao discurso de Lula na abertura da Assembleia Geral da ONU, o candidato do PSD disse que pretende, em um eventual governo, ampliar a cooperação internacional contra facções criminosas. Renan Santos, do Missão, segue em caravana pelo interior de São Paulo. Ontem, o candidato do Missão visitou o Santuário Nacional de Nossa Senhora Aparecida e esteve também em São José dos Campos. Girando mais as notícias com outras informações, a Advocacia Geral da União pede agilidade no processo contra o Discord por proteção insuficiente de crianças e adolescentes. Repórter Leandro Aislan.
2: A Advocacia Geral da União quer agilidade da Justiça no processo que pede que a plataforma Discord seja obrigada a adotar medidas efetivas para proteger crianças, adolescentes e mulheres no ambiente digital. Para a AGU, a empresa não cumpre as exigências da legislação brasileira, em especial as que foram estabelecidas pela aprovação do chamado ECA Digital e, assim, renovou o pedido de tutela de urgência no caso. A AGU defende que a sugestão apresentada pelo Discord é genérica, com diversas exceções e condicionantes, e por isso não é apta para encerrar a gravidade dos problemas associados com a urgência e extensão que a demanda exige.
1: O jornalista e escritor Zuenir Ventura morre aos 95 anos. Repórter Daniel Martins.
3: Morre o jornalista e escritor Zuenir Ventura, aos 95 anos, um dos nomes mais importantes do jornalismo brasileiro. A morte foi confirmada pela Academia Brasileira de Letras, onde ele ocupava uma cadeira desde 2015. Mineiro natural de Além Paraíba, Zuenir Ventura nasceu em 1º de junho de 1931. Além de jornalista, ele também era bacharel e licenciado em

0: com o PCC. No fim de semana, ele alegou que não se sentia bem e precisou ser atendido em um hospital. Milton Leite também passou por audiência de custódia, que não apontou nenhuma irregularidade no cumprimento do mandado de prisão. O ex-vereador nega as acusações.
1: Mais mensagens chegando aqui dos nossos ouvintes. O Marcos Lima, de Cotia. Bom dia, amigos da RB. Que notícia triste essa do falecimento do Rick. Pois é, viu, Marcos? Mas como ele mesmo prometeu na música Filha, ele estará com a filha sempre em algum lugar. Pois é, muito obrigado aí pela mensagem. O Gilmar também, de São Vicente, na Baixada Santista, também mandou uma mensagem aqui, dando opinião dele. Muito obrigado a todo mundo que está participando. E a gente segue aqui com um giro de notícias, com novos dados sobre violência contra a mulher em São Paulo. Repórter Isabela Mota.
2: As delegacias de defesa da mulher em São Paulo registraram 39 prisões em flagrante por dia em 2025 em casos de violência doméstica. Os dados divulgados pela Polícia Civil apontam ainda que 262 mulheres receberam medidas protetivas diariamente. Neste ano, de janeiro a agosto de 2026, já são 36.702 as ações desse tipo no âmbito da Lei Maria da Penha. No primeiro semestre de 2026, o estado de São Paulo bateu o recorde de feminicídio. 141 casos registrados, 10% a mais do que no anterior.
3: Linha Internacional.
1: Um tufão deixa 5 mortos e 6 desaparecidos no Japão. Foram registradas chuvas recordes de até 686 milímetros em 24 horas, um volume extremamente alto e perigoso em uma ilha ao sul de Tóquio. A situação provocou o cancelamento de centenas de voos e a suspensão de linhas ferroviárias. O presidente da Coreia do Sul, Lee Jae-myung, rompe com décadas de política externa ao pedir que os Estados Unidos aliviem as sanções contra a Coreia do Norte. O pedido oferece como troca o congelamento do programa nuclear Pyongyang, dizendo que o mundo não tem uma alternativa realista. Lee acredita que o presidente americano Donald Trump é o único líder capaz de trazer Kim Jong-un de volta à mesa de negociações. A ideia de discutir um tratado de paz para a Guerra da Coreia, que nunca terminou formalmente. José Francisco mandou bom dia e pediu também para mim uma das músicas mais bonitas de Rick Renner. São tantas aqui que eu separo aqui, ó. Achei.

Aí, Escolta de Vagalumes, que música linda de Rick Renner. Aqui o Alexandro de Marituba falou que tá bebendo um açaí. É, olha que legal, muito obrigado pela audiência, mandou boa madrugada a todo mundo que tá ouvindo. Agora, é hora da gente falar de... um resumão do esporte com o nosso repórter e querido Guilherme Agrela. Alô?

0: Opa, Grela, cadê você aqui? Já já o Grela. Aqui, achei. O Grela aqui, ó.
1: Você e a todos que nos acompanham aqui no Bandeirantes a Caminho do Sol.
0: Muito
1: Vamos
0: bom
1: lá falar de
0: dia.
1: esporte, a começar pelo futebol nesta madrugada de terça para quarta-feira e falando dos clubes de São Paulo. Começando pelo Corinthians, que deve mais um mês de direito de imagem ao seu elenco profissional. Pois é, referentes aos meses de julho e agora de agosto também os débitos da diretoria alvinegra com os seus jogadores. Esse valor aí é que gira na casa dos 10 milhões de reais mensais. Corinthians com muito problema no fluxo de caixa, inclusive não tem uma previsão exata para que essa dívida seja quitada com o elenco, e mais um problema extracampo para o Coringão. Falando do seu maior rival, o Palmeiras, que não conta com nenhum problema, e sim com uma briga com o Fluminense, para que tenha mais disponibilidade de assentos, mais carga de ingressos para o duelo contra o Fluminense pela ida da semifinal da Copa Libertadores da América, lá no meio do mês de outubro. O Palmeiras quer um pouco mais de capacidade para os seus torcedores visitantes atuarem lá em prol do Verdão nas arquibancadas do Maracanã. Já o Santos Futebol Clube, que não vai contar com Gabriel Brazão até a próxima temporada, passou por cirurgia no ombro esquerdo e está fora desses últimos 11 jogos do Peixão no ano. E quem também está fora, mas do São Paulo, é o zagueiro Domingos Duarte. Pois é, chegou o português desconhecido, consequentemente desacreditado também, mas tomou a posição de titular do time comandado pelo técnico Dorival Júnior, mas teve uma lesão gravíssima constatada, um rompimento do ligamento cruzado anterior do joelho direito. Portanto, o Domingos Duarte não atua mais em 2027 pelo tricolor, assim como pode ser que não atue, mas há a possibilidade sim de que ele volte pelo menos para os últimos jogos da temporada do São Paulo, o Aurélio Buta, lateral direito, angolano naturalizado, né? Português, que teve uma lesão também e vai ficar até 2 meses fora de combate pelo tricolor paulista. Vamos falar também de Internacional, que está muito próximo de, pelo menos, fechar aí um nome para tentar tirar o time desta situação incômoda no Campeonato Brasileiro, e este nome é de Eduardo Batista, atual técnico do Criciúma, que já foi líder da Série B por um bom tempo, agora deu uma caída, inclusive no rendimento, consequentemente nos resultados, e pode ser aí o novo comandante do Internacional. Lembrando que ele já bateu na trave aí de subir com o Grêmio Novorizontino nas últimas temporadas da segunda divisão nacional, teve passagens também pelo Palmeiras, pelo Fluminense, Sport, Mirassol, Coritiba, e vem atuando no Criciúma desde a temporada passada, desde 2025. Pode ser um nome importante aí na sequência do Internacional, quem sabe para tentar mais um milagre, assim como já foi ano passado sob o comando de Abel Braga. E no futebol feminino, meu caro Diogo Braga, o técnico Arthur Elias divulgou nesta terça-feira a lista das 28 jogadoras, então um número um pouco maior do que o convencional, para os amistosos contra a Argentina no Brasil. Dia 10 no Beira-Rio, em Porto Alegre, e no dia 13 na Arena Pernambuco. Amistosos aí preparatórios para a Copa do Mundo do ano que vem. E o que chama atenção é a ausência de Marta entre as convocadas para esses amistosos aí por parte do técnico Arthur Elias. Então, vamos à lista, que não conta com a Marta justamente por uma lesão. Ela se recupera de lesão, não está na sua plenitude física e por isso não foi chamada pelo ex-técnico do Timão, que convocou as goleiras Lorena, Iane, Thaís Lima e Carlinha, as defensoras Thaís Ferreira, Isa Haas, Tarciane, que também é ex-jogadora do Corinthians, hoje no Lyon da França, Marisa e a Tayla, que atua no São Paulo, assim como a goleira Carlinha. Nas laterais, Bela, Raíssa, Bahia, Bruninha e Tamara Bolt, meio-campistas Duda Sampaio, Angelina, Jaque, Kailane e Clarinha, e na frente as atacantes, sendo Caroline, a jogadora mais cara da história do futebol feminino, Priscila, Gil Garbellini, Bia Zanerato, Maranhão, Geise, Johnson, Maiara, Marília e Luane. Então, aí nomes importantes. Aliás, o técnico Arthur Elias já disse que a lista está definida, praticamente definida para a Copa do Mundo do ano que vem. Então, não sairá disso, muito provavelmente, os nomes das guerreiras brasileiras que vão em busca da primeira Copa do Mundo da história do futebol feminino no Brasil. A seleção brasileira já foi vice-campeã, mas nunca chegou à glória eterna. Quem sabe ano que vem, quem sabe em território nacional diante da torcida brasileira. E para encerrar nosso giro esportivo aqui no Bandeirantes a Caminho do Sol, tempo para destacar aquele que brilha, brilha mais que todo mundo no atletismo, porque Alisson dos Santos, aos 26 anos de idade, 2 metros de altura, todo mundo lembra, medalhista olímpico em Tóquio e também em Paris, não brinca no que faz. Impressionante, mais uma atuação espetacular, mais uma prova memorável nos Jogos Sul-Americanos de Santa Fé, a estreia dele nesta última terça-feira. Ele quebrou o recorde da competição na bateria dos 400 metros. Ele é especialista nos 400 metros com barreira, mas mesmo sem as barreiras, ou melhor, ainda sem as barreiras, em tese seria até mais fácil, vai muito bem também o Alisson dos Santos. 44 segundos e 99 milésimos, a melhor marca da história desta prova nos Jogos Sul-Americanos de Santa Fé, no caso. Ele bateu uma marca, inclusive, de um brasileiro, que era o Anderson Freitas, com 45 segundos e 3 milésimos nos Jogos de Santiago em 2014. Vale destacar agora que o Pio tem pela frente aí a final da competição e que no último dia 13 desse mesmo mês de setembro, ele venceu o Mundial de Atletismo Ultimate na Hungria, etapa de Budapeste, e foi aí o campeão da Diamond League com um tempo de 46 segundos e 70 milésimos. Com isso, faturou o tricampeonato do principal circuito internacional de atletismo. Já havia vencido em 2022, também em 2024 e agora em 2026. Talvez, na sua plenitude física, como um atleta de alto rendimento, o grandíssimo Pio, que inclusive já conversou com a gente aqui também na Bandeirantes. Diogo, amanhã eu volto então com mais informações do esporte, porque se tem futebol, atletismo, tênis, tudo quanto é esporte, você já sabe, é aqui na Bandeirantes. Abraço, Diogo, pra você e também a toda a audiência nessa madruga da Bandeirantes.

É, já é primavera, e esse pedido foi do Cláudio da Vila Ré e Ponte Rasa, aqui na Zona Leste de São Paulo, pra dizer que a primavera chegou, mas chegou com frio aqui em São Paulo, pelo menos. Me conta aí como tá o tempo na sua cidade. Aqui, ó, segundo o CGE, hoje à noite vindo aqui pro Grupo Bandeirantes Comunicação, peguei muita chuva vindo pra cá, neste começo de primavera, e a máxima é de 16 graus apenas na cidade de São Paulo. Vai fazer frio hoje, nessa quarta-feira, mínimas de 13. Então, e você aí? De onde você está falando? Quantos graus está? E quanto que vai fazer de máxima aí na sua cidade? Está frio que nem aqui em São Paulo? Fala pra gente, não parece primavera, né, Tim Maia? Tá lá, falando na temperatura, o Maicon Hoffman falou que tá ouvindo aqui o Bandeirantes a Caminho do Sol, direto de Gramado, no Rio Grande do Sul, 11 graus. Aí, ó, estamos pertinho de Gramado na temperatura. O Luiz Humberto Tavares, de Ribeirão Preto, mandou ótima volta pro Bandeirantes a Caminho do Sol, muito obrigado. E aí, Luiz, quanto tá a temperatura em Ribeirão Preto? Deve tá quente pra caramba aí, eu imagino. Pelo menos é a tendência de Ribeirão, né? Tem alguns familiares, volta e meia tô aí em Ribeirão. É a tendência, pelo menos, de ser assim lá na cidade. A gente sabe que o tempo tá meio maluco e pode tá fazendo frio aí. Me fala aí, e você também, de todos os lugares do Brasil e do mundo. Ontem a gente tinha ouvinte de Frankfurt, na Alemanha, caminhoneiro. Olha, muito legal. Então, mandem mensagem, fala de onde você está mandando essa mensagem, o que você quer ouvir também. Muitas músicas, hoje um programa muito musical, em homenagem, claro, a Rick, da dupla Rick Renner, que infelizmente ontem a morte dele foi confirmada. E, como eu disse mais cedo, muitas músicas dele em vozes de outros cantores. Já toquei aqui João Paulo e Daniel, agora é a vez de tocar Gino e Geno. Sabia que a música Apaixonado por Você foi escrita pelo Rick? Apaixonado.

É, muitos, muitos sucessos de Rick, tanto na voz da dupla Rick Renner, quanto também em outros artistas. O André Luiz já mandou mensagem aqui, motorista de aplicativo, já tá ligadinho no Bandeirantes a Caminho do Sol, já tá trabalhando, ele que vai até 4, 5 horas da manhã. Ontem era 4 e pouco da manhã, ele continuou mandando mensagem pra gente, ligadinho aqui no Bandeirantes a Caminho do Sol. Muito obrigado a você e a toda a audiência. O Genaro de Monte Alegre do Sul, São Paulo, falou que lá tá 17 graus e ele quer ouvir o maior sucesso da dupla.

0: Tá aí, mais um trechinho da música Ela é Demais, o maior sucesso de Rick Renner. Agora a gente volta a falar de notícia aqui no Bandeirantes a Caminho do Sol. Na abertura dos debates da Assembleia Geral da ONU, o presidente Lula destacou a soberania nacional, o combate ao crime organizado e a relevância dos órgãos internacionais. Esta foi a décima vez que Lula discursou no evento que reúne chefes de Estado e de governo e de cerca de 200 países. O Brasil sempre realiza a primeira fala da Assembleia, tradição criada pelo apoio à criação da Organização das Nações Unidas após a Segunda Guerra Mundial. Agora vamos continuar falando deste tema e vamos acompanhar a participação do advogado Emanuel Pessoa no Jornal Gente desta terça-feira. Ele conversou com a Thaís Freitas, Cláudio Humberto, Sônia Blota e Pedro Campos no programa. Já já eu estou de volta aqui para trazer mais notícia.
1: Esse fato que já foi, acho que mais relevante até do ponto de vista da estrutura geopolítica, que é a Assembleia Geral da ONU, onde supostamente todos os países se reúnem para discutir temas de interesse mundial. Não é bem assim que funciona, né, Emanuel?
2: Já faz um tempo, né, que as Nações Unidas vem perdendo importância, porque a gente precisa entender como é que funcionam as coisas de verdade. A maioria das pessoas se acostumou nos últimos 40 anos, mais ou menos, com um mundo no qual a gente tinha aí o domínio único do poderio americano. Esse domínio único do poderio americano, ele vem mais ou menos da metade dos anos 80, tem muita gente que vai dizer que é a queda do Muro de Berlim, mas na verdade já na metade dos anos 80 a União Soviética já não tinha mais condições de fazer absolutamente nada, e vai mais ou menos até a pandemia, a partir de quando a China, fica muito claro a importância da China, quando as pessoas não têm mais acesso à máscara, álcool, vacina, testes médicos e vários outros insumos, e fica muito claro o domínio industrial da China. Então, durante esse período, a ordem econômica, política, jurídica mundial foi a ordem americana. Então, parecia que as Nações Unidas tinham importância e funcionavam, porque rigorosamente era um instrumento que os americanos tinham para fazer, de uma forma menos traumática, a imposição das suas políticas e vontades no cenário global, obviamente com concessões para outros atores. Só que hoje o mundo ficou de novo multipolar. A gente tem o polo da China, a gente tem o polo americano, e os europeus, embora sem nenhuma força militar, conseguem ainda exercer uma certa influência do ponto de vista do soft power. E aí, claro, também a Rússia exercendo a sua força por meio de artifícios militares, de estratégias, etc. Vladimir Putin conseguiu carregar isso muito bem. Então, a partir disso, as Nações Unidas perdem muita força, porque você para de ter a necessidade americana de tentar convencer os outros países, já que agora ela tem que engajar diretamente com seus principais adversários, particularmente a China. Então, as Nações Unidas vão ficando cada vez mais esvaziadas. Se a gente parar para pensar, antigamente, 15, 20 anos atrás, a imprensa inteira parava para ficar cobrindo as Nações Unidas quando acontecia. Hoje as Nações Unidas vão ocupar menos espaço no noticiário do que a garota de programa de R$10 mil que supostamente saiu com o ministro Cássio Nunes.
3: Então, professor, eu gostaria da sua apreciação sobre essa visita do presidente Lula, essa passagem do presidente Lula, né? É uma coisa tradicional, todo presidente brasileiro, nesta época do ano, faz o discurso de abertura. Isso vem desde Oswaldo Aranha, né? O discurso de abertura da Assembleia Geral das Nações Unidas. Mas, assim, é um momento em que se reúne ali pelo menos uma centena de... Já houve ocasiões de 150 chefes de Estado e de governo em Nova York para participar desse momento. É, portanto, aquele momento ali que mesmo aqueles presidentes e chefes de governo, de Estado, de países mais remotos, aproveitam a ocasião para fazer ali um H, né, com a sua própria população, posando para fotos junto de personagens importantes da cena política internacional, etc. e tal. O que chama atenção é que, desta vez, o presidente Lula tem uma das mais modestas agendas de compromisso com autoridades de sempre. Eu não me lembro de nenhum outro presidente, em nenhuma outra situação, nem mesmo do próprio Lula, em que ele não tenha conseguido, o Itamaraty não tenha conseguido, é facílimo, eles se esbarram em todo lugar, nos restaurantes, se esbarram no lobby do hotel. Então, assim, é muito fácil conseguir esse tipo de agendar esse tipo de encontro. E, no entanto, no máximo, o presidente teve uma conversa com o prefeito de Nova York, muito mal avaliado, diga-se passagem, está fazendo uma trágica administração na cidade, e um senador de esquerda decadente lá nos Estados Unidos. Por que você atribui isso? Seria um sinal de desprestígio do Brasil, porque o Brasil é um país relevante, seja qual for o presidente, né? E, portanto, um encontro como encontros assim importantes não seriam, enfim, são bastante razoáveis, ou seriam razoáveis esperar. O que é que está acontecendo, na sua opinião?
2: A agenda esvaziada do Lula em Nova York não tem absolutamente nada a ver com prestígio ou desprestígio. A gente pode até tentar fazer essa leitura sob o ponto de vista do cenário político, para parecer que talvez lá fora estivessem vendo o Lula como o pato manco que vai mudar o presidente, mas não é o caso, até porque lá fora todo mundo olha a eleição brasileira muito embolada e boa parte dos analistas estrangeiros falam que não consegue fazer previsões adequadas sobre as eleições brasileiras, porque ninguém sabe o escândalo que estoura no próprio dia das eleições. Basta lembrar que no segundo turno lá do Bolsonaro ano passado, a Carla Zambelli fez aquela maluquice de sair correndo armada nos jardins em São Paulo para o planeta inteiro ver como a ela pode ter qualquer característica menos o controle emocional. Então, do ponto de vista da agenda do Lula, o que explica isso é outra coisa. O Lula só foi às Nações Unidas para gerar corte para a rede social, para a sua campanha eleitoral. Então, ele quer voltar o mais rápido possível para se dedicar à campanha eleitoral. Então, não é que ele esteja esvaziado no cenário internacional, mas é que a preocupação dele é o cenário local, mas ele aproveita a ida a Nova York para pousar para as redes sociais, para pousar para a campanha eleitoral como estadista, e mais importante ainda para ele, como grande mote da campanha dele, a ideia de soberania. E no Brasil, a esquerda, assim como na América Latina como um todo, tem uma característica muito clara de anti-americanismo. Ele vai aproveitar um palco global para falar mal do Donald Trump, para colher esses aplausos e para colocar nas redes sociais e colocar na campanha eleitoral que ele se opõe ao presidente americano. Tanto é que ele chamou o Trump de imperador às vésperas de estar nas Nações Unidas, que é uma coisa completamente sem noção, já que eles reclamam do Milei vindo no Brasil falar sobre o Lula, ou o Lula vai aos Estados Unidos falar mal do Trump. Então, obviamente, essa intenção dele tem natureza puramente eleitoral. Então, Cláudio, não existe um esvaziamento por falta de prestígio. Existe um esvaziamento proposital, porque ele só está indo para essa reunião porque ele acredita que o flash, as imagens, as fotos e os vídeos que ele vai gerar para a campanha dele valem mais a pena do que ele estar no Brasil se esforçando para uma campanha na qual ele está caindo e o seu principal adversário está subindo.
4: Emanuel, bom dia para você. E é curioso porque isso fica bem claro, né? É o candidato falando acima do presidente. Como tradição, é o Brasil que tem que falar no discurso da ONU. Claro que vai ser um discurso preparado, lido, etc. Mas essa fala que você se refere é a entrevista à Christiane Amanpour. E aí eu fico perguntando para você, esse discurso de soberania funcionou num primeiro momento. Funciona agora, nessa reta final da campanha, chamar novamente o Trump de imperador? Isso não causa um ônus para o Brasil? Aí seria a responsabilidade do presidente da República e não do candidato à reeleição.
2: Sônia, primeiro, eu estava até brincando com a Thaís. Gostei muito do seu cabelo novo, tá? Ficou muito bacana, você ficou ainda mais jovial. Vou devolver com uma pergunta para você. Qual foi o dia que um político brasileiro colocou o Estado brasileiro à frente dos seus interesses eleitorais? Isso nunca aconteceu. Não existe um candidato no Brasil.
4: Estamos numa época de tarifaço, né?
2: Não, mas não tem um candidato no Brasil que tenha a decência mínima de colocar o país à frente dos seus interesses particulares. Basta você ver aí o celular do Vorcaro, as mensagens de todos, já prova tudo. Então, o Lula está pouco se lixando se o Trump vai meter tarifa ou não. Na verdade, ele está... eu não acho, né, que ele esteja ajoelhando e rezando a Deus, porque declarações anteriores dele sobre religião são bem contraditórias, mas se ele fosse cristão, ele estaria rezando, ajoelhando e impedindo a Deus que o Trump metesse uma tarifa agora, porque ele se colocaria e se venderia como a resistência, e nada melhor para galvanizar um candidato em queda nas pesquisas do que um inimigo externo. Isso funciona sempre. A tática muito comum das esquerdas latino-americanas. Então, ele não está nem aí se o Trump vai meter um tarifaço, ele acha tanto melhor. E se vier uma Magnitsky de novo no Xandão antes das eleições, aí que o Trump agradece, porque todos os lugares que o Trump tentou intervir nas eleições gerou uma repulsa popular, porque por mais que as pessoas quisessem o que estava acontecendo, elas não querem que venha de fora. É aquela história que dentro da sua casa você quer se resolver. Dentro de casa todo mundo se mata, mas para a rua é um fronte unido. Isso, a maioria das famílias opera assim, pelo menos quando são relativamente saudáveis, né? Os radicais nunca vão funcionar assim. Então, lamento, mas imaginar que o Lula ou qualquer político do Brasil colocaria o Brasil na frente dos seus interesses individuais, pequenos, mesquinhos e tacanhos, é a mesma coisa que você querer que os deputados vão amanhã devolver o dinheiro que roubaram, que os senadores amanhã vão pedir desculpas pela covardia ou que o Supremo Tribunal Federal aprenda a ter vergonha na cara. Não vai acontecer.
4: Mas você acha que a soberania ainda é um discurso que cola?
2: Da soberania? Cola. Mas não vai colar com a população toda. Mas ele cola, sabe com quem? Com aquela parte do eleitorado dele raiz, que está desiludido porque está com salário, não consegue pagar as contas por conta do endividamento, vai colar com aquela parte do eleitorado dele que está desencantado com pesquisa, que está ali parado, galvaniza. Aconteceu com o Flávio. Não é que o Flávio é um bom candidato ou nada, mas essa questão do Xandão, essa questão da vista do Dino, galvaniza o eleitor de direita que tem aquilo como importante. Então é um pessoal que podia estar mais cansado da campanha, podia estar mais no seu canto, mas aquilo ali renova a energia dessas pessoas. Então, cola para galvanizar o eleitorado dele. E aí, essa galvanização numa eleição apertada pode fazer toda a diferença.
5: Emanuel, quando a gente tem um candidato que está disputando a reeleição, ele está numa posição diferente. Nós temos hoje essa possibilidade no nosso ordenamento jurídico. A emenda da reeleição passou no governo Fernando Henrique Cardoso, muito criticada depois e alvo até de reportagens dizendo como ela passou, mas isso é uma coisa da história. Então ele tem uma posição diferente. O presidente Lula é o presidente do país e é candidato à reeleição. A lei não obriga que ele deixe o cargo para disputar a reeleição. Então ele continua sendo presidente e candidato ao mesmo tempo. Ao mesmo tempo que ele tem o bônus, ele tem que ter o ônus. E alguns articulistas, alguns formadores de opinião, eles resistem a trazer críticas ao presidente Lula e trazem críticas ao candidato Lula nesse momento. Quando um presidente da República deixa de ser estadista, vai lá à ONU, nós não sabemos o que ele vai dizer, amanhã nós vamos saber se eu estou certo ou estou errado, e vai tentar vender um Brasil que é totalmente diferente desse que a gente está vivendo aqui, vai tentar trazer coisas positivas, é claro que ele não vai falar mal do Brasil na abertura da ONU, mas ele vai usar esse palanque, como você está dizendo aqui, para tirar um proveito na disputa eleitoral. Não há, na sua avaliação, um momento que tem que ser analisado de maneira diferente? Não dá para a gente colocar o Lula no mesmo balaio dos outros candidatos, que são só candidatos. Aqui, se a crítica tem que ser um pouco mais pesada a ele, é por conta do bônus que ele tem também de ser presidente candidato. O que você acha disso?
2: Bom, Pedro, primeiro, algumas coisas. Eu acho você tão generoso, às vezes, que eu tenho vontade de contratar você para você passar o dia comigo. Você
5: Por quê?
2: É muito generoso.
5: Por que você me é generoso?
2: Porque você foi falar, deixar de ser estadista. Estadista? O último presidente estadista do Brasil foi Juscelino Kubitschek. Quem foi estadista depois do Kubitschek? Fala um. Você não tem um estadista.
5: O presidente Michel Temer, quando fez o discurso da ONU, não usou o proveito político, não falou. Não falou de golpe, não falou de nada disso. Não.
2: Calma, vamos lá. Primeiro. Existe uma diferença entre você não ser um completo paspalho e ser um estadista. Tá? Existe uma diferença muito clara entre você não ser um paspalho e você ser um estadista. Tá? Michel Temer não foi um paspalho, porque não vai para as Nações Unidas ficar choramingando de golpe que não existiu. Tá? Foi um instrumento legítimo constitucional.
5: Ah,
2: foi
5: mas chancelado. Se fosse outro candidato, ele teria usado esse espaço para se defender. E ele
2: foi,
5: não
2: chancelado,
5: fez isso.
2: Foi chancelado pelo Supremo Tribunal Federal, do próprio Lewandowski, que presidiu a sessão. Lewandowski, Lula. Ele mesmo presidiu a sessão, não disse que tinha ilegalidade, nada. O Supremo analisou o caso. Não tem golpe, tá? Isso daí é uma turma que quer colar essa narrativa de golpe, porque é bacana essa narrativa, engana as pessoas, não faz as pessoas pensarem. As narrativas simples iludem as pessoas, porque as pessoas gostam de explicações simples. Todo mundo gosta de explicação simples. As melhores histórias são histórias abertas. Olha a Bíblia. Por que a Bíblia é tão popular? É porque fala de Jesus? Também, mas por que ele conseguiu a popularidade escrevendo antes de Jesus ter essa importância toda no Ocidente? Porque as parábolas são abertas, as pessoas interpretam como querem. Simples assim. Então, esquece isso daí. Não tivemos nenhum estadista no Brasil desde Kubitschek. Isso vai ter ainda gente discutindo se o Kubitschek era estadista. Não tem nenhum estadista depois, tá? Não houve. Ponto final. Você não vai achar um presidente brasileiro estadista. Você pode achar sedutor. Como, por exemplo, quando o Fernando Henrique foi falar na Assembleia Nacional Francesa, foi aplaudido de pé porque falou em francês fluente, foi professor da Sorbonne, falou muito bem. Você vai ter que o Lula foi aplaudido quando falou de fome nas Nações Unidas, tudo bem. Isso não é ser estadista. Estadista é alguém que é capaz de desenhar uma visão para o seu país e executar essa visão e que essa visão seja transformadora. Seria alguém capaz de criar... Os romanos falam em Pax Romana, né? Seria alguém capaz de criar uma Pax Brasiliensis. Quem foi esse? Nenhum. Nenhum resolveu nada de verdade dos problemas estruturais da sociedade brasileira. Pode ter resolvido alguns problemas econômicos, mas não resolveu problemas que levariam o Brasil a ser uma grande nação, a ter paz social, a ter um desenvolvimento verdadeiro, ao Brasil se colocar à cabeça das nações. Ao contrário, o Brasil só reduz a sua participação no mundo desde 1980, quando nós atingimos 3,2% da economia global, hoje é menos de 2%. Não tem estadista. Não tem estadista, nenhum estadista. Por isso que eu digo que você é generoso, porque você chamou de estadista. Nenhum é. Podem não ser paspalhos, não são estadistas. E a segunda parte da sua pergunta é o seguinte. Imagina o seguinte, eu não posso separar o presidente do candidato, por uma razão muito simples. O presidente é eleito para 4 anos. Durante esse período, converge a eleição. O mundo não para para ter eleição. Aí, Pedro, eu vou fazer uma pergunta para você, retórica. Imagina que você trabalha com a sua esposa, que é advogada, e aí você lá não performou, a equipe está apertada, a empresa está cobrando muito, está espremendo os funcionários, tem que dar mais resultado, você performou melhor do que você performaria num Demarest, num Matos Filho, no Pinheiro Neto, que for, mas não era o padrão que o banco queria. Sua esposa, como seu chefe, teve que te demitir. Você acha mesmo que o clima na sua casa vai ficar legal?
5: Não, claro que não.
2: Então, não tem como separar a chefe da esposa. Então, da mesma maneira, eu não consigo separar o presidente do candidato. Eu posso separar essas pessoas para fins de responsabilidade legal, porque aí são critérios objetivos. Mas eu não consigo separar essas pessoas do presidente do candidato na mente do eleitor. Eu não consigo separar isso em quem observa. Isso é impossível, como seria impossível separar você, né, a sua esposa da sua chefa, da mulher da sua vida. Isso seria completamente impossível. Então, por conta disso, você mantém o mesmo padrão de avaliação dos dois. E aí é que é a grande desgraça. Porque no Brasil, o candidato não tem vergonha na cara para absolutamente nada. E aí você junta isso com o poder presidencial, ou o poder de governador, ou o poder de prefeito, ou o que for, você tem uma situação muito pior. E aí nós chegamos num outro problema que é difícil as pessoas entenderem. O que faz o poder funcionar de forma decente... Não é uma lei, uma norma, porque toda lei, toda norma, ela pode ser distorcida, ela pode ser abusada, ela pode ser esticada. É como um elástico, você vai esticando o elástico até que ele perde elasticidade, mas continua sendo um elástico. Isso é igual à legalidade. Você estica, estica, estica, você vai ampliando o alcance do que pode ser feito, continua legal. Então as nações fracassam, não é quando as instituições são ruins apenas, mas quando elas não contêm a si mesmas. Então, por exemplo, toda essa esculhambação no Supremo Tribunal Federal, eles vão achar um jeito de declarar dentro da Constituição que aquilo foi lícito. Então, por exemplo, Alexandre de Moraes usou uma minuta, suposta minuta de golpe, num papel encontrado em cima da casa de um ministro, não assinado, para dizer que havia uma minuta de golpe. Agora eles vão dizer que nada do que foi encontrado no celular do Vorcaro vale, porque não tinha resposta do Alexandre de Moraes, porque não tem confissão, porque não tem corroboração de terceiro, porque era papel, porque não estava assinado. É igual a história do táxi aéreo, vão dizer exatamente a mesma coisa, porque tinha contrato. Então, o que eles estão fazendo agora? Eles esticam o conceito da legalidade, esticam o conceito da produção de provas, esticam o conceito jurídico para que ele seja legal. E com isso, tudo que é feito é dentro da legalidade. Só que é uma legalidade tosca, tacanha, que ofende a mente de qualquer idiota capaz de perceber a realidade. Então, quando a gente entra nessa seara, você vem falar do candidato, presidente, estadista, a questão não é o que nós podemos separar no tratamento, é o quanto eles esticam isso dentro da legalidade, aos poucos, para que a gente mude o que nós aceitamos. No conceito técnico, é a janela de Overton, né? Você vai esticando a moral aos poucos, e aí quando ia a legalidade aos poucos, quando você olha, saiu de um lado completamente para o outro, que não faria o menor sentido quando a jornada começou. Então é isso que é o grande problema na separação do candidato e do presidente, é que moralmente não faz o menor sentido, porque o Brasil não consegue se conter no poder.
1: E olha, você pode concordar ou não com o Emanuel Pessoa, que está toda terça-feira aqui com a gente, mas tenho certeza que ele faz a gente pensar. Às vezes, Emanuel, ouvindo você, eu falo, puxa, tá certo. Ou não, não tá, tá a falando
2: minha chefe,
1: bobagem.
2: A minha chefe puxa minha orelha, às vezes, no WhatsApp. Aqui.
1: Mas você faz a gente pensar e faz também isso com o ouvinte aqui, com quem acompanha o jornal.
2: Espero que você não pense que você tá com pena de mim, só isso.
1: De forma alguma. Você volta terça-feira que vem aqui na nossa bancada. Valeu,
2: Emanuel. Se o Xandão não me prender até lá. Valeu, yes, pessoal. Fique com Deus.
1: Cuidado, vai pela sombra. Né?
4: Seu professor.
1: Melhor ter cautela.
0: Estamos de volta aqui no Bandeirantes, a caminho do sol. Muitas mensagens de ouvintes chegando no 11-9904-8756. Mais uma vez, Nelson, por favor.
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7: Bom dia, meu amigo. Sou Carlos de Moreira, de Belém do Pará, ouvindo o Bande a Caminho do Sol, através da Rádio Clube de Belém do Pará. Amigo, toda vez que acontece uma tragédia como essa que aconteceu com o Rick, deixa uma reflexão pra gente, né? Pra gente aproveitar cada dia, cada momento da nossa vida, aproveitar nossos familiares, porque nós não sabemos o dia de amanhã, né? Infelizmente, se foi um dos maiores cantores, compositores do nosso Brasil, né? Jovem, com 59 anos, ainda tinha muita coisa aí para oferecer para a nossa juventude, para nós mesmos, né? Fica só aí os meus pêsames aí para a família, que Deus conforte o coração de todos. Um abraço aí, que todos fiquem com Deus.
0: Tá aí, mais uma mensagem de ouvinte. Bom dia, Diogo Braga, ótima quarta-feira a todos da Bandeirantes. Aqui em Campinas está chovendo, abraço de Bruno Henrique Campinas Santos. Ô, muito obrigado. Olha, para quem aqui de São Paulo, um balanço de tudo que aconteceu ontem por conta da chuva. 24 chamados para quedas de árvore, 3 para enchentes e alagamentos e 1 para desabamento e desmoronamento. Choveu muito ontem aqui em São Paulo. Mais mensagens.
8: Fala, Diogo, boa noite, tudo bem? Mauro Jacinto aqui de Santo André, São Paulo, deficiente visual total. Chegando agora do meu curso profissionalizante de teatro, porque ser cego não é se lamentar, ser cego é só uma condição. Mas só conquista e só ganha quem batalha. E usar a deficiência como desculpa para não vencer, no meu caso, eu não aceito. E é isso. Boa noite aí para você. Estava escutando agora, acabei de chegar escutando você falando sobre o Rick. Né? Uma pena. E a música que eu mais gosto deles é Mãe. Né? É uma declaração deles para a mãe maravilhosa. É isso. Bom, boa madrugada, bom trabalho. Fui.

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1: Tá aí um trechinho da música Mãe, pedida pelo nosso ouvinte. Um abraço pra você. Saindo, Sandro Cabeça, estivador, Porto de Santos, 17 graus por aqui, chuva e vento. Ele mandou um vídeo também aqui, ele tá chegando lá no cais do Porto de Santos. Vamos ver se dá pra a gente colocar aqui no ar, enquanto ele carrega. Vou mandando outros abraços aqui, agora sim.
2: 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Aí, tempo chuvoso, muito frio. Olha o naviozão aí pegando farelo de soja. Vamos que vamos.
1: Tá aí, muito obrigado pelo vídeo, né? Ele, pra quem não pôde ver, eu descrevo aqui, ele tá lá no Porto de Santos começando o trabalho. Muita força pra você e todo mundo que tá começando o trabalho agora. Cláudio Zaidan, Antônio Carvalho, Silvana Alves, Ancopé Simões, eu já ouvi esses monstros sagrados da Rádio Bandeirantes. Na pandemia eu ouvi o Vitor e a Ailton, agora vou ouvir você, Diogo. Que Deus te abençoe e te dê muita força, porque trabalhar à noite é pra poucos. Muito obrigado. Cadê seu nome aqui? Não deixou seu nome? Ah, eu acho que é o Paulo Chaves. E manda um beijo pra minha mulher, Silmara, diz que eu a amo. Aí, Silmara, um beijo pra você. Sexta-feira ele vem pra São Paulo. Tem café, Ailton? Ele perguntou. Já já o Ailton Dias tá aqui pra fazer café pra todo mundo. Ele que é de Jaú. Falou que tá 16 graus lá. Chove e para. Toca um modão em homenagem ao Rick. Seu pedido, como eu digo pra todo mundo, é uma ordem. Agora é a vez de Casa de Caboclo. Seja...

0: Mais um pouco desta nossa homenagem aqui no Bandeirantes, a Caminho do Sol, agora 1h10 da manhã, para o grande cantor Rick, da dupla Rick Renner, que infelizmente foi confirmado ontem a morte dele. Bom dia, Diogo. Elis Freitas de Guarulhos. Estou ligado no programa desde segunda-feira. Muito obrigado, viu, Elis? Tá chovendo muito lá, é isso? Tá chovendo muito lá, pelo menos é verdade. Os mananciais estão melhorando. Mandou um abraço para você e todos os ouvintes. Um abraço para você também, viu, Elis? Olha, bom dia, Diogo, parabéns pelo programa. Rádio Bandeirantes acertou em cheio com a volta do programa com você, Rodinei Rodrigues de Sumaré. Muito, muito, muito obrigado mesmo a você, Rodinei, e a todos os outros. Mais mensagens chegando, muita gente mandando mensagem. Já, já a gente volta para fazer mais uma rodada de ouvintes. Enquanto isso, vai mandando.
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0: Mais uma vez, Nelson Gomes, para todo mundo anotar.
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0: Agora a gente vai para um rápido intervalinho, mas é rápido mesmo, 1 minuto e meio. E na volta a gente vai falar mais de músicas, de datas, porque a gente vai falar dos grandes aniversariantes. Tem vários cantores que eu tenho certeza que vocês gostam muito. E também uma ídola nossa, né? Uma rainha do basquete, essa já sabe quem é. Daqui a pouco eu trago essa de verdade, quem que faz aniversário hoje, tá bom? Já já eu volto.
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O relógio marcou 1h15 da manhã, de volta aqui no Bandeirantes, a caminho do sol, tocando ele, clássico, histórico, um dos maiores da música internacional, da história da música. Julio José Iglesias de la Cueva nasceu em Madrid no dia 23 de setembro de 1943.

Vocês sabiam que Julio Iglesias quase foi jogador de futebol? Pois é, ele atuou como goleiro das categorias de base do Real Madrid e chegou a conviver com vários craques até ele ter problemas físicos e aí teve que trocar pra música, né? Que sorte a nossa, pelo menos. Será que ele seria um grande goleiro? Ele sofreu um acidente trágico que deixou o semi-paralisado durante um ano e meio, existindo poucas hipóteses dele poder voltar a andar. E aí, ele passou a escrever poemas românticos no hospital que encantaram uma das enfermeiras que o atendia. E aí, a história nos mostra que Julio Iglesias se tornou, né, um dos maiores da história.

Rolly Iglesias já gravou com alguns artistas brasileiros: Daniel, Simone, Nelson Ned, Roberto Carlos, de quem ele é fã, e eu, como um grande fã de sertanejo, não podia deixar de colocar esse dueto maravilhoso com Zezé Di Camargo e Luciano. Amigo.

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1: Tá aí, esse dueto maravilhoso entre Zezé de Camargo e Luciano e Julio Iglesias, né? Que encontro, inclusive, se vocês tiverem a oportunidade, pesquisem na internet um dos momentos mais engraçados que tem, que é o Tom Cavalcante imitando o Julio Iglesias na frente dele, junto com o Zezé de Camargo. É muito engraçado mesmo esse momento dos dois. E o Tom, que impressionante, ele imita de forma perfeita o Julio Iglesias, né? E o Julio Iglesias se diverte, depois canta junto com o Tom. É muito engraçado esse momento.

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1: Ainda falando de Julio José Iglesias de la Cueva, que é espanhol, nascido em Madrid no ano de 1943, como eu disse, foi goleiro. Hoje tem mais de 200 milhões de cópias de discos vendidas, 2 mil discos de ouro e de platina, shows em mais de 500 cidades do mundo inteiro e uma fortuna avaliada em 5 bilhões de dólares. Sempre foi comum em seus shows públicos acima dos 50 mil pessoas, como aconteceu em 1991, em um estádio em Buenos Aires, aqui na Argentina, e claro, a Rádio Bandeirantes estava presente. Agora é o espaço do CEDOM, do Centro de Documentação e Memória, que separou esse trecho tão legal para vocês ouvirem.
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3: É Rádio Bandeirantes de São Paulo. Ok? Julio Iglesias, entrevista. Queria começar falando do disco novo, Calor. Como é que foi o processo de criação, de gravação do disco?
4: Começamos a fazer o amor, o produtor é eu, a fazer o menino. Trabalhamos primeiro 3 meses para ver as canções que eram mais propícias para o álbum. Aí depois elegimos as que pensávamos que era melhor para cantar. E o álbum eu fiz em Brasil, em português, em italiano, em francês, em alemão e em espanhol. Só muito largo, longe. Trabalhamos 7 ou 8 meses, todos os dias.
3: Você já declarou em entrevistas que você se sente como se estivesse começando de novo, estivesse com 20 anos. O disco fez isso ou o momento da carreira, a vida? O que te leva a estar sentindo como se estivesse recomeçando a carreira?
4: É a única maneira de aprender, é a única maneira de vender discos a gente, é a única maneira que a gente siga a carreira de um artista, é sempre pensar que o primeiro dia, para mim este disco é o primeiro que fiz na minha vida. Outros são esquecidos, mas este é o primeiro. O disco que eu tenho que defender, o disco que eu tenho que levar a gente, é adorar o disco. Eu estou enamorado, apaixonado do disco, até que o próximo venha, me apaixono do outro, é assim sempre.
3: A gente já sabe que tem cerca de 50, 60 mil pessoas vão ao seu show hoje aqui em Buenos Aires. Qual é a sua emoção cada vez que você sobe num palco e tem tanta gente esperando por você?
4: É muito difícil de explicar isso, porque não tem palavras. Quando um artista vai a um palco cênico, é não necessidade de que haja 60 mil pessoas, só com que haja 10 pessoas é suficiente para o artista. Mas quando vai a um estádio, eu vejo 3 gerações, os padres, as mães, os avós, os filhos que vão ali, que subem os peldaños do estádio, que ainda têm a força, a vontade de ver um artista depois de tantos anos. A sangue corre mais rápida, um se sente mais jovem e pensa que é agradecimento total para o público que depois de tantos anos siga o artista.
3: O Julio Iglesias já se sente um homem realizado, já fez tudo o que queria na vida, ou ainda tem muitos sonhos e muitas ambições?
4: Ainda tenho muitos. Tenho 48 anos agora e penso que estou de verdade a um para fazer muitas coisas na minha vida, com musicalmente, com colores novos. Tenho que aprender mais, ainda tenho que cantar blues, ainda tenho que cantar música negra, ainda tenho que cantar muitas coisas mais, música étnica, tenho que cantar muitas coisas mais na minha vida.
3: Do que você ouve no rádio, das coisas que estão saindo, dos trabalhos que você ouve pelo mundo todo, o que mais te agrada hoje? Qual é a música que te toca mais?
4: A música dos outros.
3: Algum ritmo?
4: Eu adoro o ritmo, porque era instrumento, eu adoro muito a música de percussão africana, a música caribenha, a música que te Bahia, por exemplo, a música que te essa mescla entre a raça africana e a raça caribenha, entre toda a raça de Centro África com a música de Latinoamérica. É muito, a música que agora todo mundo gosta dela.
3: Vai ao Brasil quando?
4: Sempre, eu estou no Brasil sempre, estou em brasileiro sempre, estou do lado com todos os brasileiros. Eu sou metade brasileiro e metade espanhol agora. Não sei que parte é metade.
3: Tem algum show programado desse disco novo, alguma coisa que você já saiba que vai fazer?
4: Não sei, porque agora termino aqui em Argentina, vou a México, vou a Estados Unidos vou a Suecia, a Suecia vou a Itália, de Itália vou a França, de França vou a Espanha, depois vou a África, depois vou a Austrália, depois vou a Ásia. Não sei a verdade que tenho que fazer mais.
3: Você terminou de gravar um disco em alemão. É o primeiro que você faz em alemão ou você já fez outros?
4: Eu fiz 10 discos em alemão quando era pequenininho. Este é o primeiro que faço depois de 12 anos. O primeiro que faço. É muito difícil, difícil. É mais difícil do que eu pensava. Se eu sabesse isso antes, não fazia mais.

0: Está aí um trechinho desta grande entrevista em 1991 em Buenos Aires, do Julio Iglesias para a Rádio Bandeirantes, separado pelo Centro de Documentação e Memória aqui da Bandeirantes, equipe liderada pelo jornalista Milton Parrón.
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0: Agora é a vez de dar aplausos a mais um aniversariante musical do dia, Bruce Frederick Joseph Springsteen, ou Bruce Springsteen é o aniversariante de hoje também.

Ele nasceu na cidade de Long Branch, em 1949, cantor, compositor, violonista e guitarrista norte-americano. Durante sua carreira, iniciada em 1965, Bruce Springsteen vendeu mais de 140 milhões de discos em todo o mundo, tornando-se um dos cantores mais vendidos de todos os tempos. Ele recebeu vários prêmios importantes, como 20 Grammys, 2 Globos de Ouro, 1 Oscar e também 1 Tony Awards Special. Ele foi incluído no Hall da Fama dos Compositores, no Hall da Fama do Rock and Roll e recebeu a Medalha Presidencial da Liberdade e o prêmio do Kennedy Center. Esse é Bruce Springsteen, aniversariante do dia.

0: Muitas mensagens chegando aqui no WhatsApp da Bandeirantes, no 11 99 04 8756. Já já a gente volta a falar dos aniversariantes do dia. Tem mais, vamos para a participação dos ouvintes.
1: Ei, Diogo, boa noite. José Carlos, São Sebastião, São Paulo. Ouvinte Bandeirantes.
0: Alô, São Sebastião.
1: Desde 1958.
0: Oh, que legal.
1: Pois hoje estou com 87 anos. Sou fiel a essa emissora. Muito obrigado, Bandeirantes, por ter voltado com essa programação. Abraço a todos.
0: A gente que agradece por essa companhia e audiência. Bom dia para todos os padeiros e caminhoneiros da madrugada. E radialista de todo o Brasil. Forte abraço a todos. Paulo Padeiro, aqui da madrugada, em Pederneira, São Paulo. Bom dia, Diogo. Sou Carlos Augusto Semensato, de Sumaré. Estou feliz pela volta do Bandeirantes a Caminho do Sol. Eu escuto desde o Douglas Ladeira. Abraço. Um abraço para você também. Bom dia. Estamos sempre na escuta. Grande perda do Rick. Pois é, Antônio da Moca mandou essa mensagem. Um abraço para você. Abraço também pro Franceildo Barros, que mandou aqui para acordar o Ailton Dias. Deve estar acordando daqui a pouco. Ele aqui é de Botucatu e perguntou: cadê o café, Ailton Dias? Cadê o café? Também estou esperando, viu? Já tô com aquela vontade do cafezinho. Bom dia, Roberto de Botucatu. Excelente e abençoada quarta-feira para você. Parabéns pelo programa. Lá o tempo nublado, 16 graus. É, tá frio também lá em Botucatu. A Maria Neliane Dias de Tatuapé, parabéns pelo retorno do programa, estou adorando na escuta. E também o Marcelo da Saúde aqui de São Paulo mandou: Julio Iglesias só parece o

Programa Namoro na TV do Silvio Santos. Na hora da dança tocavam músicas dele. Era até engraçado. Um abraço. É verdade. Muito obrigado pelo parabéns que ele mandou aqui também pelo retorno do programa. Muito, muito obrigado a todo mundo que tá mandando mensagem. Ó, tem mais aniversariante do dia, viu? Fica aí que tem muito aniversariante pra gente contar. Agora é a vez deste cantor aqui. Quero ver se vocês reconhecem pela música.

Paulo Ricardo Oliveira Neri de Medeiros, nasceu no Rio de Janeiro no ano de 1962, cantor, compositor, produtor musical e também ator, faz de tudo Paulo Ricardo. Tornou nacionalmente conhecido como vocalista, baixista e um dos fundadores da banda RPM.

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1: Ah, esse aí é fácil, é o Paulo Ricardo. É o Paulo Ricardo. É o Paulo Padeiro, padeiro apaixonado de Pederneiras.
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3: Olha, só o tempo dirá quem cantou melhor essa música, hein? Impressionante. Muito obrigado ao Paulo Padeiro, lá de Pederneiras. O José Antônio de Paula Reis, da Vila Verde, Zona Leste, aqui de São Paulo, mandou que hoje também é dia dos filhos. Parabéns a todos os filhos. E também é dia nacional do sorvete. Ó, mais um ouvinte aqui acertou. Falando, o Claudinho mandou que era o Paulo Ricardo. Tá certo, é ele mesmo. Paulo Ricardo, ex-RPM. Mais uma dele aqui, ó.

0: Tá aí, mais um pouquinho de Paulo Ricardo, que também é aniversariante do dia, junto com Bruce Springsteen, junto com Julio Iglesias, todos os três fazendo aniversário hoje. Então mande aqui no
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0: Qual é a sua música favorita dos três? Ou qualquer música que, eu quero ouvir tal música de um dos três cantores, só mandar aqui no 11 999 0487 56, que, claro, eu aqui, Diogo Braga, com muito orgulho, coloco pra vocês, tá bom? Ainda falando de aniversariantes do dia, a nossa rainha do basquete faz aniversário hoje, como antecipei para vocês antes do intervalo. Hortência de Fátima Marcari nasceu no dia 23 de setembro de 1959, a nossa rainha aí que entrou para o Hall da Fama do basquetebol feminino, uma das maiores jogadoras de Copa do Mundo da história, né? Considerada aí, com certeza, feminina da história de todos os tempos. Entrou para o Hall da Fama no basquetebol feminino dos Estados Unidos em 2002 e do basquetebol Hall of Fame em 2005 e o FIBA Hall of Fame também em 2007. Ela nasceu na cidade de Potirendaba. Ela se mudou para a família, depois para Santo André, onde começou a prática do basquete, foi convidada inclusive para integrar a equipe da escola onde estudava, e aí depois ela se federou pela primeira vez no São Caetano, em São Caetano do Sul, atuando na equipe juvenil entre os anos de 1973 até 1975. Pelos Jogos Olímpicos, ela foi prata de Atlanta em 1996, campeã mundial da Austrália de 1994 e dos Jogos Pan-Americano, campeã, medalha de ouro em Havana 91, prata em Indianápolis em 87 e bronze em Caracas, na Venezuela, em 1983. Tá aí, mais palmas. Mais palmas de novo para nossa rainha Hortência, que merece muito. Falando nela, agora vocês vão ouvir um trechinho de uma entrevista que ela deu para o Milton Neves aqui na programação da Bandeirantes, e depois uma narração espetacular do Luciano do Vale. Fica com esse especial também do nosso Centro de Documentação e Memória aqui da Bandeirantes, o CEDOM, que eu já volto. Vocês vão curtir muito essa entrevista.
2: Que mais te emociona? Foi aquela do Fidel Castro ou tivemos outros jogos?
3: Olha, eu falo que eu tenho três conquistas que foram importantes, né? Que eu sempre destaco. A medalha de ouro no Pan-Americano de Cuba, para mim, foi a mais emocionante, porque o Brasil inteiro acompanhou, todo mundo sabe, todo mundo comenta sobre isso. Aquela imagem do Fidel não sai da cabeça do brasileiro e nem da minha. A medalha mais importante, com certeza, foi de campeão do mundo, porque ser campeão do mundo não é fácil. E naquela época o Brasil quebrou aquela hegemonia entre Estados Unidos e a antiga União Soviética. Então foi uma medalha muito importante. E a mais difícil para mim, uma medalha que foi conquistada com muita dificuldade, foi a medalha de prata nas Olimpíadas de Atlanta, porque eu tinha acabado de ter filho. Meu filho tinha 5 meses, eu estava disputando a final de uma Olimpíada. Então foi um momento assim, muito duro para mim, para eu poder entrar em forma e estar na quadra disputando uma medalha. Então esses três momentos foram três momentos totalmente importantes na minha carreira.
2: O Carlos Alberto Júlio, meu vizinho, meu amigo, santista também, pediu para perguntar para você, Hortência versus Oscar. Há um empate aí, né? Em categoria, em competência.
3: Olha, eu disputei eu joguei na Itália numa época que o Oscar também jogou. Fui fazer um campeonato lá muito rápido. E o All-Star Games deles, eles fazem uma competição de duplas de países, né? A dupla brasileira contra a dupla americana, contra a dupla italiana, e assim vai. E eu e o Oscar fomos fazer a disputa de melhor arremesso de 3 pontos, né? Aquelas disputas que tem em All-Star Games. E adivinha quem ganhou?
2: O Oscar.
3: Eu e o Oscar juntos, nós dois juntos, porque o cara não erra, meu. O cara não erra. O cara é impressionante. Na linha de três pontos, esquece. O homem é muito fera, muito fera. E nós ganhamos o troféu como a melhor dupla que arremessou de... que ganhou no arremesso de três pontos.
2: Ah, era dupla, agora que eu entendi, né?
3: Era dupla.
2: O Oscar é o cara mais gente boa do mundo. Encontrei com ele umas quatro vezes ultimamente lá no Barbacoa, lá no Itaim Bibi. Cara, ele não consegue comer. O povo tudo vai em cima dele lá, desde criança também, de 3, 4 ou 6 anos. Famílias inteiras. Ele é muito querido no Brasil, Oscar.
3: Você sabe que às vezes a gente vai a algum evento, né? E a gente tá no aeroporto. Eu passo despercebida, porque eu sou pequena, boto um óculos, boto um chapéuzinho e tal, e eu passo. Mas o Oscar, não tem jeito, porque ele parece um outdoor andando do nosso lado. Ele é muito grande e chama atenção. Então não tem como você passar batido pelas pessoas. E as pessoas param, né? Porque, óbvio, não pode deixar passar essa oportunidade quando vê uma pessoa, um ídolo passando em sua frente, que é sempre bater uma foto, bater um papo, enfim. Mas ele é terrível, porque você não consegue passar despercebido, ele é muito grandão, né? Esses dias eu fiz um podcast do filho dele, né? Eu e o Oscar, ele pediu se eu podia fazer, falei, claro. A gente ri muito, o Milton, muito, porque ele é muito engraçado. Além dele ser competente, foi competente, como hoje é competente como palestrante, não sei o quê, mas ele também é engraçado, a gente ri muito com ele. E você falou que você, na região do agronegócio, eu faço muita palestra pro agronegócio, viu? Interessante, porque o que tem a ver o agronegócio com Hortência, né? Tem a ver nada, mas a minha história para o agro é muito legal. Então os caras me chamam muito para fazer palestra pro agronegócio.
2: Aquela bom,
3: região
2: aí
3: eu conheço quase que toda.
2: A exportadora do Olavo Barbosa, cujos filhos que tocam, que ele faleceu, um dos pioneiros do agronegócio nesse país, nem tinha esse nome antigamente, né? E a Colchupé é a maior empresa de exportação de café do mundo. Guaxupé está virando a capital mundial do café, entendeu? E nós estamos lá do lado, tem umas arvinhas lá também que dá café. Entendeu?
3: Arvinha. Deixa a pira mesmo. Mas tu é caipira, hein, Milton?
2: Ah, eu nasci caipira e vou morrer caipira e santista.
3: Eu também, não tem jeito.
2: Olha aqui, ó. Você não foi ruim, não, viu? Eu acho que você quebrava o galho. Vamos ouvir.
1: Paula! 89, 86, Brasil! Bem-vindo, Paula! Vamos ver se na cabeça do garrafão ela vai tentar decidir esse chute aí. Janete tá ali. Hortência. Passou bem, Hortência. Ainda de novo, Hortência. Traz aqui. Isso, Hortência. Janete. Olha a Paula lá atrás. De novo, Janete. Vai bater pra dentro. Foi na bandeja. Cesta da Janete. Espetacular. Esperou a abertura. 91-86. Saiu o arremesso de fora. 3 pro time norte-americano. Essa Holyfield tá com a mão incrível. 91 para o Brasil, 89 para os Estados Unidos. 5 cravados, 4 minutos e 58 segundos. Hortência, olha a Paula. Janete, fez a finta, Janete. Ia para a cesta. O toco, mas a bola é brasileira. Leila, Janete. De fora, toca no aro. Não podia, hein?
4: É, o tempo de posse de bola já estava no final. Ela queimou com 29.
1: É verdade. Olha o arremesso de fora. Cesta norte-americana. Essa Holyfield. A cesta que coloca o time norte-americano em vantagem, um ponto. 92 para os Estados Unidos, 91 para o Brasil. Hortência. Vai, Hortência, cabeça do garrafão. Cesta do Brasil! E a falta em cima da Hortência.
4: Da Holyfield.
1: Que podia se mandar, viu, senhor? Porque a mãozinha dela para os três pontos.
4: Ela botou 3 bolas de 3 pontos. O time americano botou já 7 bolas de 3 pontos contra 3 bolas de 3 pontos da seleção brasileira.
1: Faltando 4 minutos e 16 segundos. A Austrália ao vivo, semifinal, campeonato mundial. Brasil à frente. Vamos vencendo as norte-americanas. Hortência já fez 27 pontos na partida. E a Paula fez 25 pontos na partida. Ou 26?
4: 25.
1: Lá vai a Hortência. Mais um da Hortência. Beleza, Hortência. Vamos tomar mais uma bolinha. O Brasil abre 2 pontos. 94 para o Brasil, 92 para os Estados Unidos. 4 minutos e 9 segundos. Stanley, lá de fora. Saiu o arremesso, tocou no ar. Vamos ver o rebote. É brasileiro esse rebote, Janete, Janete. Vem, Janete. Hortência, agora é a hora da calma. 94 para o Brasil, 90 para os Estados Unidos. Hortência. Tomou de duas. Fez a finta. Tá aí, Hortência. Levando a marcação de duas norte-americanas, Paula. Isso, Paula. Olha o arremesso, serviu lá dentro. Fez o giro, cesta do Brasil! Numa grande assistência de Paula! 96 para o Brasil, 92 para os Estados Unidos. 3 minutos e 29 segundos. Veja a dramaticidade do jogo, o Brasil tentando ganhar das norte-americanas. Falta cometida em cima da Katrina, da número 7 do Brasil, Leila. 2 pontos norte-americanos e a falta. Talvez se ele valeu a cesta, hein? Eu não vi o gesto do juiz, hein? Sinceramente, não vi o gesto do juiz. Vamos ver agora. A câmera fechadinha na Katrina.
4: Acho que valeu, sim.
1: Se valeram os pontos, é um arremesso só. Mas não caiu. Não caiu e a bola é brasileira. Paula. Vem, Paula. Vem, Paula. 96-94, 3 minutos e 13. O Brasil tem 2 pontos de vantagem. Paula, Hortência. Partiu, Hortência. Vai subir. Subiu, Hortência. Olha o rebote brasileiro na subida do Brasil. Olha a norte-americana, roda e cai. É um jogo para ninguém botar defeito. 98 para o Brasil, 96 para os Estados Unidos. 2 a vantagem brasileira. Paula, Hortência, bateu Hortência. Paula, passa por 3. Hortência, saiu o arremesso da Hortência. Cesta! Cesta! Potência! 100 para o Brasil, 96 para os Estados Unidos, 2 minutos 19, 2:18. Se a gente tomar essa bola, o jogo fica bonito, bonito, bonito. 4 pontos de vantagem, precisamos dessa bola. Precisamos dessa bola, não deixa a Holyfield chutar daí. Aperta a marcação, cabeça do garrafão, saiu o arremesso, rodou. É do Brasil a bola, agora é trabalhar a bola. É trabalhar essa bola. Paula! 4 pontos a vantagem brasileira, faltando 1 minuto e 52 segundos. Vem, Paula. Olha só. Janete. Vamos, Janete. Leila. Leila. Olha a Paula. Bateu, Leila. Vai lá pra dentro. Rodou. Ganhou ali. Beleza, Leila. Bola presa no garrafão norte-americano. Dramático, dramático jogo semifinal do Campeonato Mundial. Você pela Band, rádio e televisão. Olha as meninas brasileiras de mãos dadas. Vamos ver esse tapinha, vamos ver esse tapinha. Leila, Leila, Leila. Se inspire, Leila. Isso, ganhou Leila. Vai na bandeja. Ganhou de novo. Falta a bola norte-americana, Tereza Edwards. Tereza Edwards. Olha a triangulação, rodou, não caiu. Olha a bola brasileira, Leila, Leila, espetacular, Leila. Espetacular, o Brasil tem tudo para ganhar. 1 minuto e 17 segundos. Prende a bola, Janete. Brasil, Estados Unidos, um jogo para arrepiar. Brasil tem tudo, Brasil tem tudo. Falta em cima da Janete.
4: É, o time americano gritou ali, fé, né? E a equipe do Brasil... também com muita fé vai para os 2 lances livres da Janete. Janete que acabou levando a falta, é 1 para 1, né? Ela só tem direito ao segundo se acertar o primeiro, mas da forma como foi o jogo com a Espanha, é um finalzinho igual da Espanha, Luciano.
1: 100 para o Brasil, 96 para os Estados Unidos. Janete concentrada, 100 a 96, arremessou. Não cai a bola da Janete. Ganha a posse de bola. Ganhou Leila! Ganhou Leila! Espetacular, Leila! Toma a bola, o Brasil agora tem tempo. 59 segundos, falta em cima da Paula. Impressionante, Leila para o Brasil. E a Paula tomou um contra-golpe ali da número 5, a Staley. Paula, 100 para o Brasil, 96 para os Estados Unidos. Nesta semifinal, basquetebol mundial. Olha as meninas brasileiras, todas de mãos dadas. Paula! É do Brasil! Paula! Vamos lá, Paulinha. Atenção do Brasil! 6 pontos de vantagem, 102-96. 54 segundos, 53. É o relógio que tem que correr rapidinho. Tá aí o arremesso da Holyfield. Caiu, dois. Não foram três, não, dois.
4: Pra mim ela pisou na linha.
1: Pra mim também. E tá lá. Tá lá, não. Falta em cima do Hortense. Valeram os três. 102-99. 102-99. Vamos ver.
4: Ela pisou, Luciano. Ela pisou na linha. Não é patriotada, não é nada. Não. Deu pra perceber no slow que ela pisou.
1: Pisou na linha. Porque aí não deu patriotada. Subiu, fez o ponto, valeu. O que vai fazer? Vamos reclamar pro Bispo. Mas que realmente a bola foi alçada quando ela botou o pé direito. Foi o pé direito.
4: Tá aí, ó. O Banco do Brasil. Nós estamos aqui no Brasil. O resto do mundo está na Austrália e realmente Miguel Ângelo da Luz está coberto de razão. Foi uma bola de 2 pontos, não de 3. E aí de costas em seu vídeo, eu não lembro o nome dele, é o juiz espanhol. Ele é muito bom, esse juiz espanhol. Não foi ele que marcou, não. Foi o de bigode, que não sei de onde é. Mas Hortência aí, acho que definiu.
1: Hortência para o Brasil, mais um pontinho. 4 pontos a vantagem brasileira. 4 pontos a vantagem brasileira, lá vai a Rainha Hortência. Está perto de um grande sonho. Está perto do sonho. Sexta do Brasil. Sexta do Brasil, 104-98. Brasil pode ser o finalista do Mundial.
0: Tá aí essa narração maravilhosa do nosso querido e saudoso Luciano do Vale, e também a entrevista da Hortência com o Milton Neves, que faz aniversário hoje, a nossa rainha do basquete, a Hortência. Mais mensagens chegando. Boa noite, tudo bem? Estou curtindo a Caminho do Sol, sou taxista, mande um abraço para nós, Antônio do Parque Santo Antônio. Tem também mensagem por áudio.
5: Bom dia, Diogo Braga e toda a equipe aí da Rádio Bandeirantes, a Caminho do Sol. Eu sou o Zé Ferreira, aqui da Zona Sul de São Paulo, ligado 24 horas na Rádio Bandeirantes. Parabéns por esse programa maravilhoso aí, trazendo alegria para nós aqui na madrugada. Eu sou o Zé Ferreira, é o homem do paninho, que o Joel me chama o homem do paninho, que eu assisto o Brasil Gente lá com um pano na TV. Grande abraço, grande Joel também aí, toda essa equipe maravilhosa aí. Grande abraço.
0: Muito obrigado, obrigado mesmo, um abraço para você também. Bom dia, Diogo, ligado aqui em Jacumã, litoral sul da Paraíba. Abraço para todos do Grupo Arquivo Musical. Morei em São Paulo de 95 até 2020. Josenaldo Alexandre. Obrigado, viu, Josenaldo. Boa noite, Diogo. Estou curtindo o A Caminho do Sol. Sou taxista. Manda um abraço para nós, Antônio do Parque Santo Antônio. Esse acho que eu já mandei, mas se eu não mandei, mando de novo. Bom dia, Diogo. Parabéns pela condução do programa Tedesco da Vila das Mercês. O Claudinho respondeu minha pergunta: quem cantou mais, foi o ouvinte ou o Paulo Ricardo? Ele falou: fico com o Paulo Ricardo no RPM, Louras Geladas. Esse é o pedido do ouvinte, vamos ouvir essa música.

qualquer mulher. Tá aí. O pedido do ouvinte é uma ordem, como eu digo aqui para vocês. Então, é só pedir que a gente toca aqui na Bandeirantes. Falando em pedido, a Luciana, da Parada Inglesa aqui em São Paulo, mandou mensagem, um abraço para ela, e pediu a música favorita dela da banda RPM, do Paulo Ricardo, é Rádio Pirata. Então, a gente toca também.

Tá aí um pouquinho do trecho da música pedida pela nossa ouvinte. Tem mais pedido. Silvio Aflalô, de Belém do Pará, pediu uma música que era muito tradicional, tocava meia-noite na abertura do Bandeirantes a Caminho do Sol, Amanhã, do Guilherme Arantes. Falou que lembra muito Cláudio Zaidan. Vamos ouvir então.

0: Muitos pedidos de música, fico muito feliz com a participação de todos vocês, já sabem, né? Mandem mensagem aqui no 11 999 04 8756, que a gente lê sua mensagem, manda um abraço, escolhe uma música. E hoje, né, um programa muito musical, porque além dos aniversariantes do dia, Paulo Ricardo, Julio Iglesias, Bruce Springsteen, tem também a nossa homenagem aqui o tempo todo, ao longo de todo o Bandeirantes a Caminho do Sol, a Rick Renner. Vamos a mais um sucesso da dupla agora nos bares da cidade.
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0: A voz do Rick é uma voz muito característica dele, né? Muito diferente, muito singular, muito linda a voz do Rick. Mais uma vez aqui a gente lamenta, manda todas as forças, energias positivas e abraço aos familiares, amigos e a todos os fãs que, assim como eu, perdemos um grande cantor, um grande artista aí que a gente gostava tanto de ouvir. O quinto sinal marcou 2 da manhã. Daqui a pouquinho a gente, assim como aconteceu ontem e será recorrente aqui no Bandeirantes a Caminho do Sol, iremos reprisar os Donos da Bola desta terça-feira. Você vai poder acompanhar com muita opinião, diversão, vai dar muita risada também, que o Neto, o craque Neto, melhor dizendo, é uma figura à parte, e que sorte a nossa aqui do Grupo Bandeirantes Comunicação tê-lo conosco. Antes disso, preciso contar uma novidade para vocês. 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Eduardo Moisés, de São Caetano, que alegria essa companhia da Band de volta, eu que fico feliz. Ó, o outro ouvinte aqui agradecendo, o Antônio do Parque Santo Antônio, agradeceu pela mensagem. Claro, um abraço para você também, a gente sempre lê as mensagens, os pedidos, tudo que vocês mandarem pra gente, a gente tá aqui disponível. Como eu falei, vocês fazem companhia pra mim e eu faço companhia pra vocês. Mais uma informação antes da gente passar aqui o comando do Bandeirantes a Caminho do Sol pro Neto. Uma instabilidade global no sistema de GPS afeta a operação de aeronaves da Embraer E2, essas aeronaves que compõem parte da frota da companhia da empresa Azul. Por precaução, a companhia afirmou que está adotando medidas operacionais que podem provocar ajustes na malha e nos horários de alguns voos. Então você que tem algum voo previsto aí para hoje da Azul, dá uma olhada no status da reserva, nos canais oficiais, antes de seguir para o aeroporto, porque pode ter alguma mudança. A Azul nem a Embraer informaram quantos voos e passageiros foram afetados, mas eu reitero, dá uma olhada aí no site, na passagem, se o status está tudo certinho antes de se dirigirem para o aeroporto, para não perderem viagem ou chegarem muito cedo. Pode ser que tenha alguma alteração aí no seu voo de alguns aviões da Azul, tá bom? Agora sim, vamos ficar com os Donos da Bola desta terça-feira. Muita risada, informação, opinião, tudo que você mais gosta aqui na Bandeirantes. E já já eu volto. Fica aí e continue mandando mensagem no 11 9904 8756, que eu continuo lendo todas elas, tá bom? Já volto.
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Paulista decidindo o Brasileirão 90. Balão subindo, descendo, caindo na intermediária São Paulina. Corre então Fabinho, quem corta Ivan. Suspendeu para o meio do gramado, balão subiu, caiu, ficou para o Neto. Neto domina, via bola, soltando bola, bola ficou na ponta para Fabinho. Fabinho joga em profundidade, corre então, vai para aquele setor. Agora Tupanzinho deixou para Fabinho, Fabinho tocou para Tupanzinho, correu, arrumou, virou, procura ali de fundo. Escapou de banda na boca do gol para Fabinho.

0: Copa Brasileira. A verdade é que a defesa do São Paulo foi se desmanchando. O Corinthians foi costurando a jogada. Até que o cruzamento aconteceu, a bola pererecou, dançou, sobrou para Tupanzinho, praticamente caído no terreno. Empurra a bola para o canto do gol, São Paulo sacudindo a rede. E a torcida corintiana bate os pés, bate as mãos, bate mais forte o coração.
1: Cruzamento para a grande área!

por muitos e muitos anos, senhor.

0: na intermediária, quase junto à linha lateral do campo. Ele bateu cruzado, a bola passou por toda a extensão do gol, caiu no ângulo direito de Gilmar, que não podia fazer nada. Um golaço, eu repito, esse merece placa no Maracanã, que já tem tantas. 26 minutos, primeiro tempo. Neto,
1: camisa do time do Verdão. Atenção, para daqui, para dali. Gol!

simplesmente genial. Magistral a cobrança, da esquerda, bola passa pela barreira, vai no ângulo superior de Zé Carlos para explodir a grande torcida do Verdão. As bandeiras do Verdão estão tremulando, tremulando em Mário Alves Mendonça e em todo o rádio esportivo do Brasil. Gol, gol, gol, gol deles, Palmeiras, Neto Monte na camisa. Aberto o placar, maravilha, para o Flamengo de São Paulo em Rio Preto.

0: Vamos lá então, todo mundo ligado aqui nos Donos da Bola, essa abertura incrível do nosso querido Agrela, maravilhoso, pode dar mais voz pra mim, vitória maravilhosa, né, que por sinal uma vitória mesmo, né, Paulo do Vale, Decilo, né, nosso querido maravilhoso, deixa eu arrumar meu cabelo aqui, peraí.
1: Arrumar o meu daqui a pouco.
0: Esse é o cabelo do rabo, né? Aí é o seguinte, Leandro Guerreiro, Everton Ramos, aí nosso querido Agrela, nosso querido Bruno Migliozzi e nosso querido maravilhoso também, Lucas Bueno. Antes disso, o Agrela, pega aqui o microfone, pode ficar aí, Everton, pode ficar aí. Eu queria que você falasse do programa teu e do Lucas Bueno, que começa segunda-feira.
2: Exatamente, Crack Neto Boom. Boa tarde a você e a todos que nos acompanham. Segunda-feira, inclusive, que terá a presença de Leandro Guerreiro, já confirmado no nosso Resenha Segunda Edição aí, que vai ser oficializado nos próximos dias pelo nosso grande Ricardo Capriotti.
0: Mas já não tem um programa que chama Resenha, que dá 5 horas?
2: Mas essa aí vai ser outra resenha.
3: Só que me falta.
0: Com falta de criatividade, hein? Eu não podia chamar os meninos da noite?
2: Os meninos da vila. Os meninos do Morumbi. Os meninos.
0: Os meninos da Band, os meninos da rádio.
2: As crias do Crack Neto.
0: Não, não. É, você, o Lucas Bueno.
2: Aí, ó.
0: Certeza, Bruno Migliozzi. É. Né? Vamos lá. Leandro Guerreiro, Decilo. Vamos lá. Eu quero ver quando eles me mandarem embora. Quanto que vai ser, quando começa, o horário, tudo bonitinho. Vamos lá, Agrela.
2: Todo dia que não tivermos jornada esportiva aqui na Bandeirantes, você vai acompanhar das 9 às 23, ou seja, das 9 às 11 da noite, o Resenha Segunda Edição. Numa novidade que daqui a pouco o senhor Crack Neto vai anunciar aqui também no programa, uma nova plataforma na qual a Bandeirantes estará presente e também no youtube.com/radiobandeirantesoficial.
0: Não, não vou anunciar
2: oficial.
0: Tudo isso aqui não.
2: Os se cara, você quiser.
0: Ou os caras mudam aqui o coisa, porque eu não vou ler tudo isso aqui não.
2: Tá bom.
0: É, porque é coisa assim, pra uma rádio que tem 88 breaks por causa de política, pô, você lê uma, dá uma olhada isso aqui. Como é que vocês querem que eu leia tudo isso aqui aí? Quem escreveu isso aqui? Tá escrevendo carta pra mulher? Tá escrevendo carta pra namorada? Tá escrevendo o quê? Como é que pode ler tudo isso aqui? Né? Tem 18 break, pô!
2: Ô, craque, se você puder só ler o que tá em negrito ali, já vai...
0: O que, que
2: vai
0: é negrito?
2: A primeira linha. Lê o que,
0: que
2: é
0: negrito?
2: A primeira linha aqui, ó. O pessoal já isso vai aqui? Saber da novidade, isso.
0: Tem novidade pintando para você que está sempre com a gente ligado na nossa programação. Já marca na sua agenda dia 28.
2: Agora o que está em cima disso?
0: Chamada Fest TV.
2: Boa. O pessoal já entendeu.
0: Ô, vou te falar uma coisa pra você. Você que escreveu isso aqui, você está achando que... Como é que pode isso? Ô, Capriotti! Ô, vocês estão de brincadeira! Ô, vou falar uma coisa pra você. Mas nem o seu texto, que é um dos maiores textos do mundo...
3: Tá grande esse aí.
0: O que? Você tá de brincadeira. Então, vamos lá então pro programa Firme e Forte, Fest TV. Vai ser legal, mais de 70 milhões. Muito legal, chamada Fest TV. Tem novidade pintando pra você que está sempre com a gente, ligado na programação. Já marque na sua agenda. 2028. É, Capriotti, você quer que leia uma carta? Só se for pro seu pai, pro seu Milton, pro Richard lá. É impressionante. Como é que ele vai ler um negócio desse? Acabou o programa. Acabou o programa. Quantos break tem? 18.
3: Acho que é 7 ou 8 aqui.
0: Então vamos lá. Fest TV, tamo junto e misturado. Vamos lá então. Primeiro teaser do Santos, seu Everton Ramos. Tá engraçadinho também, né? Quer ficar dando risadinha? Vamos lá, que hoje eu tô o bicho aí.
4: Vamos lá, Crack Neto. Boa noite pra você e pros amigos ligados com a gente aqui nos Donos da Bola. Santos que só retorna às atividades na quinta-feira, mas já há um trabalho nos bastidores pra tentar manter Gabriel Barbosa na temporada no ano que vem. Já algumas conversas iniciadas entre o Alexandre Matos e o Pedrinho, CEO do Cruzeiro, pra que Gabigol continue na Baixada Santista. O Santos quer um novo empréstimo, só que o Cruzeiro só liberaria com o Santos arcando com todo o salário de forma
0: milhões.
4: Integral de Gabriel Barbosa.
0: 3 milhões de reais.
4: Exatamente esse valor.
0: Porque eu lembro quando ele foi pro Cruzeiro ganhando 3 milhões. Você pagaria, Leandro, 3 milhões? Cara, ó, pra quem pagou 1 milhão pro Bilal. Bilal, pintinho desse tamanhozinho. Pintinho que nem... Não agredia ninguém.
3: Faz cócega.
0: Não faz cócega ninguém. Exatamente. Se fosse o Kid Bengala, dá pra dar 10 milhões, Rebeca. Aí, se contrataram aquele jogador que pagaram 900 pra ele. Um centroavante, gordo pra caramba.
4: Morelos.
0: E aí falou, ó, vamos pagar só 450. Lembra disso ou não? Só aí dá 2 milhões. Ou então, um cara que tem 21 gols, 10 assistências no campeonato, tem que pensar bem se vai liberar ele, aí o Gabigol. O que você faria, Leandro Guerreiro?
5: Boa noite, craque, todos da bancada, todos ligados nos donos da bola. Eu ficaria com o Gabigol, até porque você vai contratar mais 3, 4 jogadores que não vai resolver o seu problema e vai custar o mesmo valor. Então, o Gabriel já é de casa, já está acostumado, sabe o caminho do gol. Né? Quando veste a camisa do Santos, parece que ele se incorpora, se transforma, é um matador. Então, para achar outro no mercado vai ser mais difícil. E o Santos vai ter que fazer algo de diferente no mercado, né? Comprar talvez um jogador, e talvez o Gabriel por empréstimo pagar o salário, acho que tá de bom tamanho.
0: Meu querido maravilhoso Decilo.
6: Ah, tudo bem, Neto? Abraço pra você, abraço a todos da bancada, os amigos que nos ouvem aí. É limpar a área. Você tira o excesso, aquilo que não tá servindo, que custa uma bala, e você direciona a verba pra pagar.
0: Vou dar só um toque. Sabe quanto que o Santos tem que pagar pro Pedro Caixinha? 15 milhões.
6: 15.
0: Ele ficou 3 meses.
6: Então.
0: 15 milhões.
6: Aí já são quantos meses de salário do Gabigol? 15
0: milhões são o quê? 3 milhões de dólares.
6: Não, é um completo absurdo. É por
0: completo
6: isso,
0: absurdo.
6: É por isso que a conta fica gigante. Agora, se você tem na questão do custo-benefício, não tem o que discutir. Acerta com o Pedrinho.
0: 3 milhões para um jogador de futebol é absurdo. Jogador de futebol, no máximo, 500 conto, cara.
6: Neto, máximo. Mas o São Paulo acabou de contratar um jogador aí por um milhão e é reserva.
0: Quem?
6: O Vitor Sá. É reserva.
0: Mentira, é verdade isso, Paulo Duarte?
6: E apanha.
0: Um milhão?
6: Verdade, verdade. E apanha da bola. Apanha, a bola bate nele.
5: Mais gatilho, tá, craque? Um milhão, mais gatilho. E um dos gatilhos dele é ir pra Libertadores. Isso não é obrigação do São Paulo?
0: Isso é brincadeira. Não, eu dá um pouquinho mais de voz pra mim no meu microfone aqui, pra mim, Vitória. Só pra eu estar mais ligado no movimento aqui, o som dele está tudo perfeito aqui. É o seguinte, o Memphis não ganhou quase 3 milhões, mais disso, por causa de 15 assistências. Acho que ele deu 30 assistências, né? Aí ganhou 3 milhões, se eu não estiver errado.
6: Aí se ganha um título, tem gatilho.
0: 4 milhões e 700 mil.
6: Então, é um absurdo. E você não vai pagar 3 milhões pro cara que tá levando o time nas costas? Que é o caso do Gabigol?
0: Ah, é muito dinheiro, cara.
6: Não, eu também acho que é muito dinheiro. Mas se você comparar o que os outros estão recebendo, não tem muito
0: então, mas eu acho que essa conta não tem que ser feita assim. Eu acho que essa conta tem que ser feita daquilo que o Santos, daquilo que o Corinthians, daquilo que o Palmeiras, daquilo que o São Paulo tem de planejamento. Você, Neto, não pode pagar para um jogador 3 milhões, cara.
6: Neto,
0: no ano, são 10. Pode falar.
6: Desculpa. Eu estava ouvindo o Wagner Ribeiro, a gente está fazendo uma matéria especial de seleção brasileira, é um empresário bem sucedido, já levou vários jogadores para fora do país, para a Europa e tudo. Ele estava dizendo o seguinte: e esses salários estão sendo pagos por conta das bets que estão no futebol. Se um dia as bets saírem do futebol, cara, tem que repensar. Os clubes vão quebrar. Já estão quebrados. Com as bets que estão derramando dinheiro à vontade aí. As bets saindo, a coisa vai ficar muito mais difícil e esses salários são irreais.
0: Então, mas mesmo assim, como o clube que está devendo 1 bilhão e 200 milhões, você não pode pagar 3 milhões para um jogador. Isso é um absurdo. Você tem que ter planejamento. Você tem que ter planejamento. E não é só no futebol as bets, não, viu? São nas rádios, são na televisão, em todo lugar.
6: Sim.
0: Tem que ver o que é o certo para todo mundo aí em relação a isso. O que mais do Santos, meu querido Everton Ramos?
4: Ainda sobre essa conversa envolvendo, né, o Alexandre Matos e o Caixinha, tem um outro fator que o Santos ainda não levou em consideração, mas que só deve pesar ao fim da temporada, é a vontade do Gabigol, porque ele deu uma entrevista recente que ele falou mesmo que a história dele ainda não tinha acabado no Cruzeiro. Então, só para finalizar esse assunto...
0: Mas ele falou que queria voltar pro Flamengo também.
4: Também, ele citou o nome dos outros dois.
0: Ele só falou que não dá para ficar no Santos. Não foi?
4: Pela questão financeira.
0: Não.
4: Isso ele já coloca, então, o desejo dele também. O Craque Neto, uma outra informação, o Santos, não, a gente já vinha trazendo nas últimas semanas, não vai contar com o Gabriel Barbosa, com o Gabriel Brazão, perdão, pro gol. Ele passou por uma cirurgia ontem no Instituto Horizonte, em Belo Horizonte. Já tá tudo certo com ele, mas agora ele vai passar por um processo de fisioterapia, só deve retornar no ano que vem a meta santista.
0: Vamos lá, então, todo mundo ligado aqui na Rádio Bandeira, eu ia falar Rádio Craque Neto. Na Rádio Bandeirantes, aqui nos Donos da Bola. Fala sério, meus amigos. 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Olha só. Break, antes do break. Você pega Arthur Rodinei, Lima, Neymar, Gabigol, quem? Coutinho. O Santos, ano que vem, tá morto. E pra não ganhar nenhum título esse ano, hein? Pra não ganhar nenhum título. Vamos pro break.
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0: Vamos lá, então. Firme e forte pra gente voltar aqui pros Donos da Bola, aqui na Rádio Bandeirantes. Tem novidade pintando pra você que está sempre com a gente, ligado na nossa programação. Já marca na sua agenda, dia 28, chamada Fest TV, pra gente arrebentar a boca do balão. Tava conversando com o Leandro Guerreiro e também com o Decilo aqui, com o Paulo do Vale. Tava fazendo umas contas aqui, ó. 18 milhões pro Zé Rafael. 15 milhões para Caixinha. O Caixinha. 33 milhões que o Santos tem que pagar. Aí o Santos quer contratar o Gabigol por 3 milhões por um ano. Dá 36...
6: Mais 36 milhões, né?
0: 30, 10 dá 30.
6: 30 mais
0: 33, 12, 36, 36
6: milhões.
0: Mais 13º, 39. Mais fundo de garantia, 42 milhões. 42 milhões com mais 33 dá 5. 75 milhões. Um time que tá quebrado.
6: E a folha já é 30 milhões.
0: Um time que
6: hoje
0: não tem dinheiro pra absolutamente nada. Um time que contratou 200. Então, vamos ver. Agora a gente vai falar de Palmeiras. Vamos lá, Bruno Bigliosi.
8: Vamos lá, craque. Falar rapidamente do Palmeiras, porque tem um pedido importante acerca das semifinais da Copa Libertadores feito hoje pelo Palmeiras.
0: Ah, eles querem que o árbitro continue fazendo a mesma coisa pra eles, né?
8: Não,
0: jogando
8: não
0: com 15.
8: Com o árbitro. Tem a ver com estádio. Isso porque o Palmeiras...
0: Ah, eles querem jogar no Real Madrid.
8: Não, vão jogar no Maracanã.
0: Ah, no Maracanã.
8: Mas eles querem um pedaço maior da visitante no duelo contra o Fluminense.
0: Mas eles dão isso pro adversário?
8: Então, é o seguinte...
0: Não, não, não. Não, não. O seguinte é o cacete. Eles já fizeram isso pro adversário?
8: Eles dão 4
0: Alguma
8: mil.
0: Vez ele deu?
8: Então, não.
0: Alguma vez eles abriram mão disso?
8: Não. Não,
0: ah,
8: nenhuma
0: tá,
8: vez.
0: Só pra saber.
8: Nenhuma vez.
0: É sempre eles, né?
8: A explicação que o Palmeiras dá é a seguinte: o Palmeiras vai ceder 4 mil lugares ao Fluminense no jogo da volta. O jogo em São Paulo, porque é obrigatório. 4 mil é o mínimo da Comebol.
0: É obrigatório?
8: É obrigatório.
0: Tá.
8: 4 mil é o mínimo.
0: Ah.
8: Só que 4 mil representa 10% da capacidade do estádio do Palmeiras.
0: Tá.
8: Então o Palmeiras falou: eu também quero 10% do Maracanã. Que daria aí cerca de 6, 7 mil lugares. É o argumento do Palmeiras, dizendo que já que eu estou dando 10% no meu estádio, quero 10% também do Maracanã e não só os 4 mil que a Comebol obriga.
0: Tá aí o Paulinho.
8: Paulinho vai seguir nessa semana fazendo trabalho, o Palmeiras está de folga
0: que
8: agora.
0: Que trabalho? Vai voltar?
8: E promessa de não, que
0: você tá falando
8: pós-data FIFA.
0: Quando?
8: Contra o Bahia.
0: Data FIFA quando?
8: É no dia 8 de outubro, né, o próximo jogo do Palmeiras. 8 de outubro, o próximo jogo, e a tendência é que o Paulinho esteja na redação.
9: A questão é, voltar, ele volta.
0: Ele volta.
9: Ele faz um jogo.
0: E fica 3 meses parado.
6: Se machuca no aquecimento.
0: Se machuca no aquecimento, machuca a fimose. Mandar um beijo pra Clarice, um beijo pra você, Clarice. Pro Canelão que tá lá no céu, lá, pra você, pro Cabone, pra todo mundo da Itatuí. Uma cidade incrivelmente maravilhosa. Eu sou tatuiano, né? Cidade da cultura, cidade da música, cidade do João Bauru, cidade do meu querido Carboninho. Um beijo, amo vocês. O que mais do Palmeiras?
8: Bom, craque,
0: eu conto disso, uma verdade, vai.
8: Não, mas só verdades até agora.
0: Qual foi?
8: A verdade que o Palmeiras pediu o aumento de torcida visitante no Maracanã, na Libertadores.
0: Verdade pra eles, né?
8: E é uma verdade que o Palmeiras aguarda o Paulinho na volta da data FIFA pro duelo contra o Bahia. Outras verdades, viu, craque? O Palmeiras vai monitorar também durante a data FIFA a situação física de alguns dos jogadores que vêm tendo um desgaste e não conseguindo ter sequência em várias partidas, né? Alguns deles,
0: tipo,
8: inclusive, estão com suas seleções.
0: Tipo?
8: E podem ter um
0: problema. Tipo?
8: Gustavo Gomes e Piquerez. Os dois já vêm descontados há algum tempo, não conseguindo fazer sequências de jogos.
0: Ah, mas joga muito os dois.
8: São duas estruturas da base da zaga do Palmeiras, né? São peças fundamentais. O Palmeiras deve ter uma atenção especial para a forma que eles voltam de suas seleções Paraguai e Uruguai.
0: Pra você, Leandro Guerreiro,

0: De três zagueiros, ele vai perder o título por causa disso, porque ele foi incompetente, o Abel Ferreira. E aí?
1: Então, eu acho que ele insistindo nessa formação com o Barbosa, que tá mal, o Palmeiras não conseguiu render o mesmo futebol quando joga no 4-4-2. Então, a atenção com o Piquerez e com o Gomes, ela é muito justa e válida.
0: Tá, e aí em relação a esse esquema de três zagueiros, Decilo, e também a visão do Palmeiras, que estava com 9 pontos na frente. Eu não lembro quanto foi. Também não tem que lembrar.
2: Sim, antes da
0: não,
2: Copa, né?
0: 9 pontos. Não interessa quando foi.
3: Mês de maio.
0: É, tá, tudo pois bem, é. Mas estava com 9 pontos.
2: Sim.
0: Hoje.
2: Tá 3 atrás.
0: Então, isso que eu ia falar. Tá 3 atrás. O que acontece em relação a isso? E por que que acontece isso, Decilo?
2: Quando ele começa a apostar no esquema com 3 zagueiros, a coisa dá uma emperrada. E ele começou a perder pontos importantes do Campeonato Brasileiro, tanto que está 3 pontos atrás com 1 vitória a menos.
0: Se pegar os donos da bola...
2: 2 a menos. Se ele ganhar do confronto direto, ele ainda não resolve o problema dele.
0: Os donos da bola hoje na televisão, a gente fez uma... Na pit final, ontem, de 10 jogos, o Palmeiras ganhou 4, empatou 5.
2: Na pós-copa.
0: E perdeu 1. É o Flamengo, de 10 jogos, ganhou 8. Acho que perdeu 1 e empatou outro, se eu estiver errado.
2: É exatamente isso.
0: O Flamengo ganhou 26 pontos e o...
2: O Palmeiras foram 4 vitórias, 12.
0: 13. 13 pontos. Pontos. 13 pontos.
3: Pois é, no começo 13. Do mês, o Palmeiras ficou 13 sem ganhar.
0: O número bonito que é 13. E aí?
2: Não é? Então, quando ele resolve apostar nesse esquema com 3 zagueiros, a coisa não funciona, emperra, os pontos importantes que davam aquela gordura foram embora. O Barbosa, eu acho que ele chega muito afoito, querendo mostrar serviço, querendo de qualquer maneira um lugar no time, não é assim. Você precisa conquistar com o tempo. E o Abel também acho que foi enganado pela cigana, né?
0: Mas o Abel porque colocou ele de titular.
2: Exatamente, quis colocar o Alexander Barbosa de qualquer jeito no time, achando que ia resolver com os dois xerifões estrangeiros. Mas a verdade é que o Gustavo Gomes sobra e falta muito para o Alexander Barbosa. E nesse esquema com 3 zagueiros, ele já viu que não funcionou, agora ele está optando por 2 zagueiros.
0: Vamos lá, mais uma informação do Palmeiras.
3: Crack, acho que outra questão importante para ficar atento no Palmeiras é de que essa data FIFA é importante para que o Vitor Roque mantenha a fase, né? Ele encerrou bem.
0: Mas desculpa, meu querido.
3: Voltando a jogar.
0: O Bruno Migliosi, essa data FIFA é uma merda.
3: É, tem que falar.
0: Não, escute, já vou te falar. É uma merda. Sabe por quê? A Copa do Mundo acabou ontem. Aí você quer dinheiro. Você quer formar uma parada que arrebenta com todo mundo. A verdade, data FIFA sempre tem que ser 2 anos antes de Copa do Mundo. E isso vai arrebentar com todo mundo. Essa é a grande verdade. E é uma mentira por parte dos treinadores e da maioria da imprensa quando coloca assim, ó. Olha, agora eles vão treinar. Vamos lá, qual o time da parada da Copa do Mundo que aproveitou bem a parada? Fala um time, vai.
3: Que voltou melhor?
0: É. Chapecoense.
2: Que não teve jogador.
0: Não, tô falando da Chapecoense em relação à pontuação. Chapecoense. Nem sei quem é o treinador.
3: O Vasco, acho que é um time que evoluiu.
0: Vasco, né? Flamengo, quem mais?
3: O Atlético Mineiro. O Atlético Mineiro melhorou.
0: Atlético Mineiro, ficou acho que uns 14 jogos sem perder, não foi? É muito pouco. Então é uma mentira isso. O que você acha, Leandro?
1: Com certeza.
0: Guerreiro.
1: A maioria não voltou bem, né? Tiveram aí um período muito longo de preparação, de uma nova pré-temporada, né? Muitos não conseguiu buscar contratações, buscar jogadores pontuais, até porque a parte financeira de todos estão bem complicada.
0: O Santos também. Não vamos deixar de falar do Santos.
1: O Santos melhorou muito. Mas a grande maioria continuou no mesmo padrão. Ganha 1, perde 2, empata 1, perde 3. Então, o Campeonato Brasileiro, infelizmente, esse ano está muito nivelado por baixo. Muitos jogos que a gente acompanha, jogos ruins de se ver. O time, às vezes, tem uma semana de treinamento, não consegue produzir nada no dia do jogo.
0: Mais alguma coisa pra gente terminar o teaser do Palmeiras?
3: Do Palmeiras, então, é isso. O craque Palmeiras agora aguarda a resposta da Conmebol, que vai consultar a solicitação e avisar se o Palmeiras consegue ou não uma carga maior de ingressos.
0: Alguém já conseguiu
3: no
0: isso?
3: No jogo da Libertadores. Não.
0: Então não vai conseguir. Desculpa, não vai conseguir isso na semifinal, né? Desculpa, mas não, mas pode pleitear.
3: É, com a boa vontade.

0: do Fluminense pode acontecer, os clubes têm uma boa relação.
1: Ah, não, boa relação é com o Vasco, né?
0: Melhor.
1: Porque o enteado que paga 150 milhões para um time que está devendo para todo mundo e você vai disputar uma semifinal de Copa do Brasil contra o Vasco...
2: Vai ser em família.
1: Né? Aí isso aí é em família, né? Isso é uma coisa, uma família maravilhosa. Vamos ver se o Vasco passar, hein? Vamos lá, sai o Palmeiras agora e entra o Corinthians com a grela. É, onde está Luiz Fabiani? Deve estar de tranquinha em Ibiza.
3: Em Nápoles.
1: Na Itália?
3: É.
1: Com quem?
3: Com amigos.
1: É?
3: Amigos.
1: Mão de hobby?
3: Homens.
1: Tô falando. Não, ele foi pra Nápoles com os amigos.
3: Nápoles.
1: Na Itália.
3: Isso.
1: Eu fui pra Itália agora.
3: É, com a sua esposa.
1: E eu com a minha mulher. Todo dia a gente fez amor. Cada hotel é diferente do outro. Ficamos em 80 hotéis. Ai. Quantos machos? 5, 6?
3: Ele mais 2.
1: 2.
3: É, são 3. Pelas fotos.
1: 3? Né? Verdade isso? Vocês estão mentindo pra mim?
3: Eu posso te mostrar fotos agora aqui.
1: Não, vamos colocar no YouTube.
3: Vamos, eu vou passar pro...
1: Pode passar lá que eu quero saber. Vamos lá, pode passar. Tá rindo o que, Everton Ramos? Hã?
2: Ele tá quietinho, tá de cabeça baixa.
1: Você riu. É? Vamos lá, então. Agora com o irmão do Jorel. Grande. Bota o Jorel no YouTube aí. Ó, deixa eu falar uma coisa aqui. Eu não sabia, a primeira vez, eu não tinha visto isso aqui, mas eu devia ter central. Caiame Martins e Beto Rebeck, meu parceiro. Paulo do Vale da Mesa. No Twitter, Igor Nascimento. E no digital, Lucas Abudi. Ele é Salamaleco? Roberto Dias tá aí também. Que por sinal, qual o maior zagueiro da história do São Paulo para você, Agrela? Vocês são conhecedores do futebol. Vocês que vão ter o programa agora.
4: Diego Lugano.
1: Quem? O maior zagueiro da história do São Paulo chama-se Roberto Dias. O cara que deitava no Pelé. Seu Roberto Dias, um monstro de zagueiro. Vamos lá. Por Corinthians, a gente vai fazer por pílula, tá? Tipo, é o que tá tomando agora Luiz Fabiani em Nápoles. A pílula do amor. Certo, Everton Ramos? Hã? Não é pra rir, né? Vamos lá. Primeira parada. O Fernando Diniz continua no cargo?
5: Sim, craque Neto, mantido pelo diretor de futebol do Timão, Marcelo Paz, mesmo após a última derrota para o Fluminense em casa, depois de uma reunião com os líderes do elenco, Gustavo Henrique, Garro e também o Memphis Depay. Fernando Diniz mantido no Timão, ele que tem contrato com o Corinthians até o fim dessa temporada, viu, craque Neto?
1: Vamos lá, informação em relação ao próximo jogo do Corinthians, que é contra a equipe do Internacional no Beira-Rio.
5: Exatamente, Corinthians Internacional, duelo dos desesperados, né? Fora de casa, o Timão que não vence aí a 7 jogos do Campeonato Brasileiro.
1: Desesperado muito mais que isso, filho.
5: Pois é, e dos dois lados, né, craque Neto? O Inter que ainda não acertou a contratação do seu novo técnico depois de demitir o Paulo Pezzolano.
1: Eu tava escutando hoje que pode ser o treinador do Chapecoense.
5: É. Exatamente.
1: Eu esqueci o nome.
5: O Maurício Barbieri já foi projetado também, o próprio Zubeldía.
1: É que muita gente disse não.
5: É, o Zubeldía disse que não gostaria de assumir um time no Z4. Um time que briga com
1: o Zubeldía é campeão demais, né? É. Muito título, né?
5: Exatamente.
1: Ele tem muitos
3: Rafael
1: títulos.
3: Rafael Lacerda da Chape.
1: Né? Rafael Lacerda, e aí?
5: E aí que Internacional e Corinthians se enfrentam, portanto, no dia 7 de outubro, logo na volta da Superdata FIFA, 7:30, no estádio do Beira-Rio, craque Neto.
1: E Roberto
5: não volta, né? Impressionante. Olha lá o Jorel, pra quem nos acompanha no YouTube, é seu pedido, craque Neto.
1: O Jorel aí, ó. É o irmão do nosso querido Agrela, dá isso. Pra colocar metade da tela aí?
5: Isso, coloca. Igor Nascimento, nossa, esse cara, velho. Nossa senhora. E Igor Nascimento.
1: Vai.
5: Vamos lá, o Yuri Alberto que é o amor do Igor Nascimento, grande corintiano, e que pretende voltar aí após a data FIFA, né? Porque já tá fora aí faz um bom tempo, era esperado contra o Estudiantes, pelo menos pela Libertadores, teve um agravamento na sua lesão, não esteve à disposição, evidentemente, do técnico Fernando
1: Diniz. Só um minuto, sabe por que teve o agravamento?
5: Por quê?
1: Na lesão dele, ele treinou 2 dias forte, E aí, no terceiro, que o senhor Fernando Diniz arrebentou com ele. E ele sentiu a contusão de novo. O Fernando Diniz tirou o Roberto do jogo. Então, impressionante, né? Impressionante.
2: Aí, Neto, a gente tava discutindo com o Guerreiro. O departamento médico libera. Né? A gente ontem indo embora para casa.
1: Vocês foram juntos?
2: A gente vai.
1: Vocês moram perto?
2: É a caminho. Meu caminho.
1: Você mora onde?
2: Eu moro perto do estádio do Palmeiras, ali na Pompeia.
1: Coisa de rico. É, quem mora ali é rico, só.
2: Tá bom.
1: Desculpa. Ali é só gente rica. Leila, você mesmo. Disse outro dia que foi sentado com o Lamarca e com ela lá no clube. Você disse isso. Eu lembro muito bem. É mentira?
2: Não.
1: É verdade.
2: Eu menti?
1: Não
2: mentiu. Mas aí não estávamos em residência, estávamos no clube.
1: Ah, tá. Você estava fazendo matéria, né?
2: Isso, estava fazendo matéria. Aí o Oliveira me chamou para bater um papo. Ele levantou, eu e a Leila e o Lamaglia.
1: Discutindo a bolsa, né?
2: Discutindo
1: aplicações, isso. Como é que investe o dinheiro. Isso. E tipo, ela perguntou, e você se aposenta quando?
2: Eu pergunto, já tem a carteirinha de aposentar?
1: Já chegou uma cartinha da Crefisa na sua casa pra gente entubar você? Rola de você? A gente vai entubar você?
2: Não, nesse momento...
1: Olha lá, Grela.
2: A família unida.
5: Não quero olhar pra nada.
1: Vamos
5: deixa
1: lá.
5: Ele aí,
1: parece ou não parece, gente?
5: Não parece nada.
1: Tá bom,
5: eu sou
1: aí.
5: Muito mais feio.
1: É, e aí?
2: Falei
1: de tubar.
2: Quando ela falou, Haaland e nós, eu levantei e falei, olha, preciso...
1: Se não é pra mim.
2: Eu terminei a matéria, obrigado.
1: E? O que a gente tava falando?
2: Sei Roberto. Lá,
1: que você... Não, eu sei que você estava indo com o Leandro Guerreiro e você estava discutindo sobre isso.
2: A questão do Yuri Alberto.
1: Você tá com AVC não, velho?
2: AVC não, não, eu não vou nem falar o que é.
1: Não, é AVC que começa a esquecer as coisas, lembrar do passado, é AVC, velho.
2: Aí a gente tava conversando, não é? Discutindo.
1: Isso, eu fui bem agora.
2: Foi bem. A liberação
1: com
2: do...
1: o carro de quem?
2: O carro de Guerreiro.
1: Guerreirão?
2: A nave de Leandro.
1: Qual
2: Guerreiro.
1: Carro você tem?
4: Não tem carro nenhum, é da Thaís.
1: É da sua esposa?
4: É.
1: Qual é a marca?
4: É o Volkswagen.
1: Você tá rindo do que, Paulo do Vale? Você tá com um carro novo. Zero isso, foi me levar pra minha casa.
2: Dando carona.
1: Um carro novão,
5: HB20. Verdade, você gostou?
1: Adorei. Ruim é o meu, né? O que? O meu Fusca.
5: Tem o Twingo também, né?
1: Tem o Twingo do Boechat, Fusca, Kombi. Tem só os carros antigos, que eu gosto. E tem os carros novos aí também. Tem dinheiro pra isso, pô. Aconteceu aí, queria acontecer com o menino aí. Vai lá, vai viajar de helicóptero. Pô, aí.
2: Você podia estar comigo conversando com a Leila Lamarca sobre aplicações e tudo.
1: Ah, não, esse dinheiro não tem. Eu gosto de comprar terreno. Compro terreno é apartamento. Não gosto de ter dinheiro. Então, e outra coisa, eu também. Eu fiz 60 anos.
2: Eu sei, não já veio... chegou a carteirinha?
1: Não, chegou lá na Crefisa. Aí quer que Neto quer fazer um empréstimo consignado.
2: Eu consignado.
1: Eu boto o teu entubo e aí você vai ter que pagar 300% de juros. Voltando pra você. Voltando. E o enteado, hein? O enteado emprestou dinheiro pro Vasco.
2: Jogo em família.
1: Não Vasco... é família. Enteado não é família pra eles lá.
2: É, essa é a briga, né? Essa é a questão.
1: Voltando pra viagem.
2: Estávamos falando sobre a liberação do Yuri Alberto. Lembrei, hein? Olha que beleza. Sobre a liberação do Yuri Alberto. Será que o departamento médico errou?
1: Ah, não foi
2: antes,
1: não.
2: Antes do
1: não,
2: Diniz?
1: Não. Quem errou foi o Diniz. Foi ele que arrebentou com o menino.
2: Mas se ele tá liberado pra
1: treinar... Não, mas
2: treinar...
1: ele arrebentou dos treinos. 3-2 treinos, arrebentou com o moleque. Tem que voltar... Calma, que é posterior da coxa. Sim. Você não pode treinar igual vocês num jogo.
2: Mas o Diniz foi jogador, né?
1: Do quê? De pôquer?
2: Não, ele foi jogador de futebol.
1: Mas jogou na onde? Jogou porra nenhuma. Não,
2: jogou no Juventus.
1: Ah, jogou nada. Jogou no Juventus. Quem jogou no Juventus foi o Teodoro. Jogou no Juventus. Qual a falta do Roberto? Pode falar, vocês que estavam no carro.
4: Na verdade é o seguinte, craque.
1: Eu sabe que tem os caras aqui.
4: Esse próximo jogo.
1: Calma. Você sabe que eu interrompo todo mundo. Você sabe que tem uns caras aqui na Band, aqui tem umas árvores aqui do lado. Tem umas árvores aqui
2: você
1: do lado.
2: Tá maluco.
1: E que vocês de carro, vocês ficam tudo em volta da árvore. Vocês todos aqui. Um monte de gente. Inclusive, se essas árvores tivessem.
2: Se elas falassem?
1: Se elas falassem, casamentos, um monte de coisa ia acabar, hein?
2: Guerreiro, vou de ônibus.
1: Melhor é. Então vamos, não fica parando aqui do lado, alguém. Não. Debaixo das árvores, que é doer. Eu já vi vários, hein? vários, inclusive aqui da Rádio Bandeirantes. E comentarista.
2: Uau.
1: Voltando pra você.
4: Eu que não tenho nada a ver com isso.
1: Do meu carro. Tá chegando agora.
4: Tô chegando agora. As coisas não tá tão boas, hein?
1: Nem sei aonde que é essas árvores. Aonde que é essas árvores?
4: Onde tem um lugar aqui que é cheio de árvores, é o cemitério, mas tá longe dele. Craca, assim, ó, eu pensando, os caras gostam. Eu pensando aqui junto com o Silo, né, na resenha.
2: Não era na árvore, era
4: no
2: carro.
4: Não era na árvore, no carro. É, eu vejo uma coisa boa pro Diniz pra esse jogo do Internacional. Três zagueiros, libera os dois lateral, que são grandes jogadores.
1: Será que não. Vamos lá, eu também eu pensei nisso. Será que não é melhor quatro zagueiros e cinco volantes?
4: Não, é.
1: Ou quatro volantes?
4: Três
1: e tira o Garro?
4: Três zagueiros,
1: e deixa o Yuri.
4: Tá fora. Ó, três zagueiros: Raniel, Carrijo e Bidon. E Roberto e Depay, se o Yuri voltar. E os dois lateral, os dois ala adiantado, que são dois grandes jogadores que tem uma chegada boa na área e pode ajudar o Corinthians. Eu acho que com esse time o Corinthians tem condições de ganhar do Internacional.
1: Tem um rapaz que trabalha comigo nos donos da bola, ele foi na USP aqui, ele tem um Corsa sedã, tô três travestis dentro do carro dele. Três. 1,90m. Desse tamanho assim, ó.
2: Jesus.
1: Não, ele ficou dois meses de pé. Vamos lá, e teve um apresentador aqui também. Ai, foi assaltado. Assaltado? Nossa, tá louco.
2: Revólver cano longo?
1: É, cano longo. Tipo Kidinho. Vamos lá, conta pra mim aí, o que mais, o Agrela? Tá achando graça, né?
5: Vamos lá, Craque Neto. A situação aqui é engraçada, mas o que não é engraçado no Corinthians é a pré-candidatura oficial de André Luiz, o André Negão.
1: Que o vice dele foi o Milton Leite, né?
5: Exatamente.
1: O que tá preso pela Polícia Federal, né?
5: Exatamente. Então ele
1: lançou, São Paulino, né?
5: Na última segunda-feira, na noite de ontem, a sua candidatura, pré-candidatura, melhor dizendo, oficial, o pleito para as votações presidenciais no Corinthians acontece no dia 28 de novembro. O clube até, viu, craque, definiu essa data, a comissão eleitoral, e colocou a possibilidade do dia 5 de dezembro, caso o Corinthians atingisse a final da Libertadores, que o Timão passa longe desde 2012. Então, André Negão, juntamente a Sérgio Aniquia e também o Augusto Mendes, são os três nomes aí já oficializados, pré-candidatos.
1: Augusto Mendes?
5: Isso, Augusto Mendes. Além do Sérgio Aniquia, dois nomes aí dos bastidores.
1: Tá mais alguma coisa?
5: Do Timão. Acho que, por enquanto, é isso, além dos salários atrasados, ou melhor, o direito de imagem atrasado, mais um, eram para ter sido pagos no último dia 20 deste mês de setembro, ou seja, no último domingo. E aí, agora, os valores referentes a agosto estão atrasados também, assim como o mês de julho. Então, julho e agosto não foram pagos os meses de agosto e setembro. O Corinthians trabalha aí
1: para
5: tentar quitar
1: seu
5: essa
1: irmão.
5: Dívida. Só deixando claro, viu, Craque Neto, pra você e pro Jorel que tá na tela no YouTube. Direito de imagem, salário CLT...
1: Você vai me processar por causa disso?
5: Não, jamais, jamais.
1: Ah, tá. Tá bom, então. Obrigado aí. Dá tchau pro Jorel.
5: Tchau, Jorel.
1: Vamos lá. Paulo do Vale, o São Paulo, uma vergonha que fazem com o Tricolor, uma vergonha que presidente do Conselho, uma vergonha Júlio Casares, uma vergonha dirigentes, uma vergonha treinadores... Uma vergonha, jogadores. Uma vergonha que é inacreditável que vocês fazem pra mim com um dos maiores clubes do mundo. Rafinha. Como é que pode o Rafinha ser o cara que comanda o futebol da equipe do São Paulo? São Paulo. Os caras não sabem o que é o São Paulo. Os caras não têm ideia o que é o São Paulo. Que barbaridade, aí vem o Vitor Sá, que vocês estavam falando, ganha 1 milhão por mês, ele não ganha 1 milhão por mês, ele deve ganhar uns 200, e os outros 800, eu não sei o que acontece, não sei, será que tem 1 milhão, não sei. E aí, Paulo do Vale?
6: Bom, São Paulo tem uma notícia bem ruim pro torcedor, né, confirmada a lesão, né, a ruptura do LCA, né? O ligamento colateral anterior do Domingos Duarte, zagueiro que vinha se destacando, 31 anos, não atua mais esse ano. Eu fiz um levantamento rápido de lesões de joelho no São Paulo de 2020 para cá. Entre mais graves e aquelas, podemos dizer assim, intermediárias, eu contei 20 lesões de jogadores do São Paulo só de joelho, começando pelo Alce em 2020. Ó, vou citar rapidinho só as lesões de ruptura do LCA. O Alce em 2020.
1: O Alce? O cara chama o Alce do Alce?
6: Valse, né? Que fala Valse.
1: Não, o Alce.
2: É Valse. É Valse. Valse. Valse. Com W, mas.
6: Fala Valse.
1: Valse.
6: Se fala Valse em 2020. Caio Matheus em 2022.
1: Não sei quem é nenhum dos dois ainda.
6: Os dois base. Ruptura de LCA também. De Moreira, outro da base.
1: Não sei quem é.
6: O terceiro. Ferrarese em 2023.
1: Isso é uma mentira. Você não é jogador de futebol.
6: Ruptura de ligamentos do LCA, joelho direito. Galopo, 2023, o quinto, ruptura de LCA do joelho esquerdo. Marcos Paulo, ruptura de LCA do joelho esquerdo, 2023, 6. Caleri, LCA, 2025, 7. Rian Francisco, 2025, 8, LCA. E agora o Domingos Duarte, 9, LCA. Lembrando que o Nicolas teve recentemente lesão no menisco.
1: Calma, calma. Esses não foi nenhum no estádio do Palmeiras, né?
6: O Ferrarese foi no estádio do Palmeiras e o Galopo foi no estádio do Palmeiras.
1: Tá.
6: Tá.
1: O resto foi tudo
6: Caleri,
1: de grama.
6: O Caleri foi no Botafogo.
1: É, porque o resto foi tudo de grama, né?
6: Foi. Tá. Aliás, São Paulo vem tendo muitos problemas estruturais com relação aos gramados lá do CT. Só neste momento, o Nicolas com lesão de menisco, o Aurélio Buta, que vai passar por cirurgia.
1: Quem?
6: E agora o Domingos Duarte.
1: Não,
6: os três com lesão no joelho.
1: O Buta vai passar por cirurgia, mas ele jogou quando?
2: Acho que dois, três jogos.
6: Três jogos.
1: Não, não é possível, gente. Não, isso não tá certo, não. É verdade isso?
2: E ele tinha passado em 2025, ele não foi aprovado na Grécia por conta do problema que apareceu no São Paulo. Então na Grécia ele não foi aprovado.
1: Meu Deus.
2: Não deu negócio e no São Paulo deu negócio.
1: Meu
2: e
1: Deus.
2: Deu três jogos e se machucou.
1: E vai ter que fazer um contrato de mais um ano.
6: Não, o Buta não. A lesão do Buta
1: que
6: ela tem previsão de 2 meses.
1: Ah, tá.
6: Mais ou menos.
1: Acabou o ano.
6: A do Domingos Duarte pode ficar.
1: Parabéns, o São Paulo Futebol Clube, que era excelência no mundo. Em relação ao Refis.
2: O Refis era a referência.
1: É a referência, todo mundo quis copiar o São Paulo, e aí o São Paulo ficou para trás, e agora essa barbaridade do que acontece. Vamos pro break, voltamos já.
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1: Vamos lá, voltando aqui para os donos da bola, para arrebentar a boca do balão. É o seguinte, Festa TV tem novidade pintando para você que está sempre com a gente, ligado na nossa programação. Já marca na sua agenda, dia 28, Festa TV, que por sinal vai arrebentar a boca do balão junto com todos nós aqui, firme e forte. Em relação, o Everton Ramos está aí, mas daqui a pouco eu chamo. Em relação ao São Paulo, Leandro Guerreiro, o que pensar de um time que não ganhou nada esse ano e está com 36 pontos? E o Lucas machucado ainda.
8: Lucas voltou aos treinamentos, mas jogo sem previsão ainda. Infelizmente, né, todo o planejamento que o São Paulo imaginou, né, não deu certo esse ano. Tem que
1: por quê?
8: Eu acho que mais por parte administrativa, cara. Quando você... As coisas fora de campo, elas não vão bem, teoricamente elas dentro de campo também não vão. Porque antigamente a gente tinha jogadores que, independente do que acontecesse fora, dentro de campo eles resolviam. E hoje eles dependem muito desse extracampo. Então o São Paulo teve vários problemas, né? Troca de presidente, mandou o Crespo embora naquela situação, quando o São Paulo estava líder do campeonato. São Paulo perdeu, né, pro Juventude. A gente tem que lembrar, o São Paulo foi eliminado da Copa do Brasil pro Juventude. O São Paulo perdeu agora na Sul-Americana pro Boca, um jogo terrível. Então o São Paulo tem que repensar pros próximos anos. E São Paulo tem um agravante, craque, no mercado.
1: Qual seria o agravante?
8: No mercado hoje o São Paulo tá sem credibilidade. Quando você vai buscar jogadores no mercado...
1: Todo mundo queria jogar no São Paulo.
8: Todo mundo queria jogar no São Paulo e hoje é o caminho inverso. As pessoas não querem vir mais, jogadores não acreditam mais. E o São Paulo sofre com isso e sofre também com a parte financeira quando não tem recurso para comprar jogadores.
1: Vamos lá, daqui a pouco são 7 horas. 7 horas vai tocar... Hora do Brasil, a partir das 9 horas da noite. Não é verdade? O toque sinal do Rádio Bandeirantes. Isso é importante, né? Para todos nós. Quer colocar a Ana Martins para falar? Vamos lá. Aqui, por sinal, o Corinthians disputa o título com o São Paulo, Campeonato Brasileiro. São Paulo que venceu o Flamengo por 3-1. E o Corinthians que venceu os dois jogos do Bahia, 1-0 e 1-0. O gol da menina. Ana chama? Johnson. Vamos lá, coloca a Ana Martins, essa menina que entende tudo de futebol feminino.
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9: Fala, craque Neto, boa noite pra você, ligado no Donos da Bola, na Bandeirantes, todos da bancada. E a noite de ontem confirmou o Corinthians como o último finalista do Brasileirão Feminino 2026. Depois de passar pelo Bahia no placar agregado de 2-0, as Brabas vão enfrentar o São Paulo nas finais que estão programadas para acontecer nos dias 26 de setembro e 4 de outubro. O São Paulo teve a melhor campanha até aqui, portanto, decide o título em casa. Embora ainda não tenham sido divulgados os estádios que vão receber essas duas partidas finais, a expectativa é que aconteçam, respectivamente, na Arena do Corinthians e no estádio do Morumbi. Apesar da eliminação, o Bahia foi exaltado, principalmente pela jogadora Yane, ao final da partida, né? Depois da derrota, pela campanha histórica que fez nessa edição de 2026, o Bahia que nunca tinha chegado a uma semifinal de Brasileirão Feminino. E vale destacar ainda que Corinthians e São Paulo foram os times que fizeram as melhores campanhas na primeira fase do Brasileirão.
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1: Vamos lá então. Queria mostrar para vocês agora aonde anda Luiz Fabiani. É, Luiz Fabiani. Tá monstruoso, hein? Luiz Fabiani, dá para mandar essa foto para ele? Por favor. Luiz Fabiani, olha, esses... eu sempre tive vergonha de botar tanga, né? Eu falo tanga. Cara, e ele não quis botar tanga, né? É que shortão, né? Os caras bonitos, hein, velho? Fala, ó a coxa dos caras, velho. O que foi, Everton Ramos? Tá olhando?
10: Tô rindo, né?
1: É? Mas tá rindo de boniteza ou você tá rindo de rindo?
10: Não, só rindo.
1: Tá rindo? Você tá rindo muito hoje, Everton Ramos. Tá demais ele aí. Quem? Luiz Fabiani e amigos
10: na Itália,
1: em Nápoles, na Itália, diga-se de passagem. Vamos lá, então. Demais, hein? Demais essa foto. Demais, Luiz Fabiani. É assim que toca a vida. E vambora pra gente arrebentar a boca do balão. É. Quando é a final do futebol feminino aí, sabe, Everton?
10: Os próximos dois sábados, craque Neto. Primeiro no estádio do Corinthians, em Itaquera, e a volta no Morumbi.
1: Não, tem certeza que vai ser no Morumbi?
8: Sim.
1: Com a grama?
8: Sim, sim. O show é só no final de outubro.
1: Tá bom, então. Vamos lá, então. Qual a ideia, né, do Iroberto voltar pro jogo contra o Internacional dia 7 de outubro? Leandro Guerreiro.
8: Craque, como eu te falei, né? Eu optaria por 3 zagueiros. Colocaria mais um volante no meio-campo, no caso o Carrilho, com o Bidon e Ranieri. E na frente, se o Yuri voltar, Yuri e Memphis. Liberaria os dois laterais. Eu acredito que com essa formação, o Corinthians ele tem grandes chances de sair de lá de Porto Alegre com uma vitória, né? O setor defensivo fortalecido, o meio campo muito forte, pegador, né? Liberaria o Bidon para jogar um pouco mais à frente, perto dos dois atacantes. E o Corinthians também tem uma bola parada forte também, quando você aumenta a capacidade sua de altura nessa parte defensiva, ganha também na frente. Então, se trabalhar em cima disso, eu acredito que a volta do Willian vai contar muito também. É, claro, né? Teve uma segunda lesão que ninguém fala, né? Fala que foi um desconforto, fibrose, mas eu acredito que foi lesão, até porque senão ele já estaria em campo. Então a volta dele vai ser muito importante.
1: Decilo.
2: O que a gente imaginava do Fernando Diniz, e era o ponto forte dele no Corinthians, quando começou o trabalho, era o sistema defensivo.
1: Acabou, né?
2: Acabou.
1: Nossa, meu
2: tudo.
1: Deus do céu.
2: Era o sistema.
1: Esse cara arrebentou com a gente.
2: Pois é, era o sistema defensivo que era sólido. Hoje o Corinthians é uma peneira. O Fluminense deitou e rolou, entrou nas falhas defensivas do time do Corinthians. E é uma sequência que, se você não tiver a experiência e se você não conseguir segurar lá atrás, você vai ter problema. Porque contra o Internacional a pressão vai ser gigante fora de casa. Eu acho que o primeiro objetivo do Corinthians é não sofrer gols. Depois, se achar um gol, alguma coisa assim, como é um confronto direto, não perder é muito importante. Não perder é muito importante. É claro que é cedo ainda, a gente não sabe a questão do Yuri Alberto, mas o Corinthians precisa de pontos e precisa não deixar os adversários diretos pontuarem. Vai ter que se defender em primeiro lugar lá em Porto Alegre.
1: Em relação ao Corinthians, né? Um time que estava marcando bem um mês e meio, 6 jogos seguidos que ele perdeu. Ele arrebentou com o Corinthians.
2: Desmontou.
1: Ele fez coisas que foram barbaridades. Ele desmontou o ataque, ele desmontou o meio campo, ele desmontou a defesa. Ele arrebentou com o Corinthians 6 jogos seguidos. Fora ele, na estatística dele, que é um absurdo. Esse cara tem mais derrota. Esse cara enganou e tá enganando. E mais. Ele continua tendo moral com algumas pessoas da imprensa, diga-se de passagem. A gente vai pro intervalo agora e depois a gente volta para falar do Santos.
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1: Vamos lá, voltando aqui para os donos da bola, 7K, que é a nossa patrocinadora firme e forte, 7kbet.bet.br, 7k.bet.br, vem junto com a gente, 7k.bet.br, tá eu e o nosso querido maravilhoso Hulk, que arrebentou com o Corinthians, meu Deus, conta para mim e o Santos.
11: Santos, craque Neto, você estava fazendo algumas contas há pouco aqui no início do programa, né? 15 milhões para o Pedro Caixinha. O Santos tinha recorrido dessa decisão que veio ainda no começo de 2026. Mais 18 milhões de Zé Rafael. Tem um outro valor aí que também está entrando, né? A folha salarial do Peixe na casa dos 30 milhões de reais. E ainda nessa folha salarial, os direitos de imagem. Um mês já está...
1: 30 milhões a folha do Santos.
11: Com as chegadas, as 5 chegadas, próximo a esse valor. Lembrando que os contratos vão até o fim de 2026, mas o Santos, ontem mesmo o presidente Marcelo Teixeira admitiu uma dificuldade para o pagamento dos direitos de imagem. Já tínhamos um mês em atraso, então o Santos ontem também não efetuou o pagamento que venceu ontem.
1: Já tínhamos?
11: Mesmo. Tínhamos presente.
1: Hã?
11: O Santos já tinha?
3: Vestiu.
6: Pertencimento.
2: Vestiu a camisa.
11: Não. E aí, chegando agora ao segundo também com o direito de imagem em atraso, viu, craque Neto? Um outro detalhe, o Santos
1: e
11: só
1: o que
11: retorna...
1: o que foi colocado em relação aos jogadores? Tem... Porque se fosse o Corinthians, o mundo estaria acabando, né?
11: Ainda não há uma expectativa para o pagamento desses direitos de imagem em atraso não, viu, craque Neto? Mas o Santos corre nos bastidores para tentar ou adiantar algum patrocínio futuro para tentar...
1: Muito louco, né? Como o clube de futebol não paga seus fornecedores, não paga os times que eles contratam jogadores, não pagam o salário, mas eles conseguem contratar um jogador de 3 milhões. Um de 20. um de dois.
2: E foi as compras, né? Com apetite nessa
1: janela.
2: Que
1: loucura! Aí as bets que são culpadas ou os caras que administram? O que mais?
11: Santos que só volta aos trabalhos na quinta-feira, mas Craque Neto, pro dia 2, próximo compromisso contra o São Paulo, no clássico no Morumbi, o Peixe deve ter o retorno do Barreal, que vai se recuperando de uma lesão na coxa esquerda, e para esse duelo também, o Santos ainda não deve ter à disposição o Felipe Coutinho, que tá nesse processo de recondicionamento físico, mas não deve ser relacionado pro
1: Quanto
11: clássico.
1: Quanto tempo esse cara fez o contrato?
11: O Felipe Coutinho? Até o fim de 2026 também.
1: Agora?
11: Uhum.
1: Pô, mas ele não tá bem pra jogar, e aí, Leandro Guerreiro?
8: Não, vai ser difícil ele jogar nesse Campeonato Brasileiro.
1: Faltou 10 jogos?
8: Vai restar muito poucos jogos, né? Até pra pegar ritmo, vai ter controle de carga, que a gente já sabe que existe. Eu acho que ele acaba jogando muito pouco, né? Eu acho que vai acabar sobrando mais um abacaxi pro ano que vem. Vai querer renovar o contrato do Coutinho. Porque às vezes o futebol, cara, que a gente tem visto.
1: É amizade, né?
8: Não, que você faz um grande jogo, você bota seu. Né? Dá pra ficar, dá pra isso. Agora tá fazendo as contas do Gabigol. Né? Fez os gols, é decisivo, claro que são coisas diferentes. Mas o cara começa a achar que dá 3 milhões é pouco, que dá pra pagar. E no final da conta, são 30 e poucos milhões que tem que pagar mensalmente todos os jogadores.
1: Decilo.
2: Não, é um absurdo, né? Talvez o Felipe Coutinho consiga participar do jogo festivo do final do ano. É. Sabe aquele? A imprensa contra os jogadores de comissão técnica. É um absurdo, cara. Você contrata um cara para 3 meses, ele ainda não readquiriu a forma física, tem a expectativa de que ele pudesse ser...
1: Saiu da Sul-Americana.
2: Saiu de tudo,
1: né? Com vantagem de 2-0.
2: Pois é. Saiu de tudo. Tinha essa expectativa da renovação com essas feras que chegaram aí depois dessa janela de transferência, de pelo menos uma Libertadores, né? Ainda é possível? Matematicamente é. Agora, você fala pra mim, dá pra cravar? Não dá pra cravar. Que o Santos vai pegar uma Libertadores do ano que vem. Fica uma dívida gigantesca, 30 milhões de reais, os direitos de imagem que estão atrasados, e é o problema que vai rolando. O Neymar até o final do ano fica, se ele não renovar, se terminar, tem o abacaxi da dívida dele, você já falou aqui do caixinha.
1: Mais ou menos uns 200 milhões pro Neymar.
2: Então, somando com aquele valor que você tinha colocado, de Gabigol, de Pedro Caixinha.
1: Como é que pode isso?
2: Nós vamos falar em 300 milhões.
1: É.
2: Como é que faz? De onde sai esse dinheiro?
1: De onde sai?
2: Eu não consigo imaginar, cara. Talvez o Marcelo Teixeira tenha lá um cofre, alguma
1: coisa. Uma varinha mágica.
2: Uma varinha mágica, alguma coisa. Porque, cara, em sã consciência...
1: Inacreditável.
2: Em sã consciência não dá pra imaginar.
1: Inacreditável.
2: Nós estamos falando em 3-4 personagens aí, sem os tantos outros, Bilal e companhia, são 300 milhões de reais, cara.
1: Isso é absurdo.
2: Não dá pra imaginar.
1: O que mais do Santos e com quem o Santos joga?
11: O Santos agora entra em campo, Craque Neto, numa partida atrasada do Campeonato Brasileiro, 21ª rodada, na sexta-feira da outra semana, dia 2 de outubro, clássico contra o São Paulo no Morumbi. E ainda trazendo uma informação do Peixe, nessa, na melhor das expectativas internamente, o Santos já deve ter um trabalho gradual de retorno ao gramado, Neymar contra o Flamengo. Isso é a melhor das expectativas, tá?
1: Onde seria?
11: No dia 8 de outubro, jogo que acontece...
1: No segundo jogo.
11: Jogo que acontece exatamente na Vila Belmiro.
6: Seria um retorno rápido, hein?
11: Antecipado. Isso na melhor das expectativas e vai contar com os próximos dias de recuperação do atleta.
1: Vamos lá, então. Todo mundo ligado, arrebentando a boca do balão para que a gente possa realmente mostrar a nossa condição aqui que a gente tem para mostrar tudo para vocês aqui direto dos Donos da Bola. 7k.bet.br. Vamos lá, Paulo do Vale. O São Paulo joga contra quem? E as últimas informações do São Paulo?
6: Contra o Santos, né? Esse jogo que o Everton destacou também é o próximo do São Paulo, jogo isolado nessa data FIFA. O detalhe é que jogam sexta-feira e no sábado tem a final do feminino, né? Então teremos dois jogos seguidos do Morumbi num intervalo curto, porque o jogo é sexta-noite, o jogo das mulheres acontece 16h, né? Acho que 16h ou 17h. Então, claro que o Morumbi é um estádio que tem um bom gramado, Mas é um jogo de intensidade, né, do masculino, então não sei se o gramado vai estar perfeito no sábado para o jogo dessa grande decisão. Mas é interessante também que a gente tenha uma decisão do futebol feminino no Morumbi, inclusive deve ter bons públicos, tanto no clássico...
1: Na Corinthians de São Paulo vai ter.
6: Como no clássico do masculino, como no clássico do feminino.
1: Vamos lá, também. O Lucas, qual a perspectiva desse cara?
6: O Lucas, quem sabe, para a reta final quem do Campeonato Brasileiro, né? A expectativa inicial era que ele não jogasse mais esse ano, né? Foi um rompimento total do tendão de Aquiles. Mas o Lucas voltou a treinar a parte física, deve, quem sabe, aí ao longo da data FIFA evoluir mais um pouquinho e também ficando à disposição na reta final do ano.
1: Em relação ao Júlio Casares,
6: O Casares agora é problema da justiça.
1: É porque ele entrou com o negócio aí e não teve, né?
6: Não, ele tá expulso do São Paulo. O Casares agora vai ter que provar sua inocência na justiça.
1: Foi expulso.
6: Foi expulso de São Paulo, exatamente. Independente de ser ou não culpado daquilo tudo que ele vem sendo investigado, né?
1: O que pensa? Pode falar, Adesina.
2: Então, para audiência rotativa, a gente não falou aqui nesse giro sobre o Domingos Duarte. É um prejuízo gigante para o time do São Paulo, melhor zagueiro. Né? Ele foi uma contratação recente, foi uma grata surpresa. O melhor zagueiro, ele rompeu o ligamento cruzado, não deve voltar, seguramente não volta esse ano, talvez para metade do ano que vem.
1: Cruzado esquece, 7 meses. Meu.
2: Talvez para metade do ano que vem, é um problema gigante para o técnico Dorival Júnior. Um problema gigante, porque na zaga o Sabino está irregular, o Arboleda também mostrando certa irregularidade, você tem o Tolói, que entrou até bem, mas ele não tem uma sequência, ele vem de várias contusões, ele não consegue uma sequência, e você tem o menino Osório, que acabou tendo o problema disciplinar num dos jogos decisivos para o time do São Paulo, mas é um cara que tem potencial, de repente apostar no menino aí, para essa sequência vindoura aí em outubro.
1: Qual a ideia? Calleri tomou o terceiro cartão de novo, é brincadeira, né, Leandro? Esse cara tá de sacanagem, velho.
8: Esse cara tá de sacanagem, irmão. Assim, a eliminação, craque, pro Boca Juniors, eu coloco um pouco também na conta do cara.
1: Lógico que tá.
8: Porque a gente tava lá acompanhando o jogo. O jogador que ele tomou cartão amarelo, o cara tava no chão. Ele fez o cara levantar pra discutir com o cara, trocou uma cabeçada e tomou amarelo. São Paulo na volta precisava de gol e não tinha o Calleri.
1: Esse cara não quis jogar contra
8: então,
1: o Boca, irmão.
8: Assim, agora novamente tomou um outro amarelo e fica fora contra o Santos, outro jogo importante. Né, que São Paulo precisa também se afastar quanto antes ali dessa parte
2: de
8: baixo.
2: São 11 cartões.
8: Então é complicado, né? Perder um jogador e outro. Acabou de renovar o contrato, né? É o capitão do time, é o líder. Não poderia estar passando por isso nesse momento.
1: Vamos lá. Então, Calleri acumula 11 amarelos, fica fora de mais um jogo importante do São Paulo. Vamos, Bruno Migliozzi. Tava esperando você. Tava te esperando, hein? Vamos lá então, o Palmeiras em relação ao Abel Ferreira, em relação àquilo que acontece para Libertadores, Brasileiro e Copa do Brasil, qual a ideia em relação a tudo que está acontecendo e mais, hein? Nos últimos 3 anos foram 2 paulistas, certo?
12: Sim.
1: Se o Palmeiras não ganhar nenhum título esse ano, a cobra vai fumar, irmão.
12: O Abel tem este ano e mais um de contrato, mas não vejo probabilidade de nenhuma mudança, craque. Sendo bem sincero, caso o Palmeiras não conquiste títulos, a não ser que parta do próprio Abel, já que o contrato dele não tem uma multa pré-estabelecida. O craque, uma notícia que saiu agora, só pra gente passar, porque o Palmeiras tá fazendo acompanhamento neste momento, está de folga, o elenco não está participando de atividades, mas Paulinho e Jefté estão na academia, estiveram na academia hoje. E já que a gente falou do Paulinho, é importante dizer que o Paulinho...
1: Academia onde? É Blue Fit?
12: Na academia do Palmeiras,
1: A
12: academia.
1: Você que está na academia
12: de futebol. E o Paulinho deve iniciar a transição física.
1: Quem?
12: Paulinho.
1: Ah, não. Pá.
12: Na sexta-feira. Uma atualização importante, craque, porque.
1: Qual seria?
12: O elenco se apresenta na sexta e ele já vai fazer parte da atividade com o elenco na sexta.
1: Tá.
12: Isso é uma
1: recuperação. Aí você tem hemorroida. Aí ele fica um mês, porque eu acho que é hemorroida. Aí ele vai fazer o aquecimento, ele sente o dedão. Cara, quanto tempo que ele não joga esse ano?
12: Olha, a última lesão já vai fazer um mês, mas a questão é que ele fez 9 jogos, né, em 2026.
1: Oh.
12: Perdeu cerca de 60 partidas.
1: E como é que pode ele estar pronto na transição, faltando 10 jogos?
12: Porque a recuperação foi boa, segundo o departamento médico do Palmeiras, essa lesão no músculo adutor da coxa.
1: É, mas será que é o músculo adutor da coxa ou é a cirurgia? Que ninguém conta a verdade.
12: É, o departamento médico, comandado pelo doutor Pedro Pontin, insiste em que essa lesão não tem nada a ver com a cirurgia que ele fez na perna, que não apresentou novas complicações. Mas a gente sabe que a questão muscular vai seguir sendo um problema na vida do Paulinho. O Guerreiro sabe disso. Depois, se o cara passa por cirurgia, vai conviver com isso por algum tempo. Já é a segunda que ele teve depois.
1: Quem que voltou de lesão. Você falou que sabe disso?
12: O Guerreiro, né? Concordou aqui.
1: Quantas cirurgias você tem?
8: Nenhuma.
1: Eu tenho 10.
12: Você também sabe, né?
1: Não, eu sei. Ele não sabe.
8: Verdade.
1: Eu sei que assim, concordou, tipo assim, né? Eu não sei porque que ele falou do Leandro Guerreiro e o Leandro Guerreiro falou a verdade.
8: A verdade é que é o seguinte, craque, ele tá recuperado, mas não vai jogar. Não, vai ter,
1: não tem mais corpo.
8: Não tem tempo pra sequência. A gente sabe disso, não tem tempo pra ter a sequência de jogos. Até porque...
1: Pergunta pra mim que eu tenho 10 cirurgias.
12: Agora pra alguém que tem 10 cirurgias, dá pra voltar a jogar?
1: Cara, eu operei os dois joelhos, tornozelo, costa, ombro, braço, a fimose, também fiz uma cirurgia peniana também. Essa cirurgia peniana foi monstruosa. É, que hora que você quer o break?
6: Mais 1:20.
2: E o Abel tá suspenso, viu?
1: Mentira.
12: Tá suspenso.
1: Não, mentira.
12: Na Libertadores e no Brasileirão.
1: É, mentira.
2: Tá suspenso.
1: Isso é injustiça, velho.
12: Ele não vai pro jogo contra o Bahia. Depois ele volta, é o último jogo de suspensão no Brasileiro e também pede o primeiro jogo contra o Fluminense.
1: Contra o Corinthians ele volta.
12: Na Libertadores.
2: Os microfones
12: estão a salvo.
2: Comemoram. Né?
12: Por mais uma rodada.
2: Comemoram.
1: Você tá achando isso engraçado, então?
12: Ah, não, craque, mas né, o Silo foi inteligente no sarcasmo dele e eu sorri pra ele.
1: Tô brincando, filho. Você é um monstro. Você agrela Everton Ramos. Cadê o Capriotti? Chegou aí já? O Esporte Debate vai ser daqui ou vai ser da pizzaria? Porque eles vão na pizzaria, zona. Eles vão em bar. Onde mais eles vão? Hã? Não é você aí que é produtor? Quem tá fazendo produção? Qual que é hoje? Só os dois aqui? E o restante? Ah, mas o Denis não vem quase nunca. Queçada de férias. Não, mas. Deixa eu te falar.
2: Os dois juntos?
1: Olha,
2: de férias?
1: Eu acho. Bota a foto no Queçada. Não dá pra gente fazer, botar os dois. Os dois estão no mar, não tava no mar? Os dois estavam. Break, vai.
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12: Estamos de volta com Bandeirantes a Caminho do Sol. Nesta quarta-feira, o quinto sinal acabou de marcar 3:15 da manhã. Olha, já passaram 3 horas de programa, tá passando rápido, tá muito gostoso. Com a participação de todos vocês aqui, mais mensagens chegaram aqui ao longo dessa reprise dos Donos da Bola desta terça-feira. Bom dia, Diogo Braga. Sensacional a reportagem da Rainha Hortência. Lembro de assistir essa conquista do Mundial. Me chamo Flávio, sou de Sorocaba. Acompanhei praticamente a carreira toda da Hortência. Jogou muito tempo em Sorocaba. Que legal, Flavião. Mais mensagens também chegando agora por áudio. Você também pode mandar por áudio no 11 999 048756.
13: Diogo Braga.
12: Olha.
13: Aí, Diogo, vou cobrar a vinheta, hein? Vai pra lá, vai pra lá. Vem pra cá, vem pra cá, vem pra cá. É o Diogo, Diogo Braga. Que coisa, não? Diogo Braga. Ai, ai, ai, ai. É dinheiro ou não é? É o Diogo ou não é?
14: Que beleza, hein?
13: Vai pra lá, Diogo, vai pra lá, caminho do sol. Mas que coisa, não?
14: Essa imitação, quem fez? Cadê o nome dele aqui? Ah, é o nosso grande padeiro Paulo de Pederneiras. Muito obrigado, viu, Paulo? Achei muito boa, muito engraçado, viu? Parabéns. Ó, quem mais? Mais mensagens. O José Antônio de Paula Reis, Vila Verde, Zona Leste de São Paulo, mandou mensagem também e pediu uma música do Bruce Springsteen, que ele tocou Raul Seixas, a música Sociedade Alternativa. Vamos ouvir um pouquinho?

É, olha que versão muito boa do Bruce Springsteen, aniversariante do dia, palminhas pra ele, é. O Fernando Henrique, conde de São Manuel, mandou 17 graus em São Manuel, muito bom dia, viu, seu Fernando Henrique, é, mais mensagem chegando. Mais uma vez agradeço a participação de todo mundo hoje. Apesar da minha felicidade aqui de estar junto com vocês, né, em mais um A Caminho do Sol, infelizmente é um dia muito triste para a música sertaneja, para a música brasileira no geral, né? Ontem à tarde nós confirmamos a morte do cantor Rick, da dupla Rick Renner, Geraldo Antônio de Carvalho, que nasceu na cidade de Monte do Carmo no dia 5 de dezembro de 1966, ia fazer 60 anos agora, e morreu no dia 21 de setembro. A morte foi dia 21, né? Mas foi confirmado só ontem, na cidade de Urubici, em Santa Catarina. Ele que estava em um voo de helicóptero, e por conta do mau tempo, ainda estão sendo investigadas as causas, daqui a pouquinho a reportagem vai trazer todos os detalhes em relação a isso, mas o que se sabe é que o tempo estava muito complicado no momento do voo, e aí, infelizmente, foi encontrado ontem à tarde na área de mata o helicóptero em que o Rick, o piloto, o copiloto, o empresário Bruno Avelar e um produtor do Bruno Avelar estavam neste helicóptero, cinco pessoas, morreram. Muito, muito triste essa história do Rick. O Rick, essa cidade, Monte do Carmo, é em Tocantins, filho de Aldenora Cirilo de Carvalho e também Vitor Antônio. Com 10 anos de idade, iniciou a carreira musical e a primeira formação de dupla foi com a irmã Dalva. E assim, ficaram conhecidos como Sereno e Serenata. Porém, a dupla não durou muito tempo. Depois, ele fez uma dupla que chamava Rick e Ray. E aí, até 86, quando ele se associou a Renner. E aí sim, virou a inesquecível e eterna Rick e Renner. Seu grande sucesso, Ela É Demais, que já tocamos aqui vários momentos do Bandeirantes A Caminho do Sol. Vamos tocar mais vezes também, mas agora vamos dar espaço para mais uma música que eu gosto muito. Ela chama, para quem não conhece, acho que todo mundo conhece, Só Pensando em Você, mais um sucesso aí estrondoso de Rick Renner e mais uma homenagem que a gente presta aqui ao cantor que infelizmente morreu ontem.

É, Só Pensando em Você, mais um sucesso aqui na Bandeirantes do Rick Renner, essas nossas homenagens. Eu falei, né, que Ela É Demais é o grande sucesso de Rick Renner. E vocês sabiam que o Thiaguinho gravou uma versão dessa música na versão pagode? Ficou bem legal, escuta aí.

0: E aí, conheciam essa versão? Gostaram dessa versão de Rick Renner, Pagode, na voz de Thiaguinho? E eu falei aqui, né, ao longo do programa, a quantidade de canções que o Rick escreveu e estão em vozes de outros cantores. Manda aqui, principalmente sertanejo, pergunta assim: Diogo, fulano gravou uma música do Rick? E eu coloco aqui, pesquiso pra vocês e coloco a versão pra vocês ouvirem. Tem na voz de Bruno e Marrone, Chitãozinho e Chororó, Cleiton e Camargo, Daniel, Gino e Geno, João Paulo e Daniel. E eu vou tocar agora uma canção escrita pelo Rick na voz de Zezé de Camargo e Luciano.
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0: muitos, muitos sucessos escritos por Rick na voz dele e de outros. E falando em Zezé Di Camargo e Luciano na vida do Rick, eu vou colocar um trechinho aqui de um trecho da entrevista que o Rick deu pro jornalista André Piunti, jornalista de música sertaneja, e ele falou justamente da importância do Zezé Di Camargo no início da carreira do Rick. Escuta só esse trecho.
1: Eu fiquei sabendo que ele estava em Goiânia. Quando eu cheguei lá, eu fiquei pensando. Falei, esse cara não vai nem receber a gente, né? Ele é o Zezé Di Camargo, não vai me receber. Não vai nem lembrar de mim. E tal. Mas aí, o meu amigo foi lá na recepção e falou, olha, o Rick, eu acho que o Zezé conhece ele, já falou com ele uma vez e tal. E ele queria que você avisasse o Zezé que ele está aqui embaixo e tal. E para minha surpresa, cara, o Zezé pediu para me subir. Aí eu mostrei uma música pro Zezé que chamava Conta Pra Ela. E o Zezé pegou, não, cara, essa música é linda, maravilhosa. Tem a foto que o Zezé tá segurando o gravador assim pra mim gravar a música. E aí a partir daquele dia, o Zezé, ele não gosta que eu falo isso, mas é fato isso. E eu tava tão desesperado na época, cara, que a gente tava passando muita necessidade, eu e ela.

0: E aí, poxa, eu fiquei feliz da vida e não tive vergonha de dizer para ele que eu não tinha dinheiro para voltar.
1: Caramba.
0: E aí ele meteu a mão no bolso, pegou um dinheiro, me deu e eu voltei para casa. E aí um dia eu
2: tá aí um trechinho dessa entrevista. Que declaração emocionante do Rick falando da importância do Zezé. Zezé que também compartilhou essa foto, inclusive, no seu Instagram ontem, prestando as homenagens ao Rick. Falando em Rick, vamos ao intervalinho, mas antes disso, temos uns recados aqui para dar. O ouvinte Júlio César de Lima, santista de Fernandópolis, falou que mandou um abraço aqui pra gente. E o Lohan Camargo, de Londrina, através da afiliada Rádio Cambé, AM770, região de Londrina. Alô, Londrina, aquele abraço. Pediu uma música que a gente vai soltar e depois vamos pro intervalo. Um minutinho e meio a gente volta para fazer um giro completo de notícias para você que tá acordando ou indo dormir ainda. Tá tarde, hein? Mas tá indo dormir para ficar sabendo de tudo que vai acontecer e já aconteceu nessa terça-feira e quarta-feira, dia 23 de setembro. Yeah.

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Estamos de volta com o Bandeirantes a Caminho do Sol aqui. Eu sou Diogo Braga e tenho o prazer de estar apresentando, de estar fazendo companhia para vocês nesta madrugada, mais uma aqui, o terceira edição já do Bandeirantes a Caminho do Sol, que estreou na última segunda-feira. Muito, muito feliz, tá todo mundo aqui. Então já sabe, né? Manda mensagem no 11 99 04 8756. Mande sua dúvida, sua pergunta, sua reclamação, sua música favorita de Rick Renner, Julio Iglesias, Paulo Ricardo também, que são os aniversariantes.

0: antes do dia, e do Bruce Springsteen também. Pode mandar as mensagens que a gente atende também. Quer falar de futebol, quer falar de qualquer assunto, a gente está aqui para mandar um abraço para vocês e vocês fazerem parte do programa, porque eu sempre falo, vocês fazem companhia para mim e eu faço companhia para vocês, tá bom? Como eu prometi, hora do giro completo de notícias. A Polícia Federal apura uma ligação do ministro do Supremo Tribunal Federal, Cássio Nunes Marques, com o dono do Banco Master, Daniel Vorcaro. As informações com Rafael Procópio.
1: O escritório Queiroga, Vieira, Queiroz e Ramos Advocacia afirma que sempre teve relação profissional mediante contrato formal e escrito com o Banco Master e que não tem qualquer vínculo com o ministro do STF, Cássio Nunes Marques. A reação vem após novos documentos apurados pela Polícia Federal mostrarem a negociação de um contrato de aproximadamente 427 milhões de reais em honorários pagos pelo banqueiro Daniel Vorcaro ao grupo, caso agissem favoravelmente para destravar cerca de 8 bilhões e meio de reais em precatórios na Justiça. Trocas de mensagens envolvendo membros do escritório e Daniel Vorcaro constam nos dados encontrados no celular do banqueiro, que vieram à tona com a quebra do sigilo dos documentos neste mês. A suspeita, motivada pelas mensagens e pela minuta de contrato, é de que o grupo agiria em nome do ministro do Supremo. Os principais nomes são de Camila Ramos e Newton Ramos. Ele é desembargador federal e ela, a esposa dele, advogada ligada ao escritório citado. Os dois são chamados por Vorcaro e pessoas ligadas ao ex-banqueiro de Turma do KN, o que seria uma referência a Cássio Nunes Marques. Todos os citados negam envolvimento ilícito no caso.
0: O presidente Lula abre a Assembleia Geral da ONU com críticas à própria organização. Quem fala agora é o Márcio Rocha.
2: A Organização das Nações Unidas passa pelo momento mais crítico da história, já que a credibilidade da ONU nunca esteve tão baixa e está falhando na missão de livrar a humanidade do flagelo da guerra, de acordo com o presidente Luiz Inácio Lula da Silva. Em um discurso que durou aproximadamente 20 minutos, o presidente brasileiro, o primeiro a discursar na Assembleia Geral da Organização, afirmou que a capacidade da ONU de proteger os países mais vulneráveis nunca foi tão pequena e voltou a criticar o Conselho de Segurança, que não cumpre o próprio papel, e que o direito de veto das grandes potências no colegiado conferiu a elas o privilégio da insensatez. Por fim, Lula também defendeu o sistema eleitoral do Brasil, criticou o que chamou de genocídio praticado pelo governo de Benjamin Netanyahu em Israel, os ataques terroristas do Hamas e também as crises no Haiti, na Venezuela e na Nicarágua.
0: O presidente dos Estados Unidos, Donald Trump, usa o discurso na Assembleia Geral da ONU para ameaçar o uso de força militar na América Latina contra cartéis de drogas. Ele comparou as organizações criminosas ao Estado Islâmico. No discurso, o líder americano também colocou o Irã diante de um ultimato, um acordo ou a aniquilação. O presidente diz acreditar que um tratado com o Irã virá depois das eleições de meio de mandato que acontecem agora em novembro, mas reiterou, não vai hesitar em usar poderio militar incomparável para proteger os interesses do país no hemisfério.

0: Falamos de Lula na ONU, agora o dia dos outros candidatos à presidência da República aqui no Brasil. Flávio Bolsonaro negou ontem irregularidades sobre o envio de uma emenda parlamentar a um condenado por envolvimento na morte de Marielle Franco. Uma reportagem do jornal Estadão levantou mensagens trocadas em 2023. As mensagens mostram uma conversa entre a secretária parlamentar do senador, Maria de Fátima Bezerra Castro, e Robson Calisto, miliciano conhecido como Peixe. Em São Luís, no Maranhão, Flávio Bolsonaro voltou a se queixar do que chama de interferência do Supremo Tribunal Federal nas eleições.
1: Ninguém aguenta mais um país em que você olha para Brasília e dá nojo da forma como as coisas são decididas na mais alta corte desse país, aonde eles claramente tentam interferir nas eleições sob o pretexto de protegerem a democracia. Eles destruíram a nossa democracia. E sabe quem vai reconstruir? Eu, junto com vocês, junto com quem está aqui em cima desse trilho.
0: Augusto Cury, do Avante, cancelou as agendas de campanha devido à morte de Bruna Velar, vítima do acidente de helicóptero que também matou o cantor sertanejo Rick. O empresário era conselheiro da campanha de Cury e, em uma rede social, o candidato lamentou a morte dele.
2: Querido Bruno, você partiu. Eu quero dizer que a vida é um grande livro. Depois que eu passei a crer em Deus, e a morte não é um ponto final, a morte é apenas uma vírgula para o texto continuar a ser escrito na eternidade.
0: Ronaldo Caiado fez campanha no interior de Goiás ontem à noite, mais cedo pelas redes sociais, em contraponto ao discurso de Lula na abertura da Assembleia Geral da ONU. O candidato do PSD disse que pretende, em um eventual governo, ampliar a cooperação internacional contra facções criminosas. Por fim, Renan Santos, do Missão, segue em caravana pelo interior de São Paulo. Ontem, o candidato do Missão visitou o Santuário Nacional de Nossa Senhora de Aparecida e esteve também em São José dos Campos, onde deu entrevista coletiva.

0: Seguindo com os outros destaques aqui no Bandeirantes a Caminho do Sol, a Advocacia Geral da União pede agilidade no processo contra o Discord por proteção insuficiente de crianças e adolescentes. Repórter Leandro Aislan.
1: A Advocacia Geral da União quer agilidade da Justiça no processo que pede que a plataforma Discord seja obrigada a adotar medidas efetivas para proteger crianças, adolescentes e mulheres no ambiente digital. Para a AGU, a empresa não cumpre as exigências da legislação brasileira, em especial as que foram estabelecidas pela aprovação do chamado ECA Digital e, assim, renovou o pedido de tutela de urgência no caso. A AGU defende que a sugestão apresentada pelo Discord é genérica, com diversas exceções e condicionantes, e por isso não é apta para encerrar a gravidade dos problemas associados com a urgência e extensão que a demanda exige.
0: O jornalista e escritor Zuenir Ventura morre aos 95 anos. Daniel Martins.
2: Morre o jornalista e escritor Zuenir Ventura, aos 95 anos, um dos nomes mais importantes do jornalismo brasileiro. A morte foi confirmada pela Academia Brasileira de Letras, onde ele ocupava uma cadeira desde 2015. Mineiro natural de Além Paraíba, Zuenir Ventura nasceu em 1º de junho de 1931. Além de jornalista, ele também era bacharel e licenciado em Letras Neolatinas e ex-professor da Universidade Federal do Rio de Janeiro. Apelidado de Mestre Zu pelos alunos, ele também ocupou cargos de comando em jornais e revistas.
0: O vereador Rodolfo Donetti reage a uma tentativa de assalto e mata um criminoso em Santo André, na região metropolitana de São Paulo. Esse crime aconteceu no final da noite de ontem, dia 22, terça-feira, na rua Alba Frota, na Vila Pires. Segundo informações iniciais da polícia, dois criminosos em uma moto abordaram um parlamentar que também é policial. Durante a tentativa de roubo, o vereador reagiu, dando início a uma troca de tiros. Dois disparos atingiram o veículo do parlamentar. Um dos suspeitos também foi atingido e morreu no local. O segundo conseguiu fugir e continua foragido da justiça. O parlamentar não se feriu e o caso foi encaminhado ao 6º DP de Santo André. Atenção você ouvinte que pretende pegar um voo agora pela manhã, final da madrugada, amanhã e também durante toda essa terça-feira. Uma instabilidade global no sistema de GPS afeta operações de aeronave da Embraer e pode provocar também alterações em voos da Azul. Isso porque boa parte da frota da companhia é composta por esses aviões da Embraer. Essa instabilidade começou ontem e está impactando a operação da frota da Azul. Por precaução, a companhia afirmou que está adotando medidas operacionais que podem provocar ajustes na malha e também nos horários de alguns voos. Por isso, a orientação e recomendação da Azul para todos os passageiros, então atenção ouvinte, verifiquem o status das suas reservas nos canais oficiais antes de seguirem para os aeroportos, para que não percam viagem, não fiquem muito tempo lá. Pode ser que seu voo seja atrasado, pode ser que seu voo seja cancelado. Então, fique atento por conta dessa instabilidade aí global, alguns problemas nos voos da Azul. A companhia não informou quantos voos e nem quantos passageiros já foram afetados pela instabilidade. Continua preso o ex-presidente da Câmara Municipal de São Paulo, Milton Leite, suspeito de ligação com o PCC.
3: O Superior Tribunal de Justiça ainda não se manifestou sobre o pedido de habeas corpus feito pela defesa do ex-vereador da capital, Milton Leite. Entre as alegações dos advogados para que ele seja solto estão supostas fragilidades nos fundamentos que determinaram a prisão, além de questões de saúde. Milton Leite está preso desde sexta-feira, após ser alvo de uma operação contra a ligação de políticos e empresas de ônibus com o PCC. No fim de semana, ele alegou que não se sentia bem e precisou ser atendido em um hospital. Milton Leite também passou por audiência de custódia, que não apontou nenhuma irregularidade no cumprimento do mandado de prisão. O ex-vereador nega as acusações.
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0: O quinto sinal marca 3h45 da manhã. A modelo brasileira Larissa Brito é encontrada morta dentro do carro do ex-namorado em uma estrada no sul da França. O corpo apresentava perfurações de arma branca e ferimentos no rosto. O ex-companheiro foi preso em flagrante sob acusação de homicídio. As investigações indicam que o crime aconteceu no apartamento dela em Nice, antes dele tentar fugir. 61% dos alunos da rede pública de São Paulo estão alfabetizados no segundo ano do ensino fundamental. As informações com a Isabela Mota.
5: As delegacias de defesa da mulher em São Paulo, menos de 30% dos estudantes das instituições paulistas têm níveis adequados de aprendizagem em matemática ao fim do ensino fundamental. No ensino médio, o índice é ainda pior, 14%. No caso da matéria Língua Portuguesa, são 48% em nível adequado no fundamental e 46% no médio. Os números fazem parte do último Anuário Brasileiro de Educação Básica divulgado nesta terça-feira. A pesquisa também revela que 39% dos alunos da rede paulista não estão alfabetizados no segundo ano do ensino fundamental, que é considerado o período ideal para a alfabetização.
0: Mais mensagens de ouvintes.
6: Bom dia, Diogo Braga. Bom dia, programa Caminho do Sol. Aqui é o Tico, motorista de Botucatu. É uma perda muito grande, né? Um ídolo da música sertaneja, né? Mas fazer o quê, né? Chegou a hora, o momento. A gente tem que se conformar, né? Que Deus conforte os corações de todos os familiares. Aqui fica o meu bom dia e um grande abraço a todos os ouvintes do programa A Caminho do Sol. Um abraço, Diogo Braga, Tico motorista de Botucatu. Fiquem todos com Deus. Um abraço.
0: Abraço, obrigado. Davi da Zona Sul informou que um caminhão tombou na Marginal Pinheiro, sentido Castelo Branco. Tem mais ou menos a altura desse acidente, Davi? Vou atrás aqui da CET também para trazer mais informações para os ouvintes. Mas atenção, Marginal Pinheiros tem um caminhão tombado sentido Castelo Branco. É um problema já na manhã desta quarta-feira aqui em São Paulo. Bom dia, Diogo. Na audiência sempre, Fábio Lima de Santos, São Paulo, pediu uma música do Paulo Ricardo, aniversariante do dia. Vamos ouvir essa música que ele pediu.
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Tá aí Paulo Ricardo, que é o aniversariante, um dos aniversariantes do dia, que fazem aí aniversário neste dia 23 de setembro. Quantos anos ele faz? Cadê o aniversariante aqui do dia? Paulo Ricardo nasceu em 62, tá fazendo 64 anos, Paulo Ricardo. Bruce Springsteen também faz aniversário hoje e tem um pedido de música dele. Paulo Roberto Coivo, no Cerrado, em Alambari, São Paulo, pediu a música Tougher Than the Rest. Vamos tocar, então, Bruce Springsteen aqui, aniversariante do dia.

0: O ouvinte pediu, a gente atendeu. E olha como o ouvinte aqui é participativo na Bandeirantes. Acabamos de falar do caminhão tombado e um outro ouvinte já mandou mensagem explicando melhor onde que ele é. Conta pra gente.
1: Bom dia a todos.
0: Bom dia.
1: O caminhão tombado na Marginal Pinheiros está na faixa da esquerda. É um caminhão de caçamba de entulho. E logo após ali, quem vem pela Avenida dos Bandeirantes e acessa a Marginal Pinheiros, mais uns 2 quilômetros para frente, esse caminhão está parado do lado esquerdo. E se a CET não remover esse caminhão agora cedo, vai complicar e muito o trânsito aí na Marginal Pinheiros, sentido Castelo Branco. Acabei de passar pelo local. É o Marcos, aqui de Santos, rumo ao interior.
0: Muito obrigado, viu, Marcos? Ó, segundo o mapa do Google aqui, tá apontando duas ocorrências. Deve ser ou bem embaixo ali da ponte Eusébio Matoso e a outra já próxima à ponte Cidade Universitária. Mas, bem como o ouvinte falou, depois da entrada da Avenida dos Bandeirantes, sentido Castelo Branco, tem essas ocorrências e uma delas, com certeza, deve ser desse caminhão que tombou. Tá bom? Vamos pagar um rápido intervalo, que já estamos muito atrasados, muita coisa aqui já colocamos no ar no Bandeirantes a Caminho do Sol. E na volta, vou contar a história de um jogo que aconteceu em um dia 23 de setembro também. Fique aí que eu já volto. Enquanto isso, vamos prestar mais uma homenagem ao Rick, que infelizmente morreu ontem, mas aqui no Bandeirantes a Caminho do Sol a gente faz questão de exaltar quem foi o Rick, né, e colocar aqui os seus grandes sucessos, não só na voz dele, mas também em outros grandes artistas. Vamos tocar agora Eu Mereço.

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2: Estamos de volta com Bandeirantes a Caminho do Sol, 3:57 da manhã, já quase 4 da manhã, pessoal acordando, muitas mensagens chegando, fala pra gente se tá chovendo aí na sua cidade, como tá o tempo, aqui tá bem friozinho, 13 graus em São Paulo, aqui na região do Morumbi. Eu prometi a história do jogo de hoje, que aconteceu em 1992, não esqueci não, mas antes disso, tem uma novidade pra vocês, que eu preciso falar. 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Mais mensagens de ouvintes chegando. Vamos para mais uma mensagem de áudio aqui.
3: Bom dia, Diogo Braga.
2: Bom dia.
3: E quem tá falando é Rony Pereira, de Itajubá, Minas Gerais. Gostaria muito que você entrevistasse o nosso grande mestre, Cláudio Zaidan. E há mais de 20 anos atrás eu escutava ele todas as madrugadas, Bandeirantes a caminho do sol. Espero que você seja um novo discípulo do grande mestre Cláudio Zaidan. E manda um abraço para o Manuel, o filho do grande mestre Cláudio Zaidan, Rony Pereira, de Itajubá, Minas Gerais. Estou gostando muito do programa. Espero que continue firme e forte. Um abraço.
2: Que legal, muito, muito obrigado. Adorei a ideia. O convite vai ser feito, sim, para o Cláudio Zaidan participar aqui do Bandeirantes a Caminho do Sol. Ele que está todos os dias no Bandeirantes, acontece das 3 até as 5 horas da tarde. Durvaldo Prado, extremo sul da Bahia, lamentou muito o desaparecimento do Rick e também aqui mandou um bom dia para a gente. Meus sentimentos à família e que Deus tenha o seu seio de amor. Muito obrigado, viu, Durval do Prado, mandando mensagem. Agora sim, vamos falar mais uma vez aqui de futebol. No ano de 1992, foi realizada a primeira edição da Copa Conmebol e tivemos um brasileiro sendo campeão justamente nesta data, no dia 23 de setembro de 1992, o

Galo Forte Vingador foi o primeiro campeão da Copa Conmebol, que aconteceu naquele ano de 92, disputada por 16 times. A competição começou no dia 5 de agosto e foi finalizada no dia 23, como eu disse, aqui de setembro. Atlético Mineiro e Olímpia se enfrentaram na decisão, vencida no placar agregado pelo clube brasileiro. Este foi o primeiro título da história do Atlético Mineiro Internacional, primeiro título internacional do clube. Foi considerada como um segundo nível, digamos assim, em comparação com a Copa Libertadores e uma das precursoras da Copa Sul-Americana que até hoje existe. Tem torcedor do Galo aí? Manda mensagem. Se você era vivo naquele título, como é que você comemorou aquele título? Importante para a história do clube. Quais times disputaram? Atlético Mineiro, Bragantino, Fluminense e Grêmio, os brasileiros. Os argentinos, Deportivo Espanhol, Gimnasia Esgrima e Vélez Sarsfield. Dois uruguaios, Danúbio e Peñarol. Oriente Petroleiro da Bolívia, O'Higgins do Chile, Júnior Barranquilla da Colômbia, El Nacional do Equador, Olímpia do Paraguai, Universitário do Peru e o Marítimo da Venezuela. O Galo passou pelo Fluminense nas oitavas, Júnior Barranquilla nas quartas, El Nacional na semi e pegou o Olímpia na final. O Olímpia vinha de duas conquistas importantes, a Libertadores da América de 1990 e a Recopa Sul-Americana de 91. No primeiro jogo que aconteceu no Mineirão, o Galo venceu por 2-0 com dois gols do meia Negrini. Na partida de volta, aí sim, na capital paraguaia, o Atlético Mineiro superou a forte pressão no estádio Manuel Ferreira e comemorou depois de uma derrota por 1-0 com gol do Cavadeiro, aos 44 do segundo tempo, com o gol do Olímpia, mas não foi suficiente para tirar o título do Galo. Atlético Mineiro, o primeiro campeão da Copa Conmebol, que aconteceu justamente hoje, há 34 anos atrás, em 1992. O time do Galo tinha João Leite no gol, Alfinete, Luiz Eduardo, Huiller e Paulo Roberto Prestes, Éder Lopes, Moacir e Negrini e Ailton. No ataque, Sérgio Araújo e Claudinho. O técnico era Procópio Cardoso. Tá aí a nossa homenagem hoje ao grande Atlético Mineiro, campeão há 34 anos atrás, justamente hoje, da Copa Conmebol.

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2: Estamos de volta com Bandeirantes a Caminho do Sol, mais mensagem chegando, mais a luz a gente manda aqui pro Lohan Camargo, que tá em Londrina e diz que tá chovendo bastante lá. Alô, Lohan, um abraço para você. Tem mensagens de áudio também que a gente coloca aqui no Bandeirantes a Caminho do Sol, agora 4:08 da manhã.
3: Bom dia mais uma vez, Diogo Braga. Gostaria muito de ouvir a música mais bonita do Rick Renner, Mãe. Vê se toca um pedacinho aí pra mim e pra todos os ouvintes de Bandeirantes a Caminho do Sol. Rony Pereira, de Itajubá, Minas Gerais. E mais uma vez eu te falo, entrevista, gostaria muito que você entrevistasse o grande mestre Cláudio Zaidan. Um abraço, Rony Pereira, Itajubá, Minas Gerais.

0: Que música, que música, que hino escrito e cantado também por Rick e Rick Renner, né? A dupla. Mais uma homenagem que a gente presta aqui para essa tragédia que aconteceu na segunda-feira e foi confirmada ontem a morte de Rick e mais 4 pessoas que estavam em um helicóptero numa região de mata em Santa Catarina. Agora, pessoal, vocês ficam com a reprise desta terça-feira do Resenha, para vocês darem mais risada, aproveitarem e ficarem sabendo de tudo o que aconteceu no esporte neste dia. E já já a gente volta para mais informações aqui no Bandeirantes, a caminho do sol.
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0: Fala, coisa rica, acreditado, e você, ouvinte da Rádio Bandeirantes, seja muito bem-vindo. São 5 horas mais 3 minutos de uma terça-feira chuvosa aqui em São Paulo, mais uma, hein? Atenção, break sem atraso, 5h25, 5h55, é a primeira informação do dia. Nós estamos
1: começando o programa, você está adiantando a hora que vai ter o intervalo já.
0: Ó, 5h25, 5h55.
2: Chamada obrigatória.
0: É o horário de você urinar. Atenção, ouvinte da Bandeirantes, das 5h25 a 5h28.
1: Já pegue uma água,
0: é o horário de você ir ao banheiro, entendeu? Você está no carro, aí você não tem a escolha, né?
1: Senta que lá vem.
0: Você ser o quê? Segundo dia, hein, da data FIFA. O senhor está bem, Milhoz?
1: Bem, ainda tô bem. 2 dias de data FIFA ainda...
0: Já tem um cabelo legal. Que já tá meio...
1: É, tá meio de pé, né? Não, isso é uma dificuldade diária, mas de resto, tudo bem. Tudo certo.
0: Boa tarde ao senhor Paulo do Vale.
3: Boa tarde.
0: Tudo bem?
3: Vou mentir, não. Não tô bem, não, velho.
0: Não tá?
3: Não, não tô.
0: O que aconteceu? Parece que tinha gente que não era pra vir hoje e veio também, né? Então, boa tarde a você, Gabriel.
3: Também.
4: Boa tarde, Martelli. Mas eu era pra ouvir quem não viria hoje?
0: Não, falei...
4: Ah, né? Tá.
0: Opa. Seria isso uma embalagem de alimento? Não, não é. Senão não pode.
1: Não pode, hein?
0: Se eu
3: hoje
0: pegar...
3: Você tá dedo duro.
0: Deixa eu averiguar. Evidências aqui de alimentação em local indevido, que eu já fui acusado
1: isso
0: uma vez.
1: Isso que eu conheço, hein?
0: Hã?
1: Isso aqui é paçoca.
0: Isso é pa... Ah, não, o que comeu paçoca?
1: Isso aqui é
0: vamos
1: embalagem
0: lá.
1: De paçoca.
3: Eu não comi nada aqui nesse estúdio porque não Zupac, pode.
0: Zupac, você come
3: aliás,
0: paçoca no estúdio.
3: Se o Zupac comer paçoca e falar... Meu amigo, se forem palavras com S...
1: Sai de perto.
3: É parada na cara de todo mundo. Farofinha.
0: Cara, vamos lá.
3: Gosto de farofa. Boa tarde, ouvinte da Bandeirantes. Eu sou um cara que valorizo demais a sua audiência, então peço pra que mande o WhatsApp, né, o PDV? Eu não sei o nome.
1: Aí você lê,
3: não
1: tá?
3: Não sei, eu vou ser sincero, não vou mentir, mas...
0: É
3: 11-9-9-9-9-0-4-8756.
0: Fala rápido agora.
3: 9-9-9-0-4-8756.
0: Ou youtube.com/radiobandeirantesoficial. Entendeu? Você manda a sua mensagem.
3: Temos TP
0: tá?
3: Agora, hein?
0: Ó, seguinte, Zupac, o senhor. Tem TP?
3: Tem TP, agora estou mais bonito.
0: Cara, tem gente que se perde quando você põe TP, sabia, né?
1: Tem
0: até pior.
1: Tem gente que se perde quando você tira.
0: Quando você tira também.
1: E a partir de agora, não sei se você viu, vai começar o programa roteirizado ali, ó. Fala, coisa rica, você tá lendo ali?
0: Ah, entendi, vai vir fala, vírgula, isso. Coisa rica, ponto de exclamação.
1: Oi, Martelli, boa tarde, estou bem, e você?
3: Piada do dia.
0: Lembra disso, cara? Isso era uma loucura. Ô Zupac, eu queria saber se o senhor tem RG, se o senhor tem comprovante que o senhor é brasileiro.
3: Tem o comprovante de vacina.
0: Não, o comprovante se você é brasileiro ou não.
3: Tenho.
0: Tem, você tem, Milhoze? Você tem também?
1: Ah, eu acho que consta ali nacionalidade brasileira.
0: Você tem, Paulo do Vale?
1: Sim.
0: Que é o seguinte, nós estamos inaugurando para acompanhar a CBF o limite de estrangeiros também no Resenha Bandeirantes.
3: Quem mora na Penha é considerado...
0: Morou na Penha.
1: A gente tem Ancelotti. Quem mais?
3: É verdade.
1: Vitor participante
3: Pereira.
1: Aqui.
3: Vitor Pereira. Estrangeiro Emiliano Dias.
1: Ah, esse aí também.
3: Isso aí, né?
1: Relevante. Participa pouco, né?
3: Não tira 10 fotos na Sé. Não tira. Não, acho que só 2, acho que entra, né?
1: 2?
3: É. Pelo que eu lembro, são só 2.
1: Abel tá tentando, né?
3: Abel tá tentando.
1: O Fabiani é brasileiro, né? Quando participa também.
3: É, se imitar Fabiani. Agora, não entra como? Porque tá na Itália, né? Nossa, vestindo parecendo... Vai no show do pagode.
0: Tá, acabou, gente? Acabou o papinho? Que assim, o brasileiro tá rolando
1: não,
0: aí, a gente tem
1: puxou
0: trabalho.
1: Esse assunto. Você não, puxou a assim, gracinha, a gente tenta te ajudar.
0: É lamentável, super, é natural.
3: Super,
0: já tem superchat?
3: Marcelo Cello, Elo.
0: Marcelo Cello. É italiano, Hernanes.
3: Mas aí você tem que falar com o profeta. Eu sou o paulistano da moca. Vaquinha para ajudar o Milhoz a cortar o cabelo, R$2.
0: É
3: não corta cabelo.
1: É caro, hein?
3: Eu já tentei. Já.
0: Nem é deixa eu te explicar. Eu vou passar, atenção, ó. Wagner, eu nunca sei o nome da rua, mas é lá do lado da Cincinato Pães, uma travessa da Paulista.
3: É
0: onde você tem capinha a rodo, aquelas capinhas que são...
1: Gente, mas agora tá bonito.
0: Peraí, aquelas capinhas que... Eu não sei. Eu não sei como a Apple vende capinha a R$110 e a mesma capinha do lado de onde eu corto o cabelo é R$15. Mas tudo bem, não vamos falar sobre isso.
3: Será
0: é uma...
3: que a gente fizer uma estatística?
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3: Depilação?
0: Tá. Depilação tem. Tem. Sério? Depilação, se tem. Você precisar. Ó, oh, tirar as sobras. Divide 180 por 4 aí.
3: O quê?
0: Aí.
2: A xereola. 45. Sabe o que é a xereola?
3: É o pelinho do dedo.
1: É o quê? Xereola? Xereola.
0: Aqui tá, peraí, ó. Esquece a xereola. Aqui, ó.
2: Você tem depois você depila.
1: Pelo na xereola.
0: Eu tenho xereola. Posso falar? Eu tô com a xereola peludinha hoje. É, pô. Deixa eu ver a sua aí, ó. Peraí. Aí é loucura. Não, a sua tá depiladinha, a xereola.
2: Você depila a xereola,
1: pô? Não, não depila a xereola.
0: Então, peraí, vamos lá. R$180, divide aí.
1: 45.
0: 45. Não é só corte com máquina.
3: Caro, hein?
0: É com calma. Não é que Zupac não é só máquina. Só máquina careca, é mais barato. É só mais barato. Com pente também.
1: Na tesoura.
0: Então, faz... 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Boa. Então, fica o convite superchat. Mandem R$178 pra completar.
2: Quantas vezes o Bruno já cortou o cabelo desde que ele entrou aqui?
0: Na Band?
2: Quantas vezes eu cortei, imagina?
0: Na Band?
2: Acho que em um mês já eu corto o que ele já cortou.
1: Olha, eu
0: tempo aqui. É só eu ver quantas vezes teve cachê na
1: feira. Dentro de um mês e meio.
0: Ah, é, dentro de um mês e meio. Tá bom, tá bom. Vamos lá. Ó, nós temos notícias importantes.
2: Também, às vezes ele vem todo cabeçudo.
0: É mesmo. Tem vezes que... Mas acontece...
2: Agora quando... tá curtinho, tá legal.
0: Agora tá curtinho. Agora tá... Agora ele... eu mandei ele...
1: Ah, tá meio quadradão. Eu daria um talento.
0: Você daria um talento?
3: Cuidado com o sentido, viu?
0: É, não, eu parei.
3: Escutando a gente.
0: Ó, vamos lá.
3: Beijo pro meu sobrinho.
0: Nós temos vários assuntos hoje importantíssimos, que assim, a data FIFA rende bastante, tá? A gente tem, por exemplo, né?
2: Você tá sendo injusto com a data FIFA.
0: Tá bom, então vai.
2: Cara, a gente quer falar? A gente tem despedida de Lionel Messi da seleção argentina. A gente tem estreia do Klopp na Alemanha.
0: Mas é só quando
2: a gente tem estreia do Xavi na Holanda. A gente tem estreia do Zinedine Zidane na França. E entre esses confrontos tem Espanha e Inglaterra, tem França e Itália, tem o Brasil enfrentando, por exemplo, a Conchinchina.
1: A Conchinchina. Pega
0: e a ONU,
4: Austrália, o do City, Índia e Singapura. Tem mais emoção, né?
0: Nossa. Quanto que é o jogo da Argentina, hein?
2: Mas tá legal essa data FIFA. Ela deveria acontecer só daqui a um ano? Deveria. Mas ela é uma data FIFA
1: muito
2: legal.
1: Muito perto da Copa,
2: muito
1: né, cara?
2: Muito perto.
0: Quando que é a despedida do Messi? Que dia que é o... Quais, quando são os
2: jogos?
0: Quando
2: é o último jogo? O último jogo é contra Benin. Tipo assim, é pra ele marcar...
1: Impressionante, cara.
2: 17 gols. Ah, mas tá certo.
1: Não, o último jogo tinha que ser um jogo na Argentina... Não sei se o jogo vai ser na Argentina. Vai ser na Argentina?
2: Acho que vai.
1: Tinha que ser na Argentina com uma seleção grande, cara. Tinha que ser Argentina e Espanha, assim, a reedição da final da Copa.
2: Não.
1: Tinha que ser um negócio desse
2: porte. Mas o Messi tem que fazer gol de bicicleta.
4: Aí o Messi não faz gol, fica mó clima. A Espanha mete 5 na Argentina e fica mó clima.
1: Tá bom, então.
4: Eu acho que tinha que ser um jogão.
0: Quando que é o jogo do Brasil?
2: Seria contra a Espanha se a Argentina ganhasse a Copa. Aí você marca de novo contra a Espanha pra perder de novo.
1: Pode ser.
4: Não dá. É você fazer um aniversário em casa, um karaokê, chama um cantor fera pra te humilhar.
1: Sabe o que tinha que ser, então? Tinha que ser uma Argentina contra a Barcelona.
4: O cara chamar o Cione em casa.
2: Não, mas é que vai ter a despedida dele do Barcelona, vai.
1: Aí tem que ser uma Argentina contra a Barcelona. Quando esse jogo tem que acontecer algum dia.
4: 100%, né, o Camp Nou aí vai ter a despedida, né?
1: Uma Argentina contra a Barcelona seria épico.
0: Bom, muito legal.
4: Mas não,
0: viu,
4: respondemos,
0: gente?
4: O dia, né?
0: Não, vocês não responderam. Não, vocês não responderam pra mim. Que dia é o jogo do Brasil?
1: Sexta.
0: Que dia é o último jogo do Messi? Só responderam contra quem é?
1: Não lembro.
3: Sorteio. Sorteio.
0: Não tem pergunta, não tem uma resposta pra mim nesse programa, mas tudo bem. Mas, ó, isso. Isso
3: já é pensou em fazer perguntas?
0: O Paulo Massini está na Band News agora. Um abraço ao Paulo Massini, que está na Band News fazendo a grande participação ali no Expresso Band News.
2: Sem Marta, Arthur convoca a seleção para amistosos. E vocês ficam com essa bobagem de que a Marta tem que ir para a Copa do ano que vem, né? Vocês ainda estão nessas, né?
0: Mas aí, ó, isso eu sei. Dia 10 de outubro no Beira-Rio e dia 13 de outubro em Recife, na Arena Pernambuco. Aí sim, aí eu concordo que...
2: Tem que ter Marta na Copa. Gente, ela pode ir como coordenadora.
0: Mas a minha pergunta é, são 26 atletas. A minha pergunta é, ela vai tirar a vaga de alguém determinante? Se a sua
2: provavelmente vai. Daqui um ano vai. O futebol brasileiro feminino tá
0: melhor. Não sabemos.
2: Vocês viram a Johnson?
1: Mas só um ponto,
2: jogando?
1: Viu? A Johnson fez o gol, né? Ontem no Corinthians e Bahia. Mas essa lista do Arthur Elias...
2: Você é narrador do futebol feminino, Martelli. Vai narrar sábado aqui. Você sabe que a mulherada tá evoluindo demais, cara.
0: Cara, sabe o tanto que eu sei sobre o futebol da Marta? O quanto que eu acompanho hoje, e é uma meia-culpa, zero.
1: Não, mas só um ponto.
2: Eu vejo o Emelec.
1: Pra gente não dar meia notícia também.
0: Zero.
1: Lista do Arthur Elias,
0: então, não
1: que
0: sei
1: não tem
0: se
1: a Marta,
0: merece ou não. Falando bem a verdade.
1: Não tem outras jogadoras também.
0: E você que tá lacrando aí, Emelec, quero saber quando que você viu o jogo da... Não sei onde, a Marta joga no Orlando Pride.
1: Isso.
0: A Marta joga no futebol. Quero saber quando você viu, porque eu não vejo.
2: Agora, se a Marta quisesse jogar MLS, o masculino...
0: Dava pra jogar.
2: Dava pra jogar.
0: Fala, Milhoz, perdão.
1: Essa, eu não vou mentir. Essa lista não tem outras jogadoras que vão pra Copa do Mundo. Então é uma lista de testes, assim como o Ancelotti tá fazendo.
0: Ah, aí, ó. Aí, ó.
2: Não, mas o Ancelotti não tá fazendo essa primeira lista do Ancelotti.
1: Não, tá. É não, uma lista que testa jogadores. É uma lista um pouco mais aberta.
2: É a primeira lista do Ancelotti. É que a proximidade da Copa Feminina é...
1: Isso. Muito, né? O Arthur Elias também tá fazendo alguns testes aí, então... É um adendo aí nessa questão da Marta, que não tá garantida na Copa, mas tá longe de estar descartada também.
0: Não tem a Marta.
3: Não tem a Marta.
0: Não vai ter Marta.
3: Não tem a Marta.
0: Não, eu entendi o conceito dessa convocação, é de teste. Não dá pra saber o que ele vai fazer, mas a Copa tá perto. A Copa daqui a um ano.
1: É, a Marta não tem lesão, não tem nenhuma limitação pra jogar, mas não foi chamada porque o Arthur Elias tá priorizando os testes. Não que seja algo oficial, mas... É uma possível explicação.
0: Cara, é impressionante como a gente precisa pagar o premium, senão não vai dar. Mas, ó, outra coisa que a gente precisava discutir sobre é assim, nós temos o calendário do próximo ano. Ontem, tarde para noite, né, a CBF decidiu que a gente vai ter um limite maior de estrangeiros no clube. Não sei se isso... Eu vejo isso como uma tentativa
1: um limite
0: do quê?
1: Menor, né? Menor.
0: Desculpa,
2: vai
0: menor.
2: Vai baixar até menor. 30, são 5.
0: É uma tentativa da gente usar mais a base, da gente tentar colocar mais brasileiro, enfim, eu vi muita gente discutindo, mas é Brasil contra Argentina, contra Colômbia, não sei se é isso, é uma tentativa da gente ter mais um incentivo, na verdade ter um incentivo maior em jogadores, né, do nosso território nacional, isso acho que parte da base, porque hoje, por exemplo, quando a gente fala em estrangeiro, Flamengo talvez, Rossi, Varela, Vinha lateral esquerdo, ele é o Ayrton Lucas. Ah, não, mas Vinha foi embora. Vinha foi embora, verdade.
1: Mas
0: Vinha foi embora.
1: Aí você tem poucos jogadores de base.
0: Pulgar, Arrascaeta.
1: Tem o Everton Araújo,
0: Cruz,
1: que é o volante.
3: João Vitor, que é um zagueiro.
0: Não, só. Mas você tá vendo os caras? Tem bastante estrangeiro mesmo. Não tô dizendo que você é.
1: Flamengo tem 10 estrangeiros, cara, no elenco.
0: Entendeu?
3: Saúl,
0: quanto
1: Flamengo
0: que o Palmeiras
1: já não
0: tem?
1: Consegue, nas regras de hoje, relacionar todos. Porque o limite atualmente é de 9.
0: Então.
1: O Flamengo tem 10 no elenco.
0: Palmeiras tem. Barbosa.
1: Palmeiras tem 8.
0: Gomes, Giai, Piquerez.
3: Emiliano.
1: Tem dois paraguaios, porque o Maurício tem dupla nacionalidade. Que é o
2: Mas
1: Sousa,
2: aí ele
1: Maurício.
2: Não entra. Ele não entra como estrangeiro.
1: Não, é o Gomes, o Sousa, Arias, Giai, Flaco.
0: Tem 10 aí, pô.
1: Emiliano Martinez, o Barbosa e...
0: Gustavo Gomes.
1: Não, são 8. Mas
0: não, é mais, tá, ó. Começa da zaga, 8. Meu irmão. Começa da zaga. Giai, Gustavo Gomes, Barbosa e Piquerez. Só aí foram 4.
1: É, faltou Piquerez.
0: Emiliano Martinez.
1: Isso.
0: Arias... Sousa
1: e Flaco.
0: Flaco Lopes. Ah, e o Maurício, é verdade. O Maurício a gente contou 9, são 8. E quantos são titulares? Giai, Barbosa, Gomes, titulares. Piquerez, em tese,
1: quase todos
0: são importantes. Mas acho que o ponto não é nem esse. O ponto é a gente ter um olhar maior para a base, para o cara olhar. Bom, eu não consigo inscrever.
1: E tem um ponto importante. Mesmo o Palmeiras sendo um time que, em tese, vai ser dos mais afetados por essa regra, por ter muitos estrangeiros, é um time que votou a favor dessa diminuição.
0: Isso.
1: Não foi o caso do Flamengo nem do Bahia.
0: Os Palmeiras têm de base também, né?
1: E isso vai de acordo com o que disse o Abel, porque o Abel foi um dos caras que falou sobre isso na coletiva, de que ele acha que o limite para estrangeiros está muito alto e que deveria diminuir, porque ele tem interesse em usar mais jogadores brasileiros. Inclusive foi o Abel também que trouxe primeiro aquela discussão em coletiva sobre a regra de contratação no mercado interno, de você não poder trazer jogadores que já fizeram 12 jogos para outros times no Brasileirão, e que isso atrapalha um clube como o Palmeiras a trazer mais jogadores brasileiros e não ter que recorrer tanto a estrangeiros. Bom, o Palmeiras, portanto, de certa forma, abre mão do que seria mais fácil para o Palmeiras, que é manter o limite de estrangeiros, porque o Palmeiras hoje em dia consegue contratar os caras e fazer um time forte com mais investimento do que os outros, e vai de acordo com o que pensa o seu treinador. Então eu achei uma postura interessante essa do Palmeiras de votar a favor da diminuição e de abrir esse debate acerca do fim dessa regra, que eu não sei se eu concordo, não tenho ainda meus argumentos para definir.
3: Triste. Como é que você vai deixar de trazer um Jackson Mendes para o Brasil?
0: Não, mas você pode
3: canete.
0: Trazer. Você pode trazer
3: Centurion.
0: Também.
2: Centurion. Um Jamal Lewis.
3: Entendeu? Puta!
0: Mas você não fala. Puta. Você não fala do lateral direito do São Paulo que foi treinar em Cotia.
3: O Cedric.
0: Então.
3: Como é que você vai limitar o futebol brasileiro de dar emprego pra esses estrangeiros.
1: Esses personagens,
3: que
1: né?
3: Que não tem
0: isso
3: mais...
0: Isso mexe no mercado, viu? Isso aí vai mexer no mercado. Vai. Porque numa dessas, cara, o time que tem um bom jogador... Vou dar um exemplo, vai. É, o cara tá lá e ele é do Sporting Cristal. Aí tem um baita de um jogador do Sporting Cristal lá que os caras querem contratar. Você sabe que você tem um limite? Pô, assim, Corinthians contratou Garro, o Corinthians contratou o Rojas, o Corinthians contratou... O Palmeiras fez a mesma coisa com... Como é que é o nome do cara que trouxe... Mandou pro futebol americano, cara.
2: Facundo Torres.
0: Facundo,
2: teve também o...
0: Atuesta. Contrata, cara, como a valor de banana mesmo, porque os caras querem jogar. Valor de banana não, que banana dependendo é cara,
3: tá,
0: né?
3: Cara a banana.
0: Tá cara a banana. Depende do que for, mas assim, você contrata barato, traz pra cá, depois vende porque o cara quer jogar no Brasil. Enfim, vai dar uma mexida no mercado. Mas acho que o principal ponto é esse, a gente conseguir olhar um pouco mais pra base e olhar pra jogadores da base dos clubes pra que a gente não fique dependendo. Isso vai ser bom pra seleção brasileira?
1: O Ancelotti foi a favor.
0: Daqui a 10 anos, por exemplo, daqui a 5 anos.
1: Vem informação de que o Ancelotti aprovou essa mudança. Também foi consultado sobre o que ele achava e disse que pode ser bom pro futebol brasileiro. Algumas seleções não têm isso no seu país, né? Isso é algo pra gente debater, porque a Inglaterra, por exemplo, não tem limite para estrangeiros no futebol. O que ela tem na sua liga, na Premier League, é uma minutagem mínima para atletas da base. Então todos os clubes têm que, eu não sei exatamente o tempo, mas têm que utilizar os jogadores da base por um certo tempo ao longo da temporada, dar espaço para o desenvolvimento dos jovens. É, bom, eu acho uma regra interessante também, depende da abordagem.
0: Tem a questão também...
1: E lá os caras têm dinheiro para montar uma seleção do mundo.
0: Mas é uma questão geográfica também, né? Porque se você limitar estrangeiro, o cara vai da França para Londres, de Paris para Londres em 2 horas. Ele viaja, uma viagem aqui de São Paulo-Rio... Lá, muitas vezes, é o cara atravessar e conhecer 4 países. Então, assim, se ele limita... Muitas vezes, você tem um cara... Por exemplo, Olise. O Olise é britânico. O cara é jogador francês.
1: Sim.
0: O que você tem de jogador que, na verdade, não é e da Olise, sua nacionalidade, cara...
1: E Olise não nasceu na França.
0: Não, né? Não nasceu. Ele não sabe falar francês fluente.
2: Mas é o único ali. Todos... As pessoas falam de forma equivocada sobre a seleção francesa.
0: Não, eu só citei o caso do Olise.
2: Sim, sim.
0: Porque, assim, o que você tem... Se você limita...

0: que apresentar o gramado em condições, né? Senão você não pode jogar no seu estádio.
1: Então, mas por exemplo, o artificial eu acho que não é aprovado.
0: Não, não pode, isso. É por, exatamente porque você é obrigado a
1: ter um bom gramado.
0: Ter um bom gramado.
1: Então a gente já parte daí. Na La Liga. Cara, na La Liga eu não lembro.
2: Também não tem. Não sei se é proibido, mas não tem gramado artificial na La Liga.
1: Na Bundesliga, porque aí o pessoal começa a falar, ah, mas o tempo, o clima, a neve. E os caras têm gramado.
0: Sim.
1: Os caras têm gramado. E a bola rola com neve.
3: Mas os caras não fazem. Não sei, né? Não fazem shows, né? Durante a temporada.
0: Não fazem.
1: É porque é um estádio.
0: Né? Mas a questão aqui então. Não é essa. Você não
1: qual
0: tem
1: é a
0: um show direito não. No Castelão.
1: Não, qual que é a prioridade? É isso, gente. A gente
0: sempre
1: tem que falar.
0: O único estádio hoje que realmente tem show o tempo todo é o do Palmeiras. E eles encontraram a solução dentro do que pode no futebol brasileiro.
1: Dentro do que pode.
0: E assim, o gramado apresenta ótimas condições. É sintético, a gente pode
1: e tá dentro
0: debater
1: das quatro linhas.
0: Se é certo ou não, mas tá liberado. Boa. E...
2: Na Premier League, que organiza também a FA Cup, o gramado sintético só é permitido para clubes que estão na quinta divisão para baixo.
1: Olha aí, isso, cara. Olha isso.
0: Clubes da quinta divisão para baixo podem usar. É o Sossaitão mesmo. É o time
1: não,
0: do,
1: aí é
0: o time do Sossaitão de segunda-feira. Futebol,
1: é isso.
0: Fute de
1: é isso.
0: Segunda.
1: Mas é claro, o cara, por que, que os caras
2: não pensar dessa forma, os times da nossa elite estão querendo usar o gramado que é o da quinta divisão deles.
1: É, mas aí assim, por exemplo, o Gabriel levantou um ponto. A prioridade do estádio é qual? Receber, muitas vezes, o estádio do time X é receber o jogo do time X. Esse time X, ele é bem gerido, ponto. Ele é autossuficiente, ele tem o dinheiro, ele banca as contas, ele só precisa do ingresso. Os caras não querem, não é dinheiro, ficar fazendo show. É ter um bom gramado, fechar a conta, ter um lucro e a prioridade é o futebol, ponto. Aqui a gente não consegue fazer isso.
2: Sabe onde não tem gramado artificial? Na Argentina. Tipo, o argentino não tem gramado artificial. É só gramado natural.
1: Não tem?
2: E algo mais próximo aqui, não tem. Nenhum clube usa.
1: Mas pode, será? A AFA deixa?
2: Não, não tem proibição e
1: ninguém usa. Pô, curioso, hein?
2: Eles cara, gostam essa... da cancha.
1: Essa é bem... Por que a gente tá falando disso, hein? Deu uma viajada boa aqui.
2: Mas é curioso.
1: Mas legal, porque a data FIFA vai passando. Sim, né? O tempo vai passando.
2: E, pô, a gente tem essa discussão sobre gramado aqui há muito tempo e lá não chegou. Os caras falam, pô, gramado artificial, não.
1: Você tá pronto com o alerta de testão ou não?
2: Quer que eu leia?
1: Não. Ah, pronto, então quer saber se você tá pronto. Não,
0: agora só lembrando que...
1: Eu tenho que dar uma disfarçada agora.
0: Tá bom. A Premier League virou a Premier League em 92, se eu não tô enganado. O futebol inglês era sinônimo de...
1: Porcaria.
0: De futebol mal jogado. De, assim, era terrível. E você sabe que a semente da Premier League, ela parte justamente da discussão dos clubes maiores quererem mais grana, porque eles davam mais audiência. E aí parte desse ponto e aí eles conseguem se organizar. É engraçado que no futebol brasileiro a gente tem essa discussão também, mas os caras ficam batendo cabeça, né? Os caras ficam batendo cabeça.
3: Até hoje estão tentando criar uma liga, né?
0: É isso. Que uma. Foi o que eles fizeram. Que foi o que... É.
1: Nossa, teve, né? A primeira liga, né?
3: Exato, mas aqui...
1: Primeira liga e...
2: Parabéns ao Londrina, campeão da primeira liga.
1: Ó, atenção, verdade, hein? Nós temos uma novidade importantíssima que vai pintar e está pintando pra você. 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
0: 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Vem aí o horário do break, que não pode pular.
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0: Que hora? Não, eu acho que melhor.
4: Não, pior.
0: Melhor, sabe por quê? Ou os caras segura tudo. Tipo assim, ó, não, mas agora ainda não dá pra fazer. Ainda não dá, vamos, entendeu? Vai
4: entendi,
0: indo.
4: Entendi.
0: Vai.
4: Não, é sempre bom conversar com você, Marcos.
0: É bom, né? É importante. O Gabriel não é.
5: Vocês têm jabuti em casa?
0: Que é isso, irmão? Do nada?
5: É que eu tô criando.
0: Jabuticaba ou jabuti,
4: jabuti a tartaruga? Tem um pé de jabuticaba.
5: Não, jabuti.
0: A pequena tartaruga.
5: O meu é agressivo, cara.
0: Ele morde?
5: O quê? Minha Joanete virou chiclete na boca dele. Nossa.
0: Mas por que você perguntou
5: não
0: isso?
5: Não é que vocês estão falando de assunto aleatório? Aí eu lembrei.
0: Ah, entendi. Você quis participar de um assunto aleatório.
5: Queria participar da resenha.
4: Uma curiosidade, né? As pessoas que têm jabuti falam que é um perigo, que foge. Ele foge e ninguém percebe, cara. Ele vai devagarinho.
0: Não,
4: você vê.
0: O meu tio, um abraço ao tio Doquinha.
4: Não é verdade, cara?
0: Você mandou um abraço.
4: Qualquer pessoa que já tive jabuti, aconteceu, fugiu.
0: Não, mas.
4: Como é que você deixou o bicho fugir?
0: Pro tio Doquinha que mora em Alfenas.
5: Grandes.
0: Ele tem uma. Amigo seu, né, Tony? Você conhece? Tomava muita daquela cervejinha lá que desce redondo,
5: gostosa,
0: que ele adora, com queijinho que você. Ele tem uma, que inclusive ela tem 412 mil anos. A última vez que eu fui lá, eles não lembravam o nome do jabuti, você tem ideia? Eles estão bem já, né, tio Doc?
4: Ela
0: você
4: já tá teve bem. Uns três nomes,
0: não,
4: aí,
0: já teve.
4: Dos anos.
0: E ela fugia, só que ela fugia dentro da casa. Que tinha bastante. Tem bastante grama, assim, tem bastante. No fundo tem bastante.
4: Terrenão ali?
0: É, bastante árvore e tal, bastante. Cara, você não achava o jabuti. Você não acha o jabuti, porque ele enfia na terra, ele vai, e ele é porque, pra quem não sabe, o jabuti é desse tamanho assim, né? Vai um palmo, depende, mas ele não é tão grande.
5: Quê?
0: Né? Não é pequeno.
5: Yes.
0: Não, não é. Não é. O que que eu falei? Eu falei, não é tão.
5: Segue, segue.
0: O que que foi, Tony? Pode
4: não,
0: me zoar, Tony.
4: A história aí, cara.
5: Segue a história, rapaz.
0: Então, aí ele se escondia, cara. Era difícil. Eu falei, ó, vou ter que voltar no YouTube pra ver o que que eu falei, cara.
5: E aí ele se escondia. O jabuti, o ruim dele, é que ele é tão pequeno que você olha pra ele, né? O Caíto Manier lá, o Rogerinho do Engar, disse.
0: Quem é esse, Tony? Nós estamos falando de futebol, Tony.
4: Caíto Manier, Rogerinho do Engar, na voz de Tony.
5: É uma lenda, é uma lenda. Eu sou muito fã dele, lá do Choque de Cultura. Ele falou que o mais fácil de perder é o jabuti, porque você olha pra ele, ele tá ali. Você olha de novo, ele tá ali. Daqui a pouco você fala, ah, ele não vai fugir. Quando você olha, cadê o jabuti? Sumiu?
0: Pergunta pra você.
5: Pergunta pra mim.
0: O jabuti é...
4: um réptil?
0: Eu ia falar, um mamífero, um réptil ou outra alternativa?
5: Ele é um fujão. Ele é um fujão.
0: Tá bom, tá bom.
5: Aliás,
0: vamos lá,
5: o meu se chama Tô.
0: Tá bom, se chama Tô.
5: Sim.
0: Entendi. Aí você vem, Tô.
5: Não, jabutito.
0: Ah, já tá bom, chega, tá ótimo. Ô, sabe o que eu ia falar pra vocês? Hoje eu vi as declarações do Estevão na coletiva de imprensa, né? Que a CBF, bom, depois da convocação e tal, fui ver hoje. E, pô, vocês viram a postura do Estevão? Não viu?
4: Me atualize.
0: Ele foi perguntado da situação da seleção brasileira, do Chelsea e tal. Cara, ele é assim, ele em nenhum momento atirou contra o Xabi Alonso, em nenhum momento ele falou nada do tipo, olha, tô infeliz, quero jogar, cara. Foi de um respeito, me chamou a atenção, que é um moleque de, é um adulto de 19 anos. O cara tem 19 anos. Falou, não, isso é uma escolha do treinador, sempre tem muito craque no Chelsea, às vezes a gente fica de fora, mas a minha vontade é fazer o que eu controlo. Pô, me surpreendeu. Me surpreendeu, porque qualquer outro moleque, às vezes o cara tava explodindo no Chelsea. explodindo, porque ele era o cara do Chelsea ano passado e não está sendo utilizado esse ano.
4: Cara,
0: mas enfim.
4: Eu acho que a gente teve uma prova muito grande de que esse tipo de jogador, às vezes, insiste em estar num time no momento errado, assim. É o caso do Endrick, né? O Endrick ter voltado pro Real Madrid depois de ter ganhado uma vida nova no Lyon não fez sentido pra mim. E o Estevão talvez possa começar a pensar se não faz sentido pra
0: ele ser
4: o destaque de outro clube.
0: No Lyon?
4: Mas... ou ter buscado outro clube, o Endrick, pra ser protagonista. Porque no Real Madrid mesmo, o tal do Nico Paz, o argentino, ele também foi chamado pra voltar pro Real Madrid. Tá emprestado pro Como da Itália. Como, né? Ele tá fazendo uma baita campanha na Liga dos Campeões com o Como, mais uma vez, fez um grande campeonato italiano. Então, tá entendendo que no Real Madrid ele não vai jogar, ele pode jogar em outro lugar. E acho que o Endrick tem isso de forma clara, de que ele não tá sendo utilizado de novo. O cara que chegou agora lá tá jogando, né? O
0: Espi.
4: Carlos Espi. E o Estevão talvez fique nessa situação, apesar de eu não achar que o time do Chelsea é tão bom quanto o do Real Madrid. Acho que no Chelsea o Estevão teria lugar.
1: É, deveria estar jogando.
4: Deveria estar jogando. Mas se não vai jogar, seria pra encontrar outro lugar.
0: Capugado, vai embora, filho. Vai embora.
4: Eu também acho.
6: É, o Thiago Silva tinha dado quase que um conselho pra ele, né? Pra não ter pressa demais, porque às vezes você acaba perdendo até um espaço que você ali na frente teria por uma decisão de acelerar o processo, né? Pra ele ter paciência, porque querendo ou não, ele acabou de chegar no Chelsea.
4: 19 anos, cara.
6: Tem um contrato
0: longo.
6: Quer
0: ver um exemplo disso?
6: O Xabi Alonso pode não ficar todo esse tempo
1: de contrato. É que o Chelsea é um time que você fala, pô,
0: mas
1: não,
0: ano
1: tem onde
0: ele titular,
1: entrar,
0: cara.
1: No Chelsea. Pô, e tem, né?
6: Tem.
0: Não, e isso que eu ia falar, é um contexto, acho que assim, ano passado ele foi titular.
4: Mas é que a gente já viu o Estevão desempenhando, pô, no mais alto nível dele. Talvez lá na Inglaterra o cara ainda não
6: E tá mostrou. Voltando de lesão,
0: o,
6: né?
0: E
6: tá
0: voltando de lesão. O Robinho Júnior, por exemplo, que não aceitava treinar aqui, não aceitava muitas vezes sub-20, queria jogar. Ele tá lá na Itália, no Gênua.
6: Sub-20.
0: Pô, o cara tá jogando sub-20.
6: Você viu? Fez 2 gols.
0: Lá o cara aceita, lá o cara joga.
6: Verdade. 2 golaços.
0: O Rodrigo jogou no Castilha.
1: Sim, o Vini Júnior.
0: Vini Júnior jogou no Castilha.
1: E acho que esse foi o erro com o Endrick. E porque me parece que isso até tava em contrato, de que ele não poderia jogar no Castilha. Tá errado, tá errado. O Vinícius Júnior jogou no Castilha, o Rodrigo... Os caras jogaram, faz parte de um processo do Real Madrid. Faz parte, não é...
0: Tá errado,
1: não
0: quem
1: é desvalorizar.
0: O contrato, sim.
1: Não é desvalorizar. Né? Não é, tipo, faz parte disso, dessa cultura do Real Madrid, cara.
4: E eu não sei como é que isso é encarado no Real Madrid, né? Até porque a gente não tá por lá. Mas o Endrick já chega como uma grande revelação, como 9 da seleção brasileira na próxima Copa do Mundo, todo esse peso, sem ter... se provado de fato no Real Madrid. Ele não teve essa resposta tão rápida, ele não vai, né, conseguir se manter no Real Madrid pelas coisas que ele fez no Palmeiras, por exemplo, pelo que ele mostrou que pode fazer na seleção brasileira.
1: Que já faz tempo, né?
4: Já faz tempo também. Então, talvez ele criou uma expectativa muito grande que não foi alcançada e tá tendo esse choque de entender a carreira dele, né?
6: Será que ele não caiu no conto da carochinha do Mourinho, dizendo, não, eu conto bastante com ele, é um jogador que está nos meus planos. Só que, na verdade, o Mourinho deu uma...
1: É, mas agora vamos falar. O Real já caiu de produção, certo? O Real perdeu o clássico domingo pro Atlético de Madrid, perdeu pro Betis. O Barcelona já abriu 6 pontos do Real Madrid. O Mourinho, talvez agora ele comece a olhar pros caras. Talvez o Endrick ganhe essa oportunidade, né? Em alguma questão que o Mourinho pense em mudar o time, até de descobrir o Endrick numa posição não de centroavante, que o Endrick faz também. Então, assim, o Real Madrid não é como o Barcelona, por exemplo, que tá encaixado, que pô, o Lewandowski saiu, o Hans Flick botou o Rafinha lá de centroavante falso 9, o Rafinha, como eu disse
0: melhor
1: aqui há
0: início.
1: 2 semanas, é o melhor jogador do mundo atualmente, e é mesmo.
0: Tu tem razão.
1: O Rafinha tá com, acho que 13 gols em La Liga, cara. Tem cara que termina o ano no Brasil com 13 gols e é uma boa temporada.
4: 7, 8 rodadas?
1: Em 7, 8 rodadas. O cara faz 13 gols no futebol brasileiro, ele teve um bom ano.
0: Não, Rafinha tem cara que faz agora. 1 gol em 20 jogos e ganha 2 anos de contrato.
1: Ganha 2 anos de contrato.
0: Tem cara que não joga 6 meses e ganha 6 meses de contrato.
1: Exatamente. O Barça tá encaixado. Tem ali o ADM com o Gordon, que chegaram agora, eles estão se revezando ali, mas você tem o Lamal de um lado, outro,
0: cara.
1: Rafinha centralizado.
6: Jesus no banco.
1: Você tem o Rodri que
0: nunca
1: chegou.
0: Nunca coloque Jesus no banco, Tony Ramos.
1: Que é o dono.
6: Eu?
1: O Rodri é o dono do meio-campo, né? Tranquilamente. Aí você tem o Pedri, você tem o Firmin, que não foi pra Copa porque se machucou, mas que é um baita de um jogador,
0: cara,
1: bom de bola.
0: É candidato a Champions.
1: Então,
0: é que
1: assim,
0: o Luiz Henrique opera uns milagres
1: com o PSG, mas acho que
0: milagres
1: o PSG não ganha.
0: Dani Olmo. Não, milagres
1: eu Dani digo
0: assim.
1: Olmo. Então, o Barça tá encaixadinho e acho que o Gabriel Jesus acaba sendo até um bom reserva. O Real Madrid, cara, o Vinícius Júnior não tá bem.
6: Tá mal, né, cara?
1: O Vinícius Júnior está mal. O Mbappé é o dono do time e faz jus.
0: Kylian Dictador.
1: Mas o Vini não tá bem. Então, talvez o Mourinho possa pensar em alternativas de mexer, de mudar esse Real Madrid. O Endrick pode, de alguma forma, ter uma oportunidade.
0: Mas tem aquele tal do Carlos Esp lá.
1: Tudo
0: que
1: bem.
0: A torcida gosta.
1: Mas dá pra jogar, dá pra jogar o Endrick e o Esp.
5: Chegou aqui a informação, tem que faturar.
0: Já falei pra você que o Zupac tá se incomodando, que você tá tomando o lugar dele, Tony.
1: É verdade.
0: Toda vez é isso, Zupac. Só porque eu não posso tomar a partida aqui, mas
5: ele tá me ofendendo.
0: Mas vocês dois, vocês ficam.
5: Eu sou um ator respeitado.
0: É pros dois participar, não é um só.
5: Eu sou peludo que ele tem que
0: ficar. Vocês fazem coisas. É Wonder.
5: O senhor é peludo.
0: Entendeu?
5: Vamos pro break logo?
0: É, vocês resolvam isso
5: porque
0: aí.
5: Não tá dando certo essa coisa aqui, porque eu não tenho nada a ver. E o pessoal cortou na live, fica um louco conversando com ele sozinho. Quem tá assistindo a live não entende nada. Só o pessoal do rádio.
0: É com o Zupac.
5: Não, isso não tem nada a ver com a gente.
1: Cara, daqui uma semana tá ligando lá na Fest TV.
5: O pessoal tá achando que tá um louco. Tá achando que tem um maluco conversando, vendo aqui no rádio.
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0: Vocês estão brigando até agora, cara. Para essa história.
1: O senhor tem que falar com o Martelli, que a culpa é dele. Não é culpa. Se reclama com o Capriotti. Ele que é o chefe.
0: Qual que
1: senão
0: é?
1: Chama também a Thaís, conversa
0: com ela.
1: Por
0: que vocês estão reclamando?
1: Mas isso eu sou um ator.
0: Do que
1: vocês
0: estão reclamando? Qual que é a principal reclamação?
1: O senhor fica na sua, senão a treta chega aí.
0: Tá. O sindicato dos atores vai vir contra mim. Qual que é a brincadeira? Qual que é? Ainda é peludo,
1: problema
0: careca?
1: Problema capilar.
0: Ah, entendi. Vocês parem com isso,
1: problema,
0: tá?
1: Problema capilar.
0: Quantos breaks nós temos ainda, por gentileza?
1: Tem três.
0: Zé Buritinho.
2: Temos mais um.
0: Só mais um?
2: Mais um.
0: Are you sure? Yes. Você mais tem certeza?
2: Mais um.
0: Já foi Mafre? Já foi fora o Mafre?
2: Já, tem mais
0: fora
2: um.
0: Fora o Mafre? Então tá bom. Então agora podemos continuar tranquilamente, tá? Vamos agora lá. Tá com toda a calma do mundo. O que a gente tá falando antes do intervalo?
2: Ah, não lembro.
0: O que tá... Oh, vamos lá, vai, vamos...
2: Tanta coisa na cabeça, parceiro.
0: Vendendo vila, mafiado...
3: Futebol, toque.
0: Tá tudo ladrão.
3: Quanto... Não aguento mais.
1: Ô, guerreiro, traz a camisa do Gabriel, não esquece hoje, não.
3: Quanto mais trabalhar com futebol e não ganhar salário de jogador.
0: Passarinho que não sabe, passarinho que não voa, não pega comida, né?
3: Aí o cara sente o baque, né?
0: É, não. É fácil
3: trabalhar com futebol ganhando salário de jogador, é fácil.
0: É fácil, Agora vem aqui entrevistar o Marcelo de Lima Henrique.
3: Não é tão legal. Vem.
0: Ô, Paulo Dovari, o que tá rolando no São Paulo? Vai, papum, vapt-vumpt.
2: O Domingos Duarte, né?
0: Legal. E no Palmeiras, ô Miliose? O que tá rolando no Palmeiras?
2: Tem o Barbosa, né, zagueiro?
0: O Barbosa. É Santos. O que tá rolando no Santos, hein, ô Carilli?
1: Ah, Cuca, né?
0: Cuca, então. E no Corinthians, o que tá rolando? Vocês sabem? Porque o...
2: Nápoles.
0: Nápoles.
2: Nápoles.
0: O que tá rolando?
2: O que a gente tem de Corinthians tá viajando.
0: Tá na Itália agora. Não, mentira que você tá em Nápoles.
2: Tá em Nápoles.
0: Não, aí é louco.
2: Você não acompanha no Insta?
0: Não, eu trabalho, né?
1: O
0: tenho Miliose dois filhos.
1: O Miliose tá parecendo o Diniz com esse cabelo. O Rogério Assis mandou aqui no...
2: Um abraço pro Canhão.
0: O Canhão sempre tá participando.
1: 50-45. Sem foto.
0: Ô, sai do fake, Canhão.
2: Esqueceu de sair do fake.
0: Sai do fake, irmão. Fala na cara do Miliose, pô.
2: Entendeu? Manda no WhatsApp.
0: Que loucura, hein?
1: A Maria Clara falou, abraço, Toninho. A Sabrina também, cuidado, Toninho. Acho que é com o Tony, né? O pessoal tá preocupado aí.
0: Qual, Tony Ramos?
1: Isso.
0: Não, Tony, chega de Tony. Chega de... Quer saber se o Diniz tá treinando o Corinthians nessa data FIFA?
4: A gente tá de férias, né? De folga, né? Folga forçada,
0: não,
4: né?
0: Não, mas não tinha que ter folga. Você só volta
4: então
0: sexta, né?
4: Então vai voltar sexta-feira.
0: É. Nossa.
4: Que até lá o pessoal tem que jogar Free Fire.
0: Que é Free Fire?
2: LOL. É o Frifas, né?
4: Eu não sei. Falaram pra mim lá. Vou jogar Free Fire, campeonato.
0: Você quer ver a diferença? Olha a diferença. Ô, Tite.
4: Ui.
0: E no Botafogo? Vocês devem estar treinando.
4: Processos atrás de processos. Nós temos todos os processos estabelecidos, os treinamentos concorridos por todos.
0: Para que vença com
4: merecimento. Para que saibamos.
0: E você, Dorival? Dorival tá treinando também?
4: Lorival.
0: Dorival, eu falei.
4: Você tá louco?
0: Eu falei Dorival. Hoje eu não tô legal.
4: Cara, o Martelo era pra estar no médico, ele veio pra cá.
0: Não, o médico acabou, 4h40.
4: Você tá com anestesia ainda.
0: Eu olhei 4h40, olhei, falei, agora será que dá? Saber. Falei, eu vou, vai.
2: Eu quero saber se o celular do Lisca doido já tocou.
4: Na verdade, Tom, você viu? É verdade, Tom, me cogitando lá. Só fiquei triste porque eu tô sendo cogitado ao lado do técnico da Chapecoense, ou seja, o negócio tá feio mesmo. Porque assim, né?
0: Que é o técnico da Chape.
4: Rafael Lacerda. O menino lá que deve ser até bom, mas tá em último.
2: Você tá no Náutico, Lisca?
0: Não lembro.
4: Não, na verdade é eu tô no mercado de trabalho.
0: Então, peraí, né? O cara que tá empregado na Chapecoense, você não gosta. E você que tá desempregado, é melhor.
4: Cara, ele treinou quem?
0: Tudo a Chapecoense. Respeito,
4: tá, eu treinei o América, eu treinei o Ceará, eu treinei o Inter, né? Cara, o Botafogo da Paraíba, Juventude no início de carreira, eu treinei Neymar lá atrás.
0: Treinou Neymar.
4: Nilmar, na verdade, errei o nome. O Santos eu treinei, o Sport.
0: Você treinou Neymar também, Lisca, não treinou?
4: Não, Neymar não. Nilmar, na base. Mano Menezes, eu lá no Inter... Ou seja, eu tenho um currículo muito maior que o Rafael Lacerda.
2: Aliás, mano, como é que é o nome do amistoso contra os Estados Unidos, hein?
4: É verdade.
0: Como é que é o nome do...
4: Estamos com o Pires na mão.
0: O Peru já entrou nos Estados Unidos ou tá treinando aqui?
4: O Peru tá crescendo, a gente tá evoluindo bastante a equipe. Infelizmente, não vamos contar com o grande organizador de festas, André Carrijo, tá com edema muscular.
0: Volante Copão.
4: Ele tá com edema muscular.
0: Não, correu muito, que ele jogou 60 ele aparecer, minutos nos últimos dois jogos.
4: Se ele aparecer, torcedor corintiano,
0: que toma de pisco de sour, deve ser o tal do... Enfim.
4: O que, que é pisco sour?
0: É, o bagulho lá que eles... É a bebida... É a bebida que pisca? Não, é pisco é o nome do destilado.
4: Bebida que pisca,
0: pisco. É isso? Entendeu? Não, pisco é o nome pisco. Do destilado. Ah, bebida que pisca é outra parada. Mas voltando, Tite... Né? Mostra pro Diniz como é que se faz.
4: Seu treinamento, né? Trabalho. Você tem que treinar, trabalho Diniz. Através de trabalho, work atrás de work, job atrás de. Não, é perigoso falar job hoje. É work atrás de work, o PDV. Tu tá aqui com. Tu tá aqui
0: o PDV
4: hoje.
0: Tá, o PDV tá com estafa mental.
4: Febreado. O cara tá com febre, tá aqui. O bigode dele tá arrepiado de febre. Mas ele tá trabalhando. Esse é o processo.
0: Esse é o processo. Diniz,
4: tu chega e dá 4 dias de folga pros caras. Ah, mas então você receber. Se tu tá perdendo, tu quer receber em guia ainda? Tá correto, Corinthians. Não é que Corinthians fez isso querendo, não tem mesmo, mas se tá perdendo, não tem que pagar.
0: Matheus Bach tá bem? O filho tá treinando?
4: Eu não queria falar do meu filho, porque atrapalhou minha trajetória no Cruzeiro. Nós tivemos uma condição. Isso fez com que nós tivéssemos um desgaste no... Tá bem, cara?
0: Não, eu tô rindo, é de você, Tite. Desculpa, o Diniz tá
4: peda. Eu acho que assim, é lamentável. Tem break pra poder ir.
0: Não, se vocês forem brigar de novo toda vez, já não basta o Zupac. O Zupac e o Tony Ramos.
3: Só quer paz.
1: Alguém tem um rinoplastia pra indicar?
0: Deixa eu te falar uma coisa.
1: Eu queria fazer uma rima.
0: Vocês estão desmerecendo o Diniz.
4: Eu acho
0: que estão. O Diniz e o Tite já não se dão bem. Vocês têm que parar com essas brincadeiras. Vocês ficam brigando e a gente tem break.
4: Eu não sei o porquê tu faz isso, porque o microfone tá aberto pra ti também. Se tu quiser falar, tu fala. Mas porque tem break político, mas não interessa. Vai ser uma conversa importante, porque tudo que acontece no futebol brasileiro, a culpa é minha. Eu evolucionei tudo lá no Aldax, o pessoal do YouTube tá filmando lá. No Aldax eu começo. Mas
0: tá, ó, vamos lá, ó, agora pras pazes de Zupac, vamos lá, tá? Diz o Pac Companhia, tá? 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
0: 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Vem aí os donos da bola na Rádio Bandeirantes com
1: crack, né? Pessoal paga a gente por isso?
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6: Estamos de volta, Bandeirantes, a caminho do sol, hoje 23 de setembro, agora já 4h54, daqui a pouquinho, daqui 5 minutinhos tem o Pulo do Gato com Pedro Campos já chegando, já está na área preparando tudo para você ouvinte ficar sabendo de tudo que aconteceu na terça-feira, hoje também com as notícias novas, e eu também estarei no Pulo do Gato daqui a pouquinho na produção. Tem muita participação de ouvinte, muitos ouvintes mandando mensagem, falando sobre a morte do Rick, do cantor Rick, da dupla Rick Renner, que a gente falou ao longo de todo aqui o Bandeirantes a Caminho do Sol. Muitas mensagens de áudio também chegando por aqui.
7: Bom dia, menino. Aqui é Antônio Ricardo Gracioli, Delfinópolis, no pé da Serra da Canastra, meu filho. Serra da Canastra, uma das maravilhas do mundo. Deixa eu te falar, não só o Cláudio Zardan, gostaria que você fizesse uma entrevista com o Manuel, véio. Falar do time do coração,
6: tá
7: falar
6: lotado.
7: De futebol com ele. Gostaria que você desse uma oportunidade, fizesse um programa, que o seu programa tem espaço, né? Tem bastante tempo. Eu gostaria que você fizesse uma matéria com o Manuel. Manuelzinho, que todo dia à tarde eu assisto ele dar seus palpites do jogo, o time do coração dele. Faça isso, garoto. Dê essa oportunidade pro Manuel e para nós.
6: Claro.
7: Ver o Manuel falar mais dos times, do coração dele e de futebol e de tudo. Obrigado. Fica com Deus.
6: Convite
7: Serra
6: vai ser
7: Canastra,
6: feito.
7: Serra da Canastra, sítio Sou Roger.
6: Alô, Serra da Canastra, o convite vai ser feito com certeza.
8: Olá, Band, Diogo Braga, né?
6: E aí, sou eu mesmo.
8: É isso aí, a Band, desculpa, inovando. Manda aí um recado para todos. Aqui é o corretor Xavier de São Paulo, capital. Abraços a todos.
6: Aquele abraço, muito obrigado. Neste momento que Paulo Marcelo Mamoni acabou de passar aqui no estúdio, ele que é o rei do bolão da Mega Sena, acho que vocês já sabiam dessa, né? Tá todo mundo aqui já na área, o Paulo Marcelo Mamoni, Ailton Dias, já pra operar e deixar tudo certinho pro Pulo do Gato. Luiz Felipe Nunes, nosso repórter também, já tá aqui no Grupo Bandeirantes de Comunicação. O Eduardo Chacarian mandou um ouvinte desde a época que ele era de Singapura, mandou um abraço, falando que ouvia desde que era de Singapura, lá na Ásia. Alô, Diogo Braga, boa sorte nessa jornada. Na pandemia, ele falou que escutava muito o Vitor Lupapto e o Ailton Dias durante as madrugadas. E aí, as tardes por aqui. Traga o Ailton Dias para participar do evento. Ouviu, Ailton Dias? Com certeza ele já está ouvindo no outro estúdio. Eu tenho certeza que ele pegou o recado. Quero ver se ele vem. Falei para vocês que ele é difícil de convencer. Não é fácil, não. Ó, o Eduardo Magalhães, de São Paulo, capital, mandou aqui, ó. Bom dia. Eu me lembro, tinha meus 17 anos em 1992. O Galo tinha um time bem regular. Época sem internet, mas de muito futebol raiz. Perdia fora, com placares curtos, mas compensava em casa. Até me lembrava o time de 2013, só que mais operário. O recado do Eduardo Magalhães. Ele que está falando justamente da final da primeira edição da Copa Conmebol, que aconteceu há 34 anos atrás, em 1992. O Galo, como bem colocou o Eduardo Magalhães, perdeu fora de casa, mas venceu em casa. O primeiro jogo foi no Mineirão, 2-0 para o Galo, e depois o jogo da volta, que aconteceu dia 23 de setembro de 92, no estádio Manuel Ferreira, em Assunção do Paraguai, o Olímpia venceu, mas só por 1-0, dando o título ao grande Atlético Mineiro, que venceu, como eu disse, a primeira edição da Copa Conmebol da história, o primeiro título também internacional da história do Atlético Mineiro. O time tinha João Leite, Alfinete, Luiz Eduardo, Hiller, Paulo Roberto Prestes, Éder Lopes, Moacir, Negrini e Ailton, Sérgio Araújo e Claudinho no ataque. O técnico era o Procópio Cardoso, tá certo? Tem mais mensagem de ouvinte chegando. Buenos dias, Adilson Pulga, Vila Alpina, São Paulo. Mandou sentimentos à família do Rick e a todos os familiares e amigos. Vamos ouvir a música Ela é Demais para minha namorada Carol. Então, o seu pedido, Adilson Pulga, é uma ordem. Vamos então já encerrando aqui o Bandeirantes A Caminho do Sol com essa música. Muito obrigado a todo mundo que esteve presente em mais uma edição do programa. Mais uma vez, eu digo que estou muito feliz com as mensagens e o carinho de todo mundo. Agora, fiquem com Ela é Demais, mais uma homenagem nossa pro Rick, da dupla Rick e Renner.

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1: Alô, São Paulo. Bom dia, Brasil. Folhinha virando na alvorada da primavera. Hoje é quarta-feira, 23 de setembro de 2026. É o meio da semana. É o dia mais gelado que teremos em São Paulo nesta semana, segundo a previsão do tempo, que nos reserva para hoje condições muito, muito parecidas com a de ontem. Nós temos 14 graus de temperatura, a máxima é de 16 hoje em São Paulo e tem muita chuva acumulada, muita pista molhada pela frente. Previsão de condições nubladas a partir da 1 hora da tarde, com rajadas de vento, e ao longo do país nós temos registrado alguns problemas por conta dessa chuvarada toda. Daqui a pouquinho tem a previsão do tempo para você, mas já adianto que é um dia mais frio em relação ao que tivemos aí nos dias passados, quando as manhãs até tinham temperaturas mais baixas, mas depois ao longo do dia a temperatura ia subindo, subindo, chegou até a casa aí dos 30 graus na segunda-feira em algumas localidades, mas hoje não será dessa forma, hein? Hoje vai ser diferente. Hoje é aniversário da cidade paulista de Serra Negra, fundada no dia 23 de setembro de 1828. Tem 29 mil habitantes, Serra Negra, querida, aqui no Circuito das Águas, Circuito das Malhas, muito conhecida pelos viajantes aí do interior paulista e do sul de Minas Gerais. Também aniversário dos municípios de Campos Altos, Três Corações, terra dele, Rei Pelé, em Minas Gerais, Siqueira Campos, no Paraná, Romelândia, deve ser a terra do Romeu, né? Santa Catarina. E São Bento do Sul também, em Santa Catarina. São Bento do Sul tem 83 mil habitantes, não é mole não, viu? Hoje é o dia do sorvete, olha que delícia, hein? Tá gelado aí, pra rimar com sorvete, né? Que também é gelado, sorvete de picolé, sorvete de massa, sorvete por quilo. Hoje em dia o povo inventa demais, mas tem sorvete pra tudo quanto é gosto, né? Então tem essa data também pra lembrar essa delícia, um bom sorvete vai muito bem. Dia Mundial de Combate ao Estresse também nesse dia 23 de setembro. Aniversário dele, o cantor romântico espanhol Julio Iglesias.

Júlio Iglesias nasceu em Madrid no dia 23 de setembro de 1943, por isso 83 anos para ele hoje. Parabéns, cantor, compositor e ex-jogador de futebol. Muita gente não sabe disso, mas inicialmente ele dedicou-se à carreira esportiva, com o objetivo de se tornar um profissional de futebol. Jogou no time juvenil do Real Madrid na posição de goleiro, entre 58 e 62. Mas na noite de 23 de setembro de 1963, quando ele tinha 20 anos de idade, ao conduzir seu carro no caminho para Madrid, juntamente com seus amigos de futebol, ele sofreu um trágico acidente que o deixou semi-paralisado durante um ano e meio, existindo aí poucas hipóteses de poder voltar a andar. Ficou internado no Hospital Eloy Gonzalo, em Madrid. Passou a escrever poemas românticos que encantaram uma das enfermeiras que o atendiam. E elas arrumaram um violão para Júlio, que se transformou aí, então, em um grande músico, né? Colocando ali música nos seus poemas. No fim dos anos 60, já totalmente recuperado do acidente de carro, Júlio Iglesias procurou uma produtora musical e se ofereceu para gravar as canções. Os empresários propuseram que ele defendesse sua canção no festival que estava se aproximando. Consagrado como vencedor, assinou seu primeiro contrato com a Columbia Records. Reconhecido pela voz, pela elaboração detalhada das suas interpretações, Julio Iglesias figura entre os artistas latinos de maior projeção comercial. 200 milhões de cópias vendidas. 6 mil certificações de ouro e platina, 4 mil apresentações em mais de 500 cidades e uma estimativa de fortuna superior a 5 bilhões de dólares.

Entre os artistas brasileiros estão duetos aí como esse, com Zezé de Camargo e Luciano, também Daniel, Simone, grande Nelson Ned, o Roberto Carlos, de quem ele é fã. Em visita ao México nos anos 90, Julio Iglesias se encantou pela beleza da cantora mexicana Thalía e a convidou para participar de um dos seus clipes, né? Tá aí então um pouquinho da história desse grande cantor romântico, Julio Iglesias. Certamente tem muita gente acordando aí, apaixonado hoje, acompanhando Julio Iglesias aqui na nossa programação. Hoje também é aniversário da ex-jogadora de basquete Hortência. Parabéns pra ela aí, aniversário da Hortência hoje, 67 anos, né? Intimamente ligada à história do esporte da Band, com as transmissões de Luciano do Valle, aqui sempre guardadas no nosso arquivo da Band e lembradas quando possível. Hoje também é aniversário de um outro cantor, esse um brasileiro, muito ouvido pelos nossos ouvintes. É aniversário do Paulo Ricardo.

Nasceu no Rio de Janeiro, no dia 23 de setembro de 1962. É cantor, compositor, músico, produtor musical e também ator. Tornou-se nacionalmente conhecido como vocalista e baixista e fundadores da banda RPM na década de 80, elevando o nível do rock nacional. Depois da primeira dissolução do RPM, iniciou carreira solo, lançou diversos álbuns, singles e atuou como produtor, compositor e intérprete de trilhas sonoras para televisão.

0: Parabéns para o Paulo Ricardo, hein? De todos esses sucessos que você tá ouvindo aqui no Pulo do Gato. A lua é crescente, muda para cheia no sábado, a 1h50 da tarde. O sol vai nascer às 5h55 e vai se pôr às 6h03. Pulo do Gato tá no ar, mas antes do primeiro intervalo, vamos chamar ela, Stephanie Toso, com a previsão do tempo para quem está programando a saída de casa nesta quarta-feira. É o meio da semana, Stephanie.
1: A frente fria se desloca hoje e provoca a chuva mais forte concentrada no sudeste do Brasil, com atenção entre São Paulo, Minas e o Rio de Janeiro. A chuva pode cair em forma de temporais, inclusive no Grande Rio, e cidades como Juiz de Fora e até mesmo áreas da Serra da Mantiqueira e do Vale do Paraíba permanecem em alerta até o final do dia. Já no sul do país, hoje tempo mais aberto, mas com destaque para queda significativa de temperatura. Os termômetros podem ficar abaixo de 5 graus na Campanha Gaúcha, na Serra Catarinense e em parte do extremo sul do Paraná, provocando geada nesse início de manhã, bem diferente do cenário para o interior do país. O calor e o tempo mais seco continua predominando entre Goiás, Tocantins, Bahia, Piauí, Maranhão e Ceará, com máximas que podem chegar até os 37 graus em Palmas e Manaus, além do potencial ainda muito alto para queimadas sobre essas regiões.
0: Obrigado, Stephanie Toso, pelas suas informações. Uma saudação especial aqui para o Monteiro, grande taxista Monteiro, meu amigo, tá na escuta aqui do Pulo do Gato. Tem mais gente na audiência do Pulo do Gato.
2: Ah, bom dia, Pedro Campos, João Estonese, aqui Garça, São Paulo. É 16 graus, mais um dia mexendo com chuva. Um ótimo dia a todos aí. Tamo na escuta. Um grande abraço.
3: Bom dia, Pedro, Ailton, a todos do Pulo do Gato. Sou o Guga Palmeirense de Ribeirão Pires. Olha, eu vou falar. Tem preço acordar para trabalhar, escutando Bandeirantes a Caminho do Sol, logo em seguida o Pulo do Gato. Meu, é espetacular. É, eu acordo cedo, principalmente agora, para escutar o Bandeirantes a Caminho do Sol. E claro, o Pulo do Gato, que eu não perco nunca. E agora a caminho do trabalho, mas escutando vocês. E ô Pedro, muito cuidado aí, tô sentindo Cubatão, pistas escorregadias e cuidado com as lâminas de água, é um perigo isso daí. Você pode perder o controle do carro. Então um abraço e ó, carro pequeno desce pela Imigrantes, não desce a Anchieta, perigoso os caminhão, hein? Quase todo dia um caminhão perde freio ali naquela serra, hein? Um abraço.
4: Bom dia, Pedro. Bom dia, pessoal da Rádio Bandeirantes, é o Jubala. Pedro, saindo aqui do Parque Bristo, garoando, né? E aqui, Pedro, na rua Jardim Bristo, rapaz, com essa chuvarada, o asfalto tá afundando. Vários pontos aqui, tudo com afundamento de asfalto. Aqui passa caminhão de lixo, caminhão de bebida. Daqui a pouco, Pedro, não tem mais nem asfalto pra gente sair de casa aqui. Tão ruim que tá. Tá bom? Valeu, Pedro. Bom dia.
5: Olá, pessoal da Band. Bom dia. Bom dia, Pedro. Bom dia. Aqui tá falando é o Gordo, Tatuí. Queria que me desse um miado aqui pra minha amiga Suzana, que vai trabalhar agora. E ela tem um monte de gato na casa dela lá. Ela trata de bastante gato lá, então precisamos dar um miado pra ela hoje, tá bom? Um abraço. Bom dia.
0: Abraço, bom dia. Também um miado especial para Ana Beth Campione de Campinas. Hoje é aniversário dela, 65 anos. Parabéns, Ana Beth. Obrigado pela sua mensagem. Também para a Juliana, que está completando 43 anos. É a filha do Hermínio, nosso ouvinte de Campinas, dizendo que tem muita chuva em Campinas nessa manhã. Também é conosco aqui o Heraldo, direto de Ponta Grossa, lá no Paraná, Heraldo Lopes, obrigado, viu, Heraldo? Otair Lebrão também, sempre presente. Grande abração para ele. E tem mensagem também chegando aqui do Cristiano.
6: Bom dia, Pedro Campos. Bom dia para você e todos os nossos ouvintes aí. Meu nome é Cristiano, sou de Goiânia. Estou aqui em Campinas, no aeroporto Viracopos. Meu voo era de ontem às 21 horas, chegando às 22h55 em Goiânia. O voo ficou atrasado e logo depois foi cancelado. Eles deram prioridade para quem estava em conexão internacional e aí arrumou o hotel. Eu estou aqui no aeroporto Até esse momento aqui, a previsão da saída daqui é 6:30 da manhã, o voo para Goiânia. Vocês podiam averiguar aí e avisar nossos ouvintes aí a questão desses atrasos aqui em Viracopos.
0: Vamos averiguar. Ontem foi um dia muito, muito difícil, né, para quem estava em Viracopos. Logo cedinho a gente falou, tinha problema da falta de energia e isso atrasou ali a passagem pela área de raio-x dos passageiros. 5:17 da manhã, esse é o Pulo do Gato que está no ar com muita informação para você que nos acompanha todas as manhãs.
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0: 5:19 da manhã, aqui no Pulo do Gato, vamos fazer contato com ele, o nosso produtor Diogo Braga, que tem as informações do esporte todas as manhãs, nesse horário, para quem acorda cedo para ouvir o Pulo do Gato pela Bandeirantes. Fala, Diogo, bom dia.
11: Muito bom dia, Pedro. Bom dia aos ouvintes ligados aqui no Pulo do Gato. O esporte, o futebol ainda pouco movimentado nesse começo de data FIFA. A seleção brasileira joga nos dias 25 e 29 contra a Austrália. Na Austrália, os dois jogos às 7 horas da manhã. E no dia 3 de outubro, 11 horas da manhã, enfrenta a Índia na Índia. O único jogo nacional que tivemos ontem foi da Série B, a vitória do Operário fora de casa contra o Criciúma. O Operário é o quinto lugar da Série B com 47 pontos e o Criciúma vem logo abaixo com 47. Falando em Criciúma, o técnico do time é o Eduardo Batista, que já treinou o Palmeiras e agora é cotado o principal favorito para assumir o comando do Internacional, mas perdeu ontem na Série B, né? O Inter está com uma dificuldade muito grande de acertar com o técnico nessa reta final de Campeonato Brasileiro. O Inter está na zona do rebaixamento e sem técnico desde o domingo, quando demitiu Paulo Pezzolano. O Inter é o 18º com 21 pontos. Faltam 10 jogos, resta saber agora se o Inter vai conseguir encontrar esse técnico, se será o Eduardo Batista mesmo, que hoje comanda o Criciúma e perdeu ontem justamente para o Operário, Pedro Campos.
0: Obrigado ao Diogo Braga, trazendo então informações do esporte. Daqui a pouquinho tem mais esporte também aqui no Pulo do Gato, depois das 6 horas, com um giro completo pelas informações do esporte mais popular do Brasil. 5:21.

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4: 5h22, o corpo do cantor Rick será velado a partir das 8 horas da manhã de amanhã em Sorocaba, no interior de São Paulo. Ao lado de Renner, ele estava em turnê pelo Brasil, comemorando 40 anos de carreira, com agenda lotada até dezembro. O cantor morreu num acidente em Santa Catarina e tinha subido aos palcos desde muito cedo. Sucesso com o parceiro começou na década de 90 e está na boca do povo até hoje. O dia de ontem foi um dia muito triste para a música sertaneja, pela forma trágica como morreu o cantor Rick, da dupla Rick e Renner. De manhã, aqui no Pulo do Gato, a gente já participava dessa cobertura e falava sobre a dificuldade, né, da localização do helicóptero que estava desaparecido numa área de mata da Serra Catarinense. Eles decolaram de Porto Belo, no litoral de Santa Catarina, em direção a São Joaquim. Essas condições adversas do tempo, por mais que o helicóptero fosse maior, não fosse uma aeronave de menor porte, que carregava inclusive outras 4 pessoas que também morreram, todos morreram nesse acidente trágico, e nos levanta aí mais uma vez também a possibilidade de uma investigação sobre a necessidade de manutenção à frota de helicópteros. O repórter Igor Calian daqui a pouquinho vai trazer para a gente todas as informações a respeito desse caso aqui na nossa programação, mas lamentamos, né? E o Brasil inteiro, desde ontem à tarde, quando chegou a notícia, está consternado. Por mais que você goste ou não de música sertaneja, nós estamos falando aí de um artista renomado, jovem, que perdeu a vida por conta desse acidente, dessa tragédia. Já já, então, aqui todas as informações para você que quiser saber um pouquinho mais sobre o que está acontecendo com a repercussão desse caso e os próximos passos até o velório, que vai acontecer em Sorocaba, no interior do estado de São Paulo.

Rick era o nome artístico de Geraldo Antônio de Carvalho, que nasceu em Monte do Carmo, no Tocantins, em 1966. Se mudou com os pais para Brasília aos 6 anos e muito cedo entrou para o mundo da música. Aos 9, já cantava em bares da cidade, ao lado da irmã. Fez dupla com vários outros cantores, até conhecer o Ivair dos Reis Gonçalves. Foi quando deram vida à dupla Rick Renner, em 1986. Na década de 80, já realizavam shows em casas noturnas e lançaram um álbum independente. Com a ajuda de Zezé de Camargo, gravaram o primeiro álbum com uma gravadora. Até a década de 90, a principal essência do sertanejo era a música caipira. Os novos artistas, então, buscavam alternativas para tocar no rádio com uma nova identidade. Rick Renner ousaram e explodiram nas paradas. Em 1998, a dupla lança aquele que seria seu maior sucesso.

0: Além do romantismo, o humor fazia parte das letras das músicas.
1: São 30 anos, cara, e vem tendência, vai tendência, e a galera continua consumindo o trabalho de Rick Renner, a gente continua sendo um dos grandes, dos artistas que mais leva público hoje, ainda, nos shows pelo Brasil.
0: Rick Renner venderam 15 milhões de discos. E chegaram a fazer 150 shows por ano.
2: É, agradecer a todos os fãs do Brasil que estão comprando bastante CD, que está entre os 10 discos mais vendidos no Brasil.
0: Em 2011, decidiram seguir carreiras diferentes. Desde então, foram várias idas e vindas. E neste ano, a dupla completou 40 anos. Rick era casado com Geralda Carvalho há mais de 40 anos. O casal tinha dois filhos, Mônica e Vitor Henrique, e quatro netos.

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2: 5 horas e 32 minutos da manhã. Reportagem em Brasília, conectada conosco aqui no Pulo do Gato, trazendo informação. Alô, Vitor Gomes. Bom dia, Vitor.
3: Oi, Pedro. Bom dia para você e a todos que nos acompanham. O nosso destaque nessa manhã é a respeito da saúde mental, viu? De acordo com o governo federal, mais de 72 mil afastamentos relacionados à saúde mental foram registrados entre profissionais de segurança pública, segundo os primeiros dados do novo painel do Ministério da Justiça. Entre os bombeiros militares, foram 31 mil registros. Na Polícia Militar, 29 mil e na Polícia Civil, 3.660. Os dados referentes ao ano de 2024 estão disponíveis na Plataforma Nacional sobre Qualidade de Vida e Saúde Mental dos Profissionais de Segurança Pública, lançado nesta semana. A plataforma reúne informações enviadas pelos estados e também pelo Distrito Federal e permite acompanhar afastamentos relacionados a questões psicológicas e psiquiátricas. Uma nova consolidação referente a este, ao ano passado, de 2025, deve ser produzida nos próximos meses pelo governo federal. Volto com você.
2: Obrigado, Vitor, pelas suas informações. A Beatriz Alencar está chegando aqui no número 205 para trazer para a gente a informação que o importante santuário na Zona Sul de São Paulo passa agora a ter proteção do governo. Que história é essa, Beatriz?
4: A Capela do Cristo Operário, localizada no Alto do Ipiranga, foi tombada pelo Instituto do Patrimônio Histórico e Artístico Nacional. A decisão, publicada ontem no site oficial do governo, torna o edifício e os objetos que ele abriga protegidos em nível federativo. O edifício já tinha proteção em nível estadual desde 2004, mas não contava com todo o conjunto, como obras dos artistas Alfredo Volpi e Roberto Burle Marx. Com o tombamento, a capela, as obras e os inventários dentro dela não podem ser destruídos, demolidos ou adulterados. O espaço foi um importante marco do modernismo religioso no Brasil e nasceu com o objetivo de ser a Igreja dos Trabalhadores da Vila Brasílio Machado, no Alto do Ipiranga. 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
2: Tribunal Superior Eleitoral registra mais de 37 mil denúncias em relação a propagandas políticas.

0: Políticas irregulares, Daniel Martins.
1: A quantidade de propagandas políticas podem acabar incomodando durante esse período eleitoral. E muitas vezes esses materiais estão em locais irregulares. As bandeiras, por exemplo, são colocadas até mesmo em locais que podem causar acidentes. E essas propagandas irregulares têm um local onde podem ser denunciadas, o Pardal, uma ferramenta do TSE, o Tribunal Superior Eleitoral, adotada nacionalmente em 2016 para comunicação de irregularidades durante as campanhas. Ao todo, mais de 37 mil denúncias de propaganda irregular são recebidas pela Justiça Eleitoral em todo o Brasil. Com 3.238 denúncias neste ano, Minas é o terceiro estado com maior número de relatos, atrás de São Paulo e Bahia. Para registrar uma denúncia do Pardal, o cidadão deverá baixar o aplicativo e se identificar por meio de autenticação pelo e-título ou pelo gov.br. A denúncia deverá conter informações que permitam a identificação e a apuração das irregularidades.
0: O Anuário da Educação Básica mostra que apenas 14,7% dos integrantes em licenciatura, ou melhor, dos ingressantes em licenciatura, estiveram entre alunos com maior desempenho no exame. Luiz Eduardo de Castro.
2: Apenas 14,7% dos ingressantes em cursos de licenciatura estavam entre os 20% de melhor desempenho no Enem em 2024. O patamar apresenta uma redução em relação ao ano de 2020, quando o percentual registrado foi de 22,7%. A queda na presença de estudantes de melhor desempenho entre os futuros professores é um dos alertas do Anuário Brasileiro da Educação Básica 2026. Em 2025, apenas 20,2% dos concluintes das licenciaturas avaliadas atingiram o nível considerado adequado no ENAD, teste que avalia o conhecimento dos estudantes de nível superior. Outros 42,2% ficaram abaixo do nível básico.
0: Mais informações sobre a violência contra a mulher, Isabela Mota.
3: As delegacias de defesa da mulher em São Paulo registraram 39 prisões em flagrante por dia em 2025 em casos de violência doméstica. Os dados divulgados pela Polícia Civil apontam ainda que 262 mulheres receberam medidas protetivas diariamente. Neste ano, de janeiro a agosto de 2026, já são 36.702 as ações desse tipo no âmbito da Lei Maria da Penha. No primeiro semestre de 2026, o estado de São Paulo bateu o recorde de feminicídio. 141 casos registrados, 10% a mais do que no anterior.
0: Um abraço aí para o Elionildo Damasceno, nosso ouvinte. Bom amanhecer ouvindo o Pulo do Gato. Que legal receber essa mensagem, viu? Obrigadão aí mesmo pela audiência. O grande Rogério e Alessandra, lá de Mogi das Cruzes. É, não brigar com os motoristas de aplicativo. O GPS tá maluquinho. Pode ir num lugar e te espera no outro. É, o Diogo Braga tava falando que teve um problema aí no GPS. Inclusive, atrapalhou a operação dos voos da Azul, né, Diogo?
4: Exatamente, Pedro. É uma instabilidade global no sinal do GPS, e tanto a Embraer quanto a Azul já se posicionaram que as aeronaves Embraer E2, que compõem parte da frota da Azul, estão com instabilidade no sistema e podem sofrer, podem ter a operação afetada ao longo de toda a manhã e também a noite de ontem. Por precaução, a companhia afirmou que está adotando medidas operacionais que podem provocar ajustes na malha e nos horários de algum voo. E aí, a Azul recomenda, se você tem algum voo programado para agora de manhã ou hoje à tarde, até à noite, quem sabe, dá uma olhada no site oficial se o status do voo continua o mesmo, se nada mudou nos canais oficiais antes de seguirem para os aeroportos, porque pode ser que você chegue lá e o seu voo seja atrasado ou até cancelado. Não há ainda em nota da Azul ou da Embraer quantos voos e passageiros foram afetados por conta da instabilidade do GPS. A gente está atrás desse número, mas por enquanto não temos. Fato é, tenha precaução aí do que pode acontecer por conta dessa instabilidade, que também deve estar afetando os nossos motoristas de aplicativo.
0: O nosso ouvinte aqui foi afetado mais cedo, né? Para quem ligou o rádio agora, tá lá no aeroporto de Viracopos, voltando de Campinas para Goiânia. O voo dele foi cancelado ontem, levaram para o hotel e a expectativa é que saia hoje às 6:30 da manhã. Nós vamos monitorando essa situação para você também às 5:39 da manhã.
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7: Tem ouvinte falando sobre a questão aí da confusão no GPS, ó, acompanhe.
8: Bom dia, Pedro, aqui é o Maza, motorista de aplicativo, meu nobre, tudo bem? Agora que eu recebi a notícia de problemas no GPS, desde as 4 da manhã que eu comecei a trabalhar, eu percebi que no mapa da Uber não tá nenhum dinâmico. É como se não tivesse tendo chamados pra gente, pra nós motoristas. E eu consegui uma corrida aqui do Jardim São Luís para 9 de julho. Acabei de desembarcar o passageiro. No ato que eu iniciei a corrida, eu já pedi para abrir no Waze. O Waze me guiou direitinho. Chegando ao final da corrida para encerrar, quando eu voltei no aplicativo da Uber, ainda estava indicando que eu estava no ponto de embarque. E demorou muito até ele entender que eu cheguei no final da corrida, no destino do passageiro. Realmente está com problema no GPS. Um abraço, bom dia.
7: É isso aí, ó. Então, se você tiver com problema no GPS, já sabe, ouviu aqui no Pulo do Gato, tem uma instabilidade aí afetando os aplicativos de corrida e também para quem está no aeroporto, algum avião que não vai decolar, é por conta dessa instabilidade. Ainda não há mais detalhes sobre essa questão, mas desde ontem à noite isso já está acontecendo. Obrigado pela participação dos ouvintes, sempre construindo um Pulo do Gato cada vez melhor, mais informativo para você. 5h44, já tem mais notícias.
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7: Com Diogo Braga, tem problema no transporte público de São Paulo. Fala, Diogo.
11: Pedro, problema entre as estações Autódromo e Varginha da linha Nova Esmeralda. Segundo a concessionária Via Mobilidade, eles estão realizando manutenção no local e por isso a linha entre essas duas estações, Autódromo e Varginha, ela está operando com o maior tempo de parada dos trens.
7: O ouvinte lembrou aqui do guia de rua, porque a gente estava falando do problema com o GPS.
12: Bom dia, Pedro. Bom dia a todos. Bom, para nós aqui, o APP99 está normal, funcionando normal, tranquilo. Mas mesmo que não tivesse, Pedro, nós somos da época, lembra do guia? Passageiro entra no carro e fala assim, me leva na Lapa. Rua Coriolano, não precisava falar mais nada, né? A gente ia direto, porque nós, praticamente das antigas, somos um GPS, né? Conhece a cidade inteira. Mas aquele guia lá, lembra, Pedro? S23, ia lá, achava a rua. Tecnologia chegou, o pessoal ficou preguiçoso, né? Mas ajuda. Mas eu sou da época do guia, hein? Um abraço, Francesco.
7: Ou se lembra do guia, né? Aquele grosso da cidade de São Paulo, assim, livrão. Às vezes ficava até no colo ali do motorista que dava uma olhadinha ali, vira à direita aqui, vira à esquerda ali para poder chegar no destino. Também tinha aquele motorista que falava assim, ah, não preciso de guia. Conheço São Paulo, já sei onde é que é mais ou menos ali, chegava perto para perguntar tal, e não chegava no destino. Aí falava, não, essa rua aqui mudou, né? Tinha sempre, não queria dar o braço a torcer. Mas o guia de ruas hoje desapareceu, né? Acho que ninguém mais usa isso com tanto aplicativo aí que te leva já direto pro destino, consegue te colocar até o tempo que você vai chegar, né? Algo inimaginável para outros tempos, mas que passou a ser parte aí do nosso costume e do nosso cotidiano. Mas o guia de ruas foi muito fundamental, né? E todo mundo queria um atualizado, queria ter um ali no carro quando precisasse ir para algum lugar que não conhecia, algum lugar mais longe, algum lugar de uma região menos conhecida. Então, boa lembrança aí do nosso ouvinte a respeito desse assunto. Gente, já que nós estamos falando de modernidade, eu preciso dar um recado para vocês aqui sobre uma novidade na programação da Bandeirantes. 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Eu quero enfatizar que tudo começa na segunda-feira que vem. Há uma grande equipe aqui trabalhando bastante para colocar no ar a Bandeirantes na televisão. Por isso que nós estamos cada vez com um cuidado maior com a nossa imagem, colocando os repórteres aí também na transmissão em áudio e vídeo, facilidades tecnológicas que propiciam para nós essa oportunidade de mostrar a vocês o nosso conteúdo, os nossos bastidores e também as nossas informações. 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A partir de segunda-feira, dia 28, se você tiver alguma dúvida, você manda um WhatsApp para cá, a informação que a gente esclarece para você a sua dúvida, tá bom? Mas estão todos convidados, hein? Conto com a audiência de vocês aí a partir de segunda-feira, também nessa plataforma Bandeirantes Multiplataforma. Onde você quiser nos acompanhar, você vai nos encontrar e essa é a tendência. E esclarecendo para quem tem aquela velha dúvida, Pedro, vai acontecer alguma mudança no dial, no rádio? Absolutamente nada. Continuamos com as emissoras afiliadas, com a nossa transmissão pelo dial normalmente, para você que gosta de nos acompanhar pelo radinho, seguir acompanhando da mesma forma. São só adicionais aqui, não tem nenhum prejuízo, nenhuma diminuição e cada vez a Bandeirantes chegando mais longe antes de completar os seus 90 anos no ano que vem, no dia 6 de maio. 5h53.
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7: Alô, alô, estudantes, jovens. Tem recado importante para vocês aqui sempre no Pulo do Gato, hein? O Centro de Integração Empresa Escola, o CIEE, está com 3.174 vagas de estágio abertas no estado de São Paulo. As oportunidades estão distribuídas entre a capital paulista e a região metropolitana e também municípios do interior, contemplando aí estudantes de diferentes níveis de ensino. Capital concentra 959 vagas, região metropolitana 520 vagas, distribuídas aí por 31 municípios no interior, 1.695 vagas disponíveis. Entre as cidades aí com maior número de oportunidades, Campinas, a grande capital do interior de São Paulo, com 175 vagas. No litoral Santos tem 140, Ribeirão Preto, a Califórnia Brasileira, 119, e São José dos Campos, 91, e Franca com 86. As vagas contemplam estudantes do ensino médio, cursos técnicos, graduação e outras formações. Sabia que quem está no ensino médio pode ser estagiário? Já falamos sobre isso aqui no Trabalho em Foco, uma parceria com o CIE. Entre as áreas com maior número de oportunidades, administração, 680 vagas, educação, 224 vagas, direito, 134 vagas, contabilidade, 98 vagas. Como é que faz para participar, Pedro? Estou interessado. Você pode participar pelo portal do CIE, CIE.online, facinho, CIE.online. Importante manter os dados de CEP, e-mail, telefone sempre atualizados para você receber também oportunidades compatíveis com o seu perfil, tá bom? Estudantes que tiverem dúvida podem esclarecer pelo WhatsApp do CIE, que é o 3003-2433, utilizando o DDD 11. Então, 11-3003-2433. Boa sorte para todos que vão participar aí desse processo seletivo para vaga de estágio com o CIE. 5h56 da manhã, atenção com a hora.
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7: Quintinal vai marcar 6 horas da manhã, mas antes, rapidinho aqui, vou registrar algumas mensagens. Muitos ouvintes lembrando, né, do guia que nós tínhamos, que auxiliava os motoristas, principalmente de táxi na época, porque não tinha motorista de aplicativo, nem tinha aplicativo, pelas ruas aí. Guia Grosso era... Páginas Amarelas, José Luiz Conceição, na Bahia. Isso aí, obrigado, viu? Outro tá lembrando do Guia Quatro Rodas, em 84, quando ia para São Paulo. Tem um guardado até hoje aí, o João Pirani, Monte Alto, interior de São Paulo. Obrigado, viu? Valquíria Santos, uso o guia sim, muito, adoro. Aí, ela usa ainda. Que legal, hein? Tem acidente aí pelo caminho, é isso?
17: Fala, Pedro Campos, beleza? Bom dia, Danilo Lages do Capão Redondo, sentido Marginal Tietê, tô aqui da Marginal Pinheiros. Passando a estação Hebraica Rebouças, na pista central, tem um acidente que eu já tô aqui nesse trânsito há mais de 15 minutos, o Marginal parou e tá dando bastante lentidão, morosidade, super cone aqui na via. Então, só para constar aí, acidente na Marginal, estou passando na frente dele agora.
7: Obrigado pela sua mensagem. 6 horas da manhã, marcou o quinto sinal. É hora do giro de notícias do Pulo do Gato.
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0: 23 de setembro de 2026, estamos vivendo os primeiros momentos da primavera, temporada 2026, que começou ontem à noite, mas a temperatura é de inverno ainda, hein? Em São Paulo, 14 graus de temperatura, que é isso, não é primavera nem aqui, nem na China. Isso aqui é temperatura baixa demais para os padrões tropicais. Mas de qualquer forma, ela começou oficialmente, a tendência é que amanhã a temperatura comece a subir e nós tenhamos umas condições diferentes aí para o fim de semana. Ou seja, o sol vai voltar para quem gosta do sol. Pelo menos não tem aquela chuvarada chata de ontem, no comecinho da manhã, na capital paulista. Vamos saber se está chovendo daqui a pouquinho com a previsão do tempo do Instituto Climatempo e também com os nossos ouvintes espalhados por todo o Brasil que nos trazem as informações atualizadas pelo nosso WhatsApp que aparece para você agora.
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0: Começamos esse giro de notícias falando sobre uma notícia muito triste, né? Avançou aí a investigação a respeito do acidente aéreo que deixou 5 mortos em Santa Catarina, dentre eles o cantor Rick, da dupla Rick e Renner. A Vitória Fernandes está acompanhando a investigação desse acidente e tem as atualizações para nós aqui na Bandeirantes. Fala, Vitória.
2: Agentes da Polícia Científica seguem no local onde foi localizada a aeronave que levava o músico Rick da dupla com Renner. O helicóptero estava desaparecido desde a segunda-feira, quando decolou em direção a São Joaquim e foi encontrada ao meio-dia por uma aeronave do Corpo de Bombeiros Militar do estado catarinense. Eles coletam as primeiras informações que vão embasar a investigação, capaz de entender o que provocou essa queda. As outras vítimas são o empresário Bruno Avelar, o videomaker Paulo Soares, o copiloto e o piloto.

0: Nossos sentimentos aí à família do Rick, um abração aí pro Renner, né? Ele ia completar 60 anos, muito novo para se despedir dessa forma trágica. E ao longo do dia teremos mais informações. Lembrando que o velório vai acontecer amanhã na cidade de Sorocaba, no interior de São Paulo. Mudando de assunto, a Receita Federal abre hoje, a partir das 9 horas da manhã, a consulta ao lote residual do Imposto de Renda de setembro. Para conferir se vai receber, você tem que acessar o site restituição.receita.fazenda.gov.br. Restituição, sem tio e sem acento, fica restituical.receita.fazenda.gov.br. O montante será pago na próxima quarta-feira. Boa sorte aí, se você não recebeu a restituição, a chance é grande de você estar nesse lote. Ministério da Previdência Social e INSS prorrogam por mais um ano a regra que amplia o prazo máximo de duração do auxílio por incapacidade temporária, concedido por meio da análise documental. A mudança vale para pedidos feitos pelo ATESTMED, sistema que permite a concessão de benefício com base apenas em documentos médicos, sem que o segurado precise passar imediatamente por uma perícia médica presencial para ter o benefício concedido. A ANAC mudou as regras para atrasos e cancelamentos de voos e está exigindo mais clareza das companhias aéreas. Ontem, a Agência Nacional de Aviação Civil aprovou uma atualização que define os direitos dos passageiros em casos de voos atrasados, cancelados ou interrompidos. As companhias passam a ser obrigadas a avisar o passageiro, já no momento da compra do bilhete, que o voo pode sofrer alterações por motivos climáticos ou de segurança. Em caso de imprevisto, a empresa deve notificar o passageiro imediatamente por canais digitais, mantendo as informações atualizadas sobre a nova previsão de partida, opção de reacomodação e acesso à assistência. Uma instabilidade global no sistema de GPS está afetando aeronaves da Embraer E2, que compõe a frota da Companhia Aérea Azul. Por precaução, a companhia informa que está adotando medidas operacionais que podem provocar ajustes na malha e horários também diferentes de alguns voos que estavam programados. A Azul recomenda que passageiros verifiquem o status das reservas dos canais oficiais antes de seguirem para os aeroportos. Não foi informado quantos voos e quantos passageiros foram afetados até agora. A Polícia Federal apura a ligação do ministro do Supremo Tribunal Federal, Cássio Nunes Marques, com o dono do Banco Master, Daniel Vorcaro. Detalhes com Rafael Procópio.
1: O escritório Queiroga, Vieira, Queiroz e Ramos Advocacia afirma que sempre teve relação profissional mediante contrato formal e escrito com o Banco Master e que não tem qualquer vínculo com o ministro do STF, Cássio Nunes Marques. A reação vem após novos documentos apurados pela Polícia Federal mostrarem a negociação de um contrato de aproximadamente 427 milhões de reais em honorários pagos pelo banqueiro Daniel Vorcaro ao grupo, caso agissem favoravelmente para destravar cerca de 8 bilhões e meio de reais em precatórios na Justiça. Trocas de mensagens envolvendo membros do escritório e Daniel Vorcaro constam nos dados encontrados no celular do banqueiro, que vieram à tona com a quebra do sigilo dos documentos neste mês. A suspeita, motivada pelas mensagens e pela minuta de contrato, é de que o grupo agiria em nome do ministro do Supremo. Os principais nomes são de Camila Ramos e Newton Ramos. Ele é desembargador federal e ela, a esposa dele, advogada ligada ao escritório citado.
0: Presidente Lula abre a Assembleia Geral da ONU com críticas à própria organização. Repórter Márcio Rocha.
2: A Organização das Nações Unidas passa pelo momento mais crítico da história, já que a credibilidade da ONU nunca esteve tão baixa e está falhando na missão de livrar a humanidade do flagelo da guerra, de acordo com o presidente Luiz Inácio Lula da Silva. Em um discurso que durou aproximadamente 20 minutos, o presidente brasileiro, o primeiro a discursar na Assembleia Geral da Organização, afirmou que a capacidade da ONU de proteger os países mais vulneráveis nunca foi tão pequena e voltou a criticar o Conselho de Segurança, que não cumpre o próprio papel papel e que o direito de veto das grandes potências no colegiado conferiu a elas o privilégio da insensatez. Por fim, Lula também defendeu o sistema eleitoral do Brasil, criticou o que chamou de genocídio praticado pelo governo de Benjamin Netanyahu em Israel, os ataques terroristas do Hamas e também as crises no Haiti, na Venezuela e na Nicarágua.
0: O presidente dos Estados Unidos, Donald Trump, também discursou lá na ONU ontem, né? E usou o discurso para ameaçar o uso de força militar na América Latina contra cartéis de drogas. Ele comparou as organizações criminosas ao Estado Islâmico. No discurso, o líder americano também colocou o Irã diante de um ultimato. Ou um acordo ou uma aniquilação. O presidente disse acreditar que um tratado com o Irã virá depois das eleições de meio de mandato em novembro, mas reiterou que não vai hesitar em usar poderio militar incomparável para proteger interesses do país no hemisfério. Faltam 11 dias para o seu encontro com a urna. Brasileiros vão às urnas no dia 4 de outubro para escolher presidente da República, governador de estado, dois senadores por estado, deputados federais e deputados estaduais, hein? Então, são 6 votos que você vai dar na urna nesse ano, preste bastante atenção nisso. A gente vai trazer muita informação, prestação de serviço, a ordem correta de votação também, para você ao longo aí dos próximos dias. Mas vamos saber o que eles, os candidatos, estão fazendo por aí? Ontem, Flávio Bolsonaro negou irregularidades sobre o envio de uma emenda parlamentar a um condenado por envolvimento na morte de Marielle Franco. A reportagem do Estado de São Paulo revelou mensagens trocadas em 2023. As mensagens mostram uma conversa entre a secretária parlamentar do senador, Maria de Fátima Bezerra Castro, e Robson Calisto, miliciano conhecido como Peixe. Em São Luís, no Maranhão, Flávio Bolsonaro voltou a se queixar do que chama de interferência do Supremo nas eleições.
3: Ninguém aguenta mais. Um país em que você olha para Brasília e dá nojo da forma como as coisas são decididas na mais alta corte desse país. Onde eles claramente tentam interferir nas eleições sob o pretexto de protegerem a democracia. Eles destruíram a nossa democracia. E sabe quem vai reconstruir? Eu, junto com vocês, junto com quem está aqui em cima desse trilho.
0: Augusto Cury cancelou as agendas de campanha devido à morte de Bruno Avelar, vítima do acidente de helicóptero que também matou o cantor sertanejo Rick. O empresário era conselheiro de campanha do candidato do Avante. Numa rede social, Augusto Cury lamentou as mortes.
4: Querido Bruno, você partiu. Eu quero dizer que a vida é um grande livro. Depois que eu passei a crer em Deus, e a morte não é um ponto final, a morte é apenas uma vírgula para o texto continuar a ser escrito na eternidade.
0: Ronaldo Caiado, do PSD, fez campanha pelo interior de Goiás. Mais cedo, pelas redes sociais, ele, em contraponto ao discurso de Lula na Assembleia Geral da ONU, disse que pretende, em um eventual governo, ampliar a cooperação internacional contra facções criminosas. Já Renan Santos segue em caravana pelo interior de São Paulo. Ontem, o candidato Missão visitou o Santuário Nacional de Nossa Senhora Aparecida e também esteve em São José dos Campos, no Vale do Paraíba. Mais notícias para quem acompanha o Pulo do Gato. A Advocacia Geral da União pede agilidade no processo contra o Discord por proteção insuficiente de crianças e adolescentes. Leandro Aislan.
5: A Advocacia Geral da União quer agilidade da justiça no processo que pede que a plataforma Discord seja obrigada a adotar medidas efetivas para proteger crianças, adolescentes e mulheres no ambiente digital. Para a AGU, a empresa não cumpre as exigências da legislação brasileira, em especial as que foram estabelecidas pela aprovação do chamado ECA Digital, e assim renovou o pedido de tutela de urgência no caso. A AGU defende que a sugestão apresentada pelo Discord é genérica, com diversas exceções e condicionantes, e por isso não é apta para encerrar a gravidade dos problemas associados com a urgência e extensão que a demanda exige.
0: Sorteio do concurso 3.061 da Mega Sena foi realizado ontem. O prêmio para as apostas está acumulado agora, porque ninguém acertou. 31 milhões para 38 milhões subiu por conta de ninguém ter levado aí a faixa principal dos números sorteados, que foram 24, 25, 28, 37, 47 e 55. Repetindo, 24, 25, 28, 37, 47 e 55. 5 acertos para 39 apostas, que levaram R$ 42 mil cada uma para casa, e 4 acertos, 2.148 apostas. Esses que fizeram a quadra vão levar R$ 1.262. Essas são as notícias do dia aqui no Pulo do Gato. Tem muito mais pela frente. Continue conosco ligado aqui na Bandeirantes.
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5: 6:18 da manhã. Diogo Braga, tem um acidente na marginal do Pinheiro, já foi liberada a pista. O ouvinte avisou mais cedo, Diogo Braga. Vamos, Diogo!
6: Exatamente, Pedro. Segundo a CT, a pista liberada que aconteceu ali na marginal Pinheiro, sentido Castelo Branco, pista expresso, junto à ponte Eusébio Matoso, que ocupava as duas faixas da esquerda, era um caminhão tombado. Isso desde da madrugada por volta das 4 da manhã. Mas, segundo a CT, já foi liberado. Onde ainda tem muito problema são nas linhas do metrô e também da Via Mobilidade. Agora, linha 5, devido a uma ocorrência em equipamento de via no Campo Limpo, os trens estão operando com velocidade reduzida e maior tempo de parada entre as estações. E a linha Nova Esmeralda continua com intervalos mais longos. Agora o desembarque está sendo realizado em uma única plataforma na estação Primavera Interlagos, devido a risco de deslizamento de terra provocado pelas fortes chuvas na região de Interlagos. Pedro Campos.
5: Maravilha, um abraço aí para Maria Dias, que está na nossa escuta. Ela gosta bastante aí de nos acompanhar, um grande abraço para ela. Tem mensagem de ouvinte aqui conosco no Pulo do Gato.
7: Bom dia, Pedro. Bom dia, Silvânia. Bom dia a todos os ouvintes da Rádio Bandeirantes. Aqui é o Antônio Taboão da Serra, motorista, carreteiro. Estou aqui no Guarujá, aqui no litoral. Não para de chover. Cheguei aqui por volta das 3 da manhã, chovia, não parou de chover. Estou saindo agora do Guarujá com destino a Pouso Alegre e a chuva segue. Bom dia a todos, com Deus, um abraço.
8: Bom dia, Pedro, bom dia a todos da bancada, bom dia ouvintes do Brasil e do mundo. Paulo Sérgio, motorista em São Paulo, gostaria de saber informações sobre como é que estão os reservatórios de água. Se temos água já suficiente ou parcialmente, que podemos ficar mais tranquilos até o final do ano?
9: Para a Baixada Santista.
5: Vamos trazer as informações aqui dos mananciais para o nosso ouvinte que está ligadinho. Ó, subiu ainda mais de ontem para hoje, hein? Mais 1%. Estamos com 55% da capacidade do sistema integrado. Cantareira subiu, Alto Tietê subiu, Cotia subiu, Guarapiranga subiu, Rio Grande subiu, São Lourenço subiu, só o Rio Claro que manteve. Não subiu nem desceu, tá? Então, nós temos 55% da capacidade dos reservatórios, tem água aí estocada e vai encher um pouco mais porque está chovendo em muitos locais. Um abraço para Marlene, nosso ouvinte, que perguntou da Silvânia Alves, que vocês sabem, a Silvânia está em férias. Na segunda-feira ela volta aqui para o nosso convívio no Pulo do Gato, tá bom? Diz que está garoando em Parelheiros, no extremo sul de São Paulo. Celso Marcolino de Pindamonhangaba, valeu também pela mensagem, hein? Tá respondido aí pra você. Tá chovendo em Itanhaém. Vários ouvintes estão mandando mensagem pra cá falando sobre a chuva em Itanhaém. É, daqui a pouco tem a previsão do tempo. Obrigado pra Luiz Augusta, que também tá interagindo conosco aqui pelo WhatsApp. Guilherme Oliveira tá conosco. E aí, Guilherme, vamos falar de roubo e furto hoje aqui no Pulo do Gato. Qual é a sua notícia, Guilherme?
10: Pedro, bom dia para você, a quem nos acompanha aqui no Pulo do Gato. Os moradores da Capela do Socorro, na Zona Sul de São Paulo, estão reclamando de furtos recorrentes de rodas e pneus de veículos que estão estacionados, obviamente, nas ruas da Capela do Socorro, principalmente na rua Euclides da Cunha. A gente vai acompanhar agora alguns ilustras, para quem está acompanhando por vídeo, mas para quem está no rádio, a gente descreve. Esses prédios que ficam no entorno da rua Euclides da Cunha não tem muito estacionamento. Então, os moradores, as pessoas que frequentam esses prédios, acabam estacionando do lado de fora. Mas aí, quando essas pessoas voltam, principalmente no dia seguinte, encontram essa cena nada agradável. Os carros estão com tijolinhos ali, porque as rodas e pneus foram levados por criminosos. Essas ocorrências acontecem principalmente à noite e de madrugada, né? Quando há menor movimentação ali na rua Euclides da Cunha, no entorno da Capela do Socorro, na Zona Sul de São Paulo. A gente vai acompanhar agora o relato do Marcelo Lemos, ele que foi até essa rua, gravou para nós e trouxe mais detalhes dessa ocorrência. Vamos acompanhar.
11: Foi nessa rua que rolou o furto dos pneus, né, das rodas dos carros. E um dos furtos que aconteceu foi aqui, nessa região aqui. E como aqui não tem muita vaga de carro, o pessoal precisa parar na rua, né?
10: Bom, não dá para isso acontecer, né, Pedro? Convenhamos, imagina, você estaciona seu carro e na volta não tem mais roda, não tem mais pneu, porque os bandidos se aproveitaram dessa fragilidade da região da Capela do Socorro. A gente questionou a Secretaria da Segurança Pública do Estado de São Paulo, pedindo um posicionamento das autoridades, e esse posicionamento veio por meio de nota. A Secretaria da Segurança Pública diz que, no geral, o número de roubos e furtos de veículos caíram, esses números aqui em São Paulo, mas especificamente sobre essa ocorrência de roubo ou furto de peça automotiva. A Secretaria da Segurança disse, abre aspas, o combate a esses crimes é realizado de forma permanente pela Polícia Civil, com ações voltadas à receptação de veículos, cargas e peças automotivas. Entre janeiro e setembro deste ano, a Divisão de Investigações sobre Furtos, Roubos e Receptações de Veículos e Cargas, do DEIC, realizou 70 operações que resultaram em 271 prisões e 395 indiciamentos. No período, mais de 73 mil peças e 259 veículos foram apreendidos, além de 262 veículos recuperados. E nessa região da Capela do Socorro, de acordo com a Secretaria da Segurança Pública, a criminalidade vem caindo de janeiro a setembro, na comparação com o mesmo período do ano passado. Pedro.
5: Se os moradores da Capela do Socorro estão reclamando desse problema, é porque realmente estão levando roda dos carros por lá. Convenhamos que ninguém vai inventar uma história dessa. E são pessoas que estão sofrendo isso no bolso, porque levam aí a roda, o pneu. Você tem que fazer o quê? Você tem que comprar uma nova roda, um novo pneu, que é caro. Agora, só tem gente roubando por dois motivos. Primeiro, porque a lei é frágil. Para quem comete furto, é praticamente inexistente uma punição. Se for a primeira vez, então, esquece. E o segundo motivo é porque tem alguém que compra. Que, para mim, é tão bandido quanto aquele que está indo lá botar um macaco no carro, algum tipo, né, de equipamento para levantar o veículo e tirar as rodas para vender no mercado clandestino. Quem compra esse tipo de produto, que não é numa loja, que não tem nota fiscal, que não está no valor de mercado, é tão criminoso quanto aquele que se dispôs a ir lá para furtar a roda. Quando a gente começar a entender isso, a gente vai automaticamente derrubar algumas modalidades criminosas. Isso não quer dizer que seja uma desculpa para a polícia não agir. A polícia tem que agir, tem que fiscalizar, tem que botar uma viatura lá para impedir que esses bandidos voltem para o local. Isso é indiscutível. Agora, convenhamos que se tivéssemos uma pena altura para quem furtou a roda, para quem comprou a roda dessa maneira, uma roda furtada, a gente teria exterminado esse crime. O criminoso ia pensar 80 vezes antes de ir lá furtar mais uma roda. E o receptador, aquele que compra a roda e acha que, ó, oh, não fiz nada de errado, eu não tenho nada a ver com isso, não sei a procedência, é claro que sabe, pô. É óbvio que sabe. E tinha que ser punido da mesma forma. Mas a legislação brasileira também é uma mãe para esse tipo de situação. 6h27.
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1: Trabalho em Foco está recebendo hoje aqui o Alexandro Cardoso Barbosa, que é o CEO e fundador da Alex Motos.
2: Obrigado, Pedro. Tudo bem? Obrigado pelo convite e pelo direcionamento da Luciana também do CIE.
1: É uma parceria que a gente tem com o CIE para falar de mercado de trabalho, falar de emprego, falar sobre todas as questões que envolvem esse assunto aqui todas as segundas e quartas no Pulo do Gato da Bandeirantes. Conta um pouquinho para mim sobre a Alex Motos, para a gente falar um pouco sobre o mercado de trabalho nessa área.
2: A Alex Motos, ela surgiu em uma viela, no quintal de casa, que ganhou força logo em seguida, e hoje estamos comemorando o dia 1º de outubro, 8 anos no mercado, com um grande crescimento ano após ano.
1: Como é que você busca profissionais para trabalhar na tua empresa, Alex?
2: Hoje estamos dando oportunidade para estagiários, né? Parceria com o CIE, e introduzir essa galera nova que tem essa dificuldade da socialização, a paciência de querer um resultado antes do tempo, que acho que hoje é uma ansiedade que acho que atinge todos os jovens. Resultado imediato.
1: Imediatismo. A gente ouve muito isso aqui quando a gente fala com esses profissionais todos. Você sente isso na hora das contratações, com a renovação dos seus colaboradores? No dia a dia isso está presente na tua rotina?
2: Com certeza. Primeira coisa que o colaborador quer saber, remuneração. Sem mostrar serviço. Eu creio que é um mal que todo empresário vai ter que combater. Trazer esses novos colaboradores, jovens ou não jovens, para uma realidade que eles precisam primeiro mostrar serviço, no sentido do potencial que ela tem. E nós, como empreendedores, é identificar o potencial que cada um tem. Pois o Alex, empreendedor, errou muito no começo por colocar pessoas com perfis não correspondente à função. Isso desgastava o colaborador e não extraía o melhor dele.
1: Agora, a concorrência hoje é grande, né? Que esses aplicativos de internet, com essas formas aí que as pessoas têm para fazer dinheiro. Tem muita gente que não quer registro mais CLT, não quer ser contratado, não é, Alex?
2: Isso é verdade. A internet hoje ela tem um lado bom e tem um lado ruim, né? Que é o resultado imediato que a internet traz, né?
1: Mas de longo prazo, né?
2: De longo prazo. Porque muitas vezes o sucesso da internet não é duradouro. É uma coisa passageira, né? E assim, eu vejo que a Alex Motos, mesmo com a internet popularizando a venda de peças para motocicletas, a loja física, mesmo assim, ano a ano, vem crescendo. Isso não foi um impacto negativo. Até mesmo porque a Alex Motos hoje está entrando no mercado do e-commerce. A gente vê isso como um agregado, não como impeditivo da loja física.
1: Falamos aqui em Trabalho em Foco, né, com o Alexandro Cardoso Barbosa, da Alex Motos, a respeito desse nicho de mercado de trabalho. Hein? Na próxima oportunidade, vamos conversar mais com ele sobre essas características que são importantes dos seus colaboradores. Alex, obrigado pela presença hoje.
2: Obrigado a você, Pedro.
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1: Pedro Coen, com as informações do esporte aqui no Pulo do Gato. E aí, Xará, quais são os destaques de hoje, hein? Bom dia.
4: E aí, Pedro, tudo bem? Bom dia a você, a todos que nos acompanham.

0: Acompanham aqui na Bandeirantes em mais um Pulo do Gato. Ó, tem Internacional em busca de treinador novo e parece que encontrou. Tem jogo da seleção brasileira nesse finzinho de semana, na sexta-feira, né? Tem final do Campeonato Brasileiro Feminino e já deixa eu aproveitar para fazer o convite e o anúncio. A Bandeirantes vai transmitir o primeiro jogo e o segundo também, mas o segundo é só na semana que vem. Transmitiremos o primeiro jogo da final do Brasileirão Feminino neste sábado, dia 26 de setembro, às 16h30. Estaremos presentes na Arena do Timão, na Arena do Corinthians, para fazer Corinthians e São Paulo. Timão que avançou depois de passar pelo Bahia, o São Paulo passou pelo Flamengo. Então, sábado, 16h30. Mudando, não de esporte, mas de categoria, né? Falando do futebol masculino agora, o Internacional segue na busca por um novo treinador e parece que Eduardo Batista, que hoje está no Criciúma, na Série B, é o sexto colocado com 47 pontos, parece que vai assumir a equipe do Internacional. Ele que tem passagens pelo futebol brasileiro importantes, chegou a treinar o Palmeiras, o nosso ouvinte aqui vai se lembrar que lá em 2016, quando ele assume o Palmeiras, ele fica muito famoso por uma declaração, né? Que ele fala, um jornalista contesta ele sobre algo e ele responde: fala a fonte, qual é a fonte desse seu comentário? Então o nosso ouvinte vai se lembrar desse assunto. Eduardo Batista, então, é o novo foco do Internacional, que já passou por Luiz Ubeldia, já passou também pelo Rafael Lacerda e por outros treinadores do futebol brasileiro que recusaram a investida. Bom, parando agora de falar sobre o Brasileirão e passando para a seleção brasileira, que tem informação importante, viu? O Brasil joga, como eu já comentei aqui, na sexta-feira, dia 25, às 7 horas da manhã. E a CBF sempre faz aquelas entrevistas coletivas com os jogadores. O último atleta que falou foi o Bruno Guimarães. Você vai se lembrar, ouvinte da Bandeirantes, que o Bruno Guimarães foi o jogador que perdeu a penalidade no jogo contra a Noruega, em que o Brasil foi eliminado nas oitavas de final. E pela primeira vez, ele falou sobre o assunto. Vamos ouvir o que disse o Bruno Guimarães depois da eliminação do Brasil e pela primeira vez agora na Austrália, antes desse amistoso tão importante para a seleção.
1: Olha, esse sentimento muito ruim, definitivamente perder um pênalti faz parte do futebol, mas a gente nunca está pronto para isso acontecer. Evoluir com o que aconteceu, obviamente que é uma ferida, é uma cicatriz, está muito recente, ainda me magoa, ainda me dói muito isso ter acontecido, mas faz parte do futebol, é que eu possa aprender com os meus erros, que é o mais importante. Você muitas vezes aprende com a vitória, mas normalmente a gente aprende com a derrota, com aquilo que não deu certo. É o mais importante para mim, que se tivesse outro pênalti e for delegado a mim, eu não vou me esconder, eu vou bater de novo mil vezes se tiver que fazer, porque representar essa camisa representa tudo para mim, sempre foi o meu maior sonho da minha vida. Não dá para mudar o passado e sim o futuro.
0: Isso que disse o Bruno Guimarães. Quem falou também nessa mesma entrevista coletiva, o atleta do Santos, Gabriel Bontempo, que deu as suas primeiras palavras com a camisa da seleção brasileira. Jovem jogador que tem bastante futuro pela frente. Vamos ouvir aí o que disse o jogador do Santos.
2: Como eu disse, feliz pela oportunidade, feliz por ser citado e estar aqui na seleção. Espero agregar da melhor maneira possível, que não se disse ali no meu campo, chegando aqui, procurar aprender com os que já estão, de pegar conselhos, de pegar dicas. Espero chegar, como eu disse também, desfrutar, aproveitar e poder somar da melhor maneira possível.
0: Uma data FIFA um pouco mais longa, né, que a gente vai ter agora, são mais de 2 semanas, 16 dias de data FIFA, e o Brasil entra em campo 3 vezes. Sexta-feira contra a Austrália em Queensland, na semana que vem, terça-feira, também às 7 horas da manhã, contra essa mesma Austrália em Brisbane, e no sábado, Pedro, e aí essa Bandeirantes vai trazer todas as emoções desse jogo, sábado, dia 3 de outubro, Brasil e Índia, Pedro.
3: Valeu, Pedro Coen, pelas suas informações aqui. Amanhã ele volta nesse horário para atualizar tudo do esporte. Hora da previsão do tempo, 6h39.
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3: Aline Araújo, do Instituto Climatempo, está com a gente aqui para falar como é que vai ficar o tempo hoje, hein, Aline? Bom dia para você.
5: Bom dia, Pedro. Bom dia a todos que nos acompanham. Hoje fica frio o diazinho aqui em São Paulo. Teremos máximas de apenas 17 graus e ainda tem previsão de pancadas de chuvas ao longo do dia, mas a severidade já diminui. A previsão é que essas chuvas possam ocorrer ao longo aí de todo o dia, mas não muito forte. Aquela chuva que ela se prolonga um pouco mais mas que não vem em forma de temporais, que foi o que a gente enfrentou na manhã da terça-feira. Foi uma manhã de terça-feira muito chuvosa. Aí a dessa quarta já ganha bastante volume, mas não tem mais severidade. Para amanhã, esses volumes de chuva começam a diminuir e a partir de sexta-feira, essa chuva já dá uma trégua e voltamos a ter temperaturas em elevação, inclusive com um fim de semana, o primeiro fim de semana da primavera, com sol entre nuvens e temperaturas bastante agradáveis aqui na capital paulista, algo que a gente já não via há bastante tempo. A gente vinha aí de fins de semana de bastante chuva e friozinho aqui na capital. Pedro?
3: É isso aí, Aline. Pelo menos você está trazendo uma notícia boa aí. Ó. O pessoal está enfrentando aí dias de chuva, frio, mas a partir de amanhã começa a melhorar e o fim de semana vai ser muito aproveitável para todo mundo que está aqui em São Paulo. Alguma região do Brasil preocupa aí, Aline? Alguma frente fria chegando? Algum fato a ser destacado para as pessoas se programarem?
5: Então, essa frente fria que começou a atuar ontem aqui na região sudeste, ela avança agora sobre parte do Rio de Janeiro, também quase todo o estado de Minas Gerais, só fica sem chuva a região norte do estado de Minas Gerais e também começa a avançar para o Espírito Santo. Essa mesma frente fria ainda atua em parte do Mato Grosso do Sul, só que agora com menos intensidade, também chega a Goiás e a boa parte do estado do Mato Grosso. Ela também forma um pouco de nebulosidade na região sul e oeste da região norte do país, trazendo aí uma leve queda nas temperaturas também e um pouco de chuva para essas regiões. O restante do país vai ter tempo firme, o sol aparece principalmente no norte e no nordeste, as temperaturas ficam muito elevadas e o sul do país, que veio de dias seguidos de muita preocupação e transtorno relacionados à chuva, agora ele entra num pequeno período de estabilidade. A tendência é que as chuvas diminuam, principalmente no estado do Rio Grande do Sul e do estado de Santa Catarina. Ainda pode ter um pouco de chuva na divisa com São Paulo e também na região norte do estado do Paraná, mas essa chuva já vem com menos volume.
3: Muito bem, a Aline Araújo volta amanhã aqui para trazer mais atualizações para a gente, já para não falar mais de chuva, hein? Já vamos virar a página amanhã, Aline, até amanhã.
5: Até amanhã.
3: 6h42, mas tem muita chuva pela frente ainda no litoral de São Paulo. A Aline Araújo participou com a gente direto do Instituto Climatempo, falando que vai parar de chover, mas a Rafaela Ferreira ainda está contabilizando prejuízos da chuva no litoral de São Paulo, né, Rafaela?
4: Bom dia, Pedro, ouvintes do Pulo do Gato. Não para de chover por aqui, infelizmente, então a gente já dá a dica aí para o ouvinte. É do litoral? Já leva o guarda-chuva para não se dar mal e não se molhar. A gente continua com um ponto de alagamento muito importante, que, aliás, sempre que chove é o mesmo local, a gente já avisa o ouvinte de antemão, que é em Santos, na Avenida Nossa Senhora de Fátima, próximo à Rua Ana Santos. As faixas estão alagadas, porém transitáveis. Aliás, quem mora na zona noroeste de Santos e tem que ir para São Vicente ou transitar pelo bairro, já tem que pegar uma rota alternativa toda vez que isso acontece, ou você acessa São Vicente, de São Vicente para Santos pela praia, ou você pega o morro para poder evitar esse trecho alagado, como eu falei há pouco. Aliás, alerta importante aqui do litoral paulista, porque a partir de hoje, segundo o Núcleo de Pesquisas Hidrodinâmicas da Unisanta, que verifica a tábua das marés, ondas acima de 3 metros podem ser registradas. Então, atenção, muito importante esse aviso. A gente sabe que os surfistas, quem gosta de esporte náutico, adora essa situação, mas a gente precisa sempre pensar na segurança de todos. A gente vai atualizando essa situação, apesar de todo esse cenário, que aliás está bem cinza lá fora e com neblina, a travessia de balsas e barcas opera normalmente, não teve nenhuma interrupção diferente de ontem, e o canal do Porto de Santos está aberto. E Pedro, eu vou te contar algo, eu sei que vocês sempre falam disso no Pulo do Gato, das datas. Hoje é o primeiro dia da primavera, dia do sorvete. Aliás, eu mesmo com frio e chuva tenho o hábito de tomar sorvete. Estou na praia. Meu preferido é o de pistache sem açúcar. E o seu?
3: O meu sorvete preferido é de doce de leite. Mas eu não estou podendo, eu estou no regime lascado, viu, Rafael? Então, não estou podendo.
4: Mas tem zero, Pedro.
3: Ah, mas não. Mas tem que ser o completão lá, de doce de leite tradicional. Tem igual não pra mim.
4: Eu também tô de dieta, mas sem lactose é sucesso. Depois te dou a dica do lugar.
3: Valeu, Rafaela Ferreira, direto de Santos, com a gente aqui no Pulo do Gato. Quinto sinal marcou 6h45 da manhã.
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3: 6h45 da manhã, a Leonice Ascioli vai trazer para a gente informações sobre um caso que chocou no fim de semana e tem um desdobramento importante. Ex-namorado preso pela morte de uma universitária em Fortaleza. Fala, Leonice.
7: A defesa de João Munhoz Neto, namorado da estudante Isabelle Cara Christi, negou que o apartamento onde a jovem foi encontrada morta tenha sido colocado à venda após o crime. João foi preso preventivamente nesta terça-feira e a defesa afirma que ele não estava no imóvel no momento da morte. A advogada Lígia Peixe sustenta a hipótese de suicídio e classificou a prisão como uma resposta à repercussão do caso. João é apontado pela polícia como pessoa procurada na investigação e o celular dele foi entregue para a perícia.
3: Polícia realiza operação no Rio de Janeiro para mirar a logística de drogas do Comando Vermelho. Vinícius Calisto.
8: 10 pessoas são presas na Operação Ícaros da Polícia Civil nesta terça-feira para desarticular um dos principais canais de fornecimento de drogas do Comando Vermelho. Também foram cumpridos mandados de busca e apreensão no Rio, São Paulo, Minas Gerais e Alagoas. De acordo com os investigadores, os bandidos usavam empresas de transporte e logística para ocultar e viabilizar o envio de drogas entre São Paulo e Rio. Entre os presos estão 2 policiais militares. Os agentes foram identificados como Cláudio Tavares da Silveira e Diego Portela Batista, que, segundo as investigações, escoltavam o carregamento de drogas entre São Paulo e Rio, ajudavam na distribuição para comunidades dominadas pelo CV e recolhiam os valores para a facção. Entre os alvos da ação também está um policial civil.
3: 6h47 da manhã, esse é o repórter Bandeirantes. 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
4: Do título de Gustavo Kirten no
5: Edson Arantes, o Nascimento nos deixou aos 82 anos.
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4: 6 horas e 51 minutos, a Bandeirantes leva ao ar hoje um fórum de seguros para falar sobre o mercado de seguros. Nós vamos falar sobre a importância da cultura de seguros, vamos trazer informação sobre seguro residencial, seguro de carro, seguro para o celular, todos os tipos de seguro, e também é tratar de uma questão que está muito à tona aqui na nossa programação, que é a questão da longevidade. As pessoas estão vivendo mais. Os dados mostram isso e elas precisam viver mais e melhor também, porque não adianta chegar lá no fim da vida com um monte de problema, com um monte de questão para resolver, sem autonomia, sem independência. Então a gente vai falar de saúde, vai falar de educação financeira, vamos falar de proteção para você planejar a sua vida e chegar mais longe e melhor. São dicas importantes, orientações, números. E também as pesquisas que são realizadas na internet a respeito desse tema com especialistas de ponta. É só gente da mais alta categoria reunida para mais um fórum transmitido ao vivo na nossa programação das 3 às 5 da tarde, hoje aqui na Bandeirantes e também no nosso youtube.com/Rádio Bandeirantes Oficial. 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
3: Hoje, os moradores do Jardim Paquetá, em São Paulo, recebem água tratada. Só que nem sempre foi assim. O saneamento básico é um direito de todos, mas ainda há muita gente que não possui esse serviço.
4: Quando a água tratada e o esgoto encanado chegam, a transformação social é quase que imediata. Mas em algumas comunidades, essa realidade ainda está em transformação.
3: O desafio está do lado de fora das casas, onde a rede coletora ainda não chegou. O esgoto segue direto para o córrego, sem qualquer tipo de tratamento. Levar saneamento para as comunidades é muito mais do que instalar tubos e canos. É garantir a dignidade para quem esperou anos pelo básico. No Jardim Paquetá, o mapeamento para a implementação da rede coletora já começou. Quando o saneamento chega por completo, o que muda não é só a paisagem da comunidade. Muda também a qualidade de vida de...
5: 6:57. Aconteceu ontem em São Paulo o jantar Amigos do Bem. Foi uma noite de transformação e como é bom, né, a gente ver a solidariedade ali, a flor da pele aflorando e tanta gente reunida, mais de 3 mil pessoas reunidas para fazer o bem. É o projeto que já tem mais de 30 anos de transformação, que começou em 1993 com um pequeno grupo de amigos liderados por Alcione Albanese, que segue até hoje levando aquilo que as pessoas mais precisam para o interior do sertão brasileiro, Pernambuco, Ceará e Alagoas. São pessoas que não têm absolutamente nada. Em alguns casos não tinham nem água. E agora, com essa corrente que foi formada, com doações, essas pessoas passam a ter oportunidade. E é muito bonita, é muito bonito ver essa história e ver a transformação que essa ajuda faz na vida dessas pessoas. Crianças, né, que ontem tiveram em São Paulo e puderam acompanhar e mostrar um pouquinho desse processo para nós. Então, um abração para todos os envolvidos aí. Foi uma noite que aqueceu o coração, como Amigos do Bem tem feito ao longo desse tempo todo. Pulo do Gato fica por aqui, gente. Vem aí o Primeira Hora para quem está acompanhando pelo YouTube. Para quem está no rádio, vem a propaganda eleitoral gratuita.
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2: Quarta-feira, 23 de setembro de 2026.
1: Polícia Civil e Aeronáutica investigam causas do acidente que matou o cantor Rick e mais 4 pessoas em Santa Catarina.
2: Reuniões da ONU seguem após Lula defender soberania. Trump assina acordos internacionais e países latinos prometem sanções contra PCC e Comando Vermelho.
1: Polícia Federal avança nas investigações sobre possível esquema de quase R$ 500 milhões de reais da turma do KN, que utilizava iniciais o nome do ministro Cássio Nunes Marques do STF.
2: Com elenco recheado de estreantes, seleção brasileira ainda tem indefinições no time titular para amistoso contra a Austrália na sexta-feira.
1: Na pausa para a data FIFA, problemas. Inter segue sem técnico após recusas de ex-treinadores do clube e São Paulo perde zagueiro para o restante da temporada. Tempo.
3: A massa de ar polar ganha força e deixa o tempo firme, mas derruba as temperaturas no sul do Brasil, com risco de geada em áreas do Rio Grande do Sul e da Serra Catarinense nesta quarta-feira. Em Belo Horizonte, o dia será de muitas nuvens, chuva em vários momentos e risco de temporais isolados, com temperatura mais amena. Em Porto Alegre, o sol predomina entre nuvens, faz frio desde cedo, com máxima de 16 graus, sem previsão de chuva, e o amanhecer continua bastante gelado, enquanto em São Paulo, a quarta-feira segue com céu encoberto, chuva frequente ao longo do dia e sensação de frio, com máxima de 17.
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2: Peritos da Aeronáutica de Canoas, no Rio Grande do Sul e de Brasília, vão atuar nas investigações sobre a queda do helicóptero que provocou a morte do cantor Rick.
1: As equipes serão responsáveis pela primeira etapa da apuração de acidentes aeronáuticos no local dos destroços em Urubici, na Serra Catarinense.
2: Os especialistas da FAB vão avaliar os danos causados à aeronave e levantar outras informações consideradas relevantes para identificar os fatores que levaram à queda.
1: As partes do helicóptero só foram localizadas ontem pelo ar, 24 horas depois do acidente.
2: Além de Rick, estavam a bordo o empresário Bruno Avelar, o videomaker Paulo Soares, o piloto Antônio Nóbrega de Araújo e o copiloto Leopoldo Barros Teixeira.
1: Ninguém sobreviveu.
2: A aeronave modelo Bell 430, fabricada em 2001, tinha capacidade para 8 pessoas e era considerada de padrão tecnológico avançado.
1: O aparelho pertencia a JTA Empreendimentos e Urbanismo e estava com a documentação regular.
2: A viagem começou em Porto Belo, no litoral catarinense, com destino a São Joaquim.
1: No momento da queda, chovia e ventava forte na região, o que pode ter criado dificuldades para o voo, diz a perita criminal Tatiane Almeida.

0: Rick e o empresário Bruno Avelar tinham viajado juntos num jato particular de Jundiaí, no interior de São Paulo, para Porto Belo.
1: E seguiam de helicóptero até São Joaquim, onde almoçariam com o prefeito da cidade e fariam uma visita para avaliar um investimento imobiliário.
0: O sócio do cantor, Olívio Beltrão Júnior, viajou de carro para encontrar Rick em Santa Catarina.
2: Era uma grande pessoa, um cara fantástico, um cara realmente maravilhoso. No sábado, eu resolvi vir de carro porque eu estava com algumas coisas para trazer e para levar, já que íamos pernoitar na casa dele em Rancho Queimado, e resolvi vir de carro. Ele no domingo insistiu, falou: vamos amanhã de avião, de helicóptero. Eu falei: não, eu já estou com o carro carregado, deixa, eu vou de carro, vou sair mais cedo e tal. Coisas da vida.
1: Polícia Civil de Santa Catarina vai investigar a queda do helicóptero que causou a morte do cantor Rick Solo e outras quatro pessoas em Urubici.
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1: O corpo do cantor Rick será velado amanhã, a partir das 8 da manhã, em Sorocaba, no interior de São Paulo.
0: Ao lado de Renner, ele estava em turnê pelo Brasil comemorando os 40 anos de carreira, com agenda lotada até dezembro.
1: O cantor, morto no acidente em Santa Catarina, subiu aos palcos desde muito cedo. E o sucesso veio com um parceiro na década de 1990.
0: O repórter Igor Calian tem mais detalhes.
3: Rick era o nome artístico de Geraldo Antônio de Carvalho, que nasceu em Monte do Carmo, no Tocantins, em 1966. Se mudou com os pais para Brasília aos 6 anos e muito cedo entrou para o mundo da música. Aos 9, já cantava em bares da cidade, ao lado da irmã. Fez dupla com vários outros cantores, até conhecer o Ivair dos Reis Gonçalves. Foi quando deram vida à dupla Rick Renner, em 1986. Na década de 80 já realizavam shows em casas noturnas e lançaram um álbum independente. Com a ajuda de Zezé de Camargo, gravaram o primeiro álbum com uma gravadora. Até a década de 90, a principal essência do sertanejo era a música caipira. Os novos artistas então buscavam alternativas para tocar no rádio com uma nova identidade. Rick Renner ousaram e explodiram nas paradas. Em 1998, a dupla lança aquele que seria seu maior sucesso.

0: Além do romantismo, o humor fazia parte das letras das músicas.
1: São 30 anos, cara, e vem tendência, vai tendência, e a galera continua consumindo o trabalho de Rick Renner, a gente continua sendo um dos grandes, dos artistas que mais leva público hoje, ainda, nos shows pelo Brasil.
0: Rick Renner venderam 15 milhões de discos. E chegaram a fazer 150 shows por ano.
2: É, agradecer a todos os fãs do Brasil que estão comprando bastante CD, que está entre os 10 discos mais vendidos no Brasil.
0: Em 2011, decidiram seguir carreiras diferentes. Desde então, foram várias idas e vindas. E neste ano, a dupla completou 40 anos. Rick era casado com Geralda Carvalho há mais de 40 anos. O casal tinha dois filhos, Mônica e Vitor Henrique, e 4 netos.
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4: Bandeirantes nas eleições 2026. Flávio Bolsonaro nega irregularidades sobre o envio de uma emenda parlamentar a um condenado por envolvimento na morte da vereadora Marielle Franco.
5: Uma reportagem publicada pelo jornal O Estado de São Paulo revelou uma série de mensagens trocadas em 2023.
4: Os diálogos são entre a secretária parlamentar do senador, Maria de Fátima Bezerra Castro, e Robson Calisto, miliciano conhecido como Peixe.
5: Foi ele quem indicou um projeto esportivo que recebeu quase 200 mil reais em emendas repassadas por Flávio Bolsonaro.
4: A polícia investiga se o dinheiro foi desviado.
5: Em nota, o senador afirmou que obedeceu à lei vigente, os critérios do Ministério do Esporte e que a entidade responsável pelo projeto apresentou as notas fiscais.
4: Ontem, no Maranhão, o candidato do PL promoveu uma carreata em um comício em São Luís.
5: Durante o trajeto, ele se emocionou ao exibir um quadro com uma imagem do pai, o ex-presidente Jair Bolsonaro.
4: Aos apoiadores, o candidato voltou a dizer que ministros do Supremo Tribunal Federal tentam interferir nas eleições.
6: Ninguém aguenta mais. Um país em que você olha para Brasília e dá nojo da forma como as coisas são decididas na mais alta corte desse país. Aonde eles claramente tentam interferir nas eleições sob o pretexto de protegerem a democracia. Eles destruíram a nossa democracia. E sabe quem vai reconstruir? Eu, junto com vocês, junto com quem está aqui em cima desse trilho.
5: Flávio Bolsonaro comemorou os resultados de pesquisas de intenção de voto que apontam empates técnicos entre ele e o presidente Lula.
4: Em alguns levantamentos, o candidato do PL aparece à frente do petista.
7: O que o Lula está deixando aí de legado é miséria, é violência, é fome, é desesperança, todo mundo endividado. Então a gente tem uma clara noção de que o Lula é um produto vencido. Acabou o Lula.
4: O Maranhão foi o sexto estado nordestino visitado por Flávio Bolsonaro durante a campanha deste ano.
5: Em comum com os demais estados da região, ele prometeu endurecer o combate a facções criminosas.
4: Para o Maranhão, Flávio Bolsonaro defendeu ainda investimentos em infraestrutura.
5: Entre as propostas estão melhorias na BR-135 para facilitar o escoamento da produção do Mato Piba.
4: Além de novos investimentos no porto do Itaqui, um dos principais corredores de exportação da região.
5: Após o terceiro giro de campanha pelo Nordeste, Flávio Bolsonaro voltará as atenções para o Sudeste, com agendas em Minas Gerais e no Rio de Janeiro.
4: Já Lula deve retomar as agendas de campanha a partir de amanhã, com viagens para Pernambuco, Bahia e São Paulo.
5: Ontem, no discurso na ONU, o presidente falou de temas que têm marcado a disputa eleitoral deste ano.
4: Entre as principais mensagens direcionadas ao eleitorado estiveram bandeiras de campanha como combate a grupos criminosos por meio da lei antifacção.
5: Também foram citadas as mudanças na jornada de trabalho com a proposta da substituição da escala 6x1 pela 5x2 e a defesa da soberania nacional.
8: Na América Latina e Caribe, a proximidade geográfica com a maior potência militar do mundo é inescapável, sobretudo num contexto do recrudescimento de tentações hegemônicas. O Brasil não cabe no quintal de ninguém.
4: O
9: presidente defendeu o Pix e acusou as empresas estrangeiras de pressionarem pela privatização do sistema de pagamentos.
5: Sem citar nomes, o candidato à reeleição pelo PT afirmou que a eleição vai pôr em disputa visões diferentes sobre o país.
8: No dia 4 de outubro, milhões de brasileiras e brasileiros vão às urnas para definir o seu destino. Não vão apenas eleger o presidente da República, governadores estaduais e representantes do poder legislativo. Vão decidir entre democracia e negacionismo. Sabemos que alguns abusam dessa liberdade para se associar a interesses estrangeiros contrários ao país.
5: Augusto Cury cancelou as agendas de campanha devido à morte de Bruno Avelar, vítima do acidente de helicóptero que também vitimou o cantor Rick.
9: O empresário era conselheiro de campanha do candidato do Avante. Em uma rede social, ele lamentou a perda do amigo.
10: Querido Bruno, você partiu. Eu quero dizer que a vida é um grande livro. Depois que eu passei a crer em Deus, e a morte não é um ponto final, a morte é apenas uma vírgula para o texto continuar a ser escrito na eternidade.
5: Ronaldo Caiado, do PSD, fez campanha no interior de Goiás.
9: Antes, nas redes sociais, fez um contraponto ao discurso de Lula durante a abertura da Assembleia Geral da ONU.
5: O candidato disse que pretende, em um eventual governo, ampliar a cooperação internacional contra facções criminosas.
9: Renan Santos segue em caravana pelo interior de São Paulo.
5: Ontem, o candidato do Missão visitou o Santuário Nacional de Nossa Senhora de Aparecida e esteve em São José dos Campos.
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11: O presidente Lula, depois de bater nas teclas conhecidas da sua política externa, como a ênfase no multilateralismo e na soberania, reservou a parte final do discurso para falar mais claramente ao público interno. E veio aí o clima eleitoral de corpo inteiro nesse discurso na ONU, há 12 dias da eleição, quando as pesquisas mostram empate técnico, com o presidente estacionando e Flávio Bolsonaro vindo de uma fase de crescimento. São números apertados nas pesquisas recentes, alimentando a expectativa das próximas, que poderão incorporar algum efeito do discurso, como a frase caprichada, o Brasil não cabe no quintal de ninguém. Vamos ver. Nessa reta final, entre tantos temas de grande peso, como o desafio internacional, os atritos com os Estados Unidos e a inédita crise no Supremo, as análises da campanha começam a localizar uma área do eleitorado fora da polarização que poderá definir a eleição, pensando mais na conta do supermercado.
9: Bandeirantes 7:15 marca o quinto sinal, a hora oficial do Brasil.
5: Temos informações chegando agora com o repórter Luiz Felipe Nunes. Mais destaque sobre a Assembleia Geral da ONU. Luiz, bom dia.
12: Muito bom dia, Ana Paula, Nelson. Bom dia para você que nos acompanha na Bandeirantes, principalmente envolvendo os Estados Unidos e o presidente norte-americano Donald Trump. Duas notícias importantes desta Assembleia Geral da ONU que acontece justamente nos Estados Unidos, na cidade de Nova York. Uma delas é que foi assinado um acordo de segurança entre Estados Unidos e Dinamarca para uma cooperação estadunidense na Groenlândia. Nós falamos no Jornal Primeira Hora nos últimos dias que isto aconteceria e agora temos os detalhes deste acordo, que é uma atualização de outras assinaturas que aconteceram há décadas. A intenção é que os Estados Unidos tenham uma maior capacidade de atuação na segurança da Groenlândia, que fica geograficamente perto dos Estados Unidos, é um local em que há reservas importantes de minerais e por isso os Estados Unidos têm a intenção de explorar a localidade e há uma possibilidade de menor participação em investimentos de Rússia e China, dois países que são adversários políticos e econômicos dos Estados Unidos. Há também uma negociação por uma nova trégua no Irã, no Oriente Médio. O presidente dos Estados Unidos falou ontem no discurso na Assembleia Geral da ONU que prometeria aniquilar os iranianos caso não houvesse um avanço destas tratativas. Existem delegações iranianas nos Estados Unidos, inclusive quando Donald Trump falava sobre isso, a câmera que é gerada pela Organização das Nações Unidas mostrou a delegação iraniana e essas negociações prosseguem, mas ainda sem qualquer indício de que haverá uma nova trégua. Já existiu um acordo anterior, mas ele foi quebrado poucas semanas depois da assinatura. O Estreito de Hormuz, onde passava um quinto do petróleo mundial, segue fechado, com apenas alguns navios passando por lá. Nelson Iena.
9: Obrigado, Luiz. 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
5: Mensagens no celular de Daniel Vorcaro revelam detalhes das negociações feitas por um desembargador em nome de Cássio Nunes Marques.
9: O foco seria a estadia em um hotel de luxo de São Paulo.
5: Mais informações com o repórter Caio Messina.
13: A Polícia Federal vê indícios de um esquema de troca de favores envolvendo o desembargador Newton Ramos, do Tribunal Regional Federal da Primeira Região, a mulher dele, a advogada Camila Ramos, e Daniel Vorcaro. Mensagens recuperadas no celular do banqueiro também mencionam, segundo a PF, o ministro do Supremo Cássio Nunes Marques. Os contatos eram frequentes. Em um deles, publicado pelo portal Metrópolis, uma funcionária do marketing do Master, identificada como Ana Matos, repassa a Vorcaro um pedido feito pelo desembargador. Ministro Cássio me pediu para ver se vocês conseguem para ele uma diária promocional no Fasano. Só uma diária, entrando sexta e saindo sábado. Recebi essa mensagem do Newton. Ok por você? Vorcaro responde, pode pegar e colocar minha conta. O Fasano fica em São Paulo. É um dos hotéis mais caros do país. Tem diárias que variam de 5 mil a 20 mil reais. A investigação aponta que Newton e Camila fazem parte da turma do KN, as iniciais de Cássio Nunes Marques. A PF diz que identificou mais de 20 mensagens pedindo favores a Vorcaro, principalmente às vésperas do carnaval. Léo Serrano, um dos operadores de logística do banqueiro, pergunta: Dani, turma do KN Newton me mandou aqui 6 nomes para colocar na lista do camarote. Posso encaminhar isso? E envia o passo a passo para a emissão dos convites para Marquês de Sapucaí. O escritório da advogada Camila Ramos, esposa de Newton, tinha contrato com o Master no valor de 8 bilhões e meio de reais em favor do banco. Em caso de sucesso, embolsaria 427 milhões de reais. Camila visita Vorcaro frequentemente na Papudinha, a ala do presídio da Papuda onde o banqueiro está preso. Ela não atua nas ações penais contra Vorcaro e afirmou que as reuniões são para atualizar o banqueiro sobre os processos envolvendo precatórios. Só que o Master foi liquidado em novembro do ano passado e Vorcaro não responde mais pelo banco. Em nota, a advogada diz que os contratos em questão são lícitos, regulares e continuam sob a apreciação do judiciário. O ministro Nunes Marques disse que nunca votou a favor do banqueiro, pediu favores ou autorizou terceiros a falarem por ele. Já o desembargador Newton Ramos se declarou amigo de Vorcaro, mas disse que nunca julgou processos do Master.
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5: Informação de São Paulo com o repórter Guilherme Oliveira. Bom dia, Gui.
14: Tudo bem, Ana? Bom dia para você, para o Nelson, para quem nos acompanha aqui no Primeira Hora. Moradores da Capela do Socorro, na Zona Sul de São Paulo, estão reclamando de recorrentes furtos de rodas e pneus de veículos que estão estacionados no entorno da rua Euclides da Cunha. Essas ocorrências principalmente à noite e durante a madrugada, quando há menor movimentação no entorno. Segundo relatos que a gente teve, os condomínios no entorno da rua Euclides da Cunha não tem tantas vagas de garagem, então os moradores são obrigados a estacionar justamente na rua, mas quando retornam no dia seguinte, encontram o veículo sem a roda, sem o pneu e sustentado num tijolo, numa espécie de pedra. Para quem acompanha a live já percebe o cenário, nada agradável para o motorista que vai encontrar o veículo no dia seguinte desta forma. A gente pegou o relato do Marcelo Lemos, ele que gravou um vídeo justamente nessa rua e trouxe mais detalhes de como tudo acontece. Vamos acompanhar.
15: Foi nessa rua que rolou o furto dos pneus, né, das rodas dos carros. E um dos furtos que aconteceu foi aqui, nessa região aqui. E como aqui não tem muita vaga de carro, o pessoal precisa parar na rua, né?
14: Bom, tá então o relato do Marcelo Lemos. A gente procurou a Secretaria da Segurança Pública do Estado, que nos respondeu por meio de nota. Vou ler um trecho aqui dessa nota, abre aspas. De acordo, pelo menos, com a Secretaria da Segurança Pública, os roubos e furtos caíram, em geral, aqui na cidade de São Paulo. E nessa área específica da Capela do Socorro, também houve queda do número de roubos e furtos. Mas eu vou abrir aspas então agora para um trecho em relação ao furtos de peças automotivas. Abre aspas. O combate a esses crimes é realizado de forma permanente pela Polícia Civil, com ações voltadas à receptação de veículos, cargas e peças automotivas. Entre janeiro e setembro deste ano, a Divisão de Investigações sobre Furtos, Roubos e Receptações de Veículos e Cargas do DEIC realizou 70 operações que resultaram em 271 prisões e também 395 indiciamentos. Neste período, mais de 73 mil peças e 259 veículos foram apreendidos, além de 262 veículos recuperados. Um ponto muito importante, a Secretaria da Segurança Pública do Estado reforça a importância do registro do boletim de ocorrência, inclusive nos casos de furto de peças, que é o da nossa reportagem, para contribuir com as ações de segurança. Apesar de uma nota extensa, a Secretaria da Segurança Pública não disse se vai reforçar o policiamento nessa área mencionada pela reportagem, na Capela do Socorro, principalmente no entorno da rua Euclides da Cunha. E aí, Ana, Nelson, infelizmente é isso, né? A aliança a gente não pode usar na rua, o celular a gente não pode mexer. E aí, no pulo do gato, os ouvintes disseram o seguinte: ah, compra um parafuso que tem segredo, assim vai dificultar a ação dos criminosos. Então a gente tem que recorrer até a isso, né? Tem que ir atrás de um parafuso ali que tem segredo para evitar a ação desses bandidos. É claro que a gente vai continuar acompanhando por aqui, e agora já vai dar 7 horas e 24 minutos e 10 segundos. O nosso editor executivo, Luiz Felipe Nunes, já pede para eu entregar para vocês, pessoal.
16: Obrigada, viu, Guilherme, pelas informações. 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
3: Peritos da Aeronáutica de Canoas, no Rio Grande do Sul e de Brasília, vão atuar nas investigações sobre a queda do helicóptero que provocou a morte do cantor Rick e mais quatro pessoas.
2: As equipes serão responsáveis pela primeira etapa da apuração de acidentes aeronáuticos no local dos destroços em Urubici, na Serra Catarinense.
3: Os especialistas da FAB vão avaliar os danos causados à aeronave e levantar outras informações consideradas relevantes para identificar os fatores que levaram à queda.
2: As partes do helicóptero só foram localizadas ontem, pelo ar, 24 horas depois do acidente.
3: Além de Rick, estavam a bordo o empresário Bruno Avelar, o videomaker Paulo Soares, o piloto Antônio Nóbrega de Araújo e o copiloto Leopoldo Barros Teixeira.
2: Rick e Bruno Avelar tinham viajado juntos num jato particular de Jundiaí, no interior de São Paulo, para Porto Belo.
3: E seguiam de helicóptero até São Joaquim, onde almoçariam com o prefeito da cidade e fariam uma visita para avaliar um investimento imobiliário.
2: O corpo de Rick será velado amanhã no interior de São Paulo.
3: Ao lado de Renner, ele estava em turnê pelo Brasil, comemorando os 40 anos de carreira, com a agenda lotada até dezembro.
2: Familiares e a equipe do empresário Bruno Avelar agradeceram mensagens de carinho recebidas nas redes sociais.
3: Nascido em Belo Horizonte, o mineiro de 41 anos ficou conhecido pelo trabalho de mentoria e atuação em eventos.
2: Ele também era autor de livros e apresentava leilões beneficentes do Instituto do Jogador Neymar.
3: Há cerca de um mês, tinha se casado com a jornalista Lívia Avelar.
2: A mulher chegou a viajar em um jatinho com o marido para Santa Catarina, mas não continuou a viagem no helicóptero.
3: Avelar deixa dois filhos do primeiro casamento.
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0: que criticou as Nações Unidas por falhas na resolução de conflitos globais.
1: De Nova York, informações com o correspondente da Bandeirantes, Eduardo Barão.
2: Lula abriu discurso com uma dura crítica às Nações Unidas. Na visão do presidente, a entidade não consegue impedir os conflitos no mundo.
3: A ONU está falhando em uma das suas missões mais elevadas, a de livrar a humanidade do flagelo da guerra. Sua credibilidade nunca esteve tão baixa. Sua capacidade de proteger os mais vulneráveis, os que não têm exército, nem arsenais, nunca foi tão pequena.
2: Lula também falou sobre o drama dos civis na faixa de Gaza e na Cisjordânia.
3: Gerações de palestinos carregarão a dor e o trauma deixado pelo genocídio praticado pelo governo Netanyahu contra mulheres e crianças em Gaza. Civis israelenses pagaram o preço do radicalismo e da intolerância dos atos terroristas do Hamas. Os assentamentos ilegais na Cisjordânia tornam cada vez menos viável a solução de dois estados, essencial para que israelenses e palestinos possam viver em paz.
2: O presidente brasileiro ainda defendeu que os países ampliem as regulações sobre as big techs e empresas que desenvolvem plataformas de inteligência artificial.
3: Um punhado de técnico-oligarcas quer ressuscitar uma versão de neoliberalismo digital sem regras nem transparências. Estão promovendo uma corrida sem freios éticos à revelia da ONU e do painel científico sobre inteligência artificial.
2: Acompanhado pelo chanceler Mauro Vieira, Lula cumprimentou diplomatas internacionais no plenário da ONU. Entre os que se aproximaram estava o secretário de Estado americano Marco Rubio. Diferente do que aconteceu no ano passado, os presidentes Lula e Trump não se encontraram nos bastidores aqui da ONU. O líder norte-americano discursou depois de Lula e renovou as ameaças contra o Irã.
4: Ou do I annihilate the Islamic Republic?
2: Donald Trump disse que vai aniquilar o país inimigo caso um acordo não seja finalizado. Enfrentando índices baixos de aprovação e de olho nas eleições para o Congresso em novembro, Trump usou a ONU para falar de recordes de seu governo na área da economia e para dizer que os Estados Unidos estão vivendo uma era de ouro. O presidente americano criticou a proposta de limitar o desenvolvimento da inteligência artificial e ainda ressaltou a invasão na Venezuela em janeiro, que culminou na captura de Nicolás Maduro, na aproximação com o governo interino de Delcy Rodrigues e no acordo que permite que empresas americanas explorem o petróleo da Venezuela. Durante a fala, Donald Trump mencionou os ataques militares na América Latina contra cartéis de drogas, tratados pela Casa Branca como grupos terroristas. O presidente comparou as facções a outro inimigo mundial, o Estado Islâmico. Trump ainda prometeu anular o que chama de interferência estrangeira no Ocidente, numa alusão a investimentos chineses e russos na região, e não descartou a chance de usar meios militares para isso.
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7: 7:35, centenas de celulares são roubados todos os dias no Brasil. E como você faz para proteger os seus dados? Esse é o assunto de hoje aqui no É da Sua Conta, nosso quadro em parceria com o banco PicPay. Renata Flores está conectada para trazer informação sobre isso hoje, né, Renata? Bom dia.
8: Oi Pedro, bom dia para quem nos acompanha também. Pois é, infelizmente é preciso se proteger todos os dias, ainda mais quando se trata do nosso celular, como você disse. Pensando nisso, a gente precisa conhecer formas de blindar, esse é o verbo, blindar os nossos aplicativos mais sensíveis. O WhatsApp, por exemplo, ele permite que você coloque ali uma segunda camada de proteção. Assim, caso o ladrão roube o seu celular desbloqueado, ele ainda vai precisar digitar uma senha para abrir o seu aplicativo de conversas, tem que dificultar para ele, né? Além disso, normalmente, os sistemas operacionais dos smartphones possuem estratégias para proteger aplicativos. No iOS, existe aquela funcionalidade tempo de uso, que você vai definir quanto tempo pode ficar usando determinado aplicativo, e aí depois...

0: vezes o app fecha e pede uma senha diferente da que você usou para desbloquear o celular. É excelente. Já no Android, tem aquela opção de criar uma pasta segura. Assim, mesmo com o celular desbloqueado, os seus apps vão ficar ocultos.
1: E com o aplicativo do banco, Renata, existe alguma função parecida com isso?
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1: 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Muito bom, Renata Flores. Mais uma dica hoje, amanhã você volta aqui nesse horário, no É da Sua Conta, Renata.
0: 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Amanhã eu tô de volta. Ótimo dia.
1: 7h37.
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2: Bom dia, ouvinte do Primeira Hora. Trânsito em São Paulo na manhã da quarta-feira. O destaque inicial é da Marginal Pinheiros. A lentidão acontece do Cebolão até a ponte da Cidade Universitária e na passagem pelo Jockey Clube até a ponte Ari Torres. Para Castelo Branco, nesse mesmo trecho aí da Marginal, o motorista segue com boas condições, vai até a chegada ao Cebolão sem problemas. 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
2: Hora Oficial do Brasil, 7h45.
1: Da Capital Federal, o repórter Vitor Gomes tem informações das investigações da Polícia Federal sobre o escândalo do Master.
5: Muito bom dia, Ana Paula. Bom dia, Nelson. Bom dia. E a todos que nos acompanham. Mensagens localizadas no celular de Daniel Vorcaro revelam que o desembargador Newton Ramos teria negociado com o banqueiro a estadia em um hotel de luxo em nome do ministro do Supremo, Cássio Nunes Marques. A Polícia Federal identificou indícios de um esquema de troca de favores envolvendo magistrados e operadores financeiros. A defesa afirmou que não há ilícitos. O ministro Cássio Nunes Marques declarou que nunca votou a favor do banqueiro nem pediu favores. Volto com vocês.
1: Obrigada, Vitor, pelas informações. Bandeirantes 7h46.
2: Oi, o repórter Luiz Felipe Nunes traz agora detalhes de problemas na aviação, né, Luiz? Muito bom dia.
6: Muito bom dia, Nelson, Ana Paula. Bom dia para você que nos acompanha na Bandeirantes. São problemas causados por uma falha no sistema de GPS que foi comunicada para a Embraer. Algumas aeronaves foram afetadas. A mais conhecida e que causa maiores dificuldades para o sistema aéreo é a E2. Existe agora um acompanhamento desta situação. Já sabemos que algumas aeronaves da companhia aérea Azul foram afetadas, mas ainda não se sabe qual foi o tamanho da dificuldade para os passageiros, principalmente na área comercial. Ao longo da programação da Bandeirantes, a gente deve ter mais detalhes sobre estas falhas que aconteceram no sistema de GPS que já foram comunicadas para a Embraer.
2: Obrigado, Luiz. Bandeirantes 7h47.
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14: Alô, amigas e amigos do Esporte a Motor. Gabriel Bortoleto tem como principal objetivo no Grande Prêmio do Azerbaijão de Fórmula 1 voltar à zona de pontuação depois de 4 corridas zerado. O brasileiro tem 10 pontos no Mundial obtidos em 3 etapas. Gabriel disse que a corrida nas ruas de Baku costuma oferecer boas oportunidades devido às confusões que costuma acontecer e, com isso, espera não bater na trave desta vez.
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2: Moderante 7h50, Pedro Cohen, bom dia.
6: Nelson, bom dia a você, Ana Paula, todo mundo que nos acompanha aqui no Jornal Primeira Hora da Bandeirantes. Daqui a pouquinho, ou melhor, daqui a pouquinho não, né? Daqui a alguns dias, sexta-feira, tem Brasil e a Austrália. Primeiro compromisso do Brasil depois da eliminação na Copa do Mundo para a seleção norueguesa. Brasil que foi eliminado da Copa nas oitavas de final, depois de perder por 2-1, com um pênalti perdido pelo Bruno Guimarães ainda no decorrer da partida. A CBF sempre coloca os seus jogadores para falar e quem falou na madrugada desta terça para quarta-feira foi o próprio Bruno Guimarães. E ele comentou pela primeira vez, depois da eliminação brasileira no Mundial, sobre esse pênalti perdido na última Copa. Vamos ouvir o que disse o meio-campista da seleção e do Arsenal, Bruno Guimarães.
16: Muito ruim, definitivamente perder um pênalti faz parte do futebol, mas a gente nunca está pronto para isso acontecer. Evoluir com o que aconteceu, obviamente que é uma ferida, é uma cicatriz, está muito recente, ainda me magoa, ainda me dói muito isso ter acontecido, mas faz parte do futebol, é que eu possa aprender com os meus erros, que é o mais importante. Você muitas vezes aprende com a vitória, mas normalmente a gente aprende com a derrota, com aquilo que não deu certo. É o mais importante para mim, que se tivesse outro pênalti e for delegado a mim, eu não vou me esconder, eu vou bater de novo 1000 vezes se tiver que fazer, porque representar essa camisa representa tudo para mim, sempre foi o meu maior sonho da minha vida. Não dá para mudar o passado e sim o futuro.
6: Não dá para mudar o passado e sim o futuro. A melhor parte dessa sonora, na minha opinião, é que pelo menos o Bruno Guimarães se reconstruiu, né? Consegue pensar e levar isso não como um problema, mas uma oportunidade para crescimento como jogador daqui para frente. Gabriel Bontempo, atleta do Santos, também falou sobre a oportunidade de receber essa sua primeira chance na seleção brasileira, que quer abraçar, quer agarrar essa chance para poder ter mais chances, mais oportunidades com a camisa amarela nas próximas datas FIFA. Brasil enfrenta a Austrália nesta sexta-feira, às 7 horas da manhã. Terça que vem, dia 29, tem Brasil e Austrália mais uma vez, às 7 horas da manhã também. E no próximo sábado, não neste dia 26, mas no dia 3 de outubro, a seleção brasileira encara a
17: Índia. Isso faz parte de um projeto da CBF de encarar a seleção, ou melhor, seleções da escola asiática de futebol. Trocando um pouquinho de assunto, saindo da seleção brasileira, vindo para o futebol brasileiro, tem três notícias importantes nesta semana. A equipe do Internacional ainda não tem técnico, está buscando um treinador, e a informação que nós temos é que Eduardo Batista, técnico do Criciúma, é o nome da vez no Colorado. Ontem, após uma derrota do Criciúma para o Operário, ele foi questionado sobre isso, negou qualquer contato do Inter quanto a ele, mas a gente sabe que o Inter ainda está buscando um treinador, já foi recusado por Luiz Ubeldia e por outros grandes nomes do futebol brasileiro. Uma outra coisa importante do futebol masculino: Domingos Duarte, alô torcedor São Paulino, está fora da temporada. Ele sofreu uma ruptura no ligamento cruzado do joelho direito, vai passar por cirurgia e não entra mais em campo em 2026. Ele que chegou, assumiu a titularidade do São Paulo, fez gols importantes, inclusive uma boa atuação contra o Internacional no último sábado, boa atuação também na eliminação contra o Boca Juniors, inclusive fez gol nessa partida contra os argentinos na semana passada, na eliminação tricolor. Ele não está mais à disposição do técnico Dorival Júnior, que agora precisa buscar alternativas no elenco são paulino, visto que a janela de transferência já está encerrada. Antes de eu devolver para vocês, fazer o convite rapidíssimo aqui para a final do Campeonato Brasileiro Feminino, que a Bandeirantes transmitirá no próximo sábado. Corinthians e São Paulo, na Arena do Timão, Zona Leste de São Paulo, Zona Leste da capital paulista, a partir das 4 horas da tarde. A gente traz todos os detalhes, galera.
18: Obrigado, Pedro Cunha. Bandeirantes 750.
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22: 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O saneamento básico é um direito de todos, mas ainda há muita gente que não possui esse serviço.
23: Quando a água tratada e o esgoto encanado chegam, a transformação social é quase que imediata. Mas em algumas comunidades, essa realidade ainda está em transformação.
22: O desafio está do lado de fora das casas, onde a rede coletora ainda não chegou. O esgoto segue direto para o córrego, sem qualquer tipo de tratamento. Levar saneamento para as comunidades é muito mais do que instalar tubos e canos. É garantir a dignidade para quem esperou anos pelo básico. No Jardim Paquetá, o mapeamento para a implementação da rede coletora já começou. Quando o saneamento chega por completo, o que muda não é só a paisagem da comunidade. Muda também a qualidade de vida de quem mora ali.
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21: Trânsito muito congestionado pela Avenida Interlagos no sentido do centro, desde o portão principal do autódromo, lá na saída da Teotônio Vilela, até o cruzamento com a Avenida das Nações Unidas. Também tem lentidão da Antônio Gonçalves Viana até a João Peixoto Viegas
0: e ali da José Neves até a Praça Ministro Pedro Chaves. Por bairro, lentidão da José Neves até a Sargento Geraldo Santana. 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
1: Bandeirantes 757, está chovendo bastante em São Paulo, tem risco de um deslizamento perto da linha do trem, da linha 9 Esmeralda, e por isso tem uma via só funcionando para os trens circularem, as estações na região de Interlagos principalmente muito cheias. Até quando vai essa chuva, Aline Araújo? Bom dia.
5: Olá, muito bom dia, Ana. Bom dia a todos que nos acompanham. Essa chuva ainda continua hoje, podendo ter pancadas ao longo do dia e também da noite, já diminuindo a intensidade, mas ela ainda pode acontecer com um volume bastante considerável. O friozinho também permanece aqui na capital. A máxima prevista para hoje é de apenas 17 graus. E aí, para amanhã, a chuva começa a diminuir e a partir de sexta-feira teremos uma trégua nessas condições de tempo. A chuva vai dar espaço a dias de sol com um pouco de nebulosidade e temperaturas mais amenas e até mesmo calor ao longo do fim de semana. Ana?
1: Tá aí, então a gente tem um pouquinho de chuva pela frente. Temperatura hoje chega rapidinho até quanto?
5: Até os 17 graus. A quarta-feira vai ser bem gelada aqui em São Paulo.
1: É isso, com a sensação de frio um pouquinho maior por causa da chuva. Aline, obrigada, viu? Um bom dia pra você.
5: Bom dia, até amanhã.
3: Termina aqui o Jornal Primeira Hora.
1: Apresentação Nelson Gomes.
3: E Ana Paula Rodrigues.
1: Diretor responsável João Carlos Saad.
3: Bom dia, Brasil.
1: Bom dia.

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0: 8 horas em ponto. Olá, bom dia. Seja bem-vindo a mais uma edição do Jornal Gente no Ar, nesta quarta-feira, dia 23 de dezembro de 2026. Já estamos na primavera, Pedro Campos. Que seja bem-vinda essa nova estação do ano, não é?
1: É, só precisa combinar aí com São Pedro aí, que por enquanto a temperatura tá de inverno em São Paulo ainda.
0: Alô, São Pedro, virou a folhinha já, viu? Dá uma olhada aí no seu calendário, que a gente tá precisando de mais calor, de mais sol e menos chuva no sul e no sudeste, ninguém aguenta mais. Mas o noticiário tá muito quente nessa quarta-feira, por isso que eu vou chamar direto de Paris a Sônia Blota, com um destaque internacional que mexe muito diretamente com o Brasil. Outros países, e são muitos, e são parceiros históricos do Brasil, aderindo à decisão dos Estados Unidos de declarar PCC, Comando Vermelho, o crime organizado em geral, como organizações terroristas. O que tem de novo a respeito disso, Sônia Blota? Bom dia para você.
2: Oi, Thaís, um ótimo dia para você, para o Pedro, para o Cláudio, para todos que acompanham o Jornal Gente. Olha, pessoal, paralelamente à Assembleia Geral da ONU, os bastidores em Nova York foram repletos de notícias. O governo Trump aproveitou a ocasião para reunir líderes latino-americanos aliados que acompanharam a decisão americana de classificar organizações ligadas ao narcotráfico como terroristas. A decisão inclui as facções brasileiras PCC e Comando Vermelho. Pelo menos 14 países do grupo chamado de Escudo das Américas assinaram a medida de Trump. Entre eles, Argentina, Chile, Colômbia, Peru, Bolívia e Paraguai. O governo brasileiro foi pego de surpresa e está avaliando a declaração emitida pelo grupo. Tudo isso ocorre logo após o discurso do presidente Lula na Assembleia Geral das Nações Unidas, onde Lula afirmou que o Brasil está preparado para combater organizações criminosas e que não vai terceirizar a responsabilidade e defender as fronteiras brasileiras. Foi além. Disse que a região não precisa de porta-aviões vigiando suas águas, mas de cooperação para combater o fluxo de armas e dinheiro que abastece o crime. Logo depois, Trump discursou no plenário da ONU. O presidente americano prometeu usar a força militar contra os cartéis de drogas e classificou esses grupos como o Estado Islâmico do Hemisfério Ocidental. Vamos ouvir.
3: Os cartéis são o Estado Islâmico do Hemisfério Ocidental. Não são gente boa, são inimigos em guerra contra a civilização, utilizando assassinatos, estupros, tortura e extorsão como instrumentos de terror.
2: Pois é, e o combate às drogas tem se tornado uma pauta cada vez mais forte no mundo. E é claro que os Estados Unidos também usam essa questão para ampliar sua influência na região. Mas o fato, gente, é que o problema existe, cresce e é grave. A decisão dos países do chamado Escudo das Américas de aderir à política do governo Trump representa um revés para a política externa brasileira. Lula, que sempre almejou exercer um papel de liderança na região, agora se vê diante de um cenário em que o Brasil tem sido deixado de lado nas decisões latino-americanas. E isso ocorre em um ambiente geopolítico no qual a direita predomina hoje nas Américas. O Brasil, como Estado, precisa tomar as rédeas do combate ao narcotráfico, que é um assunto suprapartidário. Essas organizações hoje, gente, fazem parte da economia real. Nós vemos a atuação nos setores de transporte, distribuição de combustíveis e serviços. Na região amazônica, o crime já circula livremente por uma área extensa. As facções também se infiltraram nas nossas instituições, o que é muito sério. De fato, o Brasil vem intensificando o combate ao crime organizado. Nós temos noticiado aqui as ações da Polícia Federal para tentar asfixiar financeiramente essas organizações em diversos setores, inclusive em casos que envolvem políticos. Porém, gente, essas ações ainda estão aquém do necessário e deixam o país vulnerável a todo tipo de pressão, inclusive a pressão externa. E o Jornal Gente está só começando nesta quarta-feira. Agora vamos direto para Brasília, porque o Cláudio Humberto também tem novidades. Tudo bom, Cláudio? Bom dia para você.
4: Olá, Sônia Blota, muito bom dia. Muito bom dia, Thaís Freitas, Pedro Campos, bom dia a todos. Olha, ontem não foi um bom dia para a ala dos defensores da impunidade de colegas que estão sob suspeita no Supremo Tribunal Federal. Primeiro, saiu uma pesquisa nacional do Instituto Atlas, mostrando que a grande maioria dos brasileiros deseja o impeachment dos ministros do Supremo Tribunal Federal, Dias Toffoli e Alexandre de Moraes. Os números são impressionantes. Quase 50% dos entrevistados, exatamente 49,8%, pedem o impeachment imediato de Alexandre de Moraes. Mas tem mais outros 31,9% que querem Moraes fora do Supremo Tribunal Federal, impeachado, se as investigações confirmarem as suspeitas. Só nesse caso, de Moraes, no total são quase 82% dos brasileiros que falam em impeachment do ministro. No caso de Toffoli, é ainda mais severa a avaliação dos brasileiros. São mais de 86% dos cidadãos entrevistados que defendem o impeachment de Toffoli, ou imediatamente, ou depois de processo de apuração, de investigação. Outro fator que tornou difícil o dia para os defensores da impunidade do Supremo foi a reação contundente, viu, para muitos arrasadora, do ministro André Mendonça às acusações de que foi alvo do ministro Alexandre de Moraes. Em manifestação de 76 páginas enviada ao presidente do Supremo, André Mendonça não se limitou a negar as acusações, classificou-as como ilegais, inúteis e construídas sobre a distorção de relatórios da Polícia Federal destituídos de valor probatório. O ponto central da defesa é técnico e político ao mesmo tempo. Os documentos usados por Alexandre de Moraes para incluir André Mendonça no inquérito das fake news, segundo ele, são peças apócrifas, sem assinatura, sem cadeia formal de custódia e com advertências explícitas de que não se prestam a instruir qualquer procedimento, nem mesmo uma acusação desse tipo. Alexandre de Moraes foi acusado de haver deturpado ilações que já eram frágeis e também atribuído ao relator condutas que os próprios textos relacionam às equipes policiais e não ao ministro relator. Além de pedir o arquivamento de tudo, ele também quer investigar Alexandre de Moraes agora. Quer investigar também a origem desses relatórios, saber como, quem pediu, baseado em que pediu. Também quer obter acesso integral ao famoso HD, que tem lá tudo o que foi documentado no relacionamento entre Daniel Vorkaro, ex-banqueiro fraudador, e o ministro do Supremo, Alexandre de Moraes, em conversas pelo celular. Também o ministro André Mendonça pediu que o Supremo adote medidas no sentido de impedir que a PF volte a monitorar ou a bisbilhotar ministros do Supremo Tribunal Federal sem nenhum tipo de procedimento ou autorização formal da maioria do colegiado. André Mendonça coloca em xeque o uso do inquérito das fake news como instrumento usado contra desafetos do ministro Alexandre de Moraes, questiona a validade de relatórios de inteligência como pretexto para perseguir integrantes do próprio tribunal. Agora as atenções estão voltadas para Edson Fachin, o presidente da Câmara. Tem muita gente apostando, viu, que ele vai finalmente exercer a autoridade sobre o grupo que defende esconder todo tipo de suspeita contra colegas do Supremo Tribunal Federal sob a alegação de que até máfia tem ética. Durma-se com um barulho desses, hein, Pedro Campos? Bom dia.
1: É demais, viu, Cláudio Humberto? Demais. Aliás, essa crise não está estancada, está muito longe disso. Nós estamos vendo essas movimentações que só corroboram para um período de muita dúvida e muito questionamento sobre o nosso judiciário. E não é só o Supremo Tribunal Federal, viu, Cláudio, que tem esses desafios e essas cobranças. Nós estamos falando aqui também do Tribunal Regional Federal da Primeira Região, desembargador Newton Pereira Ramos Neto. Sabe o que ele fez? Proferiu dois votos muito suspeitos a respeito de benefícios para o Banco Master em relação a uma usina de Jequiá da Praia, das Alagoas. Essa usina estava em recuperação judicial. O Banco Master buscava adquirir direitos de créditos aí da usina para, segundo a Polícia Federal, inflar artificialmente a liquidez do banco. Foi o que o Daniel Vorkaro fez, né, para continuar operando com o Banco Master. E Depois de proferir esses dois votos muito favoráveis a essa questão do Banco Master, o que aconteceu na vida da família do magistrado? A esposa dele, que é advogada, ganhou um contrato milionário com o Banco Master. O escritório de advocacia firmou um contrato que iria receber 427 milhões de reais com o Banco Master. Não, não errei na conta, não. 427 milhões de reais. Se tivesse êxito em todas as ações judiciais, que totalizavam 8 bilhões e meio de reais. Então, os honorários seriam nessa magnitude. Gente, precisamos parar com essa história de familiar, de jurista, de ministro, de desembargador, de juiz. Esses que exercem o poder de decisão terem contratos firmados com essas grandes instituições. E outra, contratos muito fora dos praticados no mercado. Essa que é a suspeita. Ainda que fosse um contrato firmado com valor de mercado, vocês concordam que há ali uma questão ética a ser enfrentada? Se a nossa legislação permite, se a lei da magistratura não prevê algum tipo de interrupção nesse relacionamento profissional, nós precisamos de um estatuto da magistratura, precisamos de um novo estatuto de regras, porque os magistrados estão incontroláveis. Imagina quantos casos não tem por aí, fora do Banco Master, que a gente nem sabe, nem tchum. E você tem ali o julgador, e na mesma residência que ele mora, você tem os filhos, a esposa, com o escritório de advocacia firmando contrato com essa gente, e as decisões, coincidentemente, são favoráveis. Então já passou da hora da gente corrigir esses erros. É uma falta de descrédito que a cada dia recai sobre o nosso poder judiciário com esses escândalos todos. A Thaís Freitas vai falar agora sobre a popularidade do Supremo Tribunal Federal. Fala, Thaís.
0: E olha, o Pedro estava pensando aqui, né? Em qualquer país, se alguém chegar, fazer uma pesquisa, perguntando ali para o cidadão normal, o que ele acha de cada um dos ministros do Supremo Tribunal Federal? Imagina você, imagina a Sônia Blota, com um bloquinho de pesquisas, na França, saindo à rua, falando, olha, assim, querido cidadão francês, eu sou do Instituto X e eu queria saber o que você acha de cada ministro do Supremo Tribunal Federal. Esse aqui, esse aqui, esse aqui, esse aqui. Tenho certeza, Sônia, certeza absoluta, que o entrevistado ia olhar para você como se você fosse uma espécie de ET, né? Mas escuta, como eu, cidadão comum aqui, que estou trabalhando, ganhando a minha vida, pagando meus impostos, tentando tocar as coisas, vou ter opinião formada sobre cada um dos ministros do Supremo Tribunal Federal. A questão é que, sim, essa pesquisa foi feita no Brasil. E sim, as pessoas responderam. E responderam direitinho a opinião dela sobre cada um dos ministros. É uma loucura esse momento pelo qual a gente está passando. Eu estou colocando desse jeito aqui para a gente ter um pouco a ideia de quão disfuncional hoje está o sistema entre os três poderes no Brasil. Mas tem a pesquisa. É uma pesquisa do Instituto Atlas, que foi feita por encomenda do Estadão. E aí o Instituto foi às ruas perguntando por brasileiro, ministro por ministro, ali dos 10, né? Tem uma cadeira vazia, então ministro por ministro dos 10 do Supremo, se você, cidadão, tem uma imagem positiva ou negativa desse ministro, desse ministro, desse ministro, desse ministro. E as pessoas responderam. Não, esse aqui eu acho bom, esse aqui mais ou menos, esse aqui tá enrolado com o Master, esse aqui não. E aí a gente tem o resultado dessa pesquisa. Então vamos a ele. Os piores desempenhos, segundo essa pesquisa, do Instituto Atlas, estão com os ministros Dias Toffoli e Nunes Marques. Dias Toffoli tem uma avaliação negativa de 79% dos entrevistados que falaram, não, esse aqui é ruim, 79%. Na sequência, Nunes Marques, a turma do KM, como coloca-se ali nas mensagens do celular de Daniel Vorcaro, 63% de avaliação negativa. Alexandre de Moraes e Gilmar Mendes têm 59% de negativo. O interessante é que Alexandre de Moraes tem também uma percepção positiva, razoável. Ou seja, é aquele ame-o ou deixe-o. Nesse momento, o deixe-o está ganhando. 59% de negativo. Edson Fachin, 54% de avaliação negativa. Flávio Dino, 50%. Esses aqui são os que têm a pior avaliação por parte do cidadão brasileiro. Toffoli, Nunes Marques, Alexandre de Moraes, Gilmar Mendes, Edson Fachin e Flávio Dino. Quem é o mais bem, nesse caso, a mais bem avaliada? A ministra Carmen Lúcia, que tem 47% de positivo. Nenhum dos 10 ministros tirou ali a nota para passar de ano. 5, 5,5, nada. Todo mundo ali, nota vermelha. Mas Carmen Lúcia tem 47% de positivo e 38% de avaliação negativa. É uma situação absolutamente sem sentido pela qual a gente passa hoje no Brasil, em que, assim, o problema não é fazer a pesquisa, o problema não é o cidadão que respondeu a pesquisa, mas o problema é todo esse caldo que existe no entorno do Supremo Tribunal Federal, que faz com que cidadãos comuns tenham opinião formada sobre cada um dos 10 ministros do Supremo Tribunal Federal. Tem alguma coisa muito, muito errada com essa história toda. Aliás, deixa eu perguntar para a Sônia Blota, eu comecei aqui meu comentário falando a respeito disso. Sônia, sai na rua em Paris e pergunta para alguém, um por um ali, dos ministros, qual que é a opinião deles a respeito? O que, que vai acontecer, hein, Soninha?
2: Olha, primeiro eles vão entender, vão titubear achando que é o meu sotaque. Mas aí eles vão entender o que eu falei, né? Porque a gente fala o idioma aqui francês e vão perguntar. Mas será que essa moça tá bem da cabeça? Vão perguntar o nome do veículo, obviamente. Isso aí o francês sempre faz em qualquer enquete. Mas com certeza eles podem ligar pro SAMU achando que eu não tô passando muito bem, né? E também eu duvido que se alguém tiver uma boa vontade em responder essa pergunta, ele não vai saber os nomes dos ministros da Suprema Corte, porque aqui ela é a Suprema Corte. Até sabe se lê, se precisa fazer uma prova, se é do dever de ofício, mas a grande população, eles têm a Suprema Corte como uma instituição para proteger, para guardar a Constituição, e não um espetáculo entre ministros que fica aí virando mais blog de fofoca do que outra coisa.
0: Sorinha, só pra gente assim, vamos falar francês aqui no jornal, gente? Como é que você faria essa pergunta em francês? Para um cidadão, vai, você está na rua.
2: Para um cidadão. Qu'est-ce que vous pensez sur les ministres de Supreme Court?
0: Uau!
2: Aí ele vai falar assim, hã?
0: Oi?
2: O quê?
0: Tá falando javanês?
2: Pardon? Pardon? Oui?
0: E ó, mais uma chamada oral para você agora, Sônia. Cite alguns nomes de ministros da Suprema Corte da França.
2: Tirei zero. Desculpa, professora.
0: É assim que tem que ser. Sei, a gente não tem que saber. É a instituição. Não são as pessoas. Não é Pedro, Cláudio. Que doideira isso. Da gente fazer pesquisa e as pessoas responderem. Falando, não, olha, esse aqui eu acho ótimo. Esse aqui, mais ou menos. Esse aqui, ruim. A gente sabe, um por um. A gente está numa situação em que a gente sabe nome de cônjuge de ministro do Supremo Tribunal Federal. Tá tudo errado, né?
1: Ô Thaís, acabou de sair uma decisão do ministro Zanin impedindo a instalação da CPI do Banco Master no Senado Federal a pedido do senador Alessandro Vieira, que inclusive falou sobre isso conosco recentemente aqui na Bandeirantes. O ministro Zanin publicou esta decisão agora há pouco, nossos colegas da Bandeirantes Brasília já nos passaram aqui. Segundo ele, falta prova pré-constituída e inequívoca que houve uma omissão inconstitucional do presidente do Senado para que houvesse a tramitação, então, desse requisito. Então, o papel aceita tudo, cobrança para a CPI do Banco Master tem transbordando. O presidente do Senado Federal é que está fugindo dessa discussão e de impeachment do ministro do Supremo faz muito tempo, né? E porque ele também aparece enrolado aí nessa questão do Banco Master, talvez seja esse o motivo principal para que Davi Alcolumbre não dê andamento e o Supremo, quando cai a ação lá, cai com um deles e nós temos esse tipo de resposta para a sociedade, né?
4: O que explica também por que é que os ministros do Supremo aqui são tão protagonistas, né? São capazes de tomar decisões inacreditáveis, né? Decisões que no fundo ninguém espera, ou pelo menos tem a expectativa de que se faça justiça em algum momento, né? Imaginar que não há o que investigar no escândalo do Banco Master
0: faltam
4: é absolutamente inaceitável.
0: Nas palavras do ministro, faltam provas.
4: Meu Deus. É. Enfim, é isso, né? A cada decisão como essa, né, faz com que as pessoas se rebelem, se revoltem, né? Fiquem absolutamente indignadas com o que está acontecendo e pela falta de respostas. Nós temos o Supremo Tribunal Federal que acha que não tem a obrigação do esclarecimento, da resposta, da satisfação, né? E isso se faz como? Se faz à moda da justiça, investigando, apurando. Mas o que temos é aquilo que eu lembrei agora há pouco, né? A alegação do ministro Gilmar Mendes, tomado em fúria, para dizer que o ministro André Mendonça tinha a obrigação de proteger o colega Alexandre de Moraes que está sob suspeita, ou mesmo ele estando sob suspeita, porque até a máfia tem ética. Olha, tá feia a coisa, né? Gente. Aí não tem Supremo, não tem reputação de Supremo que resista.
1: Não vai ter jeito, viu, Cláudio? Pelo que a gente está vendo, não há um sinal de que a gente possa superar essa questão antes da eleição. É realmente a semana que vem, é o eleitor refletindo, vendo o caminho que quer dar para o país, para que a gente possa, de alguma forma, ter questionamentos maiores sobre essa história toda. A cada decisão tomada, a cada pedido que é feito aí por uma minoria que está tentando representar uma maioria, a gente tem a porta fechada, não se quer investigar nada, ninguém está pedindo condenação antecipada de ninguém, muito pelo contrário, há fatos que são públicos, que são gravíssimos e precisam ser investigados pelas autoridades competentes, também não está se pedindo nada longe do que está. Agora, a porta toda hora está sendo fechada na cara da população quando pede algum tipo de investigação, com desculpas que são muito menores, com argumentos que são muito inferiores ao tamanho dos escândalos.
2: E pior, Pedro, mas vocês jornalistas só estão falando sobre Supremo Tribunal Federal na reta final das eleições e tem como falar de outra coisa? E é justamente isso, quer dizer, o Brasil na véspera de uma eleição e a gente está falando da Suprema Corte porque assim, os escândalos são muito, mas muito graves. Não tem como não falar. O Brasil só está falando disso, né? E aí os candidatos se aproveitam um pouco e proposta que é bom. Rien, como se diz
4: bom,
2: em francês, nada.
4: Mas também. Então vamos falar um pouquinho, né? Pode ser? Só um minutinho?
0: Claro.
4: A gente apurou, eu e minha equipe, na minha coluna, os gastos do presidente Lula nessa viagem. Ele nunca deixa por menos, né? Para ver quanto custou essa viagem a Nova York, né? E a conclusão é a seguinte: a comitiva do presidente do Brasil, que foi a Nova York fazer um discurso e voltar, né? Porque ele tem uma campanha eleitoral para tocar. Pois bem, aquele breve passeio de 48 horas custou só em hotéis de luxo, de altíssimo luxo em Nova York, 3,2 milhões de reais. Sim, senhor. Fora os extras. Isso aí é o que foi pago com antecipação, porque os hotéis ficam receosos, né? De certos governos. Não é uma coisa só do Brasil, mas enfim, eles pedem pagamento antecipado. E foram pagos antecipadamente 3,2 milhões de reais. É só procurar no portal da Transparência e você vai encontrar essas pegadas. O presidente Lula ficou praticamente isolado no Grand Hyatt New York, altíssimo padrão, uma conta que foi paga de 2,2 milhões de reais. O restante da comitiva ficou no Hotel Park Lane, que custou ao pagador de impostos no Brasil 1 milhão e 14 mil reais. Enfim, isso sim é política, né? Já que noticiário dessa natureza está fazendo falta.
0: E na sequência a gente vai falar, sim, sobre eleição aqui no Jornal Gente, conversando com o Murilo Hidalgo, que é o diretor-presidente do Instituto Paraná, sobre esse momento aqui das campanhas e da corrida eleitoral, já que a votação está batendo a nossa porta, não nesse domingo, né, Pedro? No outro já é o primeiro turno da eleição 2026. A gente volta rapidinho aqui com o Jornal Gente.
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2: Engavetamento envolve 5 veículos no Rodoanel Mário Covas, na altura do quilômetro 78, ali em São Bernardo do Campo, na pista que vai no sentido Perus, que é a pista interna, com congestionamento desde 87 até ali, depois a condição melhora. Do lado contrário, no sentido Fernão Dias, o trânsito vai bem agora. 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

0: Eita, trilha gostosa, e tá chegando a hora que ela fica mais forte, assim, né? A gente vai sentindo a emoção. É uma eleição disputadíssima para a presidência da República. Uma das mais disputadas da história, certamente. A gente vai ter segundo turno, a não ser que alguma coisa muito fora do comum aconteça, mas é a primeira etapa. No domingo, dia 4 de outubro, você vai acompanhar uma grande cobertura nossa aqui. Nesse horário a gente vai trazer entrevista, vai trazer repórter, vai trazer o retrato ali dos candidatos votando. Padrão Bandeirantes de cobertura que você acompanha sempre nesses dias de eleição, a festa da democracia, como muitos gostam de chamar. Para a gente trazer um pouquinho desse clima, o que tem nos bastidores, como é que estão os números, a movimentação aí dos candidatos, segundo as pesquisas de intenção de voto, chamamos para conversar conosco o Murilo Hidalgo. Eu quero combinar o seguinte aqui, Murilo, que tem muita coisa para a gente falar e pouco tempo. Primeiro, nós vamos perguntar aqui, eu, a Thaís, o Cláudio, a Sônia, sobre a eleição nacional. Vamos fazer perguntas para você sobre Lula, Flávio Bolsonaro, os outros candidatos, vamos tirar essas dúvidas. Depois que a gente fizer essa rodada, nós vamos colocar aqui números do Instituto Paraná, de estados, né, onde as pesquisas foram divulgadas entre ontem e hoje, e vamos analisar também esses estados com as pesquisas mais recentes. Começando então, Murilo Hidalgo, é o seguinte: se a eleição fosse hoje, quem ia ficar em primeiro e em segundo no segundo turno? Lula em primeiro, Flávio Bolsonaro em segundo, Flávio Bolsonaro em primeiro, Lula em segundo. Qual seria o resultado da eleição, Murilo? Bom dia.
1: Bom dia, primeiramente, um abraço para vocês, Thaís, Cláudio, Pedro e Sônia. Na verdade, Pedro, a eleição hoje nacional, ela está muito, muito equilibrada, mais equilibrada que do que a eleição passada, muito mais. A eleição passada, o segundo turno, fechou com 1,7 pro Lula. Essa eleição, se ela fosse domingo agora, eu te diria que ficaria 1%. Agora, não me pergunte para quem, para Lula ou para Flávio. A eleição está muito, muito equilibrada. Será que nem a eleição do Peru, que nem a eleição da Colômbia, será muito, muito equilibrada, decidida assim com 95% dos votos apurados?
2: Murilo, muito bom dia, bem-vindo aqui ao nosso programa. Você diria que a possibilidade é forte de essa eleição ser resolvida em primeiro turno?
1: Olha, Cláudio, eu não acredito. Pela realidade de hoje, eu não acredito. Por que que eu não acredito, Cláudio? Tecnicamente, se a gente fizer o somatório das pesquisas divulgadas e que a gente está fazendo, os demais candidatos, tirando Flávio e Lula, eles têm uma média de 12 a 14 pontos, certo? Em todas as pesquisas. Pelas pesquisas passadas, nesta mesma época, Ciro, Simone, a Tronic e os demais candidatos tinham esses mesmos percentuais. E eles terminaram com 7, 8. Eu não vejo como todos eles juntos, os candidatos Renan Santos, Augusto Cury, Caiado, Zema e os demais, não chegarem a 7, 8%. Como eu não acredito, pela realidade de hoje, que Lula e Flávio, no primeiro turno, consigam abrir 7, 8% em relação ao outro, eu não tenho dúvida em dizer para vocês que, na realidade de hoje, eleição com dois turnos.
3: Murilo, bom dia. A gente vê também que as rejeições, elas são pau a pau, elas são assim, tanto de um quanto de outro, está praticamente a mesma coisa, empate técnico.
1: Exatamente, Sônia. Essa é a grande vantagem que Flávio Bolsonaro tem em relação a seu pai há 4 anos atrás. Nesta mesma época, 4 anos atrás, Jair Bolsonaro tinha de 4 a 6 pontos a mais de rejeição em todas as pesquisas do que o Lula. Hoje eles estão empatados, o que deixa a eleição mais emocionante assim para a reta final. A rejeição deles são iguais. Eu te diria que isso é um ponto que pesa a favor de Flávio Bolsonaro.
4: Murilo, a gente sabe que às vezes o eleitor é esse bicho que é difícil de decifrar, né? Nem sempre ele fala ali, de fato, o que ele vai fazer,

0: que a gente não consegue captar, que ao meu ver pode ser decisivo, principalmente no segundo turno, Thaís, vai ser a abstenção, principalmente nos estados onde não teremos segundo turno, e que será a grande maioria dos estados brasileiros, à exceção de Minas Gerais, os grandes colégios eleitorais do Brasil, a gente não terá segundo turno.
1: A última pergunta aqui da minha parte sobre essa questão nacional, para a gente avançar para as pesquisas que o Murilo está divulgando aí entre ontem e hoje. Murilo, nós sabemos que a eleição vai ser muito apertada. Quais são os temas que estão pesando nessa decisão do eleitor, que é aquela fatia que você já explicou para a gente, pequenininha do eleitorado, que está longe, né, dos polos apaixonados, que vai decidir entre Lula e entre Flávio, se não no primeiro, mas no segundo turno. Que temas
0: Olha,
1: que
0: Pedro.
1: tocam o coração desse eleitor, Murilo?
0: Olha, Pedro, hoje, como a gente sempre falou a campanha inteira, nós temos em torno de 6% do eleitorado que vai decidir a eleição, a favor de Flávio ou a favor de Lula. O que que pesa para eles? São duas pautas pesam muito: a economia, a dívida, o preço do supermercado e a segurança pública. É só isso, Pedro. Infelizmente, a eleição ficou nisso. Certo? Para essa fatia do eleitorado. Principalmente, eu te diria, a parte econômica, que é dívida e preço de supermercado. O presidente Lula lançou o Bolsa Família, que com certeza vai ajudá-lo, numa eleição tão apertada, não tem como negar que terá uma influência. Agora, basta saber se essa influência será suficiente para ele chegar na frente. O que pesa hoje nas pesquisas qualitativas, Pedro, a favor de um e contra? O que que pesa? A favor de Lula, pesa a experiência, contra a economia. Flávio, pesa as suas propostas de segurança pública como positivo, certo? E uma esperança de que a economia vai melhorar. E o que pesa contra o Flávio, uma interrogação, é se ele estaria preparado para ser o presidente do Brasil. Isso eu não tenho dúvida, que no debate da Band vai ficar muito claro, certo? Eu não tenho dúvida que o segundo turno começa a ser dividido no debate da Band, não tenho a menor dúvida. Quem se sair melhor ali vai ter uma vantagem muito grande, porque restará poucos dias para o pleito final.
2: Esse é o Murilo
1: Murilo,
2: Hidalgo.
3: você.
2: Oi, Cláudio, vai lá.
3: Não, é só para. Meio que quase entrando aí no tema das pesquisas estaduais, é que o Paraná Pesquisas, que Murilo Hidalgo preside, tem feito pesquisas nos estados, em cada um dos estados, né?
1: Perfeito.
3: Enfim, são frequentes as pesquisas que são divulgadas. Eu queria saber, Murilo, em que medida o resultado no estado vai influenciar no resultado da eleição presidencial. Porque a gente vê, por exemplo, no Nordeste, dois grandes estados do Nordeste se inclinam pela vitória de candidatos de oposição ao Lula, a Bahia e o Ceará, né? Portanto, é um baque considerável, digamos assim, nesse campo político ideológico, né? De outro lado, eu já vi também informações de que o Lula pode ter recuperado algum terreno no Sudeste, etc. e tal, mas é evidente que no Nordeste enfim, a perda parece maior. Queria que você falasse sobre isso, em que medida esses resultados nos estados, ou na reeleição, ou na eleição de candidatos de primeiro turno, por exemplo, pode interferir na eleição presidencial.
0: Olha, Cláudio, vamos começar pelo Rio de Janeiro, tá? Tem a possibilidade da eleição terminar no primeiro turno, principalmente se o garotinho, a candidatura dele for confirmada como impugnada, que ele estiver fora. Se ele estiver fora, a eleição deve terminar no primeiro turno. Se o garotinho for candidato, isso é bom para o Flávio, que tem segundo turno, o Eduardo Paes pode entrar menos na campanha de Lula. São Paulo, eleição de um turno só com o favoritismo do Tarcísio. Agora, Tarcísio entrará de coração e alma na campanha de Flávio? Essa é outra pergunta. Diz que sim. Para os estados do Nordeste, rapidamente, Bahia e Ceará, as eleições estão apertando, os candidatos do Lula estão crescendo. Se o Lula perder esses dois estados, vai ficar muito difícil para o Lula ganhar as eleições. Agora, se o Lula conseguir reverter esses dois estados, fica mais fácil para o Lula vencer as eleições. Tanto Pernambuco, nesses três estados, as eleições estão apertadas, estão ficando apertadas, com ainda uma vantagem contra o presidente Lula. Vamos ver se os governadores não viram as eleições, né? Então, e o Pará? O Pará é outro estado que a eleição tende a terminar no primeiro turno com uma eleição muito apertada também, certo? Então, eu acho que esses resultados vão definir.

0: definir demais as eleições. Mas principalmente, eu te diria, Cláudio, para a gente prestar atenção, Bahia e Ceará, como você mencionou. Se o Lula perder nesses dois estados, vai ficar difícil para o Lula. Ao mesmo tempo, se ele ganhar nesses dois estados, vai ficar bem mais fácil para o presidente.
1: E muito interessante isso que você diz para a gente, viu, Murilo? Que dos grandes colégios eleitorais estaduais, só Minas Gerais hoje tende a ter segundo turno. Nos outros todos, a decisão vai ser em primeiro. Deixa eu aproveitar e te perguntar uma coisa antes da gente passar para os números aqui de Rio de Janeiro, Santa Catarina e São Paulo, Murilo. STF, crise no Supremo, toda essa. Um noticiário muito farto, né? Que o Supremo tem gerado as repercussões. Como é que isso está afetando, se é que está, a decisão do eleitor em relação à escolha dele para presidente da República?
0: Olha, Thaís, com certeza esse é uma pauta grande. É uma pauta que não tem como negar que, nesse momento, o grande beneficiário com essa pauta é Flávio Bolsonaro. Certo? Agora, essa pauta durará até o final do segundo turno? Essa é a questão. A gente teve o filme com o Flávio, depois veio o Lulinha, que não se comenta mais. Hoje a pauta é o STF. Agora, com certeza, tem um impacto na eleição. Vocês vão sentir um impacto muito grande nas eleições para o Senado da República, certo? Onde os candidatos anti-STF ganharam discurso, ganhou voz, ganharam curtidas de novo, ganharam fôlego em suas campanhas de novo. Não tem como negar que tem um impacto, né? Ainda temos aí 10 longos dias para as eleições, vamos ver as cenas dos próximos capítulos com relação ao STF.
2: O Cláudio perguntou aí sobre a pesquisa do Instituto Paraná para o Rio de Janeiro. Vamos trazer os números então aqui para compartilhar, né? Dois cenários que foram pesquisados pelo Murilo Hidalgo e pela equipe em relação à corrida para o governo do Rio de Janeiro. No primeiro deles, nós temos Eduardo Paes com 43%, Douglas Ruas com 26%, Garotinho tem 8%, André Marinho 2%, os outros candidatos têm menos de 2%. No segundo cenário, sem o Garotinho, Eduardo Paes tem 46%, o Douglas Ruas tem 28%, o André Marinho aparece com 2,8%, os outros candidatos não aparecem aí com mais de 2% das intenções de voto. Senado para o Rio de Janeiro. Benedita da Silva tem 32%, Marcelo Crivella 19,5%, Pedro Paulo 17%, Carlos Jordi 16%, Carlos Portinho 16%, Vaguinho 6,9%, quase 7%, Mônica Benício 6,7%, os outros candidatos aí têm menos de 5%. Então é mais ou menos por aí que está a política do Rio de Janeiro, Thaís.
1: É isso aí, deixa eu passar para o Murilo Hidalgo analisar esses números e o cenário ainda hoje diferente no Rio de Janeiro, porque há dúvida sobre uma candidatura, não é, Murilo, que pode levar à decisão ou não no primeiro turno, que a gente fala aqui de Antônio Garotinho. O que você pode contar para a gente sobre o Rio de Janeiro?
0: Exatamente, Thaís. Fica muito claro pela pesquisa que vai depender da justiça a eleição no Rio de Janeiro. Qual é a posição final sobre o Garotinho? O Garotinho vai estar válido nas urnas? Não, os votos serão considerados nulos? Então, quer dizer, essa é a grande dúvida da eleição do Rio de Janeiro. Sem Garotinho, tende-se a terminar a eleição no primeiro turno. Com Garotinho, pode-se ter segundo turno. Já para o Senado, Thaís, aproveitando o Rio de Janeiro para a gente comentar, a eleição do Senado, em quase todos os estados brasileiros, você tem um candidato despontando e todos os demais muito embolados. E o que que vai decidir as eleições para o Senado? Porque elas estão completamente abertas. Eu vou fazer aqui um testemunhal contra as próprias empresas de pesquisa. Dificilmente os institutos de pesquisa acertarão os resultados das pesquisas para o Senado. Por quê? Porque tem o segundo voto. O segundo voto, o eleitor, praticamente, ele vai decidir ali na urna, um dia antes. Então, vai ficar muito difícil captar para onde vai esse segundo voto. E, normalmente, o nome que tiver mais forte nas últimas 48 horas para o Senado, ele tende a chegar em primeiro, porque o eleitor descarrega esse voto nessa pessoa e ele acaba sendo o mais votado. Então, eu vejo uma eleição para o Senado muito complexa para as empresas de pesquisa.
1: Números agora de Santa Catarina, pesquisa que o Instituto Paraná está divulgando hoje. Jorginho Melo nadando de braçada, 58,8% das intenções de voto em Santa Catarina deve ser reeleito. Na sequência, João Rodrigues com 16%, Gelson Merizio com 11%, Marcelo Brigadeiro 1,2%. E o Senado em Santa Catarina, hein? 42% dos eleitores disseram que vão votar em Carol Detone, 36% em Carlos Bolsonaro, 34% em Espiridião Amin, 15% em Décio Lima. O que você conta para a gente sobre essa pesquisa Santa Catarina, Murilo?
0: Olha, o governador Jorginho Melo tem uma vantagem muito grande, deve vencer as eleições no primeiro turno com uma certa folga. E a eleição para o Senado, muito, muito disputada entre os três candidatos. O que está acontecendo em Santa Catarina que a gente observou? O Espiridião Amin começou a fazer um voto de esquerda. O pessoal de esquerda, de centro, centro-esquerda, está votando em peso no Espiridião Amin, ao nosso ver, no intuito de derrotar Carol Detone e Carlos Bolsonaro. Vamos ver, mas será uma eleição muito, muito disputada lá em Santa Catarina para o Senado, completamente aberta entre os três candidatos.
1: Que loucura isso, hein? Vai explicar. Mas, enfim, nossa, são coisas da política.
2: É isso aí. Eu acho aqui, viu, Murilo, pelo que a gente está ouvindo, que se tivesse que ter segundo turno em algum lugar, era segundo turno para Senado aí, porque a disputa do Senado é uma coisa eletrizante. A gente vai ficar aqui no dia da eleição, certamente acompanhando, e nós vamos ter que ficar atento. Normalmente o Senado passa rapidinho ali, né? A gente passa, tem uma surpresa no segundo, como você colocou, mas não é uma coisa que chama tanta atenção. A gente fica na disputa mesmo pelos outros cargos majoritários, presidente e governador. Dessa vez, preparem-se, porque tem disputa se errada em muitos estados, como por exemplo em São Paulo, onde a eleição me parece resolvida no primeiro turno. Murilo, me corrija se eu estiver errado, a gente trouxe os números ontem aqui, mas vamos relembrar rapidinho. O candidato Tarcísio Gomes de Freitas, que é o atual governador, está na frente, disputando a reeleição, tem 50%, 33% para o Haddad, os outros candidatos não somam nem 2%. Na simulação aí, entre os dois candidatos, no eventual segundo turno, se alguma coisa acontecer, o Tarcísio tem 54 contra 36 do Fernando Haddad, e aí vem a disputa, como a gente colocou, né, Thaís?
1: Para o Senado. Em São Paulo, Simone Tebet, segundo o Instituto Paraná, tem 29% das declarações de voto hoje. Guilherme Derrite, 29%. Marina Silva, 28%. André do Prado, 25%. Quatro tudo candidatos embolado, com praticamente a mesma declaração de voto nesse momento em São Paulo, né, Murilo?
0: Exatamente, Thaís. Você vê, como o Pedro falou, a gente vê uma eleição de primeiro turno para governador em São Paulo, certo? O Tarcísio muito consolidado na frente, ao mesmo tempo a eleição do Senado muito, muito aberta. Ela vai ser linda de ver a apuração no domingo para os eleitores, para os candidatos, vai ser muito tenso, né?
3: Murilo, desça do muro e me conte uma coisa. Na disputa para o Senado em São Paulo, né, com a questão do segundo voto, já tivemos eleições históricas em São Paulo, né, com votações históricas, eu quero dizer, exatamente em razão do segundo voto. Né? Eu acho que foi o caso de Mário Covas, 10 milhões de votos e tal, foi um recorde na ocasião. O que eu queria saber de você era exatamente isso. Desses quatro aí, talvez até um quinto, né? Não sei, pode apontar como sendo um dos ocupantes da vaga por ser o segundo voto da maioria dos demais.
0: Olha, Cláudio, ao meu ver, a definição dos senadores eleitos por São Paulo vai depender demais do desempenho do Ricardo Salles. Se o Ricardo Salles, usando um português meio micar no dia da eleição, ele baixar bastante, vai favorecer Derrite e André do Prado. Se o Ricardo Salles crescer no dia da eleição, vai favorecer demais Simone Tebet e Marina Silva. Eu acho que vai depender demais dos senadores eleitos em São Paulo do desempenho de Ricardo Salles.
1: Ricardo Salles hoje que tem 10% das intenções de voto, e os outros quatro hoje que lideram a corrida ao Senado por São Paulo estão ali na casa dos 28, 26, 25. Ou seja, ele está num patamar abaixo, mas tem aqui uma quantidade de votos bem relevante. Aliás, o Murilo, quando o Cláudio falou assim, Murilo Hidalgo, desça do muro que vou te perguntar uma coisa, eu achei que ele ia perguntar o seguinte, Lula ou Flávio, quem é que vai ganhar? Mas não vou te perguntar isso, Murilo, jamais. A gente já entendeu que está muito
4: mas
1: empatada
4: eu vou,
1: a coisa.
4: Posso?
1: Então vai, Soninha, vai lá.
4: Murilo Hidalgo, Lula ou Flávio?
0: Olha, eu vou responder para vocês, vai depender demais. Nós vamos estar juntos domingo aí, domingo da eleição, não nesse domingo, tá? O que eu diria? Vai depender demais como vai virar esse primeiro turno. Há uma grande expectativa de, como eu falei inicialmente, dos votos dos demais candidatos, eles diminuírem de uma faixa de 12, 14 para 7, 8. Se eles diminuírem para 7, 8, o grande beneficiário, na realidade de hoje, a não ser as denúncias que vêm essa semana ou até o pleito, né? Que no Brasil é hora a hora, né? Eu diria para vocês que há uma grande expectativa do Flávio Bolsonaro virar empatado ou na frente do Lula.
1: No primeiro
0: Se o Flávio
1: turno,
0: Bolsonaro isso
1: de ir
0: para
1: o segundo turno na liderança,
0: diria...
1: é isso?
0: Oi?
1: Você acha que há a possibilidade de Flávio passar para o segundo turno na liderança dos votos?
0: Eu vejo que há uma chance grande, considerável, principalmente se os demais candidatos diminuírem. Então, se eles mantiverem de 12 a 14, com certeza Flávio vira atrás. Mas há uma expectativa de voto útil, como toda eleição ocorre, na maioria das eleições ocorre, e há uma expectativa de Flávio virar empatado ou na frente. Se o Flávio virar empatado ou na frente, eu vejo que o segundo turno ele arranca um pequeno favoritismo. Mas como disse para vocês, vejo uma eleição muito disputada, 51-49 seria uma goleada para qualquer um dos candidatos. Então, assim, para não fugir da sua pergunta, eu te diria que essa virada de primeiro turno já vai sinalizar alguma coisa.
2: Murilo, vou trazer só um histórico aqui rapidinho, que eu sei que o ouvinte gosta, né? Quando a gente fala de política, o Cláudio tocou nesse assunto, você respondeu sobre essa disputa para o Senado, como ela é interessante. Ano de 2010, também tinha uma disputa acirrada para o Senado por São Paulo. As pesquisas indicavam o seguinte: na primeira colocação estava Marta Suplicy, na segunda colocação Netinho de Paula, na terceira colocação Orestes Quércia, na quarta colocação Romeu Tuma. Na quinta colocação, Aloysio Nunes Ferreira. A essa altura do campeonato, dia 23 de setembro, esse era o resultado das pesquisas para o Senado em São Paulo. O que aconteceu? O Aloysio Nunes se tornou o segundo voto de muita gente e venceu a eleição para o Senado em São Paulo, se tornou senador da República por 8 anos, como manda a legislação. Aliás, é uma eleição importante de Senado por isso também. Não são 4 anos. Esses senadores, eles vão ficar 8 anos no Senado Federal de cada um dos estados. Mas veja só como é interessante analisar o histórico com isso que está sendo dito pelo Murilo, Thaís.
1: E eu acho que foi isso que aconteceu também, Pedro, na eleição de Mara Gabrilli, que não era uma personagem política muito conhecida em São Paulo. Ela tinha ali alguma atuação na área da luta pelos direitos das pessoas com deficiência, mas não era um personagem altamente conhecido. E foi eleita, porque pela pauta que ela colocava, né, uma pauta que basicamente tem o apoio de todo mundo. Ela foi a segunda candidata da maior parte dos paulistas e chegou ao Senado desse jeito. Então,
2: ganhou do Suplicy, inclusive, que era um senador histórico, né, de São Paulo.
4: É isso mesmo.
1: Desses 4 do Senado em São Paulo hoje que lideram, quem que pode ser o segundo voto com mais chance, hein, Murilo? Aquele que, digamos, não cheira nem fede e por isso pode ter ali a decisão em segundo lugar, mas o voto tanto faz se é primeiro ou segundo, porque a urna não entende
2: voto,
1: desse jeito, né?
2: Para ele, o importante é o voto.
0: Com certeza, Thaís. Como a gente disse anteriormente, é uma eleição muito difícil para o Senado, muito difícil. Eu continuo dizendo que vai depender demais do desempenho do Ricardo Salles. Se Ricardo Salles crescer no dia da eleição, vai ser muito ruim para Derrite e André do Prado. Certo? Se Ricardo Salles diminuir ou permanecer, vai ser muito bom para os dois. Tanto Marina quanto Simone, elas não têm um terceiro candidato que possa crescer para tirar voto delas. Então, essa é uma pequena vantagem que ela tem sobre os outros candidatos. Mas vejo uma eleição muito, muito aberta e, como eu falei, para as empresas de pesquisa é muito difícil de captar esse segundo voto, porque vai ser muito em cima da hora, certo? Então é muito difícil. Vejo uma eleição para o Senado em São Paulo muito aberta entre os 4.
1: Murilo,
4: olha,
1: coisa,
4: Murilo, eu lembro...
1: Só para não perder o bonde aqui, Sônia, esse quadro de grandes colégios eleitorais na eleição para governador, não terem segundo turno, é algo específico dessa eleição aqui ou é algo que tem se repetido? Porque chama muita atenção, né? Só Minas Gerais, os grandes estados tendo segundo turno, todos os outros estados definindo seus governadores em primeiro, para mim me surpreende. Já foi assim em algum momento?
0: Olha, Thaís, essa eleição vai aumentar muito os estados com um turno só. Por quê, Thaís? Está muito difícil para os partidos lançarem candidatos. Por quê? É com fundo partidário. O fundo partidário parece grande, mas não é tão grande assim para os partidos. Tem muitos candidatos a deputado federal, deputados estaduais, tem cota de mulheres. Então, eles estão procurando não lançar candidatos a governador, porque, inclusive, os candidatos a governador não geram fundo eleitoral para os partidos. Eles priorizam as vagas na Câmara Federal. Então, o que a gente vê? Eles lançaram menos candidatos a governador, certo? Principalmente no Nordeste, onde eu vejo que foi um erro do presidente Lula, um erro de estratégia do presidente Lula. 5 estados do Nordeste nós não teremos, provavelmente, segundo turno. Bahia, Ceará, Pernambuco, Alagoas e Piauí, certo? Você tem praticamente mais de 75% dos eleitores do Nordeste que não voltarão às urnas no segundo turno numa eleição presidencial. Quer dizer, agora, por que isso? Porque não consegue mais lançar candidatos competitivos ao governo do estado. Está difícil, principalmente pela questão financeira.
4: Murilo, rapidamente, voltando aqui ao Senado Federal, bem rapidinho, Cláudio, na questão do Senado, porque assim, eu estou vendo aqui os números, eles são 4, e você fez essa análise do Ricardo Salles, do Derrite, da Marina, da Simone, e você tinha dito lá atrás para a gente que eleição de Senado se resolve 72 horas antes. Você pode afirmar que essa vai se resolver 24 horas antes ou no dia?
0: Eu te diria que vai ser no dia. Principalmente, qual é o nome que vai chegar forte no dia, Sônia? Quem que vai chegar mais falado, mais comentado nas redes, entendeu? Quem vai esse apronche final? Quem terá esse apronche final? Esse que terá o apronche final, ele será o primeiro colocado. Porque o eleitor precisa entender que o primeiro voto, o segundo voto, vale um, vale igual. Não tem diferença, certo? Agora, esse nome que tiver mais forte no dia é o que vai chegar em primeiro. Não tenho a menor dúvida. Agora, muito difícil de prever quem será esse nome.
3: Murilo, o protagonismo político, né, do Supremo Tribunal Federal, com os ministros roubando a cena, o noticiário, o espaço do noticiário político, de que maneira isso interfere na eleição, na campanha presidencial, sobretudo, né? Isso é bom para os candidatos? É bom que tenha alguém ocupando aquele espaço, fazendo o país falar de outra coisa, a não ser as presepadas dos ministros do Supremo?
0: Olha, Cláudio, essa eleição, eu te diria, Cláudio, das que eu acompanho, ela foi muito atípica. Por quê? Não teve debate entre os candidatos a presidente, não teve debate. Há uma frustração do eleitor em relação a isso. Não houve questionamento com relação às propostas. Ninguém foi muito apertado. Não falaram sobre isso. Foi uma campanha feita em cima de denúncias. Uma campanha em cima feita de passados, em denúncias de STF, em denúncias dos próprios candidatos, entendeu? Isso prejudicou demais também uma terceira via, que ficou com muito pouco espaço para falar sobre propostas, entendeu? Isso beneficiou demais o candidato Flávio e o candidato Lula. Vamos ser justos, certo? Tudo isso porque a polarização continua, certo? Quando se fala em STF, certo? É um pouco melhor para o Flávio, mas também não é ruim para o Lula. Por quê? Fica a polarização. A polarização fica entre os dois. Não há espaço para esse terceiro. Esperamos que o segundo turno, Cláudio, a gente tenha debate, que em algum momento eles possam se confrontar sobre os problemas das dívidas das pessoas, do supermercado, segurança pública e saúde, que abre espaço para falar sobre isso, né? Porque isso, ao nosso ver, vai definir a eleição no segundo turno. Quem se mostrar mais preparado e quem conseguir convencer o eleitor que resolverá esses problemas.
1: Deixa eu liberar o Murilo Hidalgo, que é diretor-presidente do Instituto Paraná. A gente gosta pouco de falar de política e de eleição aqui. Se deixava até amanhã, né, Murilo? Mas você volta outros dias aqui, porque ainda tem muito assunto. Obrigada, Murilo. Até a próxima.
0: Obrigado e um bom dia a todos.
1: Bom dia.
2: 8 horas e 56 minutos da manhã. 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Já já tem mais informação dessa quarta-feira.
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8: Pelo corredor da Avenida dos Bandeirantes, o trânsito é lento a partir do viaduto Jabaquara até a chegada à Praça Carananduba, depois ali da Rua Alvorada até o acesso à Marginal. Para quem vai no sentido da Rodovia dos Imigrantes, o trânsito é intenso agora, mas não há formação de congestionamento. Dá para o motorista seguir com alguma facilidade por ali. 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
2: 8 horas e 58 minutos. Notícias do Rio de Janeiro no Jornal Gente. A Clara Neri está conosco trazendo informação nessa manhã. Tudo bem, Clara? Tem uma notícia da área da segurança pública muito grave para você detalhar para nós aqui. É um turista alemão, né, que foi agredido e tomou aí um tiro na cabeça, teve que tomar pontos na cabeça. O que aconteceu exatamente, Clara? Conta pra gente aí. Bom dia.
9: Muito bom dia, Pedro. Bom dia a todos. A gente segue acompanhando agora a investigação da Delegacia de Apoio ao Turismo, de onde a gente fala aqui no Leblon, Zona Sul do Rio de Janeiro, por conta desse assalto a um casal de turistas alemão. Inclusive, a gente tem imagem da câmera de segurança que mostra o exato momento em que o casal está andando ali em uma rua de Santa Teresa, em plena luz do dia, um bairro muito turístico, quando os dois são abordados, então, por outros dois criminosos armados em uma moto ali na rua. Só que, pelo registro, a gente consegue observar que esse turista alemão, cerca de 50 anos, ele reage. E durante essa reação dele, há uma verdadeira confusão, porque os criminosos tentam fugir, outros pedestres que estão passando na rua tentam conter ali também esses criminosos. Um já consegue fugir imediatamente, enquanto o outro, que está com uma máscara ali no rosto, ele acaba ficando ali no meio da confusão e o colega dele chega a efetuar um disparo ali para assustar, mas depois os dois conseguem fugir. A informação inicial que a gente teve ontem, logo após esse episódio, da Polícia Militar, é que esse turista alemão tinha sido atingido por estilhaços ali, na verdade, de raspão no braço, e foi socorrido ao hospital. Mas, na verdade, ele não foi atingido nem de raspão, nem por estilhaços, mas ele ficou ferido ali durante a queda, durante a confusão ali, a agressão também por parte dos criminosos. Ele chegou a bater a cabeça e abriu ali um pouquinho, precisou tomar alguns pontos, mas rapidamente ele já recebeu alta e agora a Polícia Civil está investigando. Ouviu já as testemunhas, não só o casal, mas também outros pedestres que estavam por ali durante a confusão. Os agentes analisam as imagens de câmeras de segurança para tentar identificar os dois criminosos. Se a gente reparar bem, um está com a máscara aí no rosto e o que está pilotando ali a moto está com o capacete, não deixa o capacete em momento nenhum. E a investigação já apontou que a moto utilizada por ele era uma moto clonada, que estava ali dizendo que era do Paraná e estava no nome de uma mulher. Tudo isso está sendo investigado agora e a Polícia Civil tenta identificar e localizar os dois.
1: Obrigada, Clara Neri, direto do Rio de Janeiro, com essa notícia que entristece a gente, não é? Se a gente quer trazer mais turista para o nosso país, o ponto número um é segurança pública, até porque a gente disputa turismo internacional com países que, olha, acho que tão bonitos quanto o Brasil não são, mas muito, muito mais seguros com certeza são. Do Rio de Janeiro, a gente vai agora para Curitiba, para o sul do país, com as informações sobre a investigação do acidente com aquele helicóptero que matou cinco pessoas, entre elas o cantor Rick, da dupla Rick Renner, Lorena Pelanda, direto da Band Curitiba, é quem tem as informações.
10: Ótimo dia a você e a todos. A falta de visibilidade provocada pela chuva forte, pelos ventos de até 100 km por hora, seguida de colisão contra a montanha, é uma das causas prováveis do acidente com o helicóptero que matou 5 pessoas em Urubici, na Serra Catarinense. A investigação será em duas frentes, com uma perícia criminal realizada pela Polícia Científica de Santa Catarina e com o CENIPA, que vai apurar as condições meteorológicas, falhas mecânicas, operacionais ou humana. Hoje de manhã, peritos vão retornar ao local para analisar os destroços. Com o impacto, o helicóptero caiu de bico no meio da mata. No momento da queda, chovia e ventava forte na região, o que pode ter criado dificuldades para o voo, segundo a perita criminal Tatiane Almeida.
11: O clima aqui na nossa região estava muito ruim, né? Muito vento, muita neblina, então possivelmente a visualização dele não estava boa assim e ele acabou provavelmente não vendo essa parte de cima do topo do morro.
10: Todos os corpos das vítimas foram liberados durante a madrugada. O corpo do cantor Rick será velado e enterrado em Sorocaba, no interior de São Paulo, a partir de amanhã. A homenagem será aberta ao público e o enterro está previsto para sexta-feira. O corpo do empresário Bruno Avelar será enterrado ainda hoje em Belo Horizonte, em Minas Gerais. E as informações sobre as despedidas do produtor de vídeos Paulo Soares, do piloto Antônio Nóbrega e do copiloto Leopoldo Teixeira, por enquanto, não foram divulgadas.
1: Obrigada, então, a Lorena Pelanda, direto de Curitiba, com as informações sobre a investigação desse acidente. Pedro?
2: É triste mesmo, né? A gente fica imaginando aí, né, Thaís, a família, a angústia que não passou, e mais um acidente que envolve uma aeronave. A gente está registrando com frequência isso, né, Thaís?
1: Choca demais, não é? A gente fica se colocando na pele de quem estava ali, não é? A bordo, os momentos finais, é tudo muito triste. E pela circunstância dessa e pelo tempo em que as pessoas ficaram sem comunicação, não é, Pedro? Esse desfecho, ele não era 100% certo, mas tenho certeza que todo mundo já, de alguma forma, imaginava que ele seria o mais previsível. Infelizmente, aconteceu.
2: 9:04, você está ouvindo as notícias do dia aqui pelo Jornal Gente.
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2: Rodovia Ayrton Senna lenta no sentido da capital, ali na passagem pelo quilômetro 16. Dali até a chegada à Marginal Tietê, no quilômetro 11, o trânsito é lento. Depois o motorista entra pela Marginal já com a condição melhor. Quem deixa a capital no sentido do Vale do Paraíba pela rodovia Ayrton Senna vai fazendo um caminho tranquilo. 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
3: 9:06 no horário de Brasília. E agora a gente vai para Nova York conversar com o Eduardo Barão, que tem mais bastidores e também notícias da plenária da Assembleia Geral da ONU. Tudo bom, Barão? Bom dia para você.
4: Olá, Soninha. Bom dia para você, para todos no Brasil também. A sessão prossegue ao longo do dia de hoje. Teremos novos discursos importantes de chefes de Estado que estão aqui em Nova York. Ontem a gente acompanhou a abertura com a fala do presidente brasileiro, o presidente Lula, e logo na sequência o presidente dos Estados Unidos, Donald Trump. Diferente do que aconteceu no ano passado, quando Lula e Trump se encontraram nos bastidores da ONU, dessa vez isso não aconteceu, esse encontro não foi realizado. O presidente brasileiro começou o discurso dele atacando diretamente o papel das Nações Unidas, que na visão de Lula não consegue impedir os conflitos no mundo. Vamos acompanhar esse trecho.
5: A ONU está falhando em uma das suas missões mais elevadas, a de livrar a humanidade do flagelo da guerra. Sua credibilidade nunca esteve tão baixa. Sua capacidade de proteger os mais vulneráveis, os que não têm exército, nem arsenais, nunca foi tão pequena.
4: Na sequência, Lula falou sobre o drama dos civis na faixa de Gaza e também na Cisjordânia.
5: Gerações de palestinos carregarão a dor e o trauma deixado pelo genocídio praticado pelo governo Netanyahu contra mulheres e crianças em Gaza. Civis israelenses pagaram o preço do radicalismo e da intolerância dos atos terroristas do Hamas. Os assentamentos ilegais na Cisjordânia tornam cada vez menos viável a solução de dois estados, essencial para que israelenses e palestinos possam viver em paz.
4: Lula também falou sobre a necessidade de regulações das big techs e sobre as empresas de inteligência artificial.
5: Um punhado de técnico oligárquicos quer ressuscitar uma versão de neoliberalismo digital sem regras nem transparências. Estão promovendo uma corrida sem freios éticos à revelia da ONU e do painel científico sobre inteligência artificial.
4: Bom, hoje teremos, por exemplo, entre os destaques, o discurso da presidente da Venezuela, Delcy Rodrigues, que assumiu o lugar após a ação militar dos Estados Unidos, que tirou o ditador Nicolás Maduro do poder. O presidente americano Donald Trump falou sobre isso no discurso dele.
6: Quando se somam os Estados Unidos e a Venezuela, temos mais de 60% do petróleo do mundo. Foi uma guerra, mas é talvez o maior acordo que já foi feito.
4: Bom, ao longo do dia de hoje, claro que a gente vai acompanhar mais discursos, mais debates que vão acontecer na Assembleia Geral da ONU aqui em Nova York, pessoal.
3: Obrigada, Barão. Barão volta amanhã com todas as atualizações, não só sobre a Assembleia Geral da ONU, mas sobre outros assuntos, porque afinal de contas é que a gente sempre brinca aqui no Jornal Gente que no mundo de tédio não morremos, nem principalmente o jornalismo. Agora a gente vai para Londres conversar com o Philip Keeling, porque no primeiro encontro com Trump, o primeiro-ministro inglês Andy Burnham diz que Londres não vai ceder às Ilhas Malvinas e tocou aí um ponto nevrálgico, né, Felipe? Bom dia, boa tarde para você aí do outro lado do Canal da Mancha.
7: Tudo bom, Sônia? Boa tarde a você, bom dia a todos que nos acompanham no Brasil. Foi a primeira reunião de Andy Burnham, que é relativamente o novo primeiro-ministro do Reino Unido, com Donald Trump. Essa reunião aconteceu durante a Assembleia Geral da ONU e ele levou esse recado dos britânicos, de que eles não vão abrir mão das Ilhas Malvinas, por aqui chamam de Falklands. Isso porque o Trump chegou a falar que os Estados Unidos estavam revendo a posição sobre a neutralidade. Os Estados Unidos adotam essa posição de neutralidade em relação às Ilhas Malvinas, mas reconhecem que os britânicos administram essa região. Mas durante a guerra, nos anos 80, os americanos acabaram dando apoio ao governo britânico, na época liderado por Margaret Thatcher. Só que o Javier Milei aproveitou esse discurso de Trump para falar que a Argentina vai aumentar a ofensiva diplomática para reaver as Ilhas Malvinas. E poucas coisas, nem tantos argentinos como as Ilhas Malvinas. Talvez só o futebol lá, todo mundo quer as Ilhas Malvinas de volta à Argentina. Ele afirmou que vai sancionar empresas e acionistas envolvidos num projeto de exploração de petróleo ali bem perto da região. Pois é, essa é uma questão que não é apenas tratada como integridade territorial, mas agora tem a questão financeira. Os britânicos estão fazendo um projeto de exploração de petróleo. Ao que tudo indica, no ano que vem, os primeiros barris serão retirados do fundo do oceano e o Javier Milei acredita que, com isso, a presença britânica ficará muito mais presente nesta ilha e, consequentemente, mais dificuldade para o governo de Buenos Aires ter domínio da região. Então, o Reino Unido foi levar essa mensagem ao Donald Trump de que eles não vão abrir mão das Ilhas Malvinas, até porque há também uma questão financeira envolvida. E os britânicos falam que aconteceu um referendo por lá em 2013 e 99% praticamente dos moradores da ilha, são poucos moradores, né? Cerca de 3 mil votaram para permanecerem como território britânico. Além disso, a diplomacia britânica saiu aliviada desse encontro, porque a gente sabe que toda vez que Trump se reúne com algum líder mundial diante das câmeras, uma saia justa pode acontecer. E o Andy Burnham é um político mais à esquerda, o Trump é um político de direita, mas no final das contas, nenhuma saia justa. Então, por aqui o pessoal comemorando esse encontro entre Andy Burnham e Donald Trump.
3: Felipe Killing, direto de Londres, que volta amanhã ao longo do Jornal Gente. Obrigada, Felipe.
7: Valeu, até mais.
3: E o Jornal Gente faz um rápido intervalo, mas a gente volta rapidinho, não saia daí.
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2: O destaque do trânsito agora é do corredor norte-sul no sentido do aeroporto de Congonhas, com a lentidão começando ali na frente do portão do Campo de Marte, ainda na Santos Dumont, e se estendendo direto até a ligação leste-oeste lá na 23 de maio. Depois ela segue carregada até o Beneficência Portuguesa. Para Santana tem trânsito lento entre o aeroporto e o Parque Ibirapuera, depois a condição melhora bem para a Zona Norte. 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Setembro de 2000.
11: Agora 9h15, de volta aqui com o Jornal Gente, informação do sul do país. Direto da Bandeirantes de Porto Alegre, Gilberto Echauri, falando sobre mais uma vez o risco de inundações de áreas importantes do Rio Grande do Sul por causa das chuvas nesse primeiro dia aqui da primavera 2026. Qual é a situação e a preocupação, Gilberto? Bom dia.
12: Olá, muito bom dia a todos que nos acompanham aqui na Rádio Bandeirantes. No Rio Grande do Sul, cerca de 100 mil residências permanecem sem luz desde os temporais que atingiram o estado na última segunda-feira, de acordo com o boletim mais recente que foi divulgado pelas concessionárias de energia elétrica. Pelotas, na região sul do estado, é o município mais afetado, com cerca de 20 mil pontos ainda sem luz. Três alertas de risco muito alto de inundação seguem válidos aqui para os rios do Rio Grande do Sul, para três rios, são eles Caí, Guaíba e Jacuí. A vigência segue no decorrer desta quarta-feira e a Defesa Civil já atua na retirada de pessoas de áreas ribeirinhas, próximas a locais de rios que podem vir a alagar. Os bombeiros seguem realizando buscas na manhã desta quarta-feira por Eliane Nunes da Silva, de 43 anos, ela que está desaparecida desde a segunda-feira, que ela estava dentro de um carro que acabou sendo arrastado e levado pela correnteza no município de Caxias do Sul. A Eliane estava neste veículo com os dois filhos, o Juliano e a Josiane Rodrigues, de 4 e 13 anos de idade, respectivamente. Essas crianças que foram localizadas ontem pela manhã, infelizmente, já sem vida. Outros dois homens também morreram por conta das chuvas aqui no Rio Grande do Sul, um homem de 46 anos em Caxias do Sul e um homem de 70 anos em Pelotas, também vítimas desses temporais aqui no estado. A situação é de alerta nos rios e arroios aqui da capital neste momento, porque há uma elevação no nível dos rios e pode haver, inclusive, o alcance da cota de inundação nesta quarta-feira. Volto com vocês.
13: Obrigado, Gilberto, pelas suas informações aqui para nós, direto do sul do país. Tem informação chegando também da capital federal, Brasília. O Rodrigo Vilela vai contar para a gente que o ministro Luiz Fux foi sorteado para análise do pedido que há de uma ação para investigar visitas feitas a gabinetes de senadores da República. Tudo bem, Vilela? Bom dia.
14: Oi Pedro, um excelente dia a você e a todos que estão acompanhando a nossa programação na Bandeirantes, também na Band News TV. Inicialmente esse pedido tinha caído para Alexandre de Moraes ser o relator. No entanto, uma das pessoas que aparecem ali como pedido dos dados para saber se esteve e quando esteve no Senado Federal é a esposa do ministro, a Viviane Barsi de Moraes. Portanto, o ministro Alexandre de Moraes se declarou impedido e houve um novo sorteio. E aí o ministro Luiz Fux acabou sendo o escolhido para relatar esse mandado de segurança que obriga que o Senado Federal forneça esses dados. Esse pedido parou no Supremo Tribunal Federal a partir de uma solicitação do vereador do Paraná, Guilherme Kilter. Ele tentou acessar esses dados via lei de acesso à informação. No entanto, o Senado recusou esse pedido, não passou as informações e o vereador, então, acionou a Justiça Paranaense, mas a juíza responsável pelo caso na Justiça Paranaense, a Thaís Sampaio da Silva Machado, ela entendeu que como o Davi Alcolumbre, presidente do Senado, é uma parte coautora, esse processo deveria tramitar então em um foro especial no Supremo Tribunal Federal. Foi assim que esse processo acabou chegando no STF. Agora cabe então a Luiz Fux essa decisão se vai determinar ou não que o Senado Federal forneça esses dados. Além da Viviane Barsi de Moraes, outros nomes já conhecidos do noticiário também aparecem nesse pedido do vereador, como o próprio Daniel Vorcaro, dono do Banco Master, e Fábio Luiz Lula da Silva, filho do presidente Lula, conhecido como Lulinha, e Carlos Camilo Antunes, conhecido como o Careca do INSS, e ainda o sindicalista José Ferreira da Silva, conhecido como Freixico, ele que é irmão do presidente Lula. Portanto, a decisão agora está com o ministro Luiz Fux. Volto com vocês.
11: Muito obrigada. Esse é o Rodrigo Vilela, repórter da Bandeirantes Brasília, ao vivo aqui no Jornal Gente. Queria abrir aqui o debate com os nossos colegas na bancada, mais uma vez sobre o Supremo Tribunal Federal, e acho que aqui colocando uma pergunta que é a seguinte. Quando o ministro Luiz Edson Fachin, presidente do Supremo, fez ali aquela, digamos, intervenção branca, não é? Antes do julgamento da terça-feira da semana passada, tirando Alexandre de Moraes da relatoria do inquérito da fake news, e puxando o inquérito para ele, qual vai ser o próximo passo? Porque esse inquérito é um inquérito que se arrasta há 7 anos, é um inquérito que teve muitas consequências práticas para pessoas, indivíduos do Brasil e para rumos políticos mesmo, não é? A gente acompanhou quantas e quantas decisões foram tomadas com a caneta de Xandão nesse inquérito. Ele saiu do ministro Alexandre de Moraes e está agora em alguma gaveta do ministro Luiz Edson Fachin. Cláudio Humberto, o que que Fachin vai fazer com isso a partir de agora? Porque ele tem um inquérito aberto, ele já tinha sinalizado que achava que o inquérito deveria terminar, falou isso ali meio como quase um analista jurídico, porque a decisão naquele momento não era dele, só que esse é um inquérito que corre há 7 anos em segredo de justiça e há muitas dúvidas sobre o que tem lá dentro, né? E de que forma as decisões tomadas por Alexandre de Moraes dentro do inquérito das fake news foram tomadas, embasadas e tiveram repercussões. O que você pode contar para a gente a respeito disso, Cláudio?
15: O que se sabe aqui, Thaís, é que em Brasília é que por ordem do ministro Edson Fachin, juízes auxiliares do ministro estão avaliando isso, né? Avaliando aqueles casos que foram investigados no inquérito das fake news e que já são considerados concluídos. Isso aí, esses serão encerrados em definitivo, né? Se há algum que tenha relevância para seguir adiante, vai seguir adiante. É isso, mas fora dessa coisa do inquérito das fake news, vão ser investigações próprias, né? Acho que essa é a expectativa. Há também a expectativa com relação ao caso específico da denúncia ou da acusação, sem prova concreta, né? De Alexandre de Moraes contra André Mendonça. Também há uma expectativa de que o ministro Fachin dê um soco na mesa ali, impõe autoridade e mande aquela acusação para o arquivo, né? Simplesmente arquivar a denúncia ou a acusação de Alexandre de Moraes, exatamente porque é baseada em dados que não se sustentam, que não podem ser usados em qualquer tipo de procedimento assim, como um relatório que não tem valor probatório, etc. e tal. Enfim, esperamos movimentos muito fortes do ministro, mas também há um conflito ali sobre se isso deve ser feito antes ou depois da eleição. Ele é uma figura muito ponderada e é muito possível que ele adie tudo isso, todas essas decisões, para depois da eleição, pelo menos para a eleição de primeiro turno. Mas do ponto de vista do inquérito das fake news, acabou. Não tem mais, não haverá mais esse tipo de coisa, né? Você vê que quando o ministro Alexandre de Moraes não gostava de alguma coisa, de alguém, inquérito das fake news dele. Foi o que ele tentou fazer com o ministro André Mendonça, né? Isso acabou.
13: O Cláudio, Thaís, Sônia, eu acho que hoje, de tudo que a gente falou aqui no Jornal Gente, cabe uma reflexão no fim desse bloco sobre a notícia que foi trazida pela Sônia Blota como a primeira notícia do Jornal Gente de hoje. O Brasil ficou de fora de uma luta que países vizinhos nossos aqui estão travando contra o crime organizado e o narcotráfico. Cláudio, você não achou isso muito grave, não?
15: Eu achei gravíssimo, né? É gravíssimo que o Brasil, né, por razões políticas, ideológicas, eleitorais até, olha, com de efeitos que são polêmicos, né, porque não são necessariamente positivos para o presidente Lula, do ponto de vista eleitoral, mas por razões político-eleitorais, resolveu ficar de fora de um movimento, de uma aliança de 14 países do continente que vivem atormentados pela atuação de organizações criminosas que são tão violentas e cruéis quanto o PCC e o Comando Vermelho, que também estão entre essas 24. Há uma lista de 24 organizações criminosas que esses países endossaram a reclassificação para organizações terroristas, exatamente para combatê-las, né? E o Brasil é um país que não se interessa por isso. O governo Lula demonstrou desinteresse pelo enfrentamento de maneira organizada e também por meio de cooperação. Porque é isso, né? A aliança é isso, é uma aliança para a cooperação dos países no sentido de combate ao crime organizado e a essas organizações ditas agora terroristas. Ficou muito ruim. O Brasil ficou na companhia dos presidentes do México também. O Brasil, o Lula, acabou se associando ao que há de mais atrasado na esquerda latino-americana para se recusar ao enfrentamento. O México vive uma situação de conflito com organizações criminosas, terroristas, há décadas, tanto quanto o Brasil, e os dois ficarem de fora é, de fato, vergonhoso.
11: Sônia, conta de novo para a gente aqui quais são esses países que estão se unindo em relação a essa pauta do narcotráfico e desse grupo do qual o Brasil preferiu não se associar.
3: Olha, Thaís, são 14 países do chamado Escudo das Américas, né, que reúne 19 países, e entre os países que se associaram, Chile, Paraguai, Argentina, Colômbia, entre outros. Então, é muito triste, eu concordo com o Cláudio, que o Brasil tenha ficado de fora dessa aliança, porque isso é um assunto suprapartidário, isso não é um assunto de governos, isso é um assunto de países, é um assunto de nação, é um assunto que diz respeito à segurança da população brasileira. Então, por isso, é lamentável que o Brasil tenha ficado de fora por razões simplesmente ideológicas, o que é uma bobagem, porque, na verdade, o resultado do combate a essas facções é bom para todo mundo.
13: A gente tem, Sônia, uma lista de especialistas em segurança pública. Tem gente que defende o modelo de El Salvador, com presídio grande, onde as regras são rígidas, não se oferece nem proteína na comida para os presos, para que eles não tenham força muscular para reagir. Tem gente que acha que o caminho é outro, que você tem que punir só os crimes mais graves, em penitenciárias menores. Nós temos vários tipos de ideia para combater. Agora, todo mundo quer combater o crime, todo mundo é unânime em dizer o seguinte: se a gente não unir força dentro dos países, com uma coordenação nacional e com a cooperação internacional, nós não vamos conseguir vencer essa guerra, porque eles sim são organizados. É isso. Por isso que é o crime organizado. De forma nacional e internacional, eles têm organização. Se a gente não tiver uma organização, nós não vamos conseguir vencer essas organizações. O que o PCC, o Comando Vermelho na Bolívia, no México, na Colômbia estão fazendo, eles estão sendo combatidos por esse Escudo das Américas. E o Brasil, surpreendentemente, fica de fora de uma questão como essa. Não é só discordar, né, de algum tipo de política de segurança pública que está sendo implementado. É dizer não ao combate às organizações terroristas e criminosas internacionais que estão em atuação.
11: Já tem mais notícias chegando aqui no Jornal Gente e notícias chegando também na Band News TV com o resumo Band News.
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2: Na marginal do Tietê para Castelo Branco, tem problemas desde a saída da rodovia Ayrton Senna até a ponte da Vila Maria. E acalma bem, só volta a ficar ruim na lateral, ali na altura da ponte da Vila Guilherme. Lá na frente vai mal, da rodovia dos Bandeirantes até o Cebolão. Para Ayrton Senna, tem problemas agora da ponte Júlio de Mesquita Neto até a ponte do Limão na pista expressa. 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
18: Flamengo e Estudiantes voltam a se encontrar na Copa Libertadores, agora nas semifinais. Mas antes disso, em 2025, nas quartas de final, o Flamengo também passou pelo Estudiantes na campanha que terminou com sua quarta conquista. Venceu no Maracanã por 2-0 e perdeu pelo mesmo placar na Argentina. Nos pênaltis, o goleiro Rossi brilhou e levou o rubro-negro adiante. Terminou com a vitória sobre o Palmeiras em Lima, no Peru. O vencedor dessa fase avança à grande final, que em 2026 é disputada em Montevideo.
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0: Bandeirantes, principalmente no entorno da rua Euclides da Cunha. Pensa o seguinte, vocês e a quem nos acompanha. Estaciona na rua, do lado de fora do condomínio, porque no condomínio não tem tantas vagas de garagem, mas aí no dia seguinte, quando retorna, como esse veículo está? Sem a roda, sem os pneus e sendo sustentado ou por pedras ou então por tijolos, que foram colocados por criminosos que furtaram, obviamente, essas rodas e esses pneus. Isso vem acontecendo com frequência, de acordo com os moradores da Capela do Socorro, como eu disse, no entorno dessa rua Euclides da Cunha. Esses moradores dizem que esses furtos acontecem principalmente à noite e durante a madrugada, claro, quando há a menor movimentação. A gente vai acompanhar agora o relato do Marcelo Lemos. Ele gravou um vídeo justamente nessa rua e trouxe mais detalhes de como é que esses furtos acontecem.
1: Foi nessa rua que rolou o furto dos pneus, né, das rodas dos carros. E um dos furtos que aconteceu foi aqui, nessa região aqui. E como aqui não tem muita vaga de carro, o pessoal precisa parar na rua, né?
0: Bom, tá aí então o relato de um desses moradores, o Marcelo Lemos. A gente foi atrás da Secretaria da Segurança Pública do Estado, que nos respondeu por meio de nota. Disse que aqui na cidade de São Paulo, em geral, caíram roubos e furtos de veículos e que nessa região da Capela do Socorro, esse crime também não acontece mais com tanta intensidade como acontecia antes. Agora, sobre peças automotivas que são roubadas ou furtadas em São Paulo, a secretaria disse o seguinte, abre aspas, o combate a esses crimes é realizado de forma permanente pela Polícia Civil, com ações voltadas à receptação de veículos, cargas e peças automotivas. Entre janeiro e setembro deste ano, a divisão de investigações sobre furtos, roubos e receptações de veículos e cargas do DEIC realizou 70 operações que resultaram em 271 prisões e 395 indiciamentos. No período, mais de 73 mil peças e 259 veículos foram apreendidos, além de 262 veículos recuperados. Apesar de uma nota extensa, a secretaria não informou se haverá o reforço do policiamento nessa área mencionada pela reportagem. Como você disse no pulo, né, Pedro? Só acontece esse tipo de crime porque depois alguém lá na ponta vai comprar a roda, vai comprar o pneu sem procedência, sem nota fiscal.
2: Esse é o Guilherme Oliveira. Obrigada, viu, Guilherme, pela informação aqui no Jornal. Gente, é o seguinte, né, Pedro? É difícil imaginar que alguém vá numa delegacia fazer um boletim de ocorrência por um roubo de pneu, né? Você vai lá, engole em seco, entuba, né, como se diz, e vida que segue. Verdade. Já roubaram várias vezes meus estepes. Não sei se nosso ouvinte aqui já passou por essa experiência horrorosa, mas cidadão vai lá, arrumba o carro e leva o estepe. Agora, desse jeito, como a gente viu aqui na reportagem do Guilherme Oliveira, o carro estacionado é o pneu que deveria estar rodando ali. Eles põem um tijolo no lugar do pneu e levam a roda inteira. Desse jeito aqui eu não tinha visto não, viu, Pedro?
3: Nem tira o carro do lugar, né?
2: Então.
3: Tem que arrumar um jeito de levar a roda lá para colocar para poder sair com o carro, né? Mas é isso que o Guilherme falou. Tem a questão do furto, que é a modalidade criminosa praticada aí, que tem uma pena muito baixa. Se for primária, então, é quase nada.
2: Se for menor, então, aí é nada.
3: Aí é nada mesmo. E a questão do receptador, que é tão bandido quanto aquele que está furtando essas rodas. Se você tem alguma denúncia a fazer, manda mensagem para cá. Nosso WhatsApp está à disposição. A reportagem vai atrás do assunto.
2: É o 11 999 048 756.
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2: Rodovia Castelo Branco congestionada já desde o quilômetro 36 por causa de uma ocorrência no pedágio ali de Itapevi e depois segue o congestionamento até o 28 na Arena Barueri. Depois melhora aí em Osasco, tem lentidão do quilômetro 20 até o 15, do 14 ao 13 no acesso ao Cebolão, pela pista lateral do 20 ao 15, do 14 ao 13 no acesso a Tietê. Aliás, a Marginal Pinheiros. 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
3: 9:39. Para você que está acompanhando o Jornal Gente aqui pela Bandeirantes, daqui a pouquinho tem mais informações dessa quarta-feira. O tempo está fechado, hoje é o dia mais frio da semana, máxima de 15 graus e está chovendo na Marginal do Pinheiros.
4: Tem uma notícia boa, fim de semana vai ser, pelo menos até agora, de tempo mais firme, sol e mais quente na região metropolitana de São Paulo.
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3: De volta aqui com o Jornal Gente, Pedro Campos, a gente está na contagem regressiva aqui na Bandeirantes para uma novidade que vai chegar a partir de segunda-feira, dia 28. 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
4: Exatamente, Thaís. 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
3: 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Perguntas ontem, Pedro, feitas pelos ouvintes. Vocês vão sair do rádio? Jamais! Já imagina! A gente nasceu rádio lá em 1937. Seguiremos rádio para sempre. É só mais uma forma para você acessar o nosso conteúdo agora também na chamada Fast TV, dessa vez aqui nas televisões da LG. 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
4: 9h45, marcou o quinto sinal, é hora do repórter Bandeirantes.
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3: Repórter Bandeirantes, informação para todo o Brasil pela Rede Bandeirantes de Rádio. com um destaque que chega agora direto de Brasília, da capital federal, da Bandeirantes Brasília, com o repórter Rodrigo Vilela. Bom dia, Vilela.
5: Bom dia, Thaís. Bom dia a todos. Mais de 200 mil ações penais que deveriam ser julgadas pelo Tribunal do Júri aguardam julgamento no Brasil ao final do primeiro semestre de 2026. Desse total, mais de 43 mil processos tramitam há pelo menos 11 anos e cerca de 18 mil já ultrapassaram 15 anos de tramitação. Os dados foram apresentados pelo presidente do Conselho Nacional de Justiça e do Supremo Tribunal Federal, ministro Edson Fachin, durante o Encontro Nacional de Magistrados e Servidores que atuam em varas do Tribunal do Júri aqui em Brasília. Segundo o levantamento, o tempo médio entre a ocorrência do crime e a realização da primeira sessão do júri é de 5 anos e 4 meses. Somente neste ano, 2.107 processos foram encerrados por prescrição. Isso ocorre quando o Estado perde, por causa do prazo, o direito de julgar. Thaís.
3: Muito obrigada. O repórter Rodrigo Vilela, direto de Brasília. Agora são 9 horas e 47 minutos.
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1: Avenida do Estado, no sentido marginal do Tietê, tem lentidão desde a Avenida Tereza Cristina até a Praça Alberto Leon, depois pela Expressa ali da Dona Ana Nery até o acesso à ligação Leste-Oeste, e também tem lentidão ali do Parque Dom Pedro II até a Rua São Caetano para Ipiranga, lentidão começando na altura do metrô Armênia até o Mercadão. 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
2: 9:50. Hoje tem fórum aqui na programação da Bandeirantes durante a tarde. 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Esperamos vocês aqui na Bandeirantes e também no nosso canal no YouTube, Rádio Bandeirantes Oficial, para você acompanhar com imagem a transmissão desse evento promovido pela Bandeirantes.
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3: Observando a Radial Leste para o centro, com trânsito lento desde a Praça de Vinolândia até o metrô Guilhermina Esperança e do metrô Vila Matilde até a Avenida Aricanduva. Tá carregado também dali da Aricanduva até o metrô Carrão e dá uma melhorada boa. E volta a ficar ruim no viaduto Guadalajara, se estendendo até o Parque Dom Pedro II. Para o bairro tem lentidão do viaduto Alcântara Machado até a Rua dos Trilhos. 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
6: Ricardo Capriotti vai trazer as notícias do esporte aqui no Jornal Gente, 9h54. Fala, Capriotti.
7: Tudo bem, Pedro? Bom dia a você, bom dia, Thaís e a todo mundo que está conosco. Bom, vamos lá então falar de seleção brasileira, porque é isso, né? Nós estamos vivendo uma data FIFA e tem seleção brasileira, apesar que muita gente não está aí preocupada com as questões da seleção, depois de toda a decepção da Copa do Mundo, mas é data FIFA, é seleção, está começando o ciclo para a Copa de 2030 e é claro que a gente tem a obrigação, dever de acompanhar de pertinho o que o Carlo Ancelotti vai dar início, vai fazer para a gente tentar um papel melhor, não é, na Copa que vem aí, a Copa de 2030. Aliás, viu, Pedro? Uma Copa aí para quem já quiser ir se preparando, vai ser uma Copa desafiadora. É sempre bom a gente lembrar isso, não é? Uma Copa que vai começar em 3 países da América do Sul, Uruguai, Argentina e Paraguai, em comemoração ao centenário da Copa do Mundo, a primeira Copa em 1930 no Uruguai, e depois ela passa para Portugal, Espanha e Marrocos. Então, vai ser assim uma logística que nós vamos entender ainda com a FIFA, mas isso ainda está distante, é mais para frente. Por isso, o Ancelotti já iniciou esse processo. O time hoje fez o treino lá na Austrália pela primeira vez com elenco completo. A seleção está em Brisbane, está treinando por ali, mas o jogo acontece na sexta-feira, às 7 horas da manhã, e por isso mesmo o técnico agora já tem todo o time, todo o elenco à disposição para poder encontrar a melhor formação que vai começar esse amistoso contra a Austrália. Serão dois, né? O primeiro nessa sexta-feira, às 7 horas da manhã, e o segundo na terça-feira, também às 7 da manhã. É claro que nesse primeiro encontro aí dos jogadores com os jornalistas, da comissão técnica, com a imprensa internacional, Bruno Guimarães foi questionado sobre o pênalti que ele perdeu no jogo contra a Noruega e que talvez tenha ajudado a eliminar o Brasil ali, não é? Tava 0-0, vocês se lembram, 13 minutos de jogo, o Brasil teve um pênalti. O Bruno Guimarães foi lá, cobrou, e o que aconteceu? O Nilan, goleiro norueguês, defendeu. Pela primeira vez, o Bruno Guimarães falou sobre esse pênalti perdido. Vamos ouvir o que ele falou, o que ele disse.
8: Olha, esse sentimento muito ruim, definitivamente perder um pênalti faz parte do futebol, mas a gente nunca está pronto para isso acontecer. Evoluir com o que aconteceu, obviamente que é uma ferida, é uma cicatriz, está muito recente, ainda me magoa, ainda me dói muito isso ter acontecido, mas faz parte do futebol, é que eu possa aprender com os meus erros, que é o mais importante. Você muitas vezes aprende com a vitória, mas normalmente a gente aprende com a derrota, com aquilo que não deu certo. É o mais importante para mim, que se tivesse outro pênalti e for delegado a mim, eu não vou me esconder, eu vou bater de novo mil vezes se tiver que fazer, porque representar essa camisa representa tudo para mim, sempre foi o meu maior sonho da minha vida. Não dá para mudar o passado e sim o futuro.
7: Aí, né? Vamos ver. Tomara que melhore mesmo, né, Bruno Guimarães? Não dá pra gente acreditar que numa outra oportunidade vai bater tão mal como bateu naquela oportunidade. Não é que o Nilan fez uma defesaça, é que o Bruno Guimarães cobrou mal mesmo e a gente aprende com os erros. Tomara que o Bruno Guimarães tenha oportunidade de evoluir nesse sentido. Quem também falou com os jornalistas foi o Bom Tempo, Gabriel Bom Tempo, jogador do Santos. Primeira convocação dele, aliás, muita gente pela primeira vez na seleção, né? O Bom Tempo é um desses jogadores. E nessa conversa, nesse bate-papo com os jornalistas, o Bom Tempo aproveitou para agradecer os veteranos santistas que o ajudaram, que o incentivaram muito nessa caminhada aí rumo à convocação para a seleção brasileira. Vamos ouvir aí Gabriel Bom Tempo.
0: Ah, como eu disse, feliz pela oportunidade, feliz por ser citado e estar aqui na seleção. Espero agregar da melhor maneira possível, que não se disse ali no meu campo, chegando aqui, procurar aprender com os que já estão, de pegar conselhos, de pegar dicas. Espero chegar, como eu disse também, desfrutar, aproveitar e poder somar da melhor maneira possível.
7: Ele num determinado momento ali aproveitou para agradecer o Neymar, o Gabriel Gabigol, o Arthur, jogadores experientes, né, do Santos Futebol Clube, que o incentivaram, ajudaram e mostraram ali o caminho das pedras para que ele pudesse se dar bem nessa primeira convocação da seleção brasileira. Então é isso, Pedro, próxima sexta-feira, atenção, hein? Bota aí na sua agenda, 7 horas da manhã, o Pedro Coin vai informar tudo para a nossa audiência, vai trazer todos os detalhes para quem vai estar com a gente na Bandeirantes nesta sexta-feira. Todas as informações ali, minuto a minuto. Depois, na terça-feira, tem Brasil e Austrália novamente. E aí, no outro sábado, no dia 3 de outubro, Brasil e Índia, 11 horas da manhã. Esse jogo nós vamos transmitir, hein? Então, atenção, porque Brasil e Índia, um duelo inédito na história do futebol, transmissão Bandeirantes. Aliás, transmissão Bandeirantes também nesse sábado, 16h30, Corinthians e São Paulo fazem o primeiro jogo da decisão do Campeonato Brasileiro de Futebol Feminino. E a Bandeirantes vai transmitir com o Pedro Martelli, ó, Corinthians e São Paulo, toda a rivalidade dessas duas camisas pesadas, decidindo o título brasileiro feminino, com o microfone Bandeirantes presente também. É isso, Pedro. Ótima terça, ótima quarta-feira a todos. Hoje é quarta, já estamos no meio da semana. Bom dia a todos e até amanhã. Tchau.
6: É isso aí, Ricardo Capriotti. O quinto sinal está marcando 10 horas da manhã. É hora do Manhã Bandeirantes aqui na nossa programação. Amanhã às 8, estaremos de volta com o Jornal Gente.
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5: 10 horas em ponto, bom dia para você ligado aqui na Bandeirantes. Nesta quarta-feira, 23 de setembro, você que nos acompanha pelo Dial aqui em São Paulo em 107.3, mas também nos assiste pelo YouTube da Bandeirantes, nos assiste pelo aplicativo Bandplay, que está disponível no seu celular, no seu tablet ou no seu computador. Nesta manhã, não fria, não tão fria quanto as últimas, mas de bastante chuva aqui na capital paulista. Deve ter percebido que eu, Vitor Lupato, tô de volta depois de um tempo de descanso. E hoje ao meu lado, sabe quem? Luiz Felipe Nunes. Bom dia para você, tudo bom?
9: Muito bom dia, Vitor. Bom dia para você que nos acompanha aqui no Manhã Bandeirantes. Uma dupla inédita no pois Manhã Bandeirantes, logo no seu retorno aqui. A escala da Bandeirantes, Vitor Lupato chegou cedo, já se reambientou com a redação do Grupo Bandeirantes de Comunicação e agora está conosco para todas as informações aqui de São Paulo, da sua região, no nosso Manhã Bandeirantes, Vitor.
5: É isso aí, Marco Antônio Sabino amanhã estará de volta, a Paula Valdez continua num período curtinho de descanso. Na semana que vem, a Paula também volta aqui ao nosso Manhã Bandeirantes. Sejam todos muito bem-vindos, vamos direto aos destaques de hoje. O velório do cantor Rick será realizado amanhã em Sorocaba, no interior de São Paulo. Rick morreu na queda de um helicóptero na Serra Catarinense. A aeronave foi encontrada ontem após 2 dias de buscas. Os 5 ocupantes foram encontrados mortos nos destroços, em uma área rural e montanhosa, de difícil acesso, próxima à cidade de Urubici. O resgate dos corpos foi feito com apoio de helicópteros que precisaram realizar o içamento das vítimas por causa das condições do terreno. A aeronave havia decolado de Porto Belo com destino a São Joaquim e desapareceu dos radares na tarde de segunda-feira. Entre os ocupantes estavam o cantor Rick, o empresário Bruno Avelar, um videomaker, o piloto e o copiloto da aeronave. A região enfrentava uma chuva forte e baixa visibilidade no momento do voo. As circunstâncias da queda ainda serão investigadas pela Polícia Científica e nós traremos a nossa reportagem com mais detalhes ao longo do Manhã Bandeirantes.
6: São 10 horas e 3 minutos da manhã, falamos sobre chuvas no começo do Manhã Bandeirantes. A linha Nova Esmeralda opera com mudanças nesta quarta-feira por causa justamente das chuvas em São Paulo. A concessionária responsável identificou o risco de deslizamento em uma área de talude próxima à Via Férrea na região de Interlagos. Defesa Civil foi acionada, equipes de meio ambiente e manutenção permanecem no local em conjunto com a Prefeitura. Na Estação Primavera Interlagos, o embarque e o desembarque são realizados por uma única plataforma. Para atender o fluxo de passageiros, o intervalo entre Osasco e Jurubatuba-Senac foi reduzido por 4 minutos. Já entre Varginha e Jurubatuba-Senac, os trens circulam com intervalo médio de 10 minutos. Segundo a concessionária, ainda não há previsão de normalização da operação. A orientação é que os passageiros sigam os agentes nas estações e os avisos sonoros também, enquanto as equipes priorizam a segurança de colaboradores e usuários.
5: E o estado de São Paulo tem 5 alertas de eventos climáticos extremos emitidos pelo INMET entre hoje e amanhã. O aviso mais grave prevê temporais com ventos de até 100 km por hora, chuva intensa, granizo, alagamentos e queda de árvores. Para hoje, o INMET prevê risco de alagamentos, deslizamentos de encostas e transbordamento de rios em áreas do norte, do litoral e da região metropolitana da capital paulista. Todo o estado também está sob alerta de perigo potencial para tempestades e para queda de temperatura. A Defesa Civil mantém o alerta para chuvas fortes, com raios, rajadas de vento e possibilidade de granizo. Na Baixada Santista, no litoral norte, na capital e em toda a Grande São Paulo, os acumulados podem chegar a 90 milímetros. Em caso de emergência, a Defesa Civil pode ser acionada pelo 199 e o Corpo de Bombeiros pelo 193.
6: Os impactos da chuva também na Baixada Santista. Os detalhes da Bandeirantes Santos com a Rafaela Ferreira.
10: Chuva persiste no litoral paulista, ainda tem pontos de alagamento em Santos, na Avenida Nossa Senhora de Fátima, na Zona Noroeste, com as faixas que estão ali bem alagadas. Inclusive, a cidade já registrou mais de 500 milímetros de chuva só em setembro, mais de 3 vezes o esperado para o mês, que já é o mais chuvoso da história. Além disso, tem também um alerta de maré alta, com ondas que podem chegar até 3 metros de altura no litoral paulista. Já já eu trago mais detalhes sobre essa chuva que não para e a expectativa é que até sexta-feira o tempo permaneça assim.
5: 10 horas e 6 minutos no Vale do Paraíba, a previsão para temporais também continua. Vamos então à Band Vale com a repórter Carol Serra.
11: A previsão do tempo continua indicando instabilidade aqui no Vale do Paraíba. O cenário atual é de bastante instabilidade aqui na nossa região, principalmente por conta do solo que está encharcado. Nas últimas 24 horas, choveu bastante aqui na região do Vale do Paraíba, também no litoral norte e na Serra da Mantiqueira. Há possibilidade de deslizamentos e alagamentos, entre outros problemas. O INMET mantém o alerta, então, para chuva para hoje, com risco de transbordamento em áreas de risco. E além do alerta de chuvas, há também um aviso potencial para queda de temperatura que é válido até amanhã. A previsão indica a queda entre 5 e 4 graus. A Defesa Civil, então, está acompanhando as condições meteorológicas, principalmente por conta do solo que está encharcado e a possibilidade de deslizamentos.
6: 10 horas e 7 minutos também no Rio Grande do Sul, dificuldades por causa das chuvas. Quem nos traz esta informação é o repórter Gilberto Echauri.
12: Cerca de 100 mil residências permanecem sem luz no Rio Grande do Sul desde os temporais que foram registrados na segunda-feira. A Defesa Civil Estadual emitiu alerta para alto risco de inundação em três rios aqui no Rio Grande do Sul: Rio Caí, Rio Guaíba e também o Rio Jacuí, inclusive com equipes realizando a retirada de famílias de áreas mais próximas ao nível da água. 4 pessoas morreram por conta das chuvas, 2 irmãos, inclusive em Caxias do Sul, a Josiane e o Juliano Nunes, de 13 e 4 anos, respectivamente. Eles estavam em um carro que acabou sendo arrastado pela força da água. A mãe deles segue desaparecida. Um outro homem de 46 anos também perdeu a vida em Caxias do Sul. Ele que realizava a limpeza de uma tubulação acabou sendo arrastado pela força da água. E um idoso de 70 anos em Pelotas foi atingido por fios energizados e também morreu. Essa é a situação de momento aqui no Rio Grande do Sul, que ainda trabalha na recuperação dos estragos.
5: 10:08 e o Rio de Janeiro continua também em alerta amarelo para chuvas e possibilidade de ventos fortes. Da capital fluminense, o destaque é da repórter Luana Bernardes.
13: A cidade de Porciúncula, no interior do Rio, registrou transtornos por causa da chuva de granizo que atingiu o município na noite de ontem. Houve quedas de árvores e postes, mas não há informações sobre feridos. Na manhã de hoje, a Defesa Civil do Estado emitiu alerta para risco moderado de deslizamentos e alagamentos. De acordo com as últimas atualizações do Centro Estadual de Monitoramento e Alerta de Desastres Naturais, há risco moderado de deslizamento de terra nos municípios de São José do Vale do Rio Preto, Teresópolis, Bom Jardim, Trajano de Moraes, Natividade, Varreçai e Porciúncula. Na capital fluminense, a previsão é de ventos moderados com rajadas pontualmente fortes que podem chegar a 76 km por hora. Uma árvore caiu em Botafogo, na zona sul da cidade, por causa dos ventos na madrugada de hoje. Nesta terça-feira, a Marinha do Brasil emitiu um aviso de ressaca com ondas de até 3 metros na cidade do Rio. O aviso inclui também a cidade de Niterói, na região metropolitana, que está em estágio de atenção. Segundo o Instituto Nacional de Meteorologia, Rio de Janeiro está no alerta amarelo, o primeiro numa escala de 3, para tempestades nas regiões do sul fluminense, noroeste fluminense, centro fluminense e região metropolitana, além do norte fluminense. O alerta laranja, o segundo na escala para acúmulo de chuva, vale para o sul fluminense, noroeste, baixada e centro fluminense, além da região metropolitana do Rio. As cidades de Nova Iguaçu e Duque de Caxias, na Baixada, estão em estágio de observação, o segundo numa escala de 5, com previsão de rajadas moderadas. Já a cidade de Macaé, no norte do estado, também emitiu alerta para a população, com prazo de vigência até esta quinta-feira, com acumulados de chuva entre 20 e 30 milímetros por hora, podendo chegar a 50 milímetros por dia, além de ventos intensos com velocidade superior a 40 km por hora.
6: 10:10, o Estado de São Paulo lança um novo batalhão para combater furtos e roubos no estado. Repórter Maju Arruda Leite.
14: A cidade de São Paulo passa a ter uma nova forma de policiamento em áreas onde há o maior número de roubos e furtos. 2 PMs em cima de uma moto e um agente na garupa vai portar um fuzil. A ideia é ter uma resposta mais rápida contra esse tipo de crime. Serão 250 policiais militares e 150 motos.
5: 10:11, operação hoje nas ruas para desmantelar uma quadrilha especializada em golpes do falso leilão. Quem explica é a Ana Paula Rodrigues.
15: A polícia faz uma operação contra uma quadrilha que fazia o esquema do falso leilão na internet. A investigação é da polícia do Ceará, que descobriu que os criminosos atuavam também em São Paulo, vendendo carros e outros bens de alto valor por preços diferenciados, abaixo do mercado, na internet. E os clientes só percebiam que tinham sido vítimas de uma fraude depois de fazer o pagamento, sem receber o produto. Pelo menos 18 vítimas do esquema já foram identificadas.
6: 10:12 da manhã, as delegacias de defesa da mulher de São Paulo registram, em média, 20 boletins de ocorrência por hora.
9: O levantamento foi feito pelo Sindicato dos Delegados de Polícia por meio da Lei de Acesso à Informação e considera os registros de janeiro de 2025 a agosto deste ano. Nesse período, foram mais de 301 mil boletins de ocorrência registrados nas delegacias especializadas. As DDMs também instauraram mais de 198 mil inquéritos e realizaram 17 mil prisões em flagrante. O Estado tem atualmente 144 delegacias de defesa da mulher, mas apenas 20 funcionam 24 horas por dia, menos de 14% do total. As unidades com atendimento ininterrupto estão concentradas na capital paulista, enquanto o interior do estado tem parte importante do aumento dos casos de feminicídio.
5: 10 horas 13 minutos, uma brasileira de 25 anos foi encontrada morta dentro do carro do ex-namorado na França. Larissa Brito, natural de São Paulo, foi encontrada escondida sob roupas no banco traseiro do veículo, em uma área de descanso da rodovia A8, perto da cidade de Brinholes. O ex-companheiro da vítima, de 29 anos, foi preso em flagrante por suspeita de homicídio. Segundo a Procuradoria de Nice, as primeiras informações indicam que o crime teria acontecido no apartamento de Larissa, na cidade francesa. A perícia preliminar identificou perfurações provocadas por arma branca e ferimentos no rosto da vítima. O Ministério das Relações Exteriores informou que acompanha o caso e mantém contato com as autoridades francesas e também com a família de Larissa. A família criou uma vaquinha para arrecadar R$100 mil e custear a documentação, os serviços funerários e o traslado do corpo para o Brasil.
9: Vamos a Campinas, reportagem com Guilherme Selegato, operação da Polícia Federal contra um grupo suspeito de usar falsas malas diplomáticas.
16: A Polícia Federal de Campinas deflagrou hoje a operação Rota Diplomática, que investiga um grupo suspeito de usar falsas malas diplomáticas para entrar clandestinamente com mercadorias no Brasil por meio do Aeroporto Internacional de Viracopos. De acordo com as investigações, os investigados compravam principalmente smartphones dos Estados Unidos e remetiam os objetos ao país com selos e elementos de identificação vinculado ao serviço consular do Chipre, país da região leste do Mediterrâneo. A intenção do grupo era de simular que todos esses itens seriam de mala diplomática para escapar do radar das autoridades durante a fiscalização. 9 mandados de busca e apreensão foram cumpridos em cidades do interior paulista e a justiça determinou também o bloqueio de pelo menos R$20 milhões dos investigados.
5: Você ouviu o quinto sinal da Bandeirantes marcando 10h15. Vamos continuar ali na região de Campinas. O dono da Voo e Paz, José Luiz Felício Filho, e outros 11 ex-funcionários da empresa foram denunciados pelo Ministério Público Federal pela tragédia que matou 62 pessoas em Vinhedo, no interior de São Paulo. A denúncia foi apresentada à Justiça Federal de Campinas e aponta uma sequência de problemas relacionados à manutenção das aeronaves e a gestão da segurança operacional da companhia. Segundo o MPF, havia falhas no sistema de degelo da aeronave e aviões eram enviados para rotas com previsão de formação severa de gelo. A Procuradoria afirma que práticas da empresa teriam contribuído para esconder ou minimizar problemas no sistema de degelo e aumentado os riscos para passageiros e tripulantes. Além do dono, foram denunciados ex-funcionários das áreas de operação, manutenção, engenharia e segurança operacional. O então CEO da Voo e Paz, Eduardo Magalhães, ficou fora da denúncia. O MPF pediu o arquivamento das acusações contra ele por falta de elementos que comprovassem conhecimento técnico ou influência sobre as áreas envolvidas. O voo 2283 saiu de Cascavel, no Paraná, com destino a Guarulhos, em 9 de agosto de 2024, e caiu em Vinhedo, 20 minutos antes do pouso. As 62 pessoas que estavam a bordo morreram. A defesa de José Luiz Felício Filho afirma que ele estava afastado da gestão direta da operação à época do acidente e diz que vai exercer o direito à defesa durante o processo.
9: 10h17, moradores da Capela do Socorro reclamam de recorrentes furtos de rodas e pneus de veículos. Repórter Guilherme Oliveira.
17: Imagina que você estaciona seu carro na rua, volta no dia seguinte e o veículo está sem a roda e sem o pneu, sendo sustentado por pedra ou então por tijolo. Pois é, infelizmente isso vem acontecendo na Capela do Socorro, na Zona Sul de São Paulo. Moradores reclamam que esses furtos são recorrentes nessa região. A gente cobrou um posicionamento da Secretaria da Segurança Pública do Estado a respeito desse crime. Daqui a pouco no Manhã Bandeirantes, a gente traz todos os detalhes.
5: 10 horas e 17 minutos. A Justiça de São Paulo retoma nesta quarta-feira a audiência sobre a morte de Maria Eduarda Rodrigues de Freitas, de 21 anos, durante um salto de rope jump em Limeira. A segunda audiência acontece a partir das 9 da manhã, está acontecendo agora, no Fórum de Limeira, para a continuidade do depoimento das testemunhas. Na primeira audiência, que foi realizada no último dia 17, foram ouvidas 4 testemunhas de acusação. Ao todo, as partes indicaram 31 testemunhas. Os 4 réus, Luiz Felipe Feliciano Egoroff, Maicon Fernandes Sintra, Vitor de Freitas Gonçalves e Eveline dos Santos Gonçalves, acompanham a audiência de forma virtual. Os réus só serão interrogados depois que todos os depoimentos das testemunhas forem concluídos. Por isso, ainda não é possível saber se serão ouvidos nesta quarta-feira. Maria Eduarda morreu em junho, depois de ser arremessada de uma ponte de aproximadamente 40 metros sem a corda de segurança. Os 4 foram denunciados pelo Ministério Público por homicídio com dolo eventual. A CEO da empresa também responde por suspeita de fraude processual. Segundo a denúncia, os responsáveis pelo salto não teriam adotado medidas básicas de segurança, como a conferência da corda e a dupla checagem dos equipamentos.
6: Vamos à capital federal, Bandeirantes Brasília, com a repórter Natália Ferreiro, porque o ministro da Suprema Corte, Cristiano Zanin, nega um pedido de instalação da CPI do Master no Senado Federal.
18: O ministro Cristiano Zanin, do Supremo Tribunal Federal, negou um pedido de liminar do senador Alessandro Vieira para determinar a instalação da CPI do Master no Senado. Na decisão, datada desta terça-feira, o magistrado considerou que os documentos apresentados não comprovam, nesta fase do processo, omissão inconstitucional do presidente da Casa, Davi Alcolumbre.
5: Dez horas 20 minutos, ainda direto da Bandeirantes Brasília, agora o repórter Felipe Campbell fala sobre o Supremo Tribunal Federal, mas o ministro Luiz Fux assumindo a relatoria da ação sobre visitas de Viviane Moraes, esposa de Alexandre de Moraes, e Daniel Vorcaro ao Senado.
19: O ministro Luiz Fux será o relator de um mandado de segurança apresentado ao STF que visa obrigar ao Senado a fornecer dados sobre entrada e saída de diversas pessoas das dependências da Casa Legislativa. O caso seria relatado pelo ministro Alexandre de Moraes, mas ele se declarou impedido para analisar a ação, já que uma das pessoas incluídas no processo é a esposa dele, a advogada Viviane Barsi. O pedido de informação foi feito por um vereador do Partido Novo à Justiça Federal do Paraná, que entendeu que o caso deveria ser analisado pelo Supremo. Além de Viviane Barsi, o vereador quer ter acesso aos registros de entrada e saída do Senado, do banqueiro Daniel Vorcaro, do filho e do irmão do presidente Lula, Lulinha e Freixico, e de Antônio Carlos Camilo Antunes, conhecido como o Careca do INSS. Ele chegou a pedir as informações diretamente ao Senado por meio da Lei de Acesso à Informação, mas teve o pedido negado.
6: 10h21, uma boa notícia para a gente encerrar os nossos destaques do Manhã Bandeirantes de hoje. Prefeitura de São Paulo promove neste sábado uma feira de adoção de cães e gatos sem raça definida, o famoso vira-lata, na zona norte da capital. A campanha brinca com nomes de raças que não existem, como o impostor alemão, o pobre collie e o Lulu da Brasilândia, não da Pomerânia, como é o nome original.
9: É um evento que começa às 9 horas da manhã, vai até às 5 da tarde, na sede da COSAP, em Santana, na zona norte da cidade de São Paulo. Tem cães e gatos disponíveis para adoção e para você adotar é necessário apresentar RG, CPF e comprovante de residência emitido nos últimos 3 meses, além de uma taxa de R$ 35,80. Se você, Vitor, ou você que nos acompanha na Bandeirantes quiser levar um animalzinho para casa, deve apresentar itens para o transporte seguro, como uma caixa de transporte para os gatos ou uma coleira e guia para os cãezinhos. A gente relembra na sexta-feira também para que você consiga pegar o seu Lulu da Brasilândia na zona norte da cidade de São Paulo, pertinho da Brasilândia, talvez ali você pegue o seu próprio cãozinho novo nesse final de semana.
5: 10h22, esses alguns dos destaques do Manhã Bandeirantes desta quarta-feira. E é claro que você participa, conversa com a gente aqui no Manhã Bandeirantes e nos ajuda com outros destaques que você está aí observando pelas ruas, avenidas ou estradas de São Paulo. É só você mandar sua participação, a sua mensagem, como quiser, viu? Pode ser um vídeo, uma foto, um texto ou uma mensagem de áudio para esse número aqui.
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5: Vamos só antes para um rápido intervalo e aí na volta já traremos as primeiras participações da nossa audiência que nos acompanha no Manhã Bandeirantes.
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5: 10 horas e 26 minutos de volta com o Manhã Bandeirantes. E olha, já temos aqui alguns ouvintes, muitos, participando, mandando mensagem para o nosso WhatsApp.
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5: E o J. Fará já tá tirando uma onda com a minha cara aqui, viu, Luiz Felipe Nunes?
9: Por que será?
5: Lupato, seja bem-vindo de volta. Um ano de férias é só com você, hein? Você que é peixe ainda. Não sou nem torcedor do peixe e muito menos tenho um ano de férias. Não dá nem pra gente dizer que não seria bom, né, Luiz?
9: Mas eu vou te falar, Lupato, que você divide férias, eu preciso pegar um curso com você, porque não é que você tem um ano de férias, mas você faz uma divisão que eu não sei nem como que faz, pra quem que pede um negócio desses.
5: É porque você tem que fazer aquela otimização, entendeu? Vai emendando um feriado que você folga, então, com férias, com aquela folga que te prometeram lá atrás, sabe? Vai juntando as coisas. Mas é que dessa vez também, além das minhas férias, eu fiquei um período afastado aí, porque tive um problema na coluna. Então acabou emendando isso. Mas foram apenas, e tão somente, 15 dias.
9: Curioso,
5: pega os diazinhos, né? que eu fiquei fora aí por atestado, não chega a 20.
9: Esse atestado médico bem perto das férias, né? É que você sofreu, mandou mensagem pra gente no grupo, dos jornalistas da Bandeirantes, tentou muito... Mas não conseguiu, Vitor. E aí você, infelizmente, teve que emendar suas férias. É um perigo isso daí de colocar um atestado médico perto de férias.
5: Ah, mas olha no estado que eu tava, meu amigo.
9: Não deu nem pra aproveitar, né?
5: Era melhor eu não chegar mesmo.
0: Bom dia, Lupato. Bom dia, Luiz.
9: Bom dia.
0: Marco de São Vicente. Desejar a vocês aí uma ótima e abençoada quarta-feira. Parabéns aí, Luiz. Eu sempre acompanho o seu trabalho aí na rádio. Você é um cara que sempre tá ligado em tudo, no esporte, notícias do dia a dia, e assim vai. E bom retorno, Lupato. Uma ótima quarta, que Deus abençoe o trabalho de vocês sempre.
5: Que assim seja, muito obrigado, viu, pela sua mensagem. Vamos mandar aqui um abraço também para Dalva Terezinha, ela que tá mandando aqui uma mensagem dizendo: ufa, Lupato voltou das férias finalmente. Tá todo mundo brincando comigo aqui, uhum, né? Essa que é a grande verdade. A Cida Luzumira: gostei dessa dupla dinâmica, Lupato e Luiz Felipe Nunes. É a dupla dinâmica, e eu às vezes formo aqui na Bandeirantes também a dupla sertaneja, né? Lupato e Gobato. Acontece com certa frequência também. Valeu, hein?
9: Obrigado,
5: a todos,
9: gente,
5: vocês que estão mandando mensagem aqui pra gente. Daqui a pouquinho, um outro giro com a participação da nossa audiência. Mas agora, mais um rápido intervalo. E na volta, nós vamos a Florianópolis, onde a repórter Elis Fabrini está acompanhando tudo o que acontece no IML, o Instituto Médico Legal, de onde, durante a madrugada, os corpos das vítimas daquele acidente envolvendo um helicóptero na Serra Catarinense, os corpos foram liberados e agora estão no processo de traslado para a cidade natal de cada uma das vítimas.
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3: 10:31, voltamos com o Manhã Bandeirantes. Vamos começar a girar a nossa reportagem. Quem está conosco é a Elis Fabrini, direto de Florianópolis. Os corpos das vítimas daquele acidente de helicóptero foram liberados e agora cada um vai para sua cidade natal. A Elis traz as últimas informações que temos. Bom dia para você, tudo bem? Seja bem-vindo ao Manhã Bandeirantes.
4: Obrigada, bom dia, Lupato, Luiz.
5: Bom dia.
4: Os corpos foram liberados por volta da 1:30 desta madrugada e retirados pelas funerárias, né, para serem transladados aí a várias cidades. Eu conversei agora de manhã, eu estou aqui no IML de Florianópolis, e conversei com a perita criminal que participou também dessa identificação, a Maria Luísa Cordioli. Ela falou que depois de um resgate que foi muito difícil, que exigiu aí 3 horas de caminhada por trilhas até essa região da queda da aeronave, que é uma região de mata bastante fechada e de difícil acesso, e lá no trabalho já começou, lá no local começou esse trabalho de identificação. Os corpos foram trazidos então aqui para o IML de Florianópolis, chegaram por volta das 18 horas de ontem, e assim que chegaram já começou o trabalho de identificação, que envolveu cerca de 20 pessoas. Os primeiros exames foram os exames de papiloscopia, que é a avaliação das impressões digitais das vítimas. Por volta das 8 horas da noite, então, foi possível confirmar a identificação das 5 vítimas: Geraldo Antônio Carvalho, cantor Rick, da dupla com Renner, o empresário

0: detectar ali indícios, destroços da aeronave, e investigar tudo que possa contribuir para elucidar as circunstâncias desse acidente. Eu volto aos estudos com vocês.
1: Muito
2: Obrigado.
1: obrigado, viu, Elis Fabrini, trazendo essas últimas informações. Ela que está ali, né? É bem onde tudo está acontecendo neste momento, as investigações, a liberação dos corpos. E amanhã, claro, também acompanharemos o velório, que deve ser, ainda não está confirmado, mas ao que tudo indica, será aberto aos fãs, aos amigos e aos familiares em Sorocaba, aqui no interior de São Paulo, pertinho da capital paulista. Obrigado, viu, Elis?
2: Tem informações importantes sobre o trânsito, porque chove em São Paulo, em alguns momentos com mais intensidade, outros com menos, mas a gente sabe que muitos acidentes ocorrem, principalmente nesses dias de chuva. Para você, motorista que passa nas proximidades do aeroporto de Congonhas, tem dois registros de acidentes na Washington Luiz, bem perto, de fato, do aeroporto. O que a gente tem de indicação é um acidente para cada sentido. Então, uma dificuldade bem grande para você, motorista. Para quem chega no centro de São Paulo, nas proximidades do Mercado Municipal, do Mercadão, também outra sinalização de congestionamento, com acidentes acontecendo também. E na Avenida Guarapiranga, para você que chega em São Paulo, muita lentidão. Não tem uma indicação, pelo menos até este momento, de acidente. Mas mesmo assim, há uma dificuldade bem grande para você, motorista. Se você tiver outras informações de trânsito, se você estiver passando por um desses locais, caminha para a gente uma mensagem, nos diga exatamente o que está acontecendo, porque a gente sabe que tem acidentes, mas não sabemos exatamente as condições desses acidentes, como está acontecendo um trabalho da CT, por exemplo. Então, se você tiver mais informações e quiser nos informar, nós temos o nosso número de WhatsApp que você pode entrar em contato com a gente para esses e também para outros assuntos.
1: E pelo 11 999 04 8756, o Newton Aires, de São Vicente, mandou aqui uma imagem confirmando o que a nossa Rafaela Ferreira, que é da Bandeirantes Santos, destacou agora há pouco, de que ainda existem alguns pontos de alagamento na Baixada Santista. Ele diz que em São Vicente a chuva continua, não está naquele chove para não, continua. E ele mandou uma foto aqui, penso que seja até a casa dele, numa esquina, tudo alagado, não tem nenhum carro passando. É um ponto de alagamento transitável, mas daqueles mais chatinhos, ou seja, bastante chuva ali na região da Baixada Santista. 10 horas e 36 minutos. Lembrando que daqui a pouco a Rafaela Ferreira volta para trazer a situação atualizada ali pela região. Bom, são 10h37 quase. Vamos para mais um rápido intervalo no Manhã Bandeirantes desta quarta-feira. Na volta, o destaque é da Ana Paula Rodrigues falando sobre uma operação que está acontecendo hoje contra uma quadrilha especializada em falso leilão. Eles criavam páginas falsas na internet para enganar quem procurava a compra de alguma coisa em um desses leilões. Os oficiais beneficiam muita gente. Agora, esses são criminosos e a polícia está nas ruas hoje contra essa quadrilha.
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2: 10h41, Manhã Bandeirantes de volta já nos nossos estúdios da Bandeirantes. Ana Paula Rodrigues para falar de uma operação policial em São Paulo, retirando das ruas criminosos que operavam falsos leilões em São Paulo. Não é a primeira vez que isso acontece, mas temos novamente este tipo de ação. Ana vai contar como estes criminosos operavam e também qual foi o trabalho da polícia para retirar essa quadrilha de circulação. Bom dia, Ana.
3: Tudo bem, gente? Bom dia aqui para todo mundo. De fato, um tipo de golpe que é bastante antigo, né? Para os padrões que a gente tem hoje, que a cada semana aparece um tipo de golpe novo. Só que ainda assim, muita gente acaba sendo atraída pelos preços que são vantajosos nesses leilões, né? Esse é o truque para atrair as vítimas. Então, são carros, eletrônicos e outros produtos de alto valor que acabam sendo colocados nesses sites com preços abaixo do mercado. E isso acaba atraindo as pessoas, formato de leilão, as pessoas acreditam, né, que se trata de algo verídico, porque no fim das contas, leilão é isso, quem oferece o maior lance acaba levando aquela mercadoria. Então há essa ação dos criminosos em 13 sites que foram identificados pela polícia. Inicialmente, uma investigação que começou com a polícia do Ceará. Mas eles descobriram que esses criminosos atuam em vários estados, incluindo aqui em São Paulo e também Goiás, Mato Grosso do Sul, Minas Gerais, Santa Catarina, além de Paraná, Bahia e o próprio estado do Ceará. Foram 18 vítimas identificadas até agora. E elas só percebiam que tinham caído num golpe depois que pagavam geralmente por meio do Pix, que é o pagamento mais rápido, né, que os criminosos pediam, e a mercadoria nunca chegava. E aí elas acionavam a polícia foi juntando ali os pontos, percebendo que se tratavam dos mesmos sites e descobriram essa quadrilha. De acordo com a investigação, os criminosos movimentaram mais de 2 milhões e meio de reais de clientes, de vítimas que foram fraudadas. Neste momento, nós temos operação de busca e apreensão acontecendo, não há informação de prisões ainda, tanto na capital paulista, principalmente na Zona Leste, onde a gente tem 7 mandados de prisão em andamento, mas eu repito, não há informação de que essas pessoas já foram encontradas, e há também busca e apreensão acontecendo em Cajamar e Rio Grande da Serra, além de Campinas, no interior paulista. E aí, qual que é a dica que a polícia dá? Desconfiar da procedência do site, principalmente antes de fazer essas compras de alto valor, quando a gente está falando de carros, por exemplo, né, são bens muito caros, pesquisar ali na internet se tem alguma reclamação ou algo a respeito da reputação desse site. Desconfiar de preços muito abaixo de mercado, mesmo sendo leilão, compara com outros sites de leilão para ver se não está muito fora do padrão, e também desconfia do método de pagamento. Pix é algo que os criminosos usam bastante, porque o dinheiro cai ali numa conta e rapidamente é pulverizado, desaparece, né? E aí, para a polícia conseguir fazer o rastro e chegar de volta ao dinheiro, é muito difícil. Então, se o pagamento for apenas por Pix, não tiver boleto, não tiver uma outra maneira, já fica com o pé atrás, porque pode se tratar de um golpe. Então, agora, polícia nas ruas, em São Paulo e em outros estados, para tentar pegar esses criminosos e, principalmente, né, derrubar os sites. Repito, são 13 até agora que eram usados por essa quadrilha.
4: É o mais importante de tudo, né? Agora, essas dicas que a Ana Paula trouxe são importantíssimas. Só que tem uma questão, né? Ah, como que eles faziam para atrair as pessoas a esse golpe? Preços melhores do que o de mercado. Só que é uma realidade do leilão, né? Isso também acontece. Exato. Com o leilão de verdade.
5: E tem a urgência também, que em muitos golpes a gente fala, não acredite na urgência, você precisa pagar agora, mas o leilão tem essa característica do tempo também.
3: Mas ele tem prazo, e essa é a questão, né? Quando você vai num leilão, existe ali o prazo para que você dê o lance, para que outras pessoas deem o lance, aí feita uma conferência e tem um prazo para pagamento. Não é uma coisa, tem que ser agora, tem que ser. Sim. Agora, tem que ser agora. Não, tem que ser hoje, senão você perde. Tudo que é muito urgente, a polícia avisa que pode se tratar de um golpe. Isso vale para qualquer coisa, compra, serviços. Se alguém te liga falando que, sei lá, seu cartão de crédito foi clonado, mas tem uma taxa aqui para liberar. Então, tudo que é muito urgente, pare e pensa, não haja no impulso. Um dia eu entrevistei um especialista que falou exatamente isso, nunca haja no impulso. Tira aqueles 5 minutinhos para dar uma respirada, para esfriar a cabeça, isso vale para tudo, inclusive para evitar cair em golpe digital.
4: É, principalmente quem não está acostumado com esses leilões online, digitais, não é igual a gente vê em filme muitas vezes, né, do leilão do dole uma, dole duas. Não é assim, tem tudo prazo certinho, estabelecido, tanto para lance. Então, geralmente, ó, começa em tal dia, termina em tal dia. No dia que terminar, quem tiver a maior proposta vai levar. Isso. Então, já tem isso. E depois tem uma análise para saber se você que deu o maior lance tem condição de arcar com esse valor, que muitas vezes é de uma dívida. Então, imagina, para tentar resolver uma dívida, leiloam um produto, um bem, para alguém que não consegue pagar e acaba gerando uma outra dívida. Então, essa fiscalização também é feita, né? É uma análise para ver se a pessoa pode ou não pagar. E aí você tem um prazo para realizar o pagamento. Agora, o preço mais atrativo acontece também nos leilões.
3: É o preço abaixo do mercado, né?
4: Exatamente. Vira e mexe, a gente até aqui, né, noticia quando saem aquelas listas de bens que foram apreendidos pela Receita Federal em aeroporto, em porto. É computador que vale 12 mil sendo vendido por R$1.000, porque estava lá parado num galpão há muito tempo.
3: Pode
4: estar,
3: né? Tá quebrado, não tem garantia.
4: É, tá lá apreendido. Então, isso é o que os criminosos acabam se utilizando. Enfim, Ana, muito obrigado, viu?
3: É isso, gente. Fiquem sempre alertas. Obrigada.
5: Obrigado, Ana. De fato, uma informação atualizando uma situação que a gente trouxe no começo do Manhã Bandeirantes. A nossa produtora Laura Cruz nos encaminha um novo posicionamento da Via Mobilidade, concessionária responsável pela linha 9 Esmeralda. Este comunicado, que foi emitido há pouco, informa que, após o acionamento e avaliação técnica da Defesa Civil e da Prefeitura, foi descartada a possibilidade de deslizamento na área de talude próxima à via férrea na região de Interlagos. As estruturas permanecem estáveis. Apesar das avaliações realizadas pelos órgãos externos, foi identificado risco relacionado à possível queda de uma árvore localizada na região com potencial de atingir a rede aérea. Por isso, segundo a concessionária, Via Mobilidade por Segurança, a área foi isolada para a atuação de equipes de manutenção e meio ambiente, que estão no local para atuação na ocorrência. Segundo a concessionária, nesse processo existe um embarque e desembarque em apenas uma das plataformas da Estação Primavera Interlagos. Os clientes estão recebendo orientações pelos agentes de atendimento e segurança nas estações. A empresa responsável segue a nota que foi enviada há pouco para a nossa produção, informando que o monitoramento está mantido na região e ainda existe esta cautela antes da normalização. Se você entrar agora no site da Via Mobilidade, você vai ver, clicando na linha 9, que existem ainda maiores intervalos devido justamente a estes riscos. Então, estes alertas, sim, um dia chuvoso em São Paulo, eles são semelhantes sempre, mas é bom a gente trazer para você que precisa utilizar não só as ruas, mas também o transporte público da capital e região metropolitana de São Paulo.
4: E o que importa mesmo, né, para o usuário do transporte público é essa informação do final, né? É que os intervalos continuam maiores do que o normal. A situação ainda não foi normalizada na linha 9 Esmeralda. Inicialmente acharam que era uma possibilidade de deslizamento que poderia afetar a circulação do trem. E depois encontraram, na verdade, uma árvore que poderia cair a qualquer momento. Para a retirada dessa árvore, continua com operação em velocidade reduzida ali pela linha. É 10 horas e 50 minutos. Mais um intervalo rapidinho aqui no Manhã Bandeirantes desta quarta-feira. Na volta, a gente vai falar sobre um assunto que gera bastante repercussão. Essa possibilidade que vai começar a ter aqui em São Paulo, um batalhão da Polícia Militar, em que as motos andarão com um policial na garupa e esse policial portando um fuzil. Seria uma forma mais fácil de perseguir esses criminosos que furtam ou roubam celulares pelas ruas aqui de São Paulo.
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4: 10 horas e 52 minutos. Antes da gente acionar a Maju Arruda Leite, vamos trazer aqui essa informação que é para lá de importante e que você já sabe muito bem, já vem acompanhando aqui. 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
5: 10 horas e 55 minutos, Maju Arruda Leite, conforme anunciamos há pouco, com novidades na segurança pública no estado de São Paulo. Bom dia, Maju, quais as novidades?
10: Oi, Luiz, bom dia a você, bom dia, Lupato, uma boa volta de férias, bom dia a todo
4: Obrigado,
10: mundo ligado
4: bom
10: aqui
4: dia.
10: Na manhã desta quarta-feira. Bom, é uma nova tática adotada pela Polícia Militar que tem um único objetivo, que é dar uma resposta mais rápida a um tipo de crime que vem atrapalhando bastante a vida de quem mora aqui, de quem circula nas ruas da cidade de São Paulo. O primeiro deles é o furto cometido por falsos entregadores, então aquele tipo de furto, roubo que a gente está acostumado daquele criminoso em cima de uma motocicleta com uma bag de entregador e também a conhecida gangue dos quebra-vidros, um outro tipo de crime também que a gente já falou muito aqui na programação da Bandeirantes. Então a ideia da Polícia Militar de São Paulo é oferecer uma resposta mais rápida a esse tipo de crime. Qual vai ser esse novo tipo de policiamento, essa nova tática? 2 policiais militares em cima de uma moto, mas a novidade, até porque moto é usada no policiamento, no patrulhamento há muitos anos aqui no estado de São Paulo, claro, em todo o Brasil, mas a novidade é que o agente que estiver na garupa vai estar portando um fuzil, um armamento então que não é muito comum ser usado no patrulhamento diário das polícias, na circulação ali das ruas, é um equipamento usado mais, claro, em operações, e a partir de agora, esses policiais, então, estarão na moto e o garupa utilizando um fuzil justamente para tentar evitar esse tipo de crime e dar uma resposta mais rápida. Ao todo, serão 250 policiais militares em 150 motos. Em quais locais eles vão atuar? Em áreas onde há o maior número de registros de furtos e roubos. Ontem, quando os policiais anunciaram essa nova medida, foi questionado em quais regiões. Eles se limitaram apenas a dizer em alguns pontos da Zona Norte e também da Zona Sul de São Paulo e, claro, também aqui na região central, especialmente na Avenida Paulista, da onde a gente fala ao vivo. Então, é uma nova tática adotada aqui nas ruas da cidade de São Paulo, lembrando que essas motos não vão ficar circulando diariamente na cidade de São Paulo, sim, operações específicas em datas específicas, isso de acordo com a Polícia Militar. E lembrando também que esse policiamento vai funcionar em lugares onde a Muralha Paulista, que é o sistema de monitoramento do governo de São Paulo, também indicar onde acontecem esses tipos de crime. Volto com vocês.
4: É, toda nova tática, toda nova estratégia, principalmente num assunto que preocupa a todos nós, né, que andamos pelas ruas de São Paulo, uma nova estratégia é sempre bem-vinda. Agora, você pensar que andando pela Avenida Paulista pode cruzar com uma perseguição de uma motocicleta com dois policiais e um deles na garupa com um fuzil atrás de um criminoso que acabou de cometer um roubo ou um furto, pode ser bem diferente do que a gente está acostumado hoje. É torcer para que, dessa forma, a gente está até mostrando aí a imagem na nossa transmissão ao vivo em áudio e vídeo, das motocicletas com um policial ali conduzindo e um outro atrás com um fuzil na mão. É diferente, vamos torcer para que possa resolver esse problema de segurança gravíssimo que nós temos em algumas regiões específicas, com o monitoramento das câmeras inteligentes do Muralha Paulista, indicando onde essas motos em operações podem e devem atuar. 10h59, olha só, mais tarde aqui na Bandeirantes teremos o Fórum Bandeirantes de Seguros.
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4: Onze horas em ponto, marcou o quinto sinal da Bandeirantes. A partir de agora, também com a gente, toda a nossa querida audiência da Baixada Santista que nos acompanha pela Bandeirantes Santos até o meio-dia em 106.7. Sejam todos muito bem-vindos. E agora...
5: Pedro Cunha, ao nosso lado... Para falar de esporte, tem contratação já nova dos clubes aqui no Brasil, porque existe a data FIFA, super data FIFA, que tira o futebol brasileiro de circulação, pelo menos no masculino, como veremos daqui a pouco, nos próximos 20 dias, mas existem movimentações. O Internacional estava sem técnico, ligou para todo mundo, para ex-técnico, para campeão brasileiro, para campeão mundial, para quem já foi rebaixado com o time. Ninguém aceitou, mas agora temos um novo técnico. Cunha, bom dia para você, quem é?
12: Isso aí, Luiz, bom dia para você, para o Lupato, bem-vindo de volta, Lupato.
4: Obrigado, Cunha, né? Bom dia.
12: É uma honra dividir bancada com vocês aqui. Internacional e Eduardo Batista firmam um contrato até o fim de 2026. Batista, que aqui no futebol paulista, né, tem algumas passagens interessantes, ele foi treinador do Mirassol, que hoje está na Série A do Campeonato Brasileiro, treinou a Ponte Preta, e o nosso ouvinte palmeirense, principalmente, vai se lembrar daquela passagem dele em 2016, né, no clube, em que ele, inclusive, chega a discutir com um jornalista em um determinado momento, numa entrevista coletiva, que o jornalista questiona sobre um determinado assunto, e ele responde: fala fonte, né? Então, Eduardo Batista ficou muito marcado por esse assunto, mas sim, ele tem trabalhos interessantes, principalmente na Série B. E principalmente nesses trabalhos bons dele, o início é a parte mais interessante. Ele tem bons inícios, boas largadas e arrancadas com as suas equipes. Tudo bem que depois esses times acabam perdendo a força. A gente pode recuperar aqui na nossa memória... Com o Mirassol foi assim, com o Novo Horizontino foi assim, com o próprio Criciúma foi assim. Ele bate na trave na Série B há pelo menos 4 anos para subir da B para A. Esse ano isso ia acontecendo mais uma vez, ele chegou a ser líder da segunda divisão com a equipe do Criciúma, assumiu a ponta da tabela, mas foi caindo nos últimos 6 jogos, inclusive ontem perdeu a equipe do Criciúma, do Tigre, para o Operário de Ponta Grossa no Paraná, e ele foi questionado sobre o interesse do Inter, etc. Mas enfim, nos últimos 6 jogos do Criciúma, 5 derrotas. do time que briga para subir. É o sexto colocado hoje com 47 pontos, tudo bem que está a 4 do líder da competição, que é o Vila Nova, que tem 51, mas chama a atenção esse dado de que ele consegue boas arrancadas, consegue ter bons números no início dos seus trabalhos e depois acaba tendo essa perda de qualidade nos seus times, perda de qualidade nos resultados que ele consegue. O fato é, o Internacional anunciou hoje, ele já não deu o treinamento na manhã de hoje do Criciúma, então a gente já especulava que isso poderia acontecer nas próximas horas, nos próximos minutos, e acabou acontecendo há cerca de há alguns minutos. O Internacional oficializou a contratação do Eduardo Batista como novo técnico até o fim de 2026. O Inter, que teve recusas aí de treinadores interessantes, Luiz Ubeldia foi contatado, não quis assumir até o fim de 2026. É importante a gente lembrar que a gestão Alessandro Barcelos acaba no fim deste ano, acaba junto com a temporada de 2026. Então ele não quer se comprometer também com um treinador até o fim de 2027 para não entregar alguém para um novo presidente, para uma nova gestão, para uma nova diretoria do Internacional. Por isso era tão importante conseguir alguém até o fim de 2026. O Zubeldia não quis, o Maurício Barbieri, que hoje treina o Juventude, também não quis, e outros nomes contatados pelo Internacional também não se sentiram à vontade para assinar com o clube. Eduardo Batista e Internacional, então, dois nomes que seguirão juntos na briga contra o rebaixamento até o finzinho desse Campeonato Brasileiro.
4: É um contrato relâmpago, né?
12: Exatamente. São 12 jogos, né?
4: Exatamente. Jogos.
5: Não é o primeiro contrato relâmpago que o Inter tem no ano que foi rebaixado. É que aí foi um toque a mais de ousadia, né? Lisca doido. Que treinou o time basicamente para ser rebaixado naquela situação.
12: Lisca doido, Guto Ferreira, tiveram vários naquele ano de 2016, quando o Inter foi rebaixado.
4: Bom, o Inter deve estar apostando aí nisso que o Coen trouxe, né? Eduardo Batista costuma começar muito bem seus trabalhos, com bons resultados, depois vai caindo, não consegue sustentar uma série bem inteira, né? Vem batendo na trave há bastante tempo. Enfim, nome conhecido aí de todo torcedor brasileiro, já rodou por muitos clubes. Eduardo Batista é o novo técnico do Internacional. E estamos sem futebol aqui no país, por conta da data FIFA. A seleção brasileira vai jogar 3 vezes até o comecinho de outubro, daqui a pouco a gente fala sobre isso, mas antes, Coen, eu queria que você falasse um pouquinho sobre dois assuntos do futebol feminino, que estão interligados. No fim de semana teremos, inclusive com transmissão da Bandeirantes, a finalíssima do Campeonato Brasileiro, entre Corinthians e São Paulo. Os dois times têm convocadas nessa lista anunciada ontem por Arthur Elias para a seleção brasileira feminina. Traz para a nossa audiência quem são as craques desses times que chegam para decidir o Brasileirão.
12: Ó, vamos lá, Lupato. Sim, Corinthians e São Paulo, que fazem, inclusive, jogo sábado, 16h30, viu? Então já anota aí na sua agenda, no seu caderninho, para não perder nada. Corinthians e São Paulo têm convocadas, e tem outras equipes brasileiras, inclusive o Bahia, que foi uma, e o Flamengo também, dois dos outros semifinalistas, né? Os outros dois semifinalistas do Campeonato Brasileiro também tiveram atletas convocadas. Antes da gente passar a convocação aqui, todas as atletas que jogam no futebol brasileiro para a nossa audiência, do São Paulo, a goleira Carlinha e também a defensora Tayla, né? A zagueira Tayla foram convocadas pelo técnico Arthur Elias. E elas duas seriam, se você me perguntasse quais são os destaques dessa equipe do São Paulo, eu diria que são essas duas jogadoras, tanto a Carlinha quanto a Tayla. Porque o São Paulo é um time que mostra muito poderio defensivo nesse ano, teve melhor campanha na primeira parte do campeonato e também na segunda parte, no formato de mata-mata do Brasileirão Feminino. E é um time com uma postura defensiva muito boa, sofre pouquíssimos gols, e isso fica muito claro quando a gente vê duas defensoras do tricolor sendo convocadas. Do lado do Corinthians, né, do Alvinegro, outras 3 atletas foram chamadas pelo Arthur Elias, técnico da seleção brasileira. Thaís Regina, a zagueira do Corinthians, que foi expulsa, inclusive, contra a equipe do Bahia na última semifinal, no último domingo. Duda Sampaio e Jaque, que são meio-campistas. E a atacante, que para mim é o principal nome desse Corinthians feminino, que é a Johnson. Inclusive, marcou 2 vezes. Os 2 gols do Corinthians contra o Bahia, né? 1-0 na Arena Fonte Nova e 1-0 na Zona Leste de São Paulo, foram marcados pela Johnson, além de outras diversas chances que ela teve. Se a Johnson tivesse aproveitado acertado todas as chances dela, principalmente nesse último jogo na arena do Corinthians, o Timão poderia ter feito 3, 4 gols de diferença para cima do Bahia. É uma atleta que se posiciona muito bem, que aparece muito para o jogo, que não tem medo de arriscar, ela recebe a bola na entrada da área, corta para o meio e chuta com as duas pernas. Então, sim, boa jogadora e para mim o principal desafio para a zaga do São Paulo no próximo sábado, às 4:30 da tarde, vai separar a Johnson. Então, é interessante da gente ver uma defesa muito forte, que é essa do São Paulo, que tem a Tayla e a Carlinha convocadas, e enfrentando a artilheira, camisa 9, muito provavelmente da seleção brasileira, camisa 9 do Corinthians, titular, a Johnson. Então, 3 atletas de um nível altíssimo nessa final do Campeonato Brasileiro Feminino. Claro, incluindo aqui todas as outras personagens desse jogo, né? O São Paulo tem boas atacantes também, tem meio-campistas de muita qualidade, assim como o Corinthians também tem boas defensoras, né? O caso da Thaís Regina, que não estará presente nesse primeiro jogo, nessa primeira partida, por ter sido expulsa, mas é uma atleta de muita qualidade. Outros nomes que apareceram, que pintaram nessa lista do Arthur Elias e jogam aqui no futebol brasileiro: Iane, goleira do Bahia; Raíssa Bahia, do Palmeiras; Kailane, do Flamengo; a Bia Zanerato, essa já é mais conhecida do público geral, né? Atacante do Palmeiras; Maranhão, também atacante do Palmeiras; e a Marília, que é uma atleta do Cruzeiro. Então, esses são os nomes convocados aqui pelo técnico Arthur Elias para os próximos compromissos. Inclusive, no dia 13 de outubro, tem amistoso da seleção brasileira em Porto Alegre, no Beira-Rio, que é uma das sedes da Copa do Mundo, né? Que acontece em 2027, no ano que vem. Então, a gente vai estar muito preparado, já vendo aí o que a gente pode esperar da seleção brasileira para o ano que vem, Lupato.
5: E o que a gente pode esperar da seleção brasileira masculina depois daquele fiasco na Copa do Mundo no meio do ano? Os primeiros amistosos, seleção já se preparando, já treinando. Tem algum esboço de time titular? O Ancelotti falou alguma coisa? Os jogadores já estão falando? O que a gente tem, Pedro Cohen, para o dia de hoje sobre seleção masculina?
12: Ô Luiz, eu venho batendo na tecla que essa convocação do Ancelotti, ela é muito mais para testes, é para conhecer alguns atletas, para o Ancelotti entender que perfil de time ele tem na mão, que perfil de jogadores ele pode ter para construir uma equipe para esse ciclo de Copa do Mundo. Não só Copa do Mundo, mas tem Copa América e outros assuntos, né? Inclusive, as Olimpíadas servem para isso. É um time muito jovem, é um time com atletas que nunca participaram, muitos atletas nunca foram convocados para a seleção brasileira principal. É o caso do zagueiro Jair, que ontem falou, é o caso do Gabriel Bontempo, que falou nessa madrugada, mas tem alguns nomes que já é do conhecimento geral, né, que nós já conhecemos da seleção com a camisa amarelinha. O Bruno Guimarães, por exemplo, é um desses nomes, é um desses atletas que já tem passagem, já é consolidado na seleção, já foi para 2 Copas do Mundo em 2022 e 2026 e está de volta. Então, assim, é muito difícil da gente especular um time titular para esses 3 jogos. O que eu posso garantir é: nenhum dos 3 times vai ser igual. Com certeza o Carlo Ancelotti vai alterar uma peça ou outra para testar esses novos nomes, até porque não faz sentido ele levar 2 goleiros, o caso do Pedro Morisco e do goleiro Otávio do Cruzeiro, e não testar nenhum dos 2. São atletas, são goleiros muito jovens, goleiros que nunca foram convocados. E também coloco nessa conversa o Mauro Júnior do PSV, o próprio Gabriel Bontempo do Santos, o Endrick e o Estevão, que não vem sendo aproveitado nos seus clubes, no Real Madrid e no Chelsea, com certeza terão tempo de jogo nessa data FIFA. Então, serão times alternativos, serão times muito misturados. Com certeza o Ancelotti, que gosta de fazer isso, vai mesclar jovens com experientes para ter uma mescla interessante, ter uma mistura legal dentro do gramado com esses jogadores. Vai ser uma data FIFA interessantíssima de acompanhar. O Brasil joga na próxima sexta-feira, 7 horas da manhã, dia 25 de setembro. Dia 29 de setembro, terça que vem, também às 7 horas da manhã, esses 2 primeiros jogos contra a seleção australiana. E aí no dia 3 de outubro, sabadão da semana que vem, 11 horas da manhã, contra o time da Índia, pessoal.
13: É isso aí, Pedro Cohen sempre trazendo as informações do esporte aqui para você ligado no Manhã Bandeirantes. Um abraço, Cohen. Até.
12: Valeu, gente.
5: Tchau, tchau, Cohen.
12: Até mais. Tchau, tchau.
13: 11 horas e 12 minutos, intervalo rapidinho aqui no Manhã Bandeirantes. Na volta, vamos falar sobre a modelo brasileira aqui de São Paulo, que foi encontrada pela polícia francesa, morta, ao que tudo indica, pelo ex-namorado, dentro de um carro lá na França.
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5: Estamos de volta com Manhã Bandeirantes, são 11 horas e 15 minutos. Já conosco a repórter Júlia Firmino para nos trazer e explicar uma história de uma modelo brasileira que foi encontrada morta na França, dentro do carro do ex-namorado. Uma história cheia de complicações. Júlia, quais os detalhes dessa situação que a gente tem de mais novo sobre isso?
17: Oi, bom dia para você, para quem está com a gente aqui no Manhã Bandeirantes. A família da modelo, que é a Larissa Brito, de 25 anos, agora está fazendo uma vaquinha online justamente para tentar trazer o corpo dessa jovem de volta ao Brasil, custear aí, de fato, todo o translado. Essa brasileira que foi encontrada esquartejada no carro do ex-namorado francês de 29 anos, ainda no último fim de semana ali na França. O agressor teria ido até a casa dessa jovem, matou ela e depois cortou o corpo dela em pedaços, colocou em sacolas e aí, a fim de desovar o corpo da mulher, colocou dentro do carro. Só que em dado momento, dentro desse percurso, ele foi parado por uma blitz, que aí os policiais vistoriaram o carro e encontraram então o corpo da jovem ali no local. Ele disse, chegou a dizer antes disso, que se a jovem não estava com ele, não ficaria com ninguém. Agora, o contexto é, a Larissa estava morando na França há 3 anos. Esse homem já havia sido preso por ter agredido a Larissa outras vezes. Ao sair da prisão, ele tentou retomar esse relacionamento, só que a Larissa já estava com uma outra pessoa. Ele não aceitou, chegou a dizer isso que eu havia comentado, que se não fosse para ficar com ele, ela não ficaria com ninguém. E aí passou a perseguir, a ameaçar a Larissa, ela contava isso para a mãe dela também. Enfim, e aí chegou até o ponto de tirar a vida da jovem Larissa, de 25 anos. Agora, o Ministério das Relações Exteriores afirma que está acompanhando, sim, o caso, que está dando suporte aí à família e que está em contato com as autoridades locais e também com a família da própria vítima, a Larissa, aí, que eu disse, de 25 anos. Uma violência contra a mulher que a gente, hora ou outra, fala aqui, né? Não só no Brasil, isso ultrapassa as fronteiras, é isso que a gente tem visto.
5: Obrigado, Júlio. É um caso extremamente infeliz que acontece na Europa e agora, além dessa infelicidade para a família, essa tristeza que certamente não tem uma cura, tem um processo burocrático, porque existem diferentes regras na legislação francesa em relação ao Brasil e existe também esse trâmite legal, burocrático, para que a família consiga ver, pelo menos, o corpo dela de volta. Infelizmente, um caso que aconteceu na Europa e que a gente já tem a fala desse sujeito que traz ainda um tom de perversidade maior.
13: Absurdo, né?
5: Do que a gente já imaginava que seria o completo absurdo. Mas com a própria fala dele, a gente percebe também que existem outras camadas que, apesar da legislação ser diferente na França, apesar de ele passar por um tratamento distinto agora, que a gente tem que acompanhar no próprio país, a gente vê que é um relato muito parecido com outros casos de violência contra a mulher que acontecem aqui no Brasil. Principalmente quando o sujeito fala de que se ela não está comigo, ela não vai ficar com ninguém. É um sujeito que perdeu a capacidade de raciocínio, e é que ele já teve em algum momento, para não só cometer um ato desse tipo, mas também de falar com uma tranquilidade sobre esse assunto que é ainda mais espantosa. Então, é certamente algo que a gente tem que acompanhar aqui no Brasil, ficar em contato com a família dela, para que a gente tenha certeza de que o corpo veio aqui para o nosso país, para que a família tenha ao menos esse conforto, e também observar na França como essa pessoa vai ser tratada. Se haverá uma distinção, se ela ficará de fato presa, se vai ser solta, porque a gente já tem nessa infeliz história tudo. Tem o fato consumado e tem a fala desse homem que, se é na França, no Brasil, em Angola, em outro país, parece que existe, infelizmente, essa semelhança entre esses casos. Obrigado, Julia.
17: Obrigada, até mais.
13: 11h20, acionando agora o repórter Guilherme Oliveira, que vai falar sobre uma reclamação que está sendo feita por moradores do bairro Capela do Socorro. Estão reclamando de recorrentes furtos de rodas e pneus de veículos. Olha, a gente vê de tudo mesmo, hein, Guilherme? E esses moradores sabem qual o modus operandi desses criminosos? Bom dia para você.
18: Tudo bem, Lupato? Bom dia para você, pro Luiz. Que dupla, hein, meus amigos? Eu vou falar um negócio, hein? Que dupla, hein? Comandando Manhã
13: Inédita
18: Bandeirantes.
13: Aqui são no Manhã olhos, Bandeirantes. Guilherme. Tá frio aí, Gui?
18: Não, imagina, tá um calor absurdo aqui, quase 40 graus no centro de São Paulo, tá muito frio. A sensação aqui pelo celular, deixa eu ver rapidamente, agora é de 13 graus pelo menos essa sensação. Chove, para, nesse momento uma garoa bem fina aqui no centro da cidade. O que esses moradores dizem é que esses furtos acontecem principalmente à noite e de madrugada, quando há a menor movimentação nas ruas, no entorno da Capela do Socorro, zona sul de São Paulo, na rua Euclides da Cunha. Os moradores deixam o veículo no local, quando retornam no dia seguinte, esse veículo sem a roda, sem o pneu, infelizmente, sustentado ali por pedras ou então por tijolos. E são frequentes esses furtos. Os moradores procuraram a Bandeirantes e a gente foi atrás, portanto, para entender o que está acontecendo aí, quem está acompanhando por imagens. os veículos já sustentados por pedras ou então por os tijolos depois desses furtos de rodas e também de pneus. A gente vai acompanhar agora o relato do Marcelo Lemos. Ele foi até a rua Euclides da Cunha, na Capela do Socorro, na zona sul da cidade, é morador desse entorno e ele traz mais detalhes do que está acontecendo por lá.
19: Foi nessa rua que rolou o furto dos pneus, né, das rodas dos carros. E esse, e um dos furtos que aconteceu foi aqui, nessa região aqui. E como aqui não tem muita vaga de carro, o pessoal precisa parar na rua, né?
18: Bom, é claro que a gente foi atrás da Secretaria de Segurança Pública do Estado e houve um posicionamento por meio de nota. O que a pasta disse é que entre janeiro e setembro deste ano houve queda no número de roubos e de furtos de veículos em geral aqui na cidade de São Paulo, assim como caiu também o número da criminalidade nessa região da Capela do Socorro, na zona sul de São Paulo. Agora, a respeito desse tipo de crime, da nossa reportagem de furto e roubo de peças automotivas, a secretaria disse o seguinte, abre aspas, o combate a esses crimes é realizado de forma permanente pela Polícia Civil, com ações voltadas também à receptação de veículos, cargas e peças automotivas. Entre janeiro e setembro deste ano, a Divisão de Investigações sobre Furtos, Roubos e Receptações de Veículos e Cargas do DEIC realizou 70 operações que resultaram em 271 prisões e 395 indiciamentos. Essa nota ainda diz que, no período, mais de 73 mil peças e 259 veículos foram apreendidos, além de 262 veículos recuperados. Apesar de uma nota extensa, a secretaria não informou se haverá o reforço do policiamento nesta área da reportagem, pessoal.
4: Olha, o que chamou bastante atenção minha e também do Luiz aqui, os criminosos têm a cara de pau de roubar roda, roubar pneu e deixar um tijolinho ali para o carro não tombar, Guilherme. Um dos carros estava até ali em uma... A roda da frente estava um pouco mais alta, pelo relevo da rua mesmo. Eles colocaram 3 tijolinhos na frente, 2 atrás, para o carro ficar alinhado. É brincadeira a cara de pau desses criminosos. A gente está mostrando aí, ó, o carro de uma dessas pessoas que conversou com o Guilherme e que foi roubado ali, né? E teve o furto da roda e do pneu na Capela do Socorro. Essa nota aí da Secretaria da Segurança Pública nada diz sobre os fatos em si. Gui, obrigado, viu?
18: Valeu, pessoal. Um abraço.
4: Agora são 11 horas e 25 minutos. Mais um rápido intervalo aqui no Manhã Bandeirantes. Na volta, a sua participação. Você que manda a mensagem para o nosso WhatsApp. 11 999 04 8756.
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13: 11 horas e 27 minutos. Voltamos com o Manhã Bandeirantes. Tivemos alguns últimos dias chuvosos, assim como a manhã de hoje aqui na capital paulista. E a nossa ouvinte Mariana mandou um vídeo aqui reclamando de uma avenida aqui da capital paulista que quando chove vira uma piscina. Vamos acompanhar aqui o relato.
1: Deixa eu fazer esse vídeo aqui, ó. Estou aqui na Avenida CUPC, na altura de 4.677. Aqui é um lava rápido. Esse aqui, ó, tá entupido aqui, já tem quase um mês já. A CT colocou aquele cone ali, mas já tem quase um mês que isso aqui tá entupido. Tá vendo aí, ó? Avenida CUPC aqui, ó. Aqui tem um rodão. Vou sair daqui para não tomar um banho, né? Quer dizer, olha só que absurdo, ó. Tá vendo? E os caras deixaram aí, não tá nem aí. Aqui tem uma rua aqui, tá vendo? A rua Marco Gagliano, ponto de referência. E um rodão ali. Se o pessoal puder nos ajudar aí, entrar em contato com a prefeitura aí pra nos ajudar, eu agradeço. Meu nome é Mariano, tá? É um absurdo. Mais de um mês que tá assim, ó. Quando chove, é terrível pra nós aqui na Zona Sul. Obrigado pela atenção.
13: É, acho que rolou um erro de digitação aqui, a mensagem estava como Mariana, mas é o Mariano, como a gente pôde ouvir o relato dele aí, só fica uma faixa liberada praticamente, porque a outra, em determinado momento também consegue ali um carro passar, mas é muita água de fato, um cone não vai resolver esse problema, a gente vê que é boa parte da calçada e uma faixa inteira da avenida, que é bastante movimentada ali naquela região, tomada pela água. Segundo o nosso ouvinte, toda vez que chove, como o bueiro está entupido, acontece a exata mesma coisa. Vamos procurar uma resposta. Obrigado, viu, pela sua mensagem. Um abraço pro Mariano.
5: Um abraço.
13: Tem também ouvinte falando sobre trânsito.
2: Bom dia a todos da Rádio Bandeirantes. Aqui é Rogério Olímpio, motorista de ônibus da Baixada Santista. Muito trânsito aqui na alça da Ponte do Mar Pequeno, sentido Santos, em São Vicente, no antigo centro de convenções. Tem uma obra aqui, tá caótico o lugar. Bom trabalho a todos.
13: Obrigado pela sua mensagem. Mais um falando sobre trânsito.
3: Bom dia, Rádio Bandeirantes. O trânsito da Guarapiranga é devido a um evento que está tendo no Transamérica e está tudo parado. Eu saí, era 9 horas da manhã, consegui passar nesse horário. Bom dia e obrigado.
5: Obrigado, então, pela informação. Agora a gente já tem, pelo menos, esse detalhe adicional, além dos acidentes, além dos alagamentos, tem também esses eventos que acontecem em São Paulo. Nosso ouvinte com dificuldade para trafegar pela capital paulista e também pela região metropolitana de São Paulo.
13: Olha o quinto sinal, marcando 11h30 da manhã. A gente acaba de receber aqui agora, de forma oficial, as informações sobre o velório e o sepultamento do cantor Rick, que fazia dupla com o Renner e que morreu num acidente de helicóptero. O helicóptero desapareceu na última segunda-feira, foi encontrado ontem e as vítimas já tiveram também os corpos liberados do IML de Florianópolis. Esse acidente que aconteceu em Santa Catarina, o corpo do Rick será trazido de Florianópolis para Sorocaba, no interior de São Paulo. E amanhã o velório começa às 8 horas da manhã e o sepultamento será realizado também na quinta-feira, às 5 horas da tarde, no Jardim Cemitério Pax. Mas o velório e o sepultamento serão apenas para família e amigos, não será aberto ao público geral essa cerimônia de despedida a um dos maiores cantores da história da música sertaneja brasileira.
5: São 11 horas e 31 minutos, a gente segue girando a nossa reportagem do Grupo Bandeirantes de Comunicação da Bandeirantes. Vamos a Campinas, porque existe um problema com aviões, principalmente da companhia aérea Azul, por causa do GPS, da localização destas aeronaves. Este sistema que ocorre a partir de ferramentas da Embraer, que é uma das maiores empresas brasileiras, uma das maiores exportadoras também do nosso país. A Lucimere Ramalho tem os detalhes. Muito bom dia, Lucimere.
13: Está conseguindo ver aqui a Lucimere falando, mas a gente não está conseguindo escutar a Lucimere. Vamos ver se agora a gente consegue reestabelecer o contato. O sinal parecia bom, a gente conseguiu observar bem ali a Lucimere, mas não chegava o áudio dela aqui para a gente. Será que agora sim?
6: Pegando para vocês aí meu áudio?
13: Agora sim. Diga, Lucimere, bom dia.
6: Bom dia, pessoal. Mais precisamente, então, né, o modelo da Embraer E2195. A companhia aérea Azul tem cerca de 50 aviões desse tipo que utiliza aí, né, nas suas operações. Então, houve esse problema, segundo a própria Embraer, é um problema de instabilidade global no sistema de GPS que acabou, então, impactando aí as operações dessa aeronave. Segundo a empresa aérea Azul, só ontem, assim que esse problema foi diagnosticado, por volta de 5 horas da tarde, das 5 da tarde até por volta de 9 horas da noite, foram 80 voos cancelados, isso contando, né, a operação em todo o país. Só aqui em Campinas, mais especificamente no Aeroporto Internacional de Viracopos, foram 18 voos cancelados e hoje pela manhã conseguimos essa atualização com a assessoria de imprensa do terminal aqui campineiro, né, foram mais 3 voos cancelados hoje pela manhã. Nós estivemos no aeroporto durante toda a manhã acompanhando então aí a saga, né, de muitos passageiros que não conseguiram seguir viagem. Conversei com um deles, inclusive, que...

0: hoje pela manhã, e hoje pela manhã, às 10h30 da manhã, ele conseguiu, então, seguir viagem e chegar ainda no destino. Mas aí, né, já perdeu todos os passeios que tinha hoje pela manhã, já atrapalhou todo o passeio dele ali. É o mesmo cenário com várias outras pessoas que tiveram que passar pela mesma situação, né, dessa questão, desse problema aí no GPS. A Embraer informou, né, que acompanha toda essa situação, que está dando suporte para os clientes e que não há impactos de segurança no voo, né, embora afete aí toda a questão para as empresas aéreas. Eles informaram que essa frota, a E2, dispõe de sistemas e procedimentos de navegação para operar mesmo em condições de instabilidade do sistema GPS. E outro cenário que não foi passado também é como que eles descobriram, né? Como que se chegou então aí até as empresas aéreas esse problema, o que teria acontecido na realidade, foi ali uma atualização, o que, que houve para se diagnosticar esse problema, que pelo que a gente entende aí, continua até agora pela manhã, porque pelo menos aqui em Viracopos, 3 voos não conseguiram seguir viagem. A gente continua acompanhando esse caso, já tivemos ontem, né, aqui em Viracopos também um problema com o fornecimento de energia elétrica no terminal de passageiros, justamente onde se fazem ali os check-ins, né, um problema que durou das 3 horas da manhã até por volta de 6h30 sem a energia. O gerador que se tem ali acabou não sendo disparado, então também não funcionou. Ontem foi um dia de caos durante, né, todo o dia no aeroporto de Viracopos, e no final do dia chega mais essa situação aí do problema no GPS, e a gente continua acompanhando até ver a normalização total por aqui. Eu volto aí com vocês.
1: Obrigado, Lucimeira. E a Embraer tem muita gente para responder, porque fornece aviões, aeronaves, não só para empresas aqui do Brasil, mas também para países. A gente deu algumas semanas informação em primeira mão de que havia uma grande compra de aeronaves por parte das Filipinas, para a defesa das Filipinas. Então, problema como esse, a Embraer vai ter de passar muitas explicações. A gente espera que seja algo pontual para que não haja maiores dificuldades, não só para outros estados nacionais, mas também para você, passageiro, que está aqui no nosso país.
2: Pois é, deixa eu agradecer aqui a Lucimeire, que trouxe essas informações. Aeroporto de Viracopos, que está no noticiário nos últimos dias, já tivemos uma falta de energia elétrica que afetou ali, acabou gerando um caos aos passageiros que tentavam embarcar e desembarcar. Agora essa história, como a Companhia Aérea Azul tem boa parte das suas operações baseada em Viracopos, também envolvendo os aviões da Embraer. E aí já vamos trocar de Lucimeire Ramalho, da Band Campinas, para Guilherme Selegato, também da Band Campinas, que vai falar sobre uma operação da Polícia Federal que foi batizada de Rota Diplomática, porque a quadrilha usava falsas malas diplomáticas para fazer com que mercadorias entrassem no país pelo aeroporto de Viracopos. Mais uma vez, a gente falando de Viracopos, hein, Selegato? Bom dia para você.
3: Muito bom dia, Lupato. Bom dia a todos que nos acompanham. Eu falo ao vivo aqui em frente à delegacia da Polícia Federal de Campinas, né? Essa ocorrência que está ainda em andamento. Ao todo, foram 9 mandados de busca e apreensão no estado de São Paulo, 2 na cidade de Indaiatuba, aqui na região de Campinas. O principal alvo dessa operação, que seria ali o mentor desse grupo, tem 46 anos, é da capital paulista. Não houve prisões até o momento, tá? Porque foram apenas mandados de busca e apreensão sendo cumpridos, materiais eletrônicos foram apreendidos e documentos justamente nesta operação da falsa mala diplomática. De acordo com as investigações, as pessoas envolvidas neste esquema compravam produtos eletrônicos, principalmente celulares, vindos dos Estados Unidos, remetidos ao Brasil, com selos, né, e elementos de identificação do Serviço Consular do Chipre, país do leste mediterrâneo. Faziam isso, né, dando a entender que todos os produtos ali, os objetos, seriam de uma mala diplomática. No período de 2023 a 2024, a Polícia Federal identificou a entrada ali clandestina de pelo menos 230 toneladas de produtos eletrônicos. Esses mandados de busca e apreensão, então, estão sendo cumpridos. O principal alvo aí da ação tem 43 anos. E até o momento, né, como eu disse, ninguém foi preso, mas as equipes seguem aí nas ruas. E é um trabalho que vai ser longo de investigação, justamente para chegar a todos os envolvidos neste esquema. Segundo a investigação ainda, eu conversei com o pessoal aqui da PF, o consulado do Chipre é o consulado honorário e não pode, então, receber...

0: ter essas malas diplomáticas e nem enviar. E o que são essas malas diplomáticas, né? São itens específicos ligados ali ao governo, né? Que representantes do governo utilizam essas malas com esses selos específicos, né? Essas regras diplomáticas para encaminhar para a embaixada ou consulado. E não precisamente precisa ser uma mala, né? Pode ser ali uma caixa, uma sacola, desde que siga aí essas regras diplomáticas. Então a investigação segue em andamento e a gente continua por aqui acompanhando toda essa movimentação. Volto com vocês.
1: Obrigado, hein, Guilherme Selegato. Que história, ainda bem que a Polícia Federal conseguiu identificar essa entrada ilegal ao país pelas malas, pelas falsas malas diplomáticas, e agora começou a operação dessa investigação. Não é a primeira, né? O Selegato trouxe que foram cumpridos mandados de busca e apreensão, mas com certeza outras fases virão dessa mesma operação. Bom trabalho para você por aí, Selegato.
0: Obrigado para todos nós.
2: 11 horas e 40 minutos da manhã, a gente faz uma rápida pausa no Manhã Bandeirantes. Daqui a pouco a gente está de volta aqui na sua Bandeirantes.
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1: Onze horas 44 minutos. Manhã Bandeirantes de volta e com a gente agora. Inclusive, a gente prometeu que ela estaria conosco, porque muitos ouvintes estão mandando, falando aqui no nosso WhatsApp sobre pontos de alagamento na Baixada Santista. Chove por aí ainda, Rafa? Ela que fala direto da Bandeirantes Santos. Temos alerta de ressaca do mar, chuva chata, ponto de alagamento. E aí, bom dia para você.
5: Bom dia, Lopato, bem-vindo de volta das férias. Bom dia também para o Luiz Felipe, parabéns aí pelo comando do jornal. Obrigado. E bom dia aos nossos ouvintes. Gostaria de ser a portadora das boas notícias para dizer que, inclusive, hoje é o dia do sorvete, já falamos disso mais cedo. Bem que poderia estar calor para a gente degustar um sorvetinho, mas esta primavera começou chuvosa aqui na Baixada Santista. Inclusive, Santos, nas últimas 24 horas, foi a segunda cidade do estado onde mais choveu, ultrapassando aí os 110 milímetros de chuva em apenas 24 horas. A primeira é Salesópolis, no interior do estado. Aliás, aqui na Baixada Santista temos várias cidades onde o volume das chuvas é bem intenso. A gente tem também Cubatão, que teve 67 milímetros de chuva, e Itaém também, assim como Guarujá. E com isso, claro, a gente tem vários transtornos pelas ruas, como os ouvintes vêm relatando desde cedo. Para quem acompanha com imagens, essas imagens são de agora há pouco, da Avenida Nossa Senhora de Fátima, no cruzamento com a Rua Ana Santos. Para quem observa, quem não está vendo, eu descrevo, tem ali vários pontos de alagamento nesta avenida. Então, para você, motorista, que está saindo da Zona Noroeste, precisa ir ou para São Vicente ou para o centro de Santos, a melhor opção neste momento é o Morro da Nova Sintra, ou você dar a volta pela Avenida da Praia de São Vicente para você conseguir atravessar. É melhor não se arriscar. Tem um dado muito importante que a Defesa Civil do Estado deu. Vocês sabiam que se você tiver com 15 centímetros de água, esse volume pode arrastar uma pessoa, um pedestre, e 30 centímetros pode inclusive arrastar um carro? Então, por isso que a gente pede a atenção também dos nossos ouvintes. Acabou de chegar também o retorno da Prefeitura de São Vicente, que tem dois pontos de alagamento, na Praça Avelino Teixeira Tavares Filho, com o cruzamento da Rua Mascarenhas de Moraes. Também na Avenida Augusto Severo, próximo à Rua Guarani e à Rua Indaiatuba. E teve ocorrências aqui na nossa região por conta desse mau tempo. Teve uma queda de árvore em Guarujá, lá no bairro do Guaiúba. As equipes da prefeitura estão trabalhando na remoção desta árvore. Além disso, também a gente sabe que com esse mau tempo, muitas vezes tem esses pontos de alagamento que o motorista, eu acho que dá, e tem que tomar cuidado. Inclusive, hoje de manhã teve um acidente em Santos, na Ponta da Praia, na praça ali do Rebouças, como é conhecido o local, onde um motociclista acabou derrapando por conta da chuva, e ele foi encaminhado ao pronto-socorro, passa bem, mas teve a dor de cabeça. E também tem um alerta, Lupato, como você falou, no mar, porque segundo o Núcleo de Pesquisas Hidrodinâmicas da Unisanta, que é quem faz justamente esse estudo da tábua das marés, a previsão é de que as ondas cheguem até 3 metros, e isso causa, inclusive numa imagem que nós temos, que é num trecho ali da Ponta da Praia, da Avenida da Praia, uma ressaca no mar, tanto que quase não dá para ver a faixa de areia. Então, as pessoas que são aqui do litoral já sabem que quando tem essa chuva mais intensa, como está sendo neste momento, é importante destacar que em Santos, só neste mês, já choveu mais de 500 milímetros. É 3 vezes o volume esperado para o mês de setembro, o que torna este mês agora um dos mais chuvosos dos últimos 50 anos, ou seja, muita água caindo por aqui. E só para deixar o ouvinte informado, a previsão é de que o sol só apareça na sexta-feira. E aí você vai pensar que bom, o fim de semana todo com sol. Não é bem assim, porque no domingo deve voltar a chover. Essas são as notícias aqui do Litoral Paulista, sempre dando um recado. Você que está por aqui, já leva o seu kit, leva o seu guarda-chuva, leva sua água para se hidratar e leva também um casaquinho, porque com esse vento aqui, nos 17 graus que está agora, ninguém merece para a gente, é congelante. Lupato, Luiz Felipe.
1: Muito pois obrigado. Eles congelam mais fácil do que a gente aqui em São Paulo, né? Eu passei os últimos dias e de descanso no interior também, bem mais quente, de costume, né, do que a capital paulista. Só que nunca é fácil, né? Inclusive agora já estamos oficialmente, né, o primeiro dia de primavera, né? Então vamos torcer para que o tempo também melhore. Com todas essas mudanças climáticas fica difícil. Rafaela Ferreira estava trazendo a informação, é preocupante até, né? De que é um dos meses de setembro mais chuvosos dos últimos 50 anos. em Santos. E aí, consequentemente, isso também acaba atingindo a Baixada Santista. Rafa, obrigado, viu? Um abraço para você, bom trabalho, até amanhã.
5: Muito obrigada, um abraço para vocês. E só para completar a informação, as travessias de balsas e barcas e o canal do Porto de Santos, tudo certo, porque por mais que tenha essa chuva e às vezes até um nevoeiro, neste momento o serviço opera normalmente. Um abraço, até amanhã.
1: Valeu, Rafaela Ferreira, direto da Bandeirantes Santos. Ô Luiz, eu sei que você também recentemente esteve por lá.
6: Sim.
1: E eu nas minhas férias agora estive em Lima, capital do Peru. Lá, eles não chegam à média de 20 milímetros de chuva por ano. Não chove nunca. E aí, a impressão, se é São Paulo, o céu fica nublado, fica tudo cinza, não tem claridade durante o dia e não chove de jeito nenhum. A impressão que você tem, se você olha um céu daquele em São Paulo, já tira o guarda-chuva, fica andando com ele na mão. Não deixa na mochila que senão vai tomar.
6: É só neblina por lá. Só existe neblina. O dia inteiro de neblina, mas nunca chove. Tem casa que não tem telhado. O que me disseram por lá é que já foi mais comum várias casas não terem telhado. Hoje muitas têm, é uma cidade mais moderna, mas antigamente não tinha nem telhado, porque não chove.
1: Muita casa de barro também.
6: Sim.
1: Até em cidades que ficam próximas à capital Lima. As pessoas não se importam, não precisam se preocupar com a chuva como nós aqui no Brasil. 11h51, intervalo, rapidinho, é aqui no Manhã Bandeirantes, a gente já volta.
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5: 11h53. 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
5: 11h57, para fechar amanhã, Bandeirantes tem informação nova, quente, da capital federal. Felipe Campbell, da Bandeirantes de Brasília, conosco. Campbell, seu destaque para amanhã, Bandeirantes.
7: Muito bom dia, Lupato. Bom dia, Luiz Felipe Nunes. E o Cristiano Zanin, ministro do Supremo Tribunal Federal, ele negou um pedido de liminar do senador Alessandro Vieira, do MDB, que determinava a instalação da CPI do Banco Master. Ainda não é o fim dessa história, porque o ministro pediu esclarecimentos para Davi Alcolumbre, presidente do Senado, que é quem é responsável por determinar a instalação dela ou não, e depois que o senador Davi Alcolumbre se explicar, aí sim o ministro vai dar uma decisão final sobre a obrigatoriedade ou não de instalar essa CPI. Volto com vocês.
5: Muito valeu. Obrigado, Felipe Campbell, que traz os desdobramentos. Ao longo da programação da Bandeirantes, a gente terá mais informações, porque o cenário na capital federal é quente, não é só o clima no Distrito Federal que tem esta característica.
6: E é mais difícil de chover lá, né? Assim como a gente estava brincando.
5: Exatamente.
6: Em São Paulo chove bem mais. Um abraço para o Felipe Campbell. Agora são 11h58. Ponto final no Manhã Bandeirantes desta quarta-feira. Eu queria agradecer a você que esteve conosco, pela audiência, pelo carinho, pela companhia, principalmente aos que mandaram aqui mensagem no nosso WhatsApp, me desejando as boas-vindas de volta também, parabenizando o Luiz Felipe Nunes, que esteve aqui comigo hoje no comando do Manhã Bandeirantes. Amanhã o Marco Antônio Sabino estará de volta conosco também aqui para o programa. Luiz, valeu, hein? Um abraço para você.
5: Forte abraço, Lupato. Espero que a gente tenha mais oportunidades de repetir essa grande dupla e agradeço muito ao carinho dos ouvintes, sempre muito gentis e hoje com diversas mensagens. A gente não coloca todas, mas recebi todas e agradeço bastante pela amizade de sempre que você, ouvinte, conta aqui na Bandeirantes.
6: Com certeza teremos outras oportunidades. Você que quer continuar acompanhando aqui a Bandeirantes, corre lá para o nosso YouTube que vem aí o Elias Júnior e o Nossa Área. Um abraço e até amanhã. Tchau!
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0: Claro, na sua melhor frequência. Muito bom que você esteja a bordo da nossa Rádio Bandeirantes. Sim, estamos neste período ainda eleitoral, com este funil cada vez mais estreito, em busca, sim, da melhor escolha, que com certeza começa a ser efetuada no primeiro turno. Essa é uma questão interessante e é um período diferente para todos nós. Por isso, agradeço muito a sua participação, o seu carinho e a sua audiência nestes primeiros 25 minutos do programa aqui pelo nosso glorioso youtube.com/Rádio Bandeirantes Oficial. Peço também a sua paciência, a sua resiliência em relação à ideia de que todos estamos acostumados a que o programa comece pontualmente às 12 horas e este é um período diferente, pelo menos para a frequência. Mas continuamos cada vez mais fortes e mais perto um do outro para que a gente possa continuar a ter não só muita informação esportiva também aqui por este canal. É uma ideia interessante que a gente vai ampliando o nosso horizonte para que todos os espaços possíveis possam ser preenchidos. É um momento importante também para que a gente saiba que o funil ficando mais estreito, é importante todos conhecerem muito bem os seus candidatos. Todos terem convicção de poder não só fazer a melhor escolha, mas aquela mais próxima. O primeiro turno existe exatamente para isso, para que você aproxime a sua vontade do melhor candidato, daquele que esteja mais próximo daquilo que você pretenda ser o melhor para a nação, para o seu estado e para o seu município. Vale sempre lembrar, neste primeiro turno que se aproxima, teremos eleições para presidente, para governador, para senador ou senadora, deputado federal e deputado estadual. É interessante entender também que o funil vai estreitando, mas é determinante que você tenha qualidade na sua escolha. Aliás, isso faz muito parte também do futebol, funil cada vez mais estreito em todas as competições, definições de Copa do Brasil nas semifinais, que por acaso só começam a ser disputadas em novembro. Interessante, há uma longa paralisação depois da definição de quartas de final para que as semifinais e a grande decisão elas possam ser disputadas. Definições também mais apropriadas para a Copa Libertadores da América, para a Sul-Americana e principalmente para este polarizado Campeonato Brasileiro. Sim, com Palmeiras e Flamengo, Flamengo e Palmeiras lutando cabeça a cabeça, e eu não tenho dúvida, esta luta vai até a 38ª rodada da competição. Então, para variar, esporte e vida se misturam, e se misturam de maneira muito interessante, se misturam de maneira, eu diria até, bem qualificada, para que o melhor verdadeiramente possa acontecer. É muito importante lembrar, nós não somos reféns de nada nem de ninguém. Nós somos responsáveis, sim, pelas nossas escolhas. Nunca se esqueça disso. Ser responsável pela sua escolha significa, sim, ter a ideia de que ela impacta sobre o seu ser, mas também cada escolha ela terá um impacto que amplia o horizonte. E eu torço muito para que esse impacto seja cada vez mais favorável. Não tenho a menor dúvida de que a nação brasileira ela busca estar hoje melhor do que foi ontem e amanhã melhor do que foi hoje. Mas para que essa busca realmente possa acontecer, cada um de nós depende de uma boa escolha. E boas escolhas normalmente têm como boa consequência um resultado maior e melhor. Isso vale para o esporte e eu não tenho a menor dúvida, vale também para as nossas vidas. Ótimo que você esteja por aqui, né? Bandeirantes! E é por aqui na sua Rede Bandeirantes. Sim, nestes primeiros 25 minutos, estamos juntos por aqui no youtube.com/Rádio Bandeirantes Oficial. Muito obrigado pelo seu carinho, muito obrigado pela sua participação, muito obrigado pela sua audiência. A partir de agora, vamos fazer o primeiro giro da nossa reportagem para você.
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0: Alô, Pedro Coy, meu produtor executivo, firme, forte e valente. Alô, Pedro, seja bem-vindo. Boa tarde.
2: Oi, Elia. Boa tarde a você, a todos que nos acompanham aqui no Nossa Área, no YouTube da Bandeirantes. É, YouTube da Bandeirantes até meio-dia 25, por conta do horário eleitoral no nosso dial, né? Aqui a gente segue, toca o programa tranquilamente até meio-dia 25 comigo, Pedro Cohen, e aí, a partir deste momento, a partir das 12 horas mais 25 minutos, o Elia Júnior assume o carro para a segunda parte do Nossa Área. Então aproveita que você já está aqui comigo no YouTube, deixa o seu like, deixa, compartilha com aquele amigo que gosta de futebol, que quer conversar sobre esse assunto com alguém que você quer conversar, porque tem muita coisa para a gente falar aqui no Nossa Área desta quarta-feira, dia 23 de setembro. Deixa eu cumprimentar quem está aqui comigo hoje na mesa de som, Vitória Vermelho, na central técnica, o Paulo Marcelo Mamoni e também o Rafinha Palmeira, Rafael Palmeira, e no switcher, o Lúcio Santos, que falou que torce para o Santos, mesmo com esse nome, torcedor do Peixão, e o Alan Marcel, que também é mais um grande torcedor do Peixe. Vamos lá, então. Ó, falei de Santos, falei aqui de São Paulo, Corinthians, Palmeiras. Eu quero começar falando, a gente vai passar por tudo isso. Deixa eu dar uma notícia importante, uma informação importante antes da gente falar sobre tudo aquilo que eu quero conversar com você aqui no Nossa Área desta quarta-feira. O Internacional anunciou na manhã de hoje, 23 de setembro, o seu novo treinador. Se você não está sabendo, Eduardo Batista é o novo técnico da equipe do Inter. Ele que fez um bom trabalho na equipe do Criciúma, sai depois de alguns maus resultados, é verdade, nas últimas 6 partidas, 5 derrotas, mas ele chegou a levar o time à liderança da competição, da Série B. Neste momento, o Criciúma Tigre é o 6º colocado, com 4 pontos de vantagem para o Vila Nova, que é o líder. Internacional e Eduardo Batista, então, assinam um contrato até o fim de 2026. Pessoal, antes da gente falar mais sobre futebol brasileiro masculino, deixa eu chamar a Ana Martins aqui para a nossa roda de conversa, porque tem coisa importante também no futebol feminino. E eu lembro aqui, 4:30 da tarde do próximo sábado, transmissão Bandeirantes para o primeiro jogo da final do Campeonato Brasileiro entre Corinthians e São Paulo. Deixa eu chamar a Ana. Vai, Ana!
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3: E ontem o técnico Arthur Elias divulgou a lista das convocadas para os jogos que a seleção brasileira vai disputar agora no próximo mês de outubro. O Brasil tem 2 partidas com a Argentina, a primeira no dia 10 de outubro lá em Porto Alegre, no Beira-Rio, a segunda dia 13 na Arena Pernambuco em Recife. Foram 28 atletas convocadas, número superior ao habitual adotado, né, nas últimas convocações pelo técnico Arthur Elias. A jogadora Marta ficou de fora da lista, ela que se recuperou de lesão e jogou apenas as 2 últimas partidas pelo Orlando Pride, saindo do banco. E Anne, do Bahia, que inclusive se destacou agora nas semifinais históricas, né, do Bahia no Campeonato Brasileiro Feminino, e também a Tamara Bolt, do Washington Spirit, foram algumas das novidades da lista. Clarinha, do Benfica de Portugal, e também a Carlinha, do São Paulo, que vai disputar a final do Brasileirão Feminino com o Corinthians, também estão entre as estreantes da lista do técnico brasileiro, que afirmou durante a coletiva que deve ter uns 74% aí com esses nomes do time final que vai disputar a Copa do Mundo Feminina 2027.
2: Boa, Ana! Ó, seleção feminina, então, jogadoras convocadas, principalmente para esse duelo importantíssimo contra a Argentina. Nas próximas semanas, dia 13 de outubro, o Brasil encara a Argentina em Porto Alegre, no Beira-Rio, inclusive um dos estádios da Copa do Mundo do ano que vem, 2027. Ontem a gente falou bastante sobre o Campeonato Brasileiro. Quero colocar na roda agora, depois da Ana, o Arthur Elias, técnico da Seleção Brasileira Feminina. Mas antes da gente falar com o Arthur Elias, dele falar aqui na nossa área, deixa eu passar para você alguns dos nomes que foram convocados nessa Seleção Brasileira Feminina, né? Alguns dos nomes aqui do futebol brasileiro, inclusive. Então, se você é torcedor do Corinthians, do São Paulo, do Palmeiras, do Cruzeiro, do Bahia ou do Flamengo, saiba que o seu time tem convocadas. Ó, do futebol brasileiro, São Paulo, a Carlinha, que a Ana chegou a comentar. Temos também a Tayla, zagueira do Tricolor, a Thaís Ferreira do Corinthians, a Duda Sampaio também do Timão, assim como a Jaque e a Johnson, boa atacante inclusive a Johnson. De outros times do Campeonato Brasileiro, porque eu falei de São Paulo e Corinthians antes? Porque são os dois finalistas do Brasileirão, evidentemente. Outros times do Brasileirão que tem convocadas, o Bahia com a goleira Yane, a Raíssa Bahia, a Maranhão e a Bia Zanerato, jogadoras do Palmeiras, a Kailane do Flamengo e a Marília, atacante do Cruzeiro. Estes são os nomes das atletas que jogam aqui no futebol brasileiro e estão na lista do Arthur Elias, que fala pra você aqui na Bandeirantes.
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5: Confronto contra a Argentina é um confronto bastante interessante porque talvez seja o último antes da Copa contra uma equipe sul-americana. Então nós enfrentamos a Colômbia, que é um grande adversário sul-americano várias vezes, desde que eu assumi, acho que se não me engano foram 5. E a Argentina apenas uma vez, e a Argentina fez uma grande campanha nas eliminatórias e também na Copa América. Então a gente espera dois jogos bastante difíceis e um estilo que é diferente do que a gente vai pegar nas próximas datas FIFA, né? Pela equipe, como é montada, pela cultura do futebol argentino, né? Então a gente vai aproveitar bastante essa data FIFA. 28 atletas, além, né, da questão de maior observação, também para a primeira partida, 3 dessas jogadoras estão suspensas, então isso também contou, né, para a gente conseguir ter uma equipe completa, né, e usar as muitas substituições que a gente tem em datas FIFA, isso é sempre importante. O critério para a escolha das 28, ele é sempre muito parecido, né? A gente analisa o merecimento com o clube, aquilo que vem fazendo no seu clube, e nesse ponto é algo que eu tenho cobrado elas e vão ser cobradas novamente nessa convocação para que a gente consiga ter uma performance cada vez melhor das nossas jogadoras, seja nos clubes brasileiros, clubes de fora, né, com mais minutagem, com mais impacto no jogo, porque sabemos que o desafio para a Copa vai ser muito difícil e outras atletas das outras seleções também têm se preparado muito bem nos seus clubes, então a performance é um dos principais critérios. O que a atleta fez conosco nesse processo também, da seleção, sem dúvida nenhuma. A projeção dessa jogadora para daqui 9 meses na Copa do Mundo, né? Então a gente tenta fazer uma perspectiva com a experiência que temos, né? Uma perspectiva dessa projeção. E óbvio também o momento da temporada, né? A gente tem calendários diferentes no mundo, né? E a gente tem jogadoras México, Europa, um calendário, aqui no Brasil e nos Estados Unidos um outro tipo de calendário, na Arábia um outro tipo de calendário, então a gente tem essas diferenças que também fazem diferença na convocação, né? E além do calendário também é o momento de cada atleta, tem jogadores que estão voltando de lesão, que recentemente ficaram fora de partidas, né? Então tudo isso é normal e são os critérios praticamente para todas as convocações.
2: Aí o Arthur Elias, treinador da Seleção Brasileira. Falando em seleção, eu lembro que o Brasil joga nessa sexta contra o time da Austrália. São 2 amistosos contra os australianos, inclusive. 7 horas da manhã do dia 25 de setembro, essa sexta, né, mais conhecido assim. E terça que vem também, dia 29 de setembro, Brasil e Austrália. Os 2 jogos às 7 horas da manhã, um em Queensland e o outro em Brisbane. E aí no sábado, dia 3 de outubro, tem Brasil e Índia. Deixa eu colocar na roda aqui alguns desses atletas que foram convocados pelo Carlo Ancelotti para estar em campo nessas partidaças aí que a gente vai acompanhar da seleção brasileira nas próximas semanas. Quero começar pelo Bruno Guimarães, jogador que tem uma boa passagem, já é consolidado na seleção, mas que teve um pênalti desperdiçado na última Copa do Mundo contra a Noruega. E pela primeira vez, ele falou disso na madrugada desta terça para quarta-feira em entrevista coletiva, concedida lá na Austrália. Fala, Guimarães!
6: Olha, sentimento muito ruim, definitivamente perdeu um pênalti. É, faz parte do futebol, mas a gente nunca está pronto para isso acontecer. É, evoluir com o que aconteceu, obviamente que é uma ferida, é uma cicatriz, está muito recente, ainda me magoa, ainda me dói muito isso ter acontecido, mas faz parte do futebol, é que eu possa aprender com os meus erros, que é o mais importante. Você muitas vezes aprende com a vitória, mas normalmente a gente aprende com a derrota, com aquilo que não deu certo. Que eu possa aprender e seguir a minha luta diária, dos meus sonhos, né? O mais importante para mim é que se tivesse outro pênalti e for delegado a mim, eu não vou me esconder, eu vou bater de novo mil vezes se tiver que fazer, porque representar essa camisa representa tudo para mim, sempre foi o meu maior sonho da minha vida. Mas, obviamente, não foi um momento legal, sofri muito, como eu disse. Mas é bola para frente, é pensar, não dá para mudar o passado e sim o futuro. Olha, eu acho que o clube serve muito para você ganhar casca, né, para a seleção. A gente sabe que são 4 anos, mas muita coisa acontece. Eu acho que daqui a pouquinho já tem a Copa América também, que é um objetivo nosso muito grande. Agora, já nesses amistosos, é começar um novo ciclo com o pé direito. Obviamente que tem muita coisa para ser testada. A gente está indo hoje para o nosso primeiro treino com todos os jogadores juntos também, é importante frisar. Então tem muita coisa pela frente, óbvio que o objetivo maior é sempre uma Copa do Mundo, que é o maior sonho do nosso povo, mas a gente sonha também com a Copa América, a gente sonha em conquistar títulos, que a gente está carente de títulos, é algo importante para a gente, e nós jogadores queremos fazer isso também aqui. Olha, eu acho que é um pouquinho de tudo, um pouquinho depois da reunião, um pouquinho no treino, explicar as ideias, eu já sei um pouco mais como o Ancelotti gosta de jogar, de passar principalmente para os meus campistas, que o Marquinho passe para os zagueiros, que o Vini passe para os atacantes. Eu acho que ficou mais ou menos decidido assim o jeito que a gente pode ajudar os mais novos, mas já está sempre conversando, principalmente deixar eles à vontade para fazer o que eles fazem no clube, que é pelo que eles fizeram no clube que eles estão ganhando a chance aqui. Mas acho que, cara, a gente vai ter um tempinho a mais, vai ser bacana, a gente vai conseguir ajudar bastante eles, eu acho.
2: Boa, tá aí o Bruno Guimarães, eu concordo em gênero, número e grau com o que ele disse, tá? Essa convocação é para testes, inclusive eu acho sim que o Carlo Ancelotti vai mesclar alguns nomes e acho que teremos muitos jovens, muitos estreantes em campo. Não acredito que ele tenha convocado os goleiros do Coritiba, o Pedro Morisco e o goleiro Otávio do Cruzeiro, para ficarem esquentando o banco. Acho que ele vai usar goleiros diferentes, acho que ele vai usar os 3 arqueiros que ele levou, o Hugo, o Pedro Morisco e também o Otávio. Imagino que vai ser uma data FIFA com muitas novidades, que a gente vai ver sim jogadores que a gente nunca viu com a camisa da seleção brasileira. Tem 2 novidades que eu quero colocar aqui na roda. A primeira delas, uma que eu diria que é mais novidade ainda, porque poucas pessoas conheciam o Mauro Júnior quando ele foi convocado pelo Carlo Ancelotti. Lateral do PSV, né? Um time holandês, muito conhecido o PSV. O Romário jogou lá, por exemplo, né? Campeão da Champions League, campeoníssimo no futebol holandês. O Mauro Júnior comentou com a TV da CBF sobre a emoção de ter sido convocado, sobre a alegria de chegar nesse time do Carlo Ancelotti, sobre a questão também de ele não ser tão conhecido do público brasileiro, e eu achei muito interessante as respostas que ele deu à CBF TV. Vamos ver o que falou o Mauro Júnior em entrevista à CBF. Quero te ouvir, Mauro.
7: Cara, estou muito feliz por essa oportunidade. Não vejo a hora de entrar em campo logo para poder mostrar o que eu posso oferecer. Estou muito feliz, é um sentimento que não cabe dentro de mim, de estar vestindo essa camisa e estou preparado para me doar o máximo aí para poder ajudar. Como eu tenho falado, eu chego aqui para poder ajudar no que for possível. Eu sou um jogador que joga muito pelo time, e cara, essa renovação, essa oportunidade que eu estou recebendo agora é para tentar ajudar ao máximo o time a evoluir, para poder chegar nas próximas competições melhor do que a gente tem feito nas últimas. É sempre uma honra poder defender essa camisa, né? A gente sabe o peso disso. Peguei muitas seleções de base e graças a Deus hoje estou podendo representar a seleção principal aqui na Austrália. E cara, essa experiência toda de seleção foi um aprendizado muito grande para mim. Isso que me ajudou a crescer como pessoa e também como profissional. E cara, tô muito feliz de hoje estar podendo representar a seleção principal aqui. Como falei, não vejo a hora de poder me apresentar melhor em campo. Aprendizado é claro, conhecer outros jogadores, também ter essa bagagem do peso que é vestir essa camisa, né? Porque é uma camisa muito, muito pesada, é a maior seleção do mundo. E cara, essa experiência que eu tive no passado, as seleções de base, claro, não se explica de como é estar na principal agora, mas isso me ajuda, me ajudou a chegar até aqui hoje, né? Por não ter desistido desse trabalho, desse objetivo que era chegar na principal. Quão grande o Ancelotti é no mundo do futebol, muitas conquistas e, cara, fico muito feliz por essa oportunidade que ele está me dando e como falei, estou preparado para poder dar tudo de mim dentro de campo.
2: Mauro Júnior, então, atleta da seleção brasileira, que vai fazer a sua estreia. Tava pesquisando aqui os números do Mauro Júnior, né? Com a camisa do PSV, principalmente nessa temporada. São 8 jogos, 2 assistências e 1 gol. São bons números para um lateral, né? Principalmente esquerdo. São cerca de 660 minutos em campo e 3 participações em gol. Uma média de a cada 200 minutos, para facilitar a conta. Bons números para um lateral esquerdo. Espero que o Mauro Júnior, que ainda é jovem, tem apenas 27 anos, vista a camisa da seleção brasileira. Ontem aqui nós passamos a sonora do Douglas Santos, que é outro lateral que foi garimpado pela seleção, né? Foi garimpado pela equipe do Ancelotti e chegou na Copa do Mundo. O Brasil tem sofrido muito com os laterais, né? Na lateral direita a gente levou inclusive um zagueiro para jogar improvisado. Temos algumas dificuldades com essas posições. O Wanderson, Wesley, que inclusive foi cortado, fizeram parte do último ciclo. Acho que o Wanderson e o Wesley estariam na Copa de 2026 se não tivessem sofrido com as lesões que sofreram na reta final para as convocações. Acho que do lado esquerdo veremos o Mauro Júnior outras vezes, a depender daquilo que ele fizer nessa convocação. Ele mesmo comentou nesse depoimento que ele deu aqui, que nós transmitimos na Bandeirantes agora há pouco, com créditos da CBF TV, que ele sabe do tamanho da chance, da oportunidade que ele tem. E também eu acredito que teremos outros nomes, né? Carlos Augusto, que aqui no Brasil jogou no Corinthians e hoje está na Inter de Milão. Tem o Caio Henrique, que jogou no Grêmio, jogou no Fluminense e hoje está no Mônaco. É companheiro do Wanderson, inclusive. Então, eu acredito. Tem o próprio Arthur, que está surgindo na categoria de base do Palmeiras, né? Já está no profissional, participa das partidas com alguma regularidade. Então, eu imagino que nós tenhamos laterais diferentes daquela que nós tivemos na Copa do Mundo de 2026 para o próximo ciclo, né? Acho que na direita, alguns nomes que já conhecemos, Wanderson e Wesley devem ficar e algum outro nome deve pintar. Nessa convocação temos o Mateuzinho, por exemplo, jogador do Corinthians, e principalmente na esquerda, daí sim, daí teremos grandes mudanças. Acho que o Douglas Santos não fica o ciclo inteiro de 2030. Ele foi garimpado pelo Ancelotti, é bem verdade, mas não é um atleta que tem o potencial para jogar duas Copas do Mundo, pelo menos na minha opinião. Então acredito que o Mauro Júnior, se for bem, deve ganhar mais oportunidades. Acho que o Arthur do Palmeiras deve eventualmente ganhar também uma chance na seleção brasileira. E aí, alguns nomes que nós já vimos, mas sem regularidade: Caio Henrique, Carlos Augusto e por aí vai. Galera, quero agradecer a todos vocês que ficaram comigo aqui no YouTube da Bandeirantes. Daqui a pouquinho, nossa área volta com a apresentação do Elia Júnior para toda essa segunda parte. Luiz Carlos Pacione e Luiz Carlos Santana, que estiveram comigo aqui no YouTube. Um abraço especial a vocês. Não saiam daqui. Daqui a pouquinho, 12:26, Elia Júnior assume o carro do Nossa Área, também no dial da Bandeirantes, 107.3. Um abraço. Tchau, tchau.

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6: Pessoal, boa tarde. Estamos juntos sempre. Para você aqui, é claro, na sua melhor frequência. Muito bom que você esteja a bordo da nossa Rádio Bandeirantes. Estamos nesta quarta-feira, 23 de setembro. A partir de agora, estamos unindo a maior e melhor rede de rádios do Brasil. Decisões são sempre delicadas. Até aquela que é a certa implica na escolha. E sempre que você está escolhendo, mesmo que faça a melhor escolha, está abrindo mão de algo. Posição e opinião implicam em consequências. E olha, nunca cometa ou nunca tenha a ideia de que, olha, é melhor tomar uma decisão do que não tomar nenhuma. Essa é uma máxima absolutamente inverídica. Muitas vezes, a decisão errada implica numa consequência muito pior do que, naquele momento, você poder ter esperado um pouco mais para, com calma, lá na frente, depois de uma avaliação mais segura, mais compensadora, tomar a melhor decisão. Então, essa ideia de que, olha, você fica na zona de conforto quando não toma nenhuma decisão, nem sempre ela é verdadeira. Até porque a zona de conforto, neste planeta onde cada vez o resultado é levado à última potência, ela praticamente vai inexistir, principalmente para as posições mais qualificadas. Todo mundo em algum momento vai ter que tomar a posição. Todo mundo em algum momento vai ter que ter opinião. Mas com muita calma nessa hora, com muito entendimento e com muita base para saber qual é o melhor caminho para que também a melhor decisão seja tomada, a melhor escolha seja feita e, acima de tudo, no momento mais adequado. Dentro do futebol, estas são máximas recorrentes. Todo dirigente que fica atropelado pelas redes sociais, que se atropela pela pressão da torcida e que toma a decisão pelo simples fato de que ele imagina, por tomar a decisão, ele tira dos seus ombros a responsabilidade, ele está cometendo grande e grave erro. Ele está chegando a uma situação onde não só a decisão é incorreta, como também as consequências pela má escolha, estas consequências serão muito graves e vão recair sobre as costas dele. Muitas vezes não é nem esse dirigente que vai pagar a conta. Muitas vezes esta será uma conta que muito provavelmente vai ter que ser paga por outra gestão. E isso significa o quê? Contrata técnico ruim, desqualificado, mas que tem nome ou que já teve nome em algum momento.

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1: Lá vamos nós, a partir de agora vamos girar com a melhor equipe de reportagem do rádio esportivo do Brasil.
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1: Maionese desanda no Corinthians, data FIFA pode acalmar os ânimos, mas em compensação, se no jogo de volta, depois de 16 dias, o Corinthians não passar pelo Internacional, é um tempo perdido que não volta mais. Alô, Guilherme Agrela, boa tarde.
2: Fala, Eliá, tudo bem? Ótima tarde a você e a todos que nos acompanham. Vamos lá, falar deste Corinthians que tem mais um atraso no direito de imagem do seu elenco masculino profissional. Pois é. Referente ao mês de agosto, esse valor que gira em torno de 10 milhões de reais mensais não foi pago pela diretoria alvinegra. Com isso, se junta também ao débito referente ao mês de julho, portanto, 2 meses aí de atraso neste valor, que é um dos mais importantes na remuneração dos jogadores de futebol. Dentro de campo, o Corinthians se reapresenta na próxima sexta-feira, depois de mais uma derrota contra o Fluminense, e tem a tendência de contar com o Yuri Alberto para o confronto diante do Internacional, dia 7 de outubro, pela 29ª rodada do Campeonato Nacional. Em compensação, Gabriel Paulista, zagueiro, deve ficar de fora, tanto deste confronto contra o Colorado, quanto também do jogo contra o Palmeiras, também longe de Itaquera.
1: Corinthians. Espera só um segundo. Informações do Palmeiras para você. Oi, Bruno Migliozzi.
3: Fala, Elia. Tudo bem? Boa tarde. Abraço para você, para o amigo ligado aqui na Bandeirantes durante Nossa Área, chegando com as informações do Palmeiras, que tem uma missão nessa data FIFA: recuperar o atacante Paulinho. Pois é, enquanto o elenco está de folga até sexta-feira, Paulinho e Jefté estão fazendo atividades no departamento médico, não é? O núcleo de saúde e performance do Palmeiras em recuperação. E a tendência, viu, Elia, é que na reapresentação do elenco, na sexta-feira, o Paulinho já consiga iniciar a sua transição física, está se recuperando bem de uma lesão no músculo adutor da coxa direita. Portanto, nessa previsão, Paulinho pode estar à disposição para o duelo de volta do Campeonato Brasileiro. Primeiro jogo após data FIFA, que acontece contra o Bahia na casa do Palmeiras, no estádio Alviverde. Então, Paulinho podendo voltar, faria a sua 10ª partida contra o Bahia na temporada, encerrando aí um período longo de inatividade com a camisa do Palmeiras. Claro que com atenção, com poucos minutos, para não ter a possibilidade de um novo problema, mas o momento é positivo em relação à recuperação do atacante Paulinho, que deve ser novidade no duelo contra o Bahia, próxima rodada do Campeonato Brasileiro. Elia!
0: Palmeiras!
4: Informações do São Paulo com Paulo do Vale.
5: Boa tarde, Elinho. Um abraço para você, pro amigo ligado aqui no Nossa Área. Confirmada a lesão de LCA no zagueiro Domingos Duarte. Vai passar por cirurgia no joelho direito e desfalca o São Paulo por pelo menos 6 meses. Problema recorrente. Vale trazer um histórico. 9 jogadores nas últimas temporadas tiveram essa lesão no São Paulo. Recentemente, Caleri e Rian Francisco no ano passado. André Silva também teve uma lesão grave no joelho e se recuperou com tratamento aí conservador. De 2020 para cá, mais de 20 jogadores tiveram lesões nessa região. O São Paulo segue tendo problemas recorrentes com atletas lesionados. Num recorte atual, Aurélio Buda também vai passar por cirurgia no joelho, vai ficar 2 meses afastado. Bobadilha vem desfalcando o São Paulo, também por dores no joelho, e o lateral esquerdo Nicolas com um problema no menisco. São Paulo segue sofrendo e muito com atletas lesionados.
0: São Paulo.
4: Quem traz as informações do Santos é o Everton Ramos. Boa tarde.
6: Tudo bem, Elia? Grande abraço para você, pro ouvinte ligado com a gente aqui no Nossa Área. O Santos, através do diretor de futebol, Alexandre Matos, já tem conversas iniciadas com o Pedrinho, CEO, dono e presidente da SAF do Cruzeiro, para manter Gabriel Barbosa na Baixada Santista em 2027. Ele é o destaque do time nessa temporada, artilheiro com 21 gols, líder em assistências com 10 passes decisivos, mas o contrato de empréstimo acaba no fim desta temporada. O Santos entende a dificuldade para tentar comprá-lo em definitivo pelo valor, falta de recursos financeiros, e por isso tenta um novo empréstimo. O detalhe é que o Cruzeiro está irredutível. Informação, inclusive, dos nossos colegas de Belo Horizonte, da Band News, que não arcaria mais com o salário, né? O que acontece em 2026 é o Santos e o Cruzeiro, cada um pagando metade do salário. O Cruzeiro estaria irredutível em manter ou seguir também desta forma para 2027.
0: Santos!
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1: Vamos nós, que maravilha que a gente possa estar juntos. Sim, é uma quarta-feira na região sudeste, pelo menos com chuvas intermitentes e baixas temperaturas. Quando o Rio de Janeiro apresenta 22 graus, está todo mundo de casaco. Aqui em São Paulo, nesse momento, 17 graus. Interessante, porque as amplitudes térmicas têm sido cada vez mais frequentes e em maior número. Ou seja, você tem temperaturas mínimas que em alguns momentos chegam a 14 graus e de repente tem máxima de 27 no mesmo dia. Algo assim que só o El Niño pode explicar. Da mesma maneira que existem também as amplitudes dentro do futebol. Na seleção brasileira masculina, me incomoda profundamente a ideia de que, mais uma vez, a gente esteja no caminho errado. Mais uma vez, a gente deixa de aproveitar uma longa data FIFA de 16 dias para fazer dois jogos contra a fraca seleção da Austrália e um jogo contra a fraquíssima seleção da Índia. Eu gostaria de tentar entender até onde essa Confederação Brasileira de Futebol quer chegar. Quais são os objetivos de você levar um grupo qualificado como esse do Brasil para o outro lado do planeta, para a Oceania, para fazer dois jogos contra a Austrália e depois um jogo contra a Índia? Não consigo enxergar melhores alternativas e melhores caminhos para essa seleção masculina. Na contramão dessa história, e veja o que é gestão, vejo sim uma seleção brasileira feminina no lugar certo, na hora certa, com o comandante certo. Arthur Elias é o melhor que a seleção brasileira feminina poderia encontrar. Qualificado, treinador de capacidade já muitas vezes reconhecida, academicamente preparado e que tem um grupo independente do futebol masculino. Ou seja, a seleção feminina conseguiu ter vida própria. E isso significa o quê? Mais qualidade, mais eficiência e podem apostar. A Copa do Mundo, que vai ser disputada em menos de um ano aqui no Brasil, vai apresentar uma seleção de futebol feminina muito, infinitamente melhor, mais qualificada, mais preparada, mais bem gerida e com melhores resultados do que aqueles alcançados recentemente na Copa disputada nos Estados Unidos, no México e no Canadá pela seleção masculina do Brasil. Pode apostar todas as suas fichas. Alô, Arthur Elias, eu quero ouvi-lo.
15: Brasil, Brasil!
16: Falei 70, né? 70% na última, isso, né? 74 agora. São números, assim, a gente não tem, né, uma precisão, porque o futebol, como eu disse, né, vai muito do desempenho, da performance, do que elas estão fazendo no clube, do momento, de quanto essas jogadoras vão evoluir até lá, das circunstâncias que acontecem no futebol, né? A gente tem, inclusive, jogadoras hoje que estão lesionadas, mas que têm uma perspectiva boa, né, de participação também. Então, eu não me preocupo muito com isso. O que eu tenho planejado e a gente tem feito, foi o que eu falei para vocês na primeira convocação do ano, é que a partir da convocação dos Estados Unidos, a gente ia ter uma repetição maior, né? Repetição de um número maior de atletas nas listas, né? Isso tem acontecido, ainda que tenha novidades, né? Que tenham jogadoras jovens também, mas a gente tem uma base aqui que já dá para vocês observarem. E então essa conta, assim, não é o mais importante. O importante é a gente dar oportunidade e criar consistência, né? Esse é o momento da seleção ter cada vez mais consistência para a gente ter uma precisão maior, sim, em maio do ano que vem, para a lista final.
1: Pois é, a lista final vai ser apresentada em maio de 2027. Logo na sequência tem a Copa do Mundo, que vai ser disputada aqui no Brasil. 8 grandes estádios vão sediar essa Copa do Mundo. Uma seleção brasileira que conquista na última Olimpíada uma medalha de prata importantíssima, que perde na decisão apenas e tão somente para a seleção dos Estados Unidos, mas que consegue uma vitória impressionante nas semifinais diante da fortíssima seleção da Espanha. Isso é o Brasil no feminino. Estas são trajetórias diferentes, distintas e muito mais qualificadas do que todas as trajetórias anteriores da seleção masculina. Significa o quê? Que o Brasil será campeão do mundo na Copa do ano que vem? Não, claro que não. O futebol tem muitas variáveis e tem um imponderável por ser o esporte menos lógico. Mas pode apostar, esse é um time de qualidade, muito bem gerido, muito bem organizado, que faz as melhores escolhas e que, por conta disso, tem muito mais e melhores chances de atingir todos os seus objetivos do que, infelizmente, teve a nossa seleção masculina. E o pior, a masculina ainda teima em fazer más escolhas. E quando você faz sempre tudo do mesmo jeito, você não pode e não deve esperar resultados diferentes. 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
22: Flamengo e Estudiantes voltam a se encontrar na Copa Libertadores, agora nas semifinais. Mas antes disso, em 2025, nas quartas de final, o Flamengo também passou pelo Estudiantes na campanha que terminou com sua quarta conquista. O vencedor dessa fase avança à grande final, que em 2026 é disputada em Montevideo.
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1: Terminou mais um Nossa Área pra você, com muito carinho, com muito agradecimento, com muita gratidão pela sua enorme audiência. Boa tarde, fiquem com Deus e boa sorte!
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5: Olá, minha gente querida, muito boa tarde para todos vocês, felizmente ligados aqui na Bandeirantes, já quarta-feira, meio de semana, chuva, temperatura baixa, trânsito naquele BO, para quem pegou o rodoanel como eu, sabe muito bem que hoje, mais do que nunca, tá tudo entupido, travado.
23: Horroroso.
5: Ali. Não sei o que é que tá acontecendo.
23: É chuva.
5: E normalmente, quarta-feira, você aproveita para fazer alguns compromissos fora, porque o trânsito não é tão carregado assim.
23: Porque,
5: né?
23: Quinta dá aquela bagunçada.
5: Exato.
23: Né?
5: Aí você se antecipa e pega uma chuva, como eu peguei um pouco mais cedo, aí joga tudo para frente, sabe? Aí você não consegue almoçar, mas sorte que eu tinha uma pera no carro.
23: Nossa, que delícia.
5: Almocei uma pera.
23: Deus me livre. Que gostoso.
5: E aí, minha gente, passaram bem de ontem para hoje? Espero que sim, viu? Vamos torcer pra gente ter condição de fazer um jornal legal, um Bora Brasil à altura de você, amigo, à altura de você, amiga. Quero mandar um abraço bem especial à dona Carmen Capriotti.
23: Olha!
5: Que sempre tá na audiência. Vou mandar hoje lá na TV também. Ontem não tinha tanto clima para tal, mas se Deus quiser, hoje teremos. Eu digo clima porque a despedida do Rick foi muito complicada para todo mundo, né? Você, gostando ou não, a maioria, eu sei que nos ouve, sempre curtiu o trabalho do Rick e Renner. As despedidas, quando elas acontecem desse jeito, assim como foi com ele, com Marília Mendonça, com o Gabriel Diniz, com Mamonas Assassinas.
23: Pois é.
5: São pessoas muito íntimas da gente. Ao mesmo tempo, se despedir de uma forma trágica, não tem como você não se envolver. Você acaba se colocando naquela posição, em alguns momentos, de alguns familiares. Igual a dona Geralda, a esposa do Geraldo, o Rick, né? Pra quem não sabe, o nome dele era Geraldo. Conviveu com ele 42 anos. Ela falou, como é que eu me despeço de alguém que eu vivi 42 anos diariamente.
23: É o amor da
5: convivi
23: vida, né?
5: Convivi 42 anos de forma ininterrupta. Então, que Deus abençoe ela, a família e todos os fãs. Ontem eu tive um papo muito gostoso e confortante com o Sérgio Reis, que é um outro ídolo que nós temos na música, principalmente para quem curte a música sertaneja. E o Sérgio ontem nos ajudou a fazer o jornal, ele ficou o jornal inteiro praticamente conosco lá. E nesse momento você tem que contar com pessoas desse nível, né? Gente que entende da música e ao mesmo tempo entende do que é a vida conturbada de um artista, como sempre foi a vida do Rick, né? E uma coisa eu faço questão de já abrir para vocês aqui, Ana. No dia que o helicóptero decolou, na segunda-feira de manhã, quando ele decolou lá de Porto Belo, com destino a São Joaquim, havia um alerta vermelho na região inteira. Alerta vermelho do IMET.
23: É.
5: Sabe? Que poderia significar exatamente o que estava acontecendo. Muito vento, chuva e tal. Então, mais uma vez, eu pelo menos tenho comigo aqui que a capacidade da aeronave, por ser uma aeronave muito superior a qualquer outro helicóptero, pode ter, através da autoconfiança, o excesso de confiança, ter colocado aquelas pessoas numa situação de risco. A decisão, ela deveria ter sido tomada por inúmeras pessoas, a começar pelo piloto de não ir, né? Mas, infelizmente, nesse mundo cada vez mais atribulado, cada vez mais de compromisso, de correria, as pessoas colocam os compromissos à frente de tudo.
23: E acham que vai dar, né? Porque às vezes a gente tem aquela coisa, Joel, da frente fria chegando. Quem trabalha com essas coisas de aviação e tal, tem acesso a informações que são muito precisas, né? Então, agora 1h05, tá virando relógio. A gente tem até 1h20 para cruzar tal linha, porque a nuvem da frente fria tá se aproximando. Então, às vezes, você confia demais nessa informação e esquece que tem uma margem aí de erro para isso. Pô. Tem especialista, inclusive, falando que acredita que o helicóptero bateu de frente com a frente fria. Eles se toparam. E aí você topa com nuvens muito largas, a visibilidade fica muito comprometida, a ventania de 100 por hora. E aquela coisa, uma ou outra coisa, o helicóptero lida. E tudo isso junto ao mesmo tempo no meio de um monte de morro, onde qualquer momento de visibilidade prejudicada, você pode estar de frente com uma montanha.
5: Uma região de serra, principalmente a Serra Catarinense, que é uma região de muita instabilidade. Ah, mas o helicóptero ele tem recursos para voar por instrumentos. Isso depende de aeroportos. E ali não é uma rota de voo convencional, sim, a ponto de você ter tudo mapeado em tempo real para você evitar determinada coisa. Então, infelizmente, o excesso de confiança ele pode ter levado a isso. Eu pelo menos interpreto desse jeito, depois de conseguir tratar dessa informação com mais tranquilidade, tendo ouvido muitas pessoas, tendo ouvido gente de lá, tendo ouvido especialistas. Uma vez eu estava na Amazônia, tinha acabado de fazer uma gravação. E nós iríamos embora ao amanhecer do próximo dia. E realmente amanheceu, estava muita chuva. E o piloto estava com receio. O piloto falou, pô, acho que não dá e tal. Olhou lá os radares meteorológicos. E eu ouvi ele no telefone com alguém, forçando ele aí.
23: Porque tinha compromisso.
5: Porque tinha que usar a aeronave, acho que era em São Paulo na época. Tinha que chegar com essa aeronave aqui no final do dia, alguma coisa assim. E eu ouvindo aquilo e falando, pô, o que está acontecendo? Ele falou, não, tem que decolar por causa disso, disso, disso. Mas o cara foi firme. Ele falou, não dá para ir. Não vou e pronto, acabou. Nós decolamos 2h. Esperou a manhã inteira, passou o almoço. Quando o tempo ficou firme, pá. Ali ele poderia ter caído nessa. De, tem que ir, não sei quem vai usar o avião e tal. Que usar avião que nada, minha
23: gente.
5: Não
23: é assim que funciona, não.
5: Você tem que pensar na segurança. E não é só helicóptero, avião, carro também. Vai fazer uma viagem com a sua família. Amanheceu, tá aquela tempestade. Por que não segurar? Espera. Porque assim como o mau tempo ele é complicado para quem tá voando, para quem tá na rodovia também é complicado para caramba.
23: Então, é isso.
5: É um perigo dobrado. Hein?
23: Agora a gente vai ter que ter paciência para esperar quando é que vai sair essa investigação, o resultado dessa investigação, né? Geralmente a gente tá falando de investigações que são longas, às vezes um ano e meio. O CNIPA disse que vai tentar trabalhar com celeridade. E aí a gente vai ter duas frentes de trabalho, né? O CNIPA, que não tem responsabilização criminal, né? Então, o trabalho deles é para descobrir o que aconteceu, para tentar criar novas normas e evitar novos incidentes. E a Polícia Civil também vai investigar, a Polícia de Santa Catarina também vai investigar esse acidente. Buscar registros de voo, ver se a aeronave tinha algum equipamento de gravação, alguma coisa ali que possa ter indicado o que levou a essa queda, mesmo que de maneira preliminar.
5: Exatamente. Uma pena, uma pena.
23: Nem fala.
5: A música sertaneja, os fãs de Rick Renner, os fãs da boa música, infelizmente estão em luto e eu me incluo nesse hall aí, me incluo nesse grupo.
23: Vamos lá para os destaques de hoje. Vai mandando mensagem para cá, você que está nos acompanhando no 11 999-048756. Uma criança de 8 anos liga para a polícia e salva a mãe das agressões do marido. A mulher foi socorrida com um ferimento à faca. Os corpos das vítimas do acidente com um helicóptero em Santa Catarina são liberados para as despedidas das famílias. O cantor Rick será velado e enterrado amanhã em Sorocaba. O Ministério Público Federal denuncia o dono da Voipaz e mais 11 funcionários pela queda do avião da empresa em Vinhedo. Os peritos apontaram negligência da Voipaz na manutenção da aeronave. Um engenheiro recomendou obras de melhoria estrutural no prédio que desabou na Penha e o esvaziamento da casa vizinha meses antes da tragédia que matou 6 pessoas. Os donos da construtora New Home seguem foragidos. Passageiros ainda enfrentam lentidão na linha 9 Esmeralda por causa de uma mudança na operação provocada pela chuva. Um risco de deslizamento e queda de árvore na altura de Interlagos permitem o uso de apenas um dos trilhos. A chuva segue ao longo desta quarta-feira em São Paulo com uma sensação de frio maior. O tempo firma mesmo só na sexta, quando os termômetros voltam a se aproximar dos 30 graus. Trânsito lento na pista externa do Rodoanel entre Castelo Branco e Raposo Tavares, no sentido Dutra. A marginal do Tietê também é um caminho ruim nos dois sentidos, por causa da passagem pela Ponte das Bandeiras. 5 pessoas são presas por participação no golpe do falso leilão. Os golpistas criaram 13 sites falsos para atrair vítimas em busca de carros e outros objetos de alto valor. Amanhã, a Estação da Luz terá uma ação com psicoterapeutas para atender aos passageiros gratuitamente. Quem estiver em busca de orientação psicológica pode passar por lá, entre 10 da manhã e 1 da tarde.
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2: Uma ótima tarde, ouvinte. Bandeirantes melhorando devagar os acessos à Marginal do Tietê, mas ainda tem trânsito congestionado na rodovia dos Bandeirantes por 3 quilômetros. A Anhanguera melhor, ainda que com 1,5 km lento, afetando as pistas expressa e local para o sentido Ayrton Senna da Tietê. Quem sai para o sentido Castelo Branco já faz bom caminho. 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
3: Já de volta aqui com o Bora Brasil, nessa quarta-feira, meio de semana. Hoje comigo, com a Ana Paula Rodrigues e na produção da Clara Viterbo.
4: Ela mesma.
3: Daqui a pouco
4: roubamos do Bandeirantes Acontece.
3: Daqui a pouco nós teremos a Maria Eugênia Kutait como repórter hoje, diretamente de uma feira. É feira de quê?
4: Na verdade, é um fórum que a gente vai fazer aqui sobre seguros.
3: Ah,
4: exatamente.
3: Que legal, bacana.
4: Que é aquele negócio que a gente paga para não usar. Que a gente tem rezando para não precisar.
3: Ih, mas dá uma tranquilidade, hein?
4: Eu acho.
3: Nossa,
4: eu acho que eu não consigo entender. Quer dizer, eu até entendo, porque é caro, né? E aí, às vezes, você vai cortando as coisas e chega no momento de cortar o seguro do carro, por exemplo. Mas eu não conseguiria dormir em paz sabendo, por exemplo, que eu tenho um carro numa cidade como São Paulo e você não tem ali um seguro, não tem um recurso. E isso vale para várias outras áreas da sua vida. Seguro de prédio, né? Meu vizinho vai lá. Cara, como isso acontece? Uma vez deu um BO no prédio do meu lado, porque um vizinho queria bater no outro. A pessoa vai no mercado, é sério. E
3: povo
4: deixa.
3: Tá tranquilo ultimamente.
4: Não, ó, imagine. Tô eu sentada na minha sala, domingo à noite, né? Já rolando a música daquele programa lá, dando a síndrome da segunda-feira.
3: Nossa.
4: E aí, bombeiro, polícia, chegando no prédio do lado. Quando eles entraram no prédio, o que aconteceu? Alguém deixou uma panela no fogo e foi no mercado.
3: Puxa.
4: Tem um mercadinho na minha rua, 3 quadras pra cima. Naquela época não tinha o da frente do prédio. E aí a panela secou, pegou fogo, saiu fumaça. Chamaram os bombeiros. Os bombeiros saíram de lá atacados. Falou, pô, mobilizamos um caminhão. Porque geralmente quando é prédio residencial, eles vão com um monte de viatura. Porque se for preciso, usa. Se não for, é a mesma história do seguro, né? E aí o prédio foi evacuado. Quando o vizinho vai chegando com a sacolinha na mão. Nossa, o que que tá acontecendo?
3: É minha batata lá na panela.
4: Cara, saiu um vizinho assim da calçada. Você, seu filho do não sei o quê, vai pra não sei onde, deixa a panela no fogo. Aí teve que entrar gente no meio pra separar, porque o cara ficou tão bravo que queria bater no vizinho. Então, assim, quando você tem outras pessoas ali que podem interferir no seu dia a dia, tem um seguro legal, é importante também, enfim, né? Porque tem esse tipo de coisa que pode acontecer.
3: Exatamente. Cuidado com a panela no fogo.
4: Gente, pelo amor de Deus, né?
3: Quem
4: você
3: nunca,
4: sai
3: né?
4: de casa e deixa uma panela
3: quem
4: no fogo?
3: Quem nunca saiu e ficou naquela dúvida? Ah, será que eu desliguei?
4: Ah,
3: será que o forno
4: vezes.
3: Ficou ligado?
4: Várias
3: será
4: vezes.
3: Que o fogão ficou ligado? Direto lá em casa acontece isso.
4: É. Ó, vamos conversar com a Maju Arruda Leite. Ela tá com um caso chocante aqui pra gente de uma criança, Joel, que viu ali alguma coisa acontecendo, percebeu que o pai estava descontrolado, ficou com medo pela mãe e ligou para a polícia.
3: Nossa.
4: E foi por causa dessa criança que toda a família foi salva. Conta para a gente essa história, Maju. Boa tarde para você.
5: Maju. Oi, Ana. Joelma, boa tarde a vocês. Boa tarde a todo mundo ligado aqui no Bora Brasil. Uma criança de 8 anos de idade foi a responsável por salvar a mãe e também livrar toda a família do que poderia ter sido uma tragédia. Esse caso aconteceu na manhã de hoje, na rua Novo Mundo, em Perdizes, na zona oeste de São Paulo. Segundo a polícia militar, essa criança, esse menino de 8 anos de idade, que é o mais velho, entre 4...
4: A gente vai retomar o contato com a Maju daqui a pouquinho, para ela completar aqui a informação pra gente.
3: Falha áudio, né?
4: É,
3: cara, é impressionante. Eu como ouvinte, vou te falar uma verdade, eu como ouvinte eu fico agoniado, cara, às vezes. que eu ouço muito as rádios, né? Principalmente a Bandeirantes. Direto você começa a ouvir, pá, fala internet. Como a gente precisa melhorar nesse quesito de internet no Brasil.
4: Sim, a internet
3: não
4: no
3: é
4: Brasil
3: só com a gente,
4: é complicadíssima,
3: é tudo quanto é,
4: né,
3: veículo. Você está em televisão também, todas as emissoras, mesma coisa. Está ouvindo lá, pum, de repente trava e tal. É um negócio horrível, terrível. Como a gente precisa evoluir para ter uma internet digna aqui no Brasil, né? E ainda tem gente que critica, por exemplo, o satélite lá do Elon Musk. Né?
4: Que pega no meio do mato,
3: exatamente,
4: né?
3: Exatamente, exatamente. Precisamos evoluir tecnologicamente falando. Mas veja só, imagina só o desespero de um menino de 8 anos de idade ter que ligar para a polícia. Agora, pensa junto comigo. Não sei se vocês analisam desse jeito. Como que esse menino hoje está olhando para a mãe, olhando para o pai, e na figura do pai que ele teria que ter a proteção, ele começa a enxergar como uma possível ameaça.
4: Sim.
3: Como uma possível agressão. Quantas pessoas cresceram assim, minha gente? Quantas pessoas foram criadas desse jeito e lá na frente sofreram e sofrem até hoje transtornos por causa de um mal como esse? Que é muito mais comum do que a gente está imaginando. Não deve ter nada pior na vida de uma criança do que ter que ligar para a polícia para pedir socorro. Porque o pai tá ali agredindo. Porque o pai tá ali pronto para agredi-lo ou agredir a própria mãe, como acontece diariamente a cada poucos minutos no Brasil.
4: E a gente já chegou a ver casos assim de crianças um pouco maiores, né? Já até adolescentes e tudo mais. Uma criança de 8 anos, para ter essa consciência, já deve ter visto
3: recorrente,
4: muita coisa,
3: né?
4: Então, para entender que aquilo dali era uma ameaça, Joel, não era uma coisa inédita. Porque a coisa inédita, eu vou te falar que até a mulher adulta, mãe, mulher formada, tem dificuldade de entender que se trata de uma ameaça, aquilo que está acontecendo, se não for algo muito óbvio, tipo uma facada, se não for um tiro. E foi esse o caso, né? A criança acabou chamando ali a polícia e a Maju já está aqui de volta com a gente para complementar as informações. Diga aí,
3: oi,
4: Maju.
5: Oi, Ana, Joel, então, mais uma... Boa tarde a vocês mais uma vez. Esse caso aconteceu na manhã de hoje, então é um caso que ainda está sendo registrado na terceira delegacia da mulher aqui da cidade de São Paulo. É um caso que aconteceu em Perdizes, na Rua Novo Mundo, na Zona Oeste, quando essa criança de 8 anos de idade foi a responsável por salvar a mãe e salvar toda a família. Isso porque ele presenciou, ele percebeu ali algo estranho acontecendo entre os pais. Inclusive, ele discou para a Polícia Militar, 190, o número de emergência da Polícia Militar, depois de ver o pai atacando a mãe com um golpe de faca. Por sorte, essa mulher só teve um ferimento superficial e foi encaminhada para o pronto-socorro da Lapa. Os policiais contaram que, ao chegar na residência desse casal, encontrou esse homem agressivo, ele parecia estar sob uso ali de entorpecentes, foi necessário a Polícia Militar usar uma taser para tranquilizar esse homem, em seguida ele foi detido em flagrante. Então, o lado positivo, né? Por sorte, essa mulher só teve um ferimento superficial e essa criança, que aos 8 anos de idade já sabia o que fazer em uma situação como essa, ligou para o 190, o número de emergência da Polícia Militar. É um caso que ainda está sendo registrado e ao longo da programação aqui da Bandeirantes a gente vai colhendo os detalhes, né, de toda essa história que, por sorte, terminou bem.
3: Uma pena, uma pena. Valeu,
4: Maju,
3: obrigado.
4: Uma pena essas crianças terem que passar por isso. Essa criança
3: triste,
4: de 8 anos, prestou atenção no que a Maju falou, é a mais velha.
3: Triste.
4: Era a mais velha das 4 crianças dessa família.
3: Triste, é aquela notícia que você fica imaginando, né? Até onde ela para aqui? Até onde está resolvido o problema?
4: Exatamente.
3: Não tem nada de resolvido. Na realidade, o problema para essa família começa agora, minha gente. Muitas das vezes o cara que está preso agora é o provedor, aí já começa um problema financeiro também dentro de casa, com falta de dinheiro. Aí se transforma a falta de dinheiro junto com o pai agressor, o medo do filho se encontrar com o pai, a possibilidade do cara ser solto. Aí lá na frente, daqui a pouco tempo, ele também estará solto. O problema, que já era grave, aumenta mais ainda. Ô, gente, esse é um problema gigante que nós enfrentamos no mundo inteiro, principalmente aqui no Brasil. Eu digo no mundo Porque no planeta inteiro tem gente maluca iguais esses caras que nós temos aqui no Brasil. Esses sujeitos que destroem famílias, que são destruidores das próprias famílias. É algo difícil de entender. Você já viu? Uma coisa é o problema chegar até você, um bandido entrar numa casa, cometer o crime. Outra coisa é você, como provedor da família, destruí-la, arrebentá-la. E cada vez mais a gente vem assistindo isso.
4: É isso que a gente tem visto mesmo, infelizmente.
3: Nós precisamos cuidar da cabeça das pessoas. Precisamos criar uma alternativa para entrar na cabeça do cidadão e saneando aos poucos essas pessoas que, infelizmente, sofrem sérios transtornos. E cada vez mais a sociedade está doente, psicologicamente falando. Nós precisamos entender e ir a fundo para resolver esse problema lá dentro da cabeça também.
4: É, e um problema de educação também, né? Quando a gente fala desse tipo de agressão, é machismo, passa por uma série de coisas. Ó, 1h24, a gente tem que ir para mais um intervalo. Só antes, deixa eu dar um recado para quem está nos acompanhando aqui e usa o transporte público, Joel, porque agora parou de chover, né? O sol até apareceu, a gente tomou um susto na redação, olhei para fora e falei, o que é aquela claridade, meu Deus? E a gente está falando de chuva, porque a linha 9 Esmeralda está com problemas desde o começo das operações. Teve um pequeno deslizamento de terra e a queda de uma árvore perto ali da estação Primavera Interlagos. E por isso, os dois trilhos dos trens estão com uma mudança. Dos dois trilhos, só um está liberado, o outro está bloqueado porque a árvore caiu ali, está ameaçando a estrutura. Então, a velocidade está reduzida porque em um certo momento, os trilhos, um trem tem que parar para o outro passar. E isso desde de manhã. A concessionária Via Mobilidade está dizendo que está trabalhando para tentar tirar essa árvore, limpar os trilhos, liberar tudo até o horário de pico da volta para casa, para pelo menos a volta ser um pouco melhor do que a ida para o trabalho. E agora, inclusive, linha 9 Esmeralda com velocidade reduzida, maior tempo de espera nas plataformas por esse motivo. 1h25, intervalo, já a gente volta.
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2: A Avenida Francisco Matarazzo tem congestionamento no sentido da Lapa desde o início até o Viaduto Antártica. E no sentido centro, a lentidão já vem da Clélia, da altura do Sesc Pompeia, e segue até também o Viaduto Antártica. Caminho melhor pela paralela Marquês do São Vicente, ou mais perto dos trilhos, valendo também a Mário de Andrade ou a Gustavo Willy Borghoff. 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
2: Obras na Radial Leste deixando lentidão no viaduto Alcântara Machado, sentido bairro. 10 minutos o atraso por ali. Você pode seguir paralelo ao viaduto e acessar a radial um pouquinho adiante. Sentido bairro, tráfego lento somente entre o viaduto Bresser e o trecho de obras. De maneira geral, nada para evitar agora na radial. 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
3: Já de volta aqui às 13h30 praticamente, arredondando para 1h30, pedindo aqui por favor a sua manifestação através das mensagens no 11 999 048756. Daqui a pouquinho aquela rodada gostosa com vocês nessa quarta-feira chuvosa, de frio, temperatura agora na casa dos 17 graus. Credo. Falando em temperatura baixa, no dia da queda do helicóptero do Rick, do Bruno Avelar, do Paulo Soares, o videomaker, o Antônio, o piloto e o copiloto, havia um alerta vermelho. E alerta vermelho do IMET significa muita chuva, significa possibilidade de problemas, principalmente para quem estava no alto, principalmente para quem poderia passar naquela região ou de avião ou de helicóptero, Ana.
4: Exatamente. E a gente vai conversar com a Gabi Ravasco, repórter que está lá em Florianópolis, né? Para onde os corpos das vítimas foram encaminhados. Tudo bem, Gabi? Boa tarde.
3: Oi, Gabi. Bem-vinda.
5: Oi, Ana. Oi, Joel. Obrigada. Boa tarde para vocês e para todos que estão nos ouvindo. Os corpos das vítimas chegaram ontem aqui em Florianópolis por volta das 18 horas. Hoje pela manhã, cerca de 20 profissionais da Polícia Científica fizeram diversos exames. Exame de papiloscopia nos corpos das vítimas, aquele exame da impressão digital, e também fez a necropsia, que vai indicar a causa da morte. Esses corpos foram removidos ontem, depois de uma intensa busca para encontrar essa aeronave, esse helicóptero, que sumiu na segunda-feira, desapareceu aqui em Santa Catarina. Existia, sim, um alerta do Instituto Nacional de Meteorologia, da Defesa Civil aqui do nosso estado. Choveu muito em Santa Catarina na segunda-feira. Para vocês terem uma ideia, mais de 1.000 pessoas estão desabrigadas ou desalojadas aqui no estado por conta das chuvas. A região da Serra de Santa Catarina foi a mais atingida. Esse helicóptero saiu de Porto Belo com destino a São Joaquim, mas ele caiu, sofreu uma queda em Urubici na segunda-feira. Agora existem uns trabalhos para tentar apurar as causas da queda desse helicóptero. Existe um trabalho da Polícia Civil que vai apurar se houve alguma conduta dolosa praticada por imprudência, imperícia, ou se houve uma conduta culposa, sem intenção, né, de causar essa queda. A FAB, a Força Aérea Brasileira, o CENIPA, vai também investigar, mas essa investigação do CENIPA é mais para evitar que novos acidentes, que novas quedas aconteçam, que outras pessoas possam morrer em acidentes parecidos. Nós aqui em Santa Catarina estamos bastante consternados, assim como eu acho que em todo o Brasil, porque acompanhamos as buscas aí das autoridades. A esperança aqui no nosso estado é que essa aeronave, que esse helicóptero fosse encontrado e que essas pessoas estivessem com vida e que fossem resgatadas. Enfim, foi um choque, uma surpresa para todos nós que acompanhamos as buscas, que estávamos torcendo. E agora a gente deseja força aí para a família. Os corpos já foram liberados aqui do Instituto Médico Legal e agora vão para a cerimônia de despedida. O Rick, o cantor da dupla com o Renner, será velado e sepultado em Sorocaba, no interior de São Paulo. Já o Bruno Avelar, o empresário, ele será sepultado em Belo Horizonte. As outras vítimas, nós ainda não conseguimos informações precisas de onde acontecerá o velório ou o sepultamento. A gente segue, é claro, acompanhando todos os desdobramentos desse caso.
4: Valeu. Gabi Ravasco ao vivo com a gente aqui direto de Florianópolis. Um abraço, bom trabalho aí para você.
3: Gabi.
4: E aquilo que a gente estava falando agora é a despedida, né, das famílias e um trabalho de paciência mesmo, né? Esperar para ver o que, que esses levantamentos, o que, que essa investigação vai trazer de informação para a gente, nem que seja preliminar a respeito desse acidente.
3: Você viu um vídeo que o Bruno Avelar, o empresário que também morreu, infelizmente, nessa queda, ele postou um pouquinho antes de decolar de Jundiaí. Ele pegou um bonequinho.
4: Vi.
3: Um bonequinho de pano.
4: Pra deixar em casa.
3: E escreveu alguma mensagem pro filho. Puxa vida, ali não tem como não se comover. Que Deus abençoe essas famílias todas, principalmente envolvidas nessa tragédia, né?
4: É.
3: Que todos recebam o conforto necessário em um momento assim muito difícil.
4: Diretamente são 5 famílias, né? Fora todas as outras pessoas, amigos e tudo mais, né? Agora, quando a gente fala que esse tipo de investigação é demorada e os procedimentos também levam um certo tempo, é porque a gente infelizmente já viu esses casos acontecerem diversas vezes e eu vou falar de mais um deles agora, que é o caso da Voipass, aquele avião, Joel, que caiu em Vinhedo, no interior de São Paulo, matou 62 pessoas em 2024, né? A gente fez uma ampla cobertura aqui no Bora Brasil, inclusive na época. O Ministério Público Federal acatou a denúncia que foi apresentada, apresentou à justiça a denúncia contra o dono da Voipass e mais 11 ex-funcionários pela queda desse avião lá em Vinhedo. Agora vai caber à justiça decidir se aceita ou não e transforma essas pessoas em réus pelo caso. Entre os indiciados estão o José Luiz Felício Filho, que é o dono da Voipass, o diretor de engenharia, o diretor de manutenção e o diretor técnico da empresa. Por que essas pessoas estão sendo indiciadas? Porque

0: isso que o despachante operacional do voo liberou a decolagem mesmo com equipamentos obrigatórios inoperantes e um alerta de gelo severo. Um alerta que acabou comprometendo, inclusive, uma parte da aeronave que estava com problemas, que era o sistema de degelo, né, Joel? Que impedia a formação de gelo nas asas. Então, esse sistema não estava funcionando direito, a aeronave ficou pesada, descontrolada, o que acabou levando à queda dela.
1: Ontem o Décio, o comandante, conversou comigo, ele citou esse acidente aéreo da Voepass. E ele usou o seguinte termo, ele disse que o avião se transformou em um verdadeiro iceberg lá em cima, de tanto gelo que ficou envolto nele. Uma coisa é o cidadão sozinho dentro de um avião particular tomar uma decisão de voar, sair voando por aí, sem fazer as manutenções do jeito que tem que fazer, ou fazendo porcamente falando. Outra coisa é ele tomar uma decisão que envolve centenas de pessoas, centenas de famílias. É aí que entra a responsabilidade, que é grande, de uma investigação como essa, inclusive na parte policial, para identificar e punir quem omitiu essas coisas todas. Você imagina só, uma tripulação que se sujeita a assinar um papel falando que uma coisa não existe, sendo que ela existe e é grave para quem está lá em cima. Quem assina isso tem que ser responsabilizado, sim.
0: Claro.
1: Ah, eu fui forçado a assinar porque senão eu poderia perder o emprego. Não existe isso. Você tem que se colocar na posição do piloto que vai voar amanhã numa condição de risco como essa. Se colocar na posição dos passageiros que estavam dentro desse avião sem ter a mínima condição de saber ou imaginar que o avião era porco, que o avião estava todo podre,
0: e o
1: avião não tinha a manutenção que tinha que fazer.
0: E os pilotos sabiam, né? Porque havia ali o registro nas conversas que ficaram gravadas do relato. Ah, isso aqui está com problema de novo.
1: Irresponsáveis.
0: Né? Então, já sabiam que era um modus operandi da empresa. E aí permanecem trabalhando porque precisam trabalhar, né? É. Vão tocando a vida, torcendo para não serem os sorteados
1: não
0: da vez,
1: pode.
0: Né? Não pode,
1: não
0: pelo
1: pode,
0: amor de Deus.
1: Porque
0: avião não é igual carro, né,
1: exato.
0: Joel? Que na pior das hipóteses trava no meio do caminho, né?
1: Exatamente. E principalmente porque você está tomando uma decisão que ela não é 100% voltada para você.
0: Pelo contrário.
1: É. Exato,
0: nesse
1: pô.
0: Caso aqui, a gente está falando de mais de 60 vidas, 62,
1: isso. Né? Imagina você que está me ouvindo agora entrar num avião de qualquer companhia aérea aí com a manutenção porca sendo feita. Fala para mim, você está sendo enganado, você está sendo colocado em risco, a sua família está sendo colocada em risco, mesmo estando em solo e você lá em cima. Isso é inaceitável. Nós precisamos moralizar isso. Nós precisamos garantir que essa investigação, essas investigações como um todo, elas vão até o final para servirem amanhã de exemplo para impedimentos de outras ações de omissão que poderiam acontecer.
0: Isso aí. 1h39, mais um intervalo. Daqui a pouquinho a gente está de volta.
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5: É o tal da Feste, né?
6: É, a gente vai estar na TV também para quem está nos acompanhando. 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
6: Isso.
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6: Exatamente. 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Aliás, obrigada a todo mundo que está acompanhando e participando aqui também. A gente falou sobre a história do pessoal que sai para passear, vai no mercado, deixa a panela no fogo. O ouvinte tem uma história aqui com panela de pressão.
7: Ixi. Joel, Aninha, boa tarde.
6: Gil, oi.
7: Rapaz, eu tenho uma história com panela muito difícil, hein?
5: É, levou uma panelada.
7: São Paulo em 91. Aí fui morar em São Bernardo, numa kitnetzinha, né? Só que era porão. coloquei a panela de pressão no fogo lá, mais os meninos, deixamos o feijão cozinhando. Nossa. E falava, vamos no bar tomar cerveja, daqui a pouquinho nós voltamos.
6: Ah, mentira.
7: Quando nós demos por conta, estava o bombeiro passando na rua, quando chegou para defender a nossa casa.
5: Nossa, preta.
7: Aí a gente correu para ver o que era, né? O que tinha acontecido. Quando nós chegamos lá, era a panela de pressão, rapaz, que tinha pegado fogo, fumaçado, queimado tudo, né? Derreteu, queimou o feijão, estourou, queimou tudo, não. E o fumaça estava no corredor todinho das kitnetes. O povo chamou os bombeiros pensando que nós estávamos lá dentro morto.
5: Oi, cheiro de pense que feijão situação. Queimado é ruim.
7: Naquele dia quase ficamos presos. Gilson de Mauá.
6: Ô Gilson, pelo amor de Deus.
5: Desavisado, Gilson.
6: Não faz um negócio desse.
5: Gilson, ainda bem que você não é padeiro, viu? Imagina você pôr o pão lá pra assar e esquecer, pôr a rosca lá pra assar e esquecer. Você é louco.
6: Obrigada, viu, pelo seu relato.
5: Abraço.
6: Não façam como o Gilson.
8: Joel, e também a todos os ouvintes aí do programa Bora Brasil, aí da Rádio Bandeirantes. Aqui quem fala é o Aurelino, aqui da cidade de Cafelândia. Eu, há poucos dias, mandei uma mensagem falando que fazia embaixadinhas com bolinhas e etc.
5: Craque.
8: E a Ana me pediu um vídeo especialmente para o Bora Brasil. E fiz e mandei aí.
6: Opa,
8: um grande abraço a todos vocês.
6: É embaixadinha com bolinha, bolinha de cravo de borracha. É uma bolinha pequenininha.
5: Nossa,
6: e ele mandou aqui pra gente. Consegue fazer direitinho. Que bacana. Gente,
5: irmão.
6: É uma bolinha do tamanho de uma bolinha de ping-pong. E ele tá lá fazendo... Já passou acho que de umas 15 embaixadinhas.
5: De que é?
6: Eu acho que é do tamanho de uma bolinha de ping-pong.
5: Não, de que é essa bolinha?
6: É de cravo de borracha.
5: Que loucura,
6: pequenininha,
5: cara.
6: Isso
5: é
6: né?
5: Bom, hein, meu?
6: É bom, é habilidoso, hein, meus?
5: Bom.
6: Parabéns.
5: É bom e cabeludo, hein, Aurelino?
6: Tem o cabelo, tá com rabo de cavalo estiloso.
5: Patrocínio Monange aí. Abraço pra você, queridão.
6: Engraçado, né? A gente ouve aqui os nossos ouvintes, o pessoal às vezes manda mensagem falando, ah, eu imaginava vocês tão diferentes, a gente também. Tem uma voz que parecia de uma pessoa mais velha, né, o nosso ouvinte.
5: Exato. Não
6: curioso.
5: Tem voz de cabeludo, né?
6: Não tem, não.
9: Oi, Datena, pessoal da bancada, boa tarde. Mauro Martins, advogado, estou falando do litoral paulista. Desculpe, há um complemento aí. É. Nunca pode-se tomar essa decisão, independentemente de estar em avião particular, porque tem vidas no chão.
5: É, tem isso também, tem razão.
6: É isso.
5: Verdade.
6: Exato. Obrigada aqui pela sua mensagem também. Tem mais um intervalo, já a gente volta.
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11: Avenida 9 de Julho, difícil no sentido centro, já desde o túnel Max Pfeffer até a Lorena. Caminho pela Brigadeiro Luiz Antônio, hoje não tão fácil. Passando a Avenida Brasil, já tem tráfego lento. A partir da Avenida Marechal Estênio Albuquerque Lima, que é a continuação da Estados Unidos, vai sim direto até a Alameda Santos. Caminho melhor pela paralela Rua Manuel da Nóbrega. 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
17: No corredor norte-sul, sentido marginal do Tietê, tem pontos de parada. Desde a Rubem Berta, altura da Indianópolis, direto até o viaduto Beneficência Portuguesa. Melhor seguir pela Jabaquara, Domingos de Moraes. Na Vergueiro, apenas tráfego mais intenso na altura da estação Ana Rosa do metrô. 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
5: Ouve mesmo, felizmente você ouve a gente. Estávamos falando aqui no intervalo de doce, né? Eu até comentei com a Clara Viterbo aqui, porque a Ana já sabe, né? Todo dia a gente está junto almoçando e tal, que eu sou uma formiga. E para matar também a vontade de doce, eu como pelo menos umas balinhas. Uma balinha aqui, outra acolá, para matar aquela vontade, senão minha boca chega a formigar, assim, ó, de tanto que ela saliva, né?
6: Nem fala, hoje o moço que vende doce de leite tá aqui no pátio da Band,
5: vem,
6: né?
5: Experimenta, só, até aqui, então. Ó, não paga nada, não, aí põe na conta lá, do Saad, só.
6: Eu fiquei dando volta, ele não apareceu, cara, eu tô doida pra gastar um dinheiro lá, comprar meu doce de leite, mas ele não apareceu ainda.
5: Eu vou fazer uma
6: ainda
5: compra com ele lá.
6: Não, eu vou ver se eu vou hoje, na hora que eu sair daqui. Tá friozinho, hoje, né? Hoje comer
5: talvez,
6: um doce de leite.
5: Talvez eu já passe ali.
6: Um pré-treino.
5: Rapidão pra pegar alguma coisa. E ele faz uns vales pra gente bom ali, sabe? Bons. Então. Corta uns pedacinhos de queijo, vai passando o doce de leite. Experimenta, não paga nada, não, só. Vem cá. É gostoso o docinho. Experimenta, é do sul de Minas.
6: É
5: lá da minha família produz.
6: É exatamente isso. Ô, Joel, vamos falar sobre o caso daquele prédio que desabou na Penha e acabou atingindo uma casa. Seis pessoas morreram. Esse desabamento aconteceu durante uma chuvarada que atingiu São Paulo. Foi um fim de semana muito crítico, né? Duas semanas atrás desse caso. E um engenheiro que prestou depoimento disse que recomendou obras de melhoria estrutural e o esvaziamento da casa vizinha de que acabou sendo atingida lá na Penha, meses antes dessa tragédia. Esse profissional conversou, prestou depoimento à Corregedoria Geral do município. O nome dele é Fábio José de Oliveira. Ele foi ao imóvel no prédio na rua Tequici em fevereiro desse ano, depois de ser indicado à construtora New Home para avaliar a obra. Ele disse no depoimento que encontrou um número de unidades habitacionais acima do que estava previsto no alvará, que eram 50 ali no local. Inicialmente a construção estava prevista para ter 39 unidades. E ele também observou novos reforços estruturais e escadas que não batiam com as normas do Corpo de Bombeiros. E viu também que a casa ali do lado, que acabou atingida, estava danificada, tinha rachaduras, e por isso ele recomendou o esvaziamento da casa, a retirada daquela família de bolivianos que vivia no local, pelo risco de colapso da construção. Ele disse que a obra, né, para refazer aquele prédio, deixá-lo em condições de a estrutura continuar de pé, ficaria em cerca de R$ 2 milhões. E na época, a New Home fome, a empresa disse para esse engenheiro que só tinha 670 mil reais para fazer os investimentos, as intervenções necessárias. Esse prédio foi embargado pela subprefeitura da Penha em 2021 por causa dessas irregularidades. E ele deveria ter tido a parte que já estava pronta demolida e a obra reiniciada. E isso não aconteceu. Inclusive, uma funcionária da prefeitura atestou a regularização desse projeto e ela foi afastada enquanto essa investigação está em andamento. Um sócio oculto dessa empresa está preso e os donos da empresa seguem foragidos. Já tiveram os mandados de prisão expedidos, mas não foram localizados pela polícia duas semanas depois desse desabamento.
5: Ou seja, uma previsão séria e que infelizmente se concretizou. Ele, com o olhar técnico que tem de engenheiro, não identificou isso à toa, né? Se ele recomendou a retirada da família dali, a desocupação daquela casa, é porque poderia acontecer o que infelizmente aconteceu.
6: Isso, e aí aconteceu um fator que acabou ajudando, né, essa tragédia, que foi uma chuva muito intensa, vento muito intenso, a estrutura não aguentou.
5: Nossa, mas como as pessoas pagam para ver com coisas sérias, né? Meu Deus do céu, que absurdo. Terrível, terrível.
6: Mais um intervalo.
5: Agora, como que uma construtora quer construir um prédio não tendo 2 milhões de reais? Fala pra mim.
6: Pra fazer o reparo,
5: dois, né? O que são 2 milhões de reais frente a um prédio? Fala. Se não tem o dinheiro, não vai se meter a fazer prédio. Ou faz correto ou não faz.
6: Ou não faz.
5: Pô, o que, que é isso, cara?
6: Mais um intervalo, já já a gente volta.
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5: Já de volta aqui, a chave girada, o sinal aberto para todo o território nacional. A partir de agora, felizmente, minha gente, recebendo muito mais de vocês, amigos e amigas de todo o país, que se juntam a mim, a Ana Paula Rodrigues.
6: Eu aqui.
5: Hoje, a nossa produtora Clara Viterbo. Tudo bem, Clara? Boa tarde.
22: Tudo bem. Boa tarde, Joel. Boa tarde, Ana. E boa tarde aos ouvintes.
6: Roubamos do Bandeirantes Acontece. Roubamos de Cláudio Zaidan. Mas falando é só hoje, nisso, amanhã a gente devolve.
5: Um abraço pro Zaidan, pro Manuel, pra Verusca, pro Ronald Jimenez. O timaço do Bandeirantes Acontece.
6: O Ronald tá de férias, volta semana que vem, acho. É. Sexta que ele volta.
5: Ronald Jimenez.
6: Toda vez que chega essa época do ano, o Ronald sai de férias, porque é aniversário dele. Foi aniversário dele semana passada.
5: Foi?
6: É.
5: Acho que eu não fiquei sabendo.
6: Não ficou, né?
5: Que pena.
6: É, ele é
5: grande
6: discreto.
5: Ronald.
6: É isso.
5: Grande Ronald.
6: Bom, vamos lá. Vamos para os destaques dessa segunda hora do Bora Brasil. Vai mandando mensagem para cá, que daqui a pouquinho tem uma rodada com você, ouvinte, no 11-999-048-756. O número tá aparecendo aí na sua tela para quem está nos acompanhando com imagens também. O número de trabalhadores por conta própria que se formalizaram bate recorde, mas 65% dos autônomos ainda não tem CNPJ. Levantamento do IBGE também mostra que o home office diminuiu, mas ainda tem gente trabalhando de casa, mais gente trabalhando de casa, aliás, agora do que antes da pandemia de Covid-19. O cantor Alexandre Pires é alvo de uma nova fase da operação da Polícia Federal sobre garimpo ilegal. A investigação apura suspeitas de lavagem de dinheiro e outros crimes ligados à comercialização e à exportação de minério. Cristiano Zanin nega pedido feito ao STF para a instalação da CPI do Banco Master no Senado. Segundo o ministro, não ficou comprovada a omissão da presidência da Casa na análise dos requerimentos relacionados ao caso. Começa a preparação das urnas eletrônicas para as eleições deste ano. A lacração dos equipamentos é feita com selos produzidos pela Casa da Moeda para garantir a integridade dos sistemas e dos arquivos instalados. O presidente do Irã discursa na ONU e chama os Estados Unidos e Israel de terroristas. Ontem, Donald Trump falou em aniquilar o governo do país. A Receita Federal abre consulta ao lote residual do imposto de renda deste ano. Serão pagos contribuintes que enviaram o documento com atraso ou pendências já resolvidas. O preço do café segue em queda e chega a 21% de redução. A gente explica aqui no Bora Brasil se essa tendência deve continuar. A seleção masculina faz o primeiro treino na Austrália, antes do amistoso marcado para sexta-feira. Ontem, o técnico Arthur Elias fez a convocação da seleção feminina, que vai disputar amistosos em outubro. Marta, que se recupera de uma lesão, ficou de fora. A chuva segue forte no sudeste, com destaque para o extremo sul de Minas e também entre o litoral sul do Rio de Janeiro e a região dos lagos, onde a condição é de perigo, inclusive. O centro-oeste também tem chuva com ventania nesta quarta-feira.
5: Isso aí, minha gente. Vai mandando a mensagem para cá no 11-999-048-756. Como é que tá aí na sua região, hein? Tá fresquinho, tá frio, tá chovendo, tá calor? Aqui em São Paulo hoje tá aquela friaca.
6: Tá mesmo, tá um dia horroroso.
5: 16 para 17 graus.
6: Aliás, essa semana em São Paulo tá muito gostoso, né? Pra quem tem algum problema de saúde, tá muito legal. Ó, a gente passou pelo fim de semana com calor, aí domingo esfriou. Aí segunda fez o quê? Uns 26, 27 graus. Aí ontem caiu para 25. Hoje a máxima é 16. Sexta-feira vai para 26. Aí no fim de semana faz um calorão danado. Semana que vem só Deus sabe. E a gente tá assim, ó, nessa gangorra, nesse sobe e desce de temperatura que é legal demais para a saúde. A gente tá muito feliz.
5: Com certeza. Vamos chamar quem entende de
6: tempo. Vamos.
0: Tempo.
6: Hoje é a Aline Araújo.
2: O principal destaque da tarde desta quarta-feira continua sendo a atuação da frente fria sobre o Sudeste, mantendo muitas nuvens e chuva em áreas de São Paulo, Rio de Janeiro, Minas Gerais e Espírito Santo. Em alguns momentos, a chuva pode ser moderada a forte, acompanhada de raios e rajadas de vento. Na região sul, o cenário já é bem diferente. A massa de ar polar domina o tempo, garantindo uma tarde de sol entre poucas nuvens e temperaturas mais baixas, principalmente no Rio Grande do Sul e em Santa Catarina. O frio já prepara o cenário para uma madrugada com possibilidade novamente de geada em áreas da Serra e da Campanha Gaúcha. No centro-oeste, a instabilidade aumenta entre Goiás, Distrito Federal e parte de Mato Grosso, enquanto Mato Grosso do Sul já volta a ter o tempo mais firme. No norte, continuam ocorrendo pancadas de chuvas entre o Acre, Rondônia, Amazonas e Roraima, mas o Pará e o Tocantins seguem com muito calor e umidade relativa do ar mais baixa. Já no Nordeste, poucas mudanças. Predomínio de tempo seco no interior e chuva rápida, apenas em trechos do litoral. Entre as capitais, o destaque para as temperaturas máximas fica com Curitiba, que não passa dos 18 graus, refletindo a força do ar polar. São Paulo, com máxima de 17, com uma tarde chuvosa e fria. E Palmas, onde o calor continua intenso, com máxima em torno dos 40 graus. Aline Araújo, da Climatempo.
5: Obrigado, nossa Aline Araújo. Boa. Você sabe que essa temperatura de hoje aqui em São Paulo, ela remete a coisas aconchegantes, né? Como, por exemplo, um chocolate quente, um cafezinho. Imagina o café, você passando ele agora aí. Vamos puxar de novo, igual nós fizemos há algum tempo, na memória. Imagine só aí, um fogão a lenha, aquela brasa assim, brasa meio que com uma chama legal, a fumaça saindo e um bule. Que cor que eu vou colocar esse bule?
6: Laranja.
5: Um bule de ágata laranja, igual aquele que eu tenho em casa.
6: O meu também é laranja.
5: Então imagina só o bule esquentando, aí na sequência você joga a... Ou joga o pó dentro da água, igual eu faço, ou joga a água em cima do pó já dentro do coador.
6: Eu prefiro assim.
5: Você separa o pó da água, né? Aí imagina só, a fumacinha saindo, aquele cheirinho já passeando ali pela cozinha, a brasa do fogão a lenha. Aí em algum momento se mistura o cheiro do café com o cheiro da brasa. Meu Deus do céu, que coisa boa, hein, gente?
6: É bom demais.
5: Aí sabe o que você tem que fazer? Esperar dar umas 4, 5 horas da tarde para fazer ou um bolinho de chuva ou um pão de queijo. Que eu acho que casam bem também, hein?
6: É.
5: Imagina? Um cafezinho com pão de queijo ou com bolinho de chuva. Nossa Senhora,
6: eu fiz
5: pensa
6: ontem
5: num casamento top. O que você fez?
6: Bolo de banana.
5: Ah, você fez?
6: Só que dessa vez eu falei, eu quero fazer uma coisa diferente. Eu botei umas lascas de chocolate 70%.
5: Ah, você falou que faria.
6: Ficou horrível. Por isso
5: é
6: que eu não...
5: mesmo?
6: Ficou horroroso. Alguma coisa saiu muito errada.
5: Muito ou pouco?
6: Muito errada. Mas assim, a ponto de eu ter ficado triste. Mas pena. Muito triste. Não sei se o chocolate queimou. Ficou com amargor, assim. Eu acho que o chocolate queimou. Não sei se eu coloquei a quantidade errada, se a temperatura do forno estava errada. Eu sei que eu fiquei muito triste. Não rolou. Eu comi mesmo assim, porque eu gastei o ingrediente. A comia assim,
5: e
6: sofrendo.
5: E é 70%, não dá pra desprezar.
6: E descendo com a água, assim, pra ver se o bolo descia, porque tava ruim. Nossa Senhora, então...
5: Eu não tô conseguindo visualizar essa ruindade.
6: Hoje toda. Eu tô com vontade de comer um bolinho, então hoje eu vou comprar o bolinho. E aí eu faço com um cafezinho. Porque a gente daqui a pouco vai falar sobre isso, sobre o preço do café.
5: Será que vai
6: tá
5: abaixar
6: caindo
5: mesmo, cara?
6: Então, já tá.
5: Você lembra aquela pauta, acho que foi no ano passado, na época da subida do preço do café, que tava aquele negócio maluco, né? 60, 70 reais, meio quilo de café.
6: Lembro, subiu 80%.
5: Aí, então, aí nós resolvemos discutir aqui os cafés alternativos. Tem um que é a base de cevada. Imagina só, gente, a cevada queimada, torrada lá, como alternativa ao café e tal. Eu tenho até hoje aquele gosto horroroso na minha boca, sabe? Eu lembro que eu conversei à tarde com a Ana, depois do Bora Brasil, umas 4, 5 horas, falei, bicho, eu tô com gosto daquele café até agora. Ela falou, eu também.
6: Não, a gente comeu, eu lembro que você me falou que até chupou uma bala de menta.
5: Foi.
6: E o gosto não saía. Ainda bem que o café tá ficando mais barato e é sobre isso que a gente vai falar agora.
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5: Grande de Valteno de Oliveira.
6: Valteno. Notícia
5: nosso
6: boa.
5: Amigo, boa tarde.
6: Oi.
0: É, eu sei que vocês gostam de tomar um café, né, Aninha? Estão vendo aí com chocolate e tudo mais.
5: É. Você viu? Cafézinho combina com tudo, né, Valteno?
6: Eu não confio em quem não gosta de café, não.
0: Combina com tudo. Vocês sabem quantas xícaras de café o brasileiro bebe, em média, por ano?
5: Por ano? Eu vou fazer uma conta. É porque, assim, vamos pegar uma pessoa que toma pouquinho. O quê? 700 xícaras?
0: Não, 1.400.
6: Basicamente o dobro.
5: É. Não, eu tomo muito mais.
0: O dobro. É.
5: Eu tomo com certeza.
0: É que o brasileiro é. Olha só, o brasileiro toma em média de 3 a 5 xícaras de café por dia. Mas 30% dos brasileiros tomam 6 xícaras de café. Então isso é bastante. Então é bom. E é verdade, o café, ele, a previsão é de que haverá um aumento no consumo esse ano da ordem de 2,5%. O tempo favoreceu a cultura do café. A estimativa é que nós vamos ter uma safra 20% maior, 25% maior, pode ser até. Ainda falta ainda alguns ingredientes climáticos, mas está tudo certo que a gente vai ter uma boa safra. O que acabou reduzindo o preço do café tradicional no varejo em cerca de 20%. Então, quando você tem oferta, a velha lei da oferta e da procura, uma oferta maior, então você tem uma redução no preço. Nós passamos, como a Ana lembrou bem aí, no ano passado, o café foi lá para as alturas, né? A gente estava indo no supermercado comprar café e não estava conseguindo comprar café, que é a bebida típica, né, do brasileiro, né? O brasileiro toma café, é incrível isso. Então, essa é uma boa notícia para esse setor do agro, que certamente continuará exportando bem. E a gente vai continuar tomando o nosso café ao preço mais acessível.
6: Que bom. Agora, o El Niño vai atrapalhar um pouco, porque o café ele é muito sensível, né, Joel, a mudanças climáticas. Se chove muito, se venta muito, atrapalha a florada. Como é que está a expectativa para a produção agora?
5: Se você pensar friamente, vou até colocar meu ponto de vista aí para o Valteno se preparar. O Sul não é um grande produtor de café e é a região mais afetada pelo El Niño.
6: Vai ter muita chuva. Né?
5: Você pega ali região de São Paulo, aqui região de São Paulo e Minas Gerais. São as regiões que mais produzem, junto com o Espírito Santo e tal. Acho que não são regiões tão afetadas assim.
6: Essa região vai ser afetada por ondas prolongadas de calor. Pelo menos essa é a expectativa. E aí, Valteno?
0: Mas o Joel é um especialista, ele falou tudo. É exatamente isso que o Joel falou. O Cinturão Arábica, ele fica exatamente nesses estados. São Paulo, Minas Gerais e Espírito Santo. Essas regiões, elas não estão, não foram afetadas. Choveu mais cedo, isso tornou os grãos mais fortes, mais robustos. Então, ainda corre risco? Sim. Ainda corre um risco, mas é muito pouco, né, em relação ao que acontece no Sul, ao que está, o que eventualmente pode acontecer no Norte e Nordeste, que não são regiões produtoras, mas é bom lembrar que o estado de Rondônia já está produzindo café também, né? O café Conilon. Então, o café é uma cultura que, com o conhecimento da Embrapa, a pesquisa, está se espalhando o café no Cerrado. Antigamente, o café era mais na Zona da Mata. Agora o café está se espalhando, um café inclusive de qualidade. Então, assim, no caso aí do Cinturão Arábico, a gente ainda depende de alguns elementos climáticos, mas tudo indica que a gente vai ter uma super safra de café, meninos.
5: Que legal, que
6: ótimo,
5: que bacana.
6: Boa notícia, meu café garantido.
5: Grande Valteno, queridão, valeu, obrigado, Valteno. Até amanhã, viu? Café pra nós, Valteno.
0: Bom café, eu podia, esqueci de trazer um café. Aninha, não esqueci da alface, só estamos esperando aí, a matéria está pronta. Eu até fui ao ar no agro, mas daqui a pouco a gente...
5: Boa.
0: Vamos falar de alface. Aí a hora que tiver um tempinho, aí a gente vai falar, tá bom?
6: Fechado. Pauta tá aqui na nossa agenda também. Valeu, Valteno.
5: Ele traz jabuticaba,
0: e
5: alface,
0: tem mais, meninos.
5: Café,
0: tchau.
6: O agro traz tudo pra gente, o campo traz tudo, é isso aí mesmo.
5: Tchau, Valteno.
6: Tchau, valeu. Agora, 2h14, quem também gosta de um cafezinho e hoje está aqui com a gente, mas numa outra função, é a Maria Eugênia Cotaiti, porque hoje é dia de fórum. Aqui daqui a pouquinho, a partir das 15h, você vai acompanhar, inclusive, a transmissão na programação da Bandeirantes. Vamos falar sobre seguros. Maria Eugênia Cotaiti, com você por aí. Boa
5: tarde.
6: Oi,
5: Magia.
4: Oi, Ana, Joel, boa tarde a vocês, a quem nos escuta. Eu tô aqui em frente à sala digital, onde vai começar às 3 horas da tarde o Fórum Bandeirantes de Seguros, com o apoio da Mafre. A gente vai discutir diversos seguros, veicular, automobilístico, imobiliário e com especialistas de ponta convidados pela Bandeirantes. Eu tô aqui com um deles, a Tatiana Cerezer, diretora de clientes, comunicação e marketing da Mafre. O que você pode adiantar pra gente, Tatiana, sobre o que você deve trazer para esse debate de hoje?
7: Então, vale o spoiler? É, claro que vale, né, gente? Às 15 horas vai ser muito legal estar com vocês. Aqui em São Paulo está muito friozinho, não todo o Brasil, então é uma tarde gostosa para a gente falar se o seguro é caro mesmo, como economizar no seguro. E uma coisa muito interessante, tem gente que não tem nem ideia de que seguro também tem conexão com futebol. A gente vai falar de futebol, de proteção e como a gente pode ter um produto adequado às nossas necessidades. A gente espera vocês.
4: Fiquei curiosa, Ana Joel, não sei vocês. É às 3 horas da tarde, no Dial, no YouTube, em todas as nossas plataformas digitais.
6: Valeu, Magê, obrigada. Daqui a pouquinho ela volta e a gente vai acompanhar a partir das 3 da tarde, 15 horas, o Fórum Bandeirantes de Seguros. Um abraço para as duas, obrigada. 2h16, daqui a pouquinho a gente volta.
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2: Você acha, Ana Paula Rodrigues?
3: Eu acho.
2: Melhor, é?
3: É.
2: É?
3: É.
2: Você se aventura em novos esportes, você gosta?
3: Eu tenho um pouco de receio, porque geralmente a corrida não casa com muita coisa, né? Quem corre não faz muitas outras coisas, porque tudo dói, tudo é problemático. Mas eu tô pensando em arriscar outras coisas também.
2: Exatamente, é bom, às vezes, viajar, respirar ares diferentes, ares esportivos.
3: Se eu posso ser ruim em várias coisas, por que só na corrida?
2: Boa, Adriana Weinstock já está conosco aqui para falarmos do Cinturão das Américas, né? Cinturão das Américas, ontem até pegou o presidente Lula de surpresa lá na reunião da ONU, né? Na Assembleia das Nações Organização das Nações Unidas, porque os Estados Unidos mostraram um alinhamento com vários países aqui da América Latina em relação a esse cinturão, que nada mais é do que uma união para combater o crime organizado. E colocando na dianteira desse combate do outro lado, do lado oposto, PCC e Comando Vermelho, né, Adriana? Boa tarde, querida.
4: Oi. Exatamente, boa tarde para vocês. Só queria fazer um adendo aqui no esporte, porque eu comecei a fazer futebol e não tem nada nada que deixe a gente mais humilde na vida, tá? Do que fazer futebol e levar a bola na cara.
2: Tem que ficar tranquilo pra aprender.
4: É isso. Mas vamos lá, vamos falar desse assunto, que é assunto sério. Esse escudo das Américas, na verdade, é uma aliança que já existe desde março desse ano. Só que o que aconteceu agora? Essa aliança, né, ali naquele encontro de várias lideranças durante a Assembleia Geral da ONU em Nova York... Esses países, 14 países, decidiram por mais 24 grupos serem classificados como grupos narcoterroristas, ou seja, grupos que vão ser focos dessas operações contra o narcotráfico, e dentre eles, o PCC e o Comando Vermelho. O que isso vai significar na prática? Isso vai significar diversas sanções, congelamentos de bem, eles podem revogar vistos de pessoas que eles entendam que estejam aí ajudando o PCC ou o Comando Vermelho. O escudo das Américas, ele é principalmente composto de países alinhados à direita. Então, o Brasil não foi nem convidado para a reunião em que ele foi formado lá na Flórida em março desse ano. A Colômbia, por exemplo, que era um país governado pela esquerda, não fez parte no começo, assim que a Beraldo de la Espriella venceu a eleição, agora faz parte. Então, são países aliados a Donald Trump. E Donald Trump exerce essa influência no nosso hemisfério, ele dizendo, inclusive, que esse narcoterrorismo seria o Estado Islâmico do nosso hemisfério. Então, palavras bem duras de Donald Trump em relação a isso. Então, a gente está vendo agora essas operações e o grande medo seria que essas operações se tornassem operações terrestres, né? Aqui no território brasileiro.
3: Operações militares mesmo, né?
4: Operações militares terrestres. Por enquanto, a gente vê muitas operações no Pacífico. Os Estados Unidos, em conjunto com o Equador, fizeram algumas operações nas últimas semanas. Eles retiram as pessoas dos barcos de narcoterroristas, segundo eles, e depois bombardeiam aquela embarcação. Então, esse medo de operações terrestres. Mas até agora, pelo menos no que foi divulgado, isso não é um risco. De qualquer forma, o que o presidente Lula fala em relação a isso? Que essa operação liderada pelos Estados Unidos, o escudo das Américas ser liderado pelos Estados Unidos, significa, em outras palavras, uma influência muito grande dos Estados Unidos aqui e, como Lula disse ontem, ele não quer ser um quintal norte-americano. Então, essa eu acho que é a grande preocupação, essa influência no nosso continente, Joel e Ana.
3: É isso. E inclusive, com a possibilidade de que os Estados Unidos peçam aí para usar artigos, né, de cooperação antigos, que já nem estão mais em vigor, acabaram sendo deixados de lado aqui da Organização dos Estados Americanos, né, da OEA, para uso de força militar mesmo, no caso de alguma nação se sentir ameaçada, enfim. O temor, ele está aí, fica em suspenso, né? Aliás, ontem, nesse discurso, o Donald Trump falou sobre essa questão de ações militares na América do Sul ou nas Américas, de modo geral, e usou uma palavra muito forte, né? Usou o termo aniquilar o Irã, caso não haja ali um acordo para encerrar essa guerra que já está durando aí muito mais do que os Estados Unidos gostariam, com certeza. E hoje foi a vez do presidente do Irã falar na ONU, né? E falou que o Irã segue igual, não vai se render, né?
4: Exatamente, Ana. Ele, Massoud Pezeshkian, que é o presidente do Irã, quando começou o discurso, ele disse: eu tinha um discurso até um momento, depois de ouvir Donald Trump, o meu discurso mudou. Ele disse ali que eles, que eram as vítimas do terrorismo, né, Donald Trump acusando eles de serem terroristas, e começou a mostrar fotos, ele mostrou imagens de crianças que teriam sido mortas pelos Estados Unidos naquele bombardeio do início da guerra, um bombardeio contra uma escola. Nesse momento, inclusive, os Estados Unidos se retiraram da Assembleia Geral ali como uma forma de protesto.
3: Viraram as costas, né?
4: Viraram as costas, literalmente. E como a Ana falou, o Massoud Pezeshkian disse que eles não vão se render, que eles ainda têm força para lutar, disse que não vai abrir mão das armas nucleares, segundo o Irã, que eles utilizam para fins pacíficos. Donald Trump diz que isso é uma condição para acabar com a guerra, que eles abram mão de seu programa nuclear. E mais, né? Eles também falaram que os Estados Unidos era quem estaria fazendo o verdadeiro bullying com eles e que, portanto, eles iriam lutar até o fim. Aqui, até a palavra que ele usou, ele falou: vamos continuar até o nosso último suspiro.
2: Parabéns.
4: E por último, só para eu finalizar...
2: Parabéns aos envolvidos.
4: Pois é. Então, e a gente fica aqui, né? O Estreito de Hormuz fechado, o Estreito de Bab el-Mandeb fechado, o petróleo subindo, a inflação subindo... E por último, algo que ele fez também foi pedir para as nações ali do Oriente Médio se juntarem ao Irã, as nações que eles mesmos bombardeiam, as bases militares norte-americanas que tem ali no Oriente Médio, em países como a Arábia Saudita, dizendo: nós do Oriente Médio temos que nos unir porque os Estados Unidos são os grandes invasores aqui na nossa região. Dificilmente esse discurso vai dar em alguma coisa, mas é interessante ver como ele faz esse jogo político.
3: E é interessante ver como um lugar que foi criado para pregar a paz, né, está sendo usado para discursos de guerra. Inacreditável, né?
2: Triana, obrigado, viu?
3: Obrigada.
4: Até a próxima.
2: Até amanhã, meu bem.
3: Adriana vai em estoque aqui com a gente.
2: Boa, vamos seguir aqui dando um recado interessante para você. 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
2: Está em cima da Ana, para quem está acompanhando no YouTube.
3: Tá bem você... na minha barriga.
2: Vou até dar uma dica. Você que agora está no trânsito, em algum lugar, ouvindo a gente e não vendo, quando você chegar em casa, você puxa lá no YouTube nesse horário, 2:30.
3: Assim, ó.
2: Exato. Ali você pode acompanhar esse recado e pegar todas as informações lá para você ter
3: só
2: a novela.
3: Só marcar o horário, 2:29.
2: Boa. Ana, obrigado.
3: Valeu.
2: A gente se encontra amanhã, fechou?
3: Fechado.
2: Gente, até daqui a pouco lá na tela da Band no Brasil Gente às 4 horas. Tchau e benção.
3: E você que tá com a gente por aqui, não saia daí, porque o Bora Brasil vai só para um intervalo, já tá de volta.
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2: Agora são 2h33. Está na hora do nosso encontro todas as quartas com a Agência Lupa.
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2: Está com a gente a Ethel Rudnitzik. Tudo bem, Ethel? Boa tarde para você.
3: Boa tarde, Ana. Boa tarde, ouvintes. Estamos aí.
2: Tudo certo. Sobre o que a gente vai falar hoje, hein? Qual que é a mentira dessa vez que está circulando pela internet?
3: Pois é. Essa semana viralizou nas redes sociais uma corrente, tanto em áudio quanto em texto, que fala sobre votos válidos nas eleições. Essa mensagem, ela alega que o voto parcial não seria considerado válido nas eleições desse ano. Segundo os posts, se o eleitor votar em branco ou em nulo para algum dos cargos em disputa, todos os outros votos também seriam anulados. Mas isso é falso. O TSE já desmentiu essa alegação, explicando que cada voto é registrado separadamente pela urna eletrônica. Ou seja, o eleitor vota para um candidato a deputado federal, por exemplo, e depois, se ele escolher votar em branco para governador, isso não vai interferir nos demais votos. O próprio Código Eleitoral, ele não prevê essa modalidade de voto parcial, e cada escolha feita por eleitor é contabilizada de forma independente. Vale lembrar que voto em branco e nulo não são considerados votos válidos para o cálculo do resultado da eleição, mas eles são registrados na urna para fins de contabilidade. O voto nulo ele acontece quando o eleitor digita um número que não corresponde a nenhum candidato ou partido registrado. E o voto branco é a opção que vai estar na urna, vai estar escrito branco e confirma. Então, esses dois tipos de voto não são considerados válidos, mas são contabilizados também. E uma dica importante para preparar a colinha é que no primeiro turno desse ano, que é no próximo 4 de outubro, o eleitor vai escolher 6 cargos. E a ordem é: primeiro deputado ou deputada federal, depois deputado ou deputada estadual, depois a primeira vaga para Senado, em seguida segunda vaga para Senado, depois governador e depois presidente da República. Cada voto separadamente. Por isso, votar em branco ou votar nulo para um dos cargos não vai anular o outro cargo.
2: Ethel, obrigada, viu? É bom sempre ficar de olho nessas notícias, ver de onde é a fonte, né? De onde vem a informação. E conte com a gente aqui no Grupo Bandeirantes, nessa parceria com a Agência Lupa, para trazer as informações checadas e verificadas para você. Até a quarta que vem, viu?
3: Obrigada, até quarta que vem.
2: E por falar em notícia verdadeira, vamos falar de saúde hoje um pouquinho mais cedo com o Dr. Evaldo Stanislau.

0: chega a pouco mais de 4% da população adulta, um número bem menor do que os 20% com sabor TDAH induzidos por autodiagnóstico e redes sociais. Como inexistem exames diagnósticos, os critérios devem ser rigorosos, feitos por profissionais em uma consulta e considerar o contexto da vida, desde a infância, inclusive, lembrando que 80% dos TDAH é genético. E lembrar que outros diagnósticos psiquiátricos podem estar presentes, como depressão, ansiedade, privação do sono, estresse crônico e até a perimenopausa. Apenas TDAH é mais exceção do que regra. E quanto mais se força para colocar o paciente dentro de um rol de sintomas, maior a chance de errar no diagnóstico. Portanto, não é dificultar o diagnóstico no adulto, mas fazê-lo com certeza para tratar adequadamente e evitar um outro problema: o uso excessivo dos medicamentos para terapia, como a Ritalina. Novos protocolos diagnósticos são necessários, sobretudo para o clínico poder atuar, mas por hora a recomendação é comedimento no diagnóstico e sempre ouvir um bom especialista. Fique bem e até a próxima.
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2: 2h38, Bora Brasil de volta, direto para conversar com a nossa reportagem. A Maria Eugênia Cotaide está aqui com a gente para falar sobre o Fórum da Bandeirantes sobre seguros. Daqui a pouquinho, a partir das 15h, aqui você acompanha com a gente. Diga aí, Magê.
3: Oi, Ana, eu continuo aqui na frente da nossa moderníssima sala digital. O primeiro bloco do Fórum Bandeirantes de Seguros vai discutir a importância da cultura do seguro no Brasil, como se protege as famílias, as empresas, o patrimônio do brasileiro. E o segundo vai discutir o aumento da expectativa de vida na sociedade, como isso afeta o mercado de seguros. Eu estou aqui com o Luiz Padial, diretor técnico executivo da Mafre. O que, que você pode adiantar sobre esse debate para a gente? Qual a sua expectativa?
4: A expectativa é continuar contribuindo aí com a sociedade, cada vez mais disseminar a informação e a importância do seguro no planejamento financeiro das famílias e das empresas. Este é um pilar que a gente não fala muito, então com certeza, na minha visão, para a gente evoluir dentro do mercado de seguros, começa por uma boa informação. Então, para nós é uma oportunidade fantástica de estar aqui contribuindo, contando mais para todos os clientes o que, que a gente tem de disponibilidade dentro do mercado de seguros.
3: Perfeito, esse foi o Luiz Padial, diretor executivo técnico da Mafre. O fórum começa às 15h, logo mais, Ana.
2: Valeu, Magê, obrigada, viu? Daqui a pouquinho você acompanha tudo com a gente aqui na Bandeirantes. Antes, olha quem tá de volta, Vitor Lupato, voltou de férias. Tudo bem, Lupato? Boa tarde.
5: Tudo ótimo, Ana Paula Rodrigues, com as energias renovadas.
2: É isso, voltou para falar do quê? Voltou a trabalhar para falar de trabalho, porque o IBGE divulgou hoje um levantamento com alguns dados interessantes. Um deles fala que muita gente que trabalha na informalidade abriu uma empresa para ter ali um CNPJ, ter direito a algum tipo de benefício, né, prestar contas, mas a gente ainda tem 65% dos autônomos sem nenhum tipo de registro, tudo ali na informalidade. Agora, tem uma outra parte desse levantamento que fala sobre como o home office está caindo, e a gente já sente isso, porque nas ruas das grandes cidades o trânsito está como? Cada vez maior, cada vez mais intenso. O home office deu uma aliviada, né, nos congestionamentos, mas a coisa mudou, Lupato.
5: Mudou, e mudou bastante, viu, Ana? A gente, quando fala em home office, você até brincou, né, que eu tô voltando hoje, e no nosso caso, na nossa profissão, não pode o home office, né?
2: É, a gente que é de microfone fica mais difícil,
5: a
2: né?
5: A gente vem e vem todo dia, é isso que acontece na maioria das redações. Só que, durante a pandemia, com o isolamento social, essa prática nas empresas, principalmente nos escritórios que cuidam mais da parte administrativa, subiu bastante. Se a gente for analisar o número de pessoas que respondeu à pesquisa do IBGE em 2022, que trabalhavam do próprio domicílio, ou seja, de casa, esse número lá em 2022 chegou ao pico de 8,4%. Isso é importante que a gente destaque aqui, é um recorte da PNAD contínua que é feita todos os anos pelo IBGE. Esse resultado que está sendo divulgado agora é de 2025, ou seja, é do ano passado. E aí 8,4% foi o auge em 2022, quando, dá pra gente dizer, né, entre aspas, foi o fim da pandemia da Covid-19. Não teve

0: PNAD contínua nesse setor entre 2020 e 2021, justamente por conta da pandemia.
1: Verdade.
0: Então, o que a gente tem para comparar é o seguinte: 2019,
1: o antes 2000, da pandemia.
0: Isso, o antes da pandemia e o depois da pandemia. Aí, o crescimento foi bem grande mesmo. Lá em 2019, só 5,8% das pessoas, aquelas pessoas que estão trabalhando, né, estão fora daquela conta do desemprego e que também tem idade para trabalhar, aquelas coisas todas, ou seja, analisando só os trabalhadores do Brasil. Em 2019, eram então 5,8% que trabalhavam de casa. Em 2022, chegou no auge de 8,4%. E o que foi divulgado hoje é que em 2025, 7,9% dos trabalhadores tinham ou ainda continuam tendo esse benefício do home office. O mesmo número de 2024. Então mostra que é uma estabilidade entre dois anos consecutivos, um número que ainda é consideravelmente maior do que o antes da pandemia lá em 2019, só que desde que as coisas voltaram ao normal, o que a gente chamava de novo normal, né?
1: Nossa, Pós-Covid-19.
0: Adoravam falar, né?
1: Era o novo normal.
0: É. A gente tinha desacostumado com algumas coisas, né? Durante aquele período todo de isolamento. Desde então, vem caindo aos poucos, muitas empresas voltando com o trabalho presencial e muitas vezes aquele que é híbrido. E o que que o IBGE considera para colocar nessa pesquisa? A maioria. Então, no seu dia a dia de trabalho, trabalha 5x2, trabalha 6x1? Alguém que trabalha 5x2, se tem 3 dias de home office, já entra nessa estatística aí da porcentagem do home office.
1: Sim.
0: Agora, se tem só um dia, não, entra no número de pessoas que estão trabalhando mesmo no escritório.
1: É pela maior parte do tempo de trabalho.
0: Isso, exatamente. Durante uma semana, né?
1: Entendi.
0: Durante o período ali em que você está trabalhando. Agora, essa mesma pesquisa também trouxe os números onde as pessoas estão trabalhando, né? 60,2% continuam no trabalho normal. O que eles chamam de em estabelecimento do próprio empreendimento. Escritório, basicamente é isso. Aí depois, em segundo lugar, vem 13,8% que trabalham em lugares definidos pelo empregador ou pelo cliente. Cada dia em um lugar, mas nem em casa e nem no escritório. 8,4% dos que responderam à pesquisa estão em fazendas, sítios, chácaras, granjas, em áreas rurais. Aí, na quarta posição, vem os que fazem home office. Depois, 5% em veículos automotores. Então, estamos falando aí de taxistas, motoristas de aplicativo, os motoboys, tudo isso. E aí, depois disso, ainda 2,1% estão em vias ou áreas públicas trabalhando. São esses os recortes, essa análise mais específica da fatia do mercado de trabalho brasileiro, esses números que foram divulgados hoje pelo IBGE.
1: Vocês vão para o home office e deixam de ser produtivos, depois tem que voltar para a rua e ficam bagunçando ainda mais o nosso trânsito, entendeu? Então, vocês possam, tentem ser mais produtivos, poxa, fica um pouco mais em casa, brincando. Valeu, Lupato.
0: Valeu, um abraço.
1: 2h45. Bora lá pro repórter Bandeirantes.
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3: O relógio marca 2h45 e você acompanha o repórter Bandeirantes. Em mensagens encontradas no celular de Daniel Vorcaro, a advogada Camila Ramos, que tinha contrato de R$ 427 milhões de reais com o Banco Master, é apontada como integrante da turma do KN e tem visitado o banqueiro com frequência na prisão. Os detalhes com o repórter Afonso Marangoni.
4: A advogada Camila Ramos, apontada como integrante da chamada Turma do KN, visita com frequência o dono do Banco Master na prisão. A apuração é da jornalista da Band News FM da Folha de São Paulo, Mônica Bergamo. Mensagens encontradas no celular de Daniel Vorcaro indicam que KN é uma referência ao ministro do Supremo, Cássio Nunes Marques. Camila e o marido, desembargador Newton Ramos, são amigos íntimos do membro do STF. A advogada é a mesma que tinha um contrato com o Master, que previa recebia honorários de até 427 milhões de reais. Ela não atua na área criminal nem em processos de interesse direto do ex-banqueiro. A assessoria da advogada afirma que Camila atualiza Vorcaro do andamento de ações bilionárias movidas pelo Master contra a União. Nunes Marques afirma que nunca autorizou terceiros a falarem em nome dele.
3: Agora, 2 horas e 47 minutos e obrigada por acompanhar o repórter Bandeirantes.
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6: Agora são 2h52, ainda não tem a normalização, para quem está nos ouvindo de São Paulo, da linha 9 Esmeralda, que está circulando por via única com os trens na região de Interlagos por causa de uma queda de uma árvore. Então, quem está usando o transporte público em São Paulo ainda encontra dificuldades na linha 9.
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6: 2h55, vamos falar de esportes, futebol. Paulo do Vale está com a gente aqui no estúdio. Tudo bem, PDV?
12: Tudo bem, Aninha. Um abraço para você, para todo mundo ligado aqui no Bora. Boa tarde. Ó, seguinte, abemos treinador no Internacional de Porto Alegre, hein? O Inter acabou tomando alguns nãos, né? Inclusive de treinadores estrangeiros. E vai buscar aí um treinador nacional, um treinador brasileiro, Eduardo Batista, hein? Olha só, voltando à primeira divisão nacional, o Eduardo Batista estava lá no Criciúma, já há alguns anos batendo na trave, né? Com o Novo Horizontino tentando subir para a Série A. Filho de Nelsinho Batista, portanto, Eduardo Batista anunciado como treinador do Internacional. Vai ter trabalho, hein? Vai chegar ali como um bombeiro para tentar apagar esse incêndio do Colorado. Eu, particularmente, gosto bastante do Eduardo Batista e acho ele um treinador subestimado, né? Acabou sendo descartado aí pelos grandes clubes depois do trabalho que ele fez no Palmeiras. Por falar em Palmeiras, por falar em treinador, o Abel Ferreira foi, de alguma forma, citado lá no Sporting de Portugal. Ele já jogou no Sporting, né? O Abel é conhecido por lá, foi lateral direito. O Sporting deve trocar de treinador aí nos próximos meses, nas próximas semanas, e o Abel, de alguma forma, foi cotado lá. O Palmeiras se garante dizendo que o Abel vai cumprir contrato, que ele não vai largar o Verdão agora, mas vamos aguardar, né? Eu acho que o Sporting é um clube que pode despertar aí um certo interesse no Abel, mas por enquanto ele segue no comando do Verdão, Aninha.
6: É isso aí, desejar não é contratar, né? Valeu, PDV,
12: valeu,
6: obrigada.
12: Tamo junto.
6: 2h57.
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2: Pontualmente 3 horas. Gente, obrigada pela companhia. O Bora Brasil fica por aqui. A gente volta amanhã a partir da 1 da tarde. Você vai ficar agora na programação da Bandeirantes com o Fórum Bandeirantes de Seguros. Uma ótima quarta-feira para todo mundo e até amanhã.
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0: Pontualmente 3 horas da tarde, sejam todos muito bem-vindos a mais um Fórum Bandeirantes, nesta tarde para a gente discutir o mercado de seguros. Nós vamos interromper a programação da Bandeirantes pelas próximas 2 horas para falar bastante do mercado de seguros. A Bandeirantes, pelo terceiro ano consecutivo, numa parceria com a Mafre, abre espaço para discussão a respeito desse assunto aqui na nossa programação. Por isso, hoje, excepcionalmente, não temos a transmissão do Bandeirantes Acontece. Você que nos acompanha pelo rádio, você que nos acompanha pelos aplicativos, o principal deles é o Bandplay, e também para você que está ligado no canal da Bandeirantes no YouTube, o youtube.com/radiobandeirantesoficial. Temos aqui um time de especialistas para trazer muita informação para você nessa tarde na programação da Bandeirantes. Estamos transmitindo diretamente da sala Band Google Digital, onde nós temos acesso a dados que são buscados pelos internautas no maior site de buscas do mundo, que é o Google, aqui na sede do Grupo Bandeirantes de Comunicação no Morumbi, na zona sul da cidade de São Paulo. Vou apresentar os representantes convidados aqui para essa discussão sobre o mercado de seguros nesse primeiro painel, começando pelo Luiz Padial, que é diretor executivo da Mafre. Tudo bem, Padial? Seja bem-vindo mais uma vez.
1: Muito obrigado, Pedro. Um prazer estar aqui junto com gente tão importante do nosso mercado. Eu que já estou atuando nesse mercado há quase 3 décadas, então para mim uma oportunidade, uma honra de compartilhar com todos os clientes, toda a audiência da Band, um pouco daquilo que a gente vem construindo e o que a gente pode fazer mais para ajudar um pouco, para disseminar a cultura de seguros no nosso país.
0: Sabe, Tatiana, também está aqui a Tatiana Cerezer, que é diretora de cliente, comunicação e marketing da Mafre. Eu costumo dizer ao longo da programação que essa é uma oportunidade que a gente tem de trazer mais informação para os ouvintes da Bandeirantes, para o nosso público, a respeito desse mercado de seguro, porque reportagem tem toda hora, né? Informação de notícia a gente tem toda hora, mas os detalhes só um fórum como esse é capaz de trazer, e são poucas as oportunidades que outras emissoras abrem para uma ação como essa ao vivo durante a programação. Seja muito bem-vinda, boa tarde.
2: Obrigada, o ao vivo assusta, né, gente? Assusta, é a minha primeira vez aqui com vocês, mas a gente está muito feliz, e é o que você falou, a gente vai abrir a cozinha, vai abrir os bastidores e também dá muito spoiler para quem está ouvindo a gente, né? Responder as perguntas. Por que o seguro é caro? Será que é caro mesmo? Né? Que seguro tem a ver com a forma de pensar do brasileiro? E a gente começa assim, né? Falando de seguro, e aí se deixar a gente se estende até o futebol, né? Bora nessa.
0: Bom, falando em futebol, eu tenho que fazer o anúncio aqui, né, do próximo convidado. Não sei por que a Tatiana foi tocar nesse assunto, porque o meu time não está nada bem, o time dele está nadando de braçada aí, quase que chegando no Flamengo, já está super bem na Libertadores. O representante da torcida Alviverde aqui nesse painel é o Dr. Márcio Malfatti, que é advogado, um dos grandes especialistas de seguros do Brasil, nome de referência, que recentemente lançou um livro junto com seus colegas, o Dr. Adilson, a Thaís, falando sobre o mercado de seguros, a nova lei de seguros que entrou em vigor. E ele se aprofundou nesse assunto e trouxe aqui para todos os integrantes do mundo jurídico reflexões, caminhos a respeito da mudança da nossa legislação. O Dr. Márcio Malfatti é especialista em direito de seguros com atuação acadêmica nas universidades de Salamanca, Lisboa, Buenos Aires e Montevideo. Tudo bem, Dr. Malfatti?
3: Pedro Campos, muito obrigado pela gentileza do convite. A todo o Grupo Bandeirantes, a Mafre em especial, que proporciona 2 horas de debate de um tema que a gente quase não leva e não ouve fora do nosso mercado. Então, oxalá a audiência esteja tremenda para que a gente possa, num debate leve, numa troca de ideias gostosa, com 3 craques aqui ao meu lado, me sinto super bem. Muito obrigado pelas palavras, diria o meu grande amigo meu, Flávio Queiroz, já falecido, e merecidas palavras, mas eu fico muito contente de estar aqui com vocês. E prometo para a audiência e para os meus colegas que eu vou tentar ser o menos juridiquês possível para que a gente possa conversar. A gente já fala muito segurez. Segurez com juridiquês é ainda pior. Então eu prometo que eu vou tentar ser o mais comum dos mortais a conversar sobre seguro hoje, que realmente eu estou ao lado de craques aqui que conhecem o mercado profundamente.
0: E também o Dr. Boris, né, que é um grande conhecido de todos nós, é o presidente do Sindicato dos Corretores de Seguro de São Paulo, que também compõe esse painel aqui. Seja muito bem-vindo à Bandeirantes.
4: Obrigado, Pedro. É um prazer muito grande. Quero agradecer o convite da Bandeirantes, da Mafre, para estar aqui, tentando colaborar com esse momento super importante de transformação do mercado. Talvez eu não me lembro na minha carreira já, bastante longínqua, um momento de tanta transformação, de tanta tecnologia, de tanta legislação. Então é uma ótima oportunidade e em nome de todos os corretores de seguros eu quero agradecer realmente esse convite e estamos aqui à tua disposição e com essa turma toda de amigos para esclarecer o máximo possível. Obrigado mesmo.
0: Com todos devidamente apresentados, nós vamos então a discussão a respeito do mercado de seguros e com toda a tecnologia embarcada nessa sala super digital aqui, eu vou trazer buscas que são realizadas em relação ao tema seguros no site do Google. É um levantamento exclusivo que a Bandeirantes tem nessa parceria com o maior site buscador do universo. Vamos saber o que as pessoas estão buscando no Brasil, é claro, a respeito de seguros. Aqui, apresentando também para os painelistas os termos que estão mais relacionados à palavra seguro. Então, nós temos o seguinte: melhores empresas de seguro para pets. Olha só, um novo tipo de seguro aí, com muita busca. Como reduzir o valor do seguro automotivo? Essa é uma pergunta básica, né? Acredito que todo mundo, se não foi ao Google, já se fez essa pergunta em algum momento. O que é franquia de seguro, comparação de seguro de viagem e cotação de seguro automotivo barato nos últimos 6 meses. Esses são os temas mais relacionados ao mercado de seguros. Por isso eu já pergunto aí para o Luiz Padial a respeito, por que que muito brasileiro, né, enxerga essa questão do seguro ligado à educação financeira? Por que que nós temos essa relação e essa preocupação que está externada aqui, se não diretamente, de forma indireta, com o custo do seguro? Padial.
1: Vamos lá. Quando a gente fala de educação financeira, óbvio que passa por poupar, investir. E não só isso, né? Como que você faz para construir patrimônio? Isso, obviamente, de forma consistente ao longo da sua vida. Mas um pilar que é menos falado é a questão da proteção do seguro. Ou seja, quando a gente olha por esse prisma, eu tenho que reforçar a todos que imagine você ter construído, trabalhado sua vida toda e um grande imprevisto acontece. Quando isso ocorre, você pode, num único dia, jogar fora aí o seu trabalho e suor de muito tempo. Então, para mim, é uma oportunidade ímpar para o nosso mercado. Quando a gente fala de seguros no Brasil, a gente ainda tem muito espaço. E um dos primeiros pontos é isso. É como que a gente faz para disseminar a cultura do seguro no nosso país. No final do dia, a gente acaba não aprendendo isso na escola. E, com certeza, essa oportunidade que a gente vai ter aqui, a gente vai poder explorar muito mais. Porque vale lembrar, né? Seguro não é só um produto. Seguro tem, a gente pode aqui rapidamente falar, tem seguro de vida, de automóvel, de residência. Quando a gente pensa em seguros para pessoas jurídicas, para grandes corporações, a gente está falando de seguros empresariais, de transporte, para aeronáutico. No final do dia, a gente tem de seguros mais simples até mais complexos. Então, o nosso desafio aqui é tentar mostrar para toda a sociedade, para todos os clientes, para toda a audiência, o que você tem aí de opção para, com certeza, em algum momento você vai conseguir encaixar isso no seu orçamento. Então, a gente tem que estar associado seu planejamento financeiro com também esse pilar de seguros.
0: Tatiana, você tem essa impressão que muita gente ainda enxerga o seguro como despesa e não como proteção?
2: Sim, Pedro. Acho que o Padial falou muito bem, né? Corroborando com ele, né? A gente tem uma questão de cultura, mas a gente tem uma questão de percepção. Vamos defender o brasileiro aqui. A gente é muito prático, né? Então, como brasileiro, o que a gente coloca no dia a dia? Preciso pagar a prestação da escola, do meu carro, uma reforma que está acontecendo. Só que o seguro, ele não deve estar nas contas associadas às despesas diárias ou mensais. Porque a gente vai para essa praticidade, só que é muito difícil para a gente pensar na proposta de valor para o seguro, porque a gente precisa fazer a prevenção. Ou seja, o seguro, ele investe para que eu, se perder as coisas que eu tenho, eu deixo de ter uma instabilidade financeira dentro de casa, né? E o brasileiro, nós, de novo, né? A gente sempre pensa que não vai acontecer alguma tragédia com a gente não vai perder o carro, não vai perder a casa, a gente acha, não, isso não vai acontecer com a gente, isso é para quem é azarado. Só que a gente está falando de risco, né? De equação, de matemática. Então, de fato, e é uma coisa muito interessante que a gente precisa mudar muito a lógica. Quando a gente faz seguro de carro, eu estou protegendo o meu veículo, claro, mas isso é o menor dos problemas. Quando eu faço seguro de automóvel, eu estou protegendo, se eu tiver um sinistro ou se ele subir, for roubado, eu estou protegendo aquilo que eu reservei. Quem aqui que está ouvindo, só simula a situação, né? O carro é roubado. Quem tem na mão o dinheiro para comprar um carro novo ou um carro no mesmo estado? Então, quando a gente fala de seguro, a gente precisa investir. Eu falo que ele é tão, mas tão relevante, até muitas vezes mais do que a poupança. Porque eu estou investindo pouca quantidade para eu, acontecendo algo comigo, eu tenha esse orçamento dentro de casa. Então é isso, é percepção. A gente precisa mudar essa percepção sobre o que o seguro ele pode oferecer para você.
0: Fórum de Seguros Bandeirantes, estamos transmitindo aqui pela Bandeirantes, também pelo nosso canal no YouTube, Dr. Márcio Malfatti, advogado, especialista em seguros, professor também do assunto. Segurança jurídica é importantíssima, não vou nem entrar na seara do momento que o país está passando, porque senão nós vamos para um outro debate aqui que não é o caso, né? Mas todos entendem o que eu estou dizendo. O que eu quero saber do senhor é o seguinte: quais são os fatores essenciais para dar mais previsibilidade entre os consumidores, os corretores, as seguradoras, nessa relação que nós precisamos ter quando contratamos um seguro?
3: Pedro, a Tati toca num assunto que ela disse: olha, eu estou investindo, eu estou gastando. Na verdade, o segurado precisa compreender que ele está comprando proteção. E está comprando uma proteção barata do ponto de vista do negócio. Porque cada um contribui com um pouco para que os desafortunados recebam, então, aquilo que eles contrataram. E é nesse sentido que eu acho que o Brasil tem uma legislação atual positiva. O Boris toca num assunto que é verdadeiro, ou seja, tecnologia, mudança legislativa. A gente vive um turbilhão de emoções atualmente. Tem que estudar muito, tem que ler muito, tem que pensar muito. Mas o Brasil tem uma lei de seguros nova, que nós vamos experimentar aí pelas próximas décadas, que a gente precisa amadurecer, que a gente precisa dialogar, que a gente precisa compreender. Mas nós temos uma legislação consumerista muito forte. Nós temos os corretores com o seu sindicato que atua junto com o mercado, como ator do mercado, contribuindo com essa fiscalização, com esse olhar, com essa crítica ao segurador, aos atores do mercado, para dizer: vem cá, isso aqui não está bom, isso aqui está bom. Mas nós temos um Código de Defesa do Consumidor que já vai completar 30 e poucos anos, nós temos uma lei nova, nós temos um Código Civil bom. A lei brasileira, a gente não tem complexo de vira-lata nesse aspecto. Eu posso falar com tranquilidade porque a vida me presenteou trabalhar com seguro quase que no mundo ocidental todo, com muitos amigos. E quando você troca as informações, você percebe que a legislação brasileira é boa, que o judiciário brasileiro, não me refiro ao que o Pedro evitou, eu me refiro àquele comum do dia a dia, é um judiciário sério, aplica bem as normas, mas sofre do mesmo problema de toda a população brasileira: falta conhecimento. E o Padial disse que não tem, na faculdade de direito não tem sequer uma aula de seguro, está lá no meio da carreira de civil, e olhe lá. Eu estava conversando com o Pedro um pouco antes, eu tive a felicidade segunda-feira falar um pouco de ouvidoria para os alunos de mestrado na faculdade de Montpellier, na França. Tem 25 alunos na classe. Aqui a gente não consegue colocar 25 alunos num grupo de curso de seguro. Os corretores conseguem, os advogados não conseguem. É isso que a Band está trazendo hoje, que espero despertar num monte de gente que está ouvindo a curiosidade do seguro.
0: Boris, queria te perguntar aí, em nome dos corretores, né? Como auxiliar uma família a entender as necessidades, os seguros que precisam ser contratados para dar essa proteção que Padial, que o Malfatti e também que a Tatiana trouxeram para nós até agora?
4: Legal, Pedro. Eu acho que esse é um trabalho específico do corretor de seguros. corretor de seguros tem que analisar a real necessidade daquele segurado. Eu quero ter um plano que dá direito aos melhores hospitais? Sim. Eu posso pagar? Não. Qual é a minha saída? Eu vou usar uma rede referenciada? Eu vou estou localizado numa região do país? Isso é uma análise consultiva que o corretor faz. O próprio seguro de automóvel, que parece muito simples, mas eu tenho, como a Tati falou, estou na rua, eu vou ampliar o exemplo dela. Eu bati num carro que custa R$800 mil na minha frente e fui culpado. Como é que eu vou arcar com esse prejuízo? Então, como foi falado também aqui, nós estamos comprando, muito além do seguro, proteção. Quando a gente vê, por exemplo, uma catástrofe como a do Rio Grande do Sul, a minha primeira reação foi, pô, que legal, eu tenho orgulho do que eu faço, olha os carros sendo rebocados ali, não importa a companhia, não importa se tinha seguro ou não, mas depois caiu a ficha, eu falei, pô, e esse pessoal que não tem, né? Que o mercado ainda não aceita, enfim. Então nós temos desafios e para adequar, exatamente, nós temos 30%, nós temos 70% para constituir. Tivemos aí a perda do seguro obrigatório, o DPVAT, que ele era o primeiro contato com o consumidor normal, né, da população do Brasil, com o seguro ele foi extinto. Isso retarda o contato com o seguro de uma maneira muito mais eficiente. Agora, se você pegar, por exemplo, numa previdência privada, num seguro de vida, com todas as transformações que ocorreram, mas é indispensável você ter alguém que vai te dar uma orientação, vai ser o teu consultor. Então, o seguro é bem feito? Sim. O corretor tem que estar preparado? Sim. Se não, busca uma outra alternativa.
0: Estamos nos socorrendo aqui também ao Google, né, para saber o que, que as pessoas têm buscado a respeito desse assunto de seguros, né? Antes da próxima pergunta aqui e mais uma rodada de respostas, eu vou chamar mais uma informação exclusiva que nós temos dessa sala Band Google com um levantamento a respeito do que as pessoas vão buscar no Google a respeito de seguros. Você sabe qual é o seguro mais buscado? Você tem curiosidade para saber? Vou contar agora para vocês e mostrar aqui para os nossos integrantes desse painel. Olha só, tema sobre seguro, hein? Vida, auto, residencial e celular estão dominando ainda as buscas no Google nos últimos 6 meses. Valor do seguro, o que é seguro de vida empresa, como funciona seguro de vida online. Padial, muita gente procurando sobre seguro, mas a gente sabe que tem uma parcela significativa da população que não tem seguro ainda. E aí eu quero te perguntar o seguinte, o que explica essa distância entre a curiosidade de se pesquisar sobre o assunto, como a gente está vendo aqui, a necessidade de uma proteção e o fim disso tudo, que é a contratação?
1: Vamos lá. A gente citou alguns exemplos, né? Desde cultura, desde como tirar o segurez, e acho que o Dr. Márcio comentou muito bem e faz questão de reforçar essa nova lei do seguro, criar diversos motivos, obrigações e direitos das seguradoras, dos consumidores, deixa o contrato muito mais claro. Mas quando a gente olha por esse prisma, primeira noção que a gente tem que ter um pouco de grandeza. Trago alguns dados aqui para incentivar a todos a refletir. Hoje o seguro no Brasil representa mais ou menos 6% do PIB. Quando a gente está falando de seguro de automóvel, praticamente 30% só dos veículos que rodam no Brasil possuem seguro. Quando a gente vai para um seguro de vida, a gente está falando em torno de 18%. Para um seguro residencial, até menos, chega a ser 16%. Então, o que mostra que é um dado bastante preocupante. Então, a primeira coisa é como a gente mostra para a população que existe solução. O Boris já citou alguns exemplos. De repente, de como você modula, faz o plano, ele consegue ser mais acessível e encaixar no bolso do segurado. Uma outra coisa que a gente lembrou bem, o seguro tem um cunho social bastante importante. Vale frisar o que aconteceu, e aí a gente tem falado muito dos eventos climáticos no Rio Grande do Sul há 2 anos atrás. O mercado segurador indenizou R$6 bilhões, ou seja, a gente proporcionou para a sociedade uma velocidade de que as pessoas retomassem as suas vidas, que as empresas voltassem a fazer negócio. Ou seja, esse é um dado que coloca para todos a consciência e a importância daquilo que a gente está fazendo. E a gente acaba falando pouco, né? O Boris citou algumas coisas aqui e eu queria deixar claro, a gente fala muito de cobertura de seguros, mas muitas vezes a gente esquece que a proposta de valor de seguro vai além da cobertura. A gente tem muitos serviços. Imagina a gente, tarde da noite, está precisando de um guincho. eu não faço a menor ideia onde recorrer a um guincho. Então você tem aí o acesso, hoje muito rápido, muito fácil, de pegar um telefone, acessar um WhatsApp e ter esse acionamento. A mesma coisa, imagine que algum imprevisto aconteça na sua casa, um cano, ou seja, então esta parte de prestação de serviço é algo que as seguradoras proporcionam e eu entendo que daí você consegue cobrir e acabar eliminando um pouco desse gap que a gente tem no seguro. Mas a minha recomendação é, procurem um corretor de seguros que ele vai achar uma solução que realmente encaixe no seu orçamento.
4: Posso bagunçar um pouco aqui a ordem?
0: Não, manda bala.
4: O Padial mandou muito bem quando ele fala da parte social. Eu queria só dar um exemplo. Às vezes a gente indeniza um grande incêndio. Uma indústria que tinha lá 200, 300 funcionários. No momento em que o seguro recupera para o cliente a possibilidade dele voltar a ativar a sua produção, nós estamos defendendo o quê? Uma quebra de desemprego muito grande. Nós estamos evitando que os 200, 300, sei lá quantos funcionários vão ficar por um tempo desempregado. Então, esse lado social, ele é muito mais importante. Uma família num seguro de vida que os filhos conseguem continuar estudando, também é um lado social muito importante. E eu acho que nós ainda temos um desafio pela frente de mostrar todas essas vantagens do seguro, além da própria apólice, além do próprio evento.
3: Eu queria só complementar na ideia de que nós, como mercado, todos os atores do mercado, precisamos criar uma percepção de segurança através de uma pequena contribuição. Para que o segurado, através do seu corretor, diretamente, ou através de outro canal, perceba o quão importante é aquilo. Por que eu estou dizendo isso? Porque eu ouvi desde menino que o Brasil é um país pobre e por isso não atinge o seguro de todas as formas. As bets desmistificaram isso. O mesmo país pobre gastou bilhões com as bets. Ah, então o consumidor de bet percebeu alguma coisa? Então nós, como atores, temos que fazer o mercado perceber a importância do que é ter isso. O que o Boris disse é, não quebra a continuidade, não quebra a empresa, não quebra a família. O pai da família se foi, numa fatalidade, paciência, mas você não tem a quebra abrupta da manutenção da família, da empresa, do país. É essa percepção que a gente precisa levar. E o que o Padial disse é o seguinte: nós devolvemos bilhões. Bilhões. O que sai na imprensa ou nas redes é: ah, negaram o meu seguro. Ah, é só a patologia. Nós precisamos fazer essa. É isso que o Padial diz. Volta de cada 100 reais que você pagou. Volta 95 para a sociedade. Paga a comissão do Boris. Paga a DA lá do Padial e devolveu 95 para a sociedade. É isso que a gente precisa pregar todos os dias. Mostrar o valor que isso traz para uma sociedade madura.
4: E já bagunçando mais um pouco, eu sou irrequieto para a minha idade, se a gente trouxer também o debate da pandemia, as indenizações do seguro de vida que não tinham uma cobertura definida, o mercado, as seguradoras entenderam que era importantíssimo mostrar o valor, indenizamos milhões e milhões de reais, mesmo no seguro funeral, às vezes coberto no seguro de residência, como o Padial colocou, pessoas que tiveram esse contato com o seguro e viram a importância. Mas a gente não quer trabalhar só no pós, a gente tem que trabalhar muito na conscientização antes, buscar o seu corretor, buscar o seu amigo para te dar uma dica daquilo de como contratar para você dormir tranquilo.
0: Tatiana, antes de fazer a pergunta, estão me avisando aqui que tem também um recorte a respeito dos eventos climáticos que foram citados aqui pelo Padial no Google em relação a seguro. Então, nós temos aqui, nos últimos 12 meses, no Brasil, as seguintes questões relacionadas a eventos climáticos. Seguro cobre alagamento? Seguro residencial cobre enchente? Chuva de granizo, seguro cobre? Seguro incêndio é obrigatório? Isso é um sinal de que as pessoas estão identificando as mudanças climáticas e que as pessoas estão buscando informação sobre a proteção. Mas a pergunta para você é mais a fundo do que isso aqui. Isso aqui é muito simples. Eu quero saber o seguinte: o que falta para aumentar a confiança do consumidor no mercado de seguros?
2: Aí tá vendo, né, gente? Eu sou a única mulher e ele falou que jogou uma pergunta difícil para mim. O que é isso, Pedro?
4: Mas é pela sua capacidade de responder. Ele já viu quem aqui tem mais capacidade de responder.
0: Eu já deixei por último que eu já sabia.
4: Em nome dos outros dois aqui, eu agradeço.
2: Ô Pedro, eu sempre brinco dizendo que eu morro de inveja dos meus pares, né, executivos de marketing. Um executivo de marketing de uma cervejaria bacana, né, de um hidratante, de entretenimento, porque é muito tangível e são objetos, né, de desejo. Já o seguro, ele é super intangível e a gente adora pagar e não usar. Então, a gente já tem realmente essa dificuldade, né? Só que, igual você mostrou aqui na pesquisa do Google, essa inveja acaba na hora da proposta de valor. Então, é mais difícil o nosso trabalho, né, para a gente deixar o seguro mais simples. Só que, gente, a proposta, o que ele entrega é simplesmente a coisa mais mágica do mundo. Por isso que eu morro de orgulho de estar nesse segmento, porque quando a gente viu a tragédia em Porto Alegre, que aqui teve muitas perguntas relacionadas ao alagamento, as milhares de famílias, infelizmente foram poucas que contrataram, mas as milhares que contrataram, elas foram indenizadas muito rapidamente, né? E a gente, a Mafre é a maior seguradora de agro do Brasil. A gente vê todo ano, por conta desses movimentos climáticos diferentes, o quanto a gente salva. Eu sempre costumo dizer, o seguro...

0: ele evita a pobreza e evita também a fome mundial, porque a maioria da produção agrícola está no Brasil e sem seguro a gente estaria morrendo de fome no mundo todo, porque a gente faz com que o ciclo continue. Mas respondendo à sua pergunta, eu entendo que as seguradoras já melhoraram muito conhecimento, a gente está investindo cada vez mais em comunicação, mas o seguro ele só vai ser um objeto de desejo quando a gente tiver mais, ainda mais conectado com esse elo de confiança. Quanto mais simples a pessoa conseguir entender o seguro, entender todas as suas propostas e na hora, né, na hora da verdade, que é no sinistro, a pessoa perceber que a gente desenrolou a vida dela, a gente está indo para um outro patamar. Eu acho que a gente tem que investir muito nisso, na simplicidade e o quanto a gente é apaixonado, nosso quarteto aqui, o Pedro também, né? A gente tem que trazer essa paixão para o consumidor, para ele entender que realmente não é acessório. O seguro ele tem que fazer parte da vida de cada um de nós.
1: Fórum Bandeirantes de Seguro, transmissão ao vivo pela Bandeirantes. Para você que está nos acompanhando também pelas redes sociais, para você que está nos aplicativos, hoje nós interrompemos a programação para trazer muita informação do mercado de seguro. Você já aprendeu bastante, já viu que está em destaque. Daqui a pouquinho tem o segundo painel, a gente vai falar sobre longevidade. Convido você a ficar conosco, mandar a sua pergunta para cá também, interagir com a Bandeirantes, do jeito que nós costumamos fazer esse projeto de fóruns, trazendo sempre um assunto interessante. Hoje falando sobre o mercado de seguros. O Luiz Padial, ele é diretor executivo técnico da Mafre, está aqui com a gente, e a tecnologia, ela está muito presente, e é chovendo molhado falar que nós temos cada vez mais tecnologia. Parece que aquilo que a gente tinha ontem, amanhã, já está ultrapassado e já tem alguma coisa nova para substituir. Padial, como que a gente pode colocar essa tecnologia toda e essas transformações no mercado e no mundo do seguro?
2: Olha, Pedro, lembro na frase inicial do Boris o quanto a gente tem se transformado, né? Então, desde a pandemia, quando as seguradoras no D0 conseguiram continuar atendendo de forma exemplar, eu entendo que isso já está dentro do nosso DNA. E um ponto importante, né? Eu vejo a tecnologia como uma ferramenta que facilita, tira atrito, principalmente no momento que o cliente mais precisa, né? Na hora do sinistro. Então, você pode ter certeza que, pelo menos aqui na companhia, a gente tem investido bastante. Eu me recordo, antigamente, para você fazer a vistoria prévia para um seguro de automóvel, você teria que ir num local. Hoje em dia, a gente lançou uma facilidade que você vai lá, recebe um link e pode fazer o seu autosserviço, ou seja, isso tudo muito rápido. E aí a gente percebeu, existe
1: Pelo
2: situação.
1: celular mesmo,
2: Pelo
1: tirando
2: celular
1: foto
2: mesmo,
1: ali?
2: tirando
1: Olha.
2: foto. Uma outra situação, você pode fazer uma videoconferência para a pessoa te ajudar, te apoiar a foto, exatamente para te dar esse conforto. E uma outra coisa que eu entendo que faz todo sentido e a gente investiu muito era na hora da verdade, na hora do sinistro. Hoje eu te garanto que se você precisar, você vai, e não só no sinistro, ou até mesmo da assistência, naqueles exemplos que eu estava citando, precisando de um guincho, você consegue entrar no WhatsApp, você consegue fazer uma conversa através de um áudio, relatando exatamente o que aconteceu, enviando fotos, e em poucos segundos a companhia consegue te dar um orçamento, te dar um direcionamento numa oficina mais perto. Por que que tudo isso é importante? Insisto um pouco no que a gente está falando. Mostra um pouco da necessidade, do valor e da proposta do seguro para a sociedade. Porque imagina se você precisa do seu automóvel. Quanto antes você tiver ele consertado, melhor é para a sociedade. Então, nesse sentido, o que a gente tem que falar para todos é que as seguradoras, a Mafre, com certeza vai continuar investindo muito para a gente conseguir prestar o melhor serviço possível para o consumidor.
1: Doutor Márcio Malfatti, advogado, legislação brasileira, precisa evoluir para essa tecnologia que a gente tratava aqui. Hoje nós tem ataque cibernético, a gente tem novas formas de mobilidade, temos esses eventos climáticos extremos que vimos aqui. Legislação brasileira está preparada para isso tudo?
3: Pedro, eu entendo que sim. E eu acho que tem um burburinho, às vezes, desnecessário, né? Então, eu brinco com os meus amigos aqui. Cada vez que chega uma lei nova, o mundo vai acabar. Foi assim com a Defesa do Consumidor, foi assim com a Constituição, foi assim com o Juizado Especial. Então, assim, alguns dizem, não, mas o crime cibernético não está previsto em tal situação, precisa prever. Olha, com raras exceções não está previsto, e o que tá, não está previsto precisa ser olhado. A legislação brasileira é muito boa nesse sentido. O que passa agora, especificamente na legislação de seguros, é que ela é novíssima de dezembro, né? A gente não experimentou nada. Existiram inúmeras afirmações de que o seguro ia acabar a partir de dezembro de 25. O Padial está vendendo todo dia, o Boris vende todo dia, a Tati faz marketing todo dia e o mercado cresce, cresce, cresce. Então, assim, essa tara legislativa que o Brasil tem, de que tudo precisa uma legislação para vírgula, para ponto, e que isso não resolve nada. Eu não entendo nada de direito tributário, mas eu tenho muitos amigos de direito tributário, isso aqui é uma loucura. Os estrangeiros amigos, isso aqui não funciona de tanta legislação. A gente precisa olhar para destravar. O que o Padial disse, é essa lei nova trouxe muita oportunidade. Quem quiser chorar, chora, mas quem quiser vender lenço, vai fazer negócio. E eu vou discordar um tiquinho dos meus pares aqui que falaram do sinistro, do sinistro, do sinistro. Repara que muitas coisas que o Padial falou não é sinistro. É assistência. Seguro não se resume, e eu acho que isso é um erro nosso de mercado. Aí eu falo como integrante do mercado. Isso é um erro nosso, a gente olha para o sinistro, para o sinistro. Seguro não é só sinistro, seguro é uma operação complexa. Receber bem a proposta, emitir rápido, conversar com o consumidor na ponta, atender bem no saque, endossar perfeitamente. Tudo isso você cria relacionamento com o teu consumidor. É nessa hora que você mostra quem melhor atende, quem melhor fornece, quem é mais rápido. É toda uma operação. O cara que recebeu uma promessa e não consegue pagar um prêmio, por exemplo, ele fica alucinado. Ele não consegue endossar alguma coisa. Então, eu acho que o mercado, claro, o sinistro é a hora da verdade, é a hora da entrega, precisa ser muito bem feita, dentro de um tempo muito razoável, está perfeito. Mas a gente não pode, porque senão você conversa com 3, 4, 5% do seu eleitorado e não conversa com os 95% que estão te pagando todo o ano. Quer dizer, a gente precisa arrumar momentos de diálogo com todo esse consumidor de seguro para vender tudo que a Tati diz que dá para vender e entregar tudo que o Padial diz que dá para entregar.
2: Aproveitando, colaborando com você, doutor Márcio, muito interessante quando eu vejo aqui um dos comentários, a gente está falando de pet. Isso. A gente tem um recém-lançamento que dentro do seguro residencial você consegue, na Mafre, incluir o seguro de pet. Ou seja, essa é um pouco da forma de tangibilizar, ou seja, ao longo do ano, não só o produto em si, do bem residencial, mas que você consegue acoplar aí algumas assistências que ajudam a gente a vender esse tipo de produto.
4: Eu também queria, eu já discordo do time que ele torce, já nem preciso falar qual é o nosso e tal. Exato, nós estamos em maioria aqui, né? Então, é o seguinte, primeiro, o corretor de seguros, ele é o melhor pós-venda que eu conheço. Ele minimiza esse relacionamento entre segurado, seguradora e corretora. Ele é um mediador nato. Ele que busca as soluções dos eventuais problemas que podem ocorrer. Dois, as seguradoras, e aí eu tenho que fazer o merchan do Sincor São Paulo, a gente tem duas câmeras, eu vou chamar lá, um é o Disque Sincor, que reverte 94% das reclamações dos corretores de alguma companhia. E que, na maioria, são coisas muito fáceis de resolver. Temos também um outro projeto, é um plano de melhoria contínua. A gente aponta para as seguradoras aonde ela está com algum problema, preventivamente, em região do estado de São Paulo, com assistência, etc., para melhorar essa relação. E esse é um trabalho, você já participou de várias constantes. Né? E nós temos uma outra comissão intersindical que conversa abertamente de todos os problemas. Então, eu acho que nós estamos bastante evoluídos, mesmo tendo que ter essas verdadeiras câmaras de conciliação, orientação, não sei o que nome tem. Mas a gente evoluiu muito, muito, muito nesses tempos. E não posso reafirmar de novo essa assistência que o bom corretor dá. Antigamente a gente combatia a venda em banco, podemos combater hoje a venda online, que você não sabe com quem você vai falar. O corretor está lá 24 horas à sua disposição e vai acionar a companhia, os amigos, os diretores da companhia, o momento que for necessário. Então acho que é um mercado que eu diria maduro.

0: E hoje, talvez o mais importante, eu vou puxar a sardinha pro meu lado, são as ouvidorias das seguradoras. Importantíssimas. A Mafre tem a Cláudia lá, que é uma pessoa sensacional. Você resolve, como o Boris pregou, um monte de situações, e daquelas que eu trouxe, não emite, não imprime, o meu app não tá, porque agora tem novidades também, meu app não tá funcionando, o link da vistoria não chegou. Cara, a tecnologia traz problemas. A gente tem 99% dos links foram bem.
1: Não dá certo.
0: O 1% do link que deu errado dá um barulho danado. E tá aí o corretor para ajudar. Então, o Brasil hoje tem tantos mecanismos adequados para atender o consumidor que facilita toda essa situação. Dá trabalho, tem que fazer, mas, assim, corretor importantíssimo, canal importantíssimo. Então, você tem hoje mecanismos de atendimento do consumidor amplos para que evite judicializar, que demora e é caro, e que, no fundo, no fundo, é o que a gente quer, atender bem o consumidor. Sabe por quê? Porque isso gera o que eles mais gostam, chama renovação.
2: Tatiana, já que estamos falando de cliente, consumidor, a bola vai para você, né? Como é que a gente pode fazer para dar mais elementos, dar mais assistência, avançar, né, nesses diferentes momentos da vida do consumidor? O que, que você tem a dizer para a gente aí? Qual o caminho que está sendo trilhado para se chegar a isso tudo que está sendo discutido aqui?
3: A Mafra, ela fez uma... A gente está com a nova marca, né? A gente fez o famoso rebranding esse ano, né? E o rebranding, ele foi só, apenas consolidou o que a Mafra fez nos últimos anos. Então, a gente investiu muitíssimo em jornada, em serviços, em tecnologia. Então, eu entendo que, assim como a Mafra, as demais outras seguradoras, a gente está mudando muito. A gente não está construindo produtos e serviços rentáveis para a gente está se adaptando ao mercado para trazer soluções como essa que o Padial comentou, né? A gente nunca iria imaginar que a gente ia colocar uma assistência pet dentro do seguro residencial. E vocês viram aqui, né, na pesquisa do Google, né? As pessoas estão procurando. A pesquisa, uma das maiores, é que tipo de produto tem assistência para pet. Eu acho que a gente tem essa receita. E aí o que eu sempre falo é que a tecnologia, ela amplificou os mercados relevantes. Vão pegar entretenimento, Netflix, vão pegar todas as empresas que entregam os deliveries, né? A gente, esses mercados, eles já tinham interesse e eles foram muito amplificados. O mercado de seguros, a gente tem algumas questões relevantes. Longevidade, tem toda a questão climática e a gente tem, de fato, é um mercado muito relevante. Eu entendo que a tecnologia, a gente não tem que fazer a pergunta, vou ampliar? É como eu vou chegar em mais pessoas, né? E aí, defendendo a bola, jogando a bola para o corintiano Boris, o corretor é um elemento fundamental. Não tô tirando a bola do campo e também a bola do pé das seguradoras. Mas tem uma pesquisa recente que a gente fez, a gente perguntou para o cliente, como é que você define, né, o serviço ou a seguradora que você quer? 70% diz, meu corretor é que define. Então, o corretor, ele precisa sempre estar muito conectado junto com esse mercado. E o que eu gosto muito da figura corretor, quando a gente tem um perrengue, a gente pensa no pai, na mãe. Quando a gente tem um perrengue em seguros, ou a gente não tem informação, a gente tem um corretor. E eu acho que essa figura, ela é muito, muito mágica naquela questão que eu falei da confiança. Porque o corretor, ele também vê a jornada da pessoa a longo prazo. Gente, não sei quem está ouvindo aqui, pensa no seu corretor. A maioria de nós tem um corretor que está com a gente gerações. Então, é muito interessante todo esse conhecimento que o corretor tem, e a gente sabe que é um profissional sério, porque ele não está com você para fazer o seguro de automóvel. Ele está com você para seguir até além da vida, né? Para estar junto. Então, eu entendo que é isso. Tecnologia vai ajudar muito, corretor de seguros, e nós aqui, os marqueteiros, né? Estarem muito empenhados nessa comunicação mais simples.
4: Deixa eu pegar uma caroninha.
2: Pois não.
4: E eu quero voltar à pandemia. Eu estou com mania da pandemia, vou até parar de falar. Mas se a gente voltar da pandemia para cá, o Padel conhece esse assunto melhor do que quase todo mundo aí no mercado. Sumiram algumas prestações de serviços. O guincheiro pegou o caminhão e foi entregar essas empresas de compra online. O motoqueiro foi entregar comida e a reposição desses guinchos, dessas entregas, desses serviços, ainda tem resquício hoje também.

0: Então, é aquilo que a gente sonha em oferecer e aquilo que é real oferecer. Mesmo assim, o saldo é altamente positivo. Quando você falou, Pedro, de ter alguém na sua casa estranho, todo mundo morre de medo de ter alguém. Mas chega alguém que foi recomendado pela Mavre, você abre a porta tranquilo. Então, nós precisamos de um... todas as estrelas têm que estar numa direção só para a gente caminhar de uma maneira mais rápida e recuperar algumas coisas que ainda estão precisando ser ajustadas. Não é uma crítica, mas é uma realidade. E também eu queria chamar a atenção, o segurado que está nos assistindo, ele realmente tem que escolher a seguradora que ele está escolhendo pela recomendação do corretor, pelo relacionamento, pela confiança, pela marca, porque tem algumas empresas aí que ainda estão, você bonzinho aqui, em fases de regulamentação, que propriamente ainda não são seguradoras. São as associações de proteção veicular que estão lá na Superintendência de Seguros Privados, tentando virar alguma coisa parecida ou ser seguradora. Então, a escolha do corretor e a escolha da seguradora é o início, é o noivado e o casamento.
1: Nós estamos dentro do estúdio aqui transmitindo, mas do lado de fora tem uma plateia nos acompanhando e tem corretores lá que ficaram absolutamente contentes com as palavras da Tatiana. Deu para ver daqui, né, até a comemoração e o sorriso no rosto deles lá falando dos corretores. E é claro que você deve estar se perguntando aí o seguinte: qual é o seguro mais buscado no Brasil? É seguro de casa, é seguro de vida, é seguro de carro. A gente tem um termômetro aqui pela medição do Google. Mas antes de falar do Google, eu queria dar um alô só para a nossa audiência, porque tem muita gente mandando mensagem aqui e a gente mede a audiência, viu, Padial, Dr. Malfatti, Boris, Tatiana, não pelas mensagens positivas só, mas pelo número de mensagens. Chegou muita mensagem, você está fazendo barulho, você está agradando, desagradando, mas você está mexendo com a audiência. Se o programa está ali muito morno, ele pode estar, não tem mensagem nenhuma. Nós estamos lotados, não vai dar tempo de mandar um abraço para todo mundo, mas eu selecionei algumas enquanto os senhores e a senhora falavam. Então, o Alejandro, nosso ouvinte aqui, fala o seguinte: Pedro, muito boa discussão. Uma pergunta para o fórum. Uma das máximas do seguro é que seria bom se não precisasse, mas precisando sabe que pode contar. Ok, é verdade. Mas se houvesse uma forma melhor de otimizar e usarmos as ferramentas do seguro, isso não aproximaria o cliente das empresas? Uma pergunta para colocar aí nas respostas finais, que daqui a pouquinho a gente já está chegando no fim desse painel. O Fernando Godoy elogia todos aqui, diz que é uma excelente discussão, a Bandeirantes abrindo espaço para os seguros, obrigado. E ele diz que a análise de riscos é fundamental para avaliação de preços, que é feita pelo... é fundamental para se chegar até um valor adequado. E ele diz o seguinte... em relação ao seguro de proteção para dívidas, como que fica isso? E o seguro pode ser um impulsionador para a formação do patrimônio da pessoa? É mais uma questão trazida pelo Fernando Godoy aqui. Doutor Paulo Cremonese, grande advogado, também está na nossa audiência, já participou de outros anos aqui do Fórum de Seguros conosco, obrigado pela audiência. O Flávio Faria também, dizendo que vai acompanhar até o fim aqui, porque ele quer saber bastante sobre longevidade, que é o nosso próximo tema. Antes de colocar essas questões para serem respondidas, eu, como prometido, vou trazer aqui para vocês a resposta do seguro que é o mais buscado no Google. Olha só, vamos ver se você pensou aí enquanto eu estava falando dos ouvintes e acertou. O seguro veicular supera o residencial em 240% e o de vida em 16%. Numa análise muito rasa, a gente vai falar o seguinte: o carro está valendo mais que a vida e que a casa. E às vezes não, tem um valor menor, né, do que a casa e que a vida, então nem se fala que não tem valor algum. Padial, tudo isso que a gente falou aqui, e também traga para a gente um conselho ao brasileiro que hoje não tem nenhum seguro, mas a tua análise sobre essas reflexões, o que disseram os ouvintes e essa pergunta aqui para você fechar.
2: Olhando o gráfico e falando rapidamente, eu comento quando o seguro de automóvel no Brasil tem 30% mais ou menos de penetração, e comentei o seguro de casa tem menos da metade disso, né? A gente sempre fica com essa questão, e é um dos pontos que vocês colocam também, se o seguro é caro ou não, né? E no final do dia a gente acho que abordou diversas formas que o quanto é importante a gente proporcionalizar o valorzinho pequeno da parcela com aquilo que ele pode dar de tranquilidade. aquilo. O quanto um único imprevisto de algo que você demorou a vida inteira para construir pode, no caso de um incêndio, alguma coisa ruim que aconteça, você perder. Então eu sempre fico com a expectativa de a gente olhar por um outro prisma essa questão da proteção. E uma das minhas responsabilidades na Mafre é criar oportunidade, criar soluções e criar produtos que encaixem no bolso. E o melhor exemplo, quando eu vejo essa parte aqui do seguro de casa, foi olhar quanto que custa o nosso prêmio, ou seja, o valor que o cliente paga para um seguro de residência. Hoje eu fui olhar, está em torno um pouquinho menos de R$600. Isso significa dizer que custaria menos de R$2 por dia para você ter o seu bem que você passou a sua vida inteira, muito provavelmente construindo, aí a gente estava falando um pouco de patrimônio, para que às vezes num evento só você realmente tenha uma perda muito, muito séria. Quando a gente vê de seguro veicular, acho que a minha recomendação, minha dica é olhar, e um pouco do que eu e o Boris temos insistido aqui, a vários tipos de produto. Dos mais completos que você, por exemplo, cobre. Colisão, incêndio, roubo e furto e até eventos da natureza. Então, um alagamento, você estaria coberto, então você teria essa tranquilidade. E também você tem seguros mais enxutos, você pode limitar as coberturas, você pode ter só um roubo e furto. E com isso você faz que encaixe esse produto no orçamento, no bolso do cliente, que é algo que a seguradora, junto com os corretores, fazem muito bem. Então, a minha recomendação é, sem sombra de dúvida, procurar ver aquilo que mais te incomoda, aquilo que vai mais fazer falta e começar o seguro por aí.
1: Tatiana Cerezer, qual é o teu recado para quem não tem seguro?
3: Primeiro, vira corintiano, tô brincando. Nós estamos aqui, né, maioria corintiana, desculpa aí, doutor. Mas a mensagem é o seguinte, né? Eu gostei muito da analogia do Boris, que a gente falou sobre, falar do médico, né? Quando você tá com dor de cabeça, você toma seu remédio favorito, só que se essa dor de cabeça ela ficar persistente por meses e meses, aí você procura o médico. O corretor, para quem não tem seguro, ele é a primeira pessoa que você precisa procurar. Porque o corretor ele vai te orientar, a gente está muito no posicionamento da campanha da Mafre, é só vai. Então, a minha mensagem é, se você quer curtir a vida com leveza, se você não quiser ter preocupação, procura um corretor que pode ser o seu mentor, consultor, para ele te dar as sugestões e opções que façam que você tenha essa leveza de vida. E é isso aí, gente. Vamos viver a vida e o seguro não coloque na mesma caixinha, né, dos pagamentos da mensalidade, da escola, da reserva para pagar a reforma da casa ou do carro, né? É um seguro para você conseguir ser mais pleno e feliz. Então a mensagem é essa. Olha isso com carinho.
1: Doutor Malfatti, quantos anos no mercado de seguro?
4: 30 esse ano.
1: 30 anos. Parabéns aí pela trajetória. A gente trouxe algumas reflexões aqui, perguntas dos ouvintes, essa questão do seguro de carro é ser mais buscado do que outros tipos de seguro, e também queria que o senhor falasse um pouquinho qual é o teu recado com essa experiência toda que o senhor tem para a pessoa que não tem um seguro hoje.
4: Eu queria só voltar um pouquinho na imagem, junto com o Padiel, é o seguinte: o mercado, aquela compra de proteção, explica a primeira coluna. Todo mundo quer proteger seu carro. O brasileiro é maluco pelo carro. É cultural. No Japão, esse seguro de vida vem para a primeira coluna e lá não tem mais venda de seguro de vida. Tem rouba-monte, porque todo mundo tem seguro de vida. Porque é cultural. Esse residencial aí pequenininho, eles vão ficar suando o dia inteiro lá para vender esse troço e não consegue vender, porque o cara faz o mesmo cálculo do seguro de automóvel pelo percentual que ele paga pro seguro de imóvel. Então ele fala, se meu carro custa 200 e a minha casa custa 1 milhão, eu vou pagar uma fortuna. Bobagem. Vai pagar um valor pequeno por uma proteção excelente, cheia de serviços, porque esses caras são criativos pra caramba, pra te oferecer um monte de coisa pro seu seguro ficar bacana e acessível. É essa cultura que a gente precisa levar. É esse diálogo que a gente precisa levar. É esse olhar no olho do cliente que a gente precisa fazer. E Tati, não se preocupe, embora esteja 3-1 para os corintianos aqui, eu me defendo sozinho, não preciso proteção de pai nenhum. Ah, não, não é de pai, não. Desculpa, não queria falar disso.
1: Lá venha lá.
4: Então, veja, Pedro, a gente, como consumidor de seguro, precisa entender exatamente a pergunta do cliente aí, quando ele disse assim: é melhor não usar? é talvez é melhor não usar mesmo, essa é a grande ideia. Mas o que ele está por trás disso que ele está dizendo é, por que, que eu não tenho um seguro com poupança que lá na frente me devolve alguma coisa? França faz isso, Colômbia faz isso. Por que, que eu não tenho um seguro com algum tipo de loteria envolvido nisso? Ah, não pode, porque a legislação não permite. Bom, muda a legislação. Todo mundo correu para as bets, por que, que a gente não faz isso? Por que, que a gente não cria formatos de atração para o consumidor? Eu tinha uma colega na minha época de Liberty, agora Yellon, que ela dizia assim, tá cheio de abelha, a gente só precisa fazer um jardim bacana. O consumidor é essa abelha, ele está sedento pelo pólen, está sedento para fazer o seu... Então a gente precisa criar mecanismos de diálogo com o consumidor, de diálogo com o canal de distribuição, para que ele compreenda que o seguro da casa dele não vai custar 7 mil reais por ano, certo? Quanto é dois reais por dia?
2: Um pouco menos.
4: O teu café não custa isso. Então, a gente precisa levar para toda essa população essa compreensão, essa ideia de que com um pouquinho eu protejo muito e tenho uma quantidade de serviços importantíssima para o meu dia a dia. Quem já furou o pneu, quem já teve o problema do cano da casa, está lá no seu seguro residencial.
2: Pedro, me permite um pouquinho roubar seu lugar, porque acho que o próximo painel vai responder exatamente um pouco disso que o Dr. Márcio trouxe. Até porque a gente vai ter duas especialistas, uma que vai falar bastante do seguro residencial e outra do seguro de vida. E te adianto, aqui na Mafre, no seguro de vida, inclusive você tem coberturas quando você está em vida. Então, que exatamente...
1: Que foi o que o ouvinte perguntou aqui, o Alejandro.
0: O que fez com que o Vida crescesse mais do que o automóvel nos últimos anos. Essa é a principal razão.
2: Exatamente.
4: São os modelos, né? A França usou muito isso.
2: Para manter a nossa audiência aí muito alta, não tenho dúvida que a gente vai ter a resposta em poucos minutos.
1: Seu Boris, tá vendo? Terceiro ano aqui, ele já quer apresentar o fórum.
0: Não, vou propor. Nós não temos muito tempo, mas eu gostaria que a gente começasse que nem hebraico, daqui para lá também, porque eu tô ficando. Mas vamos lá, rápido. Seguro é um mau negócio, pior é sem, tá? Dois, esse quadro de seguro veicular, eu divido, muita gente não gosta dessa minha teoria, mas os seguros comprados e os seguros vendidos. O automóvel é um seguro comprado, o residência é um seguro vendido. Dois, no Vida, nós ficamos anos e agora, recentemente, Universal Life foi aprovado. E ficou parado aonde? No governo querendo taxar esse rendimento como uma aplicação financeira ou não. A mesma conta acontece, por consequência, no Previ Saúde. Você paga o seu seguro saúde junto com uma poupança, junto com uma aplicação, para amenizar lá na frente quando sobe o preço. Então, nós temos muito, mas muito, muito, muito que evoluir. Nós não podemos parar. Você falou do 6%, o PDMS, que é o Plano de Desenvolvimento do Mercado de Seguro, mira a primeira etapa para 10%. E nós já estamos subindo, nós já passamos do 6%, bem passando. Então, ali mostra, e eu participo dessa comissão como sindicato, ali mostra o quanto tem a fazer para poder realmente evoluir. Então, a bola tá no campo, a bola tá sendo jogada, mas nós não podemos parar, porque o tempo passa muito rápido. Eu só queria fazer uma pergunta, Tatiana, para ajudar aqui o Márcio. A Mafre é uma marca mundial, né?
3: Exatamente.
0: Ah, tá bom. Não tenho mais dúvida. Pode seguir.
1: Questões futebolísticas intrínsecas aqui.
0: Não, eu queria falar da marca mundial da companhia.
1: Aproveitando, seu Boris, câmera 2 aqui pro senhor. Qual o recado para quem não tem seguro? Ali, ó.
0: Eu não posso deixar de aproveitar o recado, primeiro para o corretor que ainda não é sócio do Sincor São Paulo. Sincor São Paulo te ajuda muito. Venha conhecer o Hub de Soluções, os benefícios que a gente tem. E o recado é muito simples. Você, consumidor, que ainda acha que o seu seguro residencial custa o que o Padial falou aqui, o automóvel vai custar menos do que o estacionamento, você pode até parar na rua mais tranquilo, procure um bom corretor de seguros. Bom corretor de seguros é aquele que frequenta os nossos congressos, se atualiza, vai em treinamento das companhias, vê alguém que quer crescer, alguém que vai tratar bem de você, vai te acompanhar em todas as horas. E já aproveito aqui para agradecer o convite realmente e parabéns pela condução aqui. Eu acho que foi altamente contributivo a presença nossa aqui, mas os temas que você e o Google propiciaram para a gente.
1: Obrigado, viu? Quero mandar um abraço para o Luiz Fernando da Embras, que é um dos grandes corretores de seguros aí, que foi quem nos indicou aqui o presidente do sindicato, o senhor Boris, que, para nossa satisfação, esteve aqui. Doutor Malfatti, obedecendo aqui a indicação, vamos de cá para lá, vamos, então, vamos. Na volta. Vamos. Muito obrigado pela presença, prazer tê-lo conosco aqui. E estamos em minoria aqui, mas o senhor está melhor na fita e seu time está melhor que o nosso atualmente. Obrigado pela presença.
4: É sempre um prazer, Pedro. Conte sempre conosco, é uma alegria estar nessa casa. Na verdade, e aproveitando que a Mafra é patrocinadora da Glória Eterna da Libertadores...
1: Inclusive tivemos um jogo, ter, né?
4: E a Mafra...
1: Os parceiros da Mafra e a Bandeirantes transmitiu, acompanhou foi no Pacaembu, né?
4: Exatamente. A Mafra é patrocinadora da Libertadores, Comebol, é uma empresa mundial, mas para ter mundial precisa passar pela Libertadores. Então tem um questionável aí que sem Libertadores parece Copa da NAP. Mas, voltando, é sempre um prazer estar nessa casa.
0: Quando ele já não tem argumento, ele inventa.
4: É sempre um prazer estar nessa casa. O Boris é um amigo querido de tanto tempo, desempenha um papel à frente do Sincor importantíssimo há tanto tempo. Os corretores têm que ser, sim, fortes, porque são eles que estão lá olhando no olho do consumidor, explicando, dizendo para ele: olha, não contrata um seguro de vida, contrata um seguro de RC, que é isso que você está querendo, com essa ou com aquela garantia. O canal corretor é um canal fortíssimo de distribuição, técnico e conhecedor, que hoje agora já chama até de consultor, né? Cada hora muda, já chamo você de broker, essas coisas que a gente vai inventando por aí. Sempre um prazer estar com você, Pedro. Foi uma tarde maravilhosa com esses colegas e oxalá, nem que seja um pinguinho, a gente tenha conseguido levar para alguém para dizer: puxa, vou me interessar, vou ler, vou olhar, vou pesquisar mais no Google, quero conhecer, quero comprar, quero aprender. E é isso que acho que essa tarde maravilhosa, junto com esses colegas incríveis aqui, nós pudemos desfrutar desse ambiente, para quem não conhece, espetacular da Bandeirantes aqui. Muito obrigado.
1: Obrigado, doutor Márcio. Tatiana Cerezer, obrigado também pela presença aqui, por trazer um pouco mais de informação, conhecimento, esclarecimentos nesse painel. Tatiana, foi um prazer te receber, viu?
3: Obrigada, Pedro. Agradeço muito. Gente, a gente não falou mesmo, a cenografia tá sensacional, né? Agradeço muito a você, Pedro, maravilhoso. Quebra o gelo com a gente chega assim desesperado, mas ele quebra o gelo, ele faz toda essa esse reporte, né, esse PR aqui. E além disso, né, além da gente estar na cenografia muito agradável, a gente tem muitos convidados aqui, como você comentou, na área externa. Então agradeço por essa terceira edição aqui com os nossos convidados. E aí, gente, a mensagem é clara: essa aula foi uma aula inaugural deste ano. A próxima aula, a gente vai ter duas executivas poderosíssimas, a Ilka e a Andrea. Então, digamos que já é aula profunda sobre como que eu contrato o meu melhor seguro de vida e o meu melhor seguro para minha casa, que custa R$2 por dia. Obrigada, Pedro.
1: Diretor Executivo Técnico da Mafra, Luiz Padial, valeu pela presença mais um ano aqui. Muito bom o debate aí, rico, hein? Acho que, olha, de todos que a gente teve aqui, esse teve muita densidade, né? A gente conseguiu passar por vários temas ligados à cultura de seguro. Acho que atingimos o objetivo, Padial.
2: Pedro, obrigado pela condução. Novamente, para toda a equipe aqui do Fórum Bandeirantes, foi sensacional. Acredito não, tenho certeza que a gente passou um pouquinho daquele nosso desejo, daquilo que a gente tanto ama, da importância que é o seguro para a sociedade brasileira, né? A gente deu uma série de opções, uma série de insights para que todos vocês aí se sintam confortável de procurar os corretores, de procurar a Mafra, porque com certeza a gente tem muito aí, como o Boris falou, já passamos dos 6% do PIB, mas a gente tem um espaço tremendo para continuar contribuindo com o desenvolvimento do país. Agradeço de novo imensamente a oportunidade.
1: 4:01, hoje na Bandeirantes tem fórum, nós estamos discutindo o mercado de seguros, fica com a gente. No próximo bloco a gente vai falar sobre longevidade e outros temas ligados ao mercado de seguros, a gente volta já.
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0: 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Hoje não tem Bandeirantes Acontece, porque nós estamos levando ao ar o Fórum de Seguros Bandeirantes, com apoio da Mafre, para que a gente possa falar sobre o mercado de seguros aqui na nossa programação. Reunimos um time de especialistas. Você já ouviu bastante sobre a cultura de seguro, sobre os dados relacionados à busca de seguro, à legislação, a visão dos corretores de seguros. Agora nós vamos falar sobre longevidade, chegar mais longe, chegar melhor, chegar com a economia, com a vida financeira praticamente em dia, resolvida, para não ter muita preocupação, além daquelas que a vida já nos coloca de maneira inesperada muitas vezes. Para esse painel, nós estamos recebendo aqui mais 4 especialistas. Eu vou começar dando as boas-vindas para Ilka Vaz, que é diretora técnica de Vida e Previdência da Mafre. Tudo bem, Ilka? Mais um ano conosco aí. Seja bem-vinda. Eu não sei se o microfone da Ilka está desligado, mas eu não estava ouvindo a Ilka aqui. Mas, de qualquer forma, não, vamos ver aí o que está acontecendo com o microfone dela. A Andrea Nogueira, diretora técnica de Seguros Massificados da Mafre. Tudo bem, Andrea?
1: Tudo bem, Pedro. Boa tarde. É uma alegria estar aqui hoje dirigindo essa conversa sobre longevidade, que é um tema tão relevante e atual, que faz parte da vida de todos nós, né? Das nossas famílias, dos nossos pais, de quando a gente pensa no futuro, e trazer para esse debate aqui a ótica da proteção patrimonial vai ser muito especial.
0: Tá certo, Andréia. Obrigado aí pela sua presença. Também temos aqui o Dr. Egídio Dória, que é coordenador da Universidade Aberta da Terceira Idade da USP, USP 60+, e coordenador do Programa de Envelhecimento Ativo da USP. Tudo bem com o senhor, Dr. Egídio?
2: Tudo ótimo, Pedro. Obrigado pela oportunidade de estar aqui conversando com vocês sobre longevidade.
0: Boa tarde a todos. Muito obrigado pela presença. Também o Sérgio Duque Estrada, que é sócio da Ativem, que é especialista, uma consultoria especializada na economia prateada. Doutor Sérgio, seja bem-vindo também.
3: Boa tarde a todas e todos. Um prazer estar aqui discutindo essas questões que, como já foi falado, são da maior importância no Brasil, que é um Brasil que envelhece, né? Um Brasil que envelhece é uma tendência irreversível. E quais são as consequências que isso pode trazer para a economia e, mais especificamente, que é o que estamos discutindo hoje aqui, que é o setor de seguros, né?
0: O Google nos auxilia a trazer alguns elementos para essa discussão. Nós estamos transmitindo esse fórum da sala Band Google Digital, onde nós recebemos informações de buscas que são feitas no maior site de buscas da internet, que é o Google. Aqui nós temos algumas informações a respeito de longevidade, consultas feitas no Brasil ao longo do último ano. Veja como é grande a busca por longevidade. O gráfico, para quem está no rádio, ele praticamente está completo nessa questão. As pessoas estão querendo saber mais sobre longevidade de vida, sobre o significado de longevidade, sobre longevidade no Brasil e o sinônimo de longevidade, que as pessoas às vezes escutam falar sobre isso, não sabem o que é, vão ao Google lá e escreve. O que é longevidade? Longevidade seguro. Então, é longevidade sinônimo. Então, é isso que a gente tem aqui para dar o pontapé inicial nessa nossa discussão com esses especialistas sobre a questão da longevidade. Ilka, vou te perguntar o seguinte, já separei até aqui uma questão para você. Quando a gente pensa em longevidade, a gente fala muito em saúde, né? Mas a gente também deveria observar outros aspectos. Quais são esses outros aspectos que estão ligados à longevidade?
4: Naturalmente, quando nós falamos em longevidade, a primeira palavra que nos vem à mente é saúde. Porque quanto melhor a sua saúde, maior a sua expectativa de ter uma vida mais longeva. Só que isso traz algumas perguntas que precisam ser respondidas. Então, com que dinheiro você vai viver essa sua vida mais, esses anos mais longevos? Nós sabemos que a medicina, ela tem avançado muito e nós temos ganhado alguns anos de vida. Então, antes da população brasileira, ela vivia em torno de 60, de 70 anos. Hoje nós vivemos em torno de 80, de 90 anos. Isso significa 2, 3 décadas a mais. Nós sabemos que o Brasil não é mais um país jovem. O último censo, o censo de 2022, ele trouxe números alarmantes, números muito reflexivos. Então, uma das expectativas é que em 2036, e aí quando eu falo de 2036, a gente está falando de daqui 10 anos. Estamos falando praticamente de amanhã. Nós teremos mais idosos do que crianças. Quando a gente fala de 2042, 6 anos à frente, a expectativa é que a população ela deixe de crescer. Então, esses são números importantíssimos que trazem a preocupação do planejamento financeiro. Então, o planejamento financeiro, ele urge e ele é necessário de ser feito agora. 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E quando a gente fala de planejamento financeiro, a gente tem um instrumento bastante poderoso, que é o seguro de vida. Na Mafre, então, nós conseguimos orientar as pessoas e ajudá-las em relação a esse tema. Em que momento da vida ela está? No momento de captação de renda, no momento de manutenção de patrimônio? O quanto de dinheiro cada um de nós precisa para poder viver com qualidade esses dias longevos? Porque longevidade não é só viver mais. Longevidade é viver com qualidade. E a qualidade aqui significa que o seu dinheiro vai precisar durar pelo tempo em que você estiver vivo.
0: Andréa Nogueira, qual o papel do seguro residencial nessa história toda para garantir segurança, autonomia de quem vai viver mais tempo e vai ter que viver dentro de casa, né, Andréa?
1: Sim, sem dúvida. Quando a gente pensa em longevidade, a primeira palavra que vem na cabeça é saúde, né? Como a Ilka colocou. Eu acho que é saúde, qualidade de vida e planejamento financeiro. Mas tem uma pergunta que é muito importante. Onde e como a gente quer viver esses anos de vida a mais? Né? E para muitas pessoas, essa resposta é muito simples. No conforto do nosso próprio lar. Né? Eu acho que é na nossa casa que a gente tem as nossas maiores referências, as melhores memórias, é onde a gente se sente seguro, é onde a gente consegue preservar a nossa independência. E com o passar dos anos, a gente tende a permanecer mais tempo dentro das nossas casas. E manter esse ambiente seguro e tendo autonomia torna ainda mais importante, né? E eu acho que é aí que o seguro residencial ele tem aí uma relevância maior. Porque o seguro ele continua sendo aquela ferramenta que garante a reparação em detrimento de algum prejuízo causado por um imprevisto severo, como um incêndio, um roubo, um destelhamento de uma casa em função de um vendaval, por exemplo. Mas hoje o seguro residencial ele também tem serviços que garante comodidade, que garante praticidade para conseguir proteger e garantir pequenos imprevistos que a gente tem no dia a dia. E quando a gente fala de um problema elétrico, um problema hidráulico, uma necessidade de uma instalação, por exemplo, de um ventilador, para muitas pessoas pode ser um problema pequeno, né? Mas para uma pessoa idosa, isso pode se transformar num grande problema. Não só pela situação em si, mas porque ela pode ter que depender de uma terceira pessoa. Ela pode depender de um filho que já não mora ali naquela residência, de um vizinho, de algum conhecido. E como, quando a seguradora coloca um profissional qualificado, que consiga resolver esse problema de forma rápida, eficiente, ela não está só ali prestando um serviço de assistência. Ela está conseguindo garantir que aquela pessoa consiga se manter ali independente dentro daquela residência. Então, eu acho que o suporte ele, na proteção ela é essencial, porque a pessoa precisa viver mais com qualidade e protegida ali para os imprevistos do dia a dia.
0: Você, Ilka, e você, Andréa, tem toda a razão quando vocês falam que a primeira coisa que vem na cabeça da pessoa é questão ligada à saúde. Por isso a gente trouxe um doutor aqui, né, para que ele possa trazer as orientações, complementar essa questão toda, esse grande debate sobre a longevidade. No Google, pessoas estão buscando como não envelhecer, tudo que é relacionado ao envelhecimento, ó. como envelhecer bem, como envelhecer com saúde, como envelhecer sem ficar velho, como envelhecer com qualidade de vida. São várias maneiras de perguntar a mesma coisa. São buscas que foram feitas aí ao longo do último ano, que foram feitas aí ao longo do último ano, para quem está nos acompanhando, então, acompanhar o que temos de busca sobre o envelhecimento. Doutor Egídio, palavra está com o senhor aí, temos que saber. Primeiro eu quero saber o seguinte, como é que nós vamos chegar lá melhor? Vai dar a dica para nós aí, o caminho das pedras?
5: O envelhecimento saudável, ele pressupõe uma programação ao longo do curso da sua vida. Então você começa a envelhecer bem quando você tem oportunidades e coloca em prática essas oportunidades. E quanto mais cedo você usar essas oportunidades de forma adequada, maior a probabilidade que você tem de envelhecer com qualidade de vida, envelhecer de um ponto de vista em que você preserve a sua funcionalidade e chegue a otimizar essa funcionalidade. O que seria essa funcionalidade? Essa capacidade que você tem de decidir viver na sua própria casa, porque você tem uma independência, de continuar produzindo, de continuar sendo ativo na sua sociedade, na sua família e de ter qualidade de vida. Mas como eu falei, isso pressupõe escolhas e oportunidades que você as aplique. Então você tem que escolher ter um hábito de vida saudável, em que você desde cedo, nunca é tarde demais para começar, você começa a praticar exercício físico de uma forma regular, que combine o exercício de força para preservar sua saúde muscular, um exercício aeróbico para preservar sua saúde cardíaca, sua saúde vascular, sua saúde cognitiva, que você evite uma vida sedentária, que você passe pouco tempo sentado na frente de um computador, na frente de uma televisão, que você tenha hábitos de dieta adequados, que você esteja dentro do seu peso, que você tenha um consumo adequado de proteínas, pouca gordura saturada, pouco açúcar, que você tenha uma higiene do sono adequado, que você consiga dormir pelo menos em torno de 7 a 8 horas por noite e se sinta restabelecido no dia anterior e posterior, que você continue aprendendo continuamente, desafiando o seu cérebro, vivendo um ambiente que você tenha contato com a natureza e, obviamente, alimentando e construindo a sua rede social. Para envelhecer do ponto de vista saudável, do ponto de vista com qualidade de vida, você tem que ter amigos. Rede social é fundamental. E esses amigos são construídos ao longo da sua vida. Ele não precisa ser o mesmo círculo que você começou e muito provavelmente não será. Mas um círculo que você adapte, que você origine. E para isso você tem que investir tempo. Você tem que manter contato com essas pessoas, você tem que priorizar um encontro com essa pessoa e diminuir o seu uso de celular, porque isso faz com que você consiga estabelecer vários aspectos positivos nos diferentes domínios que levam ao envelhecimento saudável. O envelhecimento saudável ele pressupõe saúde física, saúde mental, saúde social e saúde espiritual.
0: Sérgio Duque Estrada, engana-se quem pensa que vai chegar lá bem, fortão, com toda a autonomia necessária, mas pode ter dores de cabeça incuráveis com as questões financeiras. Por isso eu te pergunto, do ponto de vista da economia, como se programar também, porque as gerações atuais estão chegando mais longe que as gerações passadas e as futuras vão chegar ainda mais longe pelo que nós temos de dados. A Ilka trouxe até para a gente aqui um dado bem interessante sobre o número de idosos e o número de crianças, adolescentes. Sérgio, qual que é a dica aí?
3: Vamos lá. Bom, as minhas colegas, né, ambas, falaram muito nessa questão de processo de envelhecimento da população, enfatizaram muito a questão da saúde. E eu acho que, bom, e aí eu somo isso também à tendência, que nós estamos envelhecendo, o Brasil está envelhecendo, e o Brasil em pouco tempo ele vai encolher. Então nós vamos ter um fenômeno que junta esses dois vetores. Qual é o resultante disso? Então, primeiro eu acho que isso gera uma oportunidade também, já que estamos aqui falando sobre o setor de seguro, isso gera uma oportunidade interessante, porque nós estamos falando de previdência privada, nós estamos falando de seguro-saúde, que eu chamaria mais de um seguro de prevenção, porque é muito importante a gente focar, o Egídio até, eu estava conversando com ele isso há pouco, a questão da prevenção, mudar um pouco esse eixo de não esperar a doença chegar. né? Isso tem muito a ver também com o que você falou sobre a questão do aging in place, né? Que é morar na sua própria casa, tem impactos na saúde, impactos sociais. E tem também a outra questão, que é o seguro de vida, que hoje é o seguro de longevidade, porque se estamos vivendo mais, então não é só o seguro de vida, é o seguro de viver mais. Porque as pessoas estão se aposentando com 60, 65, mas tem uma expectativa de viver mais 20 anos, hoje em dia até mais 30. Né? Então, essas questões eu acho que geram grandes oportunidades para a indústria de seguros, geram oportunidades também para outros segmentos de serviços, porque a telemedicina está aí, então é preciso também que as pessoas mais velhas possam rapidamente se aculturar, porque os 60 mais são tradicionalmente analógicos e a telemedicina pressupõe um conhecimento digital, então também é importante que isso aconteça. E começar a pensar em outros produtos, porque a renda de uma pessoa mais velha, ela vai se reduzindo na aposentadoria. Porém, ela tem um patrimônio, ela acumulou um patrimônio. Então, de que maneira, né, nós podemos transformar o patrimônio em algum tipo de liquidez? Que liquidez podemos pensar? Como os americanos que têm a hipoteca reversa, que é uma grande oportunidade para o setor de seguros também. Então, eu diria que são desafios e grandes oportunidades que o setor tem, que a economia tem como um todo.
0: E o Cavaz, por que, que o brasileiro paga por serviço de streaming, paga por celular, paga outros produtos e muitas vezes reluta em pagar proteção financeira? Tem alguma explicação para isso, Ilka?
4: Tem, claro que tem. Quando você usa o streaming, quando você usa o celular, você tem um benefício imediato. Então eu consigo ouvir a música que eu gosto, a série, eu consigo assistir o filme com a minha família. E quando a gente fala de seguro de vida, a gente está falando de um benefício invisível. E a gente está falando de uma proteção que normalmente a pessoa não quer usar. Então eu não quero ficar doente, eu não quero morrer, eu não quero usar o benefício que esse produto está me oferecendo. Então isso naturalmente já gera um distanciamento entre o produto e entre o consumidor final. Tem uma conta que eu gosto de fazer, que é sobre o quanto se gasta com streaming. Então, uma família hoje, ela pode gastar tranquilamente entre 50 e 60 reais por mês, sem pensar duas vezes no streaming. Mas quando a gente fala que é possível que você tenha um seguro de vida a partir de 30 reais, ela não faz o seguro de vida e ela ainda acha que seguro de vida é caro, porque ela não consegue tangibilizar o benefício dessa proteção. E aí a gente passa por educação financeira. Então o Brasil precisa passar e precisa falar sobre educação e orientação financeira. Quando a gente se compara com países mais desenvolvidos, essa educação ela já existe, essa conscientização já existe. Então quando a gente fala de Estados Unidos, por exemplo, mais de 90% das pessoas estão protegidas através de uma apólice de vida. Quando a gente fala de Japão, 90% das famílias estão protegidas através de uma apólice. A média global é de 32%. E quando a gente fala de Brasil, menos de 18% da população está protegida, sendo que menos de 10% buscou essa proteção. Então, o nosso papel é de buscar tangibilizar essa proteção para as pessoas. Como o Duque bem comentou, o seguro de vida, ele hoje, não tem o objetivo só de indenizar morte. Nós temos indenização que a pessoa pode receber na própria vida. E um exemplo que eu costumo dar é referente a um tratamento de câncer, por exemplo. E eu gosto de dar esse exemplo porque a gente sabe que câncer é uma doença que tem aumentado muito nos últimos anos e ela ainda tende a aumentar muito no futuro. Se você precisar pagar um tratamento de câncer, você vai gastar uma boa parte da sua poupança, isso se você não gastar toda a poupança de uma vida. E o seguro de vida tem um seguro direcionado para tratamento de câncer. Mas a maioria das pessoas não sabem e não tem essa informação. Então a gente precisa levar essa informação para a sociedade. Além disso, o seguro de vida hoje, ele também funciona como prevenção, como bem-estar e não somente como proteção. Então nós temos descontos em consultas, em exames, orientação psicológica, orientação nutricional, telemedicina, mas a maioria da população não consegue ainda entender ou tangibilizar esses benefícios dentro do próprio seguro. Então, um dos desafios da nossa indústria é justamente de se comunicar com essas pessoas de uma forma que, de fato, elas consigam entender. Onde elas passem a entender que ter uma apólice de vida significa transferir o risco daquilo que eu não quero assumir sozinha.
0: Andréia, queria te perguntar aqui sobre o seguro residencial também mais um pouco, né? Porque nós estamos tratando muito de vida e residência nesse bloco, atrelando essa questão da longevidade com os dois especialistas aí na área da saúde e também das finanças. Porque o seguro residencial deixou de ser uma ferramenta para ser utilizada apenas em momentos críticos, né? E passou a ser um meio de comodidade e conveniência diária. Isso tem influenciado no interesse do brasileiro na contratação do seguro, Andréia?
1: Sim, e eu acho que essa transformação é um dos temas mais interessantes do seguro residencial nos últimos anos. Até pouco tempo atrás, quando a gente falava de seguro residencial, a gente automaticamente já via a ferramenta como uma cobertura a grandes eventos que causavam grandes prejuízos econômicos, como um grande roubo à residência, um incêndio, um vendaval. E claro, essas são as coberturas centrais e primordiais para um seguro residencial. Mas hoje o seguro ele contém coberturas e serviços acessórios e complementares que visam trazer mais praticidade, mais planejamento, ajudar no orçamento familiar. Para pequenos imprevistos do dia a dia, para serviços de comodidade, como por exemplo um problema hidráulico, elétrico, a instalação de uma cortina, um conserto de um eletrodoméstico, uma detetização que normalmente você faz aí de tempos em tempos. Então, o seguro, ele tem que ser visto também como uma ferramenta de praticidade e comodidade para o dia a dia. E tem um exemplo que eu gosto muito de trazer, que mostra como ampliou o conceito de proteção ao lar. Não só para o lar em si, mas também para quem vive dentro do lar. Falar aqui dos pets, né? Acho que hoje, para muitas pessoas, os animais aí fazem parte da família, né? E hoje a MAF, por exemplo, ela tem o Meu Pet, que é o nosso plano de assistência, que tem serviços de cuidado para os animais, então consultas emergenciais, consultas de rotinas eletivas, aplicação de vacina, telemedicina. E isso é muito importante, porque ele mostra como a gente não protege mais só o lar em si, mas também quem traz vida, né, e vive dentro desse lar. E eu acho que quando a gente fala de longevidade, o pet é um grande exemplo, né? Quanto mais os anos se avançam, a composição familiar dentro da residência ela muda, os filhos vão se tornando ali, né, vivendo a sua vida independente, e eu acho que os pets ocupam um papel ali para as pessoas mais idosas muito mais presente de companhia, de vínculo. Então é um serviço aí que amplia o conceito de proteção para o lar de um seguro residencial.
0: Ilka Vaz e Andréia Nogueira estão com a gente ao lado do Sérgio Duque Estrada e também do Dr. Edígio Doria aqui nesse bloco, nesse painel do Fórum de Seguros, né? Essa questão do seguro pet chamou bastante a atenção do nosso ouvinte. Estou recebendo muita mensagem, gente que não sabia que existia. Gente que não tinha conhecimento que existia seguro para pet, certamente vão passar a buscar agora. Fala, Andréia.
1: É o seguro residencial com serviços, inclusive para os pets.
0: Para os pets, aí, ó, é dois em um aí. E a Mafre oferece esse produto que foi detalhado aqui pela Andréia. Como a gente está falando de longevidade, doutor Egídio, eu preciso te perguntar num fórum de seguros se a medicina preventiva ela é pouco valorizada no Brasil hoje. O que, que o senhor tem a dizer sobre essa medicina preventiva e esses conceitos que o senhor trouxe já na sua resposta anterior?
5: A nossa medicina, ela historicamente é uma medicina curativa. Ela é pautada no diagnóstico de doenças e no tratamento visando a cura dessas doenças. Então, o aspecto promoção de saúde, prevenção de doenças, ainda é muito pouco explorado. ele está sendo melhorado ao longo dos anos pela importância que nós temos, necessidade de diminuir o risco dessas doenças para sobrecarregar menos, não somente aquela população com essa carga de doenças, mas o próprio sistema de saúde. Nós temos outro sistema de saúde que está, obviamente, lotado em todos os seus níveis, emergencial, eletivo. Você tem gastos que vão ser ampliados cada vez mais com o envelhecimento de uma população que não está envelhecendo bem. É preciso que isso fique claro. A população brasileira, hoje em dia, tem uma expectativa de vida diferente da vida saudável para a vida total em cerca de 10 anos. Ou seja, nós podemos esperar viver 10 anos com algum grau de incapacidade em que nós categorizamos o nosso estado de saúde como ruim. Então, isso precisa ser mudado. Existem diversas pesquisas que mostram que se você se baseia no tripé de promoção, prevenção e diagnóstico precoce e adequado dessas doenças, você conseguiria adicionar por pessoa no mundo 6 anos de vida saudável. Isso é muito, porque isso dá praticamente 48 bilhões de anos de vida no mundo. Então, isso é baseado em promoção, isso é baseado em prevenção. Mas aí o Ilka falou uma coisa muito importante. Por que que a gente não adquire um hábito de vida saudável? Por que, ao invés de eu correr 30 minutos na esteira, eu prefiro ficar sentado na televisão, na frente da televisão, ou comer uma barra de chocolate ou tomar um sorvete? Porque o meu ganho imediato é muito importante para o ser humano. Ele quer o prazer imediato. Ele não quer ver um benefício que vai acontecer daqui a 10, 20, 30 anos. Então, ele não engaja em mudança de hábito de vida. Ele não adquire um estilo de vida saudável. Ele não adquire hábitos promotores e preventivos de doenças. Mas se você começa a ter uma ligação maior com o seu eu do futuro, você começa a imaginar como é que eu quero chegar, como é que eu quero estar aos 70 anos, aos 80 anos. Nós temos um programa de envelhecimento ativo na USP, em que é pautado para os funcionários da universidade, utilizando os recursos da universidade, em que uma das perguntas que eu faço ao paciente é: quais são as suas prioridades ao chegar aos 70, 80 anos? Como é que você quer chegar lá, nesses 70, 80 anos? E a maioria diz: ah, eu quero chegar bem, quero chegar com saúde, quero chegar independente, quero continuar viajando, fazendo minha atividade física, quando fazem. Mas para isso precisa adquirir hábitos, você precisa construir esses hábitos ao longo da sua vida. Porque se você fica sentado na frente de uma televisão, se você fica comendo chocolate, tomando sorvete, você não vai construir uma reserva muscular, você não vai construir uma reserva cognitiva e muito dificilmente você conseguirá atingir os seus 70 e 80 anos independente e autônomo e querendo morar na sua própria casa, ou querendo continuar viajando e tendo suas atividades de lazer. Então, você precisa mudar a sua perspectiva ao envelhecer. Eu não preciso esperar que a doença se manifeste. Ou quando a doença se manifesta, eu não preciso esperar que eu tenha complicações dessa doença. Eu posso começar a me programar para que, ao adquirir hábitos saudáveis, eu consiga retardar o aparecimento dessas doenças. Ao ter essa doença diagnosticada, eu preciso entender essa doença. Eu preciso participar ativamente do meu processo de saúde para que eu consiga diminuir os riscos associados a essas doenças terem as suas complicações. E aí sim, a gente vai conseguir, nesse contexto, envelhecer de uma forma saudável. Aí sim, eu vou procurar não somente o que é longevidade no Google, mas o que é longevidade saudável. Aí eu não vou procurar como não envelhecer, porque isso é impossível. Ou como não ser velho ao envelhecer, porque também é impossível. Eu envelheço me tornando um velho. Então, o que eu quero procurar agora é como eu envelheço de uma forma saudável, como eu envelheço de uma forma ativa. E é para isso que nós temos que conscientizar a nossa população, que isso também faz parte dela. Ela também tem que se tornar um agente ativo desse processo de mudança. Obviamente que políticas públicas são fundamentais, mas ela tem que sair desse ser passivo e começar a agir para que ela consiga atingir esse velho saudável que ela se tornará algum dia, se nada acontecer de previsto no meio do caminho.
0: Sérgio Duque Estrada, vou trazer números aqui. Primeiro, que eu vi que você comemorou ali na hora que a Ilka falou e a Andrea também sobre seguro pet. Por quê? Como é o nome aí do pet?
3: Não, é porque existe...
0: Que é uma questão pessoal.
3: Não é só uma questão pessoal. Mas é uma questão econômica. né, existe uma interseção muito importante entre o segmento pet e a economia prateada. Porque são mais de 33 milhões de cachorros nas famílias 60 a mais. Né? Então existe, e já está hoje mais do que comprovado, o benefício que um pet traz para os 60 a mais, na socialização. Tem vários casos, o Egídio aqui, que é médico, pode inclusive discorrer muito melhor do que eu, mas isso é comprovado, isso já é, não é uma tese a ser provada. Então, eu vejo isso como uma coisa muito importante, porque o seguro, no meu entendimento, né, ele tem uma palavra-chave que eu acho que fundamenta a educação que nós estamos falando, que é a previsibilidade que não é do tédio, é a previsibilidade positiva. Né? Num país que você tem hoje uma taxa de juros muito elevada, né, você de repente ficar sem ter uma proteção para um conserto na sua casa, né, para um encanamento, um problema, enfim, que você tenha, como você falou, uma coisa que parece corriqueira, mas botar uma cortina. Né? Então isso, se você não tiver com uma previsibilidade no seu fluxo de caixa, que já está coberto pelo seguro, aquilo é uma despesa extra. Aí, juntando aquilo que eu falei antes, renda, a renda diminui quando a pessoa envelhece, né? Ela pode ter mais patrimônio, mas a renda em geral diminui. Então o seguro, ele também funciona como uma previsibilidade positiva, no meu entendimento, tanto na questão

0: Então, a medicina, ela alongou, de fato, a vida, mas ela não alongou o planejamento financeiro na mesma proporção. A gente está falando de pessoas que vão se aposentar em torno de 65 anos de idade, devem viver 25, 30 anos a mais. E, infelizmente, a realidade do brasileiro, ela é triste. Porque a maioria dessas pessoas, elas dependem exclusivamente do INSS. Quando a gente fala de previdência privada, que é o seu planejamento para a sua aposentadoria, apenas 9% da população hoje está se preparando para ter a sua própria previdência privada. Então, os números, novamente, eles são alarmantes. E as famílias, a composição familiar, hoje ela também é diferente. Então, hoje as pessoas têm menos filhos, algumas famílias decidem por não ter filhos. Então, aquela composição que você tinha anteriormente, onde os filhos cuidavam dos pais, ela tende a diminuir. Até porque muitos pais não são pais, porque muitos casais decidem por não ter filhos. Então, a pergunta importante que nós precisamos fazer, todos nós, eu convido todos os nossos ouvintes, os nossos telespectadores a fazer, é o valor, o dinheiro que eu tenho disponível hoje é suficiente pela quantidade de anos que eu vou viver?
1: É uma grande reflexão trazida, mais uma delas aqui no Fórum Bandeirantes de Seguros. Nós estamos conversando sobre longevidade nesse segundo painel. Já trouxemos aqui a visão de especialistas sobre a cultura de seguros. Estamos ao vivo na Bandeirantes também, no nosso canal no youtube.com/radiobandeirantesoficial, trazendo também toda a tecnologia embarcada da sala digital Band Google com os levantamentos que são feitos a partir de buscas no site do Google a respeito dessa questão de seguros. Quem participa desse painel também é a Andréia Nogueira, diretora de seguros massificados e consórcio Mafre. O seguro pode deixar de ser visto como uma despesa e passar a ser entendido como parte do planejamento financeiro de longo prazo, Andréia?
2: Certamente. Eu acho que a longevidade ela torna essa questão ainda mais essencial. Como a gente já falou, acho que planejar uma vida mais longa e uma vida com qualidade, naturalmente nos remete a ter acesso à saúde, à previdência, à reserva financeira para ter uma renda estável e conseguir garantir ali um futuro mais longevo. Mas um ponto essencial é a gente questionar como que a gente protege aquilo que a gente constituiu e construiu até aqui, né? Eu acho que uma pessoa ela pode levar 20, 30, 40 anos para conquistar a casa própria, para constituir um negócio que vai sustentar ali a sua família no futuro e proteger esse negócio, esse patrimônio, ele é essencial. Eu acho que quanto mais os anos se avançam, as pessoas tendem a ter uma composição maior de patrimônio, ter pode acontecer de ter uma vida econômica mais estável, e um simples evento imprevisto que gera um prejuízo pode acabar aí em poucas horas ou em poucos dias, algo que você levou uma vida inteira para constituir. Então, eu acho que planejar uma vida mais longeva e de qualidade requer também proteger aquilo que você levou uma vida inteira para constituir, até porque a gente vai ter que ter mais tempo para preservar tudo isso que a gente construiu até aqui, né? Então, eu acho que o Sérgio falou muito bem. Eu acho que as pessoas vão envelhecendo, elas constituem mais patrimônio, mas elas têm menos tempo e menos reserva e menos renda para conseguir reconstruir algo diante de um evento que seja relevante, que cause um grande prejuízo para aquela família.
1: Doutor Egídio Doria, sabe que o TSE, o Tribunal Superior Eleitoral, divulgou recentemente o número de eleitores, né, para a eleição que a gente vai passar agora, nesse mês de outubro no Brasil. E tem um dado muito relevante. O número de eleitores 60 mais, 70 mais, 80 mais, cresceu em relação à eleição anterior. Então aí nós temos duas informações importantes. Primeiro, tem mais gente nessa faixa etária comprovando tudo aquilo que a gente

0: disse. E tem mais gente interessada em participar no processo eleitoral. Por quê? Porque a partir dos 70 anos, o voto ele não é obrigatório. Ou seja, o cara fez 70 anos, se ele não tivesse nem aí para participar de nada, ele ia curtir a vida, ia tomar outro rumo, mas não. Eles estão atrás do título de eleitor, da regularização, eles querem participar e convenhamos que quem vai atrás do título de eleitor lá quer votar, quer participar do processo eleitoral. Então é mais um dado, né, diante de tantos que nós estamos trazendo aqui para discutir essa questão da longevidade. E hoje a gente tem muita tecnologia. A gente escuta falar cada hora de uma nova tecnologia. Como que essa tecnologia toda pode nos ajudar e pode nos auxiliar também e auxiliar o mercado de seguros para dar uma longevidade mais tranquila para todos nós?
1: A tecnologia é, hoje em dia, indissociável de um envelhecimento saudável. Nós vivemos imersos dentro de um mundo tecnológico. Para a pessoa participar da sociedade, ela tem que estar incluída digitalmente. Hoje em dia, o fato de você não estar incluso digitalmente significa exclusão. A exclusão social significa um isolamento, significa perda de oportunidades e perda de acesso. Para você ter um acesso adequado, você tem que estar inserido digitalmente. Para você viver com segurança na sua casa, você dispõe hoje em dia de recursos tecnológicos que te permitem isso. Você tem um monitoramento de segurança, monitoramento de quedas. Você tem situações tais em que você, com uma dificuldade de mobilidade, você pode utilizar recursos que te levantem da sua cama, te levantem da sua cadeira, que te façam acender um segundo andar, caso seja necessário. Você tem recursos tecnológicos que automatizam toda a sua casa e que tornam essa casa uma casa inteligente, que te permitem um auxílio na sua programação de medicamentos que você tem que tomar. Ou de consultas, telemedicina. Ou de você acessar os seus familiares, acessar a sua rede de apoio. Então, hoje em dia, a tecnologia é fundamental para que você consiga evoluir, envelhecer bem. E o importante da tecnologia é que ela está se tornando cada vez menos custosa. Então, a potencialidade que ela tem de se capilarizar é muito alta. E isso, consequentemente, consegue atingir a todos e permite a todos uma possibilidade de um envelhecimento mais saudável, que não fique restrito somente a uma parcela da população.
0: Sérgio Duque Estrada, a tecnologia ajuda também nessa questão das finanças, da economia, da poupança, da proteção?
2: Sem dúvida. Eu acho que essa é uma questão que nem se pode discutir. Agora, é a forma com que essa educação chega. É uma questão de, que chamam aí os experts em tecnologia, de UX e de UI, né? O User Experience e o User Interface. Ou seja, como é que aquela interface que está sendo usada é ou não amigável para uma pessoa 60 a mais. Então, por exemplo, a questão de educação, né? Que vocês estavam falando, e o que a Andrea, né? Que eu acho muito importante saber como é que eu vou ensinar. Como é que eu vou dar pílulas de conhecimento sobre questões financeiras, sobre a vantagem do seguro, mostrar a vantagem da previsibilidade para o fluxo de caixa, para evitar esse problema de repente, puxa, tem uma casa que foi fruto do meu trabalho uma vida inteira e de repente essa casa tem um problema, né? Cai uma parede, tem uma infiltração, desvaloriza aquela casa, prejudica a minha saúde. Então, eu acho muito importante pensar na tecnologia como um meio para a educação, meio adicional, muito importante, sabendo escolher bem o público e a forma como eu vou utilizar essa tecnologia. A linguagem adequada, né? O tamanho de letra, o fundo, os argumentos que eu vou usar. Como aqui, vocês usaram argumentos excelentes. E eu acho que isso é que precisa ser passado. Né? Porque nós temos, de fato, como o Ilka falou, um percentual elevadíssimo da população que não tem proteção nenhuma. Então, é algo que nós precisamos vencer. Educação é fundamental. E outra coisa importante, essa educação, ela também tem que olhar para o feminino, porque a população, ela está envelhecendo e ela é predominantemente feminina. Né? Então, são todos esses pequenos ingredientes que têm que ser considerados na hora de eu preparar um processo educativo sobre finanças, para fazer com que eu conquiste. Porque não dá para impor nada. Eu tenho que convencer o meu o meu interlocutor, que vai comprar o meu serviço, da relevância, que aquilo dali é a previsibilidade positiva para a vida.
0: Olha a mensagem aqui dos nossos ouvintes que estão acompanhando essa discussão ao vivo no rádio, né? A Fabiola Nevada diz que pensa bastante sobre longevidade, mas nunca tinha pensado nessas questões que foram trazidas aqui e nas formas de proteção para chegar mais longe, mais saudável, com a vida financeira resolvida e protegida para imprevistos, o que foi uma das mensagens trazidas aqui. Obrigado pela mensagem dela, viu? Também o Vinícius, que está com a gente aqui, gostando muito do debate, já pediu para perguntar aqui as dicas. Nós trouxemos com os especialistas sobre a longevidade na questão da saúde, na questão financeira. Obrigado também pela sua manifestação. Lembrando que o fórum fica disponível depois para você consultar. Quem pegou pelo meio do caminho aí, está fazendo perguntas que já foram respondidas, a gente tem esse fórum guardado lá no youtube.com/radiobandeirantesoficial. Adriano Arruda também aqui comentou a questão que foi trazida pelos especialistas do seguro residencial e dos programas de benefício que estão atrelados a esse seguro residencial, e uma enxurrada de mensagens sobre seguro pet. É o grande tema que mobilizou a nossa audiência aqui. Sabe, nós estamos falando tanta coisa aqui, mas as pessoas querem saber quanto custa um seguro pet, tem o gato, tem o cachorro. As perguntas básicas aqui que estão chegando é sobre isso, Andréa. Por favor, me ajude aí um pouco.
3: O nosso meu pet, ele cobre até dois animais.
0: Aí,
3: da residência, cães e gatos. É um plano super completo.
0: Tem muita pergunta. Se eu fosse fazer todos aqui, eu ia fazer uma entrevista com a Andréa.
3: É importante.
1: O Sérgio colocou algo importante, porque assim, cada vez mais os estudos têm mostrado a importância do pet na longevidade saudável.
0: Ah, eu queria te ouvir sobre isso, que ele sugeriu. Fala aí.
1: Então, é uma percepção que passou do ser uma percepção pessoal para algo comprovado cientificamente. Então, hoje nós sabemos que 20% ou mais das pessoas idosas em São Paulo moram sozinhas. O pet, ele ajuda no combate à solidão. Quando uma pessoa sai com o pet, em 80% das vezes, ela consegue estabelecer um contato com uma outra pessoa. Porque a outra pessoa para e pergunta o nome do pet, pergunta quantos anos ele tem. E aí você começa a estabelecer uma relação social naquele momento. Quando você sai com o pet, você está deixando de ter uma vida sedentária. E você pratica um exercício físico de uma forma regular. O pet, o cachorro, ele te obriga a sair, porque ele quer sair. E você sai e passeia com esse cachorro. Isso diminui o seu risco de ter um infarto, uma pressão alta, um derrame. Tem estudos que mostram que pessoas que tiveram infarto e têm um pet se recuperam mais rápido do que aquelas que não têm pet. Estudos hoje em dia mostram que o pet é importante também no benefício da saúde cognitiva, mental. Além de diminuir o seu risco de ansiedade e depressão, ele diminui o seu risco de ter uma perda cognitiva, uma demência. Porque aquelas pessoas, sobretudo as que vivem sozinha e têm um pet, comparativamente àquelas que vivem sozinha, têm menos perda de memória, preservam mais a sua atenção, preservam mais a sua capacidade de programar uma ação, que a gente chama isso de função executiva, e que está tudo dentro do domínio da cognição. Então não é só uma questão, como é bonitinho o meu pet. Pet é terapêutico.
0: Olha, parece óbvio isso tudo que o Egídio falou para nós, mas se ele não tivesse falado, eu acho que ninguém tinha pensado nisso aqui. E faz todo sentido com o que a gente vê no dia a dia, nas relações, muitos idosos sozinhos, como ele disse. Então esse é um caminho, fica o recado também. Pessoal, preciso dar uma palavrinha final para vocês aí, porque o nosso tempo está chegando ao fim, para que todos possam se manifestar no balanço do que foi esse painel, agradecendo, claro, a todos. Ilka Vaz, conta para a gente, Ilka, qual que é a atitude-chave para a gente concluir aqui o que conversamos nessa tarde na Bandeirantes, na tua opinião?
4: Bom, se eu fosse fazer uma recomendação, eu recomendaria aos nossos ouvintes que tirassem esse tema da gaveta e que conversassem com os seus familiares. É um assunto difícil, as pessoas não gostam de falar sobre isso, mas é importante que as famílias conversem sobre o que seriam dos planos, o que seria do futuro na falta do provedor financeiro ou caso ele fosse acometido por algum tipo de doença. Assim que isso, que essa conversa acontecesse, a minha segunda recomendação é que elas procurassem por um corretor de seguros. O corretor de seguros é a figura que existe hoje no mercado, que conhece sobre planejamento financeiro e que está apto para ajudar a todas as pessoas a entenderem qual é o seu planejamento, qual é o seu momento de vida e que tipo de planejamento é necessário para cada um deles.
0: Andréia Nogueira, suas palavras finais aqui nesse nosso debate, Andréia, e qual que é a tua mensagem final?
3: Sim, se eu tivesse que sugerir uma atitude-chave seria incluir proteção no seu planejamento futuro. É fazer uma reflexão se tudo que é importante para você está de fato protegido, né? Seu negócio, sua casa, a estabilidade da sua família, a segurança da sua família. E é isso, eu acho que o importante é viver mais é uma conquista, mas viver mais com qualidade de vida, bem e protegido e com segurança, eu acho que é o que é mais importante.
0: Ilka Vaz é diretora de Vida e Previdência da Mafre, Andréia Nogueira é diretora técnica de seguros massificados da Mafre. Muito obrigado aí pela presença. Egídio Dória, nosso doutor aqui, que está lá no programa USP 60+, coordenador do programa de envelhecimento da Universidade de São Paulo. Tua palavra-chave aí sobre essa proteção para a longevidade.
1: A proteção para a longevidade, ela começa muito cedo. Você tem que pensar nesse seu curso de vida. Você tem que deixar de focar no seu eu presente para pensar um pouco no seu eu futuro. Como eu quero estar daqui a 20, 30, 40 anos? No momento que você faz isso, você se liga melhor e começa a protegê-lo melhor. Então você o protege do ponto de vista de saúde, você protege do ponto de vista de finanças, com os seguros, você o protege do ponto de vista social. Então comece a pensar mais nessa programação. Não comece a pensar quando você tem 60, 70 anos. Se possível, comece a pensar aos 20. É aí que começa a sua programação da longevidade idealmente. Porque as atitudes que você tem aos 20 anos impactarão na forma como você envelhece. Mas nunca é tarde demais para começar. Se quiser começar aos 70, comece aos 70. Mas não deixe de começar.
0: Sérgio Duque Estrada, sócio da Ativen, consultoria relacionada à economia prateada. Sérgio, a sua consideração final aqui. Qual que é a palavra do momento, a expressão do momento para definir a nossa conversa nesse painel aqui?
2: Eu diria que é a previsibilidade positiva, aquela que te dá uma tranquilidade ao seu fluxo de caixa. É você evitar surpresas numa fase da sua vida, que a sua renda provavelmente está mais reduzida. Você pode ter um patrimônio importante, mas sua renda, seu fluxo de caixa mensal está mais reduzido. Sua capacidade de gerar também novas entradas de caixa são menores. Existem aqueles que conseguem empreender, criar algum negócio, mas isso é uma minoria muito pequena, para exagerar, né? E prestar muita atenção nessas novas possibilidades de produtos que tragam liquidez para esse patrimônio, mas isso nós vamos depender, você falou na questão eleitoral, não vou entrar nessa seara, mas é uma questão que nós temos que pensar, que políticas públicas poderíamos ter que venham a reduzir a taxa de juros, porque isso é extremamente nocivo para a economia e para a população como um todo.
0: Obrigado a todos pela presença. Estamos encerrando aqui mais esse painel do Fórum Bandeirantes de Seguros, agradecendo aos nossos companheiros que ficaram aí trabalhando duro para colocar esse projeto de pé. O Danilo Gobato, nosso grande diretor, o Glauco Genovese, Madu Elias, Johnny Moraes, a equipe de eventos da Rosana Saad, Paola Novaes, a Vânia Vero, o Fernando Mendonça, no nosso digital da Bandeirantes, a Ana Caroline Galeano, na Central Técnica Bandeirantes, Vitória Vermelho, Roberto Dias e Alan Marcel, nas imagens que foram para youtube.com/radiobandeirantesoficial. Produção e reportagem da Maria Eugênia Kutaiti, assistência de produção da Rafaela Mina, a direção da Bandeirantes é da jornalista Thaís Freitas. Você fica com a sequência da nossa programação. Lembrando que o Fórum Bandeirantes de Seguros está presente em youtube.com/radiobandeirantesoficial para você visitar quando quiser.
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3: Pode... Estamos em obra. Atenção, hein? Resenha, ó, pra quem obras. Achou que o... Ele é muito, ó, o que, é. Que tem aqui, ó.
4: Ele é você, muito, Gabriel. Ele é muito.
3: Ó. Ó o que tem pra você hoje, ó. Pregos. Tá, mas calma. Vonder é só bom. Depois, tá? Gabriel tá demais. Fala, coisa rica, acreditado em vocês.
4: Reforma no apartamento ao lado.
3: Nossa, é horrível, hein? O Resenha Bandeirantes está ruim. No ar, são 5 horas mais 2 minutos. E é muito importante a gente ter a data FIFA, porque isso permite com que a gente fale sobre grandes assuntos e a gente tenha pressa.
4: Eu vou defender a data
3: FIFA. No programa, afinal de contas, o tempo urge, não é o tempo ruge. Entendeu? Então é assim, calma, não me interrompa, por favor, Miliose.
4: Desculpa.
3: Boa tarde, Paulo do Vale, tudo bem?
5: Eu tenho conteúdo, né?
3: Sim, já já o Prétzel fala. Inclusive o Prétzel tá de férias.
5: Mas quando tem data FIFA eu saio de férias. Não,
3: Se tiver data FIFA conteúdo, aí, mas se tiver data FIFA, se tiver data FIFA e Marta em campo,
4: essa,
3: ele tá
4: essa
3: fora.
4: Essa é uma boa cutucada pra dar Prétzel quando ele voltar.
5: Conteúdo,
4: data FIFA não se garante, né, mestre?
3: Na hora de tomar cachaça, todo mundo quer estar junto, né?
6: Boa tarde.
3: Ao contrário, desculpa, Antiola. Na hora que todo mundo quer tomar champanhe, aí vem, né, tá geral. Na hora da cachaça, claro que fazendo uma comparação aqui, como se cachaça fosse pior, mas não é. Enfim, boa tarde, Antiola.
6: Boa tarde. Só pesquei uma hipocrisia da sua parte, porque quando chega a Copa do Mundo, cobra... Como se fosse um devedor.
3: Mas é Copa do Mundo, irmão.
6: Então, mas se prepara onde? Na sala?
3: Também.
6: Na data FIFA?
4: Que jantada, mister.
3: Se você tivesse feito preleções importantes na sala,
4: que jantada,
3: nos Estados Unidos,
4: mister.
3: O resultado era outro. Mas você ficava fumando na área de fumódromo? Olha lá, falei pra você. Boa tarde, melhor. Você tá bem? Só um segundo, Tio Lopes.
4: Boa tarde, boa tarde. Até porque o mister, né, ele tem uma rusga com o Prétzel por conta das perguntas do Prétzel pro mister na Copa do Mundo,
6: chato,
4: né?
6: Chato.
4: Seu trabalho é fraco.
6: É, pega muito no pé, né? Como fala o brasileiro.
3: Sim, sim, sim. Inclusive nós tivemos a primeira atividade, né? Primeiro treino da seleção brasileira.
4: Uhul!
3: Nesta data FIFA.
6: Se a gente viu, tá
3: muito animado, cara. Sexta-feira, estamos muito animados
6: mesmo.
3: Pegou
6: o pênalti.
3: Pro jogo às 7 horas da manhã contra a Austrália, tá? Ó, gostaria de começar esse programa fazendo uma homenagem ao senhor Paulo do Vale. Parabéns.
4: Muito obrigado.
3: Parabéns ao senhor Paulo do Vale. Porque eu vou lhe defender e eu quero que o ouvinte no 11 99904 8756 ou no youtube.com/radiobandeirantesoficial parabenize o senhor Paulo do Vale. Pois ele foi o homem que falou: eu traria Eduardo Batista.
6: Traíra.
3: Eu tenho uma informação interna, o Eduardo Batista tá vindo.
6: Chega,
3: ele está hoje como treinador do Internacional. Parabéns, do Vale.
4: Mas aí o Internacional convidou o Eduardo Batista depois de tomar 5 nãos de treinadores que hablam, né? Então, assim, acertaram por linhas tortas, porque dentre os treinadores que estavam na pauta do Inter, Pra mim, o Eduardo Batista tava à frente deles, em tese. Zubeldía, dois trabalhos ruins no futebol brasileiro. Quem mais eles foram atrás, tomaram ou não?
7: Diego Aguirre.
4: Diego Aguirre, pô, já veio aqui várias vezes, sabe? Então, assim, dá a chance pro cara.
7: Maurício Barbieri.
4: Maurício Barbieri, exato. Tomou não do Barbieri?
7: Não do Barbieri, pelo multa de 2 milhões.
4: Pelo amor de Deus. Então, assim, dá oportunidade pra um cara que já tem uma certa experiência e que vem sendo, de alguma forma, esquecido ou subestimado pelos grandes clubes do futebol. O Lisca tá fora do mercado já há um bom tempo. O Lisca nem se compara.
7: No mercado, velho.
4: Agora, é interessante ver a reação dos torcedores, né? O torcedor, às vezes, merece passar pelo sofrimento que passa.
7: Eu concordo.
4: Porque, no fim das contas,
3: quem eles é você? Gostam... Abel?
4: O torcedor, ele gosta de grife. Você vê a reação da torcida do Internacional, o time com a diretoria, que é essa diretoria que o Pretzel sempre fala, né? Que é uma diretoria fracassada, perdedora, achando ruim a contratação. Agora caímos. Meu,
3: A culpa é do Eduardo.
4: Deixa o cara trabalhar,
3: parece, entendeu? Parece o movimento do Roger Machado quando o São Paulo chega.
4: Exatamente. É, só que no Nets. São Paulo, eu compreendo que o torcedor de São Paulo ficou muito chateado porque o Crespo não era para ser mandado embora. O torcedor do Internacional precisava de alguém para assumir essa barca. Então, sabe, dê tempo ao tempo. Eu não tô dizendo que o Eduardo vai salvar o Inter, até porque a situação do Inter, ela é muito complicada. Eu acho que tem mais a ver com relação à administração, tudo isso que a gente fala, como, por exemplo, o Corinthians. Agora, o Inter, depois de tanto tentar errar, eu acho que acertou, cara.
3: Não, o mais maluco é, o Inter joga mal 30 rodadas pra arredondar, sim, 29 rodadas.
4: E o Eduardo quem vai rebaixar
3: o Inter. Aí os caras trazem o Eduardo Batista, agora nós caímos. Pô, larga a mão, velho.
8: Eu lamento, só que o trabalho que o Eduardo Batista vai pegar vai ser num time nessa situação.
4: Sim.
8: Que não tem convicção.
4: Ele acaba tendo que aceitar pra ser bombeirão. E ele não tinha escolha.
8: Mas ele é um cara que tem potencial pra fazer um bom trabalho. Ele tava sendo xingado,
7: inclusive, na última partida contra o Operário, na derrota
3: do Criciúma. Perdeu pro Criciúma. Mas assim, ninguém tá levando o lado que é o seguinte... Ele foi o único cara a bater no peito e falar: eu aceito a bronca.
4: É verdade.
3: Eu pego a bronca. E o contrato dele é o quê?
4: Deve ser até o final
3: do ano. O contrato dele é até o final do ano, sem multa.
7: Dezembro, fechamos. Nós fomos atrás de quem menos tinha autoestima.
3: Exato. A verdade é essa. Os caras fecharam com o Eduardo Batista, deram um contrato pra ele de 3 meses. De 3 meses. Ele topou, abraçou. E aí o que acontece? Acham ruim.
7: Eu escutei o PDV, eu tava escutando o programa, boa tarde, a todos, Fabinho Soldado aqui participando do Resenha Bandeirantes, aliás, agradecer a maciça audiência, inclusive em Porto Alegre, que escutam vocês, através do youtube.com/Bandeirantes Oficial.
4: Em breve na Fest TV.
7: Em breve na Fest TV, aliás, né, de graça, LG quem quiser Channels. Acompanhar é LG Channel, acompanha o PDV. Agora, esses nomes que vocês falaram, são nomes que estiveram em pauta, mas não fomos atrás.
3: O Memphis.
7: Eu vou me defender até a última.
4: O Eduardo, então, foi a primeira opção, Fabinho?
7: Foi a primeira opção. Nós falamos,
3: Semente assim mesmo, Fabinho, na cara dura, normal?
7: O senhor tá me chamando de mentiroso?
3: É, tô.
7: Um dirigente de futebol, responsável, que levou grandes peças pro Internacional
3: por nessa
7: temporada, por exemplo, Félix Torres.
3: Tentou levar o holandês.
7: O Memphis?
3: É.
7: Não tentei porque eu só tinha dinheiro pro Félix.
4: Posso aproveitar pra agradecer,
7: claro.
4: Na verdade, elogiá-lo.
7: Obrigado.
4: O senhor fez parte... do maior meio-campo que eu já vi na Ponte Preta.
7: É verdade.
4: Ao lado de Mineiro.
7: Cobelão, né?
4: Roberto, Dionísio.
7: Foi Cobelão?
4: Também, Cobelão.
7: Cobelão, né?
4: Sim.
7: 2004?
4: Entre 98, 99, 2000 ali.
7: Ah, é verdade,
3: Você não lembra a época que você jogou, Fabinho?
4: Que depois amnésia. O Fabinho vai pro Inter, vai pro Fluminense.
7: Sou campeão mundial no Internacional, desculpa, tá?
4: Fabinho...
7: O cara tem que escutar a jornalista juvenil me chamar de mentiroso.
3: Sério, você nem tava no jogo, você nem jogou, cara.
4: Como dirigente, Fabinho, você é um ótimo volante.
3: É isso.
4: Agora, isso é um elogio.
3: Tchau, Fabinho Soldado.
4: Isso é um elogio.
3: Obrigado, viu?
7: Eu tô
3: tchau.
7: Aqui pra quaisquer...
3: Deixa eu dar boa tarde pro Zupac, quaisquer... Zupac tá pedindo boa passagem tarde. Aqui. Desculpa, demorei, Zupac.
9: É o momento dos carecas?
3: É o momento dos carecas,
9: Carrega o programa hoje.
3: Boa tarde, Zupac. Você tá bem? O Milhoz teve que dar uma saidinha.
9: Boa tarde. Data FIFA é ruim porque não tem campeonato inglês pra comentar.
4: É verdade.
9: Aí me colocaram pra comentar a Série B.
4: Não, mas tem a sua TV... Faz data FIFA.
9: FIFA, sim?
4: Sim.
9: Campeonato chinês?
4: Tem bons, eu acho que vai fazer França-Itália.
9: França-Itália,
4: importante. Holanda aí, eu não sei se o senhor tá escalado.
9: O Gaspar tá do seu lado?
3: O quê?
9: Ah, o... Do nada sumiu, menino.
3: Não, é porque... Deixa eu te falar, ele tem desculpa, as paradas... Ele tem as paradas dele.
9: Soube que
3: não sufoca o artista.
9: Bruno Milhose Carvalhose.
8: Ser sincero com vocês, Zupac. Eu tô mais sumido nos últimos dias.
9: Apuração, né?
8: Você tem noção? Não, não é, não é apuração.
9: Tô te
8: não.
9: defendendo.
8: Você tem noção?
3: É depressão que chama.
8: Do tanto de coisa que você tem que resolver numa mudança, cara. É impressionante, velho. Eu não tinha noção.
3: Você tá falando
8: que,
3: da mudança, qual mudança?
4: Que, pelo menos aqui no trabalho você tem
8: não,
4: que...
8: Não, tá mudando pouca coisa.
4: Pouquíssima coisa.
8: Pouquíssima, né? Coisa.
6: Você tem que dar prioridade.
8: É, não. Verdade.
6: Prioridade é trabalho.
8: Dá um conselho, vai, Tony, por favor.
6: Conselho?
8: É.
6: Na mudança, se puder, não leva nada. Compra tudo novo.
8: Ah, boa.
4: Deve ser bom, né?
6: Pega as coisas.
4: Deve ser bom ganhar bem assim, né?
6: Faz uma fogueira.
3: Entendi.
6: Bota fogo perto dos vizinhos que você não gosta, principalmente.
8: Besteira, né? Não comprar as coisas novas.
6: Mas tranquilo, ainda mais quando você vai morar em lugar humilde.
3: Então você tá se mudando, é?
8: Tô.
3: Parabéns pela mudança.
4: Sabe que uma vez o Ronaldo,
3: sabe
4: Fenômeno...
3: Sabe quem pode estar de mudança? Ah, continue sobre o Ronaldo.
4: Ele fala que ele... Acho que até hoje, ele... Não leva mala pros lugares.
3: Só compra as paradas.
4: Só compra as paradas.
3: Pô, legal.
4: E depois, assim,
8: deixa pra lá.
4: Vai deixando. Vai, tipo. Ah, tô indo pra, sei lá, Milão. Vai lá.
3: Leva, tipo assim, duas cuecas, duas camisetas.
4: Pô, só mas pra... cada viagem ele faz isso. Não sei se até hoje, mas uma vez ele falou.
6: O dinheiro vai acabar.
3: Mas posso falar, quando você era jogador. Não, mas peraí. Quando você era, quando você era jogador.
8: Ronaldo.
3: Não, quando você é jogador, se você levar só desodorante, peças de higiene pessoal, cara, uniforme você tem tudo.
8: Pô, mas te falar, ficar na rabeira do Ronaldo nesses rolês aí deve ser bom, né? O Ronaldo pega o avião, você, deixa eu ver o que eu vou querer aqui dessa caixa.
6: Só no rebote do mesmo.
8: Só no rebote.
3: O senhor sabia que tem mais um cara que poderia estar de mudança? Na minha visão, não se mudará. Mas que o senhor deve estar sabendo.
8: Ah, que gancho.
3: Que é Abel Ferreira.
8: É, poderia, mas não vai, né?
3: Mas poderia.
8: É, o técnico do Sporting tá empregado, né?
3: Sporting.
8: Sporting de Portugal.
3: Sporting.
8: Tem técnico, mas o jornal...
4: Vai cair.
8: Correio da Manhã.
3: Correio da Manhã.
8: Correio da Manhã fez a publicação dizendo que o Abel é um dos nomes ali de interesse. É um cara que passou pelo Sporting, né? Tem
3: jogou
8: uma passagem
3: lá,
8: por lá como jogador. É o time ao qual o Abel...
3: Né? Treinou a
8: dedica
3: categoria de base.
8: Sua torcida, ele é torcedor do Sporting de Portugal. Mas, assim, ele é sempre o nome ventilado por lá. Não é a primeira vez em que vão considerar uma má fase de técnico, né? E isso está acontecendo por lá, mas o Abel, a princípio, segue no Palmeiras. Também não deve rolar uma demissão imediata lá no futebol português. Não, a temporada acabou de começar, dificilmente vai rolar isso nesse momento.
3: Ou seja, você faria essa mudança? Você é o Abel.
8: Se eu fosse o Abel?
3: É.
8: Agora, tipo, nessa altura da temporada?
3: Não, agora.
8: Data FIFA.
4: Faria, sabe por quê? Porque o futebol brasileiro é uma porcaria.
8: É,
3: tá
4: porque
3: doente.
4: A sociedade brasileira,
8: tá ela doente.
4: Reflete o STF. Porque tudo é ruim.
3: Mas
4: então,
3: é João.
4: É só ligarem pro Abel que com certeza ele vai.
3: Sim.
4: Porque aqui no futebol brasileiro...
3: É tudo ruim.
4: É tudo ruim.
3: Ele é perseguido.
4: É tudo ruim. Aí, quando chega a oportunidade dele meter o pé, ele fica.
3: Ele
4: por
3: é
4: que será, né?
3: Eu
4: por
3: sei que o que será? Chama isso. Dinheiro.
4: É, seu Abel.
6: Ele não ganha lugar
4: nenhum. Não
6: só
4: dinheiro.
8: Não
4: só dinheiro.
8: Como não vai ganhar no esporte.
6: É, não ganha.
8: Cara, mas talvez no Catar ele fosse ganhar.
3: Não só, mas...
4: Não é só dinheiro. Sabe por quê? Porque lá ele não vai ficar... Vomitando as coisas.
3: Não, lá ele não faz isso que ele faz
4: aqui, entendeu? Lá ele é gatinho. Lá ele não fica pagando de colonizador. Lá ele é gatinho, lá ele é mais um. Aí aqui ele é o Abel. O Abel que ganhou tudo no futebol brasileiro, que abriu as portas, que não era ninguém quando veio pra cá.
3: Ele tem fama de retranqueiro lá?
8: Da época do. É que ele treinou
3: a imprensa
8: pequenos,
3: portuguesa,
8: cara,
3: não
8: treinou
3: curte.
8: Braga.
4: Mas ele é retranqueiro.
3: Não, isso. Assim.
6: Eu vou defendê-lo. É um treinador reativo.
3: Que isso?
6: Fundamentalmente um treinador reativo, meu
8: amigo. Ô, Vitor Pereira.
3: Vitor Pereira, deixa eu te falar. É diferente. Que Golisca tá rindo.
6: Não,
3: agora.
6: Não, na verdade, esta minha risada.
3: Ah, também, é igual a do Lito, entendi.
8: É parecido.
3: O senhor treinou. Olympiacos. Fenerbahçe, se não me engano. Marcelo.
6: Wolverhampton. Marcelo, não lembro.
8: Mas ele queria treinar o Liverpool, hein?
6: É o Liverpool.
3: Ah, não, você treinou.
8: Saudades, cara.
6: Munique.
3: Nottingham Forest, Munique, alguma. Hoffenheim, acho que você treinou.
6: Não,
3: então.
6: Não, tem uns não foi, desse, foi né? o. Como é que é o nome da equipa que o Hulk jogou a China? Shanghai Spig.
8: Onde que tá esse colega?
6: Shanghai Spig.
3: O Vitor Pereira tá sem clube.
8: Tá sem clube.
3: Ele caiu com ovos.
6: Estou no.
8: É, ele foi demitido antes.
6: Não, foi demitido ao Nottingham Forest.
3: Nottingham Forest, desculpa. Nottingham Forest, você caiu. Então, assim, o caso do Abel, eu acho que ele não sai enquanto a Leila estiver no Palmeiras. Porque aqui ele tem salário, assim, maravilhoso. Técnico mais bem pago do Brasil, com exceção do Mr. Masca Chiclete, o Ancelotti, né? Que é seleção brasileira, mas eu vou tirar da seleção.
6: 100%.
3: É o Abel. Ele tem o respaldo da Leila.
6: A autonomia.
3: Ele tem, cara, o que ele quiser fazer, mais ou menos ele faz. Ele tem.
8: Cara, mas sendo bem sincero,
3: ele disputa por título todo ano.
8: Eu acho que esse argumento pro Abel permanecer no Brasil, ó, quase qual? Não saiu, hein? De que realmente ele tem autonomia, de que ele é uma figura, né, de certa forma incontestável no Palmeiras, ele tá enfraquecendo a cada ano.
3: Não, não é mais incontestável.
8: E eu entendo também que o discurso do Abel tá mudando a cada ano acerca da permanência dele no Palmeiras. Ele diz, né, que quer vencer, mas que assim que parar de vencer ele vai embora. Eu realmente acredito que caso o Palmeiras não seja campeão esse ano, o Abel e tem a possibilidade de perder os três títulos. O Abel não
3: vai
8: ficar. Eu acho que parte dele.
3: Peraí que o Tony Ramos tá suando. O que foi, Tony?
6: Eu tô suando.
3: Você quer o ar? Peraí, Tom. Pega o controle do ar aí.
6: 16, o negócio tá apelando.
3: Peraí, Tony, vai.
8: Eu acho que o Abel, numa temporada sem títulos, que pode acontecer, Palmeiras pode acabar sem títulos.
4: Ano passado foi sem título, né?
8: Ano passado foi sem. Esse ano tem o Paulistão.
3: Esse ano, mas você tá falando assim, eu concordo com você. Se o Abel Ferreira hoje não beliscar um deles, ele vai embora.
8: Eu acho que parte dele.
3: Ele vai embora.
4: Mas eu acho que ele vai cumprir o contrato.
8: Vai ficar mais um ano.
4: A não ser que chegue uma boa proposta. Eu acho que sim. Eu imagino que sim. Pela Leila, sim. Senão ele teria renovado só por mais um. E aí ele faria a avaliação, entendeu?
8: É, mas partiu dele essa questão de não ter multa rescisória. De ele poder sair a hora que ele bem entendesse. Nessa última renovação.
4: Né? Agora eu vou puxar uma... Vou até elogiar o Abel. Os clubes contratam os treinadores... que vão ser mandados embora, os caras fazem multa de 3, 4 salários.
8: Faz multa pra garantir a temporada.
4: 30 milhões. E aí, cara... E aí manda os caras embora, daí fica com dívida. O Abel não tem multa no Palmeiras.
8: Não tem multa.
4: Olha que loucura, cara.
3: Mas você sabe como é que é? Mas assim... Pô, desculpa, gente. Tá na hora também do mercado do futebol começar a olhar pra isso de uma forma diferente. Não tem mais essa de multa. Um mês, ok.
4: É porque se com multa eles moem treinador, imagina sem multa.
8: Não, sem multa...
3: Tudo bem, mas aí...
7: Principalmente os estrangeiros que, por exemplo, vêm pra cá pra um projeto, aí dura três jogos.
3: Não, entendi o que você tá falando.
7: O Pedro Caixinha, por exemplo.
3: Entendi o que você tá falando. É assim, os caras põem... Aí é o lado do técnico. Ele põe multa porque o futebol brasileiro já moe.
4: Se com multa é como se não tivesse.
3: É, isso é verdade. Não,
8: imagina
3: sem
8: multa. Se protege, até porque muitas vezes não pagam as multas. O Santos tá devendo multa aí.
3: Não, você põe multa.
4: Futebol é uma mentira.
3: É tipo, você põe multa, mas você não paga multa. É isso, a verdade é essa. Ah, o que foi, Andrés? Vai.
6: Por que tem que pagar multa?
3: Tomou um remedinho hoje?
6: Que remédio? Da rinite?
3: Tá, Dala.
6: Da rinite. Esse é o da rinite.
3: Ai, da rinite.
6: Não, o negócio cresce, bate no nariz, para que...
3: Aí para com isso.
4: Deixa eu falar um negócio. Eu fico pensando se o Abel...
3: Para com isso.
4: Se o Abel, ele realmente confia no próprio taco. Porque, ó, eu peguei um exemplo aqui, ó.
3: Taco da rinite.
4: O Rubem Amorim, certo?
3: Sim.
4: O Rubem Amorim tava no Sporting.
3: Sporting.
4: Fez um bom trabalho lá. Foi pro Manchester United. 41 anos. Foi mal no Manchester United, tudo bem. Tá no Milan. Então, cara, o Abel teria a chance de dar esse salto.
3: Eu acho que é o único argumento.
4: O que segura o Abel tanto no futebol brasileiro? Claro que o salário, mas, poxa, ele não vislumbra por... Ou ele acha que é o Real Madrid que vai bater direto na porta dele pra ele treinar?
3: Você tá falando de plano de carreira.
4: Então, porque o Sporting é uma ótima porta. O Benfica, o Porto e o Sporting... São clubes que os europeus olham, os maiores, olham tanto para os jogadores como para os treinadores. Até porque a escola de treinadores portuguesa, ela é muito benquista na Europa.
3: Você está falando Real Madrid, que se ele fica aqui, né? Que já aconteceu.
4: E sabe qual foi o time do Rubem Amorim antes do Sporting? O Braga.
3: Se ele fica aqui no Brasil, ganha a Liberta, igual ele já fez, ganha a Liberta, ganha a Brasileira, não bate ninguém na porta dele.
4: Ele vai no máximo pro Sporting.
3: Bate, por exemplo,
4: sabe que eu acho?
3: Ao Rayan, ao Saad, ao Milhoso.
4: Exatamente.
3: Se ele tá no Sporting, ele é campeão português, é que o Sporting ele é o menor dos três lá.
4: Mas Porto... o Rubem Amorim foi pro United.
3: Tudo bem, mas entre...
4: O United é um dos maiores clubes do mundo.
3: Sim, entre Porto, entre Benfica, entre Sporting, ele é o inferior, Sporting, ok. Mas se ele vai pra lá e ganha um título, o que a gente tá falando aqui, a chance dele pleitear uma vaga entre os principais, né, times do futebol europeu é maior do que ele ganhar... Se ele ganhar a Libertadores esse ano...
4: Vai continuar sendo... Então ele tá num momento de baixa, eu considero, um momento de baixa no futebol brasileiro, e um clube visado tá batendo na porta. Não tá batendo, não veio a proposta. Mas se caso venha, cara, poxa, tô falando sério, tem que pensar com carinho, sim. É a possibilidade do Abel se mostrar mesmo pro futebol europeu como esse treinador que ele já mostrou que é bom. Ele já mostrou dentro das características dele, e eu critico muito o Abel essa fase de 2 anos pra cá que ele não apresenta mais resultados, mas eu acho o Abel um fenômeno. Eu tenho 36 anos e o Abel é top 3 maiores treinadores que eu já vi trabalhar. Eu sou crítico ao Abel, mas assim, é o Luxemburgo que eu vi trabalhar, é o Abel e...
6: Ah, tá certo.
3: E o Tite?
4: O Tite não entra. O Tite não entra.
3: Não, ele, ia falar assim, Tite.
4: Dentro do futebol brasileiro que eu vi, talvez tenha sido o Muricy Ramalho. Porque você ganhar um tricampeonato brasileiro.
8: Na época que ganhou, época que todos os times eram muito mais equilibrados.
4: Então, assim, o Abel. Não serve de nada, o Abel, pra mim, se insere nesse contexto. O Jorge Jesus pode ser melhor que todos eles, mas o Jorge Jesus ficou uma temporada. Foi um fenômeno.
3: Mas ele é mais velho, então é outra parada. Ele é mais velho, ele tem uma fama diferente em Portugal. Ele
8: pegou um time também.
3: Não, ele joga pra frente, ele tem uma outra filosofia.
8: Por exemplo, de o Muricy e o...
3: O Muricy não foi
8: quem
3: pra
8: você
3: fora.
8: Você mencionou o Luxa. Eles já fizeram projetos, cara.
3: De tudo que é jeito.
8: O Luxa já resolveu o time de tudo que é canto.
4: O Luxa é o maior.
8: O Muricy também fez trabalhos diferentes no Brasil com sucesso. Sucesso no Santos, sucesso no São Paulo, internacional.
3: O Diniz então, não entra nessa?
8: O Abel fez sucesso no Palmeiras, num futebol brasileiro que é muito mais formado hoje com, de certa forma, a tendência do Palmeiras sempre chegar. Com o Abel sem o Abel, hoje o Palmeiras tem tendência
4: mas
8: de chegar.
4: Mas o maior fenômeno é ele estar há 6 anos no
8: mesmo
4: clube.
8: Isso, né? Isso é muito difícil.
3: Mas isso se chama Leila Pereira.
4: Também.
3: Porque, não, peraí, ela segurou ele assim. Em anos sem Paulista...
8: 2024.
3: 2024 e segurou
4: 2025.
8: 25, né? 2024 ganhou o Paulista.
3: Ela segurou de abril de 24 agora.
4: Até agora com dois Paulistas.
3: De 26. Ela segurou o cara. Qualquer outro time tinha derrubado.
4: Tinha.
3: Qualquer outro diretor tinha derrubado.
8: Mesmo. Ah, no Flamengo, que é um time que briga pelas mesmas coisas
4: Flamengo
8: que o Palmeiras.
4: O Flamengo ele teria sido mandado Felipe embora depois de ganhar a Libertadores.
8: Sim.
3: Então assim, ela
4: como
3: segurou.
4: Já aconteceu duas vezes.
3: Sim, verdade. Ele ficou pé da vida com o torcedor do Palmeiras, não caiu. Ele brigou com a torcida do Palmeiras, não caiu. Ele dá coletivas em que qualquer outro treinador teria caído.
8: Tem uma
3: caído.
8: Questão que, assim, eu não vejo essa repercussão no jornal europeu.
3: Correio da
8: eles
3: manhã.
8: Não citam isso no Correio da Manhã e também nunca vi na
3: porque a gente tem que esperar agora
8: internet,
3: de noite,
8: nada
3: né?
8: disso.
3: Correio da noite, pra mim.
8: É, sim. Também. Mas será que o comportamento do Abel é impeditivo pra ele fazer uma carreira fora do Brasil? Porque...
4: Acho que não.
8: É o que a gente mais fala sobre o Abel aqui,
4: porque
8: além
4: lá
8: dos
4: ele
8: títulos,
4: vira
8: é o comportamento.
4: Lá ele vira
7: ele
4: gatinho.
7: Tá em casa.
3: Então, mas
4: eu
3: aí,
4: acho que ele chega lá, cara.
3: Mas aí,
4: eu acho que nem chega.
8: Mas será que o diretor do esporte não vê?
3: Vê.
8: Como o Abel... Cadê o Abel? Por que ele tá sem jogos, sem estar no banco do Palmeiras?
4: É um português olhando um português.
7: Exato.
4: Eles são assim. Eu não tô dizendo
7: mesma
4: que eles...
7: Mesma régua, né?
4: Às vezes a gente estranha o Abel porque faz parte um pouco do temperamento deles. E eles são meio assim, eles são meio ríspidos.
7: Literais.
4: Literais, eles levam tudo ao pé da letra.
3: Mas peraí, o Jorge Jesus era assim e não tem a fama que ele tem.
7: Ah, mas não, o pouco período que ele ficou aqui, falava que ele dava os
4: Jorge
7: cortes,
4: Jesus, ele tem vários problemas de... Bom, ele teve problema com o Neymar. Eles são assim. Tanto que uma vez citaram um exemplo aqui, que chegaram o Valmir e falaram, esse jogador é meio time. Ele falou, meio time? Como que é meio time? É uma expressão que... Então, assim, eles se entendem. Eu acho que eles não têm essa visão.
3: Mas eu acho
4: e aí
3: que
4: ele vai chegar
3: na Europa,
4: lá...
3: não?
4: Ele não vai ter... Ele vai estar no lugar dele. Ele não vai ter essa
3: mas
4: coisa
3: mas, cara,
4: de...
3: os caras não são assim lá. O técnico... Você não vê técnico... Eu, por exemplo... Me fala um técnico do futebol português que
8: tá
3: ficou
8: toda
3: suspenso.
8: Hora suspenso.
4: Não é, mas é que o Abel, ele é moldado pelo futebol brasileiro. O Abel, ele tem vários defeitos... só que ele age dessa forma porque o futebol brasileiro faz ele agir dessa forma.
7: Você adaptou aqui, né?
4: Porque o futebol brasileiro é assim. Os treinadores brasileiros não são Santos.
8: Não.
4: O seu Mano Menezes não é Santos, seu Mano Menezes.
7: Esse que sou.
4: Fica à beira do gramado dando piti. O Odair Helman.
8: Fernando Diniz.
4: O Odair Helman, né, o Atlético Paranaense,
8: é
4: vem tendo comportamento lamentável à beira do campo. Então, assim, a gente fala do Abel, a gente critica o Abel. Mas só que os treinadores brasileiros não são santos.
3: Não são.
4: Eles reclamam de arbitragem o tempo todo. Eles nunca chegam pra falar, o meu time hoje foi prejudicado.
3: É natural ou não é?
4: O time adversário foi prejudicado pela arbitragem, o meu time foi beneficiado. O futebol brasileiro é tóxico. Então o Abel, ele se aproveita disso pra ser essa figura também. E às vezes passa do ponto.
9: Zap, zap.
4: E às vezes até a gente pega mais no pé do Abel. Eu percebo isso.
8: A gente não cobra tanta coerência no discurso como a gente cobra do Abel de alguns outros caras que estão há décadas no futebol brasileiro.
4: Então eu acho que o Abel, ele se moldou, ele falou, ele criou um... várias vezes, ele já não falou que ele criou um personagem?
8: Sim, ele disse que nas coletivas ele é outra pessoa.
4: Ele é outra pessoa. Vocês lembram o começo do Abel, que ele criou a história do vizinho?
8: É. Sim.
4: A história do vizinho, que ele foi numa coletiva e falou, essa é pra você, meu vizinho. E a gente ficou maluco.
8: E não tinha vizinho nenhum.
4: E não tinha vizinho nenhum. O vizinho dele era o craque Neto, era a mídia, entendeu?
8: Sim.
4: Então, ele criou esse personagem porque ele percebeu como a banda toca no futebol brasileiro.
3: Ó, break.
4: Eu acho que conforme a banda toca no futebol europeu, ó, gatinho. Fica ali Abel Mancinho, eu acho.
3: Mas é que ele tem que chegar lá. Eu acho que os caras às vezes olham e falam...
4: O Sport tá falando, vem.
3: É, não sei.
4: Vai, Abel.
3: Break,
4: vai.
3: Tá? Não, depois você fala o zap zap.
9: A Nenê tá pistola não. Com o PDV aqui no zap zap.
4: Não.
9: Quem? A dona Nenê.
3: Então, dona Nenê.
8: Na volta da grande família.
3: Já voltou. A grande família.
9: Ô, dona Nenê. Lineuzinho. Cadê o Lineuzinho?
10: Beijo, dona Nenê. 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

0: Gabriel, não.
1: Põe aí, põe aí, põe aí, põe aí, aumenta. Dá voz pra Lineuzinho.
0: Não dá pra entender. Vocês já tão, olha, ele não disputou nenhum título por enquanto. Pelo que até onde eu sei, não chegou ainda nenhuma final, são semifinais. Vocês já estão achando que o Palmeiras não vai ganhar nenhuma. Ou melhor, já estão afirmando.
2: Você
0: tá afirmando, como afirmaram que o time que possivelmente poderia não passar para semifinais era o Palmeiras, porque o Corinthians estava fácil, o Santos estava fácil na Copa do Brasil.
3: Verdade.
0: Estava fácil, não sei aonde, tá também. Ele passou. Agora vocês estão apostando todas as fichas que não vai passar em nenhum.
2: Eles perseguem, dona Nina.
1: Não, mas o importante
4: não,
1: é assim.
4: A gente não falou
1: é importante
4: isso.
1: A gente
4: eu acho
1: ter.
4: Que ela tá certíssima.
1: Posso falar, PDV? Mas antes de você começar. Lá.
4: Qual o nome da nossa ouvinte, Gabriel?
2: Ela mandou mais dois.
1: É a dona Nenê aqui.
4: O nome dela, o nome dela.
2: Dona Nenê.
1: O dona Nenê.
2: De verdade.
4: Dona Nenê.
1: Dona Nenê.
2: Eu tô inventando isso.
1: Deixa eu falar um negócio pra
4: dona
1: você.
4: Nenê.
1: Você
4: fica dona falando Nenê. Com um monte de personagem.
2: Não, é da gente. Nenê. Aí eu chamo
1: só,
2: Dona
1: Nenê. Um abraço pra ela.
4: Volta
1: pra
4: ela.
1: Dona Nenê, é o seguinte.
2: Obrigado pela audiência.
1: Ó. A gente não falou em nenhum momento sobre isso. A gente falou sobre.
4: Imagine este cenário.
1: Fecha o olho, dona Nenê. Fecha o olho. 5h20. Fecha o olho aí, dona Nenê.
4: Se ela estiver dirigindo.
1: Ô, fica só com o olho aberto, então, se você estiver dirigindo. Aí você imagina que foi o que a gente falou. Então é importante ter escutativa. Como é que fala? Escutativa? Escutativa tem que ter diferente nisso. Aí você vai ter escutativa. Aí você escuta e ó, se o Palmeiras não beliscar uma Copa do Brasil...
4: Anti-Palmeiras.
1: Se o Palmeiras...
4: Você é anti-Palmeiras.
1: Se o Palmeiras não beliscar um brasileiro, se o Palmeiras não beliscar Libertadores, é claro que aumenta a probabilidade do Abel levantar a mão e ir embora. Mas ninguém tá falando,
4: tá
1: o
4: certíssima.
1: Palmeiras... Aí você, seu personagem Fabiane, pra aquele lugar também.
4: Não,
1: pra,
4: não, mas eu acho que
1: Nápoles.
4: Ela tá certíssima. É? Eu acho que ela tá certíssima. E posso falar um negócio? Ah. Uma eloquência pra colocar as
1: é
4: opiniões
1: natural.
4: Dela, uma firmeza que, desculpa, a Gabi não vem mais.
1: Sumiu. Não, mas aí é tipo assim,
4: eu
1: choveu,
4: quero...
1: molhou, a Gabi não
4: tudo
1: vem
4: bem,
1: mais.
4: Mas
1: todo
4: eu
1: mundo
4: tô
1: já
4: dizendo,
1: sabe.
4: Eu quero a dona Nenê como comentarista do Resenha.
1: É um bom.
4: Eu quero a dona Nenê. Sabe
1: dona
4: por quê?
1: Nenê.
4: Porque ela bate de frente com a gente.
1: Faz
4: ela,
1: falta.
4: E ela isso. Tem firmeza, cara.
1: Mas tem que escutar também. Não adianta bater
4: tem que
1: de
4: saber
1: frente
4: escutar.
1: E chegar e falar assim:
4: é.
1: PDV, você falou que.
4: É.
1: Quando
4: você
1: não falou.
4: Eu gostei muito. Muito, uma eloquência,
1: dona
4: uma
1: Nenê,
4: voz.
1: Manda
4: tem
1: mais um áudio aí.
4: Tem muito
1: eu vou te, a gente vai te mandar um texto pra
2: ela
1: você, é o teste.
2: Aqui.
1: Dona Nenê, ó, vê se ela sabe fazer o merchan da Wonder. É. Se ela souber fazer o merchan da Wonder sem fazer bobagem igual o Zupac faz aqui todo dia.
2: Pera aí.
1: Que, ó, escuta antes, cara. Deixa eu te explicar um negócio, Gabriel. Escuta antes.
2: Não, mas a dona Nenê não vai falar palavra.
1: Se ela estiver xingando...
4: Não vai falar palavra.
2: Fala,
4: vai falar palavra.
0: Quem mais aí? O Rogério Ceni, famoso também, quem mais?
1: Famoso?
4: Que jantada.
0: Não sei quem que eu tô esquecendo.
1: Mas não tô entendendo por que a gente tá brigando.
2: Não, era de treinador.
1: Ah, a Vitória tá falando que não tá dando pra ouvir a dona Nenê.
2: Sério?
1: Pra quem está na rádio. Mas é o seguinte, ela tá, tá dizendo assim, o que que o Cuca ganhou, peraí, o que que o Tite ganhou? O Tite ganhou coisa pra caramba.
4: Vamos ouvir dona Nenê, vou abrir o zap aqui. A gente
1: Cuca
2: melhor,
1: ganhou.
2: Melhor.
1: Entendeu assim, ninguém está pagando os títulos do Abel, ninguém falou isso, o Abel ganhou.
4: Vai me despertar muitos gatilhos aqui.
1: Atenção,
4: tá,
1: o Abel é o técnico mais vitorioso na era do Palmeiras. Ponto. Ele passou o...
4: Eu vou ter recaída de zap.
1: O Oswaldo, ele passou. Ele é o maior vencedor.
4: Sim.
1: No Palmeiras. O Palmeiras, a era mais vencedora é com o Abel? Não, necessariamente. Tem a primeira academia, tem a segunda academia, tem a época da Parmalat. Então, assim, ninguém apagou tudo isso. Agora, quando você tem o Abel Ferreira, que é o equivalente, quando entregaram para ele o melhor carro do grid... Que é quando te entregam um carro pra brigar pela vitória sempre, é esse o argumento. E você...
4: O Borboleto, né? O Gabriel Bortoleto.
1: Por exemplo, e você...
4: Tá
1: não, exato. Vamos lá.
4: O melhor carro.
1: Você, é como se o Abel Ferreira hoje tivesse, né, o carro da Mercedes pra disputar o título. Quando ele tá perdendo pra uma Ferrari, pra um outro, ele vai ser questionado. Ponto. Ponto. Assim como quando parou de ganhar...
4: Até porque a Williams foi campeã da Copa do Brasil, né, no ano passado.
1: Foi tipo isso. Aí você foi bem. Aí você foi muito bem.
2: Vocês querem sempre diminuir o peso do Abel.
1: Ozinho, sai daqui, cara.
2: Vocês não gostam do Palmeiras, ficam diminuindo o peso do Abel.
1: Ó, deixa eu...
0: Gente, mas por que vocês estão tão preocupados com a vida do Abel, hein?
2: Tá vendo, dona Nenê?
1: Não, mas a gente é pago pra se preocupar com ele.
0: Não é bem isso, né? Vocês querem mais é ver o Abel, ou melhor, Todo mundo queria um Abel no time deles. Sim. Fala a verdade, hein?
2: Sim. Nossa,
0: que acho verdade. Que a verdade é essa.
4: Eu queria
0: o São Paulino, corintiano, gremista.
4: Eu, também.
0: Esses times aí.
3: É verdade.
0: Enfim, Santos.
4: Nesse ponto ela tá certa.
0: Quem que não tá certa? Abel?
4: Ela tá certa.
0: Time. Vai, fala pra mim.
1: Não, sobre isso você tem razão, é dona Nenê.
4: Mas não precisa debochar. Mas
1: posso falar, né?
0: Incomoda muita gente. Deixa o Abel quieto, gente. Para.
1: Posso de falar? Já cansei da sua voz também. Tira a dona Nenê, falou não, demais.
4: Deixa ela falar.
1: Cansei, pô.
0: Que eleger lá.
1: Pô, pelo amor gente de Deus,
0: saiba,
1: cara.
0: Saiba administrar.
1: O que aconteceu, dona Nenê? Você tá aposentado? É são 5:30. É, se a gente não pode falar da vida do Abel, o que você tá fazendo agora? 5:30 tem que estar trabalhando. Ou você tá aposentado?
4: Respeita a dona Nenê. Respeita a dona Nenê.
1: Desculpa, dona Nenê, me passei.
0: O que o Dorival Júnior ganhou nesses 5 anos?
1: Não, pera aí.
4: Ganhou duas Copas do Brasil, dona Nenê.
1: Aí, dona Nenê. Dona Nenê!
3: É a melhor senhora.
1: Resenha não precisa de você, dona Nenê.
4: Precisa sim.
3: Precisa sim. Quem mais? Deixa eu ver. Quer me questionar?
0: Não sei quem que eu tô esquecendo.
1: Ô, dona Nenê, você precisa falar no 3.5, cara.
0: Aliás, o Flamengo, que é o Flamengo, que é o todo poderoso, que, aliás, é o melhor que tem.
4: Sim.
0: Trocou, acho que, não sei se foi 8 técnicos
3: nesses 5 anos
0: do Palmeiras.
3: Ela tinha razão.
0: É gozada, né? Só o Palmeiras tem que ganhar título. Só o Abel tem que ganhar título.
4: Tinha. Mas aí, dona Nenê,
0: não tem problema.
4: Se você tá feliz em ser vice, tá
1: não
4: tem problema. Eita, também.
1: Dona Nenê,
4: dona Nenê perdeu a razão no final. O que ela falou no final?
1: Eu ouvi o negócio aí. Dona Nenê, é o seguinte.
4: Mas, pô, um aplauso, dona Nenê, pela dona participação Nenê. Aqui.
1: Obrigado. Tá, vai, gente, eu vou admitir. Sai do fake, obrigado. É a minha avó, não tem nada
4: obrigado
1: a ver com
4: pela, dona... Obrigado pela audiência, obrigado por mandar
1: pela participação.
4: Áudio. E eu concordo 80%. Eu concordo
1: 80%. O que é ótimo.
4: Todo mundo queria ter o Abel no time.
1: É vamos por pontos do áudio dela. Todos queriam ter, não a figura do Abel, mas um Abel Ferreira no seu time?
4: Sim.
1: Tá? Segundo ponto.
4: Que defende a instituição de uma forma absurda.
1: Sim, segundo ponto. O Abel Ferreira é um grandíssimo vencedor?
4: Sim.
1: O Abel Ferreira é, num recorte de 10 anos, o melhor técnico do futebol brasileiro?
4: Sim.
1: Então estamos concordando.
4: Sim.
1: Agora outros pontos. O Dorival não ganhou nada?
4: Sim.
1: Ganhou. Não, ganhou. O Tite não ganhou nada?
4: Ganhou. Parou de ganhar quando saiu do Corinthians, né?
1: Sim. Não, mas digo assim, ganhou. Ela falou técnico.
3: Eu ganhei Copa América.
1: O Cuca ganhou?
4: Não,
1: tá bom. O Cuca ganhou títulos? Ganhou.
4: O Cuca?
1: Ganhou, pô.
3: Brasileiro
4: 2021. Ganhou com o Galo, né? Ganhou
1: é.
4: Galo.
1: Então, assim, os técnicos que você... Agora, os pontos
4: de discordância. Mas o Abel é muito melhor que
1: sim,
4: eles.
1: Sim, os pontos de discordância. Não é que o Abel não pode não ganhar, mas, gente...
3: Quem foi bancado
1: igual o Abel? Investimento
3: então,
1: versus...
3: Eu fui bancado.
4: Você foi pelo Andrés.
5: Mensagem do André Boccheroni. Vocês estão errados. Todo mundo queria ter uma Leila e não o Abel.
1: Também. Não,
3: exato.
1: Não, uma coisa não apaga a outra. Você pode querer ter uma Leila, uma gestora nível Leila e um técnico nível Abel. Só que, por exemplo, outra coisa que dona Nenê, você tá errada. E aí você vai ser cobrada.
4: Não aponta o dedo pra dona
1: Nenê. São 5:30 da tarde. Se você não mandar.
3: Você não aponta
1: o dedo. Se você não mandar o comprovante que você é o terror do INSS e que você tá aposentada. Eu vou cobrar se você tá trabalhando nesse horário.
3: Ele tá
1: porque, dona Nenê, eu não curti, não. Seguinte.
3: Pode pôr break.
1: Ó, tá são 5:30.
3: Break, vamos. Tá exaltado.
1: Entendeu? O Abel não ganhou faz 2 anos.
3: Pode pôr break. Tá exaltado.
5: Que coisa feia,
3: mas desrespeitou a dona Nenê. Dona Nenê, perdão. Vamos pôr break, vai, por favor.
1: Tamo bom,
6: beleza. 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
7: De olho no Rodoanel, tem congestionamento agora no acesso a Regis Bittencourt, na pista interna do quilômetro 35 ao 30 e na pista externa do 18 ao 29. Mais toda a alça de acesso que tem mais de 1 quilômetro de extensão. Cuidado, Regis Bittencourt, com trânsito pesado no sentido Curitiba, altura do Rodoanel. 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
2: E o motivo de tanta lentidão na pista interna e na externa do Rodoanel para acesso à Regis Bittencourt é que a Regis tem o trânsito congestionado no sentido Curitiba, do quilômetro 278 ao 283, por ocorrência de mais cedo. No sentido São Paulo, velocidade reduzida também, do quilômetro 282 ao 280. 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
3: Estamos de volta aqui, pazes feitas no intervalo com a dona Neneta. São 5 horas e 40 minutos, o resenha ao vivo aqui na Rádio Bandeirantes, no 107.3. Em breve, na Fest TV também e, claro, pelo youtube.com/ Rádio Bandeirantes Oficial. Antes do break, deixa eu agradecer o senhor Alexandre da Remasa, da Honda, comprei uma moto com ele. Calma, Andrei Sanches, deixa eu agradecer aqui. Obrigado que eu comprei uma moto na Honda Remasa, você foi muito gente boa ali
4: na Remasa.
3: É mesmo?
4: Lá em Campinas. Você
3: tá falando sério?
4: Um dos meus primeiros empregos.
3: Então, seu Alexandre, facilitou pra mim, muito obrigado.
4: Hoje em dia,
3: comprei a moto na Honda Dream de Ibirapuera. O que foi, Andrei? Tem que fazer break.
4: Com 18 anos, tá falando na rádio.
5: Qual foi seu primeiro emprego, Martelli?
3: Meu primeiro emprego foi...
6: No SEASA, trabalhava no SEASA. Aí os caras só reclamam.
4: O meu foi caixa da M-Office.
6: Quando era deputado,
3: ele tinha tanto break. Vai pro break, vai pro break.
6: Aí não tinha break pra gente divulgar os programas, as tretas, coisas.
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0: A desculpa demora aí, porque os caras estão falando de emprego aqui. Parece que não estão felizes. Você não tá feliz na Band?
1: Eu era feirante. Quando eu comecei minha vida de trabalho, eu era feirante.
0: Acordava
1: tinha dinheiro pra acordava tomar remédio
0: duas, três da manhã, acordava esse horário? Duas,
1: tinha
0: três...
1: cartão de crédito.
0: Bem, duas, três da
1: duas,
0: manhã?
1: Duas, três é tarde, é meia-noite, você não. Tá acordado comendo feijoada. Pra estimular o corpo.
0: E o, e o remédio da rinite?
1: É, duas vezes por dia. Daqui a pouco eu vou.
2: Ó, empresta um cartão. É, ó. Eu comecei a trabalhar tão cedo, que se não fosse a última reforma trabalhista, eu já tava aposentado. Já.
3: Caramba, PDV, você tava falando a história aqui, rapaz.
0: Já era, já era cara, o PDV já... tem 36 anos, 36 empregos,
3: 27 anos de carteira.
0: E mesmo assim, 27 anos de carteira.
2: 37 anos trabalhados.
3: E assim, 3 de PJ, né?
0: E pra ele aposentar, falta 83. Enquanto isso, a dona Nenê lá.
3: Mas é neto do Luciano do Vale, não.
0: Trabalha porque quer.
3: Tudo veio de, nossa, de mão beijada.
0: Nossa senhora. Mas assim. Bom, mas daqui a pouco tem mais um break agora, 45,
1: não, nada. Não. Sério?
0: Não, eu acho que sabe o que acontece? Eu vou fazer uma. Eu acho que os programas anterior.
2: Boa.
0: Entendeu? Os programas em português diário pra você gostar.
1: Gostei da concordância.
0: Programa anterior.
1: As concordações.
0: Esquecem dos break, aí sobra pra nós.
2: Sério? E a gente é responsável, a gente
0: não,
2: é tipo, certinho.
0: Porque não é possível, cara. Tem meia hora de programa
3: até
0: só.
3: Tem que agradecer porque o pessoal já te paga pra poder fazer isso aqui.
0: Você trabalha de graça,
2: Zupac. O Zupac tá mais irritado de
3: gestão. Não, eu tô dizendo que a gente é pago pra fazer isso aqui. Ou seja, faz sorrindo, senão se perceberem que você tá empregado, eu vou te mandar embora.
0: Sabe quem tá, ó...
3: O quê?
0: Super! Antes do próximo... A gente já fez 3 breaks hoje, Duda. Foi isso, né? A gente fez 25, 35, 40. Eu de 45, que agora é 46. Super. Ó, Corinthians de folga. Os caras de folga. E Eduardo Batista dando treino pro Inter hoje. Próximo jogo, pós-data FIFA, Corinthians e Inter. Na volta, segura aí, tá? Segura aí, que na volta eu tenho um recado importante. Você que não quer pagar nada, você que não quer gastar mais, fique aqui. Tá bom, Andrés?
1: Não dá, pô. Eu vou ali no banheiro.
0: Vai lá, pode ir.
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13: Trânsito congestionado na Raga Bischoff no sentido bairro, no sentido Iguatemi, desde a Aricanduva até a Jacupêssego. Tem obras além do excesso de veículos. Isso congestiona também ou mais a Jacupêssego no sentido Mauá. 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
0: Atenção, hein? Tá sabendo, Zupac? Não, não é isso, cara. Não é isso. Não é? Tá com hiperfoco nisso, cara.
3: É, tô com hiperfoco em merchan.
0: Tá mesmo. Tem razão.
3: Quando aparecer um, já quero pagar. Boleto.
0: Antes de eu passar o recado, Dona Nenê fez sucesso.
3: Sucesso no YouTube, hein?
0: Dona Nenê fez sucesso.
3: Na hora que eu fecho o YouTube, você chama.
0: Você tinha acabado de fechar o YouTube.
2: Laura Regina Runhelt.
0: Nossa, calma, irmão.
2: Manda pera mensagem. Peraí, irmão.
0: Afasta o micro. Do nada ele soltou. Laura Regina! Atenção, a diretoria!
3: Eu me senti na linha azul do metrô agora.
0: Desculpa aí, gente. Desculpa aí.
3: É um palmo, meu amigo.
0: Vamos ensinar aqui um palmo. Pra... Não é?
14: Atenção, Fabrício. Sua mãe o aguarda.
15: Subdivisão no Corinthians.
2: Eu ia ler a mensagem.
14: Senhoras
2: dela
14: e senhores passageiros.
0: Vai, Miriosa.
2: Dona Nenê contraria o Martelli e ele fica nervoso. Tipo o Abel? Não entendi.
0: Peraí, se liga. Toma.
2: Dona Nenê tá respondendo.
15: Você vai chutar o microfone?
0: Chutei o microfone.
2: Que isso?
0: Ah, tá. Cara, é raro eu ficar nervoso, hein? Dona Nenê tá respondendo. Enquanto isso.
2: Adorou o vídeo, mas erramos a idade dela.
0: Quantos anos tem? É aposentado
2: dona
0: ou não?
2: Dona Nenê tem 76 anos.
0: Ah, tem que estar aposentada. Tem que estar aposentada. Tá certíssimo, Dona Nenê. Tá certíssimo. Isso aí, e eu vou passar Nenê. Um recado pra você, Dona Nenê. Pelo jeito
3: a
0: você...
3: Tá solteira?
0: É... Calma, que isso,
2: Tony? Que isso, Tony?
0: Calma, Tony Ramos.
3: Sei lá,
0: né? Quer pegar a Dona Nenê, Tony. Calma. Dona Nenê, a senhora que está sempre atualizada pelo que entendi, tá? Tem uma novidade chegando pra você que está aqui sempre com a gente, ligado... E ligada na nossa programação da Bandeirantes. Anote aí na sua agenda. 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
0: 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Com imagens 24 horas por dia. Com imagens, Tony Ramos. E é gratuito. Ah, mas não é pra pagar.
3: Não tem que pagar?
0: Não paga nada. Se pedir pra pagar, não é pra pagar.
3: É sério, tá? Não paga
0: calma,
3: nada.
0: Calma, ô Lineuzinho. Ó, não é hoje ainda. É a partir do dia 28 de setembro. 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
0: 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Tá bom, dona Nenê? Mande sua mensagem aí, por gentileza.
1: Beijo, meu.
0: Adivinha o que a gente tem? Chuta. Começa com B, termina com Ake.
2: Não, mas...
0: Calma, calma, irmão. Calma. Fica aí com a dona Nenê. Favor, calma. Cara. Calma, que eu tô fazendo. Você é que eu não posso sair da LG Channels pro Wonder, dona. Tinha que dar uma incrementada, mas acabou. Mas
2: aí você botou um break no meio, né?
0: Não, é tipo assim, sabe o que, que a gente vai ter? Break. Aí eu falo, quer saber? Não vou fazer break, não. Vou fazer Wonder, não é um teatro.
2: Aí o Andrés entra e começa a discutir isso. Aí break.
0: Aí acabaram com o meu teatro.
16: Eu vou revelar, o nosso ouvinte vai descobrir a quantidade de breaks. Foi um pedido do Martelli, que não tá aguentando o conteúdo. Muito
0: tempo. O que acontece? Programa, é muito tempo de programa, uma hora. Eu pedi no mínimo 45 minutos de break.
16: Outro dia ele falou, pô,
0: tem que narrar o jogo
16: depois ainda, uma hora de programa. Enfia break aí.
0: Enfia break aí. Essa é boa. 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
0: Viu como é que se faz? Vem aí os donos da bola na Rádio Bandeirantes com o craque.
1: Wonder.
0: Até
1: amanhã. 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
13: O acidente no corredor norte-sul que paralisa o trajeto em frente ao Congonhas nos dois sentidos é um acidente sentido bairro, logo depois da Avenida dos Bandeirantes. Colisão de ônibus e carro, policiamento no local e tudo parado desde o Parque Ibirapuera. Também no sentido centro, desde a Roberto Marinho. Prefira vias alternativas, dando a volta por Congonhas. 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
2: Avenida Paulista bastante movimentada, com alguns bloqueios momentâneos por um evento com a presença do prefeito de São Paulo, também do governador do estado. Agora, Avenida Paulista congestionada no sentido Consolação, desde a Brigadeiro Luiz Antônio até Augusta, é um caminho para ser evitado. Utilize a São Carlos do Pinhal, muito melhor agora. 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
3: Senhores ouvintes, muito bom dia. Neste momento, as estações da Rádio Bandeirantes de São Paulo, Brasil, estão iniciando suas transmissões de hoje na frequência de 840 kilociclos.

com esse barulhão tremendo, com o grito de guerra, com o grito de esperança da torcida corintiana. Neto vai cobrar, tem um mosquitinho dizendo aqui pra gente, tem um mosquitinho fazendo barulho na orelha da gente. Atenção, quem vem, Neto correu, fuzilou, é só o Negão!

0: sorte da brasileira. O Mosquitinho zunindo, sussurrando, pronunciava o gol do Neto. Neto de falta, incendeia o velho Pacaembu.
1: Pele a cobertura do Cláudio, tentou passar, passou, rolou para Toninho, recuado para confundir a defensiva corintiana, dá o passe curto para trás para Pelé, virou, ajeitou, chutou, gol!

o Pelé chuta de fora da área. A bola bate no poste direito e vai para a caçapa corintiana. O tempo.

numa troca de bolas com Palinha. A Alviverde parou como se estivesse hipnotizada, falhando de maneira fatal, incrível, como nos últimos jogos. E

0: na tranquilidade de Deus. Tudo bem, hein? Tudo jóia? Tá bom? Isso aí, garotinho. Vamos lá, firme e forte aqui com os donos da bola. Agora há pouco, resenha também, arrebentando a boca do balão, né? Se você quiser fazer críticas, perguntas, vai lá no Fred, na Rede Globo, e faz lá. Aqui não. Entendeu? Vai no SBT, pode dar um pouquinho mais de voz pra mim. Pode ir lá, faz crítica lá, xinga os caras lá, faz o que vocês quiserem. Aqui não, tá bom? Só pra vocês saberem como é que é a parada. Eu tava pensando com os meus botões. Boa noite, Decilo. Boa noite, Paulo do Vale. Boa noite, Leandro, meu grande amigo. Se tornou um grande amigo, fala a verdade. Até porque minha idade é muito mais avançada do que a sua. Você é jovem ainda. Tem uma esposa incrível, filhos maravilhosos. E foi muito bom, né? Poder me tornar seu amigo. Bruno Migliozzi, tamo com a Vitória, tamo com todo mundo. Everton Ramos. É assim, vai ter seleção sexta-feira, certo? O que o Ancelotti fez foi uma das coisas mais nojentas que um treinador fez. Por exemplo, o Lazzaroni, ele me levou, e o João Paulo do Bari, e o Veloso, não. Perdeu a Copa. Poderia ter ganho a Copa. Comigo, com o Veloso e com o João Paulo, que jogava no Bari. E que pra mim é um dos grandes pontos de esquerda do mundo. E ele chama Sérgio Donizete, porque ele chama João Paulo por causa do João Paulo dos Santos, que é um dos maiores jogadores que eu vi jogar, um dos caras que mais bem na bola bateu, e eu tive sempre ele. Não, a cadeira tá quebrada. Quem que é o cara que arruma as cadeiras aqui na Band? Eu gostaria de saber quem que é, porque algum desgraçado quebrou a cadeira aqui, não foi eu. Manda chamar o pessoal lá que arruma essas coisas, que a gente sabe quem é. E amanhã eu quero essa cadeira firme aqui. Senão eu não venho. Aí, o Tite fez duas Copas, não fez? Qual foi o legado que o Tite deixou pra você, Paulo do Vale? Assim, de goleiro, lateral, zagueiro, volante, atacante e meio campista.
1: Nenhum.
0: Nenhum. Pra você, Decilo.
1: Não deixou nada, né?
0: Leandro Guerreiro?
2: Também não deixou nada.
0: Bruno Migliozzi?
3: Nada. Mas nada. Talvez menos por, não por culpa dele, mas porque a CBF é uma bagunça e não teve um treinador logo depois.
0: Culpa de, não, não. Sabe por que é culpa dele? Ele convocou o Tyson.
3: Ah, sim.
0: Ele convocou o Brenner. Ele teve 6 anos e 4 meses da seleção brasileira. Ele poderia ter feito isso. Tanto é que o Ancelotti convocou 19 jogadores dele. E ele perdeu duas Copas. Mas nesse país aqui, vocês pagam pau. Vocês que são os otários. Vocês que são baba-ovo de treinador, de empresário. Vamos lá, então. O Ancelotti, ele fez uma convocação. Lembra? No Museu do Amanhã, não.
2: Antes da Copa.
0: Museu do Amanhã,
2: isso. É isso mesmo.
0: Que é do Roberto Marinho, que parece que é o dono da Globo. Foi feito lá. O que que eles fizeram? Uma festa. Palhaçada, uma festa, uma coisa impressionante. Contrataram mais de 1000 influenciadores, porque eles já sabiam que o Neymar ia ser convocado. E foi aquela papagaiadada, uma coisa ridícula.
1: Armaram a festa.
0: Armaram a festa, fizeram tudo, mas tudo aquilo que o esquema. Tá com sono, filho? Não, se você estiver cansado, se estiver bocejando na hora dos donos da bola, são 6:10, né? Quer descansar?
3: Quer jeito nenhum.
0: Quer água?
3: Aqui, ó.
0: Quer um café?
3: Obrigado.
0: Café é bom pra quem tá bocejando. Que hora você chegou aqui, filho?
3: Ah, 1:30 da tarde.
0: Então você não pode tá bocejando.
3: Não, não. Longe disso.
0: E por que que o senhor tá com sono?
3: Não tô.
0: E por que que o senhor bocejou?
3: Sabe o que eu acho, cara? Que às vezes você puxa o ar de uma forma esquisita aqui.
0: Você é uma pessoa que dificilmente puxa o ar, né?
3: Então, meu nariz, ele chega pouco ar.
0: Pô, se tem uma pessoa que tem mais ar aqui, é você, porra.
4: É, não pode ser eu, cara, você já, né? Não vai se repetir.
0: Tá bom. Porque é difícil você como apresentador, e você tá tentando...
5: induzir...
0: passar... não, induzir não. Passar uma informação não, pro telespectador e pra quem... pro YouTube, pro rádio. E aí você olha pro seu repórter...
5: fala,
0: de
5: não tô
0: Copa
5: motivando
0: do mundo.
5: Ninguém, não tô motivando
0: aí
5: ninguém.
0: Aí ele tá bocejando. É legal isso. É a mesma coisa, você tá se masturbando, aí seu filho entra, sua esposa entra. Oi, pai! Oi, o que você tá fazendo? O que aconteceu? Não, não, filho, tô com a coceira do saco só e tá tudo bem. É verdade? É uma coisa, é muito legal isso, eu acho que fica bonito. Sabe o refluxo, filho?
4: Talvez, não sei, pode ser.
0: Tá fodido, porra. Tá bom, eu vou te perdoar, porque eu te lancei.
4: Desculpa, desculpa, craque.
0: Voltando, aí você que tá ligado aqui nos donos da bola, 7kbet, 7k.bet.br, aí você não tem nada disso, certo? Aí o Neymar, na pior condição dele, foi pra Copa. O Igor, Thiago, um monte de baba-ovo de Premier League, falava o quê?
5: Oh, artilheiro, cara.
0: Artilheiro? Ele é bom. Ele tem que ir pra Copa. Matheus Cunha. Uma vergonha. Rafinha. Outra vergonha. Meu Deus do céu. Casimiro. Foi pra onde mesmo? Jogar contra pedreiro. Vai jogar contra marceneiro. Vai jogar contra construção lá em Miami. Ele foi pra lá. Da Copa do Mundo, capitão do time.
5: Não construiu nada na Copa.
0: Não, é inacreditável. Quem que foi pro lugar dele, pro Manchester United? Andrei. Andrei Santos, quem tinha que ir pra Copa? Ele. Olha o esquema que é. De convocação, dessas coisas todas. Aí, eu quero chegar. Eu tô falando tudo isso pra vocês, que eu quero chegar no meu ponto. Tá. Aí, convocou o Alexandre, o outro lateral esquerdo lá, que eu não sei nem quem é.
4: Douglas. Foi convocado de novo agora.
0: De novo? Isso é absurdo. Aí, convocou Marquinhos de novo. Tá, beleza. Tafarel, de novo, comissão técnica. Juan, comissão técnica. Que vergonha. Que absurdo. Se você falar assim, ó, você fizer uma pesquisa... Se você fizer uma pesquisa hoje e amanhã e falar que hora que é o jogo da seleção, ninguém sabe, e sabe quantos pontos dá na Globo? 30 pontos. 7 horas da manhã. Porque todo mundo vai acordar para assistir Brasil e Austrália na Globo, né? Porque vai ser uma audiência sensacional. Ele tá chorando?
5: É, ele tá um pouco
0: abatido. Tá tudo bem com você, filho? Tô falando sério. Ele tá passando
4: tudo
0: mal?
4: Bem, tudo certo, cara. Tudo
0: tá
4: certo.
0: Mesmo, filho? Tô preocupado.
4: Mesmo, tudo bem, desculpa.
0: Não, porque você... Tá tudo bem mesmo?
4: Tudo certo, tudo certo.
0: Tô preocupado com você.
4: Não, tudo certo.
0: Tá.
4: Valeu.
0: Aí, esse moleque tá bem?
5: Eu vou ficar de olho.
0: Tá, aqui. Vamos lá. Pega café pra ele lá. Vai lá. Pega um cafezinho pra ele, pode ir lá. Pega um cafezinho pra ele tomar. Pode passar por baixo, filho. Ah, pra pagar, tá. Baixa, baixa aquele estilo seu. Nossa, tá demais. Tá arrebentando. Aí, ele não quer café. Traz uma cerveja, então. Traz uma Heineken. Ou uma Brahma Canela de Pedreiro. De agudos. Aí, beleza. Terminei meu raciocínio. O Gabigol foi convocado?
5: Não.
0: Quantos gols ele tem aqui, nesse ano?
5: 19, é isso?
0: 21. Pedro foi convocado?
5: Foi.
4: Pedro foi.
0: Pra onde ele foi convocado?
5: Agora, por isso...
0: Não, eu tô falando pra Copa, porra.
5: Não, não. Pra ele
0: gente, eu tô
5: pra...
0: falando da Copa do Mundo.
5: Não foi.
0: Não, né?
5: Não, foi o Igor Thiago que começou com o titular.
0: Então, é isso que eu quero dizer, exatamente isso, porra.
5: Depois não virou nem a última
0: não,
5: opção.
0: Tudo bem, mas eu vou falar sobre isso. Aí são 16 gols que ele tem e ele é vice-artilheiro do campeonato. Matheus Pereira, né? Aí, a gente foi pra Copa do Mundo, a gente perdeu pro Haaland fazendo 2 gols e nada mais aconteceu. Ninguém fala do Igor Thiago, ninguém fala de ninguém, e aí vem esse esquema monstruoso que agora esse cara Ancelotti, que é uma vergonha, é uma mentira como treinador de seleção brasileira. Uma mentira. Vamos renovar para 2030. Aí ele traz o Marquinhos, Taffarel, Juan, Rodrigo Caetano, Rafinha e outras coisas mais.
4: Crack, quer ver a provável escalação do Brasil para esse duelo contra a Austrália?
0: Vamos lá.
4: A gente vê a tal da renovação. No gol, Hugo Souza. Na direita, o Wanderson foi chamado porque o Wesley foi cortado mais uma vez.
0: Quem é o Wanderson?
4: Wanderson do Mônaco.
0: Tá bom.
4: Linha de zaga.
0: O Mônaco tá em que lugar? Ele joga muito, ele?
4: Ah, o Wanderson é titular do Mônaco. É o líder. É líder
3: no
4: do,
3: momento,
4: do Campeonato Francês.
3: No momento, o Mônaco é líder com o Felipe Luiz.
4: Felipe Luiz.
0: Tá.
4: Linha de zaga. Marquinhos, Gabriel Magalhães. Pela esquerda, Douglas Santos. Meio de campo de Danilo, Bruno Guimarães. E aí um quarteto de Estevão, Rafinha, Pedro e Vinícius Júnior. É o Brasil que deve entrar em campo contra a Austrália.
0: Diferente, né?
4: Com Pedro e Estevão são as principais novidades do meio pra frente.
0: Diferente, né, Leandro?
3: Diferente. É a grande verdade, craque. Boa noite.
0: Mas por que,
3: ele
0: não levou o Pedro?
3: A grande verdade.
0: Por que, ele não levou o Gabigol?
3: Que o Ancelotti nos enganou.
0: É muito.
3: O Ancelotti nos enganou.
0: Muito.
3: Me enganou, pelo menos eu fui enganado. Porque a expectativa sobre o Ancelotti, que ele vinha, viesse ao futebol quando ele veio, que fizesse algo diferente. Mas ele chegou aqui, infelizmente, se abrasileirou, fez tudo que a gente estava acostumado dos últimos treinadores.
0: Exatamente isso.
3: Então ele não fez nada de diferente.
0: Abriu a comissão, abriu para torcedor, influenciador. Cadê as esposas? Os sites aí, cadê as esposas? As amantes, as namoradas, cadê? Onde elas estão?
3: Então, a gente viu a festa que foi feita, sendo que ele era o treinador das eliminatórias e a gente era pra estar na repescagem.
0: Então,
3: uma série de coisas.
0: Não perca só o raciocínio. Teve negócio de neném lá, como é que chama lá? Esse negócio quando a mulher tá grávida, vai.
3: Chá revelação.
0: O Neymar fez chá revelação, velho.
3: Folga.
0: Os caras fizeram churrasco. As mulheres influenciadoras entraram dentro do CT. Uma coisa vergonhosa. Uma coisa ridícula. Mas esqueceu, né? Aqueles que puxavam o saco do Neymar, puxavam o saco da CBF. Vocês esqueceram que a gente passou uma vergonha na Copa do Mundo? Vocês esqueceram? O que mais pra você?
3: Então, na verdade, a gente vem passando vergonha em Copas do Mundo, né? Desde o que aconteceu aqui no nosso país, com aquela derrota trágica. As eliminatórias se falaram pelo Brasil antes de chegar na Copa. Você
0: se
3: pegar
0: fosse,
3: os países que a gente
0: quase
3: tem,
0: vai para repescar, se fosse
3: repescagem,
0: se fosse a outra,
3: no regulamento antigo, né, o Brasil estaria na repescagem, que para mim é uma vergonha, né? Só que isso também vem da base também, craque. Da base você fica fora de Mundial, você fica fora de Olimpíadas, então o legado ele já começa desde lá de baixo e foi se passando para o profissional desde dos antigos treinadores brasileiros. Então, os que estavam aqui...
0: Que por sinal aqui... passou... Fernando Diniz?
5: Ah, teve o Ramon.
0: Ramon?
5: Fernando Diniz e Dorival.
0: Tite, Dorival...
5: Ah, o Tite saiu depois.
0: Não, tudo
5: da
0: bem.
5: Copa.
0: Antes, depois da Copa. Então foi Dorival, Ramon...
5: Ramon Menezes.
0: Fernando Diniz e Ancelotti.
5: Isso, são quatro.
0: Que vergonha, né?
5: E chegou, boa noite pra você, boa noite a todos, e chegou com aquela esperança... com aquela esperança de que faria diferente, né? Ele não mostrou convicção na convocação, nas escalações durante os jogos, é o que eu tava... Desculpe te interromper aquela hora. O Igor Thiago, ele foi titular do primeiro jogo e depois não virou opção.
0: Nunca mais entrou.
5: Nada.
0: Olha que palhaçada, que ser vergonhice desse Ancelotti. Nem entrar esse rapaz entrou.
5: Não entrou mais.
0: Jogou meio tempo.
5: Você começa a Copa do Mundo com um cara, que é seu titular.
0: Porque
5: então, um
0: você acredita
5: confiança.
0: Nele.
5: Você acredita no cara.
0: Ele sai do intervalo.
5: E aí acabou. Você
0: nunca mais
5: viu
0: entrou.
5: O cara. Nunca mais viu
0: ser
5: o cara.
0: Ser vergonhice. Então, sacanagem.
5: É um completo...
0: Cambada de idiota.
5: E as mexidas que ele fez, aí contra a Noruega, ele coloca um Neymar que não tinha condição física, nós precisando de pessoas para marcar, o Haaland faz o segundo gol numa bobeira gigantesca do sistema defensivo que não funcionava.
0: Danilo,
5: mas para mim o pior foi o Casemiro.
0: Não, ele... E o Danilo tá jogando no Flamengo?
3: Agora não, né?
0: Quando que ele jogou depois que ele botou?
5: Não tava antes.
0: Ele foi convocado. Ele foi convocado. O primeiro cara a ser convocado sem sair. Quer apostar que o Danilo tá em 2030?
5: Não é possível, cara.
0: Não, não, não jogando.
5: Mas convocado?
0: Não, não.
3: Ele vai, comissão técnica.
0: Ele vai trabalhar na comissão técnica. Ah, já é esquema, velho.
3: É verdade.
0: Já é tudo certo. Quer apostar?
3: Tem um outro também, craque.
0: O quê?
3: Entrou e não jogou mais também. Luiz Henrique.
0: Luiz Henrique.
3: Não jogou mais.
0: Time. Não jogou mais.
4: Foi titular o ciclo inteiro, praticamente.
0: Não foi convocado. Olha só. E ninguém fala disso. Nós da Rádio Bandeirantes não falamos. A imprensa não fala. Os programas não falam. Sabe quem dá moral pra CBF? Pra seleção? Quem dá? A Globo, porra! A Globo, porra! É mentira minha? Hoje eu vi um menino na Sport TV, eu acho que foi o Roger Flores. Ele falou, olha, o sentimento que eu tenho é de não assistir o jogo. Parabéns ao Roger. Porque parece que tudo tá bem. Agora o cara vem, faz nada na seleção brasileira, arrebenta com o futebol, e agora o Pedro é o salva-vida dele.
5: Ah, e agora também não precisa, para jogar contra a Austrália.
0: É!
5: Não é agora que a gente precisa.
0: Pode falar, Paulo.
3: O Pedro, ele é um ano mais novo que o Gabigol. É, para mim, a fase do Gabigol, se fosse para chamar um jogador com 30 anos, eu levaria o Gabigol ao invés do Pedro. Só que, rapidamente...
0: Não perca o seu raciocínio, olha só. Se ele tivesse levado o Pedro para essa Copa, Matheus Pereira, aí, isso, porra! Matheus Pereira, Gabigol, menino do lateral esquerdo que joga no Bahia.
3: Juba.
0: Luciano Juba.
3: Andrés Pereira, dava pra ir.
0: Andrés Pereira.
3: Pô, o Marlon Freitas no lugar do Casemiro.
0: O Marlon Freitas.
5: Mateuzinho, quando você perde o lateral.
0: Tá, Mateuzinho, se ele tivesse feito isso. Aí esse menino agora aí, o menino que do Atlético Paranaense, o zagueiro.
4: Arthur Dias.
0: O que que fez ele levar ele agora? E não na Copa, você já tava... Não foi 3 meses.
5: Neto, começou errado
0: cara,
5: nos goleiros, cara.
0: Olha que vergonha. Os goleiros. O Everton fez aí agora, defesa aí, mas um baita de um bracinho de jacaré.
5: Cara, Alisson de novo.
0: Alisson, levou o Alisson de novo?
5: Não.
0: Eu nem sei, porque eu não suporto esses caras. Alisson e Ederson. Aí agora, ele traz os caras. Isso é uma vergonha. Isso é vergonhoso, Paulo do Vale.
3: O corte do João Pedro agora
0: só vergonha,
3: evita,
0: né?
3: Evita o Ancelotti de passar por um dos maiores constrangimentos da vida dele, que é olhar no olho do João Pedro e falar: fiz a maior besteira do mundo, que foi ter te cortado. Mas ele vai...
0: Um mês depois ele foi eleito o melhor jogador do mês, né?
3: Isso.
0: Na Premier League.
3: Ele não vai passar por esse constrangimento que o João Pedro machucou agora. A lesão do João Pedro, pra mim, abriu uma brecha pro Ancelotti fazer o que deveria ser feito, que é escalar o Rafinha como centroavante que ele vem jogando no Barcelona, que atualmente é o melhor jogador da Europa. São 14 gols em 8 jogos.
0: Verdade.
3: E ele vai escalar o Pedro com o Rafinha aberto. Então, assim... Ele não se ajuda.
0: Não é treinador de seleção. Não é.
3: É com todo respeito também, craque.
0: Qual assim, respeito?
3: Não tem respeito porra nenhuma, não.
0: Não. Eu não acredito que o Pedro seja na Copa de 2030.
3: Isso.
0: Ele podia estar agora.
3: Isso.
0: Na lá ele não vai estar.
3: Quem tem que estar lá?
0: Ele não vai estar.
3: Estevão, João Pedro, esse Hendrick também, viu? Acho que eu sei não, viu?
5: Ah, mentira.
3: Não jogou ainda depois da Copa.
0: Cara, hein? Eu acho que ele...
5: Rodrigo pode estar.
0: Também não dá mais.
5: Acho que não.
0: Tá pro break? Então vai pro break, vai pro inferno todo mundo.
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7: Dutra em Guarulhos, congestionada no sentido marginal do Tietê, do quilômetro 218 ao 220, no sentido Rio de Janeiro, do 222 ao 217. Rodovia Ayrton Senna muito melhor, livre nos dois sentidos, entre a marginal do Tietê e a Avenida Santos Dumont em Guarulhos. É neste ponto que começa a lentidão no sentido interior, do quilômetro 22 ao 28 da Ayrton. 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
7: Avenida Luiz Inácio de Anhaia Melo, no sentido São Mateus, com trânsito congestionado por quase 3 quilômetros. Vila que começa 400 metros antes da estação São Lucas e segue até a Vila Tolstói do metrô. 20 minutos, pelo menos, é o tempo gasto no trecho. Melhor seguir pela Oratório ou pela Avenida Sapopemba. Avenida Vila Ema, com tráfego intenso, mas também funcionando melhor. 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
10: Flamengo e Estudiantes voltam a se encontrar na Copa Libertadores, agora nas semifinais. Mas antes disso, em 2025, nas quartas de final, o Flamengo também passou pelo Estudiantes na campanha que terminou com sua quarta conquista. Venceu no Maracanã por 2-0 e perdeu pelo mesmo placar na Argentina. Nos pênaltis, o goleiro Rossi brilhou e levou o rubro-negro adiante. Terminou com a vitória sobre o Palmeiras em Lima, no Peru. O vencedor dessa fase avança à grande final, que em 2026 é disputada em Montevideo.
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4: Vamos lá então, voltando. Só para terminar em relação à seleção brasileira, como é que pode um jogador de futebol, que é o seu Endrick, e as notícias são essas. Esse cara não jogou, jogou no Palmeiras, certo? Jogou no Lyon mais ou menos, arranjou confusão. No Real Madrid só arranja confusão. Ninguém gosta dele. Alguma coisa tem de errado. E aí o pior, o cara, tem uma entrevista dele, que ele disse que ele não, que ele usa uma roupa, por exemplo, essa roupa agora aqui, no outro dia ele não usa mais. Ah, talvez você tenha esquecido o que seu pai fez pra você, né? Como é que um cara, que é jogador de futebol, que foi humilde, né, tem uma visão tão pequena, mesquinha como essa? A roupa que eu uso hoje, amanhã eu não uso. A calça que eu uso, amanhã eu não uso. Então vocês imaginam, no dia a dia, dentro de um vestiário, dentro de uma concentração, dentro do hotel, vocês imaginam o ambiente que um menino mascarado desse pode fazer em relação... Por que ele não joga no Real Madrid? É o ambiente, é o que ele faz, é a perna que ele é. E eu achava que esse cara ia ser um dos maiores jogadores em relação à seleção brasileira. Mas cada um faz o que quer da vida. 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Vamos lá então. Primeiro teaser do Palmeiras, Bruno Migliozzi.
5: Vamos lá, craque, porque hoje tivemos no jornal Correio da Manhã, em Portugal, uma notícia dizendo que Abel Ferreira é bem cotado.
4: É, porque o Correio da Tarde está atrasado.
5: É, o da Tarde não saiu. Abel Ferreira é um nome cotado para substituir o técnico Rui Borges, que comanda o Sporting de Portugal nesse momento. Rui Borges não foi demitido, segue no cargo e existe a possibilidade, porque o Sporting não atravessa uma boa fase, e o Abel estaria bem cotado no futebol português. Ele não tem multa no Palmeiras, tem uma situação que pode mudar, mas no Palmeiras não tem qualquer pensamento de mudança de técnico nesse momento. O Abel deve continuar e cumprir o seu contrato. Mas uma informação importante, porque em Portugal o seu nome voltou a ser falado nos bastidores do esporte.
4: Decilo?
6: Eu acho que o Abel, nesse momento, não sai. A não ser
0: A gente sabe que também essa troca do Sporting não é agora, né? É uma consulta para futura alteração no comando técnico. Vai depender dessa sequência aí. Campeonato Brasileiro já foi ultrapassado, Libertadores e também a Copa do Brasil.
4: Ele vai ficar até 2027 no Palmeiras. Contrato, certo?
0: É o contrato que está assinado.
4: Mas se ele sair antes, em 2028 ele está no Vasco. Ele é a comissão técnica toda. Porque quem vai mandar no Vasco é a Leila. Ele, o Abel Ferreira, é o novo treinador do Vasco em 2028, junto com o João Paulo e o Anderson Barros. Todos eles vão pro Vasco.
0: Saem todos do Palmeiras e vão
4: pro Vasco. Vai todo pro Vasco. João Paulo, da categoria de base, Anderson Barros e toda a comissão técnica. Vai pro Vasco.
0: Eu acho que a chance dele ir para Portugal é pequena, exatamente por conta do salário. Porque na Europa eu acho que não estão pagando, por incrível que pareça, é duro falar isso, né? Nós estamos aqui.
4: Muito louco, né?
0: Não é.
4: É louco.
0: Na Europa os caras não estão pagando o salário que os clubes brasileiros estão pagando. E sobretudo que ganha o Babel, né? Mérito pelo que ele construiu em quase 6 anos. Daqui a pouco, em outubro, 6 anos aí de Palmeiras. Mas essa informação, ou essa. Esse palpite seu dele ir pro Vasco é uma coisa que pode tomar forma mesmo.
4: Não é palpite, não. Na verdade, eu tenho informação.
0: Informação, isso.
4: É informação. 2027, a Leila encerra o seu ciclo.
0: Então ele fica no Palmeiras, independentemente dessa condição
4: pra
0: de
4: mim,
0: títulos.
4: Pra mim, ele fica em 2027, porque ele foi. Ele assinou um pré-contrato com a Al-Saad, que eu dei. Eu disse que chegou o dinheiro, do dia que chegou o dinheiro, os 5 milhões de dólares. Ele. O Capelanes ainda foi firme em relação a esse dia, né? E ele disse que era mentira e pagaram 5 milhões de dólares.
0: Bom.
4: E aí, ele, até o momento, não ia ficar. E aí a Leila pagou. Palmeiras pagou 5 milhões, dando 20% ou 25% do Giovani.
0: Isso.
4: E aí ele ficou até 2027. Ele não sai até 2027.
0: Bom.
4: Em 2028, ele é treinador do Vasco.
0: Bom, então essa é uma informação quentíssima, né? E já mostra que o Sporting vai ter que procurar outro nome, então. Que ele deve, então, ficar até o final do contrato dele, que é quando encerra a Leila. Porque a grande conversa da Leila é ter o mesmo treinador durante todo o ciclo dela como presidente. Não foi ela que contratou, né? Foi o Gagliotti. Mas acabou ficando e deve ficar todo o ciclo, independentemente dessa situação de títulos aí. E eu acho que o Palmeiras vai passar apertado para ganhar alguma coisa. Eu não sei como vai ficar o jogo da família lá na Copa do Brasil. Mas...
4: Tiado, né?
0: Libertadores...
4: Às vezes, tiado para determinadas pessoas não é filho, né?
0: É, mas...
4: Vai saber,
0: é,
4: né?
0: É meio família.
6: E para alguns, filho é enteado, né?
4: É, para alguns, filho é enteado. Exatamente isso.
0: É,
4: você foi muito bem. Leandro Guerreiro, o que você pensa do Abel?
7: Ele não sai, né? Mais pela parte que o Silo falou da questão financeira, e eu também vejo também que ele não vai pegar um rabo de foguete desse aí, no meio do caminho, né? Na sua casa, em Portugal. Lá não vai ter como posso dizer, essa tranquilidade que ele tem, às vezes, entre aspas, de estar aqui no Palmeiras, com o time que ele montou,
4: então,
7: o jogador que ele escolhe.
4: Eu falei uma coisa hoje nos Donos da Bola, é assim, ó. A filha já tá lá, pelo menos é o que as pessoas falam, né? 6 anos, tem 3 campeonatos pra ganhar, pode ser que não ganhe nenhum. Nossa Senhora Aparecida que abençoe, que aconteça isso. E se ganhar também, a minha vida não vai mudar absolutamente nada, nem pra pior, nem pra melhor. Eu tô com o burro na sombra. Ninguém veio atrás de mim em 6 anos ganhando tudo. Para eles, Portugal, que é a Europa, tá mais perto da Europa. E nunca, nem o Porto e nem o Benfica jamais cogitaram o nome desse cara. Talvez ele pense assim, acho que eu vou para lá, hein? Fico perto da Europa, não sei o quê, família, pá, já cansei disso aqui. A única coisa que eu vejo é isso, dele sair. E ele sai se ele quiser.
6: Ô, craque, em termos de ambição, pro Abel pensar em clubes grandes da Europa, eu faria esse movimento. Porque o Rubem Amorim, que hoje está no Milan, ele sai do Sporting para treinar o Manchester United há 2 temporadas.

0: mandaram ele embora. E o Zé, que foi pro Real Madrid.
1: O Felipão depois de ter passado pela seleção de Portugal.
0: Isso, e foi campeão do mundo. O Felipão foi campeão do mundo. E foi pra seleção, vice da Europa. Não aguentou 2 meses. Treinador da Europa é Zé Ninguém. Ninguém acredita, Leandro Guerreiro.
2: Então, ele teria que ir em Portugal também fazer algo de extraordinário no esporte. Pra ele dar esse salto também pra Premier League, pra um Real Madrid, pra um Barcelona. Então, eu acredito que ele não vai sair dessa tranquilidade que ele tem aqui, entre aspas. Tem um time na mão, tem a presidente a seu favor.
1: Mas fazendo... aqui o futebol não é tóxico. Aqui o STF não representa.
0: O CBF não representa.
1: A sociedade brasileira.
0: Isso.
1: Não tá ruim aqui?
0: Tem um sistema pra tirar o Palmeiras.
3: Na Europa, todo mundo é europeu, né?
2: Comendo picanha.
1: Não dá pra ele ser na cabeça, né? Não dá pra ele ser na cabeça dos caras, né?
3: Nós não somos europeus, né?
2: Lá em Portugal, na casa dele, a cada 3 dias ele vai ter que fazer algo diferente. Lá os caras vão comer ele pelo pé. Aqui não, aqui a torcida grita, a Leila... põe panos quentes. Tem um barulho do mau resultado, a Leila põe panos quentes. Então aqui ele tem uma tranquilidade. Ele fala tudo isso que ele fala, mas ele deve muito ao Palmeiras, deve muito ao time, os jogadores que ajudaram ele.
1: Futebol brasileiro.
2: O futebol brasileiro. Lógico, colocar ele nessa posição.
0: Mas ele
2: só
0: é bom.
2: Que tem um caminho muito bom.
0: Ele é
2: só
0: bom pra caramba. Ele é bom pra caramba.
2: Citou aqui que é importante. Dificilmente você faz tudo isso aqui e vai direto pro Real Madrid.
0: Não vai.
2: Mas só tem um que é o Vanderlei.
0: Não é?
2: E fazendo ficou muito.
0: E aí o Vanderlei tirou o Ronaldo, Zidane.
1: Proibiu o vinho, tirou o vinho dos caras. Não podia mais beber vinho, aí acabou, né?
0: Ele achou que vamos jogar por um prato de comida. Nós vamos concentrar 3 dias. Né, Zidane, o que você pensa que você é? Caiu. E é o Luxemburgo, hein? Que mais do Palmeiras para terminar, que eu cansei de falar de Palmeiras.
4: Vamos lá, craque. Então, mais uma atualização do Palmeiras que volta às atividades na sexta-feira. Mais uma vez hoje tivemos na Academia de Futebol Paulinho e Jefté com trabalho de recuperação.
0: Nossa, não, isso aí...
3: Agora isso sim, aí... ele deixou pro final a cereja do bolo.
0: Solta os tambores. Não tem mais aqui,
3: Maestro,
0: né?
3: Zezinho, te rufem os tambores. Vamos lá.
0: O Paulinho tá em...
4: A transição física começa na sexta-feira, hein?
0: Transição é quando você tira a fibose, não é? Você faz a transição, não é?
1: É a transição do samba, que o Paulinho também vai bem.
0: É.
1: Opa.
0: E da Fashion Week também.
1: Da Fashion Week.
0: E cantar com o Ronaldinho, não é? Umas mentiras. Que mais, filho?
4: É isso, craque. Preparação pro duelo contra o Bahia e, claro, atenção pros jogadores convocados nessa data FIFA. São 8 representantes do Palmeiras em seleções sul-americanas.
0: Vamos lá, vamos trocar agora pro do Biliose, que tá... num dia meio que...
3: macambuzio hoje.
0: É, não tá legal hoje. Tá um dia meio...
1: jururu.
0: Meio barro, meio tijolo. É, meio barrinho, meio tijolo. Será que a psicóloga largou?
1: Não. Ele tá de mudança. Falei aqui.
0: Mudança do quê?
1: Não, mas tão mudando juntos. Tão mudando de apartamento.
0: Aonde?
1: Falei aqui, dei o furo.
0: Amor, é Moema? Você vai deixar a sua esposa... na onde é o Fudurso? Tá certo. Parabéns.
1: Aí que chega vai em casa uma da manhã, depois
0: cê
1: de fazer
0: vai
1: jogo.
0: Você aqui aí, Moema. Você tá louco, filho. Vamos lá. Everton Ramos, tudo bem com o senhor?
5: Boa tudo noite. Tudo bem, craque Neto? Boa noite pra você e pros amigos da bancada.
0: Que bancada?
5: Aqui, ó. Guerreiro, Silo, PDV.
0: Você não os viu hoje.
5: Não, já tinha visto, mas agora formalizando...
0: Você não tinha comprometido?
5: Mas agora formalizando no ar pro ouvinte, pro telespectador que tá nos acompanhando.
0: Que convite tem que saber isso?
5: Ah, respeito, craque.
0: Tá certo, o respeito é bom e conserva os dentes. Vamos lá, então. Conta pra mim a primeira do Santos. O Neymar tá treinando bem.
5: E pesado. Mesmo com o time de folga nesses últimos dias, o Neymar, assim como outros jogadores que têm ali problemas físicos, tem ido normalmente ao CT e Pelé. É o caso do Álvaro Barreal, também o Felipe Coutinho. O Felipe Coutinho, inclusive, já tem uma data para que possa estrear com a camisa do Santos, tá? Não deve ser relacionado para o clássico do dia 2 de outubro contra o São Paulo. Deve estar à disposição no dia 8. E eu ainda falo dia 8, o craque Neto, porque esse jogo pode ter a data alterada contra o Flamengo, porque o Santos estuda a possibilidade de trazer o duelo contra o rubro-negro para a capital paulista com isso, essa data.
0: Aonde?
5: No estádio do Morumbi.
0: Morumbi.
5: Há um dos estudos feitos nesse momento para que o Santos, então, enfrente o Flamengo
0: mil pessoas.
5: Contra no estádio do Morumbi.

0: Morumbi. Qual foi o último jogo que o Santos mandou no Morumbi e o resultado, o
1: Vasco,
0: por favor?
1: 6-0.
2: Não precisa, nossa, né?
1: 6-0.
2: Santos, que também encaminhou nesta quarta-feira, craque Neto, a venda do lateral direito JP Sherman ao Sharjah do Emirados Árabes Unidos.
1: Sharjah,
2: sétimo colocado no campeonato local, por 18 milhões de reais, tá? É uma negociação que está avançada. O
1: 3 milhões de euros.
2: 3 milhões e meio. De euros. É um negócio em que o Curitiba deve ficar com 10% por causa daquele direito de vitrine. Curitiba tinha um empréstimo com ele até o final da temporada. O Santos tentando fazer.
1: Tá, esses 18 dá pra pagar pro Caixinha. Ou dá pra pagar o Zé Rafael. Conta pra mim, e o Neymar treinando muito, né? E já pronto pra jogar contra o Flamengo. Dia 8, né? Ou dia 7?
2: Na melhor das expectativas é de que a transição física dele comece na semana desse jogo.
1: Contra o Flamengo.
2: Exatamente.
3: É importante a volta do Neymar, assim como se tiver a presença do Coutinho, né? O Santos buscou esse jogador com a expectativa, né, de chegar nas decisões. Ficou fora, mas tem o resto do Campeonato Brasileiro e pensa em Libertadores. É um jogo importante, um clássico. Espero que todos os jogadores possam estar à disposição para a gente ver um grande jogo.
1: Decilo.
4: O Neto, o retrospecto do Neymar, ele não, normalmente, a questão física, ele não consegue superar o prazo inicial. Sendo muito otimista, tem essa possibilidade de enfrentar o Flamengo. Mas eu, se tivesse que apostar, apostaria no Fluminense, jogo contra o Fluminense no dia 18, ou Bahia dia 25. Dificilmente contra o Flamengo, apesar desse otimismo todo e do tamanho desse clássico, que seria legal demais aí no Morumbi lotado, né, contra o Flamengo, líder do Campeonato Brasileiro. Mas eu seria mais conservador e mais prudente. Eu acharia que essa volta do Neymar não deva acontecer contra o Rubro Negro, não.
1: Vamos lá, ó. Bom tempo. Neymar, Coutinho, Gabigol, Arthur. Quem vai marcar, Leandro Guerreiro?
3: Fica difícil, né? Com todos esses jogadores aí, o Cuca vai ter que fazer.
1: Pra jogar?
3: Dá pra jogar, né? Quando tem a bola, né? Sem a bola vai ter que ter sacrifício desses atletas. Alguém vai ter que sacrificar na volta, na parte defensiva. Esse é o problema. Aí o Cuca vai ter que ver o que ele tem de melhor, né? Eu acho que a grande questão pro Cuca, né, que ele tem, que ele conseguiu fazer com o Santos, é resenha.
1: É fazer o implante o mais rápido possível no cabelo.
3: Também.
1: Não, e tá a resenha. Demais, e tá a resenha. O cabelo dele tá parecendo um saco.
3: É o cabelo de boneco.
1: É
3: a resenha com os atletas, que ele conseguiu conduzir até hoje bem.
1: Ele é bom treinador, irmão.
3: O Santos da situação que estava, no que está hoje, né, visando aí a Libertadores. A gente, algumas semanas atrás, falava em Santos em rebaixamento, né, pós-Copa do Mundo, e hoje a gente está falando em Libertadores. Então, acredito que o Cuca, na resenha, ele vai conseguir administrar isso e montar o melhor para o Santos.
1: Para você, Decilo.
4: Olha, nesse esquema aí que a gente citou, de Felipe Coutinho, porque Neymar, aí, porque todos no mesmo...
1: Vamos escalar o time do Santos, tentar nós aqui, não?
3: Tem o Cebolinha ainda, viu?
1: Vamos lá. Goleiro...
4: Agora não é o Brazão, deve ser o Diógenes, né?
2: João Paulo.
4: Né? Gente, vocês apostaram no João Paulo, eu falei do Diógenes.
3: Tá aí o craque, sabe bem. Quem mandou voltar o João Paulo foi
2: o O Diógenes vacilou no jogo do último...
4: Não, tudo bem, mas qual é o goleiro? Se for assim, o São Paulo joga sem goleiro.
1: Pra mim é o Diógenes. Lateral.
4: Aí é o Rodinei.
1: Aí, zagueiro, Luan Pérez.
4: E Lucas.
1: Veríssimo, monstro. E lateral esquerdo.
2: Escobar.
4: É o que temos.
1: Tá, aí vai. Arthur. Bom tempo. Neymar. Felipe Coutinho.
4: Eu não sei se os dois no mesmo time.
1: Não sei se vai. Eu não sei se o Cuca vai fazer isso, mas o que penso é isso. Everton, Cebolinha e Gabigol.
2: O melhor dos plantéis.
1: Não, elenco. Plantel de cavalo. Melhor dos elencos.
4: Mas aí, Neto, você fica com dois jogadores que não têm capacidade de marcação.
1: Não, é isso. Não, eu sei disso. O que eu tô dizendo é que se espera isso. Eu não sou treinador. Eu não jogaria assim. Certo? Não dá pra jogar o Neymar e o Coutinho pra mim. Mas ele vai ter que jogar. Quer apostar? Aí eu não sei quem vai marcar. Eu não sei se eu tiro o Escobar e boto pra um zagueiro.
2: Ô, craque, numa dessa, o Coutinho, estando longe de atuar 90 minutos...
1: Fica na reserva?
2: Ele não poderia ser uma opção pro Neymar, por exemplo?
4: Aí você bota o Oliva.
1: Aí você tira o Coutinho e bota quem?
2: Bom Tempo? A gente não falou do Bom Tempo.
3: Botar o Arão, vai ter que colocar o Arão pra
1: botar o Arão?
3: Fechar a casinha.
4: Tá. Ou ele pode jogar com três zagueiros também.
1: O time do Santos fica bom, hein, velho?
4: Não, o time não é ruim no papel.
3: Sim, craque, com esses jogadores, jogar um jogo na Vila... Jogadores ter a bola no seu pé, construir.
1: Dá até pra jogar.
3: Dá pra jogar. Eu acredito.
1: É. Mas vai ficar bom o time do Santos, hein?
4: Mas eu ainda, na minha opinião, o Felipe Coutinho seria alternativa ao Neymar. Seria banco. Seria banco.
1: É, porque eu acho que é difícil jogar o Neymar e o Coutinho do que eles fazem hoje, né? O Neymar tem que jogar.
4: O Neymar tem que jogar.
1: Mas então, vai jogar Neymar, Gabigol e Cebolinha, certo?
2: Certo.
1: Só que você tem que ter dois volantes ali. Arthur e Arão. E Bom Tempo.
2: Exatamente, porque você comentou, craque, do Neymar com o Coutinho mesmo, e é dois jogadores a menos quando o Santos estiver se defendendo.
4: É isso. Sem a bola.
1: Tem que pensar isso. O que o Leandro falou é uma verdade. Se eu jogo em Santos assim, eu vou pra cima do adversário. Faço o resultado. Talvez seja isso, né?
3: É o que eu penso. Um tempo atrás, craque, dava pra você abrir mão do Gabigol, hoje não dá. Um tempo atrás o Gabigol entrava, saía.
1: 21 gols, velho.
3: Agora não tem como. Agora pra mim o Gabigol é ele mais 10.
1: Ele mais 10.
3: Agora não tem como mexer com o Gabigol nesse momento. Antigamente até podia se falar, o Gabigol tá entrando, não tá fazendo gol, tá perdendo muito gol, né? Nesse momento não dá não.
1: Pra você, Decilo.
4: Não, exatamente. O Gabigol é titular absoluto desse time aí. Seria em qualquer time, né? Nessa fase que ele tá, em qualquer time. Numa carência de atacantes que a gente tem aí, com exceção de Flamengo e talvez Palmeiras. Mas eu insisto, não dá pra jogar com Felipe Coutinho e Neymar no mesmo time. Porque você fica com um poder de marcação muito ruim. Você não vai ter a bola 100% do jogo. Você vai ter a bola em parte do jogo. Quando você estiver propondo o jogo, é legal que você tenha jogadores com essa técnica toda. Mas sem a bola, tem que ter um resguardo. Se você joga com três zagueiros recuando o William Arão, você bota o Christian Oliva, que é um bom jogador, tem qualidade, inclusive, para chegar na frente. Tem um jogador que sabe marcar bem. Então você ganharia nesse meio campo.
1: Mas, por outro lado, também a gente tem que entender... É que tem um elenco mais fortalecido, né? O que isso é importante pro treinador, né? E cabe a ele a decisão, né?
4: Mudou completamente o time.
1: Então, é exatamente isso. Se mudou isso e eu tenho uma possibilidade de abrir um leque para modificar a parte tática, isso é importante pro Santos, né? Diferentemente do Corinthians, por exemplo. Saiu o Roberto, não tem ninguém. Se saiu o Gabigol, eu meto o Neymar de centroavante. Se saiu o Neymar, eu meto o Felipe Coutinho. Se saiu o Cebolinha, bota o Rony. Não é louco?
3: Tem o Rolês.
1: Tem o Rolaser também. Esqueci do Rolaser.
4: Barreal.
1: Cara. Impressionante. Que bom o time do Santos. O que mais do Santos?
2: Santos, craque Neto, que se reapresenta então amanhã para começar os trabalhos para o jogo da próxima rodada. Atrasada contra o São Paulo na sexta-feira da próxima semana. 8 horas no Morumbi, só com presença de torcida São Paulina.
1: Tá certo então. O Santos... arrebentando a boca do balão, vamos pro break e voltamos já.
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6: Avenida Brasil, começando bem no sentido da Rebouças, tráfego apenas intenso entre a Brigadeiro e a 9 de julho, congestionamento a partir da rua Guatemala, que antecede a Colômbia, até a Venezuela, uma quadra longa depois. Para quem segue pela rua Estados Unidos, caminho melhor agora, meio semelhante ali na aproximação Augusta, com intensidade, mas no geral valendo a pena. Para quem segue na Brasil, sentido Ibirapuera, muita lentidão, da rua Colômbia até a Brigadeiro, nesse caso, bem melhor a Groenlândia. 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
6: Avenida Rebouças congestionada para a Marginal do Pinheiros, desde Henrique Schaumann até o túnel Fernando Vieira de Melo. Melhor agora a descida pela Artur de Azevedo, trânsito apenas intenso entre a João Moura e Henrique Schaumann. Já a Rebouças no sentido centro tem pontos de parada da Faria Lima a Oscar Freire e muito melhor o trajeto pelo corredor Cidade Jardim Augusta. 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

0: Vamos lá então, todo mundo voltando aqui para nós todos com os donos da bola para arrebentar a boca do balão. Mandar um abraço para todo mundo que tá ligado, 7k.bet.br. É o seguinte, futebol feminino, final, São Paulo e Corinthians. Primeiro jogo, alguém sabe onde é?
1: No estádio do Corinthians em Itaquera.
0: Na Neoquímica Arena, certo? É, e depois do Murumbi, a Ana Martins tem as informações do futebol feminino. Diga-se de passagem, nós fazemos esse jogo aqui, a Rádio Bandeirantes.
1: Pedro Martelli.
0: Pedro Martelli, o menino maravilhoso que emagreceu 9 quilos. 9 quilos. Tomando Monjaro. Vamos lá, Ana Martins.
1: Pegou com o Fabiane, né?
0: É. Fabiane, vocês viram o Fabiane com o Pedro, Pedro Ramiro hoje, os dois?
1: Sim. Você viu, né? A gente especulou ontem, né?
0: Tô falando. Vamos botar antes da Ana Martins, eu quero a foto de Luiz Fabiane com os amigos na Itália. Mandou pra ele? Não, vou mandar já. Vocês também, vocês têm medo das coisas, não? Vocês são juvenil, né? Pelo amor de Deus. Pera aí, eu vou mandar. Luiz Fabiane. Luiz Fabiane. Mandei agora. Ana Martins.
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3: Fala, craque Neto, boa noite para todos ligados no Donos da Bola na Bandeirantes. E ontem o técnico Arthur Elias divulgou a lista das convocadas para os jogos que a seleção brasileira vai disputar agora no próximo mês de outubro. O Brasil tem duas partidas com a Argentina, a primeira no dia 10 de outubro lá em Porto Alegre, no Beira-Rio, a segunda dia 13 na Arena Pernambuco em Recife. Foram 28 atletas convocadas, número superior ao habitual adotado, né, nas últimas convocações pelo técnico Arthur Elias. A jogadora Marta ficou de fora da lista, ela que se recuperou de lesão e jogou apenas as duas últimas partidas pelo Orlando Pride, saindo do banco. Iane, do Bahia, que inclusive se destacou agora nas semifinais históricas, né, do Bahia no Campeonato Brasileiro Feminino, e também a Tamara Bolt, do Washington Spirit, foram algumas das novidades da lista. Clarinha, do Benfica de Portugal, e também a Carlinha, do São Paulo, que vai disputar a final do Brasileirão Feminino com o Corinthians, também estão entre as estreantes da lista do técnico brasileiro, que afirmou durante a coletiva que deve ter uns 74% aí com esses nomes do time final que vai disputar a Copa do Mundo Feminina 2027.
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4: Avenida Paulista, no sentido Paraíso, emendando com a Bernardino de Campos, lentidão do Parque Trianon até a Estação Paraíso. Já no sentido Consolação, o pior da Paulista começa junto à Rua Pamplona, vai até Augusta. Muito mais livre a São Carlos do Pinhal, tráfego mais carregado na sequência pela Rua Antônio Carlos até Augusta. Para o Paraíso, vale o caminho pela Alameda Santos e Rua Cubatão. 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
2: Avenida Natingui, na Vila Madalena, tem como extensão a Avenida das Corujas, mas não se liga diretamente a Heitor Penteado. Ainda assim, uma via muito movimentada agora, com cerca de 600 metros de congestionamento até a Francisco Isolde. Heitor Penteado, por seu lado, também congestionada, no sentido da Lapa, da Pinagés até a Aurélia, e no sentido da Doutor Arnaldo, da Pereira Leite, até a Avenida Pompeia. 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
3: Vamos lá, voltando aqui para os donos da bola, 7k.bet.br. O São Paulo, né? Que o Luciano disse que nunca recebeu em dia. Que fase que está o São Paulo, hein? O tal de puta vai operar, né? Não vai?
4: Vai operar.
3: O cara vai operar, a puta vai operar. Aí...
4: Domingos Duarte também vai operar.
3: Domingos, o cara que veio jogando muita bola.
5: Melhor do time.
3: Né? Eu vi você falando. Aí você pega um diretor incompetente pra ser o comandante do São Paulo. E quem trouxe foi o Júlio Casares, que é o tal de Rafinha. O seu Calleri que toma o cartão, o terceiro cartão, para enfrentar o Santos. O seu Lucas que só fica machucado. Nos 3 anos que tem de São Paulo, dá para pegar os números dele? Para mim, Bruno Migliosi, que é uma vergonha.
4: Pego aqui já.
3: Se você pegar o tempo que ele ficou machucado, é muito maior do que o tempo que ele está em campo.
5: 17 jogos, o Lucas Moura na temporada. 10 vitórias, 3 empates, 4 derrotas.
3: 17 jogos. Quantos jogos o São Paulo fez?
5: Eu não tenho. E são 3 gols e 1 assistência na temporada.
3: Olha que absurdo. 2,5 bilhões. Isso é o fim do mundo. Mas aí, não é muito louco? Você tem aí? Pode falar, filho.
6: Desde quando ele voltou pro São Paulo?
3: Isso.
6: Craque Neto. Ó, vamos de trás pra frente então, tá?
3: De trás é uma coisa muito importante, pra frente também.
6: Bom, temporada atual. Ruptura do tendão de Aquiles. 144 dias.
3: 144.
6: 21 jogos. Nessa temporada também, fratura nas costelas. 45 dias.
3: Tá.
6: 10 jogos. Problemas no joelho. 48 dias. 5 jogos. E lesão no joelho. 36 dias. 5 jogos.
3: Só. Então vamos lá. 5, 9, 10, 16. 16.
6: 41.
3: 22. Vai aqui, 30, 40, 62. Não. Não. Dá 140, não, desculpa, fiz errado aqui. Dá 140, vai, vamos de 145, 195, 200, 240, 248, 278, 280, quase 300 dias. 21, 31, 41 jogos. Isso é uma vergonha pro São Paulo. Paulo do Vale.
7: Falando em grana que você comentou, craque Neto, São Paulo diz ter um acerto com o Novo Horizontino para a dívida com relação ao Diógenes, né? O Diógenes é da base do São Paulo, mas entra muito nessa política de jogadores que são comprados da base, né? São negociações de base para base. E o São Paulo tinha combinado de pagar R$1 milhão pelo Diógenes para o Novo Horizontino, em 5 parcelas de 200 mil. O São Paulo não pagou nenhuma dessas parcelas. E aí o São Paulo ia entrar já dentro desse...
3: Não, peraí. Vamos falar o rasgado. Como assim não pagou nenhuma?
7: Nenhuma.
3: Desde quando?
7: Desde o ano passado. Eram 5 parcelas de 200 mil. E agora existe...
3: Não pagou nenhuma?
7: Não.
3: Nenhuma.
7: Agora existe uma agência...
3: Isso é caloteiro. É. Isso se chama caloteiros. Isso se chama má administração. Isso é um absurdo.
7: Agora existe uma agência nacional...
3: Mas charuto tem, né? Que... Ingresso tem, camarote tem, né?
7: É por isso que todo mundo quer ser presidente, né? Os clubes estão sempre endividados.
3: E os caras querem o poder.
7: Todo mundo quer o poder, né? Porque o poder, ele dá
3: benesses. Eles não pagaram nenhum. O poder dá muito mais que dinheiro.
7: Ah.
3: É muito mais. Você acha que o cara quer ser senador por quê? Por causa do salário? O cara quer ser vereador por causa do quê? Por causa do salário? Você acha que o cara que é deputado federal, ele quer... Por causa do... A maioria, tá? Tem muita gente boa.
7: Tem.
3: Mas a maioria quer o poder. O poder de emenda.
6: É aí que o cara ganha, né?
3: É aí, caralho.
6: É, olha, eu aprovo aqui, mas então, tem um cara minguar aqui.
3: Tudo aí.
6: É, só que você não pode provar, né?
3: Que por sinal, se tem uma coisa maravilhosa hoje, é o Porchat, hein?
7: Mas você viu que a meta...
3: Não, já pipocaram.
7: É, mas cortou, né? No primeiro momento, é, não
3: depois,
7: justificou.
3: Aí depois...
7: É.
3: Vamos lá, então. Que conta coisa, pra nós, né? Que coisa linda, hein?
7: Eles gostam de vídeo que tem mentira, é,
3: exatamente,
7: né?
3: Exatamente, fake news. Isso eles gostam.
7: Aí eles colocam...
3: Aí eles colocam a pau.
7: Na praça.
3: Né? Ai, lindão. Lindão. E aí?
7: E aí que agora existe uma nova agência, né? Reguladora dessas
3: agência
7: situações
3: da
7: de dívida no futebol brasileiro. E o São Paulo, essa agência deu 45 dias pro São Paulo se acertar com o Novo Horizontino, pro São Paulo não sofrer um transfer ban. A informação...
3: Por causa de R$1 milhão.
7: De R$1 milhão. De R$1 milhão.
6: O São Paulo pode puxar a fila, pode ser
7: o primeiro
6: clube a ter um transfer ban através dessa agência brasileira de Fair Play Financeiro.
7: Fair Play Financeiro, exatamente. É, bom, o São Paulo outro dia tomou um transfer ban de menos de R$1 milhão, acho que foi de uma parcela...
4: Do Marco Antônio.
7: Do, é isso aí, exatamente. Então assim, não é um transfer ban desse, no futebol, é que a gente fala R$1 milhão, às vezes parece que a gente...
6: Parece dinheiro de pinga,
7: é
6: pra eles é, né?
7: É, exatamente. Então, o São Paulo já parece ter se acertado com o Novo Horizontino, um novo tipo de pagamento, novos parcelamentos, para não entrar nesse primeiro transfer ban.
6: E o Jordney é um jogador que o Cuca tenta, o Dorival Júnior tenta a liberação da seleção brasileira sub-20 para ter esse jogador, porque é um jogador que tem jogado mais do que esse caminhão de reforços aí, Cauli, Darielzinho e companhia. O Jorge, ele estava em casa, você não precisava ter contratado tanto pé de rato, como você fala.
3: Vamos pro break.
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2: Aumentam os congestionamentos no Rodoanel, pista interna e externa. A interna, para acesso a Regis Bittencourt, parou do 41 ao 30. E a pista externa agora já está congestionada desde a Castelo Branco até a chegada a Raposo Tavares. Tem um alívio entre os quilômetros 24 e 26, mas congestionamento também do 26 ao 29, acesso a Regis. 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
2: Salim Farah Maluf no sentido marginal do Tietê, com pontos de lentidão na altura do cemitério da quarta parada, referência do outro lado da pista. Ali começa um pouco antes do viaduto estaiado da Padre Adelino, vai até a Celso Garcia e afeta as duas pistas. O caminho é melhor por dentro do Tatuapé, ou paciência com a Salim Farah Maluf, que vai melhor e bem melhor no sentido Vila Prudente. 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Setembro de...
3: Cobrança de falta, Neto, autorizado de longe, é gol!

0: na intermediária, quase junto à linha lateral do campo. Ele bateu cruzado, a bola passou por toda a extensão do gol, caiu no ângulo direito de Gilmar, que não podia fazer nada. Um golaço, eu repito, esse merece placa no Maracanã, que já tem tantas. 26 minutos, primeiro tempo, Neto, camisa 10.
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6: Vamos lá, voltando aqui para os donos da bola, numa conversa muito de igreja, de irmandade, de entender o amor.
7: Um papo família.
6: Um papo muito bonito e que a gente vai aprendendo que a gente não fez nada da vida.
7: Não é?
6: Não
7: que
6: é?
7: Você achou que você estava arrasando lá?
6: Eu não, você também, não é só eu não. Porque não sou, tem só eu aqui não. Para terminar o Santos, a Craque gente tem 19:16, que hora que é o próximo break?
8: Agora só 27 pra gente
6: tá
8: transferir
6: bom.
8: Pro...
6: Vamos lá então.
9: Craque Neto, você comentou há pouco do Calleri,
6: que
9: né?
6: Que você quer que eu comentei há pouco fora do ar?
9: Não. Há pouco, quando a gente tava falando do São Paulo, que o Calleri tomou um terceiro
6: vamos
9: cartão.
6: Vamos conversar nós dois?
9: Dentro do ar ou fora?
6: Fora do ar, velho.
9: Então chama o break.
6: Mas você vê como eles ficam tudo... Que a nossa conversa não é uma conversa...
9: Parece algo de outro mundo.
6: Parece algo de outro mundo.
7: Não, normal, é normalzinho que vocês
6: calma.
7: Falaram.
6: Calma. Calma, Decilo. Calma que muitas vezes tem muita gente que vai na USP aqui, hein?
9: Tem muita Você não falou isso.
6: É, falei sim. Tem muita gente aqui que acha que é para aqueles machão, mas entra dentro do carro na USP aqui, de sedã, e entra três travestis de 1,90m.
7: Vamos lá.
6: Voltando então para você, Everton Ramos dos Santos.
9: O Calleri vai ser um desfalque do São Paulo, como a gente tinha mencionado no clássico contra o Santos. O Santos também vai ter duas baixas, né? O Bom Tempo, que forçou um terceiro cartão amarelo justamente porque não estaria à disposição contra o São Paulo, está servindo a seleção brasileira. E o outro desfalque é o Luan Pérez na defesa. Então são dois nomes que não estarão à disposição de Cuca para o clássico contra o Tricolor, sexta-feira da próxima semana. Craque Neto.
6: E é quem tá ligando de vídeo?
7: Fabiani.
6: Luiz Fabiani, peraí. Vamos lá, conversando com o Luiz Fabiani, direto de Nápoles. Estamos ao vivo. Estamos ao vivo. Estamos ao vivo. Estamos ao vivo no programa do Donos da Bola. E ele tá com a camisa do Corinthians e bêbado ainda, desgraçado. Um beijo, Luiz Fabiani. Aonde você tá, garotinho? Que isso? E Roma? Ó, oh, passa lá com o Papa lá. Manda um abraço pro Papa.
4: Vai tomar o vinho do Papa.
6: Vai tomar o vinho do Papa lá, hein? É o Corinthians, Corinthians é o Corinthians. Fala pra ele, Luiz Fabiani. Um beijo pro você, Luiz Fabiani. Fica com Deus. Não, tá totalmente bêbado. Não, totalmente. Você tá bêbado, Luiz Fabiani. Para,
8: e
6: para.
8: Amigos.
6: Vamos lá. Luiz Fabiani e amigos direto de Roma.
7: Jesus.
6: Vamos lá, pra terminar. Pra terminar.
7: Já mudaram de uniforme.
6: Terminar. Acabou?
9: Não, era isso, craque.
6: Bem, Agrela, eu ia te dar um gelo hoje, mas como você é um menino extremamente maravilhoso, extremamente profissional, um dos melhores produtores que tem aqui, porque eu te contratei pros Donos da Bola, graças a quem?
8: Padrinho.
6: Quem é o padrinho dele?
8: Paulo do Vale.
6: O senhor, quando eu cheguei, eu não te encontrei, mas tô te encontrando agora. E se eu tô te encontrando agora, eu quero saber do Corinthians, que o senhor tá com o Corinthians, por quê? Por quê?
9: Porque o Fabiani tá com os amigos em Roma.
8: Tá com os amigos.
6: Exato. Bota os amigos em Roma! Bota os amigos... Aí, ó. Vou te falar. Fabiani e amigos. Ô, oh, ele tá gato, hein?
8: Monjaro, né?
6: Monjaro, velho. Tá com abdômen. E aí?
9: Ah, com essa foto do Fabiani eu fiquei até sem graça, né? Ah, o Jorel aqui tá meio...
6: Não fica. Fala logo o que
9: tá
6: você
9: bom.
6: Tem pra falar pra você entrar no ar.
9: Notícia boa, então, viu, craque Neto? Porque Yuri Alberto e também o Zacarias Labiá, além do Kaique do Gabriel Paulista...
6: Labiá, notícia boa do quê?
9: Retornaram aos gramados, aos treinamentos.
6: Tá machucado, né?
9: Exatamente. Joelho, o Labiá, né? E o Kaique não voltam esse ano, é bem verdade. Duas lesões de ligamento.
6: Quem?
9: Nos joelhos.
6: Kaique, o menino da base que virou titular, né?
9: Exatamente. O Gabriel Paulista, somente contra o Vitória, é a probabilidade maior. E o Yuri Alberto, este sim, deve retornar já contra o Internacional. Isso é importante porque a representação do elenco é só na sexta-feira, mas esses quatro voltaram antes.
6: Calma. Porque eles estão cansados, né?
8: Muito.
6: Muito cansado. Então, as vidas acontecem tanto comigo, velho, que tem meu primo, meu sobrinho, meu afilhado, tá em Porto de Galinhas. Tem um jogador do Corinthians lá que eu vou contar pra você. Você não tem ideia, tá em Porto de Galinhas. Aí tem um amigo meu que mora em Orlando. Meu filho mora em Orlando.
8: Mas jogador atual?
6: É! Tá em Porto de Galinhas. E aí o Pedro Raul tá em Orlando. Tô preocupado com o Corinthians, né? E os caras deram uma semana de folga pros caras. Saíram da Libertadores, saíram da Copa do Brasil. Estão com 32 pontos. Tá todo mundo fudido.
7: Não ganha seis jogos seguidos
6: no brasileiro.
9: Isso, seis jogos.
6: E os caras deram folga.
7: Tô de férias.
6: Vamos lá,
9: craque, porque sexta-feira, portanto, tem a representação oficial deste elenco do Corinthians, que volta a campo somente no dia 7 de outubro contra o Internacional.
6: Que horas?
9: Fora de
6: casa. Tarde? Que é
9: à
6: tarde?
9: O jogo acontece às 7h30.
6: Não, apresentação, filho.
9: Ah, na parte da manhã.
6: Ah,
9: se apresenta na parte
6: mal,
9: da manhã.
6: Né? Menos mal, né?
7: Vai atrapalhar o retorno do pessoal.
6: Vai atrapalhar o retorno, né?
7: Os caras poderiam ser mais bonzinhos.
6: Pô, sacanagem,
7: bota
6: né?
7: Bota às 4, 5 da tarde.
6: Isso!
7: Vai cansar
6: fazer os caras voltar de manhã.
7: Numa sexta-feira. Com o time
6: no
7: bem.
6: Trânsito. O time maravilhosamente bem. Vai apresentar 5 horas, com as 9 horas da manhã. Tinha que ser 5 da tarde.
7: Eu acho, concordo com você.
6: Absurdo fazer isso com esses jogadores do Corinthians.
7: Dorival.
6: Isso é absurdo.
7: O Dorival não, o Fernando Diniz vai perder a mão, hein?
6: Não, isso é absurdo fazer isso.
9: E aí que precisa tentar retomar aí uma boa fase no Campeonato Brasileiro, porque está somente a 3 pontos de distância do Grêmio, que é o primeiro time no Z4.
6: A gente já sabe.
9: É.
6: A gente sabe disso. Tem a tabela aí, pede a tabela então.
8: Eu tô sem acreditar que os caras tá viajando.
6: Verdade.
8: Não, eu tô sem acreditar.
6: Juro?
5: É, talvez não tenha noção do tamanho do prejuízo, do que pode...
6: Isso é absurdo, cara.
5: ...representar na vida dele, na carreira, um rebaixamento com a camisa do Corinthians.
6: Não tem ideia o que representa ideia. O Corinthians, velho.
7: E faltam 10 jogos, tem
6: quatro em casa...
7: Dois clássicos...
6: 4 em casa e 6 fora, não é?
7: Isso, 2 clássicos fora de casa... São Paulo e Palmeiras.
6: E Palmeiras.
7: Fora de casa.
6: É.
7: E você tem...
6: Em casa 8. Tem Grêmio... Botafogo,
9: Vitória,
6: Mirassol e Vitória.
7: Isso. E Neto, 8 adversários estão na segunda metade da tabela. São adversários concorrentes diretos. O Internacional, que é o 18º, o Vitória, que é o 13º, o Vasco, 16º, Mirassol, Botafogo, Grêmio
6: e Remo. Não, mas não, eu sei, mas você, Decilo, eu acho que às vezes a gente não pode ser injusto com as pessoas.
7: A gente tá pegando no pé dos caras.
6: É. Eu acho que eles merecem.
7: Não vamos atrapalhar a folga dos caras.
6: Não, a folga deles, né? Assim, ó. Eles estão com folga. Olha onde eles estão. Tá certo aquilo ali?
7: 14º lugar.
9: Certinho, é. 14º lugar. Pra ver como o campeonato tá nivelado por baixo, né, Craig?
6: Ah, que os pontos... Que
7: são 8 vitórias, 8 empates e 12 derrotas.
6: Não, eu sei disso. O que eu tô vendo é os números. Porque ele tava do outro lado. Sempre é do lado esquerdo. Quando eu vejo aí, tá primeiro os jogos, né? Depois é o... Isso aí é inglês, essa porra aí?
9: Isso, é número de vitórias.
6: Mas por que pega em inglês, cara, empates. Se eu sou português? Tira daí! Mas é inglês, porra! Mas não tem brasileiro? É português? Por isso que eu tava atrapalhado.
7: O que queres que eu te diga?
6: Estamos fodidos.
7: É, todos juntos.
9: E aí, Craque Neto, você falou sobre prejuízo, né? O Corinthians deve arcar com mais um prejuízo aí em termos de dívida, né? Porque 3 milhões e 500 mil reais... pelo lateral, ex-lateral, melhor dizendo, o Daniel Marcos. Você lembra dele, Craque Neto?
6: É o menino que jogou e se machucou, não é?
9: Isso, se machucou, chegou ao Corinthians em 2020, teve uma lesão de joelho e aí foi emprestado algumas vezes para outros clubes, se aposentou no início desse ano. A justiça condenou o Corinthians.
6: Mas era mais, né?
9: Isso.
6: Dia, né?
9: Era um pouco mais, aí com juros deu 3 milhões e 500 mil reais em segunda instância. Então, um timão muito próximo aí de fato ser condenado a pagar esse valor ao Daniel Marcos.
6: Tá bom. Mais alguma coisa?
9: O Corinthians vive uma situação difícil na data FIFA e sem muitas notícias, Craque Neto.
6: Eu só tô perguntando de informação. Tem mais alguma informação?
9: Não.
6: Então tá bom. Se você não tem mais informação, vou fazer uma outra pergunta. Amanhã vocês vão gravar o quê? Você, Everton Ramos e também o Lucas Bueno da faculdade, que o Petzel paga?
9: A gente vai gravar Leandro Guerreiro chutando a bola no ângulo ou tentando.
5: Eu não, vocês vão chutar.
9: Não, você que vai chutar. Tá louco?
5: Já mudou a pauta.
9: Lógico que não.
6: Que é isso aí? Vai, explica aí.
9: A gente vai fazer um desafio pro nosso programa. Eu, Lucas Bueno, o Resenha Segunda Edição, que vai ao ar na próxima segunda-feira.
6: Vai no YouTube também.
9: Isso, YouTube e na Fast TV.
6: Na Fast TV, isso. Importantíssimo.
9: E aí o Leandro Guerreiro vai estrelar esse nosso primeiro episódio, a nossa estreia, com um desafio. Desafio de futebol lá no Morumbi.
6: Tá.
9: E vai tentar mostrar por que, que um jogador profissional é tão melhor do que aqueles que tentaram ser, não conseguiram e por isso viraram jornalistas.
6: Depois que paramos de jogar futebol, a gente não tem obrigação de jogar bola, não. Tem novidade pintando pra você que está sempre com a gente, ligado na nossa programação. Já marca na sua agenda, dia 28. 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No LG, como é que chama?
9: Channels.
6: Tá escrito Channels aqui. O que tá escrito aqui?
9: Fala, Gui. O que tá escrito aí?
6: T-C-H-E-N-E. Eu não sei. É Channels que fala? Você que estudou?
7: Está.
9: Eu coloquei a pronúncia em português.
7: Ele colocou como se lê.
6: Channels.
9: Isso.
6: Não,
9: Guerreirão. Beleza. Você fica
6: tá bom.
9: Aí,
6: beleza. Mano. Obrigado. Valeu. Tchau. Valeu. Vamos lá, então. Daqui a pouco tem Esporte e Debate. Com quem? Capelanes.
9: Isso.
6: Queçada voltou? Grande Queçada. Chama ele lá, fazendo um favor.
7: Vai entrar sorrindo.
6: Não, ó, vocês vão ver o sorriso dele. Ó, Queçada. Por favor, dá o lugar pro Queçada.
9: Vou dar o lugar ao Queçada. Só quer que eu saia e deixe em branco? O lugar? É melhor, né?
6: Não, melhor você ficar.
9: Tá bom.
6: Vamos lá. O Roberto voltando é legal pro Corinthians, Decilo?
7: É uma esperança, né? É o cara que pode dar uma esperança pro torcedor corintiano, que a coisa está muito complicada. Alegria.
6: Não.
7: Olha o sorriso.
6: Não. Eu fico, por favor, dois minutinhos só pra você dar moral pra nós aqui. Tá bom. Eu sou Curitiba. Não, para, Quessada.
7: Você é o Neto. O Neto pode tudo.
6: Para, Quessada.
7: Fala, Xará. Fala, Dicilo.
6: E aí, tudo bem? Quessadinha.
7: Fala, PDV. Fala.
6: A gente tá falando aqui que os jogadores do Corinthians, eles vão voltar sexta-feira de manhã, o que é um absurdo, porque eles têm que voltar só à tarde, né? Pra descansar mais, né?
7: Pra falar a verdade, eu desistiria. Eu voltaria só em 2027, já na Série B, do jeito que tá indo, né? Desiste.
6: Fez a barba hoje?
7: Fiz.
6: Eu sei, te conheço.
7: É. Só que cresce muito rápido, né? Onde tem que crescer, não cresce, que é no cabelo.
6: Você é muito peludo, né?
7: Eu sou o Tony Ramos do jornalismo esportivo.
6: Pubianamente, né? Falando, você
7: é peludo. Muito, não. É impressionante.
6: Também?
7: Não, em tudo quanto é lugar, né? Só que eu sou da velha guarda, eu não tiro nada, eu só faço a barba. Porque
6: os caras hoje rapam tudo, né?
7: É.
6: Verdade.
7: Todo respeito a quem faz isso.
6: Quessada, quanta cerveja, quantos uísque, quantas baladas nós fizemos juntos?
7: Essa é a parte que pode contar, né?
6: Porque a outra não?
7: Só em livro, daqui uns 10 anos, né?
6: Seu Mário trabalhou naquele dia.
7: É, a culpa não foi minha. Tchau.
6: Vamos lá então, todo mundo ligado, acabou, vai vir o Capriotti agora aí, com o tal do fôlego. Capriotti, também pare de correr, viu? Tá igual a minha mulher, pra dar um beijo de mim é uma desgraça. Mas pra correr 42 quilômetros, corre.
7: Tchau.
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11: Melhorou o corredor norte-sul no trecho entre a passagem pela região da Paulista e a chegada a Congonhas. Trecho mais complicado ainda é a altura do Ibirapuera, do emboque do túnel Ayrton Senna até o comecinho da Rubem Berta, junto a Borges Lagoa. Caminho livre já pela Vergueiro e Domingos de Moraes. 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
4: Melhora a Jacupê, sigo no sentido Mauá, mas ainda com pouco mais de 1 quilômetro de lentidão até a aproximação a Hagebishof, resultado de um acidente grave de mais cedo, onde foi necessário bloqueio total do cruzamento das duas vias. Hagebishof também congestionada no sentido Iguatemi, ainda com lentidão aumentando pela Avenida Aricanduva, total de 4 quilômetros ruins até a Jacupê, sigo. 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

0: 7h33, boa noite a você que está na Bandeirantes nesta quarta-feira. É, nós estamos no banheiro? Acho que nós estamos no banheiro,
1: eu acho que...
0: não estou sabendo.
1: É. Nossa senhora.
2: É, o PA tá alto aqui dentro do estúdio, hein?
1: O quê?
2: PA.
1: O que, que é isso?
2: É um termo técnico que você deveria conhecer.
1: Mas, mas a botoneira não é comigo aí, essa aí eu não sei mexer.
0: Mas aqui tá, parece que a gente tá no banheiro. Mas não tem. Imagino que para os nossos ouvintes e telespectadores esteja tudo bem.
2: Espero.
0: O nosso som esteja fantástico, maravilhoso. Agora sumiu tudo, agora o João tirou a rádio do ar.
2: Não,
0: agora
2: aqui,
0: voltou
2: ó,
0: devagarzinho,
2: tá vazando,
0: seguimos,
2: tá vazando aqui,
0: seguimos no banheiro.
2: Ó.
0: Mas já.
2: Oi.
0: É, tá mesmo. Mas não tem problema, tá, o importante é que os nossos ouvintes, os nossos telespectadores estejam nos acompanhando. Vamos até às 9 horas com muita análise, muita opinião e a participação de todos vocês conosco aqui no Esporte em Debate, nesta quarta-feira, antevéspera do jogo da Seleção Brasileira. Ninguém está falando da Seleção, hein?
1: Não, meu não Deus vamos falar céu. Da Seleção hoje.
2: Não
1: aqui,
2: vamos.
1: Né? Não, mas tem que falar, bom. Porque eu... Não, não tem que falar.
2: Não tem.
1: Não tem que falar nada.
2: Não pô, tem.
1: Até
2: porque o Cassado está votando hoje, ele adora falar de Seleção e a Seleção não serve para nada.
0: Vocês votam a Seleção por
2: aliás,
0: quê?
2: O Cassado voltou? Como é que é? Queçadinha tá de volta? Que maravilha!
3: Boa noite. Sentiram minha falta? Acho que não, né?
2: Pra não. Caramba.
3: Sinceramente.
2: Pra caramba.
0: O Capelani sentiu, porque eu já senti. Foi dar susto no, na chegada do Queçada, já tomou um susto no Queçada.
3: Tá lá no meu Instagram.
0: O senhor é um brincalhão.
3: Você sabe que eu amo.
0: Isso é boazinho, não. Recepção.
3: Eu amo o Queçada, mas eu dei graças a Deus que ele não esteve presente do pós-pênalti perdido do Memphis Depay, porque ele ia pisar no pescoço.
2: Nossa
3: um
2: senhora.
3: Por um nesse
2: e
3: programa.
2: Com total
3: aqui.
2: Razão, né?
3: Com
2: um por um,
3: toda
2: não.
3: Razão.
2: Com um toda nunca
3: razão.
2: Fui a favor também.
3: É.
2: Você defendeu aqui com unhas e dentes.
3: Eu defendi.
2: Até financeiramente, como se fosse um contador.
3: A
2: importância
3: a mão,
2: da.
3: Eu já tô largando.
2: E eu vi que você também mudou de ideia de segunda pra terça, o negócio
3: mudei,
2: dos estrangeiros.
3: Mas você concordou com a minha tese
2: não.
3: Ontem? Não, mas
2: não.
3: Você nem ouviu o programa ontem.
2: Eu vi só o pedaço que da definição do Capriotti. E aí você colocou uma solução para o Brasil, vinhetinha.
3: Ah, não, mas você foi.
2: E aí eu cheguei em casa e desliguei.
3: Ah, é?
0: Mas eu
3: fizeste
0: pedi,
3: algum.
0: Mas eu pedi a vinheta. Eu falei, põe a vinheta.
3: Tiveste
0: aí.
3: Algum compromisso mais importante ontem, não?
2: Tive o aniversário da esposa, eu avisei vocês segunda-feira.
3: Entendi.
2: Não tem nada mais importante.
0: Bom motivo.
2: Você quer ter razão ou quer ter paz?
3: Eu quero ter paz. É o preço da minha paz, não tem preço.
4: Mas uma rápida sobre o Memphis, eu acho que seria uma indecência da minha parte. Culpar só o Memphis por esse fracasso. Eu diria que Memphis é responsável por 99,% desse fracasso.
0: Então é tudo. 99,9% é tudo.
4: O outro 1% a gente tem que dividir com tudo isso que está acontecendo. No Corinthians, mas não pode.
2: Aquele outro 1% é vagabundo.
4: Não pode ser a desculpa,
0: não,
4: porque o Corinthians teve os mesmos problemas antes. O Corinthians.
0: Desculpa, Lelê. Quem contratou o Memphis? Quem trouxe o Memphis? Quem assinou o contrato?
4: Augusto.
0: Não foi o Memphis. Então a culpa maior é do presidente.
3: Não, mas quem resolveu foi o Stabile.
4: Mas o jogador tem que ser cobrado, porque
0: claro,
4: se for assim, ninguém
0: sem
4: vai ser
0: dúvida,
4: cobrado.
0: Evidentemente
4: vida, né?
0: Que tem, mas a responsabilidade numa situação como essa é de quem botou o cara
4: não,
0: lá.
4: Não, sim, mas na hora quem bate o pênalti é o jogador.
0: Isso,
4: ele teve o contrato
0: claro.
4: Renovado e ele arriscou ao chutar daquela maneira. Acho que há duas formas de perder pênaltis arriscando muito. A primeira delas é chutar do jeito que o Memphis chutou e a outra é aquela indefectível cavadinha que a gente sabe que não vai dar em nenhum lugar. Tipo aquilo que o Zidane fez na final de uma Copa do Mundo, entendeu? Eu acho que ele brincou de jogar bola ali. E a situação do Corinthians não é pra brincar, né? Tem muita gente já brincando. Mas enfim... o futuro do Corinthians é o rebaixamento se ele não se ligar.
0: Mandar um abraço ao Ivanzinho Andrade. O Ivan Andrade está ouvindo a gente agora. Um grande abraço ao Ivan. E é o seguinte: olha só. Memphis Depay, que Leandro Queçada não defende.
3: Não.
0: Não defende. Junto com os demais companheiros, os caras vão voltar a trabalhar só amanhã?
3: É.
0: Amanhã.
3: 4 dias de folga.
0: O Corinthians volta a trabalhar amanhã, gente. Mas é por um bom motivo.
2: O pessoal tá merecendo
0: folga. É por um bom motivo.
3: Qual?
0: É que se treinar mais, vai piorar o time. Então,
3: também.
0: É importante voltar. Eu voltaria até sexta-feira com os treinos do Corinthians. Porque se treinar muito, vai piorar o Corinthians.
3: Isso é uma verdade.
0: E não sou eu que estou dizendo isso, não. Isso é comprovado. O Corinthians parou um mês na Copa do Mundo, voltou pior. Então, é bom que não pare tanto.
2: É porque o Corinthians do Diniz antes da Copa estava voando, né?
0: Estava voando.
2: a sequência boa no brasileiro. É,
3: o começo do Diniz foi muito bom no Corinthians. O começo,
0: como
3: né?
0: em todos os times,
3: aquela arrancada.
0: Esse é o perfil do Diniz.
4: A propósito,
0: Diniz, né?
4: Num período em que o Corinthians já estava atrasando salário, que tinha todos os problemas.
3: Exatamente. Né?
4: Eu custo acreditar, há uma tese lá dentro que a volta do Memphis é responsável por esse momento ruim.
3: Será, cara?
4: Eu custo acreditar, mas já ouvi gente falar lá dentro sobre isso.
3: Que os jogadores saíram em defesa dele, né, Quesadinha?
4: É, mas ninguém tem peito
3: pra
4: de
3: fora.
4: Contra, né?
2: Será que foi pro forme? Ninguém...
4: Acho que sim. O cara manda lá, a gente tem que admitir isso daí, né? Ele tem plenos poderes. O clube tá na mão dele. O clube é isso, deve uma grana absurda para pro Memphis.
2: Sabe aquele negócio do teu amigo, o cara que atrapalha o ambiente é demitido? E aí todo mundo fala assim, pô, que pena, pô, a gente gostava tanto.
3: Protocolar, né?
2: Cara, podia ficar com a gente, agregava.
4: Manda aqui, mensagem, né? Assim, vai fazer falta. Hein?
2: Pô, vai fazer falta.
3: Conte comigo, aí boa sorte.
2: O cara desliga o zap e fala assim.
4: Voltaremos a trabalhar um dia em algum lugar.
2: Meu Deus do céu, cara.
3: Vai saber, cara.
4: Agora, é uma coincidência infeliz, porque desde que ele voltou, tudo deu errado pro Corinthians, vamos ser sinceros.
3: Ah, sim.
4: Tudo deu errado. E aí a chance que ele tinha pra falar, olha, não tô ainda bem e tal, eu vou bater o pênalti e vou resolver a coisa pro Corinthians. O que que ele fez?
3: Fez essa grande Dennis, bobagem. Foi embora. Fez que nem o Dennis. Meteu o pé.
2: Levantou e foi embora.
4: Olha lá. Esses números aí, Capri, por favor.

0: época um sul-africano.
1: Sim,
0: o... chamado Mark Frank Williams.
1: Mark Frank Williams. Péssimo.
0: Não jogava nada. E aquele Alex, que jogou no Corinthians, um atacante loiro, lembra? Alex o quê? Alguém vai lembrar e mandar mensagem pra gente.
2: Qual? Centralmente de Corinthians, Alex?
0: Que jogou junto com o Mark Frank Williams. Não, Alex alguma coisa.
2: Cara, o Cazin. Pouquinho
0: depois do Alcindo. Nossa,
2: o Cazin é melhor que o Pedro Raul. Tô falando
1: o
2: sério.
1: Cazin
2: ele
1: verdade.
2: Brigava.
1: O Cazin é melhor.
2: O Cazin, ele fez aquele gol de peito contra o Avaí, se eu não tô equivocado também. Ele fazia algumas coisinhas
1: no pivô. Eu acho que essa é uma boa discussão a gente tentar descobrir. Acho que os nossos ouvintes vão conseguir nos ajudar. Os três piores atacantes, os três piores camisas 9 da história do Corinthians.
2: Cara, o Pedro Raul tá
1: os
2: no páreo.
1: Os três piores centroavantes da história do Corinthians.
2: O Corinthians teve e
1: aí
2: Jonathan,
1: tecnicamente
2: lembra?
1: Falando, né? Aquele cara que tem dificuldade em dominar a bola, como tem o Pedro Raul, né? Aquele cara que tem dificuldade na finalização. Aquele cara que não tem os fundamentos bem apurados pra jogar com a camisa 9 do Corinthians.
0: Ele não sabe correr, cara.
1: É
0: sabe o que é não saber correr?
1: É verdade.
0: Você viu o jogador que não sabe correr? Ele não sabe correr. Cara.
2: Como é que pode, né?
0: Não, eu estou falando antes de saber chutar ou saber cabecear. Ele não sabe correr, cara. E esse quem cara é não era ruim quando ele jogava no Goiás, quando ele passou pelo Botafogo, lembra?
2: Ceará. Quem é o empresário do Pedro Raul, hein?
0: Não sei, mas ele é bom.
2: Ele é um fenômeno, ele é porque ele conseguiu fazer o contrato da vida do Pedro Raul. Ele não é pegar no pé do cara, né? Como pessoa física, é pessoa jurídica mesmo. O cara pode achar que eu sou um jornalista porcaria e tá tudo certo também. Agora, a gente tá no nosso direito de achar que é um jogador que ele não tem os quesitos básicos para um atleta profissional.
1: Alex Rossi, lembrou o nosso ouvinte aqui.
0: Muito obrigado.
1: O Everton Rossi.
0: Valeu, Everton.
2: Que ano que foi o Alex Rossi? Nem lembro.
0: Foi nessa época do Mark Frank Williams. Deve ter
1: aquela
0: sido
1: época o Corinthians teve muito jogador 90 ruim.
0: 97,
1: por aí.
0: Muito ruim.
1: É. 97, 90, 98 já era aquele time melhor. É, né? Acho que foi
0: do Alcindo, né, Capri?
1: É, acho que foi 97.
0: Eu vou levantar aqui,
1: por
0: eu vou
1: ali,
0: levantar
1: viu?
0: Aqui, mas é isso.
1: Por ali, naquele pedaço.
2: E a informação do Crack Neto é que o Pedro Raul tá em Orlando agora, tá? Tá só pra vocês saberem.
0: Então, mas
2: nada
0: isso daí,
2: de férias,
0: isso é um
2: assinte,
0: né?
2: Lá,
0: O que os técnicos falam quando as coisas não estão bem? O calendário não ajuda, é muito jogo, precisamos de mais tempo pra
2: viagem,
0: treinar. Viagem, tudo. E aí quando você tem a oportunidade, de ter 15 dias com o elenco, porque o Corinthians vai voltar a jogar depois de 15 dias, depois da última partida. Vai jogar no dia 7 contra o Internacional, a gente vai retomar aqui o Campeonato Brasileiro. Dá 4 dias de folga. Isso significa um terço da preparação. Eu acho um absurdo isso.
2: Eu também acho. Falamos sobre isso.
0: Eu ouço
2: absurdo,
0: o programa.
2: Um absurdo.
0: Inclusive liguei para vocês porque perderam o meu palpite de Flamengo.
1: O senhor ouve o programa, mas não vem participar. Vem aqui participar, então, ao invés de ouvir o programa.
0: Lógico.
1: O senhor venha trabalhar aqui nas férias.
0: Eu gosto muito de ouvir o programa, falo para vocês. Estou ouvindo o programa há muito tempo. Agora faço parte dele outra vez. Mas assim, eu acho um absurdo, Capri, sério. A chance é para mostrar, inclusive, para a coletividade corintiana. Gente, a coisa não tá legal, mas a gente tá trabalhando aqui em dois períodos, tá? Aí mostra lá foto, grava vídeo do Pedro Raul cabeceando, do Memphis se preparando melhor. A propósito, tem 4 jogadores que voltaram hoje antes de todo mundo, tá? Gabriel Paulista, Zacaria, Kaique e Yuri Alberto. Tá, que estavam entregues ao departamento médico. Esses voltaram antes para se preparar melhor.
1: Ó, o Cesário de la Rosa Siqueira mandou um trio bom aqui, viu?
0: Fala.
1: Elton, em 2012.
2: Ex-Vasco.
1: Bill, em 2009. O Bill era grosso, hein? O Bill era grosso.
2: Bora,
1: e Santiago Silva 2013. Santiago El Silva
2: Tanque. Silva.
1: El Tanque Silva. Santiago El Tanque Silva.
2: Esse era ruim também, hein?
0: Esse era péssimo.
1: Esse era ruim também.
2: Mas posso falar, acho que o Santiago Silva ele era mais útil que o Pedro Raul. Tô falando sério, Pedro
1: Raul. O Santiago era mais trombador, né? O Santiago era o cara que era trombador.
2: Mas nem isso o Raul faz.
1: O Pedro Raul nem isso faz.
2: Ele não tem valência, sabe? Como centroavante, é difícil demais, é triste.
1: Bozelli, lembraram do
2: Bozelli?
1: Não, Bozelli
2: é bom. Bozelli era bom.
0: Bozelli é bom, ele não teve sorte.
1: Souza Caveirão,
2: pode crer, foi péssimo no Corinthians. Lembra do Júnior Moraes? Também passou pelo Corinthians também, não deu certo. Mas um dos piores foi o Jonathan. Lembra dele?
1: Jonathan Cafu.
2: Não, Jonathan Cafu não era centroavante, né? Mas bem lembrado também. Mas o Jonatas. Ele acho que fez um gol com a camisa do Corinthians,
0: descobri,
2: contra o São Paulo.
0: Descobri aqui, ó. Ano de 1900 e... 96, tá?
1: 96, né?
0: Olha é só, isso aí. É. Olha só o time do Corinthians, tá? Ah, o Corinthians tinha um tal de Vidia Maior, que era zagueiro também. Nossa, ruim de bola. É, olha só. O Neto tá, o Neto jogou. Tem que perguntar pro Neto. O Neto jogou e o Marcelinho também com esses caras ruins. Olha só.

0: Tinha o Alcindo. O Alcindo era bom jogador. É.
1: Alcindo,
0: mas
1: cara,
0: tinha.
1: Não dava pra
0: Alex Rossi e Mark Frank Williams. O Edmundo era desse
1: O Alcindo
0: time.
1: Era dessa época essa, aí, do Mark Frank Williams.
2: Caraca, o Edmundo pegou essa barca aí, velho.
1: Pegou. O Edmundo pegou também.
0: Marcelinho Neto.
1: É. Olha, é o seguinte, a gente vai para um intervalo rapidíssimo aqui, mas é bem rápida a parada mesmo. Já já nós vamos voltar para analisar mais, contar mais aqui. Um abraço ao Ivanzinho Andrade, que está com a gente. O grande Ivan Andrade, sempre ligado aqui no Esporte em Debate. Daqui a pouquinho tem muito mais para todos vocês. Quarta-feira de friozinho em São Paulo, mas pois a gente vai esquentar aqui, vamos dar um jeito de esquentar essa temperatura na sequência, na volta do Esporte em Debate.
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11: O impossível aconteceu. Pela primeira vez na história da aviação, caiu um Concorde, o único aparelho de transporte supersônico civil em serviço no mundo.
12: O Concorde, avião supersônico de passageiros, iniciou seus voos comerciais em 1976. Em 2003, foi sua última viagem. Três anos antes, em 25 de julho de 2000, aconteceu seu primeiro acidente com passageiros.
11: Testemunhas contam um pouco o acidente e elas viram o motor esquerdo pegando fogo logo depois que o avião começou a subir. Isso tudo aconteceu na cidade de Gonesse, na periferia do norte da França. E fica perto do Stade de France, o estádio onde houve a Copa do Mundo. 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
1: Sete horas 49 minutos, já voltamos aqui com o Esporte em Debate. E muito obrigado aos nossos ouvintes que estão mandando mensagem aqui pra gente, respondendo sobre o pior trio de atacantes da história do Corinthians. Um abraço aqui ao Alisson Teles, Kleber Lima, tá perguntando do Pretzel. Tá de férias o Pretzel, né, Kleber? Deixa eu conversar com o chefe dele pra saber como é que consegue férias. Fábio Zepter, Márcio Bat, Gildo Zaqueu, Cláudio César, F. Carreira, Rodrigo Cesarim, Rinaldo Silva, Evaristo Beluco, Flávio Alves Silva, Gildo,
0: do Vigor,
1: Felipe Góes, Cláudio Roberto, André Buquerone, valeu Buquerone, Gilmar Rodrigues, Wagner Torezan, Fábio Washington, valeu Fábio Washington, Sérgio Roberto, Alisson Teles, DX Rádio Escuta. É, DX. Tá friozinho aí, né, meu amigo? Zelauza. Toninho Lobo. Aê, Toninho Lobo. Kleber Lima. Valeu, Kleber Lima. Hilton da Silva. Leandro Santana. Denis Jimenez. Tá em Jundiaí. Tá frio aí em Jundiaí, não é, meu amigo? O Jairo Moraes, Francisco e Tony, Paulo Madi, Francisco Pita, DJ Natan. Ô DJ, vem salvar a gente com sons aqui, hein? Vladimir 967, Silvio Moraes, Tauan Jardelino, Tânia Felício, Gilmar Rodrigues, José Anastácio Filho, ei, Rio Grande da Serra, hein, Zé Anastácio? Nino Martins, ei, Nino Martins, Eduardo Fagner, Cláudio Barbosa, Guilherme Fidalgo, São Luís do Maranhão. Ó, o Guilherme Fidalgo tá em São Luís do Maranhão.
2: Boa terra, hein?
1: Ó, que coisa maravilhosa, hein?
2: Já foi pro Maranhão, Capri?
1: Já fui.
2: Muito fiz... tubarão lá, não?
1: Tubarão?
2: Não, tubarão não, né? Ah, não, Maranhão, confundi com o Recife. Não,
1: Pernambuco.
2: Esquece, confundi com o Recife.
1: É, eu queria conhecer Lençóis Maranhenses.
2: Eu também tenho vontade.
1: Que dizem que é muito legal. Já fui para São Luís, mas para Lençóis eu não fui, não.
0: Eu também.
1: Quem foi
0: eu
1: disse
0: também.
1: Que é muito legal.
0: Ó,
1: é,
0: o Rogério Maldonado, o Bambu, opa, tá dizendo, ó, não esqueçam o Kel. O Kel foi o pior, perdeu dois pênaltis na estreia. Lembra do Kel? Eu lembro do Kel, não lembro da fisionomia dele.
2: Nossa senhora.
1: É, mas teve uns caras ruins. É que não, os ruins, é difícil a gente lembrar dos ruins, né?
2: É, mas lembramos
1: agora,
2: de um monte.
1: Pegar esses ruins aí, que a gente tá citando aí, qual desses ruins teria espaço no Corinthians hoje?
2: Nem. Vários.
1: Nem. Ah, eu acho que alguns aí jogariam hoje nesse Corinthians.
2: O Bozelli jogaria.
1: Um desses ruins aí.
2: O Bozelli não era ruim. Mas o Bozelli pegou uma fase muito ruim do Corinthians, né? Então ele não conseguiu ter uma sequência.
0: Ele
2: mas...
0: tem um hiato na carreira, que é o Corinthians. Porque ele fazia gol antes e faz gol depois.
2: Lugar. Exatamente. Ele fez gol no México, ele fez gol no
1: O Bozelli?
2: Na Argentina, ele. Tanto que ele fez os gols que eliminaram
1: o
2: Cruzeiro
1: da final da
2: Libertadores. Craque.
1: Perto do Pedro Raul, o Bozelli é craque.
2: Vários jogariam. É que o Yuri Alberto é o titular, né?
1: Não, mas o Bozelli não entra nessa lista dos três piores aí, não.
2: Não, imagina. Não. Passa longe. Passa longe.
1: Eu acho que o Casim jogaria.
2: Hoje?
0: Não. Casim era ruim de bola, hein, Capri? Não, nossa, ruim, Capri. Muito ruim.
2: Ah, Casim não conseguia fazer três totó na bola,
1: Capri. Ruim por ruim, ele é melhor que o Pedro Raul.
2: É que também, né, basta você conseguir andar e respirar ao mesmo tempo, né? É mais ou menos isso.
1: É, mas é difícil, né?
0: Aí no
1: é
0: ano seguinte o Corinthians trouxe Túlio Maravilha, esse fera, e trouxe o Donizete também.
1: Aquele time foi montado pelo Banco Excel.
0: É.
1: O Banco Excel montou aquele time, verdade, que durou pouco tempo. O próprio Túlio ficou pouco tempo ali no
0: Mário
1: Corinthians.
0: Mário Sérgio era o CEO da franquia, lembra?
1: Exatamente,
0: E o Corinthians tinha um negócio chamado GAP, Grupo de Apoio à Presidência, lembra?
1: E era o Ibrahim Zé Eres. Era o Zé Roberto Guimarães também.
0: O Zé Roberto era na Zé época Roberto... da Hicks Music. Hicks Music.
1: O Zé Roberto foi na Hicks Music?
0: Hicks Music.
1: É, então, Zé Roberto também se aventurou pelo futebol.
0: Zé Roberto, quando teve
1: essa
0: experiência, acho que foi a pior experiência da vida dele, foi ter atrapalhado com o futebol. É. Porque era, lembra? Era uma confusão todo dia pro Zé Roberto resolver. Não adianta. Aí o cara deixa de fazer aquilo que ele sabe para ficar resolvendo, sabe, coisas que não...
2: É. Né? É. Por falar nisso, vocês me dão uma parte, eu sei que a gente tem alguns compromissos importantes aqui, mas é coisa de 10 segundos, tá? Queria, na volta dos nossos parceiros comerciais... falar sobre Abel Ferreira no Sporting. Há esta possibilidade.
1: Vamos falar então na sequência aqui, ó. Já, Abel Ferreira. Será que ele vai pro Sporting? Daqui a pouquinho a gente trata disso aqui no Sporting Debate.
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2: Brincadeira, um abraço ao Joel da Atena. Tá pedindo pra gente mandar um abraço pra aquele fiel ouvinte, dono daquela oficina mecânica especializada em turbo.
3: Isso. Grande Simas. Um abraço pro Thomas, trabalha lá também. Paula também.
2: Joel da Atena. Ah, um abraço ao Miguel, tá ouvindo a gente também. É, lá em São Luís, no Maranhão. Mais grande, Miguel, um abraço a você. Ao Eugênio Zamper, também ligado conosco. Ao Fábio Pucci, também está na escuta. Bom, o mundo está ouvindo a gente. Muito obrigado pela audiência de todos vocês. É, será que o Abel Ferreira trocaria nesse momento o Palmeiras pelo Sporting? Nesse momento aqui, não é? Agora.
3: Não, final do ano, né? Final do ano. Agora ele não vai largar, esquece.
2: Agora não, então. Esquece. É final do ano. Imagina. Mas o Sporting precisa pra agora, né?
3: Ué, vai fazer o quê?
2: É, então. Teria que ser agora. Agora ele não vai largar
3: agora
2: mesmo.
3: Não tem,
2: né,
3: como. O Sporting vai ter
2: ou
3: que esperar.
2: Ou o Sporting aí, espera.
3: É. Ou espera.
2: Mas.
3: Difícil esperar, né? Meia temporada, começou agora e tal. Mas assim, se o Abel sair do Palmeiras pra ir pro Sporting. Cada um faz o que quer, o que bem entender da vida e tá tudo certo. Mas temos a possibilidade de opinar também. Eu acho que vai ser mais uma grande trairagem do Abel com a instituição.
2: Calma, não saiu.
3: É o que
2: calma.
3: Eu tô falando. Se ele sair, vai ser uma grande trairagem. Porque ficou aquela rusga, aquela manchinha no livro muito positivo do Abel com a camisa do Palmeiras. Quando ele assina um pré-contrato com um clube do Catar e o Palmeiras assume a bronca. Então isso pra mim foi uma forma de você trair a confiança que o torcedor depositava em você.
2: Mas vamos,
3: que
2: vamos,
3: eu sou palestrino,
2: vamos,
3: que eu não quero sair, que eu amo o Palmeiras.
2: Vamos traçar o quadro mais trágico lá, né? Vamos traçar o quadro mais trágico aqui. O Palmeiras perde o Brasileiro, perde a Libertadores, perde a Copa do Brasil. É uma tragédia total, que eu acho que não vai acontecer, não é?
3: Mas calamidade, né?
2: Uma calamidade, perder tudo. Uma calamidade. Eu acho que, não, eu acho que o Palmeiras vai ganhar
3: já
2: no mínimo um título. Não, eu acho que no mínimo
3: Copa
2: um Palmeiras
3: do Brasil
2: ganha.
3: É mais palpável. É. Então, vamos lá.
2: Então vamos supor, não é, que esse quadro trágico aconteça. Palmeiras não ganha nada.
3: Sim.
2: E aí, o Abel estará garantido? O Abel fica, permanece?
4: Eu acho que ele pede o boné e vai embora.
3: Eu acho que ele pede o boné.
4: Ele nunca vai mandar embora. Porque se acontecer isso, vamos lá, ele está completando agora em outubro 6 anos, certo?
3: Isso, dia 30 de outubro. É.
4: Então, os próximos meses aí, os próximos 40 dias serão fundamentais para saber o que vai acontecer com o Palmeiras. Né? Porque ele pode ainda brigar por tudo ou ele pode simplesmente falar, tô fora, não luto por mais nada. Aí é o seguinte, os 3 primeiros anos do Abel foram fabulosos, que ele ganhou. Aí você pega os últimos três...
2: Os 4 primeiros, né, Lelê? Até 2024,
4: não,
2: vai.
4: Não. Esses são os 3 primeiros 26, e os 3 últimos, não.
2: Ah, mas 24 ainda ganhou
4: não,
2: ali.
4: Não, Capri.
2: Só Paulista.
3: Só Paulista. Só Paulistinha.
4: É, mas era um resquício ali ainda. 24, Paulista. 25, nada. 26, um Paulista. Em 3 anos, ele terá vencido só 2 Paulistas.
3: É isso.
4: Isso é pra Corinthians, com todo o respeito pra Santos, São Paulo.
3: É isso aí. Pelo nível de investimento feito, pelo nível de time que
4: aí
3: tem.
4: O Corinthians terá vencido mais que o Palmeiras nesse período de 3 anos.
3: Nossa, é verdade.
4: Que é uma coisa, o Corinthians com todos esses pepinos.
3: Tem 3, é o Corinthians? Tem. O Paulista, o Supercopa e a Copa do Brasil.
4: E a Supercopa.
3: Olha só.
2: É, cara, uma coisa. É, eu não acho que vai acontecer essa tragédia
4: eu acho que ele entrega,
2: toda.
4: Ele pede o boné.
2: Mas, se acontecer, acho que aí fica difícil não, pra cá, segurar vamos o Abel.
4: A Leila não demite.
3: Não.
4: Esquece.
3: Não.
4: A Leila tá fechada com ele até o final de 27.
3: Eu bato muito no Abel. Hoje, inclusive, tivemos um belo debate do Jogo Aberto. As pessoas acham que eu odeio o Abel Ferreira. Eu também não tenho nenhum apreço por ele. Eu acho que ele é um cara que não faz o meu tipo, né? Entendo, futebolisticamente falando. Mas o meu ponto de vista aqui é o seguinte. O Abel, eu acho que o brasileiro já foi. Eu acho que o brasileiro é uma questão natural de não conseguir conquistar o título, porque o Flamengo abriu muito já, faltando 10 jogos. Tem confronto direto só na antepenúltima rodada. Até
5: mas
3: lá,
5: o Palmeiras não pode colocar time reserva no Brasileiro.
3: Não, eu também acho, Capri. Eu acho que assim, não tem que poupar porcaria nenhuma.
5: No íntimo ele pensa assim, mas ele não pode pôr os reservas para jogar poupar. O Brasileiro.
3: Não pode poupar.
5: Ele mas vai ter que pôr time titular, porque isso. Vai ter que brigar até o fim ali.
3: Vamos falar a verdade aqui. Hoje, tá? Pode ser que daqui 2 meses a gente mude de opinião, porque o futebol ele é cítrico, já diria Leandro Quessado. Não é cítrico,
4: quem disse
3: é
4: isso foi o ex-presidente do Corinthians.
3: É, exatamente.
4: É. Cítrico é bom.
3: Eu acho
5: e
3: que o brasileiro...
5: De fruta cor.
3: De fruta cor, boa. O brasileiro, pra mim,
5: é fruta cor.
3: Já tá muito bem encaminhado pro Flamengo. Flamengo, nos próximos 10 jogos, eu fiz aqui a minha simulação, dificilmente vai perder, por exemplo, 2 jogos. Inclusive pro Palmeiras. Na reta final do brasileiro, que já vai estar muito bem engatilhado pra ele ser campeão. Acho que o Flamengo leva o brasileiro. A Libertadores, pelo nível de futebol praticado, eu acho que teremos uma final. Flamengo, de um lado, vai passar pelo Estudiantes, do meu ponto de vista. E aí tem que ver o que, que o Palmeiras vai entregar contra o Fluminense, que aí é jogo duríssimo.
4: Muito mais difícil do que o do Flamengo.
3: Muito mais difícil.
4: Muito mais.
3: E a Copa do Brasil é o título mais plausível barra palpável, mas que também não será fácil pegar um Vasco da Gama.
4: Num jogo único.
3: Oi?
4: Num jogo único.
3: Num jogo único.
4: Em que tudo pode acontecer.
3: Na final, no caso. Então.
4: Num campo neutro.
3: No campo aqui, em Brasília. Então, assim, se o Palmeiras não ganhar nada na temporada e se contentar apenas com o campeonato paulista de 3 anos pra cá, desculpa, gente. Então acho que a mentalidade do torcedor tá errada.
4: Ô João, concordo com você, só que é o seguinte, você falou uma outra coisa quando você iniciou aí a questão, que você levantou a questão comigo e com o Capri, né? Se ele abandonar agora, por exemplo, final de semana agora, ele pensa com a família dele e aí ele decide aceitar a proposta do Sport. Pô, se ele fizer isso, ele será eternamente odiado pela torcida do Palmeiras.
3: Eu também acho.
4: Abandonar o barco
3: numa
4: reta final com um time com chance, porque o Palmeiras tem chance nas 3. Eu acho que está muito difícil no brasileiro.
3: Toda razão.
4: Mas abandonar o barco nesse sentido seria um tiro no pé. E não vamos esquecer que ele assinou um contrato com o time lá do Catar, né?
3: Isso, pré-contrato, né? Que o Palmeiras depois assumiu
4: e a tia Leila bancou lá.
3: Exato. Eu acho que por falar em abandonar barco...
6: Pagou 5 milhões, né?
3: Opa!
6: Opa, tudo bem?
4: 5 de dólares.
3: Ô,
4: né?
3: Quem tá aqui?
4: Você ficou muito introspectivo.
3: Por falar em abandonar barco...
6: Tive que resolver um problema interno aqui,
3: mas
6: já estou de volta.
3: Deu a descarga ou não?
6: Pelo amor de Deus.
3: Para, João!
4: Como que é o negócio que geralmente você vai?
3: Isso aqui é um programa de debate esportivo sério.
4: Mas ele demorou no banheiro.
6: Batizado é amanhã.
3: Batizado é amanhã.
5: Amanhã já?
6: Amanhã.
3: Não, amanhã tem programa.
5: Amanhã é quinta.
6: Amanhã eu tenho um batizado.
3: Não, a escala já saiu, inclusive, com a Ana Martins escalada, é isso?
5: De brincadeira. Amanhã é quinta. Estamos perdendo o homem já na quinta agora. Ah, tá de brincadeira.
3: Não, mas agora falando...
6: Eu tô negociando com a Amanda pra ver se perde em definitivo.
5: Não, ontem a Amanda veio aqui e falou, Capriota, você tá sem moral, hein? Você tá com um aí trabalhando com você.
3: Todo mundo em férias, velho.
5: Todo mundo em férias, você tá sem moral, hein?
6: Mas foi bom o programa só vocês dois. Eu acho que foi
3: cara, eu acho
6: formação.
3: Que a gente deveria dar férias vitalícias pra alguns integrantes da equipe.
6: O home office.
3: A começar com o Ulisses.
6: O home office. Mas vocês estavam falando do Palmeiras, o Palmeiras não vai ganhar nenhum dos 3 títulos.
5: É um grande você risco. É o cavaleiro do apocalipse,
6: né? Mas não vai, cara, não tá
3: por
6: jogando
3: não?
6: Nada,
3: não,
6: velho.
3: Tudo bem, mas tem chance, né? Mas
5: tem.
6: O Flamengo vai ganhar o brasileiro.
3: Também acho.
6: Certo?
3: A Libertadores,
6: acho Palmeiras vai ser o Flamengo.
3: Também acho.
5: Um Palmeiras vai beliscar.
4: Não, e a Copa do Brasil, passar. O Flamengo não ganha porque ele já caiu.
6: Já caiu.
4: Ele...
3: Mas você sabe que o BAP, a gente pode criticar...
6: Do Brasil, a Copa do Brasil, o Palmeiras acho que ainda tem um pouco de...
3: Tem, vai pegar o Vasco pela frente. O Palmeiras é melhor que o Vasco, mas
6: final,
3: o Vasco é
6: depois
3: chato.
6: Depois final única, né? Então,
3: exato, final única. Ou o Atlético Mineiro ou o Grêmio, que com todo o respeito que me merece, né? Vamos ser sinceros.
6: Tão mal.
3: O que eu acho, só rapidinho, é o seguinte. Se o Abel for embora do Palmeiras nesse momento, eu acho que não vai. Acho que não vai. Mas chegou, vamos lá.
6: Não,
3: proposta. Não. Mas Denizão, vamos lá. Chegou uma proposta do Sport. Abel, temos um projeto pra você consolidado de 4 anos. Vamos jogar Champions League, o Diaba 4 aqui. Se o Abel aceitar, vai ser uma das maiores trairagens da história do futebol brasileiro. Que você não pode abandonar um barco em meio a uma reta final de Brasileiro, Copa do Brasil e Libertadores, com 3 títulos à disposição para que o Palmeiras possa brigar para o título. Eu acho que não vai também, mas da mesma forma que ele jurou, né, juras de amor ao Palmeiras, e assinou um pré-contrato às escondidas do torcedor, e depois caiu com uma bomba, e ele nunca se manifestou publicamente para o torcedor. Então isso aí eu coloco em xeque, essa tanta credibilidade que ele tem. Ninguém coloca em xeque a história dele, tudo que ele conquistou, etc e tal. Mas a gente pode colocar em xeque sim o trabalho dos últimos 3 anos pra cá, que é um trabalho ruim, em que ele recebeu a chave do vestiário, a chave do clube, contratou quem ele quis, quem ele quis, quem ele apontou, a presidente foi lá e contratou, mandou embora quem ele quis e não conseguiu ganhar nada. Por favor, né?
5: Vamos pro intervalo, daqui a pouquinho...
3: Mas também está tesourando demais a gente,
5: mas
3: meu.
5: Eu não. Caramba, eu... São os homens que
6: fizeram,
5: você acabou aí.
6: De voltar. Por que vocês não fizeram break quando eu tava fora?
5: Pô, fizemos um monte já, infelizmente, né? Porque esses caras, eles adoram falar.
3: Quando
5: aí,
3: acaba
5: tá
3: o partido político, hein?
5: Semana que vem, Deus. Infelizmente.
6: Acho que é quinta que vem.
5: Quinta,
6: né?
5: Que vem.
3: Quinta
5: é.
3: Ainda?
5: É o último dia, quinta-feira que vem. Ó, é o seguinte, daqui a pouquinho vamos falar do Neymar, que avançou na recuperação aí, hein? Será que vai
6: Neymar
5: voltar?
6: Neymar e Paulinho, dois caras maravilhosos.
5: E Yuri Alberto, Neymar, Bruno Paulinho Milhozzi, e Yuri Alberto.
6: Bruno Milhozzi todo dia fala assim, não, o Paulinho voltou a treinar com o grupo agora, já está em fase final de recuperação.
5: Faltou um aí, Lucas Moura, Deus, né, cara. Que também está se preparando para voltar.
3: Cara, no São Paulo, Lucas Moura, no Santos é o Neymar, no Corinthians é, sei lá,
5: Yuri Memphis, Alberto.
3: Yuri.
6: Agora é o Yuri.
3: E
6: é.
3: No, quem que é outro? Então o Palmeiras é o Paulinho.
5: Paulinho.
3: É isso aí.
5: Então daqui a pouquinho a gente vai falar do Neymar. Talvez, quem sabe, né? Será que volta depois da parada da data FIFA? Na sequência aqui do Esporte em Debate.
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7: Flamengo e Estudiantes voltam a se encontrar na Copa Libertadores, agora nas semifinais. Mas antes disso, em 2025, nas quartas de final, o Flamengo também passou pelo Estudiantes na campanha que terminou com sua quarta conquista. Venceu no Maracanã por 2-0 e perdeu pelo mesmo placar na Argentina. Nos pênaltis, o goleiro Rossi brilhou e levou o rubro-negro adiante. Terminou com a vitória sobre o Palmeiras em Lima, no Peru. O vencedor dessa fase avança à grande final, que em 2026 é disputada em Montevideo.
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1: 8 e 12. Já voltamos aí com o Esporte em Debate. E o que vocês não querem? O que vocês têm contra a seleção brasileira? Eu tudo. Quero entender por que esse ranço com a seleção brasileira. Eu entendo. Caramba, não, cara. Eu entendo que a seleção. Oh,
2: chato, cara. Você deu hoje coletiva mas... do Bruno Guimarães. Coisa chata, cara.
3: Não, explicando o pênalti, 3 meses depois da Copa. Cara, pô, vai plantar
2: a Copa
3: batata,
2: é só em 2030. Né, é. Então, se tem algum brilharé com a seleção, vai ser agora na Copa América de 28. É daqui a 2 anos.
3: Estados Unidos vai ser
2: cara.
3: Legal essa daí.
1: Então, mas olha aí.
2: Vocês podem debater aí que eu vou mexer. Será eu vou que... olhando o chat aqui nos ouvintes.
1: Pô, mas a seleção perdeu pro chat?
2: Perdeu.
1: Você tá de brincadeira. Que fase tá a seleção brasileira?
3: Austrália. Jogar contra a Austrália num horário que tá todo mundo saindo pro trabalho.
1: Pô, a Austrália ainda vai pra Copa. E a Índia, que nem isso vai.
3: Não, e Singapura. Depois tem Japão. É, pô, legal o Japão, mas Japão só na Copa. Sabe o que vocês deveriam fazer esse ano? Esquece seleção. Só volta a jogar em março na data FIFA, de março de 27.
1: Ah, tem data FIFA.
3: E tenta pegar uma seleção legal.
2: Vamos começar a partir desses dias aqui, falar, sei lá, os maiores jogadores de todos os tempos. Criar umas pautas diárias, assim, pra gente não ter que falar de seleção.
4: Cara, data FIFA é insuportável. Insuportável. Ninguém gosta da data FIFA.
3: Nós vamos transmitir um dos jogos da seleção, né, Capri?
1: Vai. Contra a Índia, no dia 3 de outubro.
4: Quem tá escalado?
3: Você já tem
4: João Paulo. Não, esse aí eu me abstenho. Esse aí eu não pego.
2: Soldado no quartel.
1: Pô, como fazer, é que você antecipou a escala assim,
3: quem faz a reportagem? Quem faz a reportagem.
2: Paulo Capelani. Escala é escala, velho.
3: Então tá, nós já sabemos que é o João Paulo Capelani.
2: Eu colocaria você
4: eu
2: agora.
4: Eu colocaria o Ulisses pra dar esse
3: jogo. Não. É, plantão. Quem que vai no plantão?
1: Topas comentar, Denis, esse jogo? Topas comentar? Não. Sábado, 11 horas da manhã, não. Brasil e Índia?
2: Não tem nenhuma possibilidade. Não diria meu filho, não tem nem perigo. Quesadinha tá voltando de férias.
1: É um bom nome, hein? Adoro a seleção. Quesada é um bom nome pra comentar a seleção.
3: Adoro falar de ciclo. Não. Eu faço, se eu for escalado, faço com o maior prazer.
2: Adoro falar de ciclo.
3: Só que aí o Capri nem o Denis vão mandar nenhum tipo de mensagem, porque eu vou arregaçar a seleção brasileira. Já tô avisando, hein?
1: Que isso?
3: Não, vou arregaçar.
1: Para, Lelê.
3: Não, da mesma forma que eu defendi o Ancelotti, agora eu vou arregaçar.
1: Vai ter boa vontade com a seleção. Primeiro jogo pós-vexame da Copa.
4: Que cambada de jogador ruim convocado. Viu, velho?
1: Mas é o que nossa, nós temos pra hoje.
4: Não, assim, de verdade.
1: É o que tem. Você queria que eu chamasse quem?
4: Não, Capri.
1: O Rivaldo, o Ronaldo, Mateus Pereira, o Roberto Carlos.
4: Minimamente, sabe, entregável, entre aspas, né?
1: Ô, João,
4: agora,
1: é o que tem pra hoje, João.
4: Breno Bidon.
1: É o que tem pra hoje.
4: Eu juro por Deus, eu quero morrer, velho.
1: Eu fico indignado com vocês reclamando da convocação do Ancelotti, como se o Ancelotti tivesse deixado o Pelé, o Garrincha, o Zico, tudo
4: não,
1: fora
4: deixou, Capri,
1: da convocação da seleção.
4: Convocou um monte de jogador pra fazer média aí. Convocou um monte de jogador pra fazer média.
1: É o que tem aí, João.
4: Não é o que tem aí, eu vou falar uma coisa. Quando terminou a Copa do Mundo, o seu Carlo Ancelotti... Ele foi. Não, vamos falar então. O Carlo Ancelotti, sabe o que ele fez quando terminou a Copa do Mundo? Eu vou falar o que ele fez quando acabou a Copa do Mundo. Ele foi lá na mansão dele no Canadá. Vamos e correr. Ficou lá, recluso, isso sentado, tá numa boa, curtindo, recuperando o aspecto
1: razão,
4: emocional.
1: É ele tirou não férias. Ah, ele
4: que
1: tem,
4: férias,
1: ele
4: o Denk?
1: Dois ele meses
4: um ano,
1: de férias por ano.
4: Ele não
1: tem
4: um ano de seleção
1: ele
4: brasileira.
1: Tem dois meses de férias
4: sentar
1: por ano.
4: Sentar bom dia na cadeira, ou melhor, no concreto das arquibancadas dos estádios aqui do Brasil e começar a analisar ele enxergar a boleirada que joga aqui no Brasil, coisa que ele não fez. Aí sabe o que ele fez? Delegou para sua comissão técnica. Então não foi uma convocação do Carlo Ancelotti, foi uma convocação da comissão técnica dele, porque o, entre aspas, preguiçosão, quando acabou a Copa, ficou lá no Canadá, ao invés de trabalhar aqui no Brasil. Horas, tem que ser dito isso aqui.
1: Tá bom,
4: preguiçosão.
1: Mas dito isso, não tinha coisa melhor pra ele convocar.
4: Tinha nada. Matheus Pereira tinha que estar. Matheus Pereira tinha que estar.
1: Ah, tá bom.
4: Ah, não.
1: Pode trocar um ou outro aí, mas é o que tem
2: pra
1: é
2: falar
1: isso.
2: Do Matheus Pereira, né? Olha o nível que nós estamos, cara. Que poderes. Fase.
1: Então, mas é, esse fase. É o futebol brasileiro atual.
2: É lamentável.
1: Então, é
2: lamentável.
1: Eu tô falando isso faz... Ó, desde que o Brasil... perdeu para a Alemanha naquele vexame de 2014 do Mineirão, que eu tô falando isso, que o Brasil é só ladeira abaixo. Ó, faz 12 anos, gente. Eu odeio esse negócio. Ah, eu falei, ah, eu avisei. Eu odeio, mas 2014, quando terminou o jogo, é só daqui para baixo. E olha o que tá acontecendo com o futebol brasileiro. Eu tô falando, vai ser a próxima, nós vamos cair naquela fase 16 avos de final.
2: Vamos.
1: Porque olha o nível que nós estamos hoje no futebol brasileiro.
2: Caímos esse ano porque...
1: É, o Japão deu uma mãozinha pra gente.
3: Deu uma mãozaça pra gente.
1: É, senão já era essa Copa. Mas é isso, enquanto a CBF não acordar, porque é nas mãos da CBF pra organizar essa bagunça que tá o futebol brasileiro, aí... Não vai ter escapatória, a gente é só ladeira abaixo.
3: Na mão da CBF, gente, é isso que eu tô querendo dizer pra vocês. Esquece,
1: vamos lá, vocês não gostam do Neymar, né? Vocês não gostam de falar
3: Hugo
1: do Neymar.
3: Hugo Souza, Pedro Morisco e Otávio, eu juro por Deus.
1: Daqui a pouquinho o Neymar, então, a gente vai tratar...
3: Quer falar do Neymar mesmo?
1: Dessa recuperação dele aí, ele tá em fase de transição.
3: Transição do Neymar,
1: transição do Tá bom, transição. Então vamos pro intervalo, a gente já volta. Você quer falar do quê? Eu só nem tenho o que falar aí.
3: Quero falar do Viveiros.
1: Quer falar nada, que Viveiros, da onde? Até já.
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3: A gente estava falando aqui do Eduardo Batista, né, que foi anunciado hoje como novo técnico do Internacional. Bom,
4: já tem um novo treinador, o Criciúma, Humberto Louser.
3: São sempre os mesmos.
5: Sempre.
3: Né? Sempre a saída.
5: Daqui a pouco ele sai do Criciúma, volta pro Sport, depois volta pra Chapecoense, que volta pro Criciúma e assim vai.
6: É o que eu tava falando aqui pro Capelanes fora do ar também. Eu acho que o Eduardo ele tinha que aceitar. O Inter tomou um monte de negativo aí do Cudê, do Jair Ventura.
5: Quatro negativos. Zubeldia.
6: Mas o Eduardo tinha que aceitar, porque ele, é uma chance dele recuperar o Inter, salvar o Internacional. Como o Abel fez no ano passado, Abel Braga, e voltar pro cenário, né, cara? E aí ele salva o Inter, ele tem emprego aí, mas uns 3, 4 anos aí, talvez em clubes da Série A, circula mais um pouco. É. Ele é boa gente,
3: bom
6: técnico. E tomara que dê certo lá.
3: Filho de um grande cara, uma grande figura.
5: Por que tomara que dê certo? Você quer o Inter na Série B, não vem com demagogia, não. Tomara que dê certo.
6: Eu não tenho demagogia.
5: Como não?
6: Que o Inter se salve e o Corinthians caia, eu prefiro.
5: Tem demagogia, mas, não, gente.
4: Pode hotelizar e o futebol de São Paulo
5: pode,
4: não podem cair os dois.
6: Pode me xingar aqui, gente. Não tem demagogia, não. Não sou hipócrita, não. Que salve o Inter e
5: isso é engraçado. Mas tem toda a razão, porque tem muito cara da crônica esportiva. Não, tomara o Corinthians saia dessa, mas por fim tá babando por dentro, torcendo cara, pra
6: sou,
5: cair.
6: Eu não sou falso, força. Não.
4: O Denis é Denis, vírgula, o sincerão,
5: é,
4: né?
5: Lógico. Como você acha que algum São Paulinho da imprensa, vai, que todo mundo sabe, vai, o Arnaldo vai querer que o Corinthians se crescer? Claro que não.
6: Pelo
5: não,
6: bem.
5: Mas veja bem, pelo, que cai.
6: Pelo bem do futebol paulista.
5: Pelo bem do futebol, esquece.
4: Eu não sou São Paulino, mas eu não quero que o São Paulo seja rebaixado.
6: Duvido.
5: Aquestador, você é um mentiroso, velho.
6: Duvido, cara.
5: Você é mentiroso.
4: Quando eu falei pra você que eu quero que o São Paulo seja rebaixado?
6: Não,
4: nunca falei
6: que nunca chegou perto disso.
5: Para. Eu não acredito em você.
4: Não, já chegou também. Aí também não é.
5: Paulo, por que não?
6: Lá em 2017. Lá em 2017, juro
5: olha
6: que você
5: só,
6: assim.
5: Esse é um discurso demagogo. O cara que torce pra outro time e falar que não quer um rival na Série B. Isso é uma das maiores
4: sacanagens. Você tá sendo
5: sacanagem. Não. Peraí. Deixa eu entender. Não. Peraí. É uma coisa, ó. Não. É o seguinte. Não. Peraí, é o seguinte, uma coisa é quando você está...
4: Um incendiário.
5: Está em casa torcendo para o seu time, para o seu clube e está lá. Outra coisa
4: isso aí,
5: é quando você está trabalhando, gente.
4: Você não vai fazer isso.
5: Lógico que eu vou fazer isso. Eu vou fazer isso pelo seguinte.
4: Mas no microfone tudo bem, você não fica torcendo no microfone, não é isso que
5: eu estou falando. Você responde pelos seus atos.
4: Isso.
5: Com o microfone e seu microfone.
4: Não,
5: eu
4: estou
5: dizendo assim...
4: Não misture as coisas.
5: Conheço o Leandro Quezada, jornalista.
4: Você sabe no time que ele torce.
5: Que ele, como jornalista, sabe que os grandes clubes na Série A do Campeonato Brasileiro têm um peso muito maior pro produto do que os times da Série B.
4: Capriotti, vem cá, Capriotti.
5: Acabei de fazer.
4: Recorte pra aquilo que o Capri falou.
5: Eu acabei de fazer.
6: O Capri está correto.
5: Capri.
6: Eu que estou errado.
4: Deixa eu acrescentar uma coisa. Deixa eu acrescentar uma coisa.
5: Não faz isso, Capri.
4: Não faz isso.
5: Quando ele é contrariado, ele fica assim. Não faz isso. Não faz isso. Não faz isso.
4: Nem você acredita nisso.
5: E o produto é maravilhoso, todo mundo junto.
4: Eu estou dizendo aquilo. Eu estou dizendo que torce. Que eu prego.
5: Vai falar que o rival não quer na Série B porque o produto está em primeiro lugar.
4: Mas então, por exemplo, eu imagino que aqui nós não estejamos torcendo, aqui nós estejamos trabalhando, não
5: é? Viu, Denis? Essa é para você.
4: Mas é que o Denis. Mas é que o Denis é o seguinte: o Denis. Não, mas o Denis
5: tem.
4: O Denis pode.
5: Tem licença literária.
4: Tem licença poética para isso.
6: Mas corroborando com o Capri, isso eu concordo com ele. Quando você pega a tabela da Série A do Brasileiro, eu torço muito mais para aí, sem ser hipócrita, para ficar na Série A o Vasco, o próprio Corinthians ou o Internacional, do que ficar um Mirassol. do que subir um,
4: sim,
6: um
4: novo pro produto futebol.
6: Pro produto futebol é muito mais legal.
4: Claro.
6: Nossa, o Atlético, quando passar na Série B, desperdício, cara. Como é que tá o Atlético na Série B?
7: Olha só, Denis.
6: E você tá com o Mirassol na Série A. E,
7: em cima
6: por
7: disso,
6: mérito, é óbvio. Gente, é óbvio, claro, que é por mérito.
7: Em cima disso,
6: mas é
7: que
6: muito
7: você tá
6: mais
7: falando,
6: legal o campeonato com o Vasco,
7: claro,
6: Atlético Paranaense.
7: Olha só, pra gente, como instituição Ferreira, rádio.
6: Ferreira, verdade, Ferreira.
7: Instituição rádio.
6: Eu e o Capela fomos jantados pelo Capriotti.
7: Agora, a gente, como instituição rádio, Bandeirantes, que agora vai estar, tá, né, na Fest TV aí em breve. Ah,
4: aliás, vamos falar disso já, em Fest TV,
7: mas
4: a partir de segunda, hein?
7: Só pra
4: atenção.
7: Arrematar, Capela.
6: Ferreira, não, carreira, desculpa.
7: Ficou
6: aí,
7: péssimo pra nós, o João. Ficou péssimo, porque a gente deixou de ter o Corinthians na semifinal da Libertadores, que seria legal pra caramba. A gente deixou de ter São Paulo e Santos avançando
6: na Sul-Americana.
7: Na Sul-Americana.
6: Claro.
7: Isso pro nosso negócio, porque eu penso muito em negócio
4: é
7: também.
4: Isso, é.
7: Eu sou um crítico,
4: é,
7: mas eu. Não, eu penso na parte comercial.
4: Não falei nada.
7: Vamos fazer uma Copa do Mundo sem o Brasil? A gente
4: pessoal,
7: nem viajar pra fazer
4: gente
7: a Copa
4: do céu, por que você tá olhando pra mim? Eu falei nada. Quem falou
7: que
4: deles?
7: Você não leva nada a sério.
4: Não, eu levo a sério.
7: A Copa do Mundo sem o Brasil não tem mesmo o Brasil mal, não tem o mesmo brilho.
4: Não, mas peraí, pessoal. Vamos lá. Uma coisa, outra coisa, outra coisa. Estamos falando um assunto, o mesmo, mas com viés diferentes. Vieses, né? Diferentes. O meu ponto de vista aqui é o seguinte: o cara que é jornalista, ele tá com o microfone na mão, ele tem um time. Obviamente que pro produto, pra projeção, pro debate, pra audiência, pra marcas, é muito mais atrativo que você tenha os tops, os pás, entendeu? Pra ficar
6: nossa,
4: aí.
6: Nossa, tomei um susto agora.
4: Quase, velho. Falei. Mas o cara que tá no seu íntimo, que tá deitando a cabeça no travesseiro, esse mesmo jornalista.
7: Você tá falando por si,
4: esse,
7: né?
4: Mesmo, já não, falo por todos vocês.
7: Não,
4: que
7: não
4: vocês também são
7: mim,
4: assim.
7: Não.
4: Eu falo pelo Capriotti que eu conheço
7: não,
4: também.
7: Cabeça do
4: travesseiro. Esse homem, quando
7: falar,
4: põe
7: não.
4: A cabeça no travesseiro, ele fala assim: seria legal que o rival do meu time, que eu não vou revelar, caísse.
7: Não.
4: Ele torce pra isso.
7: Não, eu não torço.
4: Mas no ar é claro que há um discurso diferenciado.
7: Eu não torço por isso.
4: Torce sim, senhor.
7: Eu não torço por isso.
4: Que você ouviu falar isso pra você.
7: O senhor não tem o direito de achar o que eu penso ou o que eu não penso.
4: Mas eu sei o que você pensa.
7: Não, eu nunca falei isso pro senhor.
4: Você nunca falou mesmo.
7: Eu nunca falei isso.
4: Você nunca falou,
7: que eu
4: mas
7: torço
4: para
7: que
4: o rival do meu time caia.
7: Capelando
4: e
7: sensitiva.
4: Eu já dormi com este homem.
7: Cap
4: então
7: sensitiva.
4: Eu sei o que ele pensa na hora da
7: não,
4: cama.
7: É a versão mãe de Iná, né, jovem? Ah, tá de brinca. Vem vestida de mãe de Iná, já que você adora se vestir aí.
4: Não, 8h28, o problema é que eles querem falar mais. Eles querem falar, eles não param de falar. Então vamos pro intervalo aí, a gente já volta aí de novo.
7: O Eduardo tá mal na fita com o pessoal do Criciúma, porque ele deixou o Criciúma, e o pessoal do Internacional não gostou da contratação dele. Então,
4: mas também quem que assumiu o Inter? Ninguém quis.
6: Ninguém quis, cara.
4: Vai fazer o quê?
6: Ô, Preto, eu sei que você tá ouvindo a gente. Engole pronto e torce pelo cara, né?
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0: Tá aí, eu tô com saudade do craque bom demais. Faz tempo que não aparece aqui o craque bom demais. E Leandro Quezada está aqui exatamente para isso, para nos trazer.
1: Com a ajuda do Preto, que mandou os nomes aí também, e o Lucas.
0: Muito bom. Então vamos lá. Vai, Lele.
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4: Muito bem. Ô, João, o craque bom demais. Você narrou algum jogo desses jogos aqui, né?
5: Recentemente do Santos.
4: Então não vai ser isso que eu vou escolher. Gabigol, Remo 1, Santos 2, é a primeira opção. Caleri, na vitória do São Paulo para cima do Internacional. Hulk, que arrebentou com o Corinthians em Itaquera, na vitória do Flu. O Everton, que fechou o gol no jogo Grêmio e Palmeiras, o ex-palmeirense agora no Grêmio. E Eduardo, Mirassol 2, Botafogo 0. Inclusive, ex-jogador, né, da equipe do Botafogo.
0: Dois gols do Eduardo.
5: Isso. Exato. Não comemorou.
4: Começo com você, Denis.
6: O Everton, goleiro do Grêmio.
4: O Everton, primeiro voto. Capri.
0: É difícil não votar no Everton nessa relação, apesar do Hulk ter destruído o Corinthians, né? Mas o que o Everton pegou lá na Arena do Grêmio, é difícil não votar nele. Pra mim, o Everton.
4: Luca.
5: Gabigol.
6: Cara, o Capelani suborna esses moleques.
0: Já é fácil.
4: Pô,
0: né?
4: Fácil.
0: Lógico.
4: Eu já falei, ele traz o bumbo.
0: Você tem alguma dúvida? Vota no Gabigol e Leandro Quezada vai desempatar pra nós.
4: Vem, quem que você vota?
5: Cara, eu acho assim, o Gabigol, ele foi o cara que na reta final do
0: jogo... Você que tá parecendo o STF, ó. A ala do Gabigol e a ala do Everton.
6: Você
0: Everton.
6: Deveria, atenção. Como no STF, aqui, você deveria se programar, se auto-intitular...
0: Impedido
6: de falar. Impedido.
5: Não, mas eu vou trazer um argumento plausível, falando muito sério aqui. Eu não vou ser parcial, eu não vou puxar sardinha pro meu lado.
4: Não.
5: O Everton, ele fez defesas que evitaram a derrota do Grêmio. Assim como o Carlos Miguel, que tem que ser dito.
4: Nossa,
5: aqui.
4: Que
5: quando ele vai bem, coisas, né? Todo mundo se cala. Mas quando ele dá uma falhada ou outra, que é totalmente normal do ser humano, aí pisam no pescoço
4: dele.
5: Então,
4: Carlos Miguel, é isso?
5: Então, atenção. O Gabigol não só fez o gol nos minutos finais do jogo, com o Santos desfalcado, jogando fora de casa, mas também deu assistência do primeiro gol. Então, pelo gol e pela assistência fora de casa, com o time esfacelado, Gabigol é o craque bom demais.
4: Esse o craque bom demais mais longo da história, quase virou um monólogo.
0: Então, né? Nós temos dois votos pro Everton, dois votos para o Gabigol.
5: Igor Nascimento quer votar também, parece que ele quer o Gabigol.
0: Então, aqui o presidente da mesa é Leandro Quezada.
4: Isso, muito
0: o
4: bem.
0: O voto de desempate cabe a Leandro Quezada.
5: Mandaram um superchat aqui, ó. 2 euros para nós.
0: 2 euros?
5: Sensacional.
0: Opa!
4: Quase 12 reais.
0: Então é o seguinte, ó. Assim como no STF tem um bando de lá e um bando de cá, temos aqui um bando de lá e um bando de cá, e o senhor presidente da mesa vai desempatar agora.
4: O argumento do João, agora falando super sério, o argumento do João é muito forte. O Everton.
0: Parabéns.
4: Do Grêmio é o craque bom demais.
0: Parabéns.
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0: Bom, então, o Everton, não é o craque bom demais, o craque da rodada, 8h35. É. Não, eu contesto como, o senhor é parte interessada nessa eleição.
1: Eleição, assim, votei.
2: Teve voto, você perdeu.
1: Então, mas não achei que foi democrático. Porque todos os companheiros da equipe do programa votam.
0: Todos votaram.
1: O Igor Nascimento não votou. O Alexandre Marques não votou.
3: Ou seja, eles não votaram. Os caras para votarem também.
0: O Igor é da equipe do Jean-Pierre.
2: Ele comprou mais votos.
3: Mas me permita, nobre apresentador, nobre ministro apresentador.
0: Não, todos nós aqui somos apresentadores.
3: Não pode soltar pelo menos a narração do Gabigol só pra gente ouvir, né? Porque senão ele não vai dormir.
1: Não, não sai mais daqui que essa dinha. Ó, olha só, recebemos 2,49 euros. O cara tá em Lisboa, falou aqui. A gente é obrigado a ouvir cada coisa, Capela é maluco. Mas qual foi a maluquice que eu falei no ar aqui?
3: Todas.
0: Não. Agora ele tem que pagar mais 2,49 para você responder para ele.
2: Que isso? Tá vindo uma voz do nada aqui.
3: A voz do além.
2: Que isso, irmão?
3: O que que você vai? Fala aí, o que você quer?
1: Não sei, não, tá tudo certo. Não, só queria falar que muitas vezes a gente tem um cunho aqui, mas...
3: Você tem o quê?
1: Um cunho, né? Mais alegre, algo mais leve. Mas a maior parte das vezes a gente fala sério do programa aqui. Qual foi a loucura
0: agora,
1: que eu falei?
0: Agora, eu queria saber... O nosso amigo aí pagou 2,49 euros.
1: Uma mão de vaca desgranhento também, o
0: pra
1: cara.
0: Pra onde foi esse dinheiro aí? Eu quero dinheiro pra nós aqui. Cadê? Não. Onde tá esse dinheiro aí?
1: Que o cara pagou.
0: Não é pra nós que ele tem que pagar isso aí?
1: Cara, se a gente fizer um bem bolado, eu tenho certeza, se a gente prometer que a gente ia fazer o programa sem camisa, a gente levanta uma moeda aqui, velho. Vamos.
2: Meu Deus
1: do céu. O que vocês acham?
2: Aí o cara de Lisboa tem razão.
1: Vamos fazer o seguinte, eu tive uma ideia. Atenção, a Amanda deve estar ouvindo a gente, ela vai concordar, ela vai chancelar
3: a
1: minha ideia aqui.
3: Embora.
1: A cada 1.000 euros, um integrante tira a camisa. Eu começo, eu ponho meus tetão pra jogo aqui. Aí depois, batemos 2.000 euros?
3: Depois
1: vai o Capri.
3: 3
1: não, mil? Não, não, o Pretzel é figurinha brilhante, tem que bater 5 mil. Porque aí eu
3: E cenas grotescas.
2: É pra chegar, é verdade.
3: Sabe o que é mais legal
1: tem
3: do horário?
1: Patentes,
2: a torcida do Grêmio vai fazer uma vaquinha pra botar.
1: Vai escalando,
2: 5 mil euros, super trunfo, Pretzel.
3: Sabe o que é mais legal do horário político? Que ele interrompe essas bobagens. Tem mais alguma?
1: Não?
0: É melhor ouvir o político.
3: Por incrível que possa parecer.
1: Onde fica a Astorga? Deixa eu ver aqui se vocês são bons de geografia.
0: Astorga no Paraná.
1: Aqui em Astorga.
0: Tá achando que eu sou ruim de geografia?
1: Acompanhando vocês. Vocês são resenha demais. Abraço.
2: Sinto o nome do companheiro, Rafael.
0: Rafael.
3: Tem um jogador chamado Astorga, lembra?
2: Rafael
1: Escócia. Zagueiro.
3: Que era de Astorga?
1: Jogou
3: ou era
1: no Santos. Sei lá, não, ele era gringo, não era? O Astorga era gringo, acho que era argentino, sei lá o que ele era.
2: Não, acho que
1: lembra?
2: Não,
1: o Astorga jogou no Santos, zagueiro grosso.
2: Pintou mais 3,49 dólares aqui.
0: Que
2: agora.
0: Isso?
1: Opa.
0: Não, esse é
1: pra manter a camisa.
2: Não. Se eu não me engano, é.
0: Boa, essa é boa.
2: É um dinheiro.
1: O cara tá em Nova Zelândia, velho.
2: Tá em Nova Zelândia.
0: É o F Carreira,
1: rapaz. O que esse cara tá fazendo em Nova Zelândia ouvindo a gente, cara? É isso que eu acho maravilhoso do ouvinte.
3: O Astorga. Nasceu em Santa Fé, Paraná. Não sabia que tinha Santa Fé, Paraná.
1: Ah, ele não é gringo?
3: Não, ele só tem o sobrenome.
1: Ah, eu tô Astorga. Sabendo legal.
2: Ô, Carreira, que hora que é aí? Qual o fuso? 13 pra frente? 9 da manhã?
1: Você foi pra Nova Zelândia, não?
2: Não, fui pra Austrália, que é 14 pra frente.
0: Lá é 9 da manhã agora,
1: Nova
0: 10.
1: Zelândia é mais longe que a Austrália?
2: Eu acho que é uma hora mais pra frente. Uma hora pra frente.
0: Eu acho que tá num
1: fuso diferente.
0: Eu tenho
1: vontade de conhecer esses lugares, sabia? Mas é longe, hein, velho?
2: Nova Zelândia, eu morro de vontade de conhecer.
1: É?
2: Auckland, Nova Zelândia, Tasmânia, aquela região toda deve ser muito bonita.
1: Tasmânia, né? Deve ser top.
2: Eu fui em Sydney e
0: tudo funciona lá, hein?
2: Na Austrália.
1: O problema são as aranhas, né, mano? Parece que tem muita aranha lá, né?
2: Eu nunca mais vou voltar, é muito longe, cara.
0: O Carreira tá dizendo que agora é 11h39 lá, então são 14 horas o fuso agora.
1: O Eduardo Penati. Eu tô na Nova Zelândia.
0: 11h39 da manhã. Lá em. Não sei, tá na Nova Zelândia. Deve ser Auckland, né?
1: O Eduardo Petinati.
0: Ele tá em Auckland, é isso mesmo. Ele falou
1: que
0: eu tô
1: na Nova Zelândia trabalhando e ouvindo as bobagens que o Capela fala. 11h40 da manhã, já estamos a quinta-feira aqui. Um abraço pra você. Pô, sensacional, velho.
2: Tem dois.
3: Manda uma
2: cara.
3: Foto aí, manda uma foto pra gente aí.
2: O Eduardo.
1: Manda foto aí de vocês.
2: Tem dois da Nova Zelândia. Deve ser parceiro, né? Eduardo Penati e o F Carreira.
3: É. Mas os caras gostam da gente, hein? Tá do outro lado do mundo pra ouvir a gente.
2: Os caras tão juntinhos,
3: que
2: nem o Luiz Fabiano tá com os amigos também.
1: É, com os amiguinhos. Mas sabe por quê, velho? Eu vou falar uma parada agora que eu vou ser meio poético, tá? Eu vou ser meio poético aqui no ar.
0: Vai ser o quê?
1: Eu vou ser um cara poético. Eu
0: não,
1: vou ser poético.
0: Isso é impossível, não combina
1: não é
0: com
1: verdade.
0: Você.
1: É porque olha não, só não, o que é o rádio,
0: você
1: cara.
0: Não tem nada a ver com poeta.
1: Não, mas você vai entender onde eu vou chegar. Olha só o que é o rádio. O rádio é companheiro. cara tá do outro, literalmente do outro lado do mundo, de manhã, vivendo a vida dele e tá ouvindo a gente. Por quê? Porque a gente dá moral. Que a gente ouve. O ouvinte é feito pra ouvir. Não, isso mudou. O ouvinte é abraçado, ele interage, ele participa e ajuda a gente.
2: Eu sou
1: por
2: dois,
1: isso que a gente faz questão de dar moral pra rapaziada.
2: O Carreira falou que não conhece o outro truta da Nova Zelândia,
1: não, mas conhece,
2: que é parceiro do Luiz Fabiano.

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1: Não, eu não vou ficar...
0: O senhor desculpa, vai sim.
1: Não, não vou fazer.
0: O senhor vai passar um pozinho.
1: Não, você deveria vestir vestido de mãe de nada. Isso aí machuca a pele. Depois você passa aquele lenço umedecido, não, sabe? Você fica zoando a pele.
2: Tem que tomar um Alegra na sequência, começa a espirrar pra caramba.
1: Exatamente. Não, pozinho você vai desculpar.
2: Ó, o Alessandro Pereira lá de Lisboa, lá do Portugal, mandou R$5,99.
0: Quanto?
2: Caramba, só para não tirar a camisa. E o Valdir Luiz aqui falou que ele está aqui em Santo Amaro, em São Paulo, e nesse momento são 8h44.
1: E ele falou que votar no Gabigol tá de brincadeira. Parabéns, vocês são demais. Que legal, velho.
0: Tem ouvinte aqui perguntando se você conhece Rolândia, João.
1: Conheço, já estive em Rolândia, mas eu prefiro Ponta Grossa, no Paraná.
3: Eu pensei que você gostasse da terra lá do Garrincha.
1: Pau Grande.
2: Meu Deus do céu.
1: Não, é a cidade, é verdade.
0: Gente,
1: não, é verdade,
0: do céu.
1: Isso aí. Vamos perder a linha. E onde morou o Pelé? Onde nasceu o Pelé?
2: Nós vamos perder a linha.
1: Onde nasceu o Pelé?
3: Três Corações.
1: Exatamente. Importante a gente falar as cidades históricas do Brasil.
3: Então, agora você deu uma aliviada.
1: Não, bem, é verdade, bem, mas bem. É que tem. É. Porque, cara, eu
3: e
1: acho.
3: E o Astorga nasceu onde?
1: Nasceu no Paraná.
3: Santa Fé.
1: É. Paraná. Mas você sabe que eu acho que vale uma matéria.
3: E não é sobrenome, não, tá?
1: Entender
3: é
1: o nome das cidades? Por que, que as cidades chamam assim? Por que Rolândia chama Rolândia? Por que Ponta Grossa chama Ponta Grossa? Por que, né, tal grande...
0: Rolândia, chama... Rolândia é porque são muitas... É a cidade das rolinhas. Aquele passarinho, das rolinhas.
2: Meu Deus.
0: É verdade. Deixa eu mas só... é verdade.
3: Não tem comercial, não tem nada
0: é
3: aí?
0: É a terra... Não tem o pássaro rolinha?
1: Tem.
0: É a terra das rolinhas, dos pássaros.
1: Ah, mentira isso aí.
0: É verdade. Pode cara, perguntar para o nosso ouvinte aqui.
2: Impressionante a nossa audiência na Oceania.
1: Impressionante.
2: Vamos lá. O Roger Moreira tá em Canberra, capital administrativa da Austrália, ouvindo a gente. E o Otávio Guerreiro tá em Perth, Melbourne. Não, tá aqui em Corinthians, domina tudo. Fiel Sydney, Perth, Melbourne e Brisbane.
1: Sensacional.
2: Impressionante a quantidade de gente na Austrália.
1: Por falar em passarinho, qual é o cruzamento do quero-quero com o pica-pau, hein?
0: Para, João, para. O Edivaldo Santos está perguntando, ele ouve a Bandeirantes no canal 795 da Sky, está perguntando se vai continuar por lá. Claro, o Edivaldo.
2: Edivaldo,
0: não muda nada, a gente só acrescenta. Não sai nada, só chega mais pra gente estar em todas as
2: diminuir
0: plataformas.
2: Aqui é só, estamos pensando em diminuir o pessoal do elenco, porque tem um pessoal aí que tá atrapalhando.
0: Tá difícil. Vocês que são especialistas em passarinhos aí, não é? Conhece tudo dos passarinhos. Hoje, 4 da manhã, eu tô falando sério agora, acho que algum ouvinte vai conseguir identificar. 4 da manhã começou a cantar um passarinho na janela de casa. 4 da manhã o passarinho.
1: Eu sei qual que é o som que ele faz.
0: E ele foi até às 6:30 cantando.

0: das 4 às 6:30. Eu ia até gravar, eu ia gravar lá o som dele, né? Mas eu acabei, vou atrapalhar o bichinho aí que tá cantando. Acho que ele tava feliz porque parou de chover, né? É. E ele cantou das 4 às 6:30, escuro. Uma escuridão. Que esse passarinho tá cantando às 4 horas da manhã.
1: Eu sei qual é o som desse passarinho. Ele faz assim, ó. 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Não é esse aí?
0: Não.
1: Não? Ah, não. Tem um perto de casa que faz assim.
2: Ó, o nome da cidade de Rolândia, no Paraná, é uma homenagem a Roland, ou Rolando, um lendário herói e cavaleiro medieval germânico que lutou ao lado do imperador Carlos Magno.
1: Tudo a ver, Cabri.
3: Nada a ver isso aí.
1: Que rolinhas,
3: Que Roland da onde?
1: Esse Cabri é um gênio, velho.
3: Que Roland? Mas tem um outro. Roland. Tem um outro aqui que o Concorda falou que Rolândia tem vários nomes de ruas com nome de pássaros.
0: Então, é isso. É uma homenagem
2: à Rolinha.
3: A gente, vai dar problema isso aqui.
1: Vamos pro intervalo. Não, eu queria saber por que chama Ponta Grossa, bicho.
0: Vamos pro intervalo, João, por favor, vai. Vamos lá, intervalo.
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2: Bom, 8h51, obrigado aos ouvintes que estão me dizendo aqui que o passarinho estava cantando hoje lá na minha janela, era um sabiá laranjeira. Boa. Eu não. Olha, essa coisa da ornitologia eu não conheço.
3: Orni o quê?
2: Ornitologia. Ah. Eu conheço o pardal, né? O pardalzinho. Passarinho, esse é famoso, tem de pardal em São Paulo, muita coisa.
4: Plantação de pardal em São Paulo.
2: Ah, São Paulo é a terra do pardal. Pomba, mas o sabiá laranjeira é muito legal. Pomba é.
3: Perto de casa tem Bem-te-vi.
2: Bem-te-vi.
3: E é impressionante, porque é justamente
5: tem isso. Tem galo perto da casa de vocês? A minha casa tem galo. Galo. Nossa, eu acordo 5 horas da manhã com o galo.
2: Lá nos Estados Unidos tinha um galo.
5: Tinha?
2: Tinha lá no nosso condomínio, tinha um galo. Eu ia fazer a entrada de manhãzinha lá no Pulo do Gato. E o galo tava cantando lá, o danado. Ali perto, do lado do condomínio, do outro lado da rua ali. Tinha um galo por lá. Mas atenção, nós estamos falando aqui. Tem aquele passarinho que constrói a toca dele.
5: João de Barro.
2: João de Barro constrói a casinha dele. 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
4: Eu gosto do pica-pau, viu?
2: Hoje tá difícil.
5: Mas eu gosto do pica-pau maluco. Não o pica-pau normal, o pica-pau maluco que faz a barbearia.
2: O pica-pau maluco é muito bom.
5: Pica-pau de Sevilha, já ouviram ou não?
4: Anos 60, já. 70, né?
5: O muito pica-pau bom. Mais antigo. É isso aí, o mais antigão.
2: Aquele topete mais radical, né?
5: Isso, eu
2: acho que pica-pau maluco tinha aqui, mas eu não tô errado. Topete mais radical.
5: Meu Deus.
2: Pica-pau foi um dos melhores desenhos animados de todos os tempos.
4: É um desenho da minha vida.
2: Eu acho que o pica-pau pode ser, viu? Olha, pica-pau, Flintstones foi sensacional também.
5: Jetsons, eu gostava.
2: Corrida maluca. Jetsons. Hoje tem desenho animado atualmente, assim?
5: Ah, tem uns metalão.
3: Tem muita
5: aí,
3: coisa,
5: né?
3: Mas eu
2: não tem muito mais.
4: Coisa,
2: né?
4: Mas a gente não.
3: É. Muito já ficamos mais, velho pra isso.
4: Distribuição, né? De YouTube, muito mais em streaming.
2: Nosso tempo era melhor, né?
4: A gente cresceu. Na verdade, Capri, a gente só tinha televisão aberta quando a gente era criança.
2: Só,
4: né?
2: É.
4: E tinha faixa de desenho e a gente só tinha aquilo pra ver também, não tinha tablet, não tinha celular.
2: Não.
4: Ou via o desenho, ou ia pra escola, ou ia pra rua brincar. Então não
2: jogar
4: tinha
2: bola. Ou jogava futebol, ou via
4: hoje
2: desenho
4: dia,
2: e ia pra escola.
4: Tem tanta diversidade pra molecada que tem lá. Tem o nicho do desenho, tem o nicho do joguinho. Enfim. Lamento por vocês, crianças de hoje. Lamento mesmo.
2: E agora com a.
4: Vocês vão destruir o planeta.
2: Não, e eu tô agora só imaginando as crianças que vão surgir dessas gerações aí agora com inteligência artificial. Eu fico imaginando as crianças na escola com inteligência artificial. Eu acho que já é um grande drama para muitos professores e para muitas escolas conviver, lecionar para as crianças na era da inteligência artificial. E a molecada hoje em dia já é tudo inteligência artificial. Lição de casa, atenção, vamos lá. Inteligência artificial. Esse, me parece, vai ser um grande desafio das próximas gerações. Como fazer as próximas gerações pensarem.
4: Nessas
2: vocês vão
4: horas,
2: ter que pensar, porque vão terceirizar o pensamento para a inteligência
4: horas,
2: artificial.
4: Nessas horas, eu digo para você, baita problema seu, Capela, porque o meu eu já criei sem esse problema.
2: Exato.
4: Então, por favor, faz direito aí com a criança.
5: Isso
4: nova,
5: é uma coisa, né? Que me preocupa muito, porque assim, eu não tenho nada contra a geração lá da frente, ou a que vem aí pela frente também, mas tinha tudo para ser a geração mais top de todos os tempos, com todos os recursos possíveis. E é a geração mais fracassada que eu vi na minha vida. É uma geração de fraco. É uma geração de gente fresca. É uma geração de militância. É uma geração que não quer trabalhar muitas vezes também. Isso que o Capriotti falou, assino embaixo. Hoje em dia, com a inteligência artificial, você não pensa mais. Os caras fazem tudo pra você. Quando você precisa pensar pra executar alguma coisa, muitas vezes você não dá sequência.
2: É isso. É preocupante, é, assim, de verdade. É preocupante os grandes desenvolvedores da inteligência artificial. Os caras estão preocupados com a velocidade que a coisa está tomando, e eles estão propondo um freio no negócio. Então, se eles que desenvolvem a coisa estão preocupados, você imagina a gente do lado de cá, né? E isso me preocupa muito. Esse negócio da inteligência artificial me preocupa muito, porque a gente corre o risco de ter uma geração aí que não pensa, né? Vai terceirizar o pensamento. Hoje eu estava vendo uma inteligência artificial que está sendo desenvolvida nos Estados Unidos. Ela ainda está em fase de desenvolvimento, e só algumas pessoas que são convidadas têm acesso a essa inteligência. A inteligência artificial, ela já faz reserva de hotel, reserva de restaurante. Ela já se passa por você para falar com o call center de empresas. Então, é ficar em fila para esperar resolver um problema. Agora a inteligência artificial...
6: Eu não gosto disso.
2: Capri. Ninguém vai pensar mais, ninguém vai levantar um copo da mesa para levar até a pia. Não vai acontecer mais. Tu vai ter um robô para tirar o prato da mesa e levar para a pia.
6: Foram arrumar a net lá de casa, e aí era uma IA, né? Aí mandou mensagem: quer antecipar? Eu disse sim. Aí não respondeu, isso foi na sexta. Aí na segunda-feira, eu não tava em casa segunda, que eu vim aqui para a Band, mais cedo, 10 da manhã o cara foi lá. Quer dizer, não teve o... Né, eu não consegui retrucar, não consegui replicar. Não, cara, eu não acho legal, sinceramente.
5: E você não gosta de IA?
6: Não, eu quero me comunicar com pessoas, entendeu?
2: Não, hoje é cada
6: eu
2: vez mais...
6: Eu quero me comunicar com pessoas.
2: Cada vez mais impossível.
6: Eu acho, sinceramente, eu acho uma pobreza isso daí, sinceramente.
4: Não dá, profundamente.
6: Eu acho uma pobreza.
5: Nada como conversar com um ser humano, é bem verdade, né? Você tem toda a razão.
6: Não é?
5: É verdade. Eu concordo.
6: É isso.
5: Por exemplo, banco online. Nossa, às vezes eu tenho um problema, eu quero morrer. Eu quero morrer, uma eu quero tragédia. Pular do prédio. Eu falo, meu Deus, cara, eu tô aqui há 2 dias tentando falar com um ser humano, porque o tal do robô não consegue entender o que eu tô pedindo. É difícil, velho. Não é feio, é feio.
6: Não, e parece que já é feito pra não entender também, né?
5: Pois é, você largar, desistir e passar, exato, né? Exato, tem razão.
2: É, bom, minha gente, é o seguinte, ó. Amanhã, essa semana aqui, semana todinha de Esporte em Debate. Amanhã, véspera do jogo da seleção. Vocês não gostam, mas vamos falar amanhã do Brasil. E sexta-feira, depois do jogo, nós vamos falar também da seleção.
5: Brasil.
2: Vocês
5: cara,
2: boicotam,
5: é
2: vocês boicotam a seleção.
5: Torcedor, quando
6: sexta,
5: é o primeiro jogo?
6: Sexta, 7 da matina.
5: Boa, sexta, mulher. 7 da manhã. Então marque aí, torcedor. Vamos transmitir esse jogo?
2: Não.
5: Não. Mas o próximo, sim.
2: Não. Próximo é terça-feira, 7 da manhã. Ah, é o jogo da volta contra a Austrália.
6: Brasil e Índia, um sábado a gente vai fazer.
5: Mata-mata.
6: 11 da manhã, né? Brasil e Índia.
2: 11 da manhã, no sábado, dia 3 de outubro. Dia esse nós vamos outubro. Transmitir.
4: Véspera de eleição.
2: Véspera da eleição, é esse.
5: E tem jogo tarde, sexta também, tem jogo sexta, clássico,
2: São Paulo, ó,
4: esse é jogo.
2: A agenda
4: é
2: já está pronta. São Paulo e Santos na sexta, dia 2. Brasil e Índia, dia 3.
4: Não.
2: É, São Paulo e Corinthians, futebol feminino, dia 3 também. Boa. À tarde. E à noite, acho que é o São Paulo que joga. Tem um jogo do Campeonato Brasileiro no dia 3 também, às 9 da noite.
4: Não, São Paulo e Santos. É sexta.
6: Não, acho que é Corinthians, né? É Corinthians no sábado, né?
2: Ah, não. Perdão, desculpa. Não,
5: sexta-feira
2: não.
5: É Sansão.
2: Sansão. Depois, é sábado de manhã, Brasil e Índia. Isso. E sábado à tarde, Corinthians e São Paulo, final do futebol feminino.
5: Final do feminino.
2: É isso aí. Aí no dia 10 é o jogo da volta da final do feminino.
5: Resumindo, maldita data FIFA.
4: Nossa, suportável.
5: Que acabada a tal FIFA, né?
2: Valeu, gente. Amanhã estaremos juntos mais uma vez. Grande noite de quarta a todos e até
5: então
2: lá.
5: Vamos fechar, peraí, vamos fechar o programa aqui, ó. Posso colocar aí, Igão? Aí o Capriotti pediu, vamos colocar. Roda aí, Igão. Uma passarinha aí.
2: Isso é um clássico do pica-pau, né?
4: Tem
2: dois clássicos do pica-pau, né? Esse.
7: Ei! Calminha aí!
5: Agora fica mais doido.
2: Agora.

0: Muito bom. Ai, cavalinha.
1: Destruiu tudo.
2: Tudo em mim, bolinho.
1: Tchau, João. Eu sou o Eduardo.